0: considerada melhores notas em língua portuguesa e matemática, além de menores índices de distorção e dade série.
1: Hoje, na apresentação da Voz do Brasil, eu, Mariana Jungmann e Luciano Seixas.
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1: Regulamentação dos meios digitais, combate ao crime organizado e crescimento econômico equilibrado foram alguns dos temas discutidos pelo presidente Lula hoje em Evian, na França.
2: Lula participou como convidado do encontro do G7, grupo formado pelas principais economias desenvolvidas do Ocidente.
1: A repórter Luana Karen esteve lá acompanhando esse último dia de encontro.
3: No último dia de debates em Evian, na França, o presidente Lula defendeu a ampliação de investimentos em desenvolvimento, infraestrutura e qualificação profissional durante a sessão do G7, que reuniu representantes das principais economias desenvolvidas do mundo. Em coletiva à imprensa, o presidente brasileiro informou que foram discutidas formas de alcançar um crescimento econômico equilibrado que beneficie todos os países.
4: Cada reunião do G7 é a oportunidade da gente discutir com os países desenvolvidos tanto o equilíbrio quanto o desequilíbrio na ordem política, econômica e social, levando em conta a necessidade de cada país. O mundo precisa crescer para que a economia volte a crescer. Não adianta crescer só para a Alemanha, crescer só para os Estados Unidos, crescer só para a França. Não. É preciso, sem diminuir o padrão de vida deles, crescer para outros países.
3: Outro assunto em pauta foi a inteligência artificial. Junto a chefes de governo e de Estado e CEOs das principais empresas de tecnologia do mundo, o presidente Lula defendeu a regulamentação dos meios digitais para proteger direitos fundamentais de crianças, adolescentes e mulheres. E apresentou como um exemplo o Estatuto Digital para Crianças e Adolescentes, aprovado recentemente no Brasil, com obrigações para as empresas de tecnologia.
4: Fiz questão de dizer para eles duas coisas importantes que o Brasil fez: a proibição de telefone nas escolas e, segundo, o ECA Digital, que é a regulação digital mais importante feita no mundo para jovens e adolescentes. E eu queria que eles conhecessem.
3: No intervalo das reuniões ampliadas, Lula teve encontros bilaterais com o presidente do Egito, Abdel Fattah el-Sisi, e com o presidente da Ucrânia, Volodymyr Zelensky. De volta a Genebra, Lula se encontrou com o secretário-geral da Interpol, Valdeci Urquiza. A reunião tratou de ações concretas voltadas à América do Sul para fazer frente ao crime organizado transnacional. O diretor-geral da Polícia Federal, Andrei Rodrigues, destacou a colaboração do Brasil nesse trabalho.
5: Nós vamos reunir os 12 países sul-americanos num grande esforço para o enfrentamento ao tráfico de drogas, tráfico de armas, crimes ambientais, enfim, todos aqueles delitos que nós pudermos fazer a investigação. Ano passado, retiramos mais de 10 bilhões de reais do crime organizado e agora, com essa nova iniciativa e essa parceria, não só do Brasil, mas de todos os países com a Interpol, vai ser possível ampliar essa capacidade operacional e alcançar patrimônios ocultos.
3: Ainda na entrevista que deu aos jornalistas, o presidente Lula destacou a relação do país com a China e voltou a reafirmar a soberania brasileira, inclusive em relação às eleições. Ao final da coletiva, o presidente Lula embarcou de volta ao Brasil. De Genebra, na Suíça, Luana Karen.
2: Mais água para 498 municípios que sofrem com o período de clima seco.
1: O governo do Brasil anunciou a instalação de quase 21 mil cisternas para garantir o abastecimento nos estados do semiárido.
2: A repórter Gabriela Noronha acompanhou esse anúncio e traz pra gente os detalhes. Boa noite, Gabriela.
6: Boa noite, Luciano, Mariana, boa noite a todos que nos ouvem na Voz do Brasil. Olha, foram assinados hoje as ordens de serviço que autorizam a instalação de cerca de 21 mil cisternas. Essas unidades vão beneficiar 498 municípios em 8 estados, que são Bahia, Ceará, Minas Gerais, Paraíba, Pernambuco, Piauí, Rio Grande do Norte e Sergipe. Para esta ação, estão sendo investidos mais de 250 milhões de reais. Segundo o governo, o objetivo é garantir a captação e armazenamento de água em períodos de estiagem, além de reduzir a dependência de soluções emergenciais no semiárido brasileiro, como o abastecimento por carros-pipa. As famílias beneficiadas foram selecionadas selecionadas de acordo com critérios técnicos e sociais, priorizando populações em situação de maior vulnerabilidade, inscritas no Cadastro Único, famílias chefiadas por mulheres, comunidades quilombolas e pessoas com deficiência. De acordo com o ministro da Saúde, Alexandre Padilha, a iniciativa marca um avanço importante na política de segurança hídrica no país.
7: Com acesso à água de qualidade, de forma permanente, com estruturas resilientes, com tecnologias adaptadas à realidade local, mecanismos que garantam formas resilientes para enfrentar de forma transitória situações das tragédias climáticas ou da seca ou das enchentes, são fundamentais.
6: E olha, desde 2023, o governo do Brasil já entregou mais de 121 mil unidades de cisternas por meio do programa Cisternas. A maioria das distribuições se concentra nos estados do semiárido do Brasil. Mas o programa também beneficia comunidades na região amazônica, assim como em localidades de Mato Grosso do Sul, Goiás e Rio Grande do Sul, e utilizando aí tecnologias que se adequam às particularidades dessas regiões. As cisternas implementadas pelo programa têm uma capacidade que varia de 16 mil a 52 mil litros de água, o que possibilita o armazenamento seguro durante as secas. Mariana, Luciano.
1: Obrigada, Gabriela Noronha, pelas informações ao vivo na Voz do Brasil.
2: E outra forma de garantir segurança hídrica para a população mais vulnerável é por meio da tarifa social de água e esgoto.
1: O benefício já chegou a 1.905 municípios, onde vivem mais de 156 milhões de brasileiros.
2: E a Agência Nacional de Águas e Saneamento Básico, ANA, alerta que o prazo para a implantação ou implementação da tarifa se encerra em dezembro deste ano.
1: A tarifa social foi criada por lei em 2024.
8: A tarifa social de água e esgoto chegou em municípios onde vivem mais de 156 milhões de brasileiros. O benefício garante desconto de pelo menos 50% na conta de água e esgoto para famílias de baixa renda inscritas no Cadastro Único ou que tenham integrantes que recebem o benefício de prestação continuada, o BPC. A implementação ocorre em diferentes etapas, como a coleta de dados do Cadastro Único e do BPC, ajustes de equilíbrio econômico-financeiro dos contratos e a conclusão do benefício pelos prestadores de serviço. A meta é que a tarifa social esteja implementada em todo o país até dezembro, explica Silvano Silvério e superintendente de regulação de saneamento básico da ANA.
9: A partir de dezembro de 2026, já não estará cumprindo a lei aqueles municípios que não tiverem a tarifa social instituída, né? Isso é muito importante, então é preciso correr com esse processo de obter as informações do CadÚnico, do BPC, fazer os estudos em reequilíbrio econômico financeiro, implementar a tarifa até dezembro de 2026, que é o limite dado pela lei.
8: A tarifa social de água e esgoto foi criada por lei em 2024 e busca ampliar o acesso à população de baixa renda a um serviço essencial, com a concessão automática do desconto a partir das informações do CadÚnico e do BPC. Reportagem Pablo Mundim.
2: Para facilitar o acesso aos serviços de saúde e humanizar os atendimentos, o governo do Brasil já entregou mais de 3.300 veículos para transportar a população que mora a mais de 50 quilômetros de distância dos grandes centros urbanos.
1: São vans, micro-ônibus e ambulâncias adquiridos com um investimento de R$1,4 bilhão.
2: A medida faz parte do programa Agora Tem Especialistas.
10: Foram entregues 3.300 veículos, entre vans, micro-ônibus e ambulâncias. Muitos desses veículos vão atender pacientes que moram longe e precisam percorrer mais de 50 quilômetros de distância para passar por uma consulta, fazer exames, cirurgias ou tratamentos especializados pelo SUS. Dos 3.300 veículos adquiridos, 1.824 serão entregues diretamente às prefeituras para uso em várias finalidades. Os outros 1.476 vão ser direcionados ao transporte de pacientes de radioterapia e hemodiálise. É o que explica o secretário de Atenção Especializada à Saúde, Mozart Salles.
11: todo brasileira e brasileiro acima de 50 quilômetros de um serviço de hemodiálise e de radioterapia terá direito a usar o transporte sanitário e numa situação delicada, no caso da radioterapia, até utilizando aí as ambulâncias tipo A.
10: A ação faz parte do programa Agora Tem Especialistas, Caminhos da Saúde. O investimento é de 1 bilhão e 400 milhões de reais na compra dos veículos. Moza

0: programa agora tem especialistas, prevê mais atendimentos em exames e cirurgias. Reportagem, Márcia Fernandes.
1: Em 2027 tem Copa do Mundo Feminina da FIFA na América do Sul e o Brasil se prepara para sediar a competição pela primeira vez.
2: Durante participação no programa Bom Dia Ministro, transmitido pela empresa Brasil de Comunicação, o ministro do Esporte, Paulo Henrique Cordeiro, ressaltou que o maior impacto do evento será a inclusão.
1: O ministro destacou que a prioridade do governo é trazer o futebol feminino para um patamar de igualdade em relação ao masculino e garantir a permanência de meninas e mulheres no esporte.
3: Pode ter certeza que o maior legado que nós vamos ter dessa Copa não é um legado de infraestrutura física. É uma mudança de como encara o futebol masculino e feminino. De incluir mais meninas e jovens com essa concepção de gênero, fazendo com que o futebol mude e traga as mulheres e traga as meninas para essa prática desportiva. E essa é a nossa principal ideia, fazer com que as mulheres possam efetivamente estar no futebol.
2: O ministro Paulo Henrique Cordeiro falou também dos esforços do governo na ampliação da lei de incentivo ao esporte.
1: A medida, criada em 2006, se tornou permanente no final do ano passado.
2: Na entrevista, o ministro do Esporte ressaltou os avanços a partir da mudança e fez um balanço dos investimentos.
3: Na nossa lei de incentivo ao esporte, nós ultrapassamos no ano passado mais de R$1 bilhão investidos. Nós somos um país de dimensão continental, obviamente com carências mil. A lei de incentivo ao esporte precisa efetivamente ampliar o seu alcance para que nós possamos levar políticas públicas de esporte, tanto em infraestrutura, na construção de novos equipamentos, quanto na recuperação de equipamentos já existentes e também de projetos de esporte com qualidade para a nossa população.
1: E o governo do Brasil está apertando o cerco contra ações maliciosas de sites de apostas online, as chamadas bets.
2: Um acordo assinado pelos Ministérios da Fazenda e da Justiça e Segurança Pública vai combater os chamados padrões manipulativos.
1: São recursos visuais usados para induzir usuários a gastarem sem consciência dos riscos.
2: A ação prevê fiscalização de propagandas abusivas e estudos sobre os perigos do vício em jogos digitais.
4: A Secretaria de Prêmios e Apostas do Ministério da Fazenda e a Secretaria Nacional de Direitos Digitais do Ministério da Justiça e Segurança Pública assinaram um acordo de cooperação técnica para aumentar a proteção dos consumidores em relação aos jogos de aposta online. Segundo o governo, o objetivo do acordo é desenvolver ações para identificar e combater os chamados padrões manipulativos, recursos utilizados pelas plataformas digitais que podem influenciar indevidamente o comportamento dos usuários e comprometer a tomada de decisões conscientes. Os ministérios da Fazenda e da Justiça vão atuar em conjunto para compartilhar informações e experiências que possam contribuir para o fortalecimento da regulação e da fiscalização do setor. A cooperação também prevê análises sobre publicidade responsável, transparência das plataformas, mecanismos de proteção aos consumidores e classificação de riscos associados ao uso de jogos e apostas. Priscila Machado, para a Voz do Brasil.
1: O novo Desenrola Brasil chega à marca de 10 milhões e 300 mil reais em operações de crédito com uso do FGTS.
2: A utilização dos recursos do Fundo de Garantia por Tempo de Serviço foi registrada pelo Ministério do Trabalho e Emprego em mais de 17 mil renegociações de dívidas no âmbito do programa.
5: O uso do FGTS como garantia para a renegociação de dívidas no programa Desenrola Brasil movimentou 10 milhões e 300 mil reais em operações até junho. Ao todo, foram registradas 17.085 operações de crédito, com valor médio de R$604,73 por trabalhador. Os dados foram apresentados pelo Ministério do Trabalho e Emprego nesta terça-feira, durante reunião do Conselho Curador do FGTS. O levantamento também aponta maior participação das mulheres na utilização da modalidade. 55% dos contratos foram firmados por trabalhadoras, enquanto os homens representam 45% das operações realizadas. Em relação à distribuição regional, o Sudeste concentra a maior parcela das operações, com 50% do total. Em seguida, aparecem o Nordeste,

0: Centro-Oeste e Norte. Thaisa Vitória para a Voz do Brasil.
1: Grandes propriedades rurais na Amazônia estão recebendo orientações do IBAMA para tentar evitar incêndios florestais.
2: A medida faz parte da Operação Apoena, que começou este mês.
3: Donos de grandes propriedades rurais na Amazônia Legal estão recebendo um aviso do IBAMA. Ou adotam medidas contra o fogo agora, ou serão punidos. É a estratégia da Operação Apoena, que começou este mês para tentar se antecipar aos incêndios florestais. O Instituto notificou fazendas no Pará, Mato Grosso, Amazonas, Rondônia, Acre, Maranhão e Roraima, que têm maior risco de queimadas. Jair Schmidt, presidente substituto do IBAMA, explica as principais orientações.
4: A primeira delas é que, em hipótese alguma, utilize e faça qualquer uso do fogo na vegetação sem a devida autorização de queima controlada do órgão ambiental competente. O segundo alerta, em caso de qualquer ocorrência de incêndio, que ele imediatamente comunique aos órgãos de controle, aos órgãos de combate, né, para estabelecer as medidas de resposta.
3: Os donos de terras também são obrigados a limpar o material combustível e a vegetação seca, além de criar aceiros para segurar as chamas. As ações tentam diminuir os impactos do Super El Niño, que pode agravar a seca na região este ano. E o governo já destinou mais recursos para fortalecer o combate aos incêndios florestais. Na última segunda-feira, foi autorizado um crédito extraordinário de 337 milhões e 500 mil reais para o Ministério do Meio Ambiente e Mudança do Clima. Recurso que vai permitir medidas como compra de equipamentos, pagamento de diárias de equipes e aluguel de aeronaves. Jair Schmidt, do IBAMA, comenta outras ações para o período da seca.
4: Nós estamos também com um número recorde de contratação de brigadistas. O governo federal deve contratar esse ano aí mais de 4.400 brigadistas. O IBAMA ele tem uma previsão aí, de dispor aí de até 19 aeronaves. Nós estamos mobilizando mais de 400 veículos especializados voltados ao combate de incêndios florestais.
3: Quem descumprir as notificações do IBAMA ou for flagrado quem queimando a vegetação sem autorização, será multado e poderá ter a propriedade embargada. Reportagem Luciana Colares de Holanda.
1: O Brasil passa a contar com a rede de proteção aos direitos da pessoa idosa.
2: A iniciativa vai assegurar direitos com base nos princípios da equidade, da não discriminação e do respeito à diversidade.
5: Foi instituída pelo governo federal a Rede Nacional de Proteção e Defesa dos Direitos Humanos das Pessoas Idosas. A iniciativa visa promover a articulação entre os estados e a cooperação entre os órgãos e entidades públicas na garantia, promoção e proteção dos direitos humanos das pessoas idosas. Órgãos e entidades da administração pública podem aderir à Rede Nacional de Proteção e Defesa dos Direitos Humanos das Pessoas Idosas. A adesão será voluntária. A rede tem como atribuição recomendar a realização de diagnósticos sobre o envelhecimento populacional e os direitos humanos, propor estratégias para acompanhar o acesso das pessoas idosas às políticas setoriais e fortalecer os fóruns, movimentos e entidades com atuação na defesa dos direitos das pessoas idosas e na participação social. A coordenação geral será feita pelo Ministério dos Direitos Humanos e da Cidadania, junto com o Conselho Nacional dos Direitos da Pessoa Idosa. Daniele Popó para a Voz do Brasil.
1: Mais arte e música nas salas de aula de todo o país.
2: Um estudo divulgado essa semana mostrou que o uso de materiais dessas disciplinas em escolas públicas aumentou quase 10% desde 2019.
1: O que trouxe ganhos para o desempenho dos alunos dessas instituições e para sua trajetória escolar.
6: Uma pesquisa inédita realizada pelo Instituto Itaú, em parceria com os Ministérios da Cultura e da Educação, mostrou que o uso de materiais de arte e música nas escolas públicas aumentou, alcançando 45% das instituições em 2024. Em 2019, o índice era quase 10% menor, segundo dados do censo escolar. Essa ampliação está associada a melhores notas em língua portuguesa e matemática, entre outros benefícios. É o que explica Eduardo Saron, presidente da Fundação Itaú.
7: Quando a educação se junta com cultura, a gente vai mais longe. A gente cria pertencimento, a gente impacta a trajetória escolar desse jovem. Então a ideia é que esses estudos possam oferecer ainda mais elementos para fortalecer a escola de tempo integral, com mais matemática, mais língua portuguesa, mais ciência, mas com mais arte, mais cultura, mais esporte.
6: O estudo aponta ainda outros reflexos na trajetória escolar. O uso dos materiais pedagógicos está associado a taxas de reprovação e de abandono ligeiramente mais baixas, além de menores índices de distorção e dade-série. O estado de São Paulo lidera em volume absoluto, passando de 7.140 escolas com materiais de artes e música em uso em 2019 para 8.681 em 2024. Para a ministra da Cultura, Margarete Menezes, aumentar a presença da arte e da música em sala de aula é investir na formação do ser humano como um todo.
8: Então isso é um ativo importantíssimo que a gente tem que mudar a nossa maneira de perceber, qualificar esses talentos. Porque quando a gente qualifica o talento através da cultura e da arte, não é só pela cultura e arte ela é aproveitada. Ela se expande para qualquer outra direção das suas profissões. Então, é a qualificação do ser humano.
6: Para garantir a sustentabilidade das ações, o estudo apresenta algumas recomendações, como planejamentos conjuntos entre as pastas da cultura e da educação, destinação de recursos públicos para investimentos em salas multiuso e na contratação de profissionais, e integração de práticas artísticas e culturais no currículo de tempo integral. Reportagem Natália Koslick.
2: E essas foram as notícias do governo do Brasil.
1: E agora com o minuto do TCU e em seguida as notícias do Poder Judiciário e do Congresso Nacional. Boa noite.
2: Boa noite para você, até amanhã.
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11: 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A fiscalização apontou que o país possui uma extensa rede com potencial para navegação, mas ainda aproveita pouco a estrutura. Hoje, a maior parte das mercadorias é transportada por rodovias. Na avaliação do TCU, o transporte hidroviário pode reduzir custos, aumentar a eficiência logística e diminuir impactos ambientais. A auditoria identificou problemas como falhas de planejamento, falta de coordenação entre órgãos públicos e dificuldades na execução de investimentos para o setor. Também foram apontadas falhas para definir prioridades e acompanhar projetos. O tribunal fez recomendações para melhorar a gestão. 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
12: STF decide manter até 30 de junho de 2027 a aplicação dos critérios de repartição dos recursos do Fundo de Participação dos Estados e do Distrito Federal.
13: STJ mantém ações penais contra engenheiros da Vale e de empresa alemã por rompimento da barragem Brumadinho.
12: TSE e partidos políticos firmam acordo pela integridade das eleições 2026.
13: Boa noite, eu sou Marcela Luiz.
12: E eu sou Walter Lima.
13: Supremo Tribunal Federal decide manter até 30 de junho de 2027 a aplicação dos critérios de repartição dos recursos do Fundo de Participação dos Estados e do DF.
12: O prazo foi fixado como improrrogável. Marcelo Della Libera.
14: O Fundo de Participação dos Estados e do Distrito Federal é uma transferência de dinheiro do governo federal para os entes da federação. A Constituição determina que os recursos sejam distribuídos com o objetivo de reduzir desigualdades regionais. Por isso, a regra de rateio considera fatores como população e renda. Uma ação do Estado de Alagoas questionava a lei que define os critérios de repartição dos recursos do fundo. Em 2023, o Supremo declarou inconstitucionais trechos dessa norma, mas manteve as regras em vigor até 31 de dezembro de 2025, para dar tempo ao Congresso de aprovar uma nova lei. Como o Legislativo não editou a nova regra, o presidente do STF, ministro Edson Fachin, prorrogou a validade dos critérios até 1º de março. A decisão foi referendada pelo plenário. Depois, em março, Carmen Lúcia prorrogou novamente a aplicação das regras por 90 dias. O prazo terminou sem que houvesse nova legislação. Por isso, a ministra decidiu conceder mais 30 dias e enviar o tema ao plenário. O colegiado, então, decidiu prorrogar até 30 de junho de 2027 a aplicação dos atuais critérios de repartição dos recursos do Fundo de Participação dos Estados e do Distrito Federal. O prazo foi fixado como improrrogável.
13: STJ mantém ações penais contra engenheiros da Vale e de empresa alemã por rompimento da barragem da mina do Córrego do Feijão, em Brumadinho, Minas Gerais.
12: No desastre, 272 pessoas morreram. Fátima Uchoa.
15: Pela acusação, três profissionais da TUVSUD teriam participado da emissão de declarações de estabilidade da barragem, mesmo com indícios de comprometimento da segurança. Já um engenheiro da Vale é acusado em relação à gestão dos riscos da estrutura, como a obtenção de declarações de estabilidade supostamente irregulares e a não adoção de medidas de emergência. O relator na sexta turma do STJ, ministro Sebastião Reis Júnior, observou que o habeas corpus para o trancamento de ação penal só é concedido quando não há justa causa ou quando fica evidente que o acusado não participou do delito, mas não se justifica se exige exame técnico aprofundado dos fatos, como nesse caso.
13: TSE e partidos políticos firmam acordo pela integridade das eleições 2026.
12: Dos 30 partidos registrados no Brasil, 26 aderiram à iniciativa. Fábio Ruas.
16: O acordo foi firmado entre o presidente do TSE, ministro Cássio Nunes Marques, e representantes dos partidos. O documento reforça compromissos para as eleições de outubro, entre eles o combate à desinformação. O acordo também destaca a importância dos partidos na fiscalização e nas auditorias do sistema eletrônico de votação, além da promoção da acessibilidade e do enfrentamento à violência política, especialmente contra as mulheres.
13: Indígenas de Oiapoque, no extremo norte do Amapá, começaram a ser atendidos hoje na itinerância Cidadania Aqui com Você.
12: Até 2.000 pessoas devem receber suporte jurídico gratuito nestes dois primeiros dias. Rafael Silva.
17: O mutirão está concentrado na aldeia Manga, cerca de 22 quilômetros de Oiapoque. Indígenas de diversas aldeias da região chegaram cedo para receber suporte jurídico nas áreas trabalhista, previdenciária, de saúde, social, entre outros. Mais de 150 profissionais de diversos órgãos se juntam ao mutirão organizado pela Justiça do Trabalho. A proposta é concentrar em um único local e de graça serviços que normalmente exigiriam viagens longas e custos elevados para os moradores da região. No sábado e domingo, a itinerância vai atender indígenas da aldeia Espírito Santo.
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13: Uma boa noite.
12: E até amanhã.
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1: Eu sou Paula Groba.
2: E eu sou Humberto Pinheiro.
1: E estes são os destaques de hoje do Jornal do Senado, que começa agora.
2: Aprovada a inclusão de educação política e cidadania nas escolas.
1: PEC da aposentadoria especial de agentes de saúde e de endemias pode ir ao plenário na próxima semana.
2: Segue para a sanção Banco Nacional de Boas Práticas contra a Violência à Mulher.
1: Boa noite.
2: Boa noite.
1: Como funcionam os três poderes? Qual é o papel do cidadão na democracia? E de que forma as decisões políticas impactam o dia a dia da população? Questões como essas poderão ganhar mais espaço nas salas de aula.
2: Seguiu para a sanção presidencial o projeto que torna obrigatório o ensino de educação política e direitos da cidadania nas escolas brasileiras. A proposta busca ampliar o conhecimento dos estudantes sobre as instituições do país e fortalecer a participação do cidadão. Repórter Douglas Castilho.
3: O conteúdo não será incluído como disciplina, mas estará inserido no contexto do ensino da realidade social e política, que já é obrigatório e será ministrado como tema multidisciplinar e transversal, perpassando diversas matérias. O senador Jordano, do Podemos de São Paulo, se manifestou a favor da iniciativa.
4: Das pessoas saberem o que é um vereador, o que é um deputado estadual, do que é um deputado federal, do que faz uma casa legislativa, o que é o Senado da República. Nesse momento de discute muito política, mas poucas pessoas da população sabem o que os poderes fazem.
3: O senador Hamilton Mourão, do Republicanos de São Paulo, foi em sentido contrário, preocupado com o que chamou de ideologização.
5: Quem é que vai ministrar essa aula? São aquelas docentes formados em escolas de nível superior, onde nós sabemos qual é a corrente ideológica que predomina.
3: Além de Mourão, outra senadora que fez questão de marcar sua posição e registrar voto em contrário foi Damaris Alves, do Republicanos do Distrito Federal. O texto vai à sanção presidencial.
1: E o Senado aprovou um projeto de lei complementar que proíbe o contingenciamento de recursos destinados às agências reguladoras federais. A proposta busca garantir autonomia financeira a esses órgãos responsáveis pela fiscalização de setores essenciais, como saúde, transporte, energia, telecomunicações e mineração.
2: O texto segue agora para análise da Câmara dos Deputados. Segundo o relator, senador Marcos Rogério, do PL de Rondônia, a medida evita prejuízos às atividades de controle e regulação.
6: A descontinuidade de fiscalizações, análises técnicas e processos tende a acumular passivos administrativos, atrasar decisões, ampliar litígios e exigir posteriormente esforços orçamentários mais elevados para recompor a capacidade operacional perdida.
1: O presidente do Senado, Davi Alcolumbre, sinalizou a possibilidade de colocar em votação na próxima semana a proposta de emenda à Constituição que concede aposentadoria especial aos agentes comunitários de saúde e aos agentes de combate às endemias. Ele lembrou que o texto já foi aprovado pela Câmara dos Deputados e recebeu apoio unânime na Comissão de Constituição e Justiça do Senado.
2: Pela proposta, os agentes terão direito à aposentadoria com idade mínima de 57 anos para mulheres e 60 anos para homens, desde que comprovem 25 anos de contribuição e de efetivo exercício na atividade profissional. Alcolumbre afirmou que é necessário garantir ao Senado a oportunidade de analisar uma reivindicação considerada importante para, segundo ele, cerca de 400 mil trabalhadores em todo o país.
7: É impossível um presidente do Senado Federal ser o único responsável por prejudicar a vida de 400 mil agentes comunitários de saúde ou de agentes de endemia. E eu não percebi no ano passado, em nenhum momento, que alguém disse que isso aqui era uma bomba muito grande fiscal no Brasil. E eu estou cansado de ser cobrado todos os dias como um homem que está desestabilizando as contas públicas brasileiras, as finanças do nosso país.
1: Uma proposta que proíbe a obrigatoriedade da vacinação contra a Covid-19 avançou no Senado.
2: A Comissão de Direitos Humanos aprovou a transformação de uma sugestão legislativa apresentada por um cidadão do Ceará em projeto de lei. A proposta agora passa a ser analisada pelo Congresso Nacional. Os detalhes com o repórter Márcio Maturana.
8: Uma sugestão que proíbe a obrigação de vacina contra a Covid-19 virou projeto de lei. A ideia foi encaminhada por um cidadão do Ceará por meio do portal E-Cidadania, ainda durante a pandemia. O relatório favorável do senador Márcio Bittar, do PL do Acre, lido pelo senador Jaime Bagatoli, do PL de Rondônia, destacou o direito à liberdade individual.
9: Ainda que pareça ter perdido o objetivo, em razão de inexistir, no momento, imposição vigente de vacinação obrigatória, a sugestão mantém relevante mérito por buscar assegurar, de forma permanente, a inviolabilidade da liberdade individual, o direito à objeção da consciência e a proteção da integridade física do cidadão brasileiro.
8: Qualquer pessoa pode enviar uma ideia legislativa pelo portal senado.leg.br/e-cidadania.
1: E a Comissão de Relações Exteriores aprovou o acordo da Organização Mundial do Comércio que elimina tarifas de importação para aeronaves civis, motores, peças e outros componentes do setor aeronáutico.
2: A proposta busca ampliar a competitividade da indústria e fortalecer o comércio internacional na área de aviação. O texto segue agora para análise do plenário do Senado. Repórter Rodrigo Rezende.
10: Entre 2018 e 2022, o mercado de aviação civil movimentou US$3,7 trilhões em todo o mundo. O acordo assinado pelo Brasil na Organização Mundial do Comércio sobre as negociações de aeronaves civis permite ao país participar ainda mais do setor, onde a Embraer já conta com destaque. O relator do acordo, senador Nelsinho Trade, do PSD de Mato Grosso do Sul, explica algumas vantagens do texto.
11: Porque o acordo sobre o comércio de aeronaves civis da OMC é um instrumento multilateral que objetiva a máxima liberalização do mercado mundial de aviação. Nesse sentido, ele assegura a eliminação de tarifas de importação para aeronaves, motores e peças, proíbe subsídios à exportação e reduz barreiras não tarifárias aos signatários.
10: O acordo, assinado em 1979 e atualizado em 2015, prevê a eliminação de tarifas para componentes de aviação como turbinas, partes de aeronaves, simuladores de voo, pontes de embarque de passageiros e produtos utilizados a bordo.
1: A Comissão de Constituição e Justiça aprovou um projeto que permite a continuidade de ações de divórcio e de dissolução de união estável mesmo após a morte de uma das partes. A proposta evita a extinção automática do processo e garante a análise de questões como partilha de bens e outros direitos discutidos em juízo.
2: Segundo a relatora, senadora Elisiane Gama, do PSD do Maranhão, a medida preserva a vontade manifestada em vida e evita prejuízos a familiares e herdeiros. O projeto está pronto para votação em plenário, com pedido de urgência.
12: O projeto de lei é importante porque acabar assegurando o direito dessa mulher ou desse homem em vida. Isso é muito importante. É um respeito, inclusive, à memória dessas pessoas.
1: E seguiu para a sanção presidencial um projeto que cria um Banco Nacional de Boas Práticas para reunir e divulgar ações, programas e políticas públicas que já apresentaram resultados positivos na prevenção e no enfrentamento da violência contra a mulher.
2: A ideia é identificar e replicar iniciativas que dão certo no combate a esse crime. Repórter Alexandre Campos.
13: O banco conterá dados como nome do programa, ação ou projeto, data de sua vigência e descrição sumária do local, perfil e número de pessoas atendidas, além de órgãos públicos envolvidos em sua implementação. Relatora do projeto na Comissão de Direitos Humanos, a senadora Roberta Accioli, do Republicanos de Roraima, lembrou que o banco, além de valorizar as iniciativas exitosas implementadas no país, vai permitir que essas experiências sejam multiplicadas.
14: Isso facilitará não apenas a consulta e o intercâmbio de informações entre os entes federados, mas também o aproveitamento desses dados pela sociedade e soluções inovadoras possíveis de gerar benefícios concretos para a formulação e o aperfeiçoamento de políticas públicas de combate à violência de gênero.
13: Dados do Atlas da Violência de 2026 indicaram que entre 2014 e 2024, 46.336 mulheres foram assassinadas no Brasil.
2: edição de Paula Groba e trabalhos técnicos de Eliseu Caires. O Jornal do Senado fica por aqui. Acompanhe agora as notícias da Câmara dos Deputados. Boa noite.
1: Boa noite e até amanhã.
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16: Câmara garante atestado para funcionários acompanharem filhos doentes.
17: O plenário estabelece mudanças na estrutura da Advocacia Geral da União.
16: Avança projeto de lei que aumenta a punição para ameaças feitas por Pix.
18: Boa noite. Ranieri Paulino, do Republicanos, destaca iniciativas desenvolvidas na Paraíba para coibir a violência contra a mulher e combater o feminicídio. O deputado acredita que programas de conscientização e acolhimento têm fortalecido a rede de apoio às vítimas.
16: Ranieri Paulino também ressalta a atuação de órgãos públicos na defesa dos direitos das mulheres, além de medidas legislativas voltadas à responsabilização de agressores. Para ele, o enfrentamento à violência exige ações permanentes de prevenção, proteção e mudança cultural.
18: Flávio Nogueira, do PT do Piauí, é autor de projeto que aumenta as penalidades para quem utilizar o Pix para fazer ameaças, perseguições e intimidações. A ideia, segundo ele, é ampliar a proteção das vítimas, especialmente mulheres, alvo de violência psicológica.
16: Flávio Nogueira destaca a importância desse sistema de pagamentos como uma inovação tecnológica brasileira, mas alerta para o uso indevido da ferramenta por criminosos que utilizam o campo de descrição das transferências para praticar assédio e ameaças.
18: O projeto que aumenta a pena para ameaças feitas por Pix já foi aprovado na Comissão de Constituição e Justiça. Entenda como funciona com a repórter Paula Bittar.
19: A Comissão de Constituição e Justiça da Câmara aprovou um projeto que aumenta as penas para os crimes de ameaça, de perseguição e de violência psicológica contra a mulher quando cometidos no campo de mensagem do Pix. O Pix é o meio de pagamento eletrônico instantâneo criado pelo Banco Central, que entrou em funcionamento em 2020. O texto estabelece que no crime de ameaça, que tem pena inicial de detenção de 1 a 6 meses ou multa, a penalidade é aumentada de 1/3 até a metade se o crime é cometido por mensagem do Pix. No caso da perseguição, com pena inicial de reclusão de 6 meses a 2 anos e multa, a pena é aumentada da metade se o crime for pela mensagem do Pix. E o aumento também é de metade para crime cometido pela mensagem do Pix no caso de violência psicológica contra a mulher, que tem pena inicial de reclusão de 6 meses a 2 anos e multa se a conduta não constituir crime mais grave. O autor, deputado Flávio Nogueira, do PT do Piauí, disse que apresentou o projeto para coibir uma prática que tem sido cada vez mais comum nos crimes de violência contra mulheres. Segundo ele, em muitos casos, o valor enviado é mínimo, irrisório, e serve apenas como um veículo para que a mensagem abusiva alcance a vítima, mesmo diante de medidas protetivas, bloqueios em redes sociais ou tentativas de afastamento. A deputada Érica Cocai, do PT do Distrito Federal, também defendeu o projeto.
20: Esse instrumento Pix, que reafirma a nossa soberania, que reafirma, sem dúvida nenhuma, a democracia, que reafirma a inclusão, não pode ser um instrumento para propagar, para incentivar ou para efetivar violências contra as mulheres. Violência contra as mulheres é uma luta que é absolutamente estruturante para a construção de uma sociedade mais justa e mais igualitária.
19: O projeto que aumenta as penas nos crimes de ameaça, de perseguição e de violência psicológica contra a mulher quando cometidos no campo de mensagem do Pix ainda depende de análise pelo plenário. Da Rádio Câmara de Brasília, Paula Bittar.
15: Direitos Humanos.
16: Benedita da Silva, do PT do Rio de Janeiro, destaca a aprovação na Comissão de Direitos Humanos de projeto que reconhece a responsabilidade do Estado pela chacina de Acari. Ela lembra que 11 jovens foram sequestrados em julho de 1990, sem que os corpos tenham sido encontrados.
18: Benedita da Silva afirma que a proposta prevê pensão vitalícia aos familiares das vítimas, como reparação moral e simbólica pelo desaparecimento forçado. A legisladora acrescenta que o texto também define a data de 26 de julho como Dia Nacional das Vítimas de Desaparecimentos Forçados.
15: Justiça.
16: A Câmara aprovou o projeto que altera a estrutura da Advocacia Geral da União. O repórter Marcelo Lascher explica as mudanças.
21: O plenário da Câmara aprovou o projeto que inclui a Procuradoria-Geral Federal e a Procuradoria-Geral do Banco Central entre os órgãos da Advocacia Geral da União, a AGU. A Procuradoria-Geral Federal é responsável por representar na Justiça as autarquias e fundações públicas federais, com o INSS, o IBAMA e as universidades. Hoje, a direção da AGU é composta pelo Advogado-Geral da União, pelas Procuradorias-Gerais da União e da Fazenda Nacional, pelo Conselho Superior da AGU e pela Corregedoria-Geral da Advocacia da União. O projeto aprovado e enviado pelo governo ao Congresso altera a Lei Orgânica da AGU para permitir que as carreiras jurídicas de Procurador Federal e de Procurador do Banco Central também passem a integrar o órgão. O projeto foi criticado em plenário e o deputado Kim Kataguiri, do Missão de São Paulo, diz que a alteração aumenta os poderes do Advogado-Geral da União e pode comprometer a autonomia de outros órgãos como o Banco Central.
0: O principal argumento sendo utilizado aqui é o seguinte: todos os órgãos que já estão subordinados à Advocacia Geral da União vão continuar subordinados. Eu duvido muito que haveria essa mobilização política em torno dessa matéria se fosse para não mudar nada. E me causa preocupação a possibilidade de diminuir a autonomia das autarquias, a autonomia das agências reguladoras, a autonomia do Banco Central e, ao mesmo tempo, dar superpoderes para que o Advogado-Geral da União avoque para si causas que não deveriam ser da sua competência.
21: O relator da proposta, o deputado Lafayette de Andrada, do PL Mineiro, negou que a proposta ameace a autonomia de outros órgãos, mas admitiu um erro que na redação original permitia que o Advogado-Geral da União indicasse o Procurador da Fazenda Nacional e o Procurador-Geral do Banco Central sem ouvir o Ministro da Fazenda e o Presidente do Banco Central, o que foi corrigido no texto final. A proposta aprovada determina que esses cargos são de indicação conjunta do Advogado-Geral da União com o Ministro da Fazenda e o Presidente do Banco Central. Para Lafayette de Andrada, o texto apenas incorpora à AGU carreiras que, na prática, já são subordinadas ao Advogado-Geral da União.
4: Alguns jornalistas, sem ler o projeto, publicaram algumas matérias alarmistas dizendo que esse projeto confere poderes agigantados ao Advogado-Geral da União, o que não é verdade. O que esse projeto traz, na verdade, é incorporando ao escopo da AGU as carreiras que hoje, na prática, já são comandadas pelo AGU, que são a Procuradoria da Fazenda Nacional e a Procuradoria do Banco Central.
21: O projeto, que inclui a Procuradoria-Geral Federal e a Procuradoria-Geral do Banco Central entre os órgãos da Advocacia-Geral da União, seguiu para análise do Senado. Da Rádio Câmara de Brasília, com informações de Antônio Vital, Marcelo Larcher.
15: Trabalho.
18: Merlon Solano, do PT do Piauí, cobra do Senado o andamento da proposta de emenda à Constituição que reduz a jornada de trabalho e acaba com a escala 6x1. Ele lembra que a PEC recém-aprovada na Câmara prevê 2 dias de descanso semanal sem redução salarial.
16: Merlon Solano aponta a melhoria na qualidade de vida dos brasileiros como um dos fatores de destaque. Em sua opinião, a aprovação da matéria no Senado vai contribuir para a atualização da CLT, reduzindo o adoecimento e o número de acidentes de trabalho.
18: Já Luiz Lima, do Novo do Rio de Janeiro, celebra a retirada de urgência do projeto do governo que coloca fim à escala 6x1. Segundo ele, executivo e lideranças do legislativo perceberam os impactos negativos da medida, como o encarecimento de serviços básicos, como as tarifas de ônibus.
16: Na avaliação de Luiz Lima, diante de um cenário de inflação, juros altos, endividamento público e alta informalidade, a matéria é irresponsável e, caso prospere, vai prejudicar profissionais que dependem de comissões e gorjetas e diminuir a competitividade internacional do Brasil.
18: Pedro Aihara, do PP de Minas Gerais, defende a derrubada de veto a projeto que estabelece regras nacionais para a idade máxima de ingresso nas polícias militares e nos corpos de bombeiros. Ele esclarece que a proposta amplia de 30 para 35 anos o limite de entrada em concursos.
16: Pedro Aihara defende que a mudança atualiza a legislação diante do aumento da expectativa de vida e das novas exigências de formação para o ingresso nas carreiras militares. O parlamentar pede apoio à análise do veto a ser apreciado em sessão do Congresso Nacional.
18: Aloysio Mendes, do Republicanos, homenageia os 190 anos da Polícia Militar do Maranhão. O deputado exalta a atuação da corporação na proteção da sociedade e na preservação da ordem pública.
16: Aloysio Mendes reconhece o trabalho de homens e mulheres que integram a instituição e cumprem papel fundamental no sistema de segurança do Maranhão. Ele diz que a corporação tem uma trajetória marcada pela dedicação ao serviço público.
15: Economia.
18: Bom Gás, do PT do Rio Grande do Sul, registra a participação de membros do Ministério da Fazenda em audiência na Câmara para debater o cenário econômico do país. Segundo o deputado, foram apresentadas na reunião medidas para estimular o crescimento, ampliar o emprego e conter a inflação.
16: Bongás também defende ações do governo para enfrentar os efeitos de crises internacionais sobre a economia brasileira. O parlamentar cita avanços na reforma tributária e a ampliação da faixa de isenção do imposto de renda como medida voltada à redução da carga tributária.
18: José Nelto, do União de Goiás, cobra a abertura de uma CPMI para apurar possíveis irregularidades envolvendo o Banco Master. O deputado afirma que a comissão é necessária para identificar responsabilidades e dar resposta à população sobre os prejuízos causados.
16: José Nelto reclama de demora na instalação da CPMI e afirma que a apuração deve alcançar eventuais agentes públicos e privados implicados nas operações financeiras. Ele sustenta que a falta de investigação aumenta a desconfiança da sociedade sobre o caso.
18: Sargento Faur, do PL do Paraná, defende a atuação de integrantes da Operação Lava Jato em processos conduzidos no Estado. O deputado contesta críticas feitas por setores da esquerda, afirmando que a Força-Tarefa teve papel relevante no enfrentamento à corrupção no país.
16: Sargento Faur diz que decisões judiciais posteriores contrárias à Lava Jato não apagam a relevância da operação. Na avaliação dele, a oposição deve rebater tentativas de desqualificar as investigações e seus desdobramentos políticos.
15: Agricultura.
18: Sérgio Turra, do PP, defende a aprovação do projeto que prevê mecanismos de securitização e renegociação das dívidas aos produtores rurais. Segundo ele, a medida é necessária para auxiliar agricultores afetados por estiagens e enchentes no Rio Grande do Sul.
16: O parlamentar rebate críticas de que a proposta representaria um desfalque nas contas públicas. De acordo com Sérgio Turra, o projeto cria condições para que os produtores reorganizem suas finanças e mantenham a atividade agropecuária sem prever o perdão das dívidas.
18: Delegado Caveira, do PL, denuncia que o ICMBio tem entrado em fazendas e confiscado gado de produtores no Pará. Ele acusa os governos federal e estadual de apoiarem abusos contra agricultores e alega que os produtores afetados já estão há mais de 50 anos na região.
16: Delegado Caveira cobra ação imediata do Ministério Público contra apreensões em Altamira e pede que o governo do Pará seja investigado por corrupção. Segundo sua análise, a administração estadual tem sido palco de clientelismo para garantir a perpetuação de determinadas famílias no poder.
15: Meio ambiente.
18: Inácio Arruda, do PCdoB, festeja a realização, na data em que se celebra o Dia Internacional do Combate à Desertificação, de um seminário internacional para combater a degradação das terras. Ele sublinha a busca por soluções científicas para o solo do semiárido, especialmente no Ceará.
16: O evento ocorrido na Câmara, segundo Inácio Arruda, reuniu cientistas e a ONU para propor tecnologias que ajudem o pequeno produtor. O deputado esclarece que a meta é usar a pesquisa de órgãos como a Embrapa para salvar a agricultura familiar no Nordeste brasileiro.
15: Turismo.
18: Eduardo Bismarck, do PV do Ceará, comemora a realização em Fortaleza de encontro que está reunindo agentes de turismo de todo o país até o dia 20 de junho. Ele destaca que a programação inclui visita à técnica à Canoa Quebrada, no município de Aracati, para ampliar a divulgação da Rota das Falésias.
16: Eduardo Bismarck também destaca o novo voo da Azul entre Belo Horizonte e Aracati, previsto para operar a partir de outubro. O parlamentar avalia que a ligação aérea deve fortalecer o turismo no litoral leste do Ceará, contribuindo para a geração de negócios na região.
18: Hildo Rocha, do MDB do Maranhão, pede apoio para projeto de sua autoria que visa incluir a temporada de praias do Rio Tocantins no calendário oficial de eventos nacionais, para fomentar o turismo e a economia local durante os meses de junho a setembro.
16: De acordo com Hildo Rocha, a oficialização da temporada vai atrair turistas e facilitar o financiamento de atividades culturais e de lazer. O deputado lista as cidades de Imperatriz, Ribeirãozinho, Ribamar, Fiquene, Estreito e Porto Franco como principais polos turísticos maranhenses.
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15: Saúde.
18: A Câmara aprovou proposta que garante atestado para o funcionário acompanhar filhos doentes sem desconto no salário. O repórter Antônio Vital acompanhou a votação.
5: A Câmara dos Deputados aprovou o projeto que permite que pais ou responsáveis por crianças de até 12 anos se afastem do trabalho por até 14 dias por ano, sem desconto no salário, para acompanhar os filhos em caso de doença. O afastamento, porém, deverá ser justificado com atestado médico, que contém informações como o diagnóstico, o registro do médico no Conselho Regional de Medicina e uma declaração expressa da necessidade de acompanhamento pelos responsáveis. O atestado servirá como justificativa para ausência no trabalho somente se for demonstrada incompatibilidade entre o acompanhamento do filho e o exercício da atividade, e se a assistência dos pais for indispensável e não puder ser compensada no emprego. Durante o período de licença, será assegurada a manutenção do emprego e os direitos trabalhistas. O projeto foi apresentado pelo deputado Alencar Santana, do PT de São Paulo, e o texto final foi alterado pela relatora, deputada Denise Pessoa, do PT do Rio Grande do Sul. Ela retirou, por exemplo, a previsão de o INSS arcar com o pagamento dos empregados durante afastamento e limitou em 14 dias por ano o período máximo de afastamento dos pais. O projeto foi criticado pela deputada Adriana Ventura, do Novo de São Paulo, que apontou prejuízo para as pequenas empresas.
6: Isso estimula absenteísmo, é uma agressão, novamente, à negociação direta entre empregadores e empregados. Mas 14 dias, a gente está falando de meio mês, onde libera, pode faltar, leva o filho e não precisa voltar para o trabalho, não é obrigado a compensar, não é obrigado a fazer nada. Então isso é uma vergonha, é um intervencionismo, não dá para ficar jogando tudo nas costas de quem produz.
5: O autor da proposta, o deputado Alencar Santana, disse que o texto final prevê medidas para evitar abusos e fraudes.
22: A deputada Denise aperfeiçoou o texto, garantindo medidas de proteção para evitar que, se porventura uma pessoa queira abusar dessa lei, não possa estar usando desse recurso sem necessidade. A lei visa garantir a proteção e o cuidado à criança e permitir que a responsabilidade que o pai e a mãe têm do cuidado possa ser exercida de maneira plena.
5: O projeto que permite que pais ou responsáveis por crianças de até 12 anos se afastem do trabalho por até 14 dias por ano, sem desconto no salário, para acompanhar os filhos em caso de doença, seguiu para análise do Senado. Da Rádio Câmara de Brasília, Antônio Vital.
15: Desenvolvimento Regional.
16: Marcelo Nilo, do Republicanos da Bahia, classifica como ineficiente a gestão estadual em áreas essenciais como educação, saúde e segurança pública. O congressista alega que o estado apresenta índices alarmantes de violência, além de infraestrutura precária nas rodovias.
18: Marcelo Nilo acusa o executivo local de descumprir obrigações financeiras com prestadores de serviços e artistas contratados. Ele qualifica a administração do estado como a pior da história, apontando problemas também nas políticas de geração de emprego e de proteção às mulheres.
16: Rodrigo Hollenberg, do PSB, critica o governo do Distrito Federal, mencionando uma operação policial contra autoridades do primeiro e segundo escalão da gestão atual. Para ele, os episódios reforçam a suspeita de irregularidades na administração.
18: Rodrigo Hollenberg também defende a instalação de uma CPI para investigar o Banco Master e operações envolvendo o Banco BRB. Ele afirma que a apuração dos fatos é necessária para garantir transparência e esclarecer possíveis responsabilidades.
16: Vavá, do Avante de Minas Gerais, relata preocupações de moradores do Vale do Jequitinhonha sobre a prestação de serviços públicos. O deputado informa que recebeu denúncias relacionadas às condições de estradas vicinais, transporte escolar e limpeza urbana.
18: Vavá cobra atenção dos gestores públicos da região para a aplicação dos recursos municipais e para a qualidade dos serviços oferecidos. Segundo ele, o atendimento às comunidades mais vulneráveis deve ser tratado com responsabilidade e compromisso com o interesse público.
16: Dr. Flávio, do PL do Rio de Janeiro, defende a derrubada do veto presidencial ao projeto que amplia a área reconhecida como semiárido no estado. O deputado argumenta que a proposta beneficiaria produtores rurais fluminenses que enfrentam períodos frequentes de estiagem.
18: De acordo com o Dr. Flávio, o reconhecimento dessa área permite ampliar o acesso a políticas públicas voltadas ao desenvolvimento rural. Para ele, o projeto fortalece a produção agropecuária, gera renda e impulsiona a economia de mais de 20 municípios no interior do Rio de Janeiro.
16: Dr. Frederico, do PL, comemora a aprovação na Comissão de Legislação Participativa de moção de louvor à tratorada de Santa Rita de Caldas, realizada no município do Sul de Minas Gerais. Ele assinala que o evento reúne agricultura familiar, tradição religiosa e valorização das comunidades rurais.
18: Dr. Frederico também registra a presença de representantes da cidade de Coronel Xavier Chaves na Câmara. Ele destaca a produção rural, a cachaça mineira e o queijo artesanal, como expressões da cultura e da economia dos municípios da chamada região do Campo das Vertentes de Minas Gerais.
16: Termina agora o Jornal Câmara dos Deputados, produzido pela Rádio Câmara, com trabalhos técnicos de Everson Urani e apresentação de Márcio Aquilissardi e José Carlos Andrade. Uma ótima noite para você.
18: Boa noite, a Voz do Brasil volta amanhã.
16: 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Boa noite.

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1: Neste exato momento, 10 horas mais um minuto. Muito boa noite para você que sintoniza aqui na nossa programação. Seja muito bem-vindo, muito bem-vinda. Começa agora mais uma edição do nosso Resumo TMC. É, resumo nesta quarta-feira, dia 17 de junho. Meu nome é Alexia Marília e seguimos juntos até a meia-noite com uma programação bem informativa dos principais destaques de hoje, né? Do mundo da política, da cultura, da música também, do entretenimento, comportamento também, né? E claro, também com a sua participação aqui na nossa programação. Inclusive, tô aqui, ó, com o Canequinha, né? Conta meu celular da produção, aguardando a sua mensagem no nosso número DDD 11 97221 1001, DDD 11 97221 1001. Fala pra mim como é que tá sendo então a sua quarta-feira, tá acompanhando a nossa programação esportiva aqui da TMC, programação completa, né, com os jogos da Copa do Mundo, né, de 2026, com a nossa equipe aí do esporte, né, todos empenhados então em fazer essa cobertura com informação que importa pra você, porque quem escuta também torce, mas vem comigo que eu vou adorar ter a sua companhia até a meia-noite. Vamos pros destaques desta quarta-feira.
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0: É, vem você também se informar no nosso Giro TMC, porque o presidente Lula afirmou nessa quarta-feira que não solicitou uma reunião bilateral com o presidente dos Estados Unidos, Donald Trump, durante a cúpula do G7 na França, porque os dois países ainda estão negociando questões relacionadas às tarifas comerciais impostas por Washington. Segundo Lula, o momento exige diálogo entre as equipes técnicas dos dois governos. O presidente brasileiro voltou a criticar as medidas adotadas pelos Estados Unidos e afirmou que Trump agiu de forma desrespeitosa em relação ao Brasil. As declarações foram dadas em entrevista coletiva em Genebra, né, na Suíça, após a participação de Lula em compromissos ligados ao G7, evento do qual o Brasil participou como o país convidado. Durante a coletiva, Lula respondeu a comentários feitos por Trump sobre a situação política brasileira. Mais cedo, o presidente norte-americano classificou o Brasil como um país politicamente difícil e um pouco perigoso politicamente. Então, fala do Donald Trump. Em resposta, Lula afirmou que Trump conhece pouco o Brasil e diz que os Estados Unidos poderiam aprender com o sistema eleitoral brasileiro. O presidente destacou a rapidez da apuração eleitoral no país, no caso Lula, e elogiou o sistema de urnas eletrônicas, ressaltando que o resultado das eleições costuma ser conhecido poucas horas após o encerramento da votação. Lula também afirmou que pretende mostrar o funcionamento das urnas ao líder norte-americano em um próximo encontro. E agora em São Paulo, o governador de São Paulo, Tarcísio de Freitas, afirmou nesta quarta-feira que a condenação de Eduardo Bolsonaro é injusta. Candidato à reeleição, o político do Partido Republicanos afirmou também que a decisão do Supremo Tribunal Federal não afeta as campanhas do seu grupo político em nível estadual e nacional. Ele afirmou, abre aspas, "Acho que primeiro temos que aguardar o acórdão sair e temos que aguardar o recurso que a defesa vai protocolar. Eu faço os argumentos que a defesa apresentou. Então acho que a condenação foi injusta e não prejudica em nada o transcurso da eleição do nosso grupo, a eleição do Flávio Bolsonaro, a eleição dos nossos senadores aqui. Então vamos aguardar agora", fecha aspas. Então fala do governador de São Paulo, Tarcísio de Freitas, o filho do ex-presidente Jair Bolsonaro, lembrando, né, ele foi condenado por coação no curso de processo penal que trata, no caso da trama golpista. O deputado federal foi cassado, ele estava cassado, agora foi sentenciado a 4 anos e 2 meses de prisão e está inelegível até o ano de 2038. Agora vamos falar do caso do Banco Master, porque o ex-banqueiro Daniel Vorgaro tentou o contato com diretores da Polícia Federal e da Procuradoria-Geral da República antes de ser preso em novembro de 2025. O dado consta, né, do relatório preliminar divulgado pelo ministro André Mendonça, do Supremo Tribunal Federal, na terça-feira. Segundo o documento, Vorgaro pediu a um interlocutor, né, que reforçasse junto aos diretores para evitar o que chamou de alguma sacanagem por parte de subordinados. A identidade desse interlocutor não foi revelada pela investigação. Conforme a investigação da Polícia Federal, Vorgaro mantinha um acompanhamento sistemático das apurações sobre o Banco Master desde julho de 2025. Nesse período, ele obteve acesso à notícia de fato, um documento interno que marcou o início da Operação Compliance Zero, nome dado à investigação sobre supostas fraudes na instituição financeira. Amigos que ocupavam cargos dentro do Banco Central do Brasil repassaram a Vorgaro informações confidenciais sobre a pressão que a PF e o Ministério Público exerciam contra a autarquia. Informação está registrada em nota encontrada no celular do ex-banqueiro, segundo a peça processual. Ou seja, segundo o processo, Vorgaro também soube de uma reunião sigilosa realizada entre a Polícia Federal e o Banco Central do Brasil para tratar das investigações sobre o Banco Master, né? Então, 4 dias após esse encontro, de acordo com a investigação, ele registrou os nomes desses representantes da PF e também de procuradores da República envolvidos no caso. Na sequência, Vorgaro planejou uma viagem a Abu Dhabi, nos Emirados Árabes Unidos, para se encontrar com um interlocutor que lhe repassava as informações sigilosas. A investigação da PF não confirmou se a viagem de fato chegou a acontecer. Além disso, segundo o relatório ainda, né, Borcaro sabia em qual vara o caso seria julgado e conhecia o nome do juiz responsável pela medida cautelar, termo jurídico para decisões provisórias tomadas antes do julgamento definitivo. E ainda falando de banco Master, porque o ministro da Fazenda, Dario Durigan, responsabilizou o Banco Central pelas fraudes que levaram à liquidação do Banco Master em novembro do ano passado. Para ele, o problema tem raiz na gestão anterior da autoridade monetária. As declarações foram feitas nessa quarta-feira em sessão conjunta de comissões da Câmara dos Deputados. Durigan citou diretamente a gestão do ex-presidente do BC, o Roberto Campos Neto, ao traçar a origem do caso, né? O ministro da Fazenda, o Dario Durigan, apontou a redução contínua no quadro de servidores do Banco Central como fator central para a falha de supervisão. De acordo com Durigan, a falta de recursos para realizar novos concursos e contratações enfraqueceu a capacidade de fiscalização da instituição ao longo do tempo. Na prática, isso significa que o Banco Central teria tido menos gente para monitorar bancos e detectar irregularidades, o que, segundo o ministro, abriu espaço para as fraudes no Banco Master. Agora, 10 horas mais 9 minutos.
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0: E vamos nos encaminhando aí pro finalzinho da nossa quarta-feira. E com isso, sempre trago aqui no nosso programação aqui do Resumo TMC a previsão do tempo, mas para o dia seguinte, ou seja, para amanhã, quinta-feira, assim você consegue já se programar, se vai fazer frio, calor, se vai ter que colocar aquele bom e velho guarda-chuva na mochila. Vem comigo que eu te explico aqui, tintim por tintim. Começando pela região sul, amanhã do Curitibano começa com sol na quinta-feira. Muitas nuvens à tarde e à noite e não tem previsão de chuva, viu? A mínima vai ser de 7 graus e a máxima de 16. Agora no sudeste, começando por São Paulo, a quinta-feira é ensolarada, mínima de 8 graus e a máxima de 19. Então São Paulo, quinta-feira ensolarada, mas teremos friozinho previsto. E de Sampa vamos para o Rio de Janeiro, porque na quinta-feira o sol aparece entre nuvens e temos notícia de chuva, pancadas de chuva no período da tarde. Ficou alerta aí para você, carioca. A mínima vai ser de 15 graus e a máxima de 23. Ainda no sudeste, em Belo Horizonte agora, o dia na quinta-feira é de sol entre nuvens e não tem previsão de chuva, viu? A mínima vai ser de 10 graus e a máxima de 23. Agora no centro-oeste, em Brasília, o cenário é bem parecido com o de Belo Horizonte, igual, eu diria. No caso, teremos então em BH o dia de sol entre nuvens e sem aquela previsão da chuva. Não tem chuva então prevista para amanhã. Mínima de 15 graus e a máxima de 27. Fechando com chave de ouro a nossa previsão do tempo, vamos para o Nordeste. Em Recife, temos aí a quinta-feira de sol, mas tem pancadas de chuva no período da manhã. À tarde, muitas nuvens no céu. A mínima vai ser de 22 graus e a máxima de 30. 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
0: E vamos falar de fraude e lavagem de dinheiro. Esses são alguns dos crimes que a Polícia Civil de Minas afirma que foram cometidos por Henrique Vorcaro, que é pai do Daniel Vorcaro. Os detalhes você confere agora, diretamente da capital mineira, com o nosso repórter André Rocha.
2: A Polícia Civil de Minas Gerais indiciou Henrique Vorcaro pelos crimes de fraude, estelionato e lavagem de dinheiro. O caso envolve 3 imóveis em Arraial da Ajuda, na Bahia, avaliados em cerca de 38 milhões de reais. Segundo as investigações, os imóveis estavam penhorados.

0: O indiciamento, inclusive, foi encaminhado à justiça, que decidirá se Henrique Vorcaro, pai de Daniel Vorcaro, vai responder ao processo como réu. Em outro caso, o Supremo Tribunal Federal manteve a prisão preventiva de Henrique Vorcaro no âmbito da Operação Compliance Zero. A defesa afirma que as acusações são infundadas e nega qualquer irregularidade.
1: E olha, familiares do ex-capanga do banqueiro Daniel Vorcaro são intimidados para manter silêncio após a morte de sicário. Os detalhes com Mariana Reis.
2: Mensagens obtidas pela Polícia Federal revelam ameaças sofridas por familiares de sicário, braço direito da milícia particular do banqueiro Daniel Vorcaro, após a morte do capanga. Os diálogos fazem parte do material encaminhado pela Polícia Federal ao STF em mais um desdobramento da Operação Compliance Zero, que investiga toda a teia do Banco Master, uma das maiores fraudes financeiras da história do país. Luiz Felipe Mourão, apelidado de Sicário, era responsável pelo núcleo de ações violentas da organização e recebia pagamentos de R$1 milhão por mês. Ele se enforcou no início de março, no dia em que foi preso, tendo a morte cerebral confirmada 2 dias depois. Nas conversas recuperadas pelos investigadores, a irmã de Sicário relata dificuldades financeiras e revela ter material comprometedor sobre a família de Vorcaro e seus aliados. Ela afirma que tem recebido intimidações por meio de vídeos que exibem fuzis.
1: E ainda falando sobre o caso do Banco Master, o presidente da Câmara dos Deputados, Hugo Mota, confirmou que viajou para Lisboa, em Portugal, em um jatinho particular do dono do Banco Master, Daniel Vorcaro. Segundo Mota, a viagem aconteceu em 2024, teve caráter corporativo e ele não vê problema na situação. De acordo com as investigações da Polícia Federal, além do voo, Vorcaro também teria pagado a hospedagem de Hugo Mota em um hotel de luxo na capital portuguesa. Mensagens obtidas pela Polícia Federal mostram que Daniel Vorcaro estava preocupado em manter o encontro dos dois, reservado. Em uma conversa com um funcionário responsável pela segurança, o empresário afirmou, abre aspas, pode ser o Papa, que não pode entrar ninguém que não esteja na lista, fecha aspas. Na sequência, explicou que a preocupação era impedir a entrada de pessoas no andar onde aconteceria a reunião. Então, as investigações apontam ainda que o encontro também contou com a presença do senador Ciro Nogueira, né, presidente nacional do Progressistas, e fazem parte do inquérito que apura um suposto esquema fraudulento envolvendo o Banco Master. Nesta semana, a justiça rejeitou pela segunda vez o pedido de delação premiada apresentado pela defesa de Daniel Vorcaro. Segundo a Procuradoria-Geral da República, a proposta não trouxe informações que ajudassem de forma efetiva nas investigações. Portanto, esse pedido foi negado pela segunda vez. Ainda de acordo com a apuração, Vorcaro mantinha uma rede de influência em Brasília com políticos de diferentes partidos. Entre os nomes citados está o senador Flávio Bolsonaro, apontado como um dos integrantes desse grupo de contatos. Agora, 10:16.
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1: E vamos para Brasília, porque o Rodrigo Pacheco afirmou que vai se dedicar à advocacia após anunciar o fim da sua trajetória no Senado. A decisão acontece depois do presidente Lula não indicar o parlamentar ao STF. A Ellen Gomes traz as informações diretamente de Brasília.
4: O senador Rodrigo Pacheco anunciou que vai deixar a carreira política. A aposentadoria foi divulgada após ele não receber a indicação do presidente Lula ao STF. O parlamentar comunicou o encerramento das atividades públicas em entrevista coletiva em Brasília. A decisão inviabiliza, então, os planos de uma candidatura ao governo de Minas Gerais. Com isso, Pacheco planeja o retorno definitivo para o setor jurídico. Ele afirmou que cumpre um planejamento antigo de saída da vida pública.
5: Não. Na verdade, essa decisão de encerrar o ciclo político, ela advém de um compromisso que eu havia feito comigo mesmo quando entrei na política em 2014, na eleição como deputado. Que eu fiz um compromisso comigo que eu não me eternizaria e que fecharia o ciclo em algum momento. Eu tenho um sentimento de dever cumprido na política e

0: tome essa decisão de encerrar o meu ciclo político e não disputar mais eleições. Eu vou cuidar um pouco mais da minha saúde, um pouco mais da minha família, da minha profissão, que eu tive e tenho uma profissão que me permitiu, inclusive, ingressar na vida política, que é a advocacia. Então, eu estou muito bem resolvido com isso.
1: O senador declarou que considera o assunto da vaga na Suprema Corte superado. Ele manifestou preocupação com os questionamentos recentes direcionados aos ministros do STF. O parlamentar defendeu a relevância das decisões judiciais para a estabilidade institucional do país.
0: Não, eu não posso falar por hipótese, e eu considero que essa possibilidade, se algum dia houve, ela já não existe mais. Isso para mim é uma página virada, muito bem resolvida, de modo que não faço nenhum tipo de especulação em relação a essa possibilidade e desejo a quem for compor o Supremo Tribunal Federal que possa honrá-lo, porque é uma instituição absolutamente essencial para o nosso país. Me incomoda profundamente essas agressões feitas ao Supremo Tribunal Federal nos dias de hoje. Eu reputo que o Supremo foi muito importante para o Brasil em momentos muito difíceis.
1: O fim do mandato atual no Senado encerra a trajetória de Pacheco, que começou na Câmara dos Deputados em 2014.
2: Agora, no Rio de Janeiro, a disputa jurídica sobre o futuro político de Cláudio Castro ganhou um novo capítulo a partir, com a publicação do acórdão pelo Tribunal Superior Eleitoral. Com a decisão formalizada, o caso tem o caminho livre para levar o caso ao Supremo Tribunal Federal. Os detalhes com Rafael Alves.
3: Após a divulgação do acórdão do julgamento que tornou o ex-governador Cláudio Castro inelegível, o Supremo Tribunal Federal tem caminho livre para definir se a eleição para o mandato tampão no governo do Rio vai ser realizada de maneira direta, com voto popular, ou indireta, por meio da Assembleia Legislativa do Estado. A decisão do Tribunal Superior Eleitoral, publicada nesta terça-feira, determinou a realização de uma nova eleição para completar o mandato, mas deixa para o STF a definição sobre o formato da disputa. Para a advogada especialista em direito eleitoral, Gabriela Roen, as campanhas políticas desse ano já são impactadas pela indefinição.
4: Então, pré-candidatos e partidos vão ter que organizar suas alianças e a sua estratégia na pendência da definição se a eleição vai ser direta pelo voto popular ou indireta pela Alerj. Até o momento, a maioria é pela eleição indireta, mas o placar ainda está em aberto. E o que nós podemos afirmar de pronto é que, independentemente do resultado, a decisão vai sim ter um impacto enorme na sucessão estadual.
3: O STF analisa desde abril a forma de escolha do novo governador. O julgamento foi interrompido após o pedido de vista do ministro Flávio Dino, quando o placar estava em 4-1 pela realização de eleições indiretas. O relator do caso, ministro Cristiano Zanin, foi o único a votar pela realização de eleições diretas. O acórdão formaliza o resultado do julgamento, que reconheceu abuso de poder político e econômico nas eleições de 2022 e confirmou a inelegibilidade de Cláudio Castro e do ex-presidente da Alerj, Rodrigo Bacelar, até 2030. A publicação da decisão mantém os resultados da votação do TSE. Os ministros rejeitaram a maior parte dos pedidos de revisão apresentados pelas defesas e pelo Ministério Público Eleitoral. O MPE pediu uma declaração expressa de cassação dos diplomas de Cláudio Castro e do então vice-governador eleito, Tiago Pampulha. No entanto, a maioria dos ministros rejeitou o pedido, mantendo o entendimento de que não houve maioria suficiente para decretar a cassação após as renúncias dos dois políticos. Castro deixou o cargo na véspera do julgamento, em março desse ano. Já Pampulha renunciou ao mandato no ano passado para assumir uma cadeira no Tribunal de Contas do Estado. Ainda sem uma definição no STF, o presidente do Tribunal de Justiça do Rio, desembargador Ricardo Couto, permanece no cargo de governador em exercício.
2: E a primeira turma do Supremo Tribunal Federal condenou o deputado cassado Eduardo Bolsonaro por coação no processo da tentativa de golpe de Estado em 2022. Para falar sobre a condenação e entender os aspectos jurídicos do caso, o TMC 360 conversou ao vivo com o jurista Acácio Miranda. Vamos ouvir.
5: a partir da condenação, ao encaminhamento de um documento por parte do judiciário brasileiro ao judiciário norte-americano para que seja requerida a extradição do Eduardo Bolsonaro. Fazendo um paralelo com o caso da Carla Zambelli, há uma condenação de um brasileiro que se encontra em território estrangeiro, há um tratado entre Brasil e Estados Unidos, consequentemente, o Brasil pede a extradição dele. Para além deste pedido de extradição, uma vez que se sabe onde ele está, também há o encaminhamento deste documento à Interpol, para que ele seja inserido na lista vermelha da Interpol e, se eventualmente acessar um dos países onde há o controle desta lista, ele possa ser preso também e encaminhado ao Brasil.
6: Sim. Isso, com base nisso tudo que você falou e que a gente tem acompanhado desde o começo, né? Como disse a Dani Lima agora há pouco, de certa forma é um processo cristalino, porque de certa forma também Eduardo Bolsonaro acabou tornando públicas algumas provas ou alguns indícios contra ele mesmo. Isto posto, eu queria saber se você concorda e se há algum tipo de precedente na história do Brasil, né, de um processo que tenha se mostrado tão claro nesse sentido, ou seja, não dá muita margem para questionar, ainda que haja a possibilidade dos embargos de declaração, mas isso aí acaba não mudando muito a receita do bolo, né?
5: A coação, Felipe, que é o crime que ele foi condenado, a coação no curso do processo, normalmente é um crime cuja materialidade é muito evidente, porque é um crime praticado num contexto de investigação policial ou num contexto de tramitação de uma ação judicial. Então, esta atuação do condenado se dá publicamente ou pelo menos dentro das páginas daquele processo. Então, normalmente, repito, a materialidade é muito evidente. O que muda no caso do Eduardo Bolsonaro é que essa materialidade se deu de forma deliberada em todas as mídias sociais às quais ele tem acesso, foi amplamente compartilhado por terceiros, em nenhum momento ele negou essa atuação, pelo contrário, ele exaltou em inúmeras oportunidades essa atuação. Então há uma evidência probatória e há uma evidência da materialidade. Mas respondendo à sua pergunta, é algo bastante comum em crimes análogos, uma vez que, para que haja essa contundência e uma coação efetiva, é necessário que existam elementos concretos. E a partir daí há a construção deste raciocínio no sentido da condenação.
7: E, Acácio, há precedentes na nossa história para que a gente possa usar como comparação?
5: Notórios não, Joana. Especialmente numa notoriedade volumosa como foi essa do Eduardo Bolsonaro. Uma vez que ele está num país estrangeiro, se auto-intitula exilado, teve acesso aos líderes daquele país estrangeiro, interferiu para que fossem aplicadas sanções contra o Brasil, para que o processo contra o seu pai e outras pessoas não acontecessem. Então, evidente desta forma, não. Mas é muito comum nós termos esta coação no curso do processo, especialmente quando há investigações e há processos contra líderes de facções criminosas. Eles têm um certo poder, mesmo estando presos, têm pessoas que possam atuar em prol deles e essas pessoas acabam fazendo ameaças ou criando entraves para aquelas ações não tramitem, para aquelas ações não corram normalmente. Mas, disse no começo e direi agora no final, com esta evidência toda, essa coação sendo inclusive compartilhada por terceiros e defendida por certos canais de comunicação, é a primeira vez na história.
2: E o pré-candidato à presidência, Ronaldo Caiado, rebateu críticas de aliados por baixo desempenho e criticou a gestão do presidente Lula. A Ellen Gomes, diretamente de Brasília, explica o caso pra gente.
1: O pré-candidato à presidência da República, Ronaldo Caiado, rebateu críticas de aliados políticos do PSD, que ainda estão à espera de uma melhora dele nas pesquisas de opinião pública. O ex-governador de Goiás disse que tem a seu favor mais de 40 anos de política e que sabe governar. Por isso, deixou Goiás com 88% de aprovação. Diante dos dados do último levantamento da Quaest sobre o segundo turno entre Lula e Flávio Bolsonaro, ele criticou a atual gestão.
8: O que eu disse é que nós precisamos de entender qual é o candidato que não vai fazer o jogo do Lula. Isso é um desastre para o país, o PT ser eleito. Então, o que eu estou fazendo é uma análise com a responsabilidade que tem de que nós precisamos de refletir neste momento. E os números estão aí. Então, nós temos aqui maturidade política, nós temos vivência política e nós temos responsabilidade com o país. E é dessa maneira que nós precisamos enxergar as pesquisas.
1: Os dados indicam a liderança do atual presidente com 44% das intenções de voto. Já o senador Flávio Bolsonaro aparece em segundo lugar com 38%. A queda nas pesquisas ocorreu após episódios que envolvem Flávio e o ex-banqueiro Daniel Vorcaro. Além do panorama eleitoral, Caiado expressou apoio ao ex-governador do Distrito Federal, José Roberto Arruda. Ele estava inelegível após condenação na Operação Caixa de Pandora por liderar um esquema de propinas com contratos de informação. O cenário mudou após a aprovação de uma lei que alterou o prazo da pena. Caiado confirmou a possibilidade do parceiro entrar na disputa.
8: Como tal, diante dessa matéria aprovada no Congresso Nacional, ele terá todas as condições para disputar as eleições e eu tenho certeza que é o melhor para Brasília, pela experiência que ele tem, por tudo aquilo que ele construiu, pela credibilidade que ele tem junto a todos os segmentos políticos da capital. Ele será uma referência também na política nacional.
1: O período legal de 8 anos de inelegibilidade chegou ao fim neste mês de junho.
2: E daqui a pouquinho nós vamos falar sobre filmes e séries para você conhecer melhor a cidade sede da Copa do Mundo deste ano de 2026. Agora 10 horas mais 30 minutos.
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0: É, diz aí a sua opinião. Agora 10 horas mais 34 minutos. E olha só essa notícia, né? A Copa do Mundo, como nós bem sabemos, reúne aí 48 seleções em 16 cidades sede, espalhadas por Estados Unidos, México e Canadá. E agora eu trago aqui para vocês uma lista de filmes e séries para você conhecer melhor a cidade sede da Copa deste ano. Então, começando aqui pelos Estados Unidos, que tem 11 sedes, né? Portanto, abrigando aí o maior número de sedes. Começando por Atlanta, e temos uma série que leva o nome, né? No caso, Atlanta. Série que acompanha Ernest Earn Marx, ali pelo Donald Glover, que é um jovem que abandona a faculdade e decide gerenciar a carreira musical de seu primo, o rapper Paperboy, né? Então, fala um pouquinho ali sobre a história deste jovem. Fica aí a dica. Vamos agora para Boston, né? Temos ali a série, na verdade, o longa, né? E Os Infiltrados, um filme de 2006, que transforma a cidade de Boston no cenário de uma tensa guerra entre a polícia local e o crime organizado, né? Na trama, o jovem policial Billy Costigan, ali interpretado por ninguém menos que Leonardo DiCaprio, se infiltra na máfia irlandesa que comanda as ruas da região, enquanto um criminoso faz o caminho inverso e atua como informante dentro da corporação. Temos aqui também a cidade de Dallas, que tem também o filme, né? JFK, A Pergunta Que Não Quer Calar, filme de 91. Na trama, o promotor Jim Garrison, ali interpretado pelo Kevin Costner, decide investigar os bastidores de um crime por não aceitar a versão oficial das autoridades, falando, no caso, né, da história que ficou ali marcada, né, por essa cidade, pela cidade de Dallas, que ficou marcada na história mundial, no caso, como o local do assassinato do ex-presidente americano, né, o John F. Kennedy. Então, o filme fala um pouquinho sobre isso. Temos também a cidade de Houston, né? E com ela, um outro drama que também recria a histórica e tensa missão espacial comandada a partir de Houston, na cidade que abriga a sede do centro de controle, sabe de quem? Da NASA. Então, na história, 3 astronautas sofrem uma explosão na nave a caminho da Lua e inicia uma corrida contra o tempo para retornar à Terra antes que o oxigênio acabe. Temos também cidade de Kansas, né? E o filme Kansas City, né? A trama usa o cenário real da efervescência política e do controle das máquinas eleitorais da cidade de Kansas City, na década de 1930. Então, a história acompanha Blondie, ali pela Jennifer Jason Leigh, que sequestra a esposa de um influente político local na tentativa de usá-lo como moeda de troca para salvar seu marido. Aí também temos aqui também a cidade de Los Angeles, e com ela um clássico, né, que muita gente chora assistindo, né, um musical aí muito conhecido, La La Land, cantando Estações, que tem um pianista ali, no caso o Sebastian, interpretado pelo Ryan Gosling, e a atriz iniciante Mia, interpretado por Emma Stone, que se apaixonam enquanto enfrentam ali os desafios da alta competitividade da indústria cultural da cidade. Em Miami, temos um filme que inclusive foi vencedor do Oscar, né? Ali, no mesmo ano, inclusive, que o La La Land, que foi o Moonlight, né? Sob a Luz do Luar, que até teve aquela confusão ali também envolvendo a entrega do prêmio, que entregaram a princípio para La La Land e depois consertaram ali, falando que era para Moonlight. Quem levou na noite foi o Moonlight, que é um drama muito bonito, né? Retrato íntimo ali, poético da periferia de Miami, né, longe desse glamour turístico que muita gente imagina. E a história ali conta um pouquinho sobre um menino que sofreu bullying, né, que vive ali uma crise de identidade na adolescência e na vida adulta, falando também sobre questões da masculinidade, né, e também da sexualidade. Em Nova York ou Nova Jersey, temos o filme Um Dia de Chuva em Nova York, né, que é uma carta de amor a Nova York. O cenário ali é muito presente na filmografia de Wood Allen, e na trama o jovem Gatsby, interpretado pelo Timothée Chalamet, planeja um fim de semana romântico na cidade ao lado de sua namorada, né? No filme, tem também a cidade de Filadélfia, que tem o filme também que leva o nome Filadélfia, né? É, e também tem São Francisco ali, A Procura da Felicidade, também o drama, esse daí é um clássico, hein? Ali do Will Smith também, né? Que é um pai solteiro, é, depois da partida da esposa, né? E precisa cuidar do filho, que é interpretado pelo Jaden Smith, né? Seattle tem aquela série Grey's Anatomy, aquela série policial, de hospital, né? De uma série médica, na verdade, um drama médico, né? E a história toda se passa na cidade de Seattle. Em México, no México, no caso, tem o filme Roma, né? Na cidade do México, que passa ali também. É, filme também que foi, que também ganhou Oscar, né? É, conta a história de uma jovem indígena que trabalha como babá e empregada doméstica para uma família de classe média no bairro de Roma. É, ali na cidade de Guadalajara, temos o filme, né, Dona Erlinda e Su Hijo, né, um longa tradicional ali que fala um pouco sobre a sociedade conservadora, inclusive falando ali sobre costumes da comunidade LGBTQIA+. Então, né, uma lista longa de filmes aqui, trouxe muitos aqui para vocês, e eu pergunto para você agora, né, nosso ouvinte, nosso telespectador que acompanha aqui a nossa programação, inclusive no YouTube, youtube.com/TMCNewsBR, de todas essas cidades que eu citei aqui, qual delas que você gostaria de conhecer, né? No caso, tô falando aqui das cidades sede da Copa do Mundo de 2026, que está aí com 16 cidades sede espalhadas por Estados Unidos, México e Canadá. Citei aqui a cidade de Houston, Kansas City também, Los Angeles, enfim, muitos nomes aqui, falando um pouquinho também do México, cidade do México, né? Eu não acabei citando aqui no Canadá, mas tem cidade de Toronto, Vancouver também. Qual delas que você gostaria de visitar, guardar uns bons dinheiros aí para fazer aquela viagem internacional? Então conta pra gente no nosso WhatsApp, DDD 11 97221 1001. É isso aí, DDD 11 97221 1001. Manda aí sua mensagem, seu áudio, seu zap zap. Fala o que tá achando da programação também, como é que tá sendo o seu dia, né? Tá voltando para casa, tá trabalhando. Mas participe também aqui da nossa enquete temática de Copa do Mundo de 2026. Inclusive, programação completa aqui na Transamérica, que agora é TMC.
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2: Agora 10:42 e agora é hora do nosso quadro. Trago muitas curiosidades. E olha que curioso, gente, uma brasileira é campeã mundial daquele joguinho do celular, o Candy Crush. É isso mesmo, o Brasil é o país do Candy Crush, na verdade, né? Muitas vezes eu tô ali no transporte público aqui em São Paulo e sempre dou uma espiadinha assim no celular da pessoa que tá ali sentada, não tem como, às vezes a gente, né, ativa o modo curioso aí e tem muita gente, aí eu vou querer dar espiadinha ali no, na mensagem, né, pra ver o WhatsApp da pessoa e aí ela tá no Candy Crush, né, mas é isso aí, tem vários joguinhos também, né, matar um pouquinho do tempo aí, enquanto você fica no trânsito, né, no ônibus, no transporte público. Então muitas pessoas, muitos brasileiros utilizam então este aplicativo e a baiana Luana Matos, de 21 anos, foi campeã mundial do game, do Candy Crush All Stars, torneio que teve sua final em Londres e distribuiu uma premiação total de US$1 milhão. A Luana ficou com US$500 mil e um belíssimo anel para celebrar a conquista. O campeonato começou em março com as qualificatórias e se estendeu até junho, quando a final presencial aconteceu. Ou seja, a Luana foi até Londres para fazer parte aí então dessa final, né? Os 10 melhores jogadores do mundo foram reunidos no mesmo palco e a Luana saiu aí com a vitória, viu? Então, abre aspas, ela diz ali: eu jogo desde que me conheço por gente, eu costumava imaginar muitas coisas, já sonhei sobre participar de torneios presenciais, imaginava um apresentador comentando minhas jogadas, pensava na arena e nos oponentes. O fato de que Candy Crush All Stars existe e eu pude competir nele pareceu algo que saiu diretamente da minha imaginação. Sinto que estou honrando, no caso, né, uma versão mais jovem de mim, literalmente vivendo seus sonhos, disse então, no caso, a vencedora, a Luana Matos, aí, a revista Variety, né? E, como eu disse, né, Candy Crush é um dos games mais populares do mundo e no Brasil, seu sucesso atinge todas as idades, né? Então, ele é disponível ali para Android, iOS também, foi lançado em 2012 e segue sendo atualizado com frequência, né? Então, muito bacana essa vencedora brasileira. Aqui também na nossa equipe tem um que adora Candy Crush também, que é o Milton Nunes, né? Nosso operador de GC. Nossa, no intervalo a gente vai jantar, conversar um pouquinho, né? E o Milton, ele adora, gente. Ele é muito viciado no Candy Crush. É um barato mesmo, viu? Esse nosso... O Milton, inclusive, podia, né, participar do campeonato mundial de Candy Crush. Neste ano já levou a baiana Luana Matos. Mas quem sabe, então, no ano de 2027, quem leva? Nosso operador de GC aqui, Milton Nunes. E ainda no nosso trago, muitas curiosidades. Olha só, nossa editora-chefe Maria Fernanda aqui, editora-chefe do Resumo TMC, gosta muito de Taylor Swift. E ela pergunta aqui, no caso, né, na nossa notícia: Taylor Swift vale ouro? Por que vale ouro? Porque o assento usado pela cantora na NBA foi vendido por R$38 mil. Somente por essa bagatela aí, você pagaria esse valor aí pelo assento da Taylor Swift? Então, né, vamos lá. Isso aconteceu durante uma partida dos playoffs da NBA e a cadeira que ela usou, gente, se tornou um item de colecionador altamente disputado nos Estados Unidos, né? Segundo o The Athletic do New York Times, o assento foi leiloado por US$7 mil, né? Então, cerca de R$38 mil na cotação atual e acabou sendo o objeto mais valioso da ação promovida pela Cleveland Cavaliers, né, em parceria com a empresa especializada The Released. A cadeira foi usada pela cantora durante o jogo 3 da série entre o Cleveland Cavaliers e o New York Knicks, disputado na Rocket Arena. Né? Embora pareça um item comum, o assento ganhou valor graças à presença da artista, uma das personalidades mais influentes do entretenimento mundial. Né? Então, tivemos essa novidade aí. Você é fã a este ponto de pagar esses muitos dinheiros pelo assento da Taylor Swift, né? A pessoa deixou ali, né? O DNA dela é isso aí, já custou muitos dinheiros, né? Então, muito curioso, né? Um curioso item de colecionador, né? A pessoa atribui um valor aí, né, estratosférico, né? Só porque o famoso ali sentou, né? Enfim, muito curioso, né? É, enfim. E ainda no nosso quadro, trago muitas curiosidades. Agora falando de Neymar, né? Porque ele estreia em uma série criada por inteligência artificial com tramas futuristas e intergalácticos. É para você ter um gostinho aí de como seria então essa experiência, né? Você que é Neymarzete aí, acompanha youtube.com/@tmcnewsbr, consegue ter ali um gostinho do que seria então essa série, né, por IA, com o Neymar ali protagonizando. Então, enquanto a presença de Neymar em campo ainda é dúvida, inclusive na Copa do Mundo, né, com a seleção brasileira, o craque acaba de entrar em campo em um novo projeto, né? Então, longe dos gramados, inclusive, né, no mundo virtual, no caso. O especialista licenciou sua imagem para a plataforma chinesa Flareflow, que utilizará inteligência artificial para criar uma série de microdramas lançada pelo jogador. Então, ao todo, serão produzidas 16 histórias curtas em formato vertical, né, com cerca de um minuto cada, colocando craque em narrativas que misturam futebol, fantasia, ficção científica e até viagens no tempo, no caso, né? Então, o primeiro título da parceria, O Caminho de Volta à Glória, o nome aí é esse, estreia nessa sexta-feira, dia 19. Então, na trama, Neymar interpreta um ex-prodígio do futebol que vê sua carreira ser destruída após uma traição e precisa superar obstáculos para buscar uma última chance de redenção no principal palco do esporte. Então, as séries ali são exibidas exclusivamente na plataforma Flareflow, especializada em microdramas para dispositivos móveis, né? É como se fosse aquela novela vertical, só que do Neymar ali num universo muito louco de inteligência artificial, misturando com a vida dele, com futebol e viagens no tempo, né? Então, para você que gosta do Neymar, né? Ó, o Neymar, o menino Ney, fica aí também a recomendação. É isso aí. Muitas curiosidades, né? Agora, 10 horas mais 50 minutos.
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0: Agora, 10:50. Vamos mudando de assunto. Agora vamos para Brasília, porque a decisão do Banco Central sobre a taxa Selic era aguardada pelo mercado e também pelo governo. O resultado da reunião do Copom pode abrir caminho para o anúncio de uma nova medida voltada ao crédito. Os detalhes você confere agora com Murilo Hernandes.
1: O Banco Central reduziu a taxa Selic em 0,25 ponto percentual, passando para 14,25% ao ano. A Selic, a taxa básica de juros da economia, influencia diretamente financiamentos, empréstimos e outras operações de créditos. E apesar da redução, o Comitê de Política Monetária manteve o discurso de cautela e indicou que continuará acompanhando o cenário internacional e comportamento da inflação antes de novas decisões. A mudança também influencia os planos da equipe econômica. A TMC apurou que o Ministério da Fazenda aguardou o resultado da reunião do Copom antes de anunciar o desenrola adimplentes. O programa pretende ampliar o acesso ao crédito para pessoas que mantêm as contas em dia, mas encontram dificuldades para conseguir financiamento em condições mais favoráveis. Com a definição da nova taxa de juros, cresce a expectativa de que os detalhes da iniciativa sejam divulgados nos próximos dias. Agora, o mercado acompanha os próximos movimentos do Banco Central, enquanto o governo prepara o lançamento da nova medida para estimular o crédito. A expectativa é que o anúncio aconteça ainda neste mês.
0: E olha, a ministra da Cultura, Margareth Menezes, visitou as ruínas do Instituto de Educação de Paranaguá, no litoral do Paraná. Ela afirmou que o prédio destruído por um incêndio deve ser reconstruído até o ano que vem. O repórter Luiz Fernando traz os detalhes pra gente.
2: A comitiva do governo federal desembarcou no litoral do Paraná para o lançamento de um programa de conservação junto ao Instituto de Patrimônio Histórico e Artístico Nacional, o IFAM. Durante a visita a Paranaguá, a ministra da Cultura, Margareth Menezes, esteve nas ruínas do Instituto Dr. Caetano Munhoz da Rocha. O prédio é tombado pelo Patrimônio Cultural do Paraná e foi atingido por um incêndio de grandes proporções em abril. Margareth defendeu uma união de forças entre as diferentes esferas de governo para entregar a estrutura totalmente reconstruída até o ano que vem.
3: Porque Paranaguá é uma cidade que a gente conhece de nome, não é? E agora, estando aqui, vendo a beleza da cidade e o amor que as pessoas têm pelo patrimônio também. Eu acho que é muito importante. Eu visitei lá o Instituto, né? E fiquei assim, a gente fica triste. Vi as fotos, né, da preservação, do carinho que as pessoas mantêm o patrimônio. Então, nós estamos aqui para isso. Primeiro, para fazer essa solidariedade, fazer o que é possível fazer nessa união de forças para a gente levantar aquele prédio que para o ano vai completar 100 anos, não é? E vamos correr juntos para ver se a gente consegue entregar isso, né, já no próximo ano mesmo. Então, eu estou feliz de estar aqui e nesse novo momento aí do Ministério da Cultura, Governo Federal, unindo forças. Nós não é competição, não. É união mesmo para a gente, porque esse patrimônio é do povo brasileiro. E é assim que a gente quer trabalhar em todos os lugares.
2: O projeto de recuperação terá a chancela do IFAM. E o presidente do Instituto, Davidson Guzmão, destacou que a proteção dos monumentos históricos deve ser dividida entre o Estado e a sociedade civil.
4: A preservação, ela é uma responsabilidade de todos, né? Para usar os termos da Constituição, ela é uma responsabilidade do poder público com o apoio da comunidade. Isso envolve o poder público executivo federal, o estadual e o municipal, o poder legislativo, que muito tem contribuído para a preservação do patrimônio, e a comunidade. O programa Conviver tem isso como premissa, quer dizer, só se faz conservação, a gente só atua efetivamente para a preservação do patrimônio cultural quando a gente consegue unir esforços e, de fato, efetivar esse pacto pela conservação e pela preservação do patrimônio cultural.
2: Após o levantamento técnico que avaliou os danos estruturais do prédio, o governo do Paraná iniciou a contratação de uma empresa para limpar os entulhos e também atua com um anteprojeto para a reconstrução do prédio, mantendo todas as características históricas originais. A Secretaria de Estado da Educação também lançou um chamamento público para captar patrocinadores interessados em apoiar o projeto de restauração e de reconstrução do Instituto.
0: E o Tribunal de Contas do Estado de Minas Gerais pede explicações sobre a falta de concorrência na disputa pela privatização da Copasa. A Mariana Reis conta os detalhes pra gente.
5: O governo de Minas, detentor de 50% das ações da Copasa, vendeu 45% dos papéis por 8 bilhões de reais. O investidor de referência foi o grupo Equatorial, que adquiriu 30% da companhia. Outros 15% foram incorporados por diferentes entes no mercado, incluindo investidores estrangeiros. O valor arrecadado com a venda deverá ser inteiramente investido em cerca de 190 obras de infraestrutura, conforme acordado no Propag, aquele programa que refinanciou a dívida do Estado com a União. E a Copasa tem até esta quinta-feira, conforme prazo do Tribunal de Contas do Estado de Minas Gerais, para se manifestar em uma ação que pede a suspensão da liquidação financeira. No despacho, o conselheiro Agostinho Patrus determina que a companhia explique suposta ausência de concorrência na disputa vencida pelo Equatorial.
0: E olha, a jovem de 22 anos atingida por um galho de árvore no centro de Curitiba já passou pelo tratamento experimental para tentar recuperar os movimentos. A aplicação da polilaminina aconteceu dentro da janela ideal de tempo após o acidente e contou com o apoio de uma aeronave do governo. As informações chegam da capital paranaense com a Isabela Miranda.
6: A jovem Ana Beatriz, de 22 anos, deve permanecer no Hospital do Trabalhador em Curitiba para reabilitação, depois de ter recebido a polilaminina. A aplicação da substância aconteceu na noite desta terça-feira, dentro das 72 horas após o acidente, a janela ideal prevista para que os pacientes recebam a proteína. Uma aeronave do governo do Paraná foi mobilizada para transportar tanto o medicamento quanto os especialistas envolvidos na operação. Um pouco antes da cirurgia, Ana agradeceu o apoio de todos que ajudaram na mobilização, principalmente pelas redes sociais.
7: Oi pessoal, aqui é a Ana Beatriz, passando para agradecer por todas as mensagens, todas as orações e por toda a torcida que vocês estão tendo por mim. Beijos, obrigada.
6: A mãe da jovem, Vanessa Stubinski, disse que conversou com familiares de pacientes atendidos pela polilaminina e demonstrou esperança com o tratamento da filha.
8: Procurei saber sobre isso e tem casos lá, teve pessoas que têm os familiares lá fazendo reabilitação, vieram me procurar através das redes sociais e assim, só falaram bem. Tipo, não desista, não deixe ela desistir. Me falaram exatamente isso. Ela vai ter momentos que ela não vai querer mais, que ela vai dizer, não vou aguentar, nanana. Você vai bater o pé e vai dizer para ela não desistir. Porque é um passinho de cada vez, é passos de formiguinha até ela conseguir, ela vai conseguir.
6: Ana foi a 16ª paciente a receber a aplicação da polilaminina no Paraná. Ela deu entrada no hospital com risco iminente de morte depois de um galho despencar em cima do seu pescoço. O acidente aconteceu enquanto ela passeava com a família na feirinha da Praça Osório, aqui na capital. Conforme evolua com o tratamento, ela poderá ser encaminhada para a fisioterapia especializada.
0: É, muito bacana, assim, né? Por mais que é um acidente, a gente torce bastante para que ela se recupere, ainda mais porque a polilaminina é uma substância que tem sido muito utilizada. Ela, inclusive, foi desenvolvida aqui no Brasil e ela é uma proteína natural, né, do corpo, que atua ali mais ou menos como uma ponte que regenera, né, células nervosas. E muito comum aí em acidentes desse tipo, né? Acidentes ali que afetam a medula espinhal, inclusive uma descoberta brasileira de cientistas brasileiros. A gente torce para que tudo dê certo e que o tratamento realmente seja bem executado e com resultados aí que voltem, né, com a vida, no caso desta vítima, dessa jovem de 22 anos, do jeito que era anteriormente, né? Anteriormente, então, a este acidente. Agora 10 horas mais 59 minutos.
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0: Agora 11:01. Informação que importa para você. E o presidente Lula afirmou nesta quarta-feira que não solicitou uma reunião bilateral com o presidente dos Estados Unidos, Donald Trump, durante a cúpula do G7 na França, porque os dois países ainda estão negociando questões relacionadas às tarifas comerciais impostas por Washington. Segundo Lula, o momento exige diálogo entre as equipes técnicas dos dois governos. O presidente brasileiro voltou a criticar as medidas adotadas pelos Estados Unidos e afirmou que Trump agiu de forma desrespeitosa em relação ao Brasil. As declarações foram dadas em entrevista coletiva em Genebra, na Suíça, após a participação de Lula em compromissos ligados ao G7, evento do qual o Brasil participou como país convidado. Durante a coletiva, Lula respondeu a comentários feitos por Trump sobre a situação política brasileira. Mais cedo, o presidente norte-americano classificou o Brasil como um país politicamente difícil e um pouco perigoso politicamente. Então, fala do Trump. Em resposta, Lula afirmou que Trump conhece pouco o Brasil e disse que os Estados Unidos poderiam apresentar a eles o sistema eleitoral brasileiro, né, que eles poderiam, no caso, aprender com o sistema eleitoral brasileiro. O presidente destacou a rapidez da apuração eleitoral no país e elogiou o sistema de urnas eletrônicas, ressaltando que o resultado das eleições costuma ser conhecido poucas horas após o encerramento da votação. Lula também afirmou que pretende mostrar o funcionamento das urnas ao líder norte-americano em um próximo encontro. E o governador de São Paulo, Tarcísio de Freitas, afirmou nesta quarta-feira que a condenação de Eduardo Bolsonaro é injusta. Candidato à reeleição, o político do Partido Republicanos afirmou também que a decisão do Supremo Tribunal Federal não afeta as campanhas do seu grupo político em nível estadual e nacional. Ele afirmou, abre aspas, "acho que primeiro temos que aguardar o acórdão sair e temos que aguardar o recurso que a defesa vai protocolar. Eu faço meus os argumentos que a defesa apresentou. Então acho que a condenação foi injusta e não prejudica em nada o transcurso da eleição do nosso grupo, a eleição de Flávio Bolsonaro, a eleição dos nossos senadores aqui. Então vamos aguardar agora", fecha aspas, então fala do Tarcísio de Freitas, o filho do ex-presidente Jair Bolsonaro. Lembrando, né, foi condenado por coação no curso de processo penal que trata da trama golpista. O deputado federal cassado foi sentenciado a 4 anos e 2 meses de prisão e está inelegível até o ano de 2038. E o ex-banqueiro Daniel Vorcaro tentou contato com diretores da Polícia Federal e da Procuradoria-Geral da República antes de ser preso em novembro de 2025. O dado consta, né, do relatório preliminar divulgado pelo ministro André Mendonça do Supremo Tribunal Federal na terça-feira. Segundo o documento, Vorcaro pediu a um interlocutor que reforçasse junto aos diretores para evitar o que chamou de alguma sacanagem, abre aspas ali, de alguma sacanagem, né, fala de Vorcaro por parte de subordinados. Então, ele disse, né, a identidade desse interlocutor não foi revelada pela investigação, portanto, não temos essa informação. E conforme a investigação da Polícia Federal, Vorcaro mantinha um acompanhamento sistemático das apurações sobre o Banco Master desde julho de 2025. Então, nesse período, ele obteve acesso à notícia de fato, que é um documento interno que marcou o início da Operação Compliance Zero, nome dado à investigação que apura ali as supostas fraudes na instituição financeira. Amigos que ocupavam cargos dentro do Banco Central do Brasil repassaram a Vorcaro informações confidenciais sobre a pressão que a PF e o Ministério Público exerciam contra a autarquia. A informação está registrada em nota encontrada no celular do ex-banqueiro, segundo a peça processual. Vorcaro também soube de uma reunião sigilosa realizada entre a Polícia Federal e o Banco Central do Brasil para tratar das investigações sobre o Banco Master. 4 dias após esse encontro, de acordo com a investigação, ele registrou os nomes dos representantes da PF e de procuradores da República envolvidos no caso. Na sequência, Vorcaro planejou uma viagem a Abu Dhabi, nos Emirados Árabes Unidos, para se encontrar com o interlocutor que lhe repassava essas informações sigilosas. A investigação da PF não confirmou se a viagem chegou de fato a acontecer. Mas além disso, segundo o relatório, Porcaro sabia em qual vara o caso seria julgado e conhecia o nome do juiz responsável pela medida cautelar, termo jurídico para decisões provisórias tomadas antes do julgamento definitivo. E ainda falando sobre Banco Master, o ministro da Fazenda, Dario Durigan, responsabilizou o Banco Central pelas fraudes que levaram à liquidação do Banco Master em novembro do ano passado. Para ele, o problema tem raiz na gestão anterior da autoridade monetária. As declarações foram feitas na quarta-feira, ou seja, hoje, em sessão conjunta de comissões da Câmara dos Deputados. Durigan citou diretamente a gestão do ex-presidente do BC, o Roberto Campos Neto, ao traçar a origem do caso. O ministro da Fazenda apontou a redução contínua no quadro de servidores do Banco Central como fator central, no caso, para a falha de supervisão. De acordo com Durigan, a falta de recursos para realizar novos concursos e contratações enfraqueceu a capacidade de fiscalização da instituição ao longo do tempo. Na prática, isso significa que o BC teria tido menos gente para monitorar bancos e detectar irregularidades, o que, segundo o ministro, abriu brecha para as fraudes que aconteceram envolvendo o Banco Master. Agora, 11 horas mais 8 minutos.
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0: E desde o final da década de 80, Márcio França já foi vereador e prefeito de São Vicente, governador e vice-governador de São Paulo, ministro de Portos e Aeroportos e o último cargo como ministro do Empreendedorismo, pré-candidato ao Senado no estado de São Paulo, mas também cotado para ser vice na chapa de Fernando Haddad ao governo. Na terça-feira, Márcio França deu uma entrevista ao paulista TMC. Vamos ouvir.
2: 22, as pesquisas colocavam o senhor como candidato mais competitivo para disputar o governo do estado, mas o senhor decidiu para apoiar o Haddad, né? O senhor pretende abrir mão mais uma vez, dessa vez, na disputa pelo Senado, para seguir apoiando Lula e o PT?
3: É assim, você quando tem uma coisa mais importante ou mais relevante na sua vida, o que você acha que é mais relevante, você abre mão de uma coisa por conta de outras coisas, né? É como se fosse assim, a opção de um casamento, um filho, né? Uma coisa mais relevante. Para o Brasil, naquele momento, eu entendi que era muito importante a junção do Alckmin com o Lula, né? E eu fui quem fez a proposta para que o Lula topasse. E ele topou um acordo inédito, que foi uma surpresa, enfim. E ao final, eu acho que nós acertamos, porque a diferença foi tão pertinho, né? 1%, que eu acho que estava correta a opção de fazer aquela decisão. E isso levou depois o Lula a me pedir para que abrisse mão para o Haddad, porque ele, eu acho, imaginava que o Haddad ia ser vice dele. Então, ele gosta muito do Haddad, ele tem o Haddad como se fosse um filho, uma pessoa diferente para ele. É, de fato, um sujeito fora da caixinha da política, né, o Haddad. Ele é uma pessoa, assim, um estudioso, um acadêmico. Agora há pouco, cheguei aqui e me vi que nós estamos em frente à FAPESP aqui, né? E eu presidi o conselho aqui da FAPESP. Assim, quando você lida com intelectuais, pessoas que estudam muito, enfim, você não pode imaginar um político tradicional, né? Porque é o caso específico do Haddad, ele não é o mesmo tipo de perfil da política cotidiana, né? Aliás, nem o Tarcísio também não é, né? Porque o Tarcísio também é um burocrata, uma pessoa de carreira, né? E aí o Lula fez a opção dessa vez. Eu queria disputar o governo de São Paulo. Eu havia disputado aquela com o Dória e perdi por 1%. E ficou uma sensação de que eu podia ter
4: o Datafolha da véspera te colocava, inclusive, na frente, mas aí você perdeu a eleição.
3: Foi uma eleição apertadíssima. Ele enfiou aquela história de que eu era Márcio Cuba e ele ficou sendo o Bolso Dória. E ele grudou no Bolsonaro e se arrastou, né, com o Bolsonaro. Foi uma eleição que o Bolsonaro venceu depois daquela facada, enfim. Passou, né? Passou, ele fez o governo dele e depois a vida levou ele para outros caminhos particulares, que é o que ele gosta realmente de fazer, né? E eu fiquei na vida pública, sempre pensando em coisas públicas, né? Quando você tem... Eu sou filiado a um único partido desde a minha infância, né? Desde os meus 17 anos, né? E então eu participo, não só aqui, mas em outros lugares. Eu acabei de voltar do Peru, de uma eleição que nós estávamos fazendo lá, também apertada.
4: Muito acirrada.
3: Muito acirrada, que ainda nem se tem um resultado. Né? Por 1%. Então, assim, a cada instante você percebe que pequenos movimentos podem dar o resultado final numa eleição majoritária. Daí vem essa decisão do presidente Lula. Lula não me falou especificamente para sair candidato a vice. Ele sabe que eu estou há muitos anos no PSB. Meu filho preside o partido aqui em São Paulo. E, enfim, se for assim por mérito, por conhecimento do Estado, por tudo, é claro que aí havendo um congresso no nosso partido, a primeira vaga de Senado será minha. Aí a segunda vaga, o presidente Lula pediu para ser Simone. E a gente concordou com ela, porque é uma mulher, ela é competente, ela é jovem, ela tem um carisma importante. Só que aí surgiu a candidatura da Marina Silva também, quer dizer, paralelamente, né? Aí ficamos no impasse. O Haddad me disse que prefere que fosse o vice dele uma mulher, até para fazer uma chapa com gêneros diferentes, assim, diferente da do Tarcísio.
4: Mas, ministro, você acabou de citar, o senhor acabou de citar a relação que você tem com o Lula. Se ele te pedir, Márcio, eu quero que o senhor seja vice do Haddad,

0: grande, é um estado muito, muito pesado eleitoralmente. Então, qualquer errinho aqui que valha 10% dos votos pode significar eventualmente a eleição presidencial. Então, o que, que é meu grande receio? É uma eleição de um turno só. A eleição onde vai, você vai ter, por exemplo, Tarcísio contra Haddad, porque o Kim já disse que não é candidato, o Paulo Serra eu acho que também não será candidato, e nós podemos ter uma eleição de um nome só, de um turno só. E aí, na eleição de um turno só, provavelmente o Tarcísio sequer vai em debate, porque não tendo duas pessoas para ir para debate, nem tem debate. E aí nós corremos o risco de ter, no segundo turno nacional, e certamente haverá um segundo turno nacional, uma eleição onde já foi encerrada em São Paulo. Aí fica uma eleição perigosa, porque foi assim que deu uma diferença grande. Se vocês se lembrarem, naquela eleição retrasada, quando o Bolsonaro venceu, ele venceu, aquela que eu disputei, né? Ele venceu aqui em São Paulo, o Haddad, por 7 milhões e meio de diferença. E nessa última, o Bolsonaro venceu por 2 milhões e meio. Esses 5 milhões de diferença fizeram toda a diferença nacionalmente. Eles é que foram responsáveis pelo Lula ter ganho, na minha visão, né? Foi a grande mudança do Brasil. Mas isso é uma decisão assim, é tão importante, como eu brinco aquelas coisas, que você deve deixar o presidente do clube bater o pênalti, né? O último pênalti da Copa do Mundo, quem devia bater o pênalti era o presidente do clube, da federação, porque, assim, a decisão pode valer o título final para todo mundo, né? O que a gente tem como prioridade, é claro, é a permanência do Lula e da democracia, daquilo, dos nossos conceitos aqui no Brasil. Essa é a prioridade número um, né? E o restante é consequência disso. Agora, cada um tem que encontrar melhor a posição que pode colaborar para isso.
1: Mas, ministro, tem alguma tendência em relação à disputa, em relação ao Senado, né? Porque a gente observa Marina e Tebet aparecendo bem também nas pesquisas e seu nome também aparecendo. Tem alguma tendência sobre candidatura? Porque são três nomes, certamente algum de vocês três não será.
0: Assim, poderia haver três, né? Você poderia ter três candidatos, pode ter dois candidatos do meu partido e uma candidata separada do partido. Ela está na rede hoje, a Marina, né? Mas assim, não é normal. O certo seria ter, já que são quatro vagas, quatro posições. O que eu faço de defesa é pela obviedade. A chapa do Tarcísio tem quatro homens. Eu entendo que a lógica, já que a gente prega tanto a questão da igualdade, do respeito, enfim, nada melhor do que ter uma mulher de vice e uma mulher no Senado. E aí teríamos a competição equilibrada. Claro, é difícil você fazer duas vagas, é difícil, mas hoje os números mostram o presidente Lula vencendo em São Paulo, então poderia acontecer de ter duas vagas, o que é muito, muito relevante. O que é muito relevante mesmo é que São Paulo volte a ter senadores, que as pessoas saibam quem é, a pessoa olhe na rua e saiba quem é. Hoje, se eu perguntar para as pessoas aqui mesmo no estúdio, com tanto jornalista, quais são os três senadores de São Paulo, vão ter dificuldade de falar o nome. Podem saber características, mas não sabem exatamente o nome, né? Então, assim, para quem já teve Montoro, Fernando Henrique, Mário Covas, que eram pessoas fortes, São Paulo vem perdendo posições no Brasil a cada instante, e com a reforma tributária isso vai se agravar, sabe? Porque você sabe que na reforma tributária, a parte do imposto que ficar em São Paulo vai passar a fazer parte de um conglomerado e ele vai diretamente para onde se consome, não mais onde se fabrica. São Paulo vem perdendo posições nos últimos anos todinhos. Nós ficamos em penúltimo ou em último do ponto de vista do crescimento. Isso não é normal para São Paulo, né? Para quem tem FAPESP, para quem tem USP, Unicamp, Unesp, essa força, 30% e 35% do PIB brasileiro.
1: Rapidinho aqui, ministro, só uma outra pergunta para a gente fechar esses assuntos e também falando especificamente sobre os problemas de São Paulo, mas ainda sobre essa questão de abrir mão ou não, sempre isso envolve quando a gente cita o seu nome. O senhor tem muito menos rejeição que vários nomes no PT no interior, isso é um fato, as pesquisas mostram. E de novo, né, o senhor pode então deixar de ser candidato tanto ao governo de São Paulo, isso já não deve acontecer mais, está quase que descartado, mas em relação à disputa ao Senado também, como que o senhor fica pensando consigo mesmo? Poxa, de novo vou deixar de ser candidato para uma outra figura que tem mais rejeição no meu lugar?
0: Isso, assim, claro, a visão que eu tenho, a gente sempre tem uma visão pessoal de autodefesa, então a minha defesa é essa, olha, poxa, eu tenho muito menos rejeição, Eu tenho, por exemplo, 25, 30% dos votos do Tarcísio.

0: preciso, vem para mim, no automático. Policiais militares em São Paulo, por exemplo, votam em mim. Servidor público dificilmente não vota em mim, porque eu faço uma defesa enfática do servidor público, polícias, enfim. Quer dizer, são eleitores diferentes dos eleitores comuns. Mas é claro que quem é do PT faz a defesa óbvia. Qual é a defesa? Ah, você não leva o 13. E eu quero que leve o 13 junto, porque o 13 facilita a eleição dos deputados do 13, assim por diante. Então, cada um vai, assim, olhar pelo seu prisma, né? A gente pode enxergar o copo meio cheio, meio vazio. Eu acho que, ao longo dos anos, eu tenho 60 e poucos anos, então, eu já aprendi a conviver com essas possibilidades todas, né? E, naturalmente, o fato de ter sido ministro do presidente Lula de duas pastas diferentes também me coloca numa posição diferente, porque você passou a exercer uma função de confiança do presidente, ministro, uma coisa muito relevante. Então, eu devo a ele essa distinção, né?
1: Dando um pulo agora, para a gente falar sobre os grandes problemas de São Paulo e os desafios do Estado de São Paulo, que inclusive o ouvinte interage aqui com a gente.
2: Muitas
1: quer
2: mensagens,
1: saber,
2: né?
1: Sobre isso.
0: Ah, eu acho que São Paulo, assim, nós tivemos, se você voltar no tempo, né? São Paulo foi a marca inicial, né, da exploração, quando chegaram os portugueses, europeus, enfim. Depois a gente teve um desenvolvimento muito ligado à questão da extração da cana-de-açúcar, né? Lembra as capitanias que prosperaram, São Vicente e Pernambuco, né? Que era uma pergunta típica de vestibular. Depois a questão da madeira, depois o pau-brasil, depois o café, depois a plantação, depois o minério. Quer dizer, São Paulo, depois a indústria, né? Os matarazos, assim, depois o financeiro. Só que de lá para cá, dos últimos 30, 40 anos, se você perguntar assim rapidamente para alguém, o que te chama atenção no Brasil hoje? Ah, o agro. E o agro não se fala em São Paulo, embora São Paulo seja o segundo produtor de agro do Brasil e o primeiro, por exemplo, em produção de laranja, né? No mundo todo, de cada 10 copos de suco de laranja do mundo, 9 são feitos em São Paulo. Então, São Paulo é uma potência. Mas o São Paulo moderno, o São Paulo da economia criativa, o São Paulo da tecnologia, o São Paulo das rodovias e ferrovias, qual é o São Paulo que a gente está buscando? Daqui a um tempo não vai ser mais significativo isso. A informação vai chegar de outra maneira. A forma de se conduzir vai chegar por outras vias, né? E a gente está um pouco estacionado lá para trás, em cima dessas obras que nunca encerram, né? O Rodoanel, não sei o quê, o metrô para o ABC. E cadê a força de São Paulo para liderar o Brasil, para conduzir? Que era uma marca da gente. São Paulo sempre conduziu o Brasil. São Paulo era famosa por ser a locomotiva do Brasil. Hoje, a gente, na verdade, é um vagão mal arrastado do Brasil, né? Porque as pessoas se colocam assim, quer dizer, não há mais em São Paulo uma condução das coisas brasileiras. Se você pegar o Congresso Nacional, nós só temos 3 senadores, como todos os estados, e temos uma bancada com 70 deputados. Mas qual o grau de influência que a gente tem na hora das decisões? Como é que, de repente, o orçamento, a gente coloca 90% do recurso nacional e recebe de volta 1%, e o grau de influência que a gente faz para isso? Nem para opinar, nós não vamos opinar? Vamos deixar que os outros opinem por nós? Então, ao invés de São Paulo está conduzindo, ele está sendo conduzido. E ao invés de nós crescermos com isso, nós estamos diminuindo. Então, na minha visão, a gente já pôs muito recurso em conhecimento, né? São Paulo tem a maior rede de universidades públicas gratuitas do mundo, 450 mil alunos, né? Não existe no mundo todo um negócio assim. Isso custou um sacrifício de todos nós. E agora, e qual é o retorno para isso nesse momento, né? Então, acho que falta uma voz de comando no Senado paulista da Gema, alguém que conheça bastante, que conheça os 645 municípios. Não tem um município em São Paulo que eu não tenha ido mais de uma vez.
2: Ministro, um outro assunto importante e polêmico também, sobre serviços concedidos à iniciativa privada, alguns deles não estão funcionando bem, a gente cita sempre aqui, Via Mobilidade, Sabesp, Enel, tem problemas. Na sua época como vice e também como governador, né, o Estado realizou algumas dessas concessões, e eu queria te perguntar então sobre esse ponto especificamente. Qual que é a sua avaliação avaliação sobre essas concessões e como o senhor enxerga, né, essas concessões envolvendo os contratos da Enel, Sabesp, Via Mobilidade também.
0: Veja, as concessões, elas podem ser feitas. São Paulo também é recordista em concessões. Nós temos mais estradas concedidas em São Paulo, 10 vezes mais do que os Estados Unidos, 50 vezes mais que a França. Então, nós não precisamos ter aula de ninguém para privatizar. Eu mesmo privatizei a CESP, o Centro de Convenções de Imigrantes. Fui eu quem fiz a concessão naquela época, quando estava na Secretaria de Turismo do Estado. O problema é quem comanda depois, quem controla depois. Porque você faz a concessão para um privado e tem que lembrar que ele é privado. O objetivo dele não é fazer benefício para ninguém. O objetivo dele em especial é ter lucro. Então, por exemplo, você é dono da Sabesp, aí vai ter uma crise hídrica, mas você vende água. Então, para você, se vai acabar a água, problema de quem não vai tomar água. Você quer vender água. Só que isso não pode ser feito assim, porque esses serviços são essenciais. E o Tarcísio tem infelizmente, né? Eu digo porque convivo, acho ele uma pessoa educada, ele não é um homem mal educado, mas ele é um rapaz que foi preparado pelo Paulo Guedes para se preparar para privatizar as coisas. E tudo que ele privatizou mal. Por exemplo, vamos pegar o caso dos aeroportos, que é onde eu fui ministro, né? Ele privatizou 20 ou 30 aeroportos. Só que em vez de privatizar para privados, ele privatizou e vendeu para as estatais dos outros países. Então, quem comprou os nossos aeroportos não foi uma empresa privada, foi uma estatal de um outro país. E aí você entra nos aeroportos e você vê se você acha que está bacana. Entra em Congonhas aí e dá uma olhada. Outro dia eu vi a fila de banheiro em Congonhas, está batendo lá fora, as pessoas estão indo lá fora na fila do banheiro. Isso aí, sabe o que é? Falta de fiscalização, né? E do mesmo jeito a Sabesp, chegando em lugares que ela está fechando a torneira quando não deveria fechar. Ela não está cuidando como deveria cuidar, ela mandou embora um monte de funcionários capacitados para ter mais lucro. E aí falta a mão do Estado de fazer a competente e correta fiscalização, né? As agências que deveriam ser aquelas controladoras, elas viraram agências assim, elas quase que são esticadinhos da própria estatal, né?
1: Ô Márcio, sobre segurança pública, que é uma das principais preocupações, né, dos paulistanos, quais são suas propostas para melhorar a sensação de segurança em São Paulo para enfrentar o crime organizado?
0: Bem, eu acho que nós tínhamos a obrigação nacional de fazer uma política nacional de segurança, que aliás o presidente Lula não fez e deveria ter feito, criado o Ministério da Segurança Pública, criado um Fundo Nacional de Segurança Pública para remunerar melhor os policiais de todo o Brasil. Os policiais do Brasil, eles são muito mal remunerados, eles, de maneira geral, são eles os responsáveis pela apreensão de 99% das drogas. Isso deveria ser competência da Polícia Federal, que não consegue fazer porque não tem homem suficiente. Então você pega, por exemplo, um assunto como o BET, que não sabia onde colocar o dinheiro, ou jogos, alguma coisa assim, cria um fundo específico para poder ter uma segurança pública com um controle nacional. Hoje nós não temos esse controle, a Guarda Nacional é super pequena, é praticamente inexistente se comparado. Polícia Militar de São Paulo tem 90 mil homens, 80 mil homens. Então, é maior do que as Forças Armadas da Marinha e da Aeronáutica, por exemplo, entende? E nós temos aqui ainda mais Polícia Penal, Polícia Civil, Polícia Técnica. Quer dizer, então, assim, nós podemos criar e devemos ter nacionalmente um ministério específico para a segurança pública.
2: Ministro, para a gente fechar aqui, que o relógio passa e passa muito rápido, né? O senhor trabalhou com o presidente Lula, então, nesses últimos anos como ministro. Eu queria saber, então, do senhor, porque as pesquisas de avaliação de governo, muitas delas apontam a desaprovação até maior na comparação com a aprovação. Por que que isso está acontecendo, na sua opinião?
0: É difícil você avaliar. Eu tenho a impressão que um pouco, é claro que é a comunicação. A gente que eu falo, eu, né, e o presidente Lula, e claro, todos nós todos estamos mais velhos. Isso não é uma verdade, é uma constatação. É bem verdade que uma pessoa hoje de 60 anos equivale a alguém de 40 anos há alguns anos atrás, porque o envelhecimento passou a ser, gente com 80 anos é super efetiva na vida de atividade, enfim. O Lula tem 80 anos, né? É uma coisa impressionante a disposição dele. Agora, a maneira de comunicar ainda é a mesma nossa. E talvez não tenha sido suficiente, então a gente tem dificuldade. Eu reputo esse governo dele como o melhor de todos os governos que eu assisti, os outros também. Esse governo foi o melhor. mas é preciso que você aprenda a comunicar. E tem também essa história da polarização, que existe, como aconteceu agora no Peru, existe na Colômbia, mas nós vamos ter que conviver com ela e ganhar, se for necessário, por 1% de novo.
3: Muito bem. 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
4: Você sabia que 4 países vão jogar sua primeira Copa na Copa do Mundo FIFA 2026? Com um aumento para 48 seleções no torneio, abriram-se as portas para quem nunca tinha pisado no maior palco do futebol mundial. Nesta edição, temos 4 estreantes: Cabo Verde, Curaçao, Jordânia e Uzbequistão. Imagina a festa nesses países? As seleções não entram no ranking das 50 melhores seleções do mundo. Ainda, com uma ajudinha do novo regulamento, os times agora têm uma chance de subir na lista. Jordânia e Uzbequistão entraram na Copa via eliminatórias asiáticas, Cabo Verde pelas africanas e Curaçao pelas eliminatórias da CONCACAF. Para eles, estar na Copa já é praticamente um título. Mas não se engane, esses times não vêm apenas a passeio e prometem dar a vida na fase de grupos. É bom ficar de olho nas zebras.
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1: Agora 11:33, e olha só, avanços da biologia molecular, do sequenciamento genético e de tecnologias de precisão estão revolucionando a forma de diagnosticar e tratar o câncer. Especialistas destacam que essas inovações permitem terapias mais personalizadas, diagnósticos precoces e estratégias cada vez mais eficazes na prevenção da doença. A TMC conversou com o Victor Piana, médico oncologista e diretor-geral da AC Camargo Cancer Center, e falou, entre outras inovações, sobre novos medicamentos de combate ao câncer de pâncreas. Vamos conferir.
2: Esse medicamento para o câncer de pâncreas, ele é fruto de muitos avanços que aconteceram nas últimas duas décadas na oncologia. Primeira coisa é que nós entendemos o câncer muito melhor hoje. Nós entendemos as mutações que acontecem nas células, por que elas causam o câncer e como inibir os efeitos dessas mutações. Esse medicamento, ele é um medicamento desenvolvido para os tumores do pâncreas que tem uma mutação do gene RAS. E aí você desenvolve um medicamento que funciona como uma chave fechadura. Ela se encaixa plenamente na molécula alterada, destrói aquelas células sem causar um efeito nas células normais. Então, são medicamentos que funcionam melhor, ao mesmo tempo que têm menos efeitos colaterais do que a quimioterapia convencional. Isso é que tem trazido mais sobrevida e mais qualidade de vida aos pacientes oncológicos. E como muitas drogas têm sido desenvolvidas, muitas novidades estão chegando, a gente vê uma sobrevida melhorar de uma forma geral. E pacientes que conseguem manter a sua vida durante o tratamento e até retornar ao trabalho, ter uma vida produtiva depois do tratamento.
3: E doutor, além dessas inovações em termos de tratamento, também há muita inovação em termos de diagnóstico, né? Hoje em dia você pode detectar o câncer a partir de um exame de sangue, por exemplo?
2: Perfeito. Tudo é fruto desse avanço no entendimento da doença e características que só as células tumorais têm. Quando eu entendo quais são as mutações que cada câncer tem e eu consigo detectá-las por testes muito sensíveis, são testes que usam métodos genômicos ou a química analítica, não só por imagem, né, como a gente sempre fez no passado, a gente passa a poder detectar alterações moleculares do câncer, seja circulando na corrente sanguínea ou, por exemplo, no ar exalado ou na urina. Então, são novas maneiras de detectar precocemente o câncer, porque, de fato, o grande avanço que a gente precisa fazer na oncologia é conseguir prevenir ou interceptar o câncer quando ele ainda é muito pequeno. Toda vez que a gente interceptar um câncer na fase 1 dele, nós vamos ter muito sucesso no tratamento. O tratamento está ao alcance de todos, seja no setor privado, seja no SUS, e ele tem sucesso. Tratar câncer avançado nos estágios 3 e 4 é muito mais complexo, mais caro e tem menos sucesso.
1: Sim. Agora, tem inovação também aqui no Brasil. Queria que o senhor falasse também, né, sobre essa terapia para o linfoma não Hodgkin. Para o linfoma não Hodgkin, que está sendo desenvolvida aí em parceria com o Instituto Butantan e a USP em Ribeirão Preto, né, no Hemocentro. Foi, inclusive, assunto nacional semana passada. Para vocês terem uma noção, né, desse novo tratamento, por enquanto os dados indicam uma taxa de resposta de 87,5% entre os pacientes avaliados. Isso também é muito legal e a tecnologia brasileira, né, doutor?
2: É verdade. É muito orgulho para o Brasil ter chegado neste ponto. Desde 2023, a gente tem aplicado essa tecnologia no AC Camargo também. E o desenvolvimento dela aqui no Brasil certamente vai trazer vantagens de custo para o nosso sistema. É uma tecnologia que estimula o sistema imune das pessoas a combater o câncer onde quer que ele esteja dentro do corpo. Então a gente modifica a célula geneticamente, né, e tornando ela, tornando o sistema imune muito responsivo, muito mais ativo, né, para destruir a célula tumoral. É uma maneira nova de se enfrentar o câncer, tem tido respostas em situações de pacientes que já tinham tentado 3 ou 4 tratamentos anteriores que não funcionaram. portanto, trazem muita esperança. Por ora, esse tratamento é aplicado a 3 tipos de tumores hematológicos, mas eles podem também, no futuro, a gente espera que eles alcancem outros tumores e que tenham outras formas de serem administrados. Tem uma complexidade hoje na forma de administrar esse medicamento. Então, a gente está trabalhando muito, o mundo todo trabalha por tornar a forma de administrar mais simples, com redução de custo, para que ele possa chegar a todos os pacientes oncológicos.
3: Doutor, a gente tem essas campanhas de conscientização, de prevenção, né? Tem o mês da prevenção ao câncer de mama. Na época do verão, se fala muito em câncer de pele por causa dos efeitos nocivos do sol. Hoje em dia, qual é o panorama no Brasil? Quais são os números dos cânceres mais perigosos e os que são mais tratados e têm maior nível de cura?
2: Certo. Bom, são esperados pelas estimativas do INCA 781 mil novos casos de câncer aqui no Brasil, todos os anos, nos próximos anos. O câncer mais comum é o câncer de pele, de longe em todas as regiões. Mas o câncer de pele tem mais de um tipo. O que mais preocupa é o melanoma, que dentro dos tumores de pele é o mais raro, né? Os outros tumores, que são o carcinoma basocelular e o carcinoma espinocelular, são os mais frequentes, causados pelo sol. Então, se proteger do sol é muito importante, mas eles também são os que menos matam. Eles influenciam muito pouco as estatísticas de mortalidade. Depois disso, o mais frequente no homem é o câncer de próstata, na mulher é o câncer de mama. Mas isso varia muito de região para região no Brasil. No Nordeste e no Norte, o câncer de colo uterino são muito, muito mais frequentes do que no Sul e no Sudeste. Também o câncer de estômago, por exemplo, é um câncer muito prevalente no Norte e Nordeste, e no Sul não é tanto. No Sul, o câncer colo retal é o segundo mais frequente no homem e na mulher. Então, quando for falar de câncer no Brasil, tem que sempre separar as regiões, porque o câncer ele vem de fatores de risco que são diferentes em cada região, né? E aí, as políticas públicas para poder mitigar o câncer em cada região do Brasil também precisam ser personalizadas, né? E oferecer o tratamento básico, mais simples, para todos, né? A depender da região. Por isso, cada região tem que se estruturar de uma forma personalizada para atender o câncer que mais acontece ali, naquela região.
4: Doutor, queria que o senhor deixasse uma mensagem positiva aqui para os nossos ouvintes, porque, como eu falei no início da entrevista, a gente tenta, né, já tentando cada vez mais mudar essa imagem de que o câncer é uma sentença de morte. E para isso a gente precisa tirar o tabu dessa palavra e falar livremente sobre ela. Eu acredito, não sei se o senhor concorda, que a gente, os casos negativos, digamos, né, os que não terminam bem, né, que terminam em morte, etc., as pessoas dão muito mais valor a esses casos, eles ganham muito mais notoriedade do que casos de pessoas que se curaram ou que estão vivendo com a doença, mas de uma forma crônica, como se fosse uma doença crônica. Então você vive com o câncer e ele está ali como se fosse uma pressão alta ali e você continua vivendo normalmente. Então, eu queria que o senhor trouxesse uma palavra de esperança, uma palavra positiva para pessoas que estão em casa, para quem acabou de receber um diagnóstico, né, ou que está ali para receber um diagnóstico, está com medo, de que as coisas podem ser positivas, né, de que o fim pode ser, sim, positivo, e o câncer hoje é muito mais tratável, mais curável também.
2: Você tem toda a razão. Acho que é muito importante o papel desse espaço para a gente falar aqui, para esclarecer que o câncer, ele nos desafia, mas ele assusta cada vez menos, porque a gente hoje tem uma combinação de alternativas para tratar, e elas estão ficando ao longo do tempo cada vez menos tóxicas. Então, quando você combina cirurgia minimamente invasiva com os tratamentos modernos como imunoterapia, terapia-alvo, ou as radioterapias que são todas planejadas com inteligência artificial, esse conjunto de coisas tem permitido cada vez mais que as pessoas tratem e consigam manter a sua vida. E um volume maior de pessoas está chegando à fase de cura. E a fase de cura hoje ela é de uma qualidade de vida muito superior à que era 20 anos atrás. Então muitos indivíduos guardam na sua cabeça a imagem dos seus parentes, né, avós que tiveram câncer numa outra fase. Quem está tratando câncer hoje encontra condições muito melhores E a gente tem percebido que os sobreviventes, eles estão conseguindo ter uma qualidade de vida que os permitem, por exemplo, fazer faculdade depois do câncer, trabalhar em alta performance depois do câncer e realizar sonhos. Seja qual for a sua idade, você pode sonhar, ter uma vida produtiva, feliz, depois do câncer também. A gente sempre estimula que os sobreviventes do câncer possam trabalhar como embaixadores da prevenção e da detecção precoce. Que eles viveram na sua pele a sua dificuldade, né? Tiveram aquele momento de parar o trem e refletir sobre a sua vida, e agora se eles puderem influenciar seus amigos, parentes, colegas de trabalho a fazerem a sua prevenção, é isso que vai mudar o mundo, porque um câncer detectado precocemente, ele é um problema com solução. Basta a gente parar, tratar e a vida continua sem o impacto da oncologia.
1: Tema muito importante, que venham mais e mais tratamentos que consigam então curar, né, cânceres e outros derivados aí da doença. Agora vamos para o Rio de Janeiro, porque policiais civis da Delegacia de Repressão a Entorpecentes da Baixada Fluminense encontraram um criadouro de jacarés durante uma operação para combater a atuação do tráfico de drogas em Belford Roxo. A repórter Beatriz Trindade traz os detalhes dessa descoberta da polícia.
5: A Polícia Civil descobriu um criadouro de jacarés que estava sendo usado pelo tráfico de drogas em Belford Roxo, na Baixada Fluminense. Segundo as investigações, os animais eram mantidos por criminosos dentro de um tanque em uma casa em construção e usavam os animais como forma de intimidação em possíveis conflitos da organização. O criadouro foi encontrado nesta terça-feira durante uma operação da Delegacia de Repressão a Entorpecentes da Baixada contra integrantes das facções do Comando Vermelho e Terceiro Comando Puro. Os agentes localizaram dois jacarés em tanques instalados dentro de uma residência da região. Os animais foram resgatados pelo Corpo de Bombeiros, que afirmaram que eles não apresentavam nenhum sinal de maus tratos. Além do criadouro, a operação também terminou com a prisão de 6 suspeitos, entre eles o chefe do tráfico da região, Patrick Melo, que foi preso em casa. Os policiais também recuperaram 36 motocicletas e 3 carros durante a ação. O antropólogo e capitão veterano do BOPE, Paulo Storani, explicou sobre o motivo desses animais serem frequentemente usados por criminosos em áreas dominadas por facções.
6: A questão, o motivo que eles mantêm esses animais. Vamos lembrar que as organizações criminosas, principalmente narcotraficantes e milicianos, eles têm ali um tribunal que muitas das vezes julgam as pessoas que eles acham que tenham violado as suas regras na comunidade dominada. Mas existe uma forma de desaparecer com o corpo, quando ele é dado como alimento a esses animais, especialmente jacarés e porcos, que destroem totalmente qualquer tipo de vestígio.
5: De acordo com a Polícia Civil, as investigações continuam agora para identificar quem era o responsável pelos animais e esclarecer como eles eram usados pelo grupo. O caso aconteceu poucos dias depois de outro episódio envolvendo um jacaré chamar atenção no Rio, quando um adolescente foi filmado transportando um animal com a boca amordaçada em uma bicicleta na comunidade do Mandela, na Zona Norte. O caso é investigado agora pela Delegacia de Proteção ao Meio Ambiente.
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0: Agora 11:47, vamos para o nosso quadro, tem música chegando. E olha só, você gosta de Elvis Presley? Bom, Elvis Presley é um grande cantor aí do rock and roll, né? O rei do rock, digamos assim. E muitas vezes o cantor, na maioria das vezes, né, se inspira em outros ídolos para conseguir de fato ali compor a sua música de forma genuína. E agora nós vamos conferir uma lista aí de artistas e gêneros que o rei do rock colecionava, no caso o Elvis Presley, né? Por décadas o público ouviu o Elvis, mas poucos sabem o que o Elvis Presley de fato ouvia, né? Sua coleção pessoal de discos, preservada até hoje em Graceland, na sua casa em Memphis, reúne mais de 2.000 singles e álbuns que revelaram um apetite musical muito mais amplo do que o rock and roll que o consagrou. Tinha ali gospel, country, soul, jazz, música clássica, comédia e até música natalina, dividindo espaço nas estantes, então, do rei do rock, né? Segundo o site do Museu da Casa do Cantor, o gospel ocupava uma parte expressiva da coleção, inclusive. Elvis era fã declarado dos Blackwood Brothers, grupo do qual possuía álbuns como Paradise Island ou Happy Day e Win Sing, de 1956. Mas também guardava discos de Mahalia Jackson, The Stems Quartet, The Mormon Tabernacle Choir e The Statesman Quartet, né? Então a coleção natalina seguia a mesma diversidade, inclusive tinha ali também discos do Jackson 5, né, com Michael Jackson também, né, John Mathis, Bing Crosby e The Temptations, misturando o sagrado e o popular do período de festas. Então ele bem eclético ali nas suas escolhas, né? Agora falando do lado country da coleção, reflete inclusive amizades reais. O Elvis, ele tinha essa referência também, né, além do rock. Elvis tinha vários discos do amigo, que é o Johnny Cash, incluindo o clássico I'll Walk the Line, além de álbuns de Merle Haggard, Patsy Cline e Hank Williams. Do lado do rock, possuiu o disco de grandes sucessos do Dave Clark 5, Magical Mystery Tour dos Beatles e Eat a Peach do Allman Brothers, além de singles como Whole Lot of Shaking Going On de Jerry Lee Lewis e Rocket on a Feeling de B.J. Thomas. Então muitas opções ali envolvendo, né, rock, country, gospel, né, como a maioria ali do que ocupava os estantes do rei do rock, e também bastante diversidade, como a gente consegue ver aqui. Agora falando de R&B também, que estava na estante do Elvis Presley, né, tinha ali soul e blues também com presença forte. O Ray Charles aparece repetidamente na coleção com singles como Hit the Road Jack e America the Beautiful. Elvis também possuía discos de B.B. King, James Brown, Aretha Franklin e Chuck Berry, além também de Little Richard, versão original também de Hound Dog, de Big Mama Thornton, música que ele tornaria mundialmente famosa em sua própria versão, né? Então muitos nomes aí nessa coleção pessoal de Elvis, né? Temos aqui umas outras opções também ali que estavam presentes até mesmo no clássico, né? Fora do espectro estritamente musical, ele tinha outras surpresas ali, como um álbum de comédia do Cheech e Chong, discos com gravações de discursos de Martin Luther King Jr., um disco de comédia de Bill Cosby e a trilha de West Side Story, né? Além também de sinfonias de Mozart também. Então, muitas variações ali, né, trazendo um pouquinho dos gostos pessoais de Elvis Presley. E agora vamos falar do Grammy, ainda no nosso quadro tem música chegando, porque o Grammy anunciou novas categorias, incluindo melhor música latina. Então, categoria aí, né, disputada, né, por nós brasileiros, né? E vamos lá, a regra exclui canções em português. Então vamos lá, a principal premiação da música, o Grammy anunciou na última terça-feira, ou seja, ontem, a criação de 5 novas categorias que valerão a partir da 69ª edição, agendada inclusive para o dia 7 de fevereiro de 2027, ano que vem. Entre as novidades apresentadas, a introdução da categoria de melhor música latina estabeleceu um critério técnico que deixa o mercado fonográfico brasileiro praticamente de fora da disputa principal. Olha só, porque Tudo isso porque, né, de acordo com o novo regulamento, o prêmio é destinado exclusivamente a compositores de obras inéditas, escritas predominantemente em espanhol, exigindo que no mínimo 51% da letra esteja no idioma. Olha essa, esse anúncio absurdo, né? Porque música latina não é só música em espanhol, né? Temos o português, né? Então acaba sendo bem xenofóbico com o nosso país. Então vamos para as novas categorias além desta, né? Que praticamente não nos inclui, porque então teria que ter uma composição ali com 51% em espanhol. É polêmico, mas além dessa categoria, né? Tem outras categorias também. Então, melhor performance de música pop asiática, voltada a gêneros como K-pop, J-pop e C-pop, variações do K-pop. Tem também melhor colaboração ou performance em dupla, grupo de R&B, melhor performance vocal pop tradicional e melhor álbum de música folclórica tradicional. Então, as propostas ali, né, foram feitas por membros da academia de gravação e, de acordo aqui com a nota divulgada, demonstram ali a amplitude da indústria musical atual, trazendo ali diversidade de gêneros, mas, né, não tivemos aí a diversidade de idiomas, no caso ali, contemplando, né, a música latina. Então, traz muito desse estereótipo realmente aí, né, do exterior, que acha que realmente a música latina é apenas o espanhol, né? E também que acha que aqui no Brasil muita gente acha que nós falamos espanhol também, né? Então, um desconhecimento um pouco do nosso país, da nossa cultura, da nossa língua. Então, temos essa atualização, né, do Grammy aí com novas categorias. E ainda não tem música chegando, vamos falar de Jennifer Lopez. Ela anunciou uma parceria com o Alok, anos após hino da Copa com Cláudia Leite. Então os sinais já estavam no ar, né? Mas ninguém conseguiu prever o tamanho do impacto, porque depois de passar as últimas semanas flertando publicamente com a cultura brasileira, a Jennifer Lopez confirmou o que muita gente já desconfiava. Vem aí, de fato, um feat com a Alok, né? O DJ, né? E a faixa, batizada de Everything's Fine, tradução aí para Tá Tudo Bem, tem lançamento marcado para o dia 26 de junho, sexta-feira da próxima semana, né? Da semana que vem. Mas, para os fãs mais atentos, o anúncio é apenas o ápice de uma série de pistas deixadas pela estrela nova-iorquina, né? Então, recentemente, J.Lo movimentou a internet ao publicar emojis da bandeira do Brasil no X, né? Antigo Twitter, e rasgar elogios ao filme Ainda Estou Aqui, em um podcast Films to be Buried With. Então, filmes para ser enterrado, né? Podcast ali de Brett Goldstein. Então, Jennifer Lopez revelou que assistiu ao longa vencedor, né? Então, ali ao lado de sua família no Natal, no auge da sua separação, inclusive com o Ben Affleck, e que a produção curou uma parte dela que precisava ser curada. Então, ela falou, se emocionou ali no podcast e elogiou o nosso filme aí, que levou ali, né, na categoria do Oscar, inclusive, como o melhor filme internacional. E o que aparecia apenas admiração cultural, na verdade, já era o início um pouco desse mistério, desse feat aí, né? Então, a Jennifer Lopez, inclusive, teve ali no talento Verde e Amarelo também há alguns anos, quando parou o país ao dividir os vocais com Cláudia Leite e Pitbull na música We Are One, Olê Olá, né? Que é o tema oficial da Copa do Mundo de 2014. Então, aguardamos então por este feat que está para ser lançado aí sexta-feira que vem, mais conhecida como dia 26 de junho. Agora, 11 horas mais 56 minutos. Vamos nos encaminhando aqui para o finalzinho, né, do nosso resumo TMC. Resumo TMC, que é aquele compiladinho completo aí dos principais destaques, né, do dia, no caso desta quarta-feira, sempre trazendo aí um tom um pouco mais leve, né, um tom que o horário pede, e também com uns destaques aí de curiosidades, notícias do mundo da música, da cultura, né, e também aquela atualização importante, né, do mundo da política também, ainda mais com o ano eleitoral, né, ano eleitoral, chegando aí as eleições que você acompanha também aqui na nossa programação da TMC, assim também como a nossa cobertura especial da Copa do Mundo de 2026, né? Resumo TMC com a minha apresentação, Alexia Marília, e nos vemos daqui a pouquinho, na segunda-feira, né? Então, na segunda-feira, dia 29, neste mesmo bate-canal, às 10 horas da noite, com mais Resumo TMC. Agora você acompanha a nossa programação da madrugada, né? Nossa programação aqui conduzida pelo apresentador Diego Andrade, que traz os destaques aí e te acompanha até às 6 horas da manhã com o nosso noticiário aqui, o Amanhã TMC. 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Um beijo. Tchau, tchau.
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6: Muito bom dia, uma ótima quinta-feira para você que sintoniza a TMC. Hoje é dia 18 de junho. Seja muito bem-vindo e muito bem-vinda ao Amanhã TMC. Eu sou o Diego Andrade, eu te faço companhia ao vivo até às 5 da manhã. Aqui no Amanhã TMC você fica por dentro de tudo que aconteceu de mais importante, tanto no noticiário do Brasil quanto do mundo, além de saber das primeiras notícias que vão impactar aí a sua quinta-feira. Se você está em Belo Horizonte, acompanhe a nossa programação em 88.7, em Recife 92.7, em São Paulo e Brasília 100.1, em Curitiba 100.3 e no Rio de Janeiro estamos no 101.3. O meu muito obrigado a você que sintoniza aqui a TMC. O WhatsApp está aberto para você participar, manda sua mensagem e comenta sobre as principais notícias aqui do Amanhã TMC no 119-7221-1001. 119-7221-1001. Vamos agora às principais manchetes do programa de hoje. O presidente Lula afirmou nesta quarta-feira que não solicitou uma reunião bilateral com o presidente dos Estados Unidos, Donald Trump, durante a cúpula do G7 na França, porque os dois países ainda estão em negociação de questões tarifárias comerciais impostas por Washington. Segundo Lula, o momento exige diálogo entre as equipes técnicas dos dois governos. O presidente brasileiro voltou a criticar as medidas adotadas pelos Estados Unidos e afirmou que Trump agiu de forma desrespeitosa em relação ao Brasil. As declarações foram dadas em entrevista coletiva em Genebra, na Suíça, após a participação de Lula em compromissos ligados ao G7, evento do qual o Brasil participou como convidado. Durante a coletiva, Lula respondeu a comentários feitos por Trump sobre a situação política brasileira. Mais cedo, o presidente norte-americano classificou o Brasil como um país politicamente difícil e um pouco perigoso politicamente. Em resposta, Lula afirmou que Trump conhece pouco o Brasil e disse que os Estados Unidos poderiam aprender como o sistema eleitoral brasileiro funciona. O presidente destacou a rapidez da apuração eleitoral no país e elogiou o sistema de urnas eletrônicas, ressaltando que o resultado das eleições costuma ser conhecido poucas horas após o encerramento da votação. Lula também afirmou que pretende mostrar o funcionamento das urnas ao líder norte-americano em um próximo encontro. O governador de São Paulo, Tarcísio de Freitas, afirmou nesta quarta-feira que a condenação de Eduardo Bolsonaro é injusta. Candidato à reeleição, o político do Partido Republicanos afirmou também que a decisão do Supremo Tribunal Federal não afeta as campanhas do seu grupo político em nível estadual e nacional. Ele afirmou, abre aspas, acho que primeiro temos que aguardar o órgão sair e temos que aguardar o recurso para a defesa que a defesa vai protocolar. Eu faço os meus argumentos de que a defesa apresentou. Acho que a condenação foi injusta e não prejudica em nada o transcurso da eleição do nosso grupo. A eleição de Flávio Bolsonaro, a eleição dos nossos senadores aqui, então vamos aguardar agora. Fecha aspas. O filho do ex-presidente Jair Bolsonaro foi condenado por coação no curso de processo penal que trata da trama golpista. O deputado federal cassado foi sentenciado a 4 anos e 2 meses de prisão e está inelegível até 2038. O ex-banqueiro Daniel Vorcaro tentou contato com diretores da Polícia Federal e da Procuradoria-Geral da República antes de ser preso em novembro de 2025. O dado consta em relatório preliminar divulgado pelo ministro André Mendonça do Supremo Tribunal Federal nesta terça-feira. Segundo o documento, Vorcaro pediu a interlocutor que reforçasse junto aos diretores para evitar que o que chamou de alguma sacanagem por parte de subordinados. A identidade desse interlocutor não foi revelada pela investigação. Conforme a investigação da Polícia Federal, Vorcaro mantinha um acompanhamento sistemático das apurações sobre o Banco Master desde julho de 2025. Neste período, ele obteve acesso a notícias de fato, documentos internos que marcou o início da Operação Compliance Zero, nome dado à investigação sobre a suposta fraude na instituição financeira. Amigos que ocupavam cargos dentro do Banco Central do Brasil repassaram a Vorcaro informações confidenciais sobre a pressão que a PF e o Ministério Público exerciam contra a autarquia. A informação está registrada em nota encontrada no celular do ex-banqueiro, segundo a peça processual. Vorcaro também soube de uma reunião sigilosa realizada entre a Polícia Federal e o Banco Central do Brasil para tratar das investigações sobre o Banco Master. 4 dias após este encontro, de acordo com a investigação, ele registrou os nomes de representantes da PF e de procuradores da República envolvidos no caso. Na sequência, Vorcaro planejou uma viagem a Abu Dhabi, nos Emirados Árabes, para se encontrar com um interlocutor que lhe repassava as informações sigilosas. A investigação da PF não confirmou se a viagem chegou a ocorrer. Além disso, segundo o relatório, Vorcaro sabia em qual vara o caso seria julgado e conhecia o nome do juiz responsável pela medida cautelar, termo jurídico para decisões provisórias tomadas antes do julgamento definitivo. O ministro da Fazenda, Dário Durigan, responsabilizou o Banco Central pelas fraudes que levaram à liquidez do Banco Master em novembro do ano passado. Para ele, o problema tem raiz na gestão anterior da autarquia monetária. As declarações foram feitas nesta quarta-feira em sessão conjunta de comissões da Câmara dos Deputados. Durigan citou diretamente a gestão do ex-presidente do BC, Roberto Campos Neto, ao traçar a origem do caso. O ministro da Fazenda apontou a redução contínua do quadro de servidores do Banco Central como o fator central para a falha de supervisão. De acordo com Durigan, a falta de recursos para realizar novos concursos e contratações enfraqueceu a capacidade de fiscalização da instituição ao longo do tempo. Na prática, isso significa que o BC teria tido menos gente para monitorar bancos e detectar irregularidades, o que, segundo o ministro, abriu espaço para fraudes do Banco Master. O presidente da Câmara dos Deputados, Hugo Mota, confirmou que viajou para Lisboa, em Portugal, em um jatinho particular do dono do Banco Master, Daniel Vorcaro. Segundo Mota, a viagem aconteceu em 2024, teve caráter corporativo e ele não vê problema na situação. De acordo com a investigação da Polícia Federal, além do voo, Vorcaro também teria pago a hospedagem de Hugo Mota em um hotel de luxo na capital portuguesa. Mensagens obtidas pela PF mostram que Daniel Vorcaro estava preocupado em manter o encontro reservado. Em uma conversa com um funcionário responsável pela segurança, o empresário afirmou: pode ser o Papa, que não pode entrar ninguém que não esteja na lista. Na sequência, explicou que a preocupação era impedir a entrada de pessoas no andar onde aconteceria a reunião. As investigações apontavam que, ainda que o encontro também contou com a presença do senador Ciro Nogueira, presidente nacional do Progressistas, e fazem parte do inquérito que apura um suposto esquema fraudulento envolvendo o Banco Master. Nesta semana, a justiça rejeitou pela segunda vez o pedido de delação premiada apresentado pela defesa de Daniel Vorcaro. Segundo a Procuradoria-Geral da República, a proposta não trouxe informações que ajudassem de forma efetiva as investigações. Ainda de acordo com a apuração, Vorcaro mantinha uma rede de influência em Brasília com políticos de diferentes partidos. Entre os nomes citados está o senador Flávio Bolsonaro, apontado como um dos integrantes desse grupo de contatos. Muito bom dia a você que sintoniza a TMC. Hoje é quinta-feira, quase fim de semana chegando, batendo na porta. Vamos à previsão do tempo para todo o país nesta quinta-feira. E a gente começa pela manhã do Curitibano, que começa com sol, viu? Mais muitas nuvens à tarde e à noite, com máximas de 16 e mínimas de 7 graus. Em São Paulo, a terra da garoa, a quinta vai ser ensolarada, máximas de 19 e mínimas de 8 graus. Rio de Janeiro, sol aparece entre nuvens, pancadas de chuva à tarde, com máximas de 23 e mínimas de 15 graus. Em Belo Horizonte, dia de sol entre nuvens, não chove, máximas de 23 e mínimas de 10 graus. Em Brasília, o cenário é igual ao de Belo Horizonte, máximas de 27 e mínimas de 15 graus. Para fechar em Recife, sol com pancadas de chuva pela manhã e muitas nuvens à tarde, máximas de 30 e mínimas de 22 graus. E olha, o presidente Lula voltou a criticar Donald Trump e acusou o presidente dos Estados Unidos de tentar interferir em assuntos internos do Brasil. Os detalhes chegam com o Murilo Hernandes.
7: Segundo o presidente Lula, o Brasil é um país soberano e não deve aceitar interferência de outros governos em decisões políticas e eleitorais. Durante a entrevista, Lula afirmou que Trump conhece pouco a realidade brasileira e disse que ele não deveria se envolver em assuntos da política do país.
8: E eu não pedi bilateral para o Trump porque nós estamos em negociação. Eu acho que o que ele fez foi uma coisa desaforada para o Brasil. Ele sabe disso. É por isso que eu disse que ele ainda continua agindo como imperador. Nós estávamos fazendo acordo, o Mauro Vieira, sabe, e o meu ministro do Comércio estão tratando com o ministro do Comércio dele. Nós estamos negociando. Eu entreguei para ele um documento do crime organizado para mostrar que a nossa Polícia Federal está preparada para enfrentar o crime organizado. Disse para ele que se ele quiser combater o crime organizado, o Brasil está muito disposto, inclusive dizendo para ele que são eles que exportam contrabandeio arma para o Brasil.
7: Lula também voltou a defender o processo eleitoral brasileiro e que deve acontecer sem qualquer influência de outros países. O presidente reforçou que o Brasil é um país soberano e que decisões sobre eleições e instituições cabem apenas aos brasileiros. As críticas acontecem em um momento de aumento da tensão entre o governo dos dois países após declarações de Trump sobre o cenário político brasileiro. Apesar do tom mais duro, Lula afirma que o governo brasileiro continua disposto a manter o diálogo com os Estados Unidos, desde que haja respeito à soberania do Brasil.
6: Fraude e lavagem de dinheiro. Esses são alguns dos crimes que a Polícia Civil de Minas afirma que foram cometidos por Henrique Vorcaro, pai de Daniel Vorcaro. Os detalhes agora da capital mineira com André Rocha.
9: A Polícia Civil de Minas Gerais indiciou Henrique Vorcaro pelos crimes de fraude, estelionato e lavagem de dinheiro. O caso envolve 3 imóveis em Arraial da Ajuda, na Bahia, avaliados em cerca de 38 milhões de reais. Segundo as investigações, os imóveis estavam penhorados para garantir o pagamento de uma dívida de R$ 9.600.000 com o escritório de advocacia, mas teriam sido usados para quitar outras obrigações sem relação com o processo original. A polícia afirma que os bens foram posteriormente repassados a um fundo por R$ 16 milhões e que a dívida com o escritório não foi paga. Para os investigadores, a operação teria servido para ocultar patrimônio e dificultar a execução judicial. O indiciamento, inclusive, foi encaminhado à justiça, que decidirá se Henrique Vorcaro, pai de Daniel Vorcaro, vai responder ao processo como réu. Em outro caso, o Supremo Tribunal Federal manteve a prisão preventiva de Henrique Vorcaro no âmbito da Operação Complice Zero. A defesa afirma que as acusações são infundadas e nega qualquer irregularidade.
6: Familiares do ex-capanga do banqueiro Daniel Vorcaro são intimados para manter silêncio após a morte de sicário. Mariana Reis tem os detalhes.
10: Mensagens obtidas pela Polícia Federal revelam ameaças sofridas por familiares.

0: de março, no dia em que foi preso, tendo a morte cerebral confirmada 2 dias depois. Nas conversas recuperadas pelos investigadores, a irmã de sicário relata dificuldades financeiras e revela ter material comprometedor sobre a família de Vorcaro e seus aliados. Ela afirma que tem recebido intimidações por meio de vídeos que exibem fuzis.
1: Rodrigo Pacheco afirmou que vai se dedicar à advocacia após anunciar o fim da trajetória no Senado. A decisão ocorre após o presidente Lula não indicar o parlamentar ao STF. A Helen Gomes traz as informações direto de Brasília.
2: O senador Rodrigo Pacheco anunciou que vai deixar a carreira política. A aposentadoria foi divulgada após ele não receber a indicação do presidente Lula ao STF. O parlamentar comunicou o encerramento das atividades públicas em entrevista coletiva em Brasília. A decisão inviabiliza, então, os planos de uma candidatura ao governo de Minas Gerais. Com isso, Pacheco planeja o retorno definitivo para o setor jurídico. Ele afirmou que cumpre um planejamento antigo de saída da vida pública.
3: Não. Na verdade, essa decisão de encerrar o ciclo político, ela advém de um compromisso que eu havia feito comigo mesmo quando entrei na política em 2014, na eleição como deputado. Que eu fiz um compromisso comigo que eu não me eternizaria e que fecharia o ciclo em algum momento. Eu tenho um sentimento de dever cumprido na política e tomei essa decisão de encerrar o meu ciclo político e não disputar mais eleições. Eu vou cuidar um pouco mais da minha saúde, um pouco mais da minha família, da minha profissão, que eu tive e tenho uma profissão que me permitiu, inclusive, ingressar na vida política, que é a advocacia. Então, eu estou muito bem resolvido com isso.
2: O senador declarou que considera o assunto da vaga na Suprema Corte superado. Ele manifestou preocupação com os questionamentos recentes direcionados aos ministros do STF. O parlamentar defendeu a relevância das decisões judiciais para a estabilidade institucional do país.
3: Não, eu não posso falar por hipótese, e eu considero que essa possibilidade, se algum dia houve, ela já não existe mais. Isso para mim é uma página virada, muito bem resolvida, de modo que não faço nenhum tipo de especulação em relação a essa possibilidade e desejo a quem for compor o Supremo Tribunal Federal que possa honrá-lo, porque é uma instituição absolutamente essencial para o nosso país. Me incomoda profundamente essas agressões feitas ao Supremo Tribunal Federal nos dias de hoje. Eu reputo que o Supremo foi muito importante para o Brasil em momentos muito difíceis.
2: O fim do mandato atual no Senado encerra a trajetória de Pacheco, que começou na Câmara dos Deputados em 2014.
1: A disputa judiciária sobre o futuro político de Cláudio Castro ganha um novo capítulo com a publicação de um acordão pelo Tribunal Superior Eleitoral. Com a decisão formalizada, o caso tem caminho livre para levar o caso ao Supremo Tribunal Federal. O Rafael Alves traz os detalhes.
4: Após a divulgação do acórdão do julgamento que tornou o ex-governador Cláudio Castro inelegível, o Supremo Tribunal Federal tem caminho livre para definir se a eleição para o mandato tampão no governo do Rio vai ser realizada de maneira direta, com voto popular, ou indireta, por meio da Assembleia Legislativa do Estado. A decisão do Tribunal Superior Eleitoral, publicada nesta terça-feira, determinou a realização de uma nova eleição para completar o mandato, mas deixa para o STF a definição sobre o formato da disputa. Para a advogada especialista em direito eleitoral, Gabriela Roen, as campanhas políticas desse ano já são impactadas pela indefinição.
5: Então, pré-candidatos e partidos vão ter que organizar suas alianças e a sua estratégia na pendência da definição se a eleição vai ser direta pelo voto popular ou indireta pela LERJ. Até o momento, a maioria é pela eleição indireta, mas o placar ainda está em aberto. E o que nós podemos afirmar de pronto é que, independentemente do resultado, a decisão vai sim ter um impacto enorme na sucessão estadual.
4: O STF analisa desde abril a forma de escolha do novo governador. O julgamento foi interrompido após o pedido de vista do ministro Flávio Dino, quando o placar estava em 4-1 pela realização de eleições indiretas. O relator do caso, o ministro Cristiano Zanin, foi o único a votar pela realização de eleições diretas. O acórdão formaliza O resultado do julgamento, que reconheceu

0: abuso de poder político e econômico nas eleições de 2022 e confirmou a inelegibilidade de Cláudio Castro e do ex-presidente da Alerj, Rodrigo Bacelar, até 2030. A publicação da decisão mantém os resultados da votação do TSE. Os ministros rejeitaram a maior parte dos pedidos de revisão apresentados pelas defesas e pelo Ministério Público Eleitoral. O MPE pediu uma declaração expressa de cassação dos diplomas de Cláudio Castro e do então vice-governador eleito Tiago Pampulha. No entanto, a maioria dos ministros rejeitou o pedido, mantendo o entendimento de que não houve maioria suficiente para decretar a cassação após as renúncias dos dois políticos. Castro deixou o cargo na véspera do julgamento, em março desse ano. Já Pampulha renunciou ao mandato no ano passado para assumir uma cadeira no Tribunal de Contas do Estado. Ainda sem uma definição no STF, o presidente do Tribunal de Justiça do Rio, desembargador Ricardo Couto, permanece no cargo de governador em exercício.
1: A primeira turma do Supremo Tribunal Federal condenou o deputado cassado Eduardo Bolsonaro por coação no processo da tentativa de golpe de Estado em 2022. Para falar sobre a condenação e entender os aspectos jurídicos do caso, o TMC 360 conversou ao vivo com o jurista Acácio Miranda. Vamos ouvir.
2: A partir da condenação, ao encaminhamento de um documento por parte do Judiciário Brasileiro ao Judiciário Norte-Americano para que seja requerida a extradição do Eduardo Bolsonaro. Fazendo um paralelo com o caso da Carla Zambelli, há uma condenação de um brasileiro que se encontra em território estrangeiro, há um tratado entre Brasil e Estados Unidos, consequentemente, o Brasil pede a extradição dele. Para além deste pedido de extradição, uma vez que se sabe onde ele está, também há o encaminhamento deste documento à Interpol, para que ele seja inserido na lista vermelha da Interpol e, se eventualmente acessar um dos países onde há o controle desta lista, ele possa ser preso também e encaminhado ao Brasil.
3: Com base nisso tudo que você falou e que a gente tem acompanhado desde o começo, né? Como disse a Dani Lima agora há pouco, de certa forma é um processo cristalino porque, de certa forma também, Eduardo Bolsonaro acabou tornando públicas algumas provas ou alguns indícios contra ele mesmo. Isto posto, eu queria saber se você concorda e se há algum tipo de precedente na história do Brasil, né, de um processo que tenha se mostrado tão claro nesse sentido, ou seja, não dá muita margem para questionar, ainda que haja a possibilidade dos embargos de declaração, mas isso aí acaba não mudando muito a receita do bolo, né?
2: A coação, Felipe, que é o crime que ele foi condenado, a coação no curso do processo, normalmente é um crime cuja materialidade é muito evidente, porque é um crime praticado num contexto de investigação policial ou num contexto de tramitação de uma ação judicial. Então, esta atuação do condenado se dá publicamente ou pelo menos dentro das páginas daquele processo. Então, normalmente, repito, a materialidade é muito evidente. O que muda no caso do Eduardo Bolsonaro é que essa materialidade se deu de forma deliberada em todas as mídias sociais às quais ele tem acesso, foi amplamente compartilhado por terceiros, e em nenhum momento ele negou essa atuação. Pelo contrário, ele exaltou em inúmeras oportunidades essa atuação. Então há uma evidência probatória e há uma evidência da materialidade. Mas respondendo à sua pergunta, é algo bastante comum em crimes análogos, uma vez que, para que haja essa contundência e uma coação efetiva, é necessário que existam elementos concretos. E a partir daí há a construção deste raciocínio no sentido da condenação.
4: E, Acácio, há precedentes na nossa história para que a gente possa usar como comparação?
2: Notórios não, Joana. Especialmente numa notoriedade volumosa como foi essa do Eduardo Bolsonaro, uma vez que ele está num país estrangeiro, se auto-intitula exilado, teve acesso aos líderes daquele país estrangeiro, interferiu para que fossem aplicadas sanções contra o Brasil, para que o processo contra o seu pai e outras pessoas não acontecessem. Então, evidente desta forma, não. Mas é muito comum nós termos esta coação no curso do processo, especialmente quando há investigações e há processos contra líderes de facções criminosas. Eles têm um certo poder, mesmo estando presos, tem pessoas que possam atuar em prol deles e essas pessoas acabam fazendo ameaças ou criando entraves para que aquelas ações não tramitem, para que aquelas ações não corram normalmente. Mas disse no começo e direi agora no final, com esta evidência toda, essa coação sendo inclusive compartilhada por terceiros e defendida por certos canais de comunicação, é a primeira vez na história.
1: O pré-candidato à presidência Ronaldo Caiado rebateu críticas de aliados por baixo desempenho e criticou a gestão do presidente Lula. A Ellen Gomes explica os detalhes.
5: O pré-candidato à presidência da República, Ronaldo Caiado, rebateu críticas de aliados políticos do PSD, que ainda estão à espera de uma melhora dele nas pesquisas de opinião pública. O ex-governador de Goiás disse que tem a seu favor mais de 40 anos de política e que sabe governar. Por isso, deixou Goiás com 88% de aprovação. Diante dos dados do último levantamento da Quaest sobre o segundo turno entre Lula e Flávio Bolsonaro, ele criticou a atual gestão.
6: O que eu disse é que nós precisamos de entender qual é o candidato que não vai fazer o jogo do Lula. Isso é um desastre para o país, o PT ser eleito. Então, o que eu estou fazendo é uma análise com a responsabilidade que tem e que nós precisamos de refletir neste momento. E os números estão aí. Então, nós temos aqui maturidade política, nós temos vivência política. E nós temos responsabilidade com o país. E é dessa maneira que nós precisamos enxergar as pesquisas.
5: Os dados indicam a liderança do atual presidente com 44% das intenções de voto. Já o senador Flávio Bolsonaro aparece em segundo lugar com 38%. A queda nas pesquisas ocorreu após episódios que envolvem Flávio e o ex-banqueiro Daniel Vorcaro. Além do panorama eleitoral, Caiado expressou apoio ao ex-governador do Distrito Federal, José Roberto Arruda. Ele estava inelegível após condenação na Operação Caixa de Pandora, por liderar um esquema de propinas com contratos de informática. O cenário mudou após a aprovação de uma lei que alterou o prazo da pena. Caiado confirmou a possibilidade do parceiro entrar na disputa.
6: Como tal, diante dessa matéria aprovada no Congresso Nacional, ele terá todas as condições para disputar as eleições e eu tenho certeza que é o melhor para Brasília, pela experiência que ele tem, por tudo aquilo que ele construiu, pela credibilidade que ele tem junto a todos os segmentos políticos da capital. Ele será uma referência também na política nacional.
5: O período legal de 8 anos de inelegibilidade chegou ao fim neste mês de junho.
1: O Supremo Tribunal de Justiça rejeitou os recursos apresentados por réus no processo criminal que apurou o rompimento da barragem de Brumadinho. Atualmente, na fase de instrução, as audiências seguem na Justiça Federal. A repórter Mariana Reis traz os detalhes.
7: O Superior Tribunal de Justiça rejeitou por unanimidade nesta terça os recursos apresentados por 4 réus do processo criminal que apura responsabilidades pelo rompimento da barragem de Brumadinho na região metropolitana de Belo Horizonte em 2019. Com a decisão, a ação penal segue em andamento na Justiça Federal. A ação corria o risco de ser trancada, levando à anulação de todo o processo criminal em andamento desde janeiro de 2023. Os advogados alegam que um laudo pericial produzido em 2021 identificou o gatilho do rompimento e teria tornado a denúncia apresentada pelo Ministério Público Federal incompatível com as acusações originais. O MPF discorda desse entendimento e sustenta que existem provas suficientes para a continuidade da ação com base em supostas omissões. A tragédia já completou 7 anos e provocou, lá atrás, a morte de 272 pessoas, sendo que 2 das vítimas eram gestantes. Os recursos foram protocolados por 4 engenheiros ligados às empresas Vale e Tuvisud.

0: 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O Ministério da Educação e o INEP anunciaram nesta quarta-feira a ampliação do prazo para o pagamento da taxa de inscrição do Enem. Os candidatos não isentos agora têm até a próxima segunda-feira para quitar o valor e garantir a participação no exame. A mudança vai afetar diretamente milhares de estudantes de todo o país que dependem da prova para ingressar no ensino superior e ainda não haviam realizado o pagamento. O valor da taxa de inscrição é de R$ 85,00 e a guia de recolhimento da União deve ser gerada na página do participante ou no portal do INEP. O pagamento pode ser feito via Pix, cartão de crédito ou débito, em conta e poupança. As provas do Enem serão aplicadas nos dias 8 e 15 de novembro. A mãe do rapper Oruan não é mais considerada foragida da justiça. A mudança de status ocorre após o Tribunal de Justiça do Rio de Janeiro conceder a ela um habeas corpus, revogando a ordem de prisão. Márcia Gama tinha se tornado alvo central de uma operação focada para desarticular esquemas de lavagem de dinheiro. Além de ser mãe do artista, ela é casada com Marcinho VP, apontado pelas autoridades de segurança pública como uma das principais lideranças históricas da facção criminosa Comando Vermelho. Com habeas corpus, a defesa consegue que ela responda o processo em liberdade, enquanto as investigações sobre as movimentações financeiras continuam tramitando. O filho, Oruan, permanece foragido desde fevereiro, quando teve a prisão decretada após descumprir as regras de uso da tornozeleira eletrônica. E olha, ninguém acertou as 6 dezenas da Mega Sena, viu, desta terça-feira. Com isso, o prêmio ficou acumulado e poderá pagar R$ 36 milhões de reais já no próximo concurso, que vai acontecer nesta quinta-feira, no caso, hoje, às 8 horas da noite. As apostas podem ser feitas até às 8 horas da noite, no dia do sorteio, nas casas lotéricas, no aplicativo e no site da Caixa. O Brasil venceu a França por 3 sets a 0 nesta quarta-feira na Turquia, pela abertura da segunda semana da Liga das Nações Femininas de Vôlei. A seleção marcou sua 5ª vitória consecutiva na competição, com parciais de 25 a 23, 25 a 19 e 25 a 15. O resultado mantém a equipe invicta no torneio após a campanha perfeita na primeira semana, disputada em Brasília. A vitória foi conquistada sem a presença do técnico José Roberto Guimarães à beira da quadra. O treinador cumpriu suspensão aplicada pela Federação Internacional de Vôlei por conduta antidesportiva na vitória do Brasil sobre a Bulgária. A seleção segue firme na luta por uma vaga na fase final da competição, que será disputada entre os dias 22 e 26 de julho em Macau, na China. Parentes e amigos se despedem nesta quarta-feira do piloto e músico Charles Marcilac, uma das vítimas da colisão entre os dois helicópteros no Recreio, no Rio de Janeiro. A Polícia Civil afirmou a identificação da última vítima do acidente, o cantor norte-americano Oliver Tree. Quem traz os detalhes é a nossa repórter Luísa Rodrigues.
1: Parentes e amigos se despediram nessa quarta-feira do piloto e músico Charles Marcilac, uma das 6 vítimas da colisão entre 2 helicópteros no Recreio dos Bandeirantes, zona sudoeste do Rio. O velório e a cerimônia de cremação aconteceram no crematório São Francisco Xavier, no Caju, região portuária da cidade. Charles conciliava a paixão pela música com a aviação. Antes de se tornar piloto profissional de helicóptero, participou de bandas e projetos musicais no Rio de Janeiro. Entre os amigos que foram prestar as últimas homenagens estava o cantor Tony Garrido, com quem manteve uma longa amizade. Um dos momentos mais emocionantes da cerimônia aconteceu quando o helicóptero sobrevoou o local e lançou pétalas de flores sobre familiares e amigos, em uma homenagem ao piloto. A filha de Charles, Bárbara de Marcilac, que veio do Canadá para se despedir do pai, publicou um vídeo nas redes sociais pedindo respeito à memória das vítimas e reforçando que é preciso aguardar o resultado das investigações antes de qualquer conclusão sobre as causas do acidente. Emocionada, ela falou sobre a repercussão da publicação.
2: E no começo eu estava assim com muita raiva, eu estava querendo responder todo mundo, mas eu vi que isso não ia ser bom para mim, com certeza meu pai não ia querer que eu perdesse meu tempo, que eu ficasse fazendo isso, ele ia querer que eu ficasse bem. Então eu decidi fazer o vídeo, pedindo respeito, pedindo solidariedade, compaixão nesse momento que é tão difícil, não só pra mim, não só pra minha família, mas pra todas as famílias. A gente tem que aguardar as investigações, é isso. Foi um acidente, infelizmente, uma tragédia e o que estão fazendo dói muito.
1: Nesta manhã, a Polícia Civil confirmou a identificação da última vítima do acidente. O Instituto Médico Legal Afrânio Peixoto, IML, reconheceu o cantor e produtor norte-americano Oliver Tree, conhecido na internet por misturar música, humor e memes. A identificação só foi possível após peritos receberem radiografias odontológicas enviadas dos Estados Unidos. Os exames foram comparados com a arcada dentária do corpo encontrado no ML, permitindo a confirmação da identidade. Com a confirmação de Oliver Tree, todas as 6 vítimas da colisão foram oficialmente identificadas. Além de Charles Macilac e o cantor, morreram os brasileiros Alexandre Souza e Lucas Brito Chaves, conhecido como Lucas Frota. E os argentinos Gaspar Prim, o youtuber Gasp, e o Lucas Vignali, diretor de videoclipes.
0: A Prefeitura de Limeira, no interior de São Paulo, iniciou os bloqueios no acesso à Ponte do Esqueleto, onde Maria Eduarda Rodrigues, de 21 anos, morreu após ser arremessada sem corda de segurança de rope jump. A Luísa Mutoni tem as informações.
3: A Prefeitura de Limeira começou a abrir uma vala na manhã desta quarta-feira no local para impedir o acesso das pessoas à Ponte do Esqueleto. Ela é administrada pelo governo federal e está desativada há cerca de 30 anos, mas infelizmente acaba sendo usada de forma ilegal para a prática de esportes radicais, entre eles o rope jump, a modalidade que era realizada pela Maria Eduarda Rodrigues, de 21 anos, no último sábado e que acabou levando à morte da jovem. Segundo a Prefeitura de Limeira, o governo federal pediu o apoio das equipes do município para ajudar a tomar as medidas temporárias, enquanto a Secretaria de Patrimônio da União segue estudando quais serão as medidas definitivas. O outro lado da ponte, que fica no município vizinho de Cordeirópolis, também vai ter o reforço na interdição. A Polícia Civil segue investigando o caso.
0: E a Polícia do Paraguai investiga a participação de uma facção criminosa brasileira em um ataque coordenado contra 3 bancos na região de fronteira. As informações chegam de Curitiba com o Ângelo Sfer.
4: A Polícia do Paraguai investiga o envolvimento de facções brasileiras em um ataque contra 3 agências bancárias e uma casa de câmbio na cidade de Santa Rita, a cerca de 70 quilômetros de Foz do Iguaçu, na fronteira do Brasil com o Paraguai. A ação aconteceu na madrugada desta terça-feira e mobilizou aproximadamente 20 criminosos que usaram explosivos para destruir os prédios e levar o dinheiro. A suspeita da participação de brasileiros ganhou força depois que moradores, vizinhos aos locais invadidos, contaram ter ouvido os assaltantes dando ordens em português para que as vítimas ficassem deitadas no chão. Os investigadores avaliam que integrantes de facções criminosas, como o PCC, agiram de forma conjunta com criminosos paraguaios. O esquema tentou impedir qualquer reação da segurança local. Antes do assalto, 4 policiais foram cercados nas ruas e um deles teve a arma e um fuzil roubados. Durante a fuga, os assaltantes incendiaram carros e espalharam pregos retorcidos no asfalto para furar os pneus das viaturas que o perseguiriam. E o valor total do roubo não foi divulgado, mas a imprensa paraguaia já trata este como o segundo maior assalto da história do país.
0: E o caso de racismo que chocou passageiros de um passeio turístico em Minas Gerais avança na justiça. E quem traz os detalhes é a Mariana Reis.
5: A justiça torna réu o argentino Eduardo Inácio, de 63 anos, acusado de racismo contra uma criança durante um passeio de trem em Tiradentes, na região central de Minas Gerais. O caso aconteceu em 24 de maio e o homem segue preso preventivamente desde então. Informações do boletim de ocorrência mostram que o argentino tirou fotos sem autorização de um menino de 7 anos na Maria Fumaça e teria enviado as imagens em conversa de aplicativo, dizendo que iria levar a criança como escravo. O processo tramita em segredo de justiça e entra agora na fase de instrução, etapa de recolhimento de provas, oitiva de depoimentos e teses da acusação e da defesa. Advogados que representam a vítima disseram que a família da criança recebeu com satisfação a decisão que tornou o homem réu por racismo e injúria racial e esperam que o processo resulte na responsabilização do acusado e que vai continuar também atuando na ação indenizatória. Já a defesa do acusado preferiu não comentar o caso.
0: O Rio de Janeiro concentra a maior parte das ocorrências com helicópteros registradas no país. A ANAC diz que acompanha os indicadores de segurança e faz fiscalização no estado. A repórter Luísa Rodrigues tem mais informações.
6: Depois da divulgação sobre ocorrências envolvendo helicópteros no Rio de Janeiro, a Agência Nacional de Aviação Civil informou que acompanha os indicadores de segurança operacional e que realiza fiscalizações frequentes no estado. Segundo o levantamento do Centro de Investigação e Prevenção de Acidentes Aeronáuticos, entre janeiro de 2025 e junho de 2026, foram registradas 317 ocorrências com helicópteros no Brasil. Destas, 204 aconteceram no Rio de Janeiro. A ANAC informou que em 2026 realizou 9 ações de fiscalização no estado, com 67 aeronaves abordadas. O Rio também tem uma das maiores movimentações de helicópteros do país. O aeroporto de Jacarepaguá, na zona sudoeste, lidera o ranking nacional. Em maio, foram registrados mais de 8 mil pousos e decolagens. Mesmo com o aumento dos voos, especialistas explicam que isso não significa necessariamente falta de controle do espaço aéreo. O acidente no Recreio dos Bandeirantes levantou dúvidas sobre como funciona o trânsito dessas aeronaves e como duas poderiam ocupar a mesma trajetória. A maior parte dos helicópteros opera pelo chamado voo visual, em que o piloto conduz a aeronave pela observação externa, seguindo rotas definidas e mantendo comunicação por rádio. O diretor técnico da Associação Brasileira de Aviação Geral, Raul Marinho, explica que o funcionamento é semelhante ao trânsito de carros. Existem caminhos e regras de circulação que precisam ser respeitados.
7: Eles trafegam por avenidas virtuais no céu, de acordo com cartas aeronáuticas publicadas, e os pilotos têm que seguir essas avenidas, né? Tem avenidas de mão única, tem avenidas de mão dupla, como se fossem avenidas de asfalto mesmo, só que elas são tridimensionais, né? Para fazer isso, a maior parte dos helicópteros usa ferramentas de GPS, né? E se não houver tecnologia de satélites embarcada, eles seguem a rota em papel. Eles vão seguindo por referências visuais.
6: Em áreas de grande movimentação, como o Rio, os helicópteros utilizam obrigatoriamente o transponder, equipamento que funciona como uma identificação da aeronave no ar. Ele transmite informações como posição e altitude para os sistemas de controle. Alguns modelos também contam com o TCAS, sistema que alerta sobre a aproximação de outras aeronaves e ajuda a evitar colisões. O equipamento, porém, não é obrigatório para todos os helicópteros de pequeno porte, como os envolvidos no acidente do Recreio. A investigação do CENIPA deve apontar se houve falha de comunicação, descumprimento de rota ou outro fator que contribuiu para a colisão.
0: Duas operações simultâneas, batizadas de Rastilho e Arrasto contra a Pornografia Infantil, foram deflagradas pela Polícia Federal no Recife. O nosso repórter Júlio Andrade chega com os detalhes.
8: Os mandados de busca e apreensão tiveram o objetivo de combater crimes de armazenamento, divulgação e comercialização de imagens e vídeos contendo cenas de abuso sexual de crianças e adolescentes. De acordo com autoridades, os materiais apreendidos serão submetidos a exames periciais para encontrar evidências dos crimes cometidos por meio de aplicativos. Os investigados poderão responder pela prática dos crimes de armazenamento, divulgação e comercialização de material de abuso sexual infanto-juvenil. A Polícia Federal também alerta e orienta pais e responsáveis a acompanharem o uso da internet por crianças e adolescentes, como uma forma de evitar novos casos. O diálogo aberto sobre segurança no ambiente digital e a orientação para que crianças e adolescentes comuniquem situações suspeitas também são medidas importantes de proteção.
0: E a jovem de 22 anos, atingida por um galho de árvore no centro de Curitiba, já passou pelo tratamento experimental para tentar recuperar os movimentos. A aplicação da polilaminina aconteceu dentro da janela ideal do tempo após o acidente e contou com o apoio de uma aeronave do governo. As informações chegam da capital paranaense com a Isabela Miranda.
9: A jovem Ana Beatriz, de 22 anos, deve permanecer no Hospital do Trabalhador em Curitiba para reabilitação, depois de ter recebido a polilaminina. A aplicação da substância aconteceu na noite desta terça-feira, dentro das 72 horas após o acidente, a janela ideal prevista para que os pacientes recebam a proteína. Uma aeronave do governo do Paraná foi mobilizada para transportar tanto o medicamento quanto os especialistas envolvidos na operação. Um pouco antes da cirurgia, Ana agradeceu o apoio de todos que ajudaram na mobilização, principalmente pelas redes sociais.
10: Oi pessoal, aqui é a Ana Beatriz, passando para agradecer por todas as mensagens, todas as orações e por toda a torcida que vocês estão tendo por mim. Beijos, obrigada.
9: A mãe da jovem, Vanessa Stubinski, disse que conversou com familiares de pacientes atendidos pela polilaminina e demonstrou esperança com o tratamento da filha.
11: Procurei saber sobre isso e tem casos lá. Teve pessoas que têm os familiares lá fazendo reabilitação, vieram me procurar através das redes sociais. E assim, só falaram bem. Tipo, não desista, não deixe ela desistir. Me falaram exatamente isso. Ela vai ter momentos que ela não vai querer mais, que ela vai dizer, não vou aguentar, nanana. Você vai bater o pé e vai dizer para ela não desistir. Porque é um passinho de cada vez, é passos de formiguinha até ela conseguir, e ela vai conseguir.
9: Ana foi a 16ª paciente a receber a aplicação da polilaminina no Paraná. Ela deu entrada no hospital com risco iminente de morte depois de um galho despencar em cima do seu pescoço. O acidente aconteceu enquanto ela passeava com a família na feirinha da Praça Osório, aqui na capital. Conforme evolua com o tratamento, ela poderá ser encaminhada para a fisioterapia especializada.
0: Carlos Parreira participou de 7 Copas do Mundo ao longo de sua carreira. O ex-técnico da seleção brasileira segue internado em um hospital particular no Rio. A repórter Érica Levigardi traz as informações.
12: O ex-treinador de futebol brasileiro Carlos Alberto Parreira, de 83 anos, está internado no Hospital Samaritano, na Barra da Tijuca, na zona sudoeste da capital fluminense. Essa informação foi confirmada pela unidade, mas o estado de saúde dele não foi divulgado oficialmente. Parreira luta há anos contra um linfoma de Hodgkin, um tipo de câncer que começa no sistema linfático e ataca diretamente o sistema de defesa do organismo. Ele já havia apresentado melhora significativa depois de um tratamento de quimioterapia em 2024. O ex-treinador, que é um dos mais importantes da história do futebol brasileiro. Parreira foi preparador físico da seleção do Tri, comandada por Zagallo em 1970, e técnico do Tetra em 1994. Ele participou de 7 Copas do Mundo no total. Além das 4 em que acompanhou o Brasil, dirigiu o Kuwait em 1982, os Emirados Árabes Unidos em 1990, a Arábia Saudita em 98 e a África do Sul em 2010.
0: Avanços da biologia molecular, do sequenciamento genético e da tecnologia de precisão estão revolucionando a forma de diagnosticar e tratar o câncer. Especialistas destacam que essas inovações permitem terapias mais personalizadas, diagnósticos precoces e estratégias cada vez mais eficazes na prevenção da doença. A TMC conversou com Victor Piana, médico oncologista e diretor-geral do AC Camargo, que falou, entre outras inovações, os novos medicamentos de combate ao câncer de pâncreas. E a gente confere esse bate-papo agora.
13: Esse medicamento para o câncer de pâncreas, ele é fruto de muitos avanços que aconteceram nas últimas 2 décadas na oncologia. Primeira coisa é que nós entendemos o câncer muito melhor hoje. Nós entendemos as mutações que acontecem nas células, por que elas causam câncer e como inibir os efeitos dessas mutações. Esse medicamento, ele é um medicamento desenvolvido para os tumores do pâncreas que tem uma mutação do gene RAS. E aí você desenvolve um medicamento que funciona como uma chave fechadura. Ela se encaixa plenamente na molécula alterada, destrói aquelas células sem causar um efeito nas células normais. Então, são medicamentos que funcionam melhor, ao mesmo tempo que têm menos efeitos colaterais do que a quimioterapia convencional. Isso é que tem trazido mais sobrevida e mais qualidade de vida aos pacientes oncológicos. E como muitas drogas têm sido desenvolvidas, muitas novidades estão chegando, a gente vê uma sobrevida melhorar de uma forma geral. E pacientes que conseguem manter a sua vida durante o tratamento e até retornar ao trabalho, ter uma vida produtiva depois do tratamento.
14: E doutor, além dessas inovações em termos de tratamento, também há muita inovação em termos de diagnóstico, né? Hoje em dia você pode detectar o câncer a partir de um exame de sangue, por exemplo?
13: Perfeito. Tudo é fruto desse avanço no entendimento da doença e características que só as células tumorais têm. Quando eu entendo quais são as mutações que cada câncer tem, e eu consigo detectá-las por testes muito sensíveis, são testes que usam métodos genômicos ou a química analítica, não só por imagem, né, como a gente sempre fez no passado, a gente passa a poder detectar alterações moleculares do câncer, seja circulando na corrente sanguínea, ou, por exemplo, no ar exalado ou na urina. Então, são novas maneiras de detectar precocemente o câncer, porque, de fato, o grande avanço que a gente precisa fazer na oncologia é conseguir prevenir ou interceptar o câncer quando ele ainda é muito pequeno. Toda vez que a gente interceptar um câncer na fase 1 dele, nós vamos ter muito sucesso no tratamento. O tratamento está ao alcance de todos, seja no setor privado, seja no SUS, e ele tem sucesso. Tratar câncer avançado nos estágios 3 e 4 é muito mais complexo, mais caro e tem menos sucesso.
14: Sim. Agora, tem inovação também aqui no Brasil. Queria que o senhor falasse também, né, sobre essa terapia para o linfoma não Hodgkin. Para o linfoma não Hodgkin, que está sendo desenvolvida aí em parceria com o Instituto Butantan e a USP em Ribeirão Preto, né, no Hemocentro. Foi, inclusive, assunto nacional semana passada. Para vocês terem uma noção, né, desse novo tratamento, por enquanto os dados indicam uma taxa de resposta de 87,5% entre os pacientes avaliados. Isso também é muito legal e a tecnologia brasileira, né, doutor?
13: É verdade. É muito orgulho para o Brasil ter chegado neste ponto. Desde 2023, a gente tem aplicado essa tecnologia no AC Camargo também. E o desenvolvimento dela aqui no Brasil certamente vai trazer vantagens de custo para o nosso sistema. É uma tecnologia que estimula o sistema imune das pessoas a combater o câncer onde quer que ele esteja dentro do corpo. Então a gente modifica a célula geneticamente, né, e tornando ela, tornando o sistema imune muito responsivo, muito mais ativo, né, para destruir a célula tumoral. É uma maneira nova de se enfrentar o câncer. Tem tido respostas em situações de pacientes que já tinham tentado 3 ou 4 tratamentos anteriores que não funcionaram. Portanto, trazem muita esperança. Por ora, esse tratamento é aplicado a 3 tipos de tumores hematológicos, mas eles podem também no futuro, a gente espera que eles alcancem outros tumores e que tenham outras formas de serem administrados. Tem uma complexidade hoje na forma de administrar esse medicamento. Então a gente está trabalhando muito, o mundo todo trabalha por tornar a forma de administrar mais simples, com redução de custo, para que ele possa chegar a todos os pacientes oncológicos.
14: Doutor, a gente tem essas campanhas de conscientização, de prevenção, né? Tem o mês da prevenção ao câncer de mama. Na época do verão, se fala muito em câncer de pele por causa dos efeitos nocivos do sol. Hoje em dia, qual é o panorama no Brasil? Quais são os números dos cânceres mais perigosos e os que são mais tratados e têm maior nível de cura?
13: Certo. Bom, são esperados pelas estimativas do INCA 781 mil novos casos de câncer aqui no Brasil, todos os anos, nos próximos anos. O câncer mais comum é o câncer de pele. de longe em todas as regiões. Mas o câncer de pele tem mais de um tipo. O que mais preocupa é o melanoma, que dentro dos tumores de pele é o mais raro, né? Os outros tumores, que são o carcinoma basocelular e o carcinoma espinocelular, são os mais frequentes, causados pelo sol. Então, se proteger do sol é muito importante, mas eles também são os que menos matam. Eles influenciam muito pouco as estatísticas de mortalidade. Depois disso, o mais frequente no homem é o câncer de próstata, na mulher é o câncer de mama. Mas isso varia muito de região para região no Brasil. No Nordeste e no Norte, o câncer de colo uterino são muito, muito mais frequentes do que no Sul e no Sudeste. Também o câncer de estômago, por exemplo, é um câncer muito prevalente no Norte e Nordeste, e no Sul não é tanto. No Sul, o câncer colo retal é o segundo mais frequente no homem e na mulher. Então, quando for falar de câncer no Brasil, tem que sempre separar as regiões, porque o câncer ele vem de fatores de risco que são diferentes em cada região, né? E aí, as políticas públicas para poder mitigar o câncer em cada região do Brasil também precisam ser personalizadas, né? E oferecer o tratamento básico, mais simples, para todos, né? A depender da região. Por isso, cada região tem que se estruturar de uma forma personalizada para atender o câncer que mais acontece ali, naquela região.
14: Doutor, queria que o senhor deixasse uma mensagem positiva aqui para os nossos ouvintes, porque, como eu falei no início da entrevista, a gente tenta, né, está tentando cada vez mais mudar essa imagem de que o câncer é uma sentença de morte. E para isso a gente precisa tirar o tabu dessa palavra e falar livremente sobre ela. Eu acredito, não sei se o senhor concorda, que a gente, os casos negativos, digamos, né, os que não terminam bem, né, que terminam em morte, etc., as pessoas dão muito mais valor a esses casos, eles ganham muito mais notoriedade do que casos de pessoas que se curaram ou que estão vivendo com a doença, mas de uma forma crônica, como se fosse uma doença crônica. Então você vive com o câncer e ele está ali como se fosse uma pressão alta ali e você continua vivendo normalmente. Então eu queria que o senhor trouxesse uma palavra de esperança, uma palavra positiva para pessoas que estão em casa, para quem acabou de receber um diagnóstico, né, ou que está ali para receber um diagnóstico, está com medo, de que as coisas podem ser positivas, né, de que o fim pode ser sim positivo e o câncer hoje é muito mais tratável, mais curável também.
13: Você tem toda a razão. Acho que é muito importante o papel desse espaço para a gente falar aqui, para esclarecer que o câncer, ele nos desafia, mas ele assusta cada vez menos, porque a gente hoje tem uma combinação de alternativas para tratar, e elas estão ficando ao longo do tempo cada vez menos tóxicas. Então, quando você combina cirurgia minimamente invasiva com os tratamentos modernos, como imunoterapia, terapia-alvo, ou as radioterapias, que são todas planejadas com inteligência artificial, esse conjunto de coisas tem permitido cada vez mais que as pessoas tratem e consigam manter a sua vida. E um volume maior de pessoas está chegando à fase de cura. E a fase de cura hoje ela é de uma qualidade de vida muito superior à que era 20 anos atrás. Então muitos indivíduos guardam na sua cabeça a imagem dos seus parentes, né, avós que tiveram câncer numa outra fase. Quem está tratando câncer hoje encontra condições muito melhores e a gente tem percebido que os sobreviventes eles estão conseguindo ter uma qualidade de vida que os permitem, por exemplo, fazer faculdade depois do câncer, trabalhar em alta performance depois do câncer e realizar sonhos. Seja qual for a sua idade, você pode sonhar, ter uma vida produtiva, feliz depois do câncer também. A gente sempre estimula que os sobreviventes do câncer possam trabalhar como embaixadores da prevenção e da detecção precoce. Que eles viveram na sua pele a sua dificuldade, né? Tiveram aquele momento de parar o trem e refletir sobre a sua vida, e agora se eles puderem influenciar seus amigos, parentes, colegas de trabalho a fazerem a sua prevenção, é isso que vai mudar o mundo, porque um câncer detectado precocemente ele é um problema com solução. Basta a gente parar, tratar e a vida continua sem o impacto da oncologia.
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4: Uma da manhã, bom dia.

0: presidente Lula afirmou nesta quarta-feira que não solicitou uma reunião bilateral para o presidente dos Estados Unidos, Donald Trump, durante a cúpula do G7 na França, porque os dois países ainda estão negociando questões relacionadas às tarifas comerciais impostas por Washington. Segundo Lula, o momento exige diálogo entre as equipes técnicas dos dois governos. O presidente brasileiro voltou a criticar as medidas adotadas pelos Estados Unidos e afirmou que Trump agiu de forma desrespeitosa em relação ao Brasil. As declarações foram dadas em entrevista coletiva em Genebra, na Suíça, após a participação de Lula em compromissos ligados ao G7, evento do qual o Brasil participou como país convidado. Durante a coletiva, Lula respondeu a comentários feitos por Trump sobre a situação política brasileira. Mais cedo, o presidente norte-americano classificou o Brasil como um país politicamente difícil e um pouco perigoso politicamente. Em resposta, Lula afirmou que Trump conhece muito pouco o país e disse que os Estados Unidos poderiam aprender com o sistema eleitoral brasileiro. O presidente destacou a rapidez da apuração eleitoral no país e elogiou o sistema de urnas eletrônicas, ressaltando que o resultado das eleições costuma ser conhecido poucas horas depois do encerramento da votação. A Lula também afirmou que pretende mostrar o funcionamento das urnas ao líder norte-americano em um próximo encontro. Uma hora, dois minutos pelo horário de Brasília. Muito bom dia a você que sintoniza a TMC. Vamos falar agora sobre A Cidade é Sua, porque no programa de hoje, direto de Brasília, conversamos com o técnico em enfermagem e deputado distrital Jorge Viana, do Democratas. Em pauta, a saúde do Distrito Federal, e você acompanha agora.
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2: Olá, Brasília. Começa agora mais uma edição do A Cidade é Sua aqui na TMC, o programa que abre espaço para discutir os temas que impactam diretamente a vida da nossa população. Hoje, recebemos um convidado com forte atuação na saúde pública e também na defesa dos servidores do Distrito Federal. Um parlamentar que construiu uma trajetória a partir da vivência direta nos hospitais, no atendimento à população e na luta por melhores condições de trabalho. Estamos recebendo o deputado distrital Jorge Viana. Deputado, seja muito bem-vindo.
3: Olá, Henrique. Olá a todos da TMC. Obrigado pelo convite.
2: Deputado, vamos começar falando aqui um pouquinho, aquecendo um pouquinho para a nossa entrevista, que avalia o momento atual do senhor aqui na Câmara Legislativa.
3: Olha, são 7 anos, cara, que eu tô tentando ajudar, né, no que eu me propus. Eu sou um profissional de saúde, eu venho do chão de fábrica, né, como nós dizemos. Já passei por várias situações nos hospitais, várias dificuldades, eu sou na categoria que é de nível médio, sou técnico enfermagem concursado, ou ingressei inicialmente no Hospital do Paranoá, depois fui para o Hospital de Samambaia e depois no SAMU. Então eu conheço a realidade dos nossos hospitais periféricos e nossa realidade do SAMU. E aí depois que eu fui para o sindicato, a gente começou a defender mais os trabalhadores, mas sempre com foco nas condições de trabalho e na população. E quando você tem, quando falta, por exemplo, uma seringa de 20 ml para fazer uma medicação, é ruim para o técnico, que vai ter que diluir uma medicação em 2 de 10, é ruim para a população, que vai demorar mais o atendimento, sai caro pro estado, que eu vou ter que usar 2 seringas ao invés de uma. Então, é um ciclo que prejudica demais. Então, eu comecei a perceber tudo isso. E no sindicato, a gente começou a lutar contra isso, né? E eu vi que, como sindicalista, eu não chegava muito longe, não. Acabou que, então, eu me propus a ser parlamentar, coisa que eu não queria, nunca quis. Eu sempre fui do contra, por isso, do sindicato. Só que a gente percebe que as coisas só andam quando existe, quando tem a política, quando a política coloca o dedo, porque senão não vai, cara. E aí foi onde eu me propus, fui eleito, depois a terceira tentativa, e tô aqui hoje tentando justamente resolver esses problemas que eu sei que existem, porque eu vivi isso. Mas não é fácil, porque as pessoas acham que o problema da saúde é a falta do médico ou a falta do remédio. Não é isso, é muito mais que isso, né? Se todo mundo soubesse realmente como é o mecanismo da saúde, eles não se deixariam enganar com os falsos profetas que falam que todo ano de eleição, eu vou resolver o problema da saúde. Mas não é assim que funciona, não é assim que se resolve. Nós temos problemas estruturais, temos problemas físicos, né, de estruturas da secretaria, temos problemas de corrupção, que seja da mais simples a mais grave. Então, tudo isso prejudica o funcionamento de uma máquina que é muito pesada. Aí você tem Tribunal de Contas, você tem Ministério Público, você tem todo mundo sempre tentando dificultar, por incrível que pareça, né, as ações, porque quando você abre uma licitação para comprar um medicamento, aí a empresa que perdeu, ela vai na justiça, vai no Tribunal de Contas, vai no Ministério Público denunciar e trava essa esse processo esse processo de citação. Com isso, falta medicação para o paciente lá na ponta. Então é muito comum isso acontecer. E às vezes as pessoas não sabem como é que funciona isso.
2: E olhando para a trajetória do senhor, assim, da enfermagem até a política, qual foi o ponto de virada mais importante da sua vida dentro dessa carreira?
3: Foi quando eu dei voz para os técnicos de enfermagem. Na saúde existiam praticamente o enfermeiro, o médico. Então a gente começou a dizer que existe um técnico de enfermagem. E esse técnico de enfermagem, ele meio que ele se debutou, ele apareceu por minha causa. Então eu sou o primeiro técnico de enfermagem eleito no Brasil. E isso motivou vários outros estados a terem também seus representantes. Hoje nós temos alguns parlamentares da enfermagem, coisa que não tinha. Eu acho que eu fui um grande incentivador da política na nossa categoria, que nós sempre fomos grandes, mas nós sempre fomos desorganizados.
2: Essa categoria de técnico foi um precursor ali.
3: Então. Foi. E assim, eu sou enfermeiro, eu tenho outras formações, formado em letras e tal. Mas, então assim, eu sou um técnico de enfermagem que tem orgulho de dizer aonde eu vou que eu sou técnico de enfermagem, porque existe também um grande preconceito em categorias de nível médio nos governos, né, a nível municipal, estadual. E é o nível médio que faz a coisa girar, né? Ou seja, é o profissional que mais se entrega nas atribuições, muitas vezes braçais, né? Então é pouco valorizado, pouco reconhecido e pouco remunerado.
2: E o que motiva ainda o senhor diariamente para seguir nessa vida pública? O senhor, qual que é a motivação?
3: Cara, é o problema da saúde. Olha, bicho, eu recebo muitas ligações das pessoas pedindo ajuda com relação a vaga de UTI, a vaga de hospital e falta de medicamento e tal. Eu falo, pô, tá faltando, cara, tá faltando. Tanto que esse ano me propuseram a sair deputado federal. Eu falei, cara, acho que não tá na hora ainda, porque eu tenho que ajudar ainda a resolver os nossos problemas aqui. Depois que eu achar que eu deixei encaminhado, que agora tem outras pessoas que podem dar prosseguimento ao que eu comecei, aí sim eu vou pra Câmara Federal. Porque se eu for pra lá, eu acabo sumindo do cenário aqui local e começo a fazer uma luta lá agora em defesa a nível nacional. Então, os meus sucessos, né, as coisas que eu consegui em Brasília, eu vou levar isso para a pauta federal. Como, por exemplo, uma pauta que a gente está discutindo muito a nível nacional, e eu presido a Comissão de Saúde hoje da Unali, é sobre a tabela do SUS. O SUS, ele tem uma tabela muito deficitária, então ele repassa muito pouco para os estados e municípios o valor do procedimento. As pessoas não sabem, mas todo procedimento que é feito no município, no estado, na saúde, o Ministério, ele faz um repasse. Por exemplo, se você faz um parto aqui em Brasília, na rede pública, o Ministério, ele faz um repasse desse parto. A média que ele repassa é em torno de R$400. Só que a gente gasta muito mais que isso para fazer um par. Mas ele só quer passar isso. Então essa tabela tem que ser reformulada para que a gente possa ter mais recursos vindo do governo federal. Porque o estado e o município, muitas vezes, ele não consegue manter a saúde, porque a saúde é caro. Então ele tem que ter um repasse do governo federal. E o governo federal, por sua vez, ele deveria fazer um investimento muito maior na saúde e não faz. Ele faz um investimento de aproximadamente 4% do PIB, o que seria, o que a média seria o mínimo 6% do PIB. País de primeiro mundo investe, que nem a saúde pública investe mais de 17% dos Estados Unidos, 13% do Canadá, e aqui no Brasil 4%. Então você vê que é uma cadeia, todo mundo investe pouco, por isso a coisa não dá certo. Aí quando me falam assim, Jorge, dinheiro tem, o que falta é gestão, eu confronto totalmente isso aí. Gestão tem, o que falta é dinheiro, cara. Não se faz gestão sem dinheiro. Você pode ser o melhor gestor do mundo, se não tem dinheiro não adianta, não vai conseguir.
2: Vai gerir o quê, né?
3: Vai gerir o quê e vai comprar o quê? Porque uma cirurgia de fêmur é 70 mil, mas uma UTI é R$5.000 a diária. Por mais que você seja um bom gestor, você não vai tirar o cara da UTI e falar assim, não, meu filho, levanta-te e anda, porque eu sou um bom gestor e... Não, não existe milagre. Uhum. O tratamento é caro.
2: E aí, continuando nessa pegada, falando sobre a saúde, o senhor realmente... Nós vamos falar de outros assuntos, claro, mas o senhor tem essa especialidade da saúde, a gente vê aqui no gabinete do senhor até uma bandeira do SUS ali, né, um defensor do Sistema Único de Saúde. E eu queria saber pro senhor, aqui no Distrito Federal, qual que o senhor elenca hoje o maior desafio da saúde do Distrito Federal hoje? O senhor já falou algumas coisas ali a respeito de o que tá faltando, mas eu queria que o senhor dissesse assim, como deputado distrital, o que hoje falta na saúde do DF?
3: O que falta mesmo hoje são os profissionais, né? Principalmente a carreira médica e algumas especialidades. Então, não existe mais o atrativo dos médicos irem para a Secretaria de Saúde. Antigamente, você entrava no serviço público e você ficava o tempo todo, você se aposentava, recebia o valor integral da aposentadoria. Hoje, com a nova reforma trabalhista, você sai com teto. Então, aquele salário bom, atrativo, para você, depois que se aposentasse, ganhasse, não tem mais, né? Acabou com isso. Uma outra coisa também é realmente o baixo salário do médico. O médico hoje aqui em Brasília, ele tá ganhando, e não fazendo a comparação com os outros colegas da segurança pública, mas o médico hoje ganha igual um policial militar, entendeu? Então, olha a inversão de valores. O cara que deveria ganhar mais como juiz, tá ganhando como policial, né? Então você percebe que a classe médica não é prioridade. Isso aí é uma cadeia. Se o médico tá ganhando pouco, os demais vão na sequência. Então não é valorizado quem realmente salva a vida, né? Então deveria acontecer aqui em Brasília uma grande mudança nessa forma de tratamento com os médicos, que muitos deles sentam em cadeira remendada com esparadrapo, enquanto os juízes, a turma lá do judiciário, sentam em poltronas, né, cara? Então, você vê que inverteu. O bem maior da sociedade é a vida, né? A tutela da vida. E o segundo bem maior da sociedade é a liberdade. Só que inverteram. Hoje a liberdade, ou seja, todo o judiciário vale mais do que quem salva vidas. Então, isso é um... Eu sempre digo isso, cara. Se a gente não investe nos trabalhadores, não investe na equipe, a gente não vai entregar. Não vai entregar. Então, eu falei, os médicos não estão vindo para cá. E tem umas especialidades específicas que não querem para a Secretaria de Saúde, como anestesiologista, isso aí trava uma cirurgia. Um endocrinologista, que é esse cara que vai impedir que um diabético ou outra doença agrave e se torne uma doença. Uma doença grave que vá para, de repente, uma UTI. Então, o maior problema hoje em Brasília chama-se falta de médicos.
2: Então, o senhor falou ali pra gente aquela hora que falta esse atrativo pro profissional médico vir trabalhar no sistema público de saúde, né? Que mudou e teve essa inversão de valores. Queria que o senhor comentasse um pouco mais. São só os médicos que estão desmotivados? Também mudou alguma coisa na questão da formação da medicina também hoje? Talvez ou até na forma também que as pessoas têm usado a medicina, né? A famosa telemedicina, o particular. O que o mais senhor aponta aí como uma questão que tem motivado a saída desse profissional da rede pública?
3: Bom, primeiro, a questão salarial não atrai. Como eu falei, ele está ganhando muito pouco. É um dos piores salários do Brasil, o salário do médico em Brasília. Está ganhando como policial, né? Então você percebe que a classe médica não é prioridade. Isso aí é uma cadeia. Se o médico está ganhando pouco, os demais vão na sequência. Então não é valorizado quem realmente salva a vida, né? Então deveria acontecer aqui em Brasília uma grande mudança nessa forma de tratamento com os médicos, que muitos deles sentam em cadeira remendada com esparadrapo, enquanto os juízes, a turma lá do judiciário, sentam em poltronas, né, cara? Então, você vê que inverteu. O bem maior da sociedade é a vida, né? A tutela da vida. E o segundo bem maior da sociedade é a liberdade. Só que inverteram. Hoje a liberdade, ou seja, todo o judiciário vale mais do que quem salva vidas. Então, isso é um... Eu sempre digo isso, cara. Se a gente não investe nos trabalhadores, não investe na equipe, a gente não vai entregar. Não vai entregar. Então, eu falei, os médicos não estão vindo para cá.

0: médico vem trabalhar no sistema público de saúde, né, que mudou e teve essa inversão de valores. Queria que o senhor comentasse um pouco mais, são só os médicos que estão desmotivados? Também mudou alguma coisa na questão da formação da medicina também hoje, talvez ou até na forma também que as pessoas têm usado a medicina, né, a famosa telemedicina, o particular. O que o mais senhor aponta aí como uma questão que tem motivado a saída desse profissional da rede pública?
1: Bom, primeiro, a questão salarial não atrai. Como eu falei, ele está ganhando muito pouco. É um dos piores salários do Brasil, o salário do médico em Brasília. Segundo ponto são as condições de trabalho. O médico, ele quer atender, ele quer ter as coisas ali próximas a ele, para ele poder fazer os seus procedimentos, cirurgias e tal. Imagina, o médico cirurgião não tem cirurgia para ele. Médico cirurgião é igual piloto de avião. Ele tem que ter hora de voo, senão ele perde a mão.
0: E ele é treinado para aquilo.
1: Ele gosta daquilo, senão ele tinha feito essa especialidade. Então você pega um médico que não consegue fazer cirurgia, um ortopedista que não consegue operar porque não tem haste, não tem parafuso, não tem anestesista, a pessoa desmotiva, cara. Ele vai acabar saindo. Porque o SUS é uma grande escola. Os médicos, todos eles, eu não vou dizer todos não, mas que 90% dos médicos que se formam nas faculdades, eles querem iniciar sua vida no SUS, porque é aqui no SUS que ele aprende de verdade a ser médico. Entendeu? Aqui nós temos casos que não existe lugar nenhum, só no SUS. Então ele aprende tudo aqui. E se você não tem essas condições, o camarada não quer ficar, cara. Imagina você chegar no plantão para atender 200 pacientes numa noite. Não tem ser humano que aguente, cara. Sabe? Então, assim, condições de trabalho, salário baixo, né? Essa falta de reconhecimento. Isso são os principais motivos que não estão atraindo os médicos para a saúde, para o SUS. Agora, assim, tem um outro fator também. Muitos médicos que se formam em grandes universidades, eles estão acostumados a trabalharem ou estarem vivendo numa vida de capital. E aí, de repente, esse camarada vai se aventurar no município. E aí ele não quer ir pro município, ele não quer ir pra periferia, porque não tem nem como gastar o dinheiro lá, né? Então, muitos médicos não querem sair da capital. Aqui em Brasília, a gente não tem isso, porque você atravessa Brasília em uma hora, mas tem muitos médicos também que não querem ir para as periferias, preferem ficar no pronto piloto, em unidades de saúde, hospital de base, agarrão, hospitais grandes, hospitais com estrutura. Também nós temos isso, mas eu diria que isso não é a maioria, são poucos os casos, mas existem também.
0: E o senhor, como uma pessoa que viveu assim, a realidade dos hospitais por dentro, né, trabalhou ali mesmo na ponta, o que o senhor acha que mais precisa mudar na ponta do atendimento, ali no atendimento ao público? O senhor acha que precisa mudar?
1: Olha, o fluxo, na teoria, é excelente, porque o fluxo você começa pela atenção básica, né, você está com a dor na barriga, você vai na sua UBS ali próximo de casa. O médico generalista, né, que é um médico que em tese ele foi formado para entender de tudo um pouco. Mas quem entende de tudo um pouco, na verdade, não entende.
0: Né? É igual o jornalista, né? O jornalista sabe de tudo, mas tudo um pouco sem se aprofundar em nada.
1: Pois é, é um outro que se aprofunda. Mas esse cara, ele consegue identificar. Pô, você pode estar aí com um problema no fígado, cara. Vou te pedir uns exames aqui e tal. Aí, ó, realmente, você está com problema no fígado, então eu vou te mandar para a saúde especializada. Aí o cara vai, chega lá, o cara não consegue atendimento, porque não tem um médico, ou é patologista, né? Não tem uma tomografia fácil para ele fazer. Então, já, aí começa a travar. Aí já travou. O cara passou pela primeira etapa, na segunda ele travou. E se ele passou da segunda, vai pra terceira. Pô, vamos fazer uma cirurgia. Aí é outra etapa que o cara também não consegue, porque já faltou anestesista. Então o paciente, ele tem várias etapas para passar. Essas etapas, elas são perfeitas no papel, mas na prática é o que está travando. Porque sempre falta alguma coisa. Então na primeira etapa, que ele deveria passar pelo médico generalista, já não tem um médico. Pronto, já parou ali naquela etapa. Aí o que ele vai fazer? Ir pro pronto-socorro, porque ele está sentindo dor. Chega no pronto-socorro e fala assim, pô, mas você deveria ter passado lá primeiro. Não, mas não tem médico. Tá bom, então vou te passar uma receita para você melhorar essa dor, ou vou te internar pra gente ver o que que é. Ali o paciente tá internado no lugar onde ele deveria estar, porque ele poderia estar tratando isso desde o início. Aí ele ficou internado e de repente, vamos fazer tomografia, pô, tá quebrada. Ah, então vamos esperar fazer o exame. Então vou te mandar pra casa enquanto resolve aqui o problema da tomografia, porque eu não posso deixar você aqui internado. Ou até deixa internado 30 dias. A taxa de ocupação

0: ocupação das emergências são grandes, né? É grande a taxa de ocupação, porque o camarada que era para fazer um parecer ou um exame, a máquina quebrou ou o médico não tá lá, o médico tá de férias, ou enfim, não tem aquele médico. Um hepatologista, por exemplo. O cara fica no pronto-socorro. Porque se liberar ele pode dar uma crise e piorar. E depois vai colocar a culpa no Estado. Se ele ficar lá, ele vai estar ocupando uma vaga. Por isso que nossos pronto-socorros são cheios. Se você fizer uma pesquisa lá, você tá aqui por quê? Não, tô esperando aqui um parecer. Você tá aqui por quê? Não, tô esperando a cirurgia. Você tá aqui por quê? Os caras estão até bem, em tese. Muitos ali de uma emergência estão bem. Estão só esperando cirurgia, um parecer ou um exame, cara. Não era pra estar ali.
1: Uhum.
0: Então, eu vejo muito isso. Então, o problema todo é a continuidade. O fluxo é bonito na teoria, mas na prática não está dando continuidade.
1: Vários gargalos no meio do caminho.
0: No meio do caminho, e aí ele trava.
1: Ah. E como é que o senhor classifica o profissional da ponta ali, que é o da UBS, que o senhor falou que é o técnico de enfermagem, que faz esse primeiro atendimento primário ali. Como é que você classifica esse profissional hoje no DF? Ele é um guerreiro?
0: Cara, sim, com certeza. Porque ele, primeiro que é a porta de entrada.
1: Uhum.
0: Né? Segundo que ele hoje tem que conhecer, né, o sistema todo, né, conhecer o SUS, conhece a comunidade, o papel da Unidade Básica de Saúde, da Estratégia da Saúde da Família, é você conhecer sua comunidade, é conhecer você pelo nome. Oi, seu Zé, tomou seu remédio hoje? Não tomou por quê, rapaz? Tal. Então, esse modelo é perfeito. E essa equipe que está lá seria os nossos olhos. Então, se a gente fosse classificar os profissionais de saúde como um corpo humano, essa equipe são os olhos, elas que enxergam primeiro a pessoa, entendeu? Então eles são fundamentais para o processo. O problema é que eles também não conseguem, porque muitas vezes a própria UBS se torna um hospital, porque o cara que às vezes ele vai no pronto-socorro porque ele está com muita dor no estômago, que não era para ir na UBS, ele vai no pronto-socorro porque não tem médico na UBS. Ou às vezes ele vai na UBS por uma coisa que era para ir no pronto-socorro. Então essa falta de informação também a população,
1: uhum,
0: ela sofre com isso. Às vezes as pessoas não sabem o que procurar em determinados momentos, se é UBS, se é pronto-socorro ou se é UPA ou SAMU. A gente passa muito por isso.
1: Uhum.
0: Então falta mais também campanhas educativas para a população.
1: Formativas, né?
0: É porque até pouco tempo atrás, não sei se você lembra, os postos de saúde, né? Os conhecidos postos de saúde, que hoje é as UBS, lá você tinha um ginecologista, você tinha um pediatra e você tinha um clínico médico. Então tinha três especialidades, tinha algumas que tinha até ortopedia e tal. Mas eram três especialidades que as pessoas procuravam ali diretamente. Hoje não é mais, hoje é um médico só, como eu falei, é um médico que tem que saber de tudo. Agora imagina um médico entender de pediatria. Criança não é um adulto pequeno, que criança não sabe falar onde é que tá doendo, é pelo choro. O pediatra, ele é tão especializado que pelo choro da criança ele sabe se é dor, se é manha, se é, sabe? Ele sabe, então não é todo médico que sabe disso. Então é uma crítica que eu faço com relação ao modelo é esse. E, na minha opinião deveria ter pediatras nas UBS, pediatras, porque, como eu falei, criança não é um adulto pequeno.
1: Não sabe reclamar, né?
0: Não sabe reclamar.
1: Tem que ter um profissional mesmo para saber o que tá passando. E deputado, como assim, o senhor já tem vários projetos, também já fez várias ajudas em alguns UBS, alguns, né, mandou e-mails para algumas, para auxiliar na saúde, mas como é que o senhor hoje pensa em melhorar as condições de trabalho desses profissionais, mas sem perder a qualidade do atendimento à população, né? Tipo assim, como é que o senhor hoje, quais são as soluções que o senhor aponta hoje para que possa melhorar a condição de trabalho desse profissional?
0: Olha, primeiro que, como eu falei, os médicos estão sentados em cadeiras de remendadas com esparadrapo. Isso é verdade, não é mentira, não.
1: Sim.
0: Aqui que eu tô fazendo? Tô mandando recurso para todas as unidades. Cara, de ar-condicionado, a cadeira, computador, a remédio, a tomografia, aí carro de vacina, eu já comprei. De tudo. Mas não é papel meu. Só que eu tô vendo, como eu vim de lá, eu sei que eles precisam, eu sei que um ar-condicionado no consultório não vai beneficiar só o médico. Vai beneficiar o cliente, o paciente. Então, tudo isso tem que ser revisto. A gente tem que dar boas condições para o trabalhador e, consequentemente, para a população. Então, a gente não vê muito isso porque as estruturas estão precárias. Você vê, por exemplo, o Hospital de Ceilândia. Hospital do Sobradinho, Hospital do Planaltino, Hospital do Gama, são hospitais térreis, que são hospitais que foram feitos naquele ano para aquela comunidade. Só que todas essas que eu falei cresceram e demasiadamente cidades no entorno. Então você vê Ceilândia, não existia Águas Lindas. Hoje Águas Lindas está maior que Ceilândia. E todo mundo vai para Ceilândia, para o Hospital de Ceilândia. Continua o mesmo hospital, fizeram um pequeno anexo. Planaltina e Sobradinho é a mesma coisa. O que, que era Sobradinho, cara, sem aqueles condomínios? E veja Sobradinho hoje, Planaltina. Então tudo isso não foi revisto. O governo tem que revisitar a política de saúde nesses lugares para fazerem hospitais modernos, hospitais maiores que possam acomodar os pacientes. Então a primeira coisa que eu diria é estrutura. Eu faço o que eu posso. Foram 106 milhões até agora para a saúde, mas
1: é qualidade do atendimento à população, né? Tipo assim, como é que o senhor hoje, quais são as soluções que o senhor aponta hoje para que possa melhorar a condição de trabalho desse profissional?
0: Olha, primeiro que, como eu falei, os médicos estão sentados em cadeiras de remendadas com esparadrapo. Isso é verdade, isso não é mentira, não.
1: Sim.
0: Aqui que eu tô fazendo? Tô mandando recurso para todas as unidades. Cara, de ar-condicionado, a cadeira, computador, a remédio, a tomografia, aí carro de vacina, eu já comprei. De tudo. Mas não é papel meu. Só que eu tô vendo, como eu vim de lá, eu sei que eles precisam. Eu sei que um ar-condicionado no consultório não vai beneficiar só o médico. Vai beneficiar o cliente, o paciente. Então, tudo isso tem que ser revisto. A gente tem que dar boas condições para o trabalhador e, consequentemente, para a população. Então, a gente não vê muito isso porque as estruturas estão precárias. Você vê, por exemplo, o Hospital de Ceilândia, o Hospital de Sobradinho, o Hospital de Planaltina, o Hospital do Gama. São hospitais térreis, que são hospitais que foram feitos naquele ano para aquela comunidade. Só que todas essas que eu falei cresceram e demasiadamente cidades no entorno. Então você vê Ceilândia, não existia Águas Lindas. Hoje Águas Lindas está maior que Ceilândia. E todo mundo vai para Ceilândia, para o Hospital de Ceilândia. Continua o mesmo hospital, fizeram um pequeno anexo. Planaltina e Sobradinho é a mesma coisa. O que, que era Sobradinho, cara, sem aqueles condomínios? E veja Sobradinho hoje, Planaltina. Então tudo isso não foi revisto. O governo tem que revisitar a política de saúde nesses lugares para fazerem hospitais modernos, hospitais maiores que possam acomodar os pacientes. Então a primeira coisa que eu diria é estrutura. Eu faço o que eu posso. Foram 106 milhões até agora para a saúde, mas ainda é pouco no universo. Mas eu ajudei muita gente, ajudei muitos profissionais nas estruturas. Então, estrutura. Fazendo estrutura, colocando o pessoal, ou seja, chamando concursados, aí sim nós vamos resolver 50% do problema da saúde. Por que os concursados? Porque a gente trabalha em déficit. Não existe nenhuma hoje, nenhuma categoria hoje na Secretaria de Saúde que trabalhe com o número ideal. Nós estamos sempre com abaixo e muito do ideal, do razoável. Dá o exemplo dos técnicos de enfermagem. Nós temos hoje em média de quase 10 mil técnicos de enfermagem atuando. Nós precisaríamos de pelo menos 17 mil técnicos. Enfermeiros, nós temos pouco mais de 4 mil. Precisaríamos de pelo menos uns 10 mil técnicos enfermeiros.
1: Enfermeiros.
0: Uhum. Por quê? Porque as carreiras foram feitas há anos atrás baseado nos equipamentos públicos que nós tínhamos. Então a gente tinha, não existia o Hospital do Paraná, não existia o Hospital de Sobradinho,
1: o tamanho da população
0: de Santa Maria. Então, os equipamentos públicos que existiam na década de 1980, pelas carreiras que foram criadas nessas épocas, dava para atender. Só que aumentaram o número de UBS, aumentaram o número de hospitais, aumentaram o número de unidades que eu tô falando, né? E ainda não é o suficiente para atender a comunidade que cresceu, a população do Distrito Federal. Então, a gente sempre trabalhou no déficit. Esse cansaço, né, esse desgaste desses trabalhadores acaba causando o quê? O cansaço e o adoecimento. Nós temos em média hoje, pelo menos, 30% dos servidores da saúde afastados por atestados que a maioria das vezes não chega a 3 dias, a 5 dias. Isso quer dizer o quê? Atestado de cansaço, atestado de adoecimento. Nós temos muito adoecimento, que eu falo de cansaço, porque realmente esgota a mente do trabalhador. Trabalhar na saúde é você ter um desgaste físico e mental, que não é normal você trabalhar lidando com a morte todo dia, cara. Isso é muito ruim. Vocês, as pessoas normais que não são da área de saúde, quando você vê uma pessoa ensanguentada, um braço quebrado, a perna quebrada, te dá uma agonia. Você fica ali até sonhando com aquilo. Imagina a gente vendo isso todo dia.
1: Todo dia, né?
0: Entendeu? Por mais que outras categorias também tenham o desgaste, né, a pressão, a tensão, igual os nossos colegas da Polícia Militar, da Polícia no geral, a gente vê isso todo dia. O policial não enfrenta o bandido todo dia, embora ele esteja todo dia em prontidão para o enfrentamento. Isso dá um desgaste também mental nele. Mas a gente não, a gente está preparado todo dia e a gente vê isso todo dia. Então isso acaba causando aí um transtorno na cabeça da gente, dando muita depressão, dores da saúde, afastados. Por atestados, que a maioria das vezes não chega a 3 dias a 5 dias. Isso quer dizer o quê? Atestado de cansaço, atestado de adoecimento. Nós temos muito adoecimento, que eu falo de cansaço, porque realmente esgota a mente do trabalhador. Trabalhar na saúde é você ter um desgaste físico e mental, que não é normal você trabalhar lidando com a morte todo dia, cara. Isso é muito ruim. Vocês, as pessoas normais que não são da área de saúde, quando você vê uma pessoa ensanguentada, um braço quebrado, uma perna quebrada, te dá uma agonia. Você fica ali até sonhando com aquilo. Imagina a gente vendo isso todo dia.
1: Todo dia, né?
0: Entendeu? Por mais que outras categorias também tenham o desgaste, né, a pressão, a tensão, igual os nossos colegas da Polícia Militar, da Polícia no geral, a gente vê isso todo dia. O policial não enfrenta o bandido todo dia, embora ele esteja todo dia em prontidão para o enfrentamento. Isso dá um desgaste também mental nele. Mas a gente não, a gente está preparado todo dia e a gente vê isso todo dia. Então isso acaba causando aí um transtorno na cabeça da gente, dando muita depressão, principalmente na comunidade das mulheres, porque as mulheres que sofrem mais, porque elas são a maioria das nossas profissões de saúde. E ninguém fala disso, entendeu? Então, assim, tratam a gente como hora de trabalho, como matrícula. Não vê que ali por trás do jaleco tem uma pessoa, um indivíduo, uma mãe, né, uma avó, uma esposa, que precisa de ter uma descompressão.
1: Você apontou aí diversos gargalos, né, aqui do Distrito Federal, né, tanto profissional quanto de estrutura. Nos últimos anos, você enxerga que houve algum investimento na saúde do DF? Esse investimento foi algo que foi uma tentativa honesta? Ou você acha que poderia ter sido muito mais? Qual a avaliação que você faz nos últimos anos do investimento na saúde do DF?
0: Sendo bem honesto, eu acho que a saúde melhorou de lá para cá. Melhorou do que era. Nós estávamos muito ruim, mas melhorou. Melhorou porque nós temos vários programas que eu vejo que dá certo. Né? Você não vê tanta reclamação hoje como tinha antigamente. Nós temos mais materiais, nós temos mais medicamentos, nós temos mais equipamentos públicos, nós temos mais UBS, nós temos mais UPAs, né? Só que isso não foi o suficiente. E aí eu sempre questiono, eu sempre critiquei o governo, porque, como eu falei, para a política, a saúde não é prioridade. A prova está aí. O orçamento hoje para a saúde, ele está quase igual para a educação. Não vamos comparar aqui pastas. Qual é o mais importante? Saúde e educação. Não é isso. Vamos comparar aqui o que gasta mais. O que, que gasta mais? É a saúde, uma cirurgia, ou uma escola, ou uma segurança pública? Está na cara que é a saúde. Tudo é muito caro, né? E é medicamento de graça, é cirurgia de graça, é tudo de graça. Então isso sai muito caro. Mas o investimento não é ainda o ideal, porque o que o governo investe é praticamente o que é o chamado mínimo constitucional para o estado e município. Aqui nós somos estado e município, que é 15% para o estado e 12% para o município. O GDF faz só esse investimento. Então, na minha opinião, deveria investir muito mais, no mínimo 20% para a saúde. Ou seja, se hoje nós temos orçamento de 14 bilhões para a saúde, seria o razoável pelo menos 18 bilhões. Aí as pessoas vão confrontar os números. Jorge, mas 14 bilhões é quase que o orçamento inteiro de um estado do Nordeste. Sim, concordo. Só que desses 14 bilhões, se a gente fizer uma conta aqui de padaria, você vai entender por que está faltando dinheiro. Desses 14 bilhões, 10 bilhões é para folha de pagamento. Aí você fala assim, pô, Jorge, mas peraí, então o pessoal tá ganhando bem demais. Não, não é. É porque aqui em Brasília tem uma característica diferente de todos os estados. Aqui nós somos 100% estadual. Ou seja, o merendeiro, o professor, o técnico de enfermagem, o médico, todos são servidores estaduais. Diferente aqui do lado. Uhum. Aqui do lado, no município, você tem o hospital municipal. Quem paga os profissionais do hospital municipal? O prefeito. Quem paga o pessoal do hospital estadual? O governador. Agora que aqui o município de Águas Lindas tem um hospital estadual. Agora que tem. Não tinha, era tudo municipal. Quem pagava era o prefeito. Então, essa conta pro governador dos outros estados fica muito barato, porque tem município que não tem nem escola municipal, escola estadual, não tem hospital estadual, só tem a Polícia Militar, que é estadual. O restante tudo é municipal. Então, pro governador é tranquilo. Aqui não, aqui em Brasília, todo mundo é estadual, ou seja, todo mundo é pago pelo governo do Distrito Federal. Por isso que a folha de pagamento é alta, da saúde, educação e segurança.
1: É uma característica nossa, né? Do Distrito Federal.
0: É só nossa. Então, se você tem 14 bilhões, 10 é para folha de pagamento, sobra 4. Desses 4, 2 vai pro IGES. O IGES coordena todas as UPAs e coordena aí o Hospital de Santa Maria e o Hospital de Base, certo? Então, sobra 2. Esses 2 bilhões é para investimento, para pagar a alimentação da população, a alimentação dos hospitais, dos pacientes, é para comprar remédio, é para reformar estruturas e tal. Então, veja bem, de 2 bilhões por ano, ele só tem 2 bilhões por ano para poder fazer todas as reformas. Por isso que não consegue fazer. Aí quem que tá fazendo? Eu que tô ajudando com o dinheiro. Entendeu? Então, falta investimento na saúde, falta dinheiro na saúde.
1: Em que momento que essa experiência, né, da sua experiência como técnico de enfermagem, mais influenciou nas suas decisões políticas?
0: Quando eu tive que votar coisas que eram prejudiciais à população e aos trabalhadores. Como eu sou técnico de enfermagem, fiz o juramento de salvar vidas, de ajudar a população, e como servidor, eu fui colocado aqui pelos servidores públicos. Aqui nós temos representantes de todos os segmentos. Nós temos representantes da polícia, nós temos representantes de professor, representantes de aquilo outro, tal, tal. E eu sou representante dos servidores, da saúde, dos servidores no geral. Então, a minha premissa aqui é defender os interesses dos trabalhadores.
1: Então, essa é a parte mais complicada para você.
0: É porque, às vezes, tem ações, tem votações que são um pouco indigestas para os trabalhadores. Quando eu avalio que pode ser indigesto agora, mas pode ter um retorno na frente, eu estou com o governo. Quando eu vejo que é nocivo, né, para todo mundo, aí eu já vou contra o governo. Porque eu sempre digo que eu sou da base, mas eu sou aliado, mas não sou alienado. Quando o projeto ele é ruim, assim, que eu vejo que a coisa não vai dar certo, eu não vou.
1: Tem uma crítica ali, tem um ponto, né?
0: Sempre fui crítico ao governo, em determinados pontos.
1: Certo. E que o senhor nunca conseguiu esquecer da sua vida dentro dos hospitais, do SAMU, das unidades de emergência? Algum caso que foi assim, que o senhor carrega pra sua vida? Assim?
0: Teve um caso que foi um atendimento que eu fiz no SAMU, de uma criança que... lá na 504, na quadra que eu morava e no conjunto que eu morava. E quando eu recebi a ocorrência estava batendo com o meu endereço. Eu tinha uma filha pequena que ficava com a babá e a vítima era esfaqueamento. E aí eu peguei e fui anotando a ocorrência e vi que era na minha quadra, no meu conjunto, e a casa era duas depois da minha. Eu não lembrava que nessa casa tinha uma criança. Então eu achava que era lá em casa, né, que deram o endereço errado. E a gente foi pra lá, chegou lá, realmente era na casa, duas casas depois da minha, do bebê que tinha nascido. Era um casal jovem que morava lá. E essa criança, ela foi esfaqueada pela mãe, né, com ciúme do marido, né, do namorado. E ela se enforcou. Então a gente chegou lá na cena, foi bem chocante, porque a criança estava toda perfurada no peito e nas costas, faca de mesa. Eu peguei aquela criança pra fazer a reanimação, e aí era fazendo a reanimação no peitinho dela e os dedos entrando nas feridas, né, no buraco da facada. E a gente levou essa criança pro hospital de Samambaia, e ela foi feita uma cirurgia para tentar suturar, né, os órgãos, e depois levamos ela pra UTI do Hospital Santa Helena na época, e a criança morreu. Foi chocante pra mim, porque eu tinha um bebê também, eu tinha uma criança pequena, então
1: meu pai também te marcou, né?
0: Foi. Essa foi a que mais marcou a minha vida.
1: Isso marcou pra um lado triste, né?
0: Triste.
1: E pra um lado feliz, o senhor tem alguma recordação de alguma ocorrência que o senhor participou ali que foi...
0: Tem várias, assim, mas tem uma do senhor que ele parou, né? A gente foi fazer atendimento nele, ele parou, teve uma parada cardiorrespiratória na nossa frente, assim. Era um paciente que era tabagista, usava oxigênio. Ele foi conversando, faltando ar, e de repente ele parou. E ali a gente fez todas as manobras e tal, e conseguimos reanimar ele, dando choque, né? E aí aí logo chegou a viatura da avançada, que a gente chama, que é onde tem um médico para entubar o paciente. Entubaram ele e ele viveu. E foi marcante, porque primeiro ele parou na nossa frente. Você pegar um paciente que já tá parado, você não conhece ele. A coisa mais estranha do mundo, bicho, é tu conversar com a pessoa.
1: Conversou. pessoa.
0: E ela parar, ela morrer, né, entre aspas. E você voltar à vida dela. Deus te capacitou para fazer isso, porque quem dá a vida é Deus, quem tira é ele, mas naquele momento ele me capacitou para voltar à vida do cara, velho. Olha que coisa mais interessante. Então isso foi massa, assim. Isso aconteceu com ele, senhor, lá na Samambaia, mas aconteceu também, aconteceram outras vezes, da gente também trazer a pessoa de volta para a vida.
1: Isso é motivador. Isso
0: é porque eu sou técnico de enfermagem, cara. Eu sou apenas um técnico de enfermagem, entendeu? E só tava eu e o condutor. Ou seja, duas pessoas não médicas, sem estrutura do hospital, sem nada assim pra poder nos ajudar, só eu e ele, a gente conseguiu voltar um cara. E voltamos vários, né, ao longo da minha vida no SAMU. Então isso aí é, pra mim, é muito gratificante.
1: Bacana. Luzes, e como é que o senhor avalia o cenário político hoje do Distrito Federal? Com tudo que tá acontecendo, como o senhor já mencionou aí, contenção de gastos, né, com os escândalos que tiveram nos últimos meses. Como é que o senhor avalia o cenário político do Distrito Federal?
0: Eu vou aproveitar e falar aqui meu ponto de vista com relação ao caso BRB Master, né? Eu sempre falo o seguinte, o BRB, ele tava vindo numa trajetória fantástica, coisa de filme. O cara passou numa carteira de 900 mil clientes para 5 milhões de clientes. O cara saiu do DF pro Brasil inteiro. O cara patrocinou um time, o Flamengo, que coincidentemente naqueles primeiros anos foi campeão carioca, campeão brasileiro, foi campeão de tudo. E tava lá a marca do BRB para o mundo inteiro. O cara pegou um estádio que não servia pra nada e botou pra receber shows internacionais. Pessoas do Brasil inteiro e do mundo vinham pra Brasília se hospedar em Brasília, em Águas Lindas, em Anápolis, em Lusiânia, porque Brasília não tinha hotel pra todo mundo. Olha o comércio que isso gerou. Uber ganhando dinheiro, ambulante ganhando dinheiro, todo mundo ganhando dinheiro, né, por conta de uma ação do BRB aqui no estádio. Por conta desses shows. Ou seja, a economia fomentou. Porra, sucesso. O BRB pegou todos os cartões. Cartão Bolsa Família, Bolsa Escola, Bolsa Isso, Bolsa Aquilo, material escolar. É, resolveu o problema. Tirou, né, o DF, o passe livre do jornal, que todo dia passava lá uma reclamação do passe livre, que não estava dando certo, sei o quê. O BRB pegou para gerir. Resolveu tudo. Ou seja, o BRB estava fazendo uma excelente gestão. Isso é incontestável. Então, quando o presidente falou assim, o deputado, a gente vai comprar um banco. Tá falindo o banco, tá ruim das pedras, mas vamos comprar pra gente dar uma erguida nele. A gente, porra, melhor negócio. Ninguém compra uma coisa que tá boa, velho. Ninguém vende uma coisa que tá dando lucro. Quem é lucro de vender uma coisa que tá dando lucro? O pessoal vende uma coisa que tá quebrando. Então a gente achou o seguinte, pô, se o banco tá quebrando, então se ele comprar, ele vai dar um up, né? E aí a gente vai, pô, ter um banco junto com a gente. Enfim. E aí foi onde a desgraceira começou. Só que quando ele propôs isso pra gente, que teve aquela votação aqui na Câmara, que eu votei a favor, mas a nossa votação foi anulada, ou seja, a votação não serviu de nada, o cara já tava comprando títulos que não eram confiáveis, né? Chamados títulos podres. Ou seja, quando ele veio na Câmara pedir a nossa permissão pra comprar o banco, ele já tinha comprado 12 bilhões de títulos. Entendeu? Já tinha comprado e não falou nada pra gente. E a gente não tem como, velho, saber isso, porque é coisa interna. É tão interno coisas no BRB, em banco, que a gente nem sabe o salário do presidente do negócio. Eles têm um pacto de confidencialidade.
1: Corporativismo, né?
0: Porque eu até perguntei isso pra uma pessoa. Falei assim, por que os diretores de banco não têm salário? Você não sabe quanto é que o cara do Itaú ganha, o cara do Banco do Brasil ganha na Caixa Econômica. Eles falaram o seguinte, porque quando você coloca salário visível pra todo mundo, o outro banco pode ir lá e cobrir a oferta. Então, por exemplo, o BRB paga 150 mil pra um presidente, o banco, a Caixa Econômica fala assim, pô, esse cara é um bom presidente, bicho, eu te pago 200. Aí o cara vem, né? Então, é meio que é um acordo entre eles, os bancários, que não falam isso. Então a gente não sabe direito o que acontece no banco. Infelizmente, não sabíamos, né? Por confiar demais, tanto nele, no governo, enfim. E aí foi onde começou a dar problema, bicho. E aí a gente, né, se viu nesse mar de lamas, que nosso nome é citado, como se tivesse ganhado alguma coisa, não ganhei porra nesse negócio, não tenho nada a ver com esses caras, entendeu? Já falei várias vezes, já fui pra tribuna dizer, olha, meu nome não vai estar em lugar nenhum, eu não tenho nada a ver com esse banco. A única coisa que eu tenho com o BRB, que eu tinha com o BRB, era nos jogos do Flamengo, que eles davam pra gente os ingressos lá, entendeu? Eu sou um torcedor do Flamengo, eu ia. É a única relação que eu tenho com o BRB. e meu empréstimo que eu tenho lá, que eu tenho de pagar esse ano, talvez. Então, não tenho nada com isso, velho. E as pessoas, porra, deputados e tal, ganharam dinheiro. Se teve deputado que ganhou dinheiro, então que aponte quem é mesmo e bota na cadeia e se vira e sabe, já faça apuração e cada um que paga pelas suas penas, meu amigo. Eu não vou pagar pelos outros, não.
1: Mas isso mexeu bastante com o cenário, por exemplo, tem as eleições esse ano, né?
0: Tem.
1: O governador saiu para candidato a Senado, ficou a vice-governador, agora a governadora Celina Leão, que também. Isso vai implicar em quê nesse jogo político, principalmente pro executivo, que o senhor avalia?
0: Cara, então, nós estamos com essa mancha aí do banco, né? Enquanto não saem os nomes, fica todo mundo culpado. Por isso tem que sair logo esses nomes, pra saber quem são os culpados, quem tá envolvido nisso e tal. Então, enquanto isso não sai, a gente fica ali tentando se defender. Isso manchou muito a própria governadora, o governador, né? A população realmente, as esclarecidas, né? As pessoas esclarecidas, elas estão chateadas com esse ato da gente. Pessoas, amigas minhas, né? Eleitores meus, falam assim, pô, Jorge, vacilou, né? Eu falei, cara, vacilei. Eu fui enganado, assim como qualquer um seria enganado, eu fui enganado também, então assim, me perdoe, pô, bola pra frente. Eu tenho 7 anos aqui, no meu nome não saiu nem corrupção, no meu nome não tá ligado a nada, eu nunca tive processo, nunca tive nada, então não vai ser isso que vai manchar minha vida, pô, entendeu? Então assim, isso tá manchando. E por conta desse, toda essa confusão que iniciou por conta do BRB Master, nós estamos aí com racha político aqui em Brasília. Né, que eu até brigo dizendo quem é o papai e mamãe. Papai e mamãe estão brigados. E os filhos estão órfãos, sem saber o que fazer, para que lado que vai, se é papai ou se é mamãe. Mas assim, porque foram dois grupos, né? Hoje dois grupos distintos, que estavam juntos, ficaram juntos por tanto tempo, por 8 anos, 7 anos e pouco, e agora, por conta de questões de espaços, estão brigando. E aí, bicho, eu falo assim com toda tranquilidade, olha, eu não me envolvo nisso, sabe? Essas coisas têm que ser resolvidas entre eles, entre partidos. O meu partido hoje, que é o Democrata, nós estamos aqui em stand-by, de boa, vamos seguir o fluxo, sabe? Eu não vou entrar numa briga dessa, porque depois aí acontece, no final, todo mundo se junta, todo mundo se une, todo mundo se beija, e a gente fica com cara de quê? Sabe? Então, assim, é melhor as coisas acontecerem, o que tiver que ser apurado, seja apurado, né? Que os grandes figurões dos partidos nacionais comecem a fazer as tratativas. O que não dá é a gente viver nessa disputa aqui interna, e aí o prejuízo vai ser quem? Para a população, porque aí nós não temos nem um nome para poder apoiar. Hoje, lógico, o nome para governador é a Celina, a gente está no apoio da Celina, mas não quer que a gente vá para a campanha desse jeito, bicho. Não dá para ir para a campanha desse jeito. Obrigado, assim.
1: E o senhor ficou um pouco chateado com essa questão de ter sido, não só o senhor, mas o deputado também ter sido enganado de uma certa forma. Sim. Né? Isso traz também algum reflexo na relação do senhor com o executivo?
0: Cara, eu fiquei chateado com o presidente do PRB, porque ele nos enganou, né? O Ibanez, ele tá dizendo, né, João de pé junto, que também foi enganado. Mas se tiver comprovação de que ele sabia de tudo e tal, aí eu me senti enganado por ele também. Ou por qualquer pessoa. Essa apuração, tinha que ter apuração logo desse negócio, porque aí a gente vai saber quem realmente, quem foi o culpado, quais foram os culpados. Pra gente poder apontar, sabe? Eu aprendi também outra coisa aqui na Câmara, de não apontar, bicho, porque a gente muitas vezes aqui, a gente é apontado por coisas que a gente não fez. Então eu sou vítima de muitos fake news. Então, como eu sou vítima, eu também não posso fazer de outra pessoa uma vítima. Ah, porque eu ouvi dizer. Falaram um dia desse que tinha 12 deputados que ganharam benefícios com histórias do banco. 12 deputados, bicho. Metade da Câmara. E, na minha opinião, eu acho isso impossível. Porque a gente vai conhecendo um deputado ou outro aqui, vendo a vida de cada um, a gente vê que não é bem assim. Pode ter deputado? Pode. Pode ter deputado. Mas 12 deputados, eu acho muito difícil. Mas aí foi uma coisa que espalhou. Então eu não vou apontar o dedo para 12 deputados aqui.
1: O senhor falou um negócio interessante, o senhor falou que as pessoas procuraram o senhor para falar, poxa, Jorge, vacilou, não sei o quê.
0: Foi.
1: Né? Nesse contexto, o senhor acha que a população, hoje em dia, não só as pessoas que procuram, mas a população, ela está mais exigente com a política? Porque antigamente deixava meio que passar, mas hoje eu acho que com o advento também das redes sociais, dessa comunicação mais rápida, o senhor acha que as pessoas estão mais exigentes com os políticos?
0: Graças a Deus, cara. Graças a Deus que estão. A gente, depois da rede social, a gente começou a saber até o nome do ministro Supremo, que o povo não sabia. O povo nem sabia quantos ministros existiam. Hoje, se você perguntar para o mais bobo, ele fala pelo menos o nome de 3. Antigamente fala um ministro supremo. Cara, o que é supremo? Então, as redes sociais ajudaram demais a população a ficar mais esclarecida. Mas é como eu falei, existe também o lado ruim, né? Porque por conta da rede social vem muito fake news. Uhum. E a matéria ruim, meu amigo, ela explode de uma hora para outra. A matéria boa não explode, mas a matéria ruim explode. Então, desfazer o fake news é a coisa mais difícil do mundo. Né? Mas então, assim, é tomar cuidado. Uhum. Hoje a gente tá tendo cuidado. Eu até tô processando gente aí por fake news. Não, eu não admito, cara, que as pessoas falem de mim, né? Dessa forma, como se me condenasse por um crime que eu não fiz. Então, assim, quando a pessoa ela fala isso, eu tenho honra, eu vou defender minha honra, sabe? E eu não admito isso, não. Pô, são 7 anos sem nada, cara, que desabone a minha conduta aqui. Aí, como as pessoas, Jorge, vacilou tal. Não, vacilei porque qualquer um vacilaria nessa situação.
1: Saber reconhecer agora, o erro saiba, também, né?
0: Sim, agora, pô, saiba quem sou eu, cara. Você vai me julgar por uma coisa que eu fui enganado? Vai jogar tudo na lama, ou seja, tudo que eu fiz por vocês, tudo que eu fiz pelo DF, tudo que eu fiz não vai valer mais nada porque eu fui enganado, assim como todo mundo foi enganado. Bom, se a população botar a mão na consciência, vê que eu fui mais um enganado e que ela sabe que eu estou fazendo um bom trabalho.
1: O senhor hoje está no Democratas, mas o senhor também teve uma mudança de partido, né?
0: Estava no PSD.
1: Isso, o PSD foi pro Democratas. O que motivou essa mudança?
0: Me expulsaram de tudo, velho. Ah? Ninguém me queria, não. Ó, primeira mão para você, viu? Ninguém me queria. Ah, Jorge é muito forte, tem muito voto. Ou seja, você trabalha demais, você é penalizado. Se você é um bom político em Brasília, você é penalizado. Nunca vi isso, velho. Os partidos, ao invés de quererem você, né, não te querem porque quem tá no partido não quer o cara que tem muito voto. Então, hoje eu tô no Democrata porque nem o partido me quis. Não falo o partido em si, os presidentes queriam, mas os integrantes do partido. Porque com medo de eu tirar a vaga.
1: Incomoda.
0: O que é um grande erro, porque quanto mais voto você tem numa legenda, mais chance você tem de fazer parlamentares. Mas enfim, não quiseram. E aí quem me aceitou lá, quem me aceitou literalmente foi o Democratas, a Natália, que é a presidente Democrata, que era o partido da mulher. Então nós estamos lutando pra montar a nominata pra gente poder fazer a eleição, concorrer e a gente fazer pelo menos 2 deputados.
1: Então o senhor concorre esse ano?
0: Concorro pra distrital. Sou pré-candidato a distrital novamente, porque como eu falei, eu preciso continuar um pouco mais aqui pra depois subir pra lá e o pau comer lá em cima.
1: Sim. E qual que é as bandeiras que o senhor carrega aí pra essa próxima campanha? O que o senhor traz?
0: Saúde e educação.
1: Saúde e educação.
0: Porque eu acabei crendo que se a gente não tem uma educação, a gente não consegue ter uma saúde melhor e vice-versa, sabe? Jorge, mas por que segurança não? Porque virou um xodó nacional investir na segurança. Um xodó nacional. Porque dá voto. Todos os governadores que investiram em segurança nos estados, todos ficaram bem avaliados. Ou seja, quantas vezes você foi no hospital esse ano, no hospital público?
1: Eu vou responder pro senhor, eu fui com minha filha ao HMIB 2 vezes e eu fui 2 vezes também ao Hospital Taguatinga.
0: Beleza, então você foi 4 anos esse ano. Mas quantas vezes você foi com medo de ser assaltado na rua? Todos os dias. Então, para a população, a segurança é mais importante que a saúde. Porque a saúde ela não usa todo dia. A segurança ela usa todo dia, porque você comprou um carro novo, você comprou um celular novo, você mora numa cidade perigosa, você mora numa cidade rica. Então, todo mundo tem medo de ser assaltado, ser roubado, ser morto, coisa e tal. Mas nem todo mundo tem medo de ficar doente. Entende? Então, que essa lógica deu certo. Por isso que todos os brasileiros que tiveram seus governadores, que investiram na segurança pública, eles avaliaram bem os seus governadores. Tá aí o Caiado, 88% de aprovação do estado do Goiás. O pessoal ama o cara, velho. Enche os olhos da população, porque como eu falei, todo mundo tem medo de perder o celular, de assaltar uma filha, mas a maioria não tem medo de ir no hospital, porque foi lá uma vez ou nunca foi lá no hospital, ou tem um plano de saúde. Então tá pouco se lixando pra saúde pública. Então por isso que a minha bandeira vai ser saúde e educação, porque segurança já tá bem obrigada.
1: E como é que é o relacionamento do senhor hoje aqui na Câmara Legislativa com os demais parlamentares? Como é que funciona?
0: Boa. É bom porque ele sabe que eu tenho oposição. Uhum. Às vezes alguns me ligam pra falar assim, como é que você vai votar nesse projeto? Aí eu falo, pô, não vou votar não, cara, esse projeto tá ruim, é perigoso. Então eu acabo influenciando os outros, porque em determinados projetos, a gente que é servidor, a gente tem uma visão diferente. Então a gente acaba incentivando os outros deputados. Uma coisa interessante, uma vez eu votei aqui na CPI da saúde, sendo da base do governo. Uhum. Fui lá, falei, governador, sem chance, essa pauta aqui não tem como, essa pauta aqui tem que abrir. Então, assim, eles me respeitam por causa disso, que eu tenho posição. Eu não sou um alienado aqui.
1: Tem esse posicionamento, né?
0: Tem esse posicionamento.
1: Bacana. Bom, vamos caminhando já pro fim da nossa entrevista. Ah, antes de encerrar, tu tinha falado isso ali sobre quando o senhor falou do recurso para que é destinado lá, dos 14 bilhões e tal. O senhor mencionou o IGES. Eu queria perguntar pro senhor o que o senhor acha dessa administração do IGES, do trabalho do IGES em geral. Qual a avaliação que o senhor faz aqui no Distrito Federal?
0: O IGES hoje é a Secretaria de Saúde. Estão com os mesmos problemas, as mesmas dificuldades. Falta de pessoal, reclamações de atendimento. Ou seja, nós temos uma nova Secretaria de Saúde com o nome de IGES. Não mudou em nada, sabe? Aí, Jorge, mas então tem que acabar o IGES? Não consegue mais acabar com o IGES. O IGES está numa estrutura hoje que só lá tem 10 mil pessoas trabalhando. 10 mil famílias. Imagina o estado que não consegue. Ó, nós temos em torno de 36 mil servidores da saúde. 36. E nós temos 10 mil IGES. Se a gente absorver isso, nós temos que contratar mais 10 mil servidores. O orçamento hoje, que é 10 bilhões para esses 35, ia para quanto? Ou seja, o estado não teve dinheiro. Então agora é viver com IGES. E tentar fazer gestão.
1: O hospital de base, que sempre foi o grande cartão de Brasília, né? Assim, o hospital mais conhecido, recebeu pessoas de fora do estado. Como é que o senhor avalia que está a situação do hospital de base hoje?
0: Cara, ele tá atendendo. Ainda nós temos grandes especialistas lá. É um hospital escola. É um hospital que formou muitos profissionais, excelentes profissionais de saúde. 36. E nós temos 10 mil IGES. Se a gente absorver isso, nós temos que contratar mais 10 mil servidores. O orçamento hoje, que é 10 bilhões para esses 35, ia para quanto? Ou seja, o estado não teve dinheiro. Então agora é viver com IGES. E tentar fazer gestão.
1: O hospital de base, que sempre foi o grande cartão de Brasília, né? Assim, o hospital mais conhecido, recebeu pessoas de fora do estado. Como é que o senhor avalia que está a situação do hospital de base hoje?
0: Cara, ele tá atendendo. Ainda nós temos grandes especialistas lá. É um hospital escola. É um hospital que formou muitos profissionais, excelentes profissionais são formados no hospital de base. E por conta dessa história, dessa estrutura, a gente consegue manter esse hospital ainda como referência nossa na região centro-oeste. Mas, como eu falei, ainda com as mesmas dificuldades. Se você for hoje no pronto-socorro da sua base, você vai ver pessoas internadas lá em macas e tudo. Ou seja, o que mudou? Nada. Então, para mim, tá tudo igual. Tudo como era antigamente.
1: Só aumentou mais uma estrutura.
0: Assim, hoje tem muita gente lá trabalhando. A diferença que do IGES para nós é que lá tem de tudo. Lá tem o cara, desde o cara que possa ajudar, né? O primeiro contato, até o CEO de não sei de quê. Tem o chefe não sei o quê da logística não sei de quê. Então lá tem gente demais para fazer de menos. Porque, como eu falei, tá a mesma coisa na Secretaria de Saúde.
1: Entendi. Bom, caminhando para o nosso encerramento da nossa entrevista, vamos fazer um ping-pong final aqui. Queria que o senhor falasse, respostas rápidas, né? Falasse saúde em uma palavra.
0: Desafio.
1: A política em uma palavra.
0: Confusa.
1: Brasília em uma palavra.
0: Segura.
1: E qual que é o maior desafio do DF hoje?
0: Saúde.
1: Saúde ainda continua sendo o maior desafio.
0: Maior desafio.
1: Bacana. Bom, deputado, obrigado pela sua entrevista, pela sua participação. Deputado, deixa agora um espaço aí de mensagem final para o senhor quiser deixar para a população, também para os servidores, né, para o que o senhor representa aqui na Câmara Legislativa, para os moradores lá de Água Quente também que querem falar com o senhor. Deixa essa mensagem final para a gente.
0: Cara, primeiro agradecer a vocês da TMC, né, que está com essa nova pegada de notícias, de aproximação com as autoridades, né? Falar claramente, né? Falar de forma transparente para a população. Dizer que, cara, eu estando aqui na Câmara ou não na Câmara, em qualquer lugar que eu estiver nesse país, no meu SAMU, na minha ambulância atendendo, eu vou sempre, né, dar prioridade para esse sistema de saúde, que é o melhor plano de saúde do mundo, que é o SUS. Sabe, eu sempre vou dar valorizando ele. Foi ele que me deu tudo que eu tenho hoje, através do serviço público que hoje eu pude dar melhores condições para minha família e tal. Então eu sou muito grato em todos os aspectos. Foi ele que me ensinou a ser gente de verdade, foi ele que me ensinou a ser mais humano, Foi ele que me ensinou a salvar vidas. Então, eu sou apaixonado pelo SUS. Então, enquanto eu estiver nesse romance com o SUS, a população pode ter certeza que terá um grande defensor aqui para eles. E dizer para o nosso povo de Água Quente que é uma cidade que todo dia que eu vou lá tem algo novo que melhorou, né? Mas precisa de muita coisa e podem ter certeza que eu sou o padrinho da cidade, não por ser político, mas por gostar daquele lugar, viu? Ali tem a melhor vista do mundo, bicho. Se tu olha pra lá, você vê montanhas. Porque em Brasília não tem montanhas, mas lá tem. É. Lá você olha assim pra frente, você vê as montanhas. Lá é chique demais, cara. Se eu pudesse, eu tinha uma casa lá.
1: Sim. Deputado, agradecemos a presença do senhor aqui no programa A Cidade é Sua. Uma conversa importante sobre saúde, crescimento urbano também. A gente falou de política, os desafios do Distrito Federal. Obrigado pela sua audiência. Seguimos juntos, porque o A Cidade é Sua também é informação. Até a próxima edição. Deputado, muito obrigado mais uma vez.
0: Valeu, obrigado.
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4: 2 da manhã, bom dia.

0: Presidente Lula afirmou nesta quarta-feira que não solicitou uma reunião bilateral com o presidente dos Estados Unidos durante a cúpula do G7 na França, porque os dois países ainda estão negociando questões relacionadas às tarifas comerciais impostas por Washington. Segundo Lula, o momento exige diálogo entre as equipes técnicas dos dois governos. O presidente brasileiro voltou a criticar as medidas adotadas pelos Estados Unidos e afirmou que Trump agiu de forma desrespeitosa em relação ao Brasil. As declarações foram dadas em entrevista coletiva em Genebra, na Suíça, após a participação de Lula em compromissos ligados ao G7, evento do qual o Brasil participou como país convidado. Durante a coletiva, Lula respondeu a comentários feitos por Trump sobre a situação política brasileira. Mais cedo, o presidente norte-americano classificou o Brasil como um país politicamente difícil e um pouco perigoso politicamente. Em resposta, Lula afirmou que Trump conhece pouco o Brasil e disse que os Estados Unidos poderiam aprender com o sistema eleitoral brasileiro. O presidente destacou a rapidez da apuração eleitoral no país e elogiou o sistema de urnas eletrônicas, ressaltando que o resultado das eleições costuma ser conhecido poucas horas após o encerramento da votação. Lula também afirmou que pretende mostrar o funcionamento das urnas ao líder norte-americano em um encontro próximo. Governador de São Paulo, Tarcísio de Freitas, afirmou nesta quarta-feira que a condenação de Eduardo Bolsonaro é injusta. Candidato à reeleição, político do Partido Republicano, afirmou também que a decisão do Supremo Tribunal Federal não afeta as campanhas do seu grupo político em nível estadual e nacional. Ele afirmou, abre aspas, acho que, primeiro, temos que aguardar o acordão sair e temos que aguardar o recurso que a defesa vai protocolar. Eu faço os argumentos que a defesa apresentou. Então, acho que a condenação foi injusta e não prejudica em nada o transcurso da eleição do nosso grupo. A eleição do Flávio Bolsonaro, a eleição dos nossos senadores aqui. Então, vamos aguardar agora. O filho do ex-presidente Jair Bolsonaro foi condenado por coação no curso de processo penal que trata da trama golpista. O deputado federal cassado foi sentenciado a 4 anos e 2 meses de prisão e está inelegível até 2038. O presidente da Câmara dos Deputados, Hugo Mota, confirmou que viajou para Lisboa, em Portugal, em um jatinho particular do dono do Banco Master, Daniel Vorcaro. Segundo Mota, a viagem aconteceu em 2024, teve caráter corporativo e ele não vê problema na situação. De acordo com as investigações da Polícia Federal, além do voo, Vorcaro também teria pago a hospedagem de Hugo Mota em um hotel de luxo na capital portuguesa. Mensagens obtidas pela PF mostram que Daniel Vorcaro estava preocupado em manter o encontro reservado. Em uma conversa com um funcionário responsável pela segurança, o empresário afirmou, abre aspas, pode ser o Papa, que não pode entrar ninguém que não esteja na lista, fecha aspas. Na sequência, explicou que a preocupação era impedir a entrada de pessoas no andar onde aconteceria a reunião. As investigações apontam ainda que o encontro também contou com a presença do senador Ciro Nogueira, presidente nacional dos progressistas, e fazem parte do inquérito que apura um suposto esquema fraudulento envolvendo o Banco Master. Na semana passada, a justiça rejeitou pela segunda vez o pedido de delação premiada apresentado pela defesa de Daniel Vorcaro. Segundo a Procuradoria-Geral da República, a proposta não trouxe informações que ajudassem de forma efetiva nas investigações. Ainda de acordo com a apuração, Vorcaro mantinha uma rede de influência em Brasília com políticos de diferentes partidos. Entre os nomes citados estão o senador Flávio Bolsonaro, apontado como um dos integrantes desse grupo de contatos. 2:05 pelo horário de Brasília. Muito bom dia a você que sintoniza a TMC. Fica ligado no Corre TMC que você vai ficar sabendo de tudo que precisa para sua semana, para o seu corre e de quebra vai ouvir histórias inspiradoras. Então faz o seguinte, amarra os cadarços, escolha um bom fone de ouvido e confira tudo sobre corrida de rua e bem-estar com ela, Mimi Mosquela. No bate-papo de hoje, ela conversou com o triatleta e corredor Rodrigo Lobo e com a Gabriela Correia, que é CEO da World Trace Racer. Vamos conferir o bate-papo agora e tirar o popozão do sofá.
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2: Olá, olá. Sejam muito bem-vindos ao Corre TMC. Quem cedo madruga já correu 2 quilômetros, eu sou Mirelle Moschella e para você que está me ouvindo agora, gente, aqui na TMC, bem-vindo corredor, bem-vindo, bem-vinda corredora. E aí, você tá indo pro seu corre? Está na correria? Tá indo pro seu longão? Ou você já correu hoje, você tá de boa ou pretende correr mais pro final do dia? Olha, independentemente do seu corre, do seu horário, o mais importante é você tirar este popô do sofá e fazer uma atividade física, não é verdade, gente? Então, bem-vindo. Tô muito feliz que você tá aqui com a gente no Corre TMC. Hoje, mais uma vez, a gente vai ter alguns convidados passando por aqui. Então, já aproveite. Nós estamos além aqui da rádio TMC 100.1 em São Paulo e vários outros dials também espalhados pelo Brasil. A gente também está no YouTube, então aproveite, coloca lá, @ Corre TMC Esportes, tá certo? Corre TMC não, é TMC Esportes. E aí você pode também ficar de olho em todos os convidados que já passaram por aqui, tá certo? Bora começar com ele, porque olha, eu já queria ele aqui no Corre TMC há muito tempo. Porque assim, quando eu tô correndo lá na USP, eu mal consigo enxergá-lo. Porque ele passa do meu lado assim, ó, voando. Quando eu vejo, ele já passou, gente, assim, ó, maravilhosamente correndo com aquela postura incrível. Eu falo, nossa, esse cara é brabo demais. Então, muito bem-vindo, Rodrigo Lobo, que já vive mais de 20 anos, gente, de corrida, do esporte, Ironman, já também já fez vários mundiais, é uma grande inspiração. Então, Rodrigo Lobo, que bom que você está aqui com a gente, bem-vindo.
3: Muito obrigado, Mi, que honra participar desse programa. E da próxima vez eu prometo que eu faço um pouquinho mais devagar, só pra gente conversar um pouco mais.
2: Ah, impossível, né? Porque, poxa, o seu pace, a gente já vai falar de ritmo aqui, mas é porque é claro que a gente tá falando de boa performance. E quando a gente fala de performance, é claro que a gente lembra de você, passa voando. E pra falar de performance, não é tão rápido, né, Lobo? A gente sabe que tem uma longa história e uma grande construção até chegar aonde você chegou hoje. Então, já de bate pronto, quem é você no corre?
3: Olha, eu treinei essa pergunta, hein? Hoje eu fiz um intensivo de Corre TMC, porque eu sabia que vinha essa
2: que
3: pergunta.
2: Que viria? Boa!
3: Bom, mas obrigado mais uma vez, também aos ouvintes. Fico muito feliz em poder contar um pouco da história e ajudá-los de alguma forma, né? Que é muito importante, porque quem corre quer longevidade na corrida.
2: É então, isso.
3: Então, já respondendo, quem é Rodrigo Lobo, quem é Rodrigo no corre? Tô há um bocado de tempo aqui, né? Nessa jornada. Comecei lá atrás, precisei da atividade física para uma mudança de hábito, de comportamento, eu era o gordinho da turma, né? E isso me incomodava lá atrás, né? Me incomodava bastante, influenciava muito no meu, né, no meu posicionamento, influenciava muito no meu dia a dia. E fui meio que empurrado, vai fazer alguma coisa, vai se movimentar. Então, em resumo, eu sou um apaixonado pelo esporte e posso dizer que o esporte mesmo transformou minha vida, assim como tenho certeza que o esporte transformou a vida de vocês para quem já está nele. É, principalmente a corrida, que ela é um esporte fascinante, viciante, e quando você vai ver, você já está envolvido nele, falando só sobre isso. E, consequentemente, né, por eu estar tão envolvido, por sentir mesmo o efeito, o que realmente o esporte, né, como agente transformador de vidas, né, foi para mim, acabei querendo trabalhar com isso também, para descobrir, né, sou curioso, o que é isso mesmo? Por que a corrida transforma tanto a vida das pessoas? Tentei fazer outras áreas, tentei estudar informática, tentei fazer engenharia, falei, não é. Eu preciso devolver para a sociedade o que, de fato, né, eu percebi, o que eu senti, e como, de fato, né, como a vida, como o esporte, a corrida e o triatlo transformou a mim. Então, é isso. Sou apaixonado há praticamente 30 anos de corrida, há uns 25, 26 anos de triatlo. E praticamente uns quase 20 anos já trabalhando com isso, 16 anos com a nossa assessoria. Então,
2: caramba,
3: já tem bastante tempo aí.
2: Então,
3: né?
2: Vocês perceberam, né, que a gente tem muita história aqui para contar. E falando em história, olha como o esporte é, né? Eu acho que por isso que a gente fala que cada indivíduo, cada atleta, ele é único e ele tem uma história, né? Então, quando a gente está lá na corrida de rua e a gente vê aquela galera correndo, né? Mais de 1.000 pessoas, 1.500 tomando o asfalto, cada corredor tem uma história. Uhum. E é incrível como a gente consegue, depois conversando com as pessoas, né? Ao longo também do tempo aqui no Corre TMC, a gente vê como... o esporte, ele é uma ferramenta de transformação mesmo, né? Então, a corrida apareceu comigo depois de uma doença, né, que eu tive, e aí resolvi correr meus primeiros 21 quilômetros e desde então não parei. Você sofria bullying, né, quando era então na infância, e acabou pegando esse bullying e sendo uma armadura, assim, para você. Falou, não, cara, então peraí. Estão me chamando aqui de gordinho, né? De, enfim, de vários outros apelidos e tal. Eu vou transformar isso e você é uma grande, um grande exemplo, uma grande inspiração. Olha como a gente consegue mudar, né? Mas a gente precisa ter uma mente muito blindada para isso também, né, Rodrigo? E como é que a gente, como é que você, então, o esporte, ele entra na sua vida? Porque você acabou de falar, pô, eu fazia informática, depois eu fui para outro campo, mas aí eu senti que o esporte, ele realmente... Como o atletismo, ele foi introduzido na sua vida? Foi na escola ou não?
3: Não. Né? Eu, como falei, eu precisava me movimentar. Né? Então, a gente está falando aí de 1990 e pouco, né? Tinha mais ou menos uns 11, 12 anos de idade. E realmente estava, né, indo ladeira abaixo, né, com hábitos ruins. Então é importante eu ter passado por isso para entender o que que as pessoas, a dificuldade real, né, porque quando a gente fala para o Rodrigo, imagina 30 anos correndo, né, com esse biotipo, com alguns resultados, só olha, né, o topo da pirâmide, né, a ponta do iceberg, não entende o que foi construído ali, né, como a gente falou um pouquinho aqui, a gente vai falar também sobre um conceito de performance sustentável, né? Que a gente não adianta, pode atingir alta performance de uma forma rápida, mas para que ela seja sustentável, ela tem que ter paciência, tem que ser construída ao longo de muitos anos. E, de fato, tive que fazer, né? Antigamente, né, Mi? A gente está falando aqui de, sim, idade, não vamos falar muito de idade, mas antes, o que vai fazer? Quando que uma criança, né, já indo para a adolescência, vai fazer a nadar. Né? Antigamente os médicos indicavam nadar. Então comecei a corrida nadando.
2: Olha!
3: E claro, né, com o meu biotipo aqui, 1,68m, com essa estrutura toda, eu não ia ter muito sucesso numa piscina. Eu comecei nadando numa piscina de 16 metros e com uma turma muito legal. Inclusive, sou muito grato. Uma pessoa que trabalha ali com a gente, que é o China, que pegou aquela turma de adolescentes e voltou para participar de algumas competições. Então, esse foi meu histórico. Comecei na água e, olha só, na época, 1998 para 99, o primeiro grupo, 97 para 98, corrida estava dando praticamente os primeiros saltos grandes ali, né, de entrada do público. Então, um grupo de corredores na academia, corredores anônimos, né? Sim. Vambora, sai para correr. Isso era muito incomum, não era comum, era muito, muito raro encontrar isso.
2: Claro.
3: E esse grupo resolveu querer, né? Imagina, quem corre quer ter pessoas correndo junto.
2: Sim,
3: né?
2: um ajuda o outro, isso, né? Um motiva o outro.
3: Então, eles foram convencendo os clãs da academia para participar de alguns treinos. Eu lembro que era de terça e quinta à noite, 7 da noite, que a gente saía para correr. Então, imagina. Tinha 15 para 16 anos de idade, da turma da natação, conseguiram convencer a turma dos garotos da natação para correrem com eles. E eu descobri que eu corria melhor do que eu nadava.
2: Olha aí. É,
3: tinha mais potencial para a corrida em relação à natação. Então, tanto é que eu já saía um pouco na frente, disparado, aquela coisa de sair.

0: Eu me sentia muito bem e ela também me ajudou a mudar mais profundamente meus hábitos, né? A natação junto com a corrida, a soma dos dois esportes fizeram com que eu precisasse ajustar muitos hábitos alimentares, né? Eu tinha mais compromissos de treinos, então já não tinha muito tempo para fazer outras coisas. A gente começou a participar de provas de natação, provas de corrida, depois juntou os dois para provas de aquathlon, né? Que era natação com corrida. A gente chamava biathlon, mas agora mudou para
1: É verdade,
0: aquathlon.
1: chamava biathlon, né?
0: Isso, as
1: É.
0: provas lá do Núbio, né, lá em Santos. Então comecei, saí depois, fiquei transitando entre provas de natação com corrida. Fui para o triatlon, né, com uma bicicleta emprestada em 2000, 2000 para 2001, estreiei no triatlon e fico aí virando a chave entre triatlon. Para quem não
1: Isso
0: sabe,
1: foi que
0: triatlon
1: ano,
0: é
1: Lobo? Isso foi
0: natação
1: 2000
0: bike
1: e?
0: entre 2000 e 2001.
1: 2000 e 2001, mas o
0: É.
1: triatlon não era o fenômeno, era
0: Não,
1: o
0: não, não.
1: boom que tinha hoje. Era tudo muito,
0: Imagina.
1: pouquíssimas pessoas tinham
0: Isso.
1: ideia do que era o triatlon e fazia também o triatlon, né?
0: Exatamente. Era muito difícil a gente até saber como treinar para o triatlo,
1: É.
0: né? Saber o que fazer. A gente não sabia. Então, juntava tudo e.
1: Outros tipos de bike também,
0: Exato,
1: né? Outra
0: exato.
1: tecnologia.
0: Era diferente. O esporte, ele, né, principalmente o triatlo, ele era. Quem realmente praticava tinha uma relação diferente com o esporte, diferente hoje do triatlon, que, claro, tem um problema por conta da, né, elitização, por conta de equipamentos caros, do custo caro do esporte. Antigamente era um pouco mais fácil, mais simples. E foi importante eu ter passado por esse momento para enraizar né, profundamente esse esporte, claro, tentar de alguma forma, né, passar um pouco desses ensinamentos, os valores, a importância, né, tanto do triatlo quanto da corrida na vida das pessoas.
1: Não, realmente o esporte ele traz uma disciplina para a gente que é incrível. E eu já vou aproveitar, já que estamos falando aqui de provas, de corrida, de triatlon, de lugares, eu vou fazer um contato então com a Gabriela Correia, que é a CEO da WTR, a World Trail Races. Gabi, você está aqui nos escutando? Bem-vinda ao Corre TMC. Você está aqui com a gente já? Oi, Gabi, tudo bem?
2: Tô sim. Boa tarde, pessoal. Obrigada aí por me receber.
1: Prazer. Ô Gabi, eu queria que você contasse um pouquinho pra gente sobre o que é a WTR. E eu já sei também que ela acontece essas provas em lugares paradisíacos, né? E aí esse atleta tem a chance de sair para viajar e para fazer esportes também. Ou seja, une aquela famosa frase, né? O útil ao agradável. Conta um pouquinho mais pra gente.
2: Exatamente, exatamente. Total útil, agradável. A WTR, ela é uma liga de esportes de montanha. Então a gente sai aí do asfalto, vai para trilha. A gente tem trail run, tem mountain bike, tem o duathlon aí, né, pegando gancho, que é a galera que corre no sábado e pedala no domingo, então um desafio a mais. Temos corrida infantil também. A gente nasceu em 2014, então estamos aí no 12º ano de história. Já tivemos mais de 40 etapas, né, ao longo desses 12 anos. E a gente, para além da parte esportiva, né, a gente tem uma experiência de entretenimento, de ponto de encontro da comunidade mesmo durante todo um final de semana em diversos destinos turísticos. A gente une o turismo ao esporte de montanha, então a gente vai desde de locais de mar paradisíacos como Arraial do Cabo, até alta montanha, como Petrópolis, Campos do Jordão. Esporte e diversão para todo mundo, todo tipo de atleta, para família, para amigos.
1: Não, incrível. Rodrigo Lobo está aqui comigo também, atleta de performance. E Lobo, é legal quando a gente viaja. Eu acho que, na verdade, a gente adora viajar, a gente corre, sempre procura um lugar para conhecer. A gente também gosta de unir o útil ao agradável, você que tem muitas maratonas no currículo. Você sempre gosta também de escolher um lugar assim legal. Fala, eu vou correr, mas, pô, o lugar também é bom para eu ficar depois e curtir um pouco, né?
0: Olha, se me convencer mais um pouquinho, vou pro mato, hein? Porque eu já tive, na verdade, já tive contato com, né, e com provas de montanha. E confesso que eu só não vou porque eu sei que eu vou viciar. Aí já não vou conseguir, né, virar a chave para triatlo, corrida e corrida de montanha. Porque a corrida de
2: Já
0: montanha
2: tem
0: realmente
2: muito vício.
0: Corrida de montanha é muito tempo.

0: É muito deliciosa, porque é uma outra relação de
1: É.
0: movimento, né? A conexão com a natureza, né? De se fazer presente o tempo todo, né? Atenção plena de não descuidar do ambiente,
1: É.
0: né? De respirar um ar puro e renovar e oxigenar mais o cérebro.
1: Não, deve ser muito bom também. Eu ainda não fiz, então tá aí, olha aí. Quem sabe eu e o Rodrigo um dia
0: Fica o convite.
1: faremos essa
0: Ó, eu
1: corrida
0: fiz
1: de
0: uma
1: montanha.
0: prova, foi uma prova no Japi, de 10
1: Ah, Serra do
0: quilômetros,
1: Japi.
0: e eu acabei ganhando a prova de 10 quilômetros, tá certo que tava com tênis inapropriado, levei um monte de rola, escorreguei pra caramba, meu Deus do céu, a perna já não dá.
1: Comprou alguns terrenos.
0: Meu Deus do céu, foi delicioso,
1: E
0: mas
1: ainda pegou o primeiro lugar,
0: foi
1: Lobo.
0: muito legal, tem esse troféu lá, hein? O
1: Olha,
0: único troféu de
1: maravilhoso.
0: montanha.
1: Incrível. Ô, Gabi, e agora conta pra gente, né? Com esse boom também da corrida, vem muitos atletas, a gente tem chamado eles de os novatos, né? E como é que você tem adaptado? Quais são os desafios da WTR para receber também essa galera jovem, essa galera que está vindo com muita vontade de correr e de viver novas experiências?
2: Olha, qualquer boom, assim, quando a gente fala de esporte, é super positivo, né? Quanto mais pessoas praticando esporte, buscando uma vida mais saudável, melhor. Mas a gente precisa ter muito cuidado, porque essa transição exige muita educação, assim, da nossa parte enquanto organizador, né? Muita segurança, e preservação do nosso meio ambiente. Então, muita gente vem, de esportes mais urbanos e aí entra para uma corrida de trilha. Então, tem toda a adaptação, né, que já foi mencionada, de tênis, de equipamento, de treino. A gente já tem no nosso DNA, diversas distâncias. Então, por exemplo, no trail a gente tem quatro distâncias, de 6 a 70 quilômetros, justamente para quem quer experimentar, ter uma primeira experiência, começar nas distâncias menores, para ir poder aí sim treinando, né, e galgando. Mas a gente vem vendo que cada vez mais é importante essa educação. Tá cada vez mais comum atletas que começam nos 6 quilômetros e já querem dar um salto para o 25, para o 30 quilômetros. Eu acredito até que no triatlon também vem tendo bastante isso, né? O pessoal que está com um ano aí de treino já quer fazer um Iron Full. Então a gente vê isso muito na trilha também. Então exige mais educação, conscientização da parte da organização, né? Explicar como é que é, os cuidados, reforçar ainda mais segurança nas provas mais curtas. A WTR, a gente tem uma equipe de segurança de áreas remotas, bombeiro, brigadista, equipe médica, mas a gente sabe que nas provas de entrada, que a gente chama, que são as mais curtas, às vezes a gente precisa ter um cuidado ainda maior, reforçar a segurança. Se a gente fosse pensar num atleta que já está acostumado, não teria tanta necessidade, mas a gente sabe que tem muitos, muitos novatos, né? O que é ótimo, renova o público, leva a corrida de montanha, o mountain bike para mais pessoas. Então a gente fica muito feliz com isso, mas a gente tem que saber equilibrar a questão da segurança e da conscientização dos atletas.
1: Excelente, muito bom, Gabi. É exatamente isso, né? A gente adora que novos atletas, né, Lobo, cheguem, que a galera realmente consiga entender o que é o esporte, atividade física, mas assim, calma lá, porque também essa galera jovem chega com fome, com vontade e quer tudo para ontem, né? O imediatismo, né? O imediatismo. Aí, olha, eu quero já correr 10, eu quero correr 21, quero correr 42. E existe uma história, né? Todo um cuidado para isso. É isso, gente. Então, ó, Gabi, eu queria que você, então, para a gente terminar, para falar da WTR, o que a gente pode esperar de vocês no futuro, próximas provas? O que vocês preveem aí, né, de atividade física com esses atletas que estão chegando também?
2: Olha, a WTR, ela já tem 12 anos de mercado, né? Como eu falei, esse ano a gente tem um calendário super recheado de 9 etapas. A gente passa por 5 estados, 3 regiões do Brasil. Então a gente vem nesse movimento de expansão, principalmente desde 2022. É uma liga que nasceu no estado do Rio, uma liga carioca, mas a gente vem nos últimos anos já expandindo. Então a gente está em outros estados e regiões e a gente vai continuar. Então no ano que vem ter e ainda mais estados, do Brasil. E a gente também vem num forte movimento de internacionalização da marca. Então, levar uma liga de esportes de montanha brasileira para fora do Brasil, né? Porque hoje a gente vê grandes ligas, grandes chancelas vindo para o Brasil, ou atletas mesmo indo para fora correr provas estrangeiras. E a gente está nesse movimento, entre aspas, contrário. A gente quer levar a nossa força do brasileiro no esporte e nos eventos, né? Porque Eu acho que em todos, não só no esporte de montanha, mas aqui no Brasil a gente tem grandes eventos do ponto de vista de entretenimento, de uma experiência completa mesmo, é algo cultural nosso, e que a gente pode achar que tem em todo lugar, mas não tem. O Brasil sabe fazer evento, então a gente também está nesse movimento de expansão, mas esse ano a gente ainda tem até novembro um calendário recheado aí de etapas em lugares super diferentes, né, uns dos outros, e tem para todo gosto, quem gosta de correr na praia, quem gosta de correr em alta montanha, quem gosta de um percurso mais rápido, e aí a gente oferece aí para todo o nosso público essas diversas opções.
1: Excelente, Gabi, muito obrigada. Obrigada por ter participado. Fiquei com vontade aqui, viu, realmente fazer uma corrida de montanha. Vamos. Ou uma corrida na praia, não é verdade? Porque eu amo praia. Então é isso, conversamos então com a Gabriela Correia, CEO da WTR. Obrigada, um beijo, até a próxima, Gabi.
2: Obrigada, muito obrigada, pessoal. Tchau, tchau.
1: Obrigada. Lobo, vamos lá, então. Voltando aqui o que a gente estava falando, né? Primeiro, então, você nunca fez corrida de montanha. Já fez essa. Peraí, gente, deixa eu falar. Ganhou ainda, fez 10, falou que passou perrengue, mas é um perrengue chique. Porque ele acabou levando aí, ganhando a prova de 10 quilômetros. Muito bom.
0: A gente, na história da Lobo, já teve um período, né, de mais ou menos uns 5 a 6 anos com trail,
1: olha que interessante.
0: Um serviço que a gente oferecia. E então já tive alguns contatos, né? Que, claro, né? É um pouco diferente o método de treino.
1: Tá.
0: Né? Como ela mesmo comentou, a Gabi, a gente precisa ter um processo de adaptação, né? Não adianta só você só virar a chave rapidamente do asfalto e achar que vai ser um ótimo corredor de trilha, de montanha, de ir na praia. E eu confesso que eu adorava os treinos, eram muito gostosos mesmo. Mas assim como a gente tem que ter um pouco de foco, senão não faz nada direito, né?
1: É isso, não dá para abraçar o mundo, gente. E olha, uma coisa interessante que você falou para mim agora, né? Conversando com a Gabi. Olha, eu fui com um tênis diferente e acabei, né? Eu fiquei muito na dúvida essa semana, tá? Porque eu estava fazendo musculação com tênis de corrida.
0: Uhum.
1: E aí a galera começou, mas peraí, você faz musculação com tênis de corrida? É certo? Não é certo? Então vou perguntar para, de repente, para Rodrigo Lobo, que entende do assunto, né? E que possa realmente ajudar você a tirar essa dúvida. Lobo, tudo bem fazer treino de musculação com tênis de corrida? Eu já sei até o que você vai falar. Depende.
0: Não é muito depende.
1: Ah, é?
0: Tem que fazer, ué. Você vai para a corrida e vai ter que ir direto para a academia. Na verdade, depende sim, claro. Depende do tênis, né? Um tênis, até dá dó de colocar um tênis, super tênis de R$2.000, R$3.000 para fazer na musculação. Chance de você desgastar. E não só isso, né? Um tênis ele mais instável, dependendo do exercício que você for fazer, principalmente exercício de salto, próprio agachamento, né? Que requer estabilidade das articulações, principalmente tornozelo. Quanto tênis mais alto, mais instável e mais macio.
1: Placa também, se tiver placa de carbono, por exemplo, não é aconselhável, né?
0: Não faz muito sentido, mas o que tem mais a ver é a borracha, a espuma. Se ela gera mais instabilidade e pode fazer com que você de repente, torça o tornozelo em algum exercício, ou não ative a musculatura da forma que deveria ativar, ou se for fazer um exercício específico, como pliometria, exercício de saltos, por exemplo, ou de repente, né, levantamento olímpico, que também costuma ser utilizado dependendo do método de treino. Então, o ideal é se for com um tênis simples, um tênis mais baixo, um tênis de rodagem, não tem problema nenhum.
1: Perfeito,
0: agora,
1: ótimo.
0: E se tá tudo certo, só não vai botar um tênis muito alto, instável e muito caro para torrar na academia, né? Então, deixa o tênis mais simples, os dias de mais rodagem. Aí, se for fazer um intervalado, usar aí troca. Vale a pena até trocar o tênis para fazer os exercícios de forma mais apropriada.
1: Excelente, né, gente. Então, viu como ele esclareceu aqui a nossa dúvida? Agora, Lobo, você criou a assessoria. Rodrigo Lobo, há quanto tempo você criou essa assessoria e quantos alunos tem hoje?
0: Pois é. A Lobo surgiu entre 2008 para 2009.
1: Há bastante tempo
0: então,
1: já.
0: Tem um bocado de tempo aí na pista. Começamos com 10 atletas numa praça, só com água, com isotônico. Nem isotônico, era só água que a gente oferecia. Uhum. colocava num banquinho. Então, né, a gente, claro, tinha já um plano de desenvolvimento, mas claro que a gente cresceu de uma forma exponencial entre 2008 e 2016. Depois de 2016 para 2018 estabilizou um pouco, a pandemia veio, né, arrebentando todo mundo, a nossa área ela sofreu bastante. Aí depois de 2022 até agora, 26, são 4 anos praticamente de retomada, e hoje a gente está com praticamente 910 atletas, então já tem, e atendendo o Brasil, e também por conta da nossa estrutura, a gente também consegue atender atletas, geralmente brasileiros e também alguns estrangeiros.
1: Olha que incrível!
0: Né, que moram fora do país, então a gente tem essa estrutura, tanto de sistema de treino, quanto de comunicação, e claro, né, a estrutura, a gente está estruturado para isso, então tem um projeto para curto prazo a gente ter uma expansão também fora do país, para de repente, quem sabe, algumas bases.
1: Claro, seria excelente.
0: Também, né?
1: Os sonhos estão aí para serem concretizados, né?
0: Exato.
1: E Lobo, teve uma amiga minha que ela me perguntou assim: poxa, eu queria tanto começar a correr, mas eu não tenho ideia de dar o primeiro passo. Eu queria entrar numa assessoria, mas na cabeça dela, para entrar numa assessoria, já precisa ter alguma conexão com a corrida, ou já precisa correr um pouco mais. Eu falei, não, pelo contrário. A assessoria, ela vai te dar todo o suporte, todo o apoio para você dar os primeiros passos. E eu fiquei com aquilo na cabeça. Falei, poxa, se ela pensa assim, que só entra para assessoria para quem quer performance, eu acho que é a dúvida de muita gente. Então, eu queria que você falasse... quem são, né, esses atletas que treinam na assessoria do Lobo? E se também chega muita gente com essa dúvida, dizendo, olha, oi, eu queria treinar aqui, mas olha, eu não sou profissional, hein?
0: Ótimo, Mi. Olha que assessoria esportiva, imagina, se ainda existe essa pergunta, imagina quando a gente começou em 2008. Né? 2008...
1: Verdade.
0: Né, não sabia o que era. São, eram
1: Estava
0: poucas.
1: Ali capindo aí no matinho, né,
0: eram
1: gente?
0: Poucas, claro que a gente já tinha, né? Marcos Paulo, Mário Sérgio, já praticamente já 12 anos. A gente está 16, eles estão uns 14, 15 para trás da gente, né? Mais ou menos, praticamente 15 a 20 anos para trás de nós, e mesmo assim eles ficaram muito tempo sozinhos. Aí quando a gente, né, em 2008, a gente já estava, né, já tinha posicionado algumas outras assessorias, então imagina, era tão difícil de explicar o que a gente faz. Era toda vez, antes não tinha WhatsApp, né, era e-mail, era telefonema.
1: E-mail e telefone, isso, e fax para alguns mais antigos aí.
0: Explicar o que a gente fazia. A galera achava que a gente treinava para o futebol, né? Assessoria esportiva, futebol é o único esporte aqui.
1: Era porque futebol sempre foi o primeiro esporte, né? O mais importante, então, assim, do Brasil.
0: O público achava que a gente preparava as pessoas para jogar futebol. Mas, enfim, o que acontece... excelentíssima pergunta, porque hoje o que mais nos deixa realizado é levar do zero uma pessoa para os primeiros 5 quilômetros e, claro, e se houver interesse, até uma primeira maratona. Assim como a gente também se realiza pra caramba para quem vai ter o RP numa maratona ou vai para uma Major, que é uma das principais maratonas do mundo, e também a possibilidade. Então a gente é uma ponte para a realização de sonhos. Agora, de fato, o apoio para do zero, para os primeiros passos da corrida, isso para nós é muito importante. A gente, se você puder, você que está ouvindo a gente, não começou a correr, se puder buscar ajuda especializada, busque, porque o caminho ele vai ser muito mais seguro, ele vai ser muito mais bem estruturado, e você vai ter uma relação com a corrida mais positiva, né? Evitando frustração, porque se você está começando, sofre para correr, dá os primeiros passos, já se machuca, desiste, acha que a corrida não é para você. Então é aí que a gente entra para modular a carga de treino, ajustar dentro da rotina, fazer com que o esporte encaixe na rotina, na sua rotina, na rotina do novo atleta, do novo corredor, e não o contrário, né? Que o esporte ele começa a virar tudo, começa a atrapalhar os outros pontos e você já começa a bagunçar tudo e tem que abandonar o esporte porque acredita que ele está sobrecarregando demais o seu dia. Sim. Então, a gente tem uma grande responsabilidade com as pessoas, uma responsabilidade que deveria né, ser até levado mais a sério entre nossos, os profissionais da área, porque a gente tem um impacto muito positivo e direto, é muito direto na vida das pessoas, que pode ser tanto positivo quanto negativo se a gente errar a mão, não acertar a carga de treino, afastar o atleta por lesão, ou mesmo modular o treino para que fique demais e não caiba na rotina. E isso pode ser realmente perigoso. Então, a gente tem uma grande responsabilidade sobre cada um dos que, de quem nos procura, seja de forma direta ou indireta, hoje com rede social, com a influência, né, que a gente tem hoje, que a gente fala, que a gente faz. Né, isso pra, eu sempre tive isso como algo inegociável, né, que é a influência positiva, evitar, tomar muito cuidado com como que a gente faz, o que a gente fala. Então, essa liderança servidora, da inspiração real, e ela é muito importante. Então, isso é um valor muito, muito, muito ímpar para nós.
1: Bom, você chegou num assunto que eu falei, depois eu comento, mas já que você chegou nesse assunto, vamos falar que é de influência, né? Uhum. Então, a partir do momento que eu recebo o meu treino, da minha planilha, do meu coach, da minha assessoria, e aí uma amiga, né, um amigo fala, deixa eu correr também, né, com essa planilha aí, já que você está começando a correr. Mas eu tive que passar, o meu coach me viu correndo, ele esteve comigo, ele sabe quais são os meus objetivos, as minhas metas, enfim, está acompanhando o meu batimento cardíaco, enfim, tá dando todo aquele suporte. Aí o amiguinho vai lá e quer copiar o treino. É complicado, né? Mas a gente sabe que isso acontece, mas... o ideal é que isso não aconteça, né, Lobo? Porque aquele programa, ele é totalmente individualizado. E por mais que a gente fale, é só uma corrida. Mas a gente tem fartlek, a gente tem regenerativa, a gente tem tiro. E cada corpo, ele responde de um jeito.
0: Na prática, por a gente também trabalhar em grupo, a gente também tem que tomar um pouco de cuidado. A gente tem falado muito isso internamente, né? A gente passou por um período de querer individualizar demais o trabalho. E quando a gente individualiza demais o trabalho, a gente desconecta as pessoas. Então não tem um problema de em alguns momentos você correr com a sua amiga, com seus amigos. O que a gente precisa é saber o momento disso acontecer.
1: Interessante.
0: Então, a individualização, que hoje os treinadores falam muito de ser totalmente individual, e claro que se puder ser individual dentro de uma proposta coletiva, seria o ideal. Então, não tem problema de repente, você num sábado ter uma rodagem, você conecta os grupos de ritmos semelhantes, propõe, de repente, um primeiro momento, vai sair um pouco da zona de conforto, quem está um pouquinho acima, e depois retoma para o ritmo. Então, o ajuste, a adaptação para fazer com que o coletivo... o individual, ele consiga estar dentro de um contexto coletivo, isso seria o mais ideal, que tem vida mais longa. Então, mais um pouquinho na prática, né? Vamos para um intervalado de quarta-feira, por exemplo. Tem 30 pessoas no ponto de treino, vamos imaginar que a ideia seria um intervalado, que é um treino com tiros, né? Um treino que a gente acelera e descansa geralmente parado. Faz o máximo para 300, 400, 500
1: metros. Coração lá na boca e depois volta.
0: Coração na boca e volta. Desses 30, muito provavelmente 20 ou 25 conseguiriam fazer o treino, porque ou não vieram de uma prova longa no fim de semana, um treino extenuante, ou mesmo estão numa transição, vieram de uma maratona, então às vezes o intervalado não faz e nem pode fazer parte daquela semana de treino. Mas para talvez 20, 25 pessoas faça sentido. Só que dentro desse intervalado, às vezes para alguns, o tempo de recuperação tem que ser um pouco mais alto, né? O número de séries um pouquinho mais baixo. Então, o que a gente tem um grande desafio é isso, é fazer com que uma proposta coletiva seja importante, mas e a gente consiga, dentro dessa proposta coletiva, fazer algumas adaptações para evitar mesmo uma sobrecarga excessiva, né? E fazer sentido no contexto da periodização, né? Do atleta. Periodização é o planejamento de treino, né? Uma forma geral de... Da jornada até uma prova, até um
1: claro,
0: desafio.
1: Claro, e para que esse atleta também não se lesione, né? Lá na frente, tenha, enfim, complicações preocupantes, né? Lá nesse treino. Agora, Lobo, você já fez Ironman, né? Já competiu em mundiais. Quem está nos acompanhando lá no YouTube, colocamos algumas imagens, gente, do Rodrigo Lobo correndo.
0: Eu estou vendo aqui essas imagens, já tem meu filho correndo aqui.
1: Isso, exatamente. E assim, é incrível como é bonito ver Rodrigo Lobo correndo. Sabe assim, gente, você vê o Rodrigo Lobo, você acha que você corre daquele jeito. Aí você vê o seu vídeo e aquela musiquinha é... Tipo assim, que não tem nada a ver uma coisa com a outra.
0: Não é bem assim.
1: É exatamente isso. Lobo, a gente sabe, olha aí, ó, quem tá acompanhando vê. Olha, gente, essa passada. Olha esses braços.
0: Ninguém pega o sofrimento dessa passada aí, né? Mas tudo bem. Olha o Ravi.
1: Ai, que bonitinho. Já a gente vai falar do Ravi também, de você ser uma grande inspiração também, né? Pro seu filho aí, olha, muito legal. Agora, Lobo, pra gente chegar numa performance como você... chegou, como você vive hoje. Qualquer atleta pode chegar, qualquer pessoa pode chegar e falar assim, olha, eu estou preparada, eu sinto no meu coração, eu acho que eu tenho um talento para isso, eu acho que eu tenho um dom para correr mais forte, para não para ser elite, mas para ter uma performance boa, para ter um pace baixinho, né, mais rápido. É possível? Você consegue trabalhar isso na pessoa ou não?
0: Boa. Olha... Essa pergunta de
1: sinuca de bico aqui, hein?
0: Pergunta de milhões. não tem, primeiro de tudo, a gente tem que entender que tem um fator que é extremamente importante, que ele que coloca praticamente o limite potencial de cada um, que é a genética. De jeito, a gente não pode deixá-la de lado. Né, a sua genética, a sua relação metabólica, biotipo,
1: né?
0: Estrutura. Então, primeiro de tudo, a gente tem que entender que cada um é cada um. Cada um tem um tempo de desenvolvimento diferente de outro e tem um limite a chegar. Né? Não tem jeito, assim como os africanos, quenianos, etíopes, eles têm uma genética que favorece, eles já estão um patamar acima. E se treinarem, eles vão chegar lá. Né? E não tem jeito, a gente precisa entender isso, precisa aceitar isso. E hoje em dia é difícil aceitar, porque a gente vai para a rede social com esses grandes coaches que todo mundo pode, todo mundo consegue atingir alta performance, você é frouxo porque não consegue, e pelo contrário. Né? A gente tem que entender que esse tempo de desenvolvimento ele é diferente e a gente tem um limite que a gente pode chegar. E a gente precisa respeitar isso. Eu tenho um termo que a gente instituiu na Lobo, né, que é a performance sustentável. Né, a performance. O termo performance ele é muito subjetivo. Né, performance é rendimento. Né, então, e ele precisa ser sustentável, porque ele precisa fazer parte da sua vida, né, por muito tempo, porque senão, né, a gente sabe que primeiro de tudo, saúde, bem-estar e qualidade de vida, ela tem que estar sempre em primeiro plano. E se a gente conseguir fazer com que a gente atinja o máximo do nosso potencial dentro desse contexto, a gente consegue conquista a satisfação, a plenitude daquilo que a gente fez, daquilo que a gente realizou, né? Que a gente fez o que deveria ser feito e se sente muito feliz por isso, né? De fazer um ciclo para maratona de forma bem estruturada, com disciplina, no momento adequado, terminar...
1: Tudo vai dando certo ali,
0: isso,
1: né?
0: Isso, independente do tempo, mas sabe que aquilo foi saudável, foi gostoso...
1: Sem neura, sem pressa...
0: Exato. Então, e mais importante, dá tempo para que a gente consiga responder essa pergunta de uma forma mais certa. Então, cada ciclo que a gente vai passa de treinamento, vamos imaginar se você já chegou num ciclo de maratona, por exemplo. Cada ciclo de maratona é um aprendizado, é um ajuste tanto físico quanto mental para que você consiga dar mais um passo, subir mais um degrau.
1: Perfeito.
0: Então, para a gente conseguir mesmo chegar nesse máximo potencial nosso, a gente precisa de disciplina, de continuidade e regularidade.
1: Agora, Lobo, quais foram as maratonas que você já correu? Fala aí algumas, só pra gente deixar aqui a galera na vontade e eu também babando, vai.
0: Olha, eu vou falar que quase esses 30 anos
1: correu quase todas.
0: Talvez eu não tenha tanta maratona quanto, de repente, alguém que começou há 10 anos tenha, porque, como eu comecei lá atrás, não tinha essa... Primeiro, não tinha tanta oferta de provas. Uhum. A gente tinha umas, sei lá, 3, 4 maratonas no Brasil... gente não tinha tanto acesso às provas internacionais. Às vezes me arrependo de não ter feito as majors antes, porque era muito mais fácil. Apesar de ter feito Nova York 2008, que foi a primeira major que eu fiz. Então, eu não tenho, sei lá, 50 maratonas no currículo.
1: Mas das majors você tem muitas.
0: Eu tenho Nova York, duas vezes, Boston. Duas vezes, Chicago, Berlim, falta Londres, Tóquio, e agora as outras duas que é Sydney, tá. E depois Cidade do Cabo que vai entrar. Aí
1: exato.
0: Vai ter que botar mais. Mas eu não fiz tantas maratonas, eu devo ter umas 20 e tantas no currículo. Eu não sou muito bom e não me apego muito a quantas eu fiz, a quantidade. Mas não fiz tantas por quê? Primeiro, eu sempre respeitei esse processo, né, de colocar uma maratona, às vezes pular um ano, não preciso necessariamente fazer uma, duas, três maratonas do ano. Né, e também por conta do triatlo, eu sempre alternei um pouquinho, um ano mais para o triatlo.
1: O triatlo sempre veio assim, na frente do que os 42, do que uma maratona?
0: Isso, durante um bom tempo o triatlo, ele...
1: Foi seu carro-chefe ali.
0: Principalmente o Ironman 70.3, que é uma distância... É uma prova muito gostosa.
1: Pô, e que tem, gente, pelo amor de Deus, Ironman, para mim, respeito máximo, porque você corre, vamos relembrar para a galera, que até eu já esqueci aqui, mas de natação 3.8?
0: Não, o Ironman 3.8 de natação, com 180 de pedal e 42 de corrida, e o 70.3, que é a metade dessa distância, é a metade da distância. E por que 70.3, para quem está curioso, é porque são 70.3 milhas percorridas. E o Ironman são 140.6 milhas percorridas ao todo, somando natação, pedal e a corrida. Então, é essa nomenclatura dessa prova que é tão procurada pelos triatletas, que é o Ironman.
1: E dos três esportes, qual que você gosta mais, o que você está melhor ali?
0: Sem dúvida nenhuma, corrida. Eu sou um corredor um triatleta teimoso ali que durante muito tempo, claro, tive muitos bons resultados, né? Já fiz um Ironman lá no Havaí, enfim.
1: Que incrível!
0: Mas a corrida sempre me salva dos
1: outros. Esse do Havaí é aquele em Kona ou não?
0: É, em Kona.
1: Nossa!
0: Isso. Foi muito legal, uma experiência maravilhosa. Talvez seja uma das provas da vida. Em 2014 e 2016.
1: E você
0: então,
1: precisa de índice para conseguir para Kona, e é o Ironman. O mais desejado, porque é onde tudo começou ali, né, Lobo?
0: O Ironman lá no Havaí, realmente, tem um simbolismo importante, grande. Antes era um pouquinho mais difícil, porque eram menos provas para você conseguir se classificar para lá, e a concorrência era muito grande. Hoje também a concorrência está alta, porque é o número de atletas, mas hoje também a gente tem o número de provas classificatórias para lá. Mas, sem dúvida nenhuma, foi uma das provas mais incríveis e uma das viagens mais... A gente estava falando de viagem, prova para viajar, né? Uma das viagens mais... E a vantagem do esporte, né? Desse esporte nosso. Que a gente vai conhece lugares do mundo que a gente jamais planejaria conhecer.
1: Exato.
0: E a prova te dá um empurrãozinho, como talvez Tóquio, né? Eu preciso conhecer Tóquio para trabalhar com ele, né? Então, eu também... A vantagem de trabalhar e também viver o esporte é que eu consigo... justificar as minhas idas também como atleta para poder aprender e poder conduzir melhor meu trabalho. Então,
1: Tóquio deve ser incrível também.
0: Então, quem sabe, quem imaginaria ir para o Japão, a corrida ela te faz, dá aquele empurrão, né? Se vira, guarda dinheiro, monta o projeto, vira a prova a viagem do ano, conecta a família, que é muito importante quando você consegue em alguns momentos trazer a família junto. Isso é fundamental para que tenha sustento, justamente, seja sustentável, né?
1: Não, e eu imagino também que você tenha trabalhado muitos atletas e eles sim já foram para Tóquio, né?
0: Sem
1: então,
0: dúvida.
1: Assim, enfim, em busca, né, de uma experiência diferente do outro lado do mundo, com uma cultura completamente diferente. E realmente dizem, né, que Tóquio é um lugar incrível. E para correr é muito bom, é plano.
0: É plano. Então. Talvez ano que vem, porque ano que vem vai ser o Mundial, dentro das Majors, eles. Começou há pouco tempo,
1: tá.
0: Né? Tem os mundiais, né? O que são os mundiais? Né? É um mundial de 40 a mais. Então, dentro das majors, você tem um tempo de classificação para disputar uma categoria adicional. Então, esse ano passado eu participei de Nova York, dentro desse mundial. Esse ano vai ser em Cape Town, eu não vou conseguir. Ano que vem vai ser em Tóquio. talvez esteja, tenha índice para lá. Então
1: eu já estou colocando energia positiva para que você vá para Tóquio e depois conte para a gente. Ótimo, tudo o que aconteceu por lá.
0: Novo pra falar de lá.
1: Ó, Lobo, chegou a vez do nosso Pace das Perguntas. Uau. Então tem algumas perguntinhas aqui, tá? Então pode escolher uma. Para a galera que está nos escutando, é um saquinho cheio de perguntas. Ele vai pegar uma perguntinha aqui e vai... Deixa eu ler para você. Então, vamos lá.
0: Vamos lá.
1: A pergunta é... O que você finge que não liga, mas você liga?
0: falando profissionalmente, vai, já que a gente está falando aqui, né, de relação treinador-atleta, né? Finge que não liga para aqueles treinos extras que vão entrando no meio da planilha, aquela planilha meio bagunçada. Mas a gente, claro, né, fica preocupado, vai numa tremedeira aqui, porque a chance de gerar uma lesão, uma sobrecarga. Então, aquele longão que entra extra na semana do atleta, então...
1: Então tá bom, finge que não liga, mas liga. Mais uma pergunta, bora. Bora que aqui tem pergunta de corrida, tem outras também que não são. Vamos lá, mais uma pergunta, vamos ver qual é que é. Rodrigo Lobo, qual momento simples do dia você mais gosta sem ser a corrida?
0: Simples do dia, olha, com a família, gosto de descer, a gente mora num condomínio que tem uma padaria dentro dele. E todo fim, não todos os dias, mas grande parte dos meus finais de dia, eu desço para comprar pão de queijo com meus filhos. Então a gente tem uma história muito gostosa. Esse momento da gente descer, a gente brinda com pão de queijo, é muito gostoso esse nosso momento bem particular, ele bem íntimo. De... E é muito simples, mas ele cria laços, memórias. A gente tem uma fotinha de cada pão de queijo que a gente come juntos.
1: Que demais. E Lobo, nós vimos aqui imagens também, né, do seu filho correndo, o Ravi. Tem a Lana também, né?
0: Lana daqui a pouco também.
1: Já tá correndo.
0: Tem mais uma particularidade aqui. Quando meus filhos nasceram, claro, né, saúde, tem que saber, tão bem, mas a primeira coisa que eu tive que olhar quando eles nasceram, vamos ver se adivinha.
1: Você, difícil, primeira, né? Coisa.
0: Tá bom, eu vou falar, é muito foi? Difícil. É a canela.
1: Mentira!
0: A canela fofina. quando o Ravi nasceu, eu vi que a canela era fininha, da Lana também.
1: Você falou.
0: Aí, ótimo. Aí o Ravi...
1: Achei que fosse alguma coisa no pé. Eu falei, será que é alguma coisa no pé?
0: Ainda, né? Tá meio gordinho, não dava pra ver muito. Mas a canela já deu pra ver. E a gente brinca, né, que canela fina geralmente são bons corredores, né? Mas o Ravi tem perna comprida, adora, a gente brinca, né? A gente brinca de correr, brinca de treinar.
1: Mas ele corre bem, né, Lobo? Ele tem...
0: Corre, Lana,
1: ele tem uma...
0: Lana também, ainda tá também. Com 3 anos, o Ravi já com 6, então já dá pra começar a ver traços. E eu tenho também uma, ali, mostrando a imagem pra quem tá aí no YouTube.
1: Olha,
0: mas...
1: aí!
0: Mas pra quem... Eu tenho algumas metas, né, de vida, que se seja natural, assim como o esporte, ele entrou na minha vida ali, meio empurrado, mas ele foi naturalmente se desenvolvendo, então tem que ser natural para você também, que tem aí seus filhos e você já é corredor, e não force a barra, envolva a sua família, seja inspiração, siga com os bons hábitos, que naturalmente você vai ser um espelho, você vai ser o maior incentivador dos seus filhos, envolva em alguns momentos... Como o Ravi, a gente brinca de esporte, a gente brinca e depois...
1: Isso é legal, a gente brinca,
0: isso, a gente,
1: né?
0: Brinca de nadar, brinca de fazer transição de natação para corrida, brinca de pedalar. Então isso é importante para os filhos, né? Pra a introdução ao esporte de forma gostosa, sem forçar barra, em competição, no momento certo. Seu filho vai querer, meu Ravi já não gosta muito de competir por enquanto, tem que ser também de forma bem gradual. E, claro, com os bons hábitos também. Isso carrega bons hábitos. O Ravi já agora, acho que na escola, eles estão falando de tanquinho.
1: Mentira!
0: Aí, já fica vendo o meu tanquinho, para ele quer fazer abdominal. É mole, 6 anos de idade, precoce, mas... se desenvolver. Imagina!
1: Ele vai ter a vida inteira para ir atrás desse tanquinho aí, gente.
0: Pois é, então tome cuidado que seus filhos conversam na escola, né? A gente está muito precoce, tem que orientar de forma apropriada. Mas... O mais importante de tudo, bons hábitos, educação, começa em casa e o espelho. Esse desenvolvimento esportivo, ele está em você, não transfira para ninguém. É você que vai influenciar seus filhos.
1: Como é que é aquela frase, gente, maravilhosa, que eu vivo falando aqui? que a palavra convence, mas é o exemplo arrasta.
0: Exatamente, então,
1: exato, eu não tenho que tirar e nem pôr, gente. Essa frase é perfeita para o seu filho. Não adianta você estar, né? Você não faz atividade física e fica falando para o seu filho, ah, vai fazer uma atividade, vai fazer alguma coisa. Mas ele vê que a mãe, que o pai não fazem absolutamente nada. Exato. Como é que ele vai levantar, né? E fazer alguma coisa, exatamente. Vamos para a nossa última pergunta?
0: Bora.
1: É o nosso pense da última pergunta. Vamos lá.
0: Seja uma fácil, seja uma fácil, por favor.
1: Ixi, Maria, olha essa daqui.
0: Então vamos trocar, então. Oh.
1: Complete a frase. Eu nunca...
0: Olha, ai, que gente. Difícil.
1: Difícil? Eu nunca...
0: Eu nunca... Vai. Nossa, difícil. Eu nunca... faria uma prova de... A gente tava brincando de ultramaratona.
1: Legal. Tá bom.
0: Eu sempre... Olha que difícil. Eu sempre... busco levantar com... Me buscar... levantar com saúde. Agradecer por ter saúde. É, sempre agradeço todos os dias por ter saúde, por poder levantar e poder fazer algo diferente, algo que possa ajudar pessoas. É muito gostoso, né, trabalhar com isso também. Então, posso dizer que quando eu levanto com a possibilidade de, né, de poder treinar, agradecer por poder, eu gosto sempre de começar meu dia com atividade. Então, é isso. Eu sempre agradeço por poder levantar e poder encarar o dia com saúde e agradecer por ter a oportunidade de fazer isso e também por estar nessa área maravilhosa que eu estou há muitos anos.
1: Ah, é isso, gente. O Rodrigo Lobo aqui com a gente. Rodrigo, para quem quer te acompanhar, como é que você está nas redes sociais?
0: Boa. Então, Rodrigo Lobo. No Instagram, _ Rodrigo Lobo. Tem o nosso canal no YouTube, que é o Fala Lobo. Também, que é um canal com...
1: Olha que legal, no YouTube? Fala Lobo.
0: É o Fala Lobo, que a gente hoje tem uma biblioteca técnica grande.
1: Incrível.
0: E a gente está desenvolvendo, tem nosso podcast também. Então, é um canal muito legal para quem está começando ou para quem já está no esporte. Então, é um ponto de partida, uma referência. E é isso, são os principais. E claro, tem o nosso site, loboassessoria.com.br. Tem meu Instagram, no meu direct. Eu gosto de responder a todos também. Então, é isso.
1: Ah, Lobo, muito obrigada. Adorei. Venha mais vezes.
0: Sem
1: então, você está super convidado já para a próxima temporada aqui do Corre TMC. E deixa uma mensagem para a galera aí que, de repente, não bota fé no corre ou que acha que a corrida não é para ela. O que ela precisa fazer aí? Uma mensagem para essa pessoa tirar esse popô do sofá e já fazer uma atividade física.
0: Pois é. Comece. Dê o primeiro passo. Se você já deu o primeiro passo, tem alguma dificuldade, persista, porque tenho certeza que vai ser a melhor escolha da sua vida. Né? Ter o esporte como um propulsor, como a gente falou, um agente transformador de vidas. E a gente sabe que, né, o esporte é um hábito angular que impacta diretamente nos outros hábitos. Então, tenho certeza de que vai ser a melhor escolha da sua vida se você ainda não começou. E se você já começou, vá com calma, com paciência, sem desespero, sem pular etapas. E tem o esporte para a vida toda.
1: É isso, gente. Se você tiver a sorte de sair correndo e ter um pace de 3 e pouco, aí você pode correr lado a lado dele lá na USP, tá? Senão ele só vai passar pro seu lado assim, ó. Eles falam, nossa, olha o Lobo, passou, se foi.
0: A gente faz um Z1 juntos também.
1: Fechou. Lobo, obrigada.
0: Top.
1: Adorei.
0: Foi demais.
1: Maravilhoso. E, gente, para você que está aqui com a gente, depois siga lá a gente nas redes sociais também. O meu arroba é @mimoschela. Você será muito bem-vindo. Um excelente corre para todos vocês. Continuem fazendo atividade física. E fui, porque eu sempre tô no corre. A gente se vê. Até a próxima. Tchau.
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O presidente Lula afirmou nesta quarta-feira que não solicitou uma reunião bilateral com o presidente dos Estados Unidos, Donald Trump, durante a cúpula do G7 na França, porque os dois países ainda não estão negociando questões relacionadas às tarifas comerciais impostas por Washington. Segundo Lula, o momento exige diálogo entre as equipes técnicas dos dois governos. O presidente brasileiro voltou a criticar as medidas adotadas pelos Estados Unidos e afirmou que Trump agiu de forma desrespeitosa em relação ao Brasil. As declarações foram dadas em entrevista coletiva em Genebra, na Suíça, após a participação de Lula em compromissos ligados ao G7, evento do qual o Brasil participou como país convidado. Durante a coletiva, Lula respondeu a comentários feitos por Trump sobre a situação política brasileira. Mais cedo, o presidente norte-americano classificou o Brasil como um país politicamente difícil e um pouco perigoso politicamente. Em resposta, Lula afirmou que Trump conhece pouco o Brasil e disse que os Estados Unidos poderiam aprender com o sistema eleitoral brasileiro. O presidente destacou a rapidez da apuração eleitoral no país e elogiou o sistema de urnas eletrônicas, ressaltando que o resultado das eleições costuma ser conhecido poucas horas após o encerramento da votação. Lula também afirmou que pretende mostrar o funcionamento das urnas ao líder norte-americano em um próximo encontro. E o governador de São Paulo, Tarcísio de Freitas, afirmou nesta quarta-feira que a condenação de Eduardo Bolsonaro é injusta. O candidato à reeleição, político do Partido Republicanos, afirmou também que a decisão do Supremo Tribunal Federal não afeta as campanhas do seu grupo político em nível estadual e nacional. Ele afirmou, abre aspas, "Acho que, primeiro, temos que aguardar o acordão sair e temos que aguardar o recurso que a defesa vai protocolar. Eu faço os argumentos que a defesa apresentou. Então, acho que a condenação foi injusta e não prejudica em nada o transcurso da eleição do nosso grupo. A eleição do Flávio Bolsonaro, a eleição dos nossos senadores, então vamos aguardar agora." O filho do ex-presidente Jair Bolsonaro foi condenado por coação no curso de processo penal que trata da trama golpista. O deputado federal foi cassado e sentenciado a 4 anos e 2 meses de prisão e está inelegível até 2038. O ex-banqueiro Daniel Vorcaro tentou contato com diretores da Polícia Federal e da Procuradoria-Geral da República antes de ser preso em novembro de 2025. O dado consta em relatório preliminar divulgado pelo ministro André Mendonça do Supremo Tribunal Federal nesta terça-feira. Segundo o documento, Vorcaro pediu a interlocutores que reforçassem junto aos diretores para evitar o que chamou de alguma sacanagem por parte de subordinados. A identidade desse interlocutor não foi revelada pela investigação. Conforme a investigação da Polícia Federal, Vorcaro mantinha um acompanhamento sistemático das apurações sobre o Banco Master desde julho de 2025. Neste período, ele obteve acesso à nota de fato, documento interno que marcou o início da Operação Compliance Zero, nome dado à investigação sobre supostas fraudes na instituição financeira. Amigos que ocupavam cargos dentro do Banco Central do Brasil repassaram a Vorcaro informações confidenciais sobre a pressão que a PF e o Ministério Público exerciam contra a autarquia. A informação foi registrada em uma nota encontrada no celular do ex-banqueiro, segundo a peça processual. Vorcaro também soube de uma reunião sigilosa realizada entre a Polícia Federal e o Banco Central do Brasil para tratar das investigações sobre o Banco Master. 4 dias após esse encontro, de acordo com as investigações, ele registrou os nomes de representantes da PF e de procuradores da República envolvidos no caso. Na sequência, Vorcaro planejou uma viagem a Abu Dhabi, no Emirados Árabes Unidos, para se encontrar com um interlocutor que lhe repassava as informações sigilosas. A investigação da PF não confirmou se a viagem chegou a ocorrer. Além disso, segundo o relatório, Vorcaro sabia em qual vara o caso seria julgado e conhecia o nome do juiz responsável pela medida cautelar, termo jurídico pela decisão provisória tomada antes do julgamento definitivo. E o ministro da Fazenda, Dário Durigan, responsabilizou o Banco Central pelas fraudes que levaram à liquidação do Banco Master em novembro do ano passado. Para ele, o problema tem raiz na gestão anterior da autoridade monetária. As declarações foram feitas nesta quarta-feira em sessão conjunta de comissões da Câmara dos Deputados. Durigan citou diretamente a gestão do ex-presidente do BC, Roberto Campos Neto, ao traçar a origem do caso.
O ministro da Fazenda apontou a redução contínua do quadro de servidores do BC como fator central para a falha da supervisão. De acordo com Durigan, a falta de recursos para realizar novos concursos e contratações enfraqueceu a capacidade de fiscalização da instituição ao longo do tempo. Na prática, isso significa que o BC teria tido menos gente para monitorar bancos e detectar irregularidades, o que, segundo o ministro, abriu espaço para as fraudes do Master. Presidente da Câmara dos Deputados, Hugo Mota, confirmou que viajou para Lisboa, em Portugal, em um jatinho particular do dono do Banco Master, Daniel Vorcaro. Segundo Mota, a viagem aconteceu em 2024, teve caráter corporativo e ele não vê problema na situação. De acordo com as investigações da Polícia Federal, além do voo, Vorcaro também teria pago a hospedagem de Hugo Mota em um hotel de luxo da capital portuguesa. Mensagens obtidas pela PF mostram que Daniel Vorcaro também estava preocupado em manter o encontro reservado. Em uma conversa com um funcionário responsável pela segurança, o empresário afirmou, abre aspas, pode ser o Papa, que não pode entrar ninguém que não esteja na lista. Na sequência, explicou que a preocupação era impedir a entrada de pessoas no andar onde aconteceria a reunião. As investigações apontam ainda que o encontro também contou com a presença do senador Ciro Nogueira, presidente nacional do Progressistas, e fazem parte do inquérito que apura um suposto esquema fraudulento envolvendo o Banco Master. Nesta semana, a Justiça rejeitou pela segunda vez o pedido de delação premiada apresentado pela defesa de Daniel Vorcaro. Segundo a Procuradoria-Geral da República, a proposta não trouxe informações que ajudassem de forma efetiva nas investigações. Entre os nomes citados está o senador Flávio Bolsonaro, apontado como um dos integrantes desse grupo de contatos. 3:07 pelo horário de Brasília. Muito bom dia a você que sintoniza a TMC. Vamos à previsão do tempo para todo o país nesta quinta-feira. E amanhã do Curitibano começa com sol. Muitas nuvens à tarde e à noite com máxima de 16 e mínimas de 7 graus. Em São Paulo, a quinta-feira é ensolarada. Máximas de 19 e mínimas de 8 graus. No Rio de Janeiro, sol aparece entre nuvens. Pancadas de chuva à tarde com máximas de 23 e mínimas de 15 graus. Em Belo Horizonte, dia de sol entre nuvens. Não chove, máximas de 23 e mínimas de 10 graus. Já Brasília, o cenário é igual ao de BH. Máximas de 27 e mínimas de 15 graus. E para finalizar, em Recife, sol com pancadas de chuva de manhã e nuvens à tarde. Máximas de 30 e mínimas de 22 graus. E olha, já está no ar o seu programa favorito, é o Sobremesa, viu? E o encontro, o entrevistado de hoje é o cantor Naldo Beni. No comando do programa estão Lucas Salles, Marcelo Batista e a Mini Ruth. Fica agora com o Sobremesa. Para...

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1: Você que tá sintonizado na TMC. Sim, Transamérica agora é TMC. Quem escuta sabe. Seja muito bem-vindo ao Sobremesa, o seu programa favorito. Comigo, Lucas Salles, e também com ela, Mini Ruth.
2: Então bora de docinho, que nem o Batista.
3: Ah, eu sou um docinho. Se você tem algo de importante para fazer, ainda dá tempo de você mudar de ideia e deixar a gente. Tá? 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
1: Boa, Batistinha! E você que nos ouve com seu ouvido, você também pode participar do programinha de meu Deus. Basta mandar uma mensagem para o nosso WhatsApp 011 97221 1001. Mande uma mensagem respondendo a enquete do dia, que é:
3: ah, o que você faz que denuncia a sua idade?
1: Você, Mini Ruth, o que é que você faz que denuncia a tua idade?
2: Ah, eu sou novinha, né? Eu faço 6'7".
3: Nossa, farmar aura.
2: Mais mil,
1: cara, farmar aura é uma parada tão ridícula, de verdade.
2: Aí você tá tancando, eu tô achando.
1: Tancando é muito antigo, já passou. Bom, e você, Marcelo Batista?
3: Eu ando na minha mochila com uma necessaire que tem tudo quanto é tipo de remédio. É dipirona, é remédio pra resfriado, salopas. Não pode falar marca, desculpa. É a emplastro. Tem tudo.
1: Boa. Tem. Olha, tudo. O que eu faço que denuncie minha idade é ir pessoalmente ao banco. Uma parada que eu amo. Eu vou resolver tudo pessoalmente.
2: Você ama?
1: Banco? Amo, juro por Deus.
3: Não é normal.
1: Eu amo, eu não acho bacana resolver pelo celular. Bom, se bem que hoje é muito prático, mas eu, particularmente, eu amo ir ao banco. Então isso denuncia minha idade, já chegando na casa dos 33 anos de idade de Cristo.
3: Meu Deus
1: do céu. E eu quero saber de você, o que é que você faz que denuncia a sua idade? Manda pra gente no WhatsApp 011 97221 1001. Agora, amigos e amigas, estamos de volta com a nossa programação normal. Bom, então vamos para a nossa entrevista de hoje com um convidado mais do que especial. O nosso convidado de honra, ele é cantor, compositor, dançarino, é um verdadeiro showman. Ele começou como funkeiro em 1999, torcedor do Flamengo, e que hoje está lançando um novo álbum, Well, com uma nova música cena de novela. Senhoras e senhores, vamos receber ele, que foi convidado inclusive pela NASA. Ele vai falar sobre isso. Naldo Beni! Seja muito bem-vindo, Naldo. Obrigado pela sua presença.
3: Eu tava ouvindo ele contando essa história aqui, que foi convidado pela NASA. Eu falei, ah, não.
1: Ele vai falar sobre isso. E olha, antes de qualquer pessoinha mal intencionada, amargurada, venha fazer piada, esse nosso convidado, Naldo Beni, ele foi um dos maiores hitmakers do Brasil. Você me perdoe, Lulu Santos, Legião Urbana, tanto outros, mas o Naldo, ele lançou músicas que marcaram a época. Estamos falando com um dos maiores cantores do pop. Então, respeitem o nosso convidado.
2: É,
1: tá
2: verdade,
1: bom?
2: A produção chegou perguntando: é uísque ou água de coco?
4: Pra mim, tanto faz.
1: Naldo, muito obrigado. Obrigado. Valeu. Pela sua presença. E a primeira pergunta de hoje é dele, do Batista.
3: Então, bora lá. Naldo Beni, o programa Sobremesa. Então, a gente precisa saber: qual é aquela sobremesa especial para pessoas especiais? A sua sobremesa preferida?
4: A minha sobremesa preferida tem um mousse que a minha esposa faz, que é um mousse de uva.
1: De cara, uva? Podia ser de morango, né?
4: Podia ser de morango, né? Seria muito, tudo a ver. É um mousse de uva que eu hoje eu como muito, eu como menos doce, né? Eu tô numa vibe de muita malhação, tal, cuidando muito do corpo. Mas eu era viciado em doce, então ela tinha que fazer duas travessas, assim. Era uma pra mim e uma pra família. Aí eu sentava no chão e assistindo lá o LeBron, que eu gosto pra caramba de basquete. É um momento que eu fico muito feliz quando eu tô assistindo a NBA. A única coisa que me tira da música é a NBA.
1: É o basquete.
4: É o basquete. Claro que eu amo futebol também, mas o basquete eu tenho um carinho especial, digamos que acima. E aí eu sentava e comia uma travessa desse mousse de uva. Inclusive no nosso casamento, o Faustão cobriu o nosso casamento, acho que foi o único da história que ele cobriu o casamento com recorde de venda da revista Quem até hoje. E aí, no domingo seguinte, após o nosso casamento, a gente tava no Faustão, no palco, e ela passando essa receita pra galera.
1: Que legal.
4: Que é algo que eu babo, assim, de, só de lembrar da água na boca. Aonde
1: então, o primeiro voto aqui do Sobremesa Aonde? Para mousse de uva. Vamos lá. Lembrando que nós vamos dizer o nosso ranking, né? Mostrar todos os votos, dia 31 de dezembro, às 10 horas da noite, com Mayara Bastianello. Bom, Naldo, você acabou de falar que você é um grande, um dos maiores compositores, um dos maiores artistas da sua geração, do momento que você surgiu. E eu disse anteriormente que você começou como funkeiro em 1999. Sim. Você foi, na sua opinião, o primeiro funkeiro a estourar a bolha, a sair do palco, dos palcos lá da Furacão 2000, das casas noturnas do Rio de Janeiro e conquistar o Brasil? Você acredita que você tenha sido o primeiro?
4: Bom, eu respeito muito os que vieram antes de mim, isso, sem sombra de dúvidas. Existe uma história escrita, por exemplo, pelo Copacabana Beach, que teve uma música tocando muito assim no Rio de Janeiro. Pra quem é carioca sabe do que eu tô falando. O Abdula fez algumas coisas bem legais, por exemplo, em específico no programa da Xuxa. O Latino teve um momento muito legal na

0: O Claudinho Buchecha conseguiu, de fato, chegar no mainstream. Eles tiveram contrato com gravadoras. Porém, eu acredito que eu consegui furar uma bolha de rádios jovens que são altamente preconceituosas. Essa é a verdade. E dar uma sequência, de fato, na minha carreira, dentro da minha equipe e tal, de 2009 a 2016, a gente varreu o Brasil, sem a menor dúvida, em tudo, em número de shows e venda de ingresso, em números de play, em algo que organicamente o Brasil e o mundo ficou sabendo. Então eu classifico que sair da favela, como eu fazia os shows lá na Furacão 2000 com o Marlboro, e chegar no Citibank Hall fazendo um DVD, fazendo com que as gravadoras olhassem pra gente de novo e assinassem um contrato, e de fato eu dar sequência pra que o gênero saísse do funk ao funk pop, acho que isso não aconteceu com os outros que eu falei. Eu classifico de fato essa importância minha na cena, porque todos eles tiveram sua importância, mas eu fazer um som contrariando o gênero, porque era um funk naquele momento que tinha que ter o tamborzão. Eu lembro quando eu escrevia na Veia, junto com Jefferson Júnior, Mãozinha e Humberto Tavares, eu quis uma batida que fosse diferente. Eu era o único no segmento, no Rio de Janeiro, que tinha uma música que tocava, que não tinha um tambor. Os DJs falavam assim, pô, quando eu chegava no show com meu irmão sendo meu DJ e o Rony sendo meu guitarra, eu chegava com dois dançarinos, guitarra e DJ. Aí os DJs, a própria Furacão 2000 dizia, pô, esse menino é maluco? Que negócio é esse de guitarra no funk?
1: Quando você fala do tamborzão, seria o tchum-tchá-tchá, tchum-tchum-tchá?
0: Exato.
1: Essa batida bem clássica de funk.
0: Exato, que eu amo, eu faço no meu show e tenho isso no meu show, mas eu queria ter algo diferente, porque eu já brisava no Usher, eu já gostava muito do Michael Jackson, o Stevie Wonder. Quando eu assisto um vídeo, eu e Batutinha, dentro da Furacão até, a gente fazendo um laboratório, que eu vejo o Michael Jackson dançando o Sex Machine.
1: Sim.
0: Dance Machine.
1: Eu acho que o James Brown dançava o Sex Machine, que era a música dele.
0: Isso,
1: e o Michael Jackson também.
0: E aí eu vi o Michael e o Batutinha me falando, você pode fazer isso aqui no Brasil. O Michael dançando com o microfone com fio. Eu chegava nos shows da Furacão 2000 com dois músicos introduzindo o do Usher no meio do show, cantando Lulu Santos, com um batera fazendo batera eletrônica e um guitarra. Pra quem me acompanha há muito tempo, por exemplo, os Maltas, que são hoje... Eu classifico os shows mais elitizados do Rio de Janeiro, que me contratam há mais de 20 anos, que é o Bruno Malta e o Bernardo Malta, que eles faziam um show meu na Baronete, eu fazendo isso.
1: Que legal.
0: Tem recorde na Baronete, que era em Ipanema, que desembargadores que moram nos prédios e tal, pô, fazendo abaixo assinado, porque a rua, a boate cabia 500 pessoas, tinham 3 mil fora. Isso é o Naldo Beni, no Rio de Janeiro, que fazia também o show em Nova Iguaçu, em Queimados. Eu não me coloquei ao contrário disso, para não, agora eu vou se opondo a não, agora eu não toco mais pra favela, não. Eu continuei tocando pra favela, mas fui lotando, por exemplo, o Vivo Rio, o Citibank Hall, fazendo um DVD no Citibank Hall, que esses outros não têm um DVD no Citibank Hall. Essa é a diferença, não diminuindo a importância deles, mas quando eu classifico algumas coisas, eu classifico que a minha parada teve liga desde do baile funk, de fato, a chegar na rádio jovem.
2: No mainstream. E Naldo, mas hoje a gente vê que o funk mudou bastante, né? Esse funk que se faz hoje, essas certas apologias aí duvidosas, e isso te agrada ou não, esse tipo de funk que se faz hoje, as letras?
0: Logicamente que eu respeito, cara. Porque assim, eu sempre fui um moleque fora da curva. Eu quis abraçar as oportunidades que vieram pra mim. Só que eu amo música. Eu não posso usar isso como álibi, porque se eu fosse falar assim, eu escrevo o que eu vivo, eu tinha escrito falando do crime. Porque eu convivi com isso. Eu sou da Vila do Pinheiro, eu morei até 27 anos dentro do Complexo da Maré, que é a Vila do João, Vila do Pinheiro, Conjunto Esperança. Eu nasci na Nova Holanda, eu saí da Nova Holanda com 6 para 7 anos, e eu via pessoas sendo assassinadas a olho nu. Eu vi isso a minha vida inteira. Então, se eu fosse escrever sobre o que eu vivi, eu ia escrever sobre isso. Logicamente que eu seria um MC que eu acho maneirão quem faz um lance mais social, né? Indagando até mesmo os governantes e tal. Eu acho maneiro. Mas eu sentia dentro de mim que eu queria levar algo maneiro, mais leve pra população, assim, pro povo brasileiro. Porque eu achava que aquilo já era tão pesado que eu vivia. Eu queria falar de amor, eu queria falar de uma menininha que eu me apaixonei quando eu tinha 13, 14 anos. Eu queria falar de dança. Eu queria ir pro baile, que meu pai não deixava eu ir pros bailes funk, pra dançar. Meu pai falava, não faz nada, porque lá todo mundo fuma maconha, usa droga, não sei o quê. Eu nunca fumei na vida, eu nunca usei droga, eu tenho orgulho de falar isso, mas respeito quem usa, porque as experiências de vida de cada um, só eles sabem, e a vida tá aí pra ser vivida. Então não tenho preconceito com nada nem ninguém. Porém, eu quis levar algo mais leve pra casa das pessoas,
1: sacou? E levou, durante muitos anos,
0: 27 anos, dentro do Complexo da Maré, que é a

0: Vila do João, Vila do Pinheiro, Conjunto Esperança. Eu nasci na Nova Holanda, eu saio da Nova Holanda com 6 para 7 anos, e eu via, classifico que a minha parada teve liga desde do baile funk, de fato, a chegar na rádio no
1: mainstream.
0: E Naldo, mas hoje a gente vê que o funk mudou bastante, né? Esse funk que se faz hoje, essas certas apologias aí duvidosas, e isso te agrada ou não, esse tipo de funk que se faz hoje, as letras? Logicamente que eu respeito, cara. Porque assim, eu sempre fui um moleque fora da curva. Eu quis abraçar as oportunidades que vieram pra mim. Só que eu amo música. Eu não posso usar isso como álibi, porque se eu fosse falar assim, eu escrevo o que eu vivo, eu tinha escrito falando do crime. Porque eu convivi com isso. Eu sou da Vila do Pinheiro, eu morei até 27 anos dentro do Complexo da Maré, que é a Vila do João, Vila do Pinheiro, Conjunto Esperança. Eu nasci na Nova Holanda, eu saio da Nova Holanda com 6 para 7 anos, e eu via pessoas sendo assassinadas a olho nu. Eu vi isso a minha vida inteira. Então, se eu fosse escrever sobre o que eu vivi, eu ia escrever sobre isso. Logicamente que eu seria um MC que eu acho maneirão quem faz um lance mais social, né? Indagando até mesmo os governantes e tal. Eu acho maneiro. Mas eu sentia dentro de mim que eu queria levar algo maneiro, mais leve pra população, assim, pro povo brasileiro. Porque eu achava que aquilo já era tão pesado que eu vivia. Eu queria falar de amor, eu queria falar de uma menininha que eu me apaixonei quando eu tinha 13, 14 anos. Eu queria falar de dança. Eu queria ir pro baile, que meu pai não deixava eu ir pros bailes funk pra dançar. Meu pai falava, não vai nada, porque lá todo mundo fuma maconha, usa droga, não sei o quê. Eu nunca fumei na vida, eu nunca usei droga, eu tenho orgulho de falar isso, mas respeito quem usa, porque as experiências de vida de cada um, só eles sabem, e a vida tá aí pra ser vivida, então não tenho preconceito com nada nem ninguém. Porém, eu quis levar algo mais leve pra casa das pessoas.
2: Sacou? E levou. Durante muitos anos, Naldo Benes lançou músicas que chegaram nas paradas de sucesso, alcançando números tais como primeiro, segundo, terceiro lugar. Estamos, inclusive, falando com ele, Naldo Benes, um dos maiores artistas da sua geração, está aqui no Sobremesa. Inclusive, Mini Ruth, você que é da Requebra.
3: Requebra demais. Ai, eu demais. Adoro funk, Naldo. Eu sou sua fã, de verdade. Eu adoro.
2: Vai, aproveita, Naldo Benes.
3: Eu quero saber o que é mais difícil, decorar a letra de música ou lembrar das histórias que você já contou por aí? O que é mais difícil?
0: Isso tá cheiro de sacanagem no meio.
3: Não, é nada.
0: É porque você tá dizendo assim, o que é mais fácil, decorar a letra de música ou as mentiras? É mais ou menos isso. Aí, ó. Só que, vamos lá. Mas primeiro deixa eu agradecer a vocês, que eu nem agradeci. Boa tarde pra galera, já comecei falando pra caramba. Não. Boa tarde, obrigado Lucas e todo o time. Todos nada. Vocês, desde a hora que eu cheguei aqui, foi uma recepção muito agradável, muito legal isso. Uma mentira, você não consegue repetir. Quando é mentira, você não consegue repetir. Porque as pessoas são pegas, por exemplo, pela polícia. Pega um, pega outro, separa, conta aqui. Agora conta amanhã de novo. O cara vai dar mole alguma coisa. Tudo que eu contei até hoje é a mesma parada, porque eu só lembro do que eu vivi e vou repetir. Às vezes lembro de uma coisinha a mais ou uma menos, né?
1: Tal. Um detalhezinho
0: a mais, mas... E tinham pessoas comigo, só que assim... Vamos fazer uma lembrança para, por exemplo, uma menina que pode estar assistindo aqui a entrevista com 22 anos. Ela vai falar, ia lá o mentiroso e tal. Quando eu explodi, mas explodi real. Explodi assim, acima do sertanejo, com todo o respeito aos caras. Mas é uma verdade, eu fui contratado pela Audiomix para compor a grade dos caras, porque eu era a cereja do bolo acima daquele momento que estava acontecendo, que sempre foi muito forte o sertanejo, que eu gosto pra caramba, tenho muitos amigos. Mas eu era a cereja do bolo, onde tinha Gustavo Lima, Jorge Matheus, Israel Novaes, Matheus e Cauã, Humberto e Ronaldo. Eu era desse time aí, em 2013, sacou? Eu fiz shows pelo Brasil inteiro por essa agência que, de fato, nunca tinha levado alguém do funk pra lá. Então já começa mais uma diferença. Que no mesmo ano eu sou o homem da música pela revista JQ, a música mais tocada do país.
2: Inclusive, quem te deu esse prêmio foi o Pelé.
0: Foi o Pelé.
2: Pelé te entregou esse prêmio,
0: né? Se vocês,
2: né,
0: puxarem aí na produção, se vocês puxarem a minha matéria, quando eu fui eleito no Copacabana Palace, eleito pela revista JQ, que é uma revista internacional, é o Pelé me entregando o prêmio, o homem da música de 2013. Então, voltando à menina de 22 anos, respondendo a sua pergunta. Ela vai falar, pô, isso é mentira. Mas ela com 10, com 8, ela não lembra do que eu vivi. Ela não vai lembrar do que eu vivi. Eu até brinco, por isso que eu acabei resolvendo entrando na história. Porque é muito comum que, pô, o LeBron James olhou pro pé dele e falou, pô, que tênis é esse aqui, nem eu tenho, o LeBron 12.
2: Peraí. Me explica essa história que às vezes alguém que está ouvindo a gente não sabe. Mas tem uma história de que você estava andando com um tênis exclusivo da Nike.
1: Sim.
2: E o LeBron, um dos maiores jogadores de basquete do mundo, olhou pro seu pé e ficou com inveja. É isso mesmo?
1: Isso mesmo, isso mesmo. O olhar dele era tipo assim: tira o tênis dele desse pé, tira esse tênis do pé dele que eu quero. O tênis é meu, nem eu tenho esse.
3: Caramba!
2: E como é que você ganhou esse tênis?
1: Olha, o LeBron é meu ídolo. O anel que eu tenho é do LeBron, é igual ao dele. Eu tenho a tatuagem do LeBron aqui, a logo. Eu preciso dizer isso, porque aí vocês vão entender o porquê que eu sou. Por que essas histórias são tão faraônicas? Perdão. Sim. Por que essas histórias são tão fora da curva, assim, gigantescas? Eu sempre brisei nessa parada.
2: Sim.
1: De tipo, coisas de fora do país, de outros segmentos, de outro esporte. A questão de eu ser muito... Eu sou ariano, né? E eu sou muito intenso com tudo. Então eu queria conhecer o LeBron. E aí eu vou buscar caminhos. Eu queria conhecer o Chris Brown. Eu queria conhecer o Usher. Eu queria... Aí, eu... O Varejão hoje é meu parceiro pra caramba. Eu malhava na academia, que a dona da academia era sogra do Varejão.
2: Que legal.
1: Então ali eu conheci o Leandrinho. E eu, todo mundo que eu conhecia, eu falava: é anormal pra um cara do basquete, que você sabe que não é nosso primeiro esporte, é anormal o cara falar, um cara que tá no topo da parada chegar e falar: pô, eu gosto de basquete, mano, não sei o que, parará, parará. E aconteceu isso. Eu contei isso pro Varejão, ficamos amigos, fizemos uma matéria no Rio, a matéria explodiu pra caramba. E aí quando eu fui pra Miami, eu cheguei pro Varejão e falei: cara, pô, me apresenta o LeBron, mano, tal. E o Varejão jogou anos com o LeBron. Nessa época o LeBron tava em Miami.
2: Que legal.
1: Então a Nike, quando soube que eu tava indo, era uma gerente da Nike, que ela também precisa... Eu não lembro o nome dela, não sei se era Cíntia. Ela era gerente da Nike nesse momento. Aí ela me coloca pra ir num lugar na Nike, que é o lugar especial pra pessoas especiais.
2: Que irado.
1: Em Santa Mônica, na Califórnia. Cara, eu juro por tudo que é mais sagrado. A minha esposa de prova, como sempre. O Double X, que foi um cara até que namorou a Ludmilla, que é o Xerxes, estava comigo nesse dia, porque ele, como ele é americano, ele é filho de brasileiro, então ele fala português e inglês naturalmente, ele ia comigo em todos os rolês, praticamente.
2: Legal.
1: Esse do lugar especial para pessoas especiais, ele que traduz para mim. O cara chega e fala assim: ó, escolha só a música, lá em Santa Mônica. Quando eu cheguei, eu achei que era um escritório, que era uma mesa com a secretária, telefone, revistas, escolha só a música para você fazer a visita. Aí eu: música? Mas é que é um escritório, vamos olhar o quê? Eu achando que a Nike me mandou no escritório. Aí eu escolhi Chris Brown, claro, Jay-Z, pá. Pedi pra ele fazer uma sequência ali: pode entrar. Aí o cara avisa pra ele: ó, isso aqui é um lugar especial pra pessoas especiais.
2: Que irado.
1: Não vem atletas aqui, vem pessoas como você, que é um ator, é um cantor, uma celebridade, é um lugar diferenciado. Não pode filmar nem fazer foto. Mas o que o Xerxes fez? Nessa época era o BlackBerry, era o Nextel. Ele conseguiu botar o telefone aqui fazendo vídeo.
2: Caralho.
1: Ele ainda conseguiu fazer. Eu não sei se ele tem mais essas imagens, mas ele conseguiu botar. Eu lembro que depois ele me mostrou, mano, como não podia, mas eu ainda consegui fazer umas fotos aqui, uns vídeos e tal. Aí nesse lugar, cada sala tinha uma modalidade: running, futebol, tênis, basquete. Quando eu cheguei no basquete, cara, fica à vontade, mano. Eu saí de lá com acho que 12 ou 13 sacolas.
2: Cara, você podia pegar qualquer tênis.
1: O que tudo. Eu quisesse. Puta. Aí eles falaram: esse aqui é um lançamento do LeBron. Essa cor em específico não tem na Flórida, por exemplo, que eu fui na Califórnia e ia voltar pra Flórida. Quando eu volto pra Flórida, tem uma foto minha que ela falou assim: pô, eu acho que esse dia foi o dia que a minha mulher falou isso pra mim. Foi o dia que eu mais te vi feliz na vida, em todos esses anos que a gente tem junto. Sabe, igual uma criança. Tem uma foto eu na frente desse lugar. É porque eu não sei se vai estar no Twitter. O meu Twitter, de fato, eu perdi, foi hackeado. E era o BlackBerry, sacou? Não era o Instagram como hoje você faz vídeo, bro.
2: É, a gente tá falando de outra época. Era outras redes sociais.
1: Hoje você faz o FaceTime. Hoje você faz um vídeo, posta o vídeo explicando tudo, sacou? Sim. Posta no canal do YouTube, não tinha isso na época. E aí, vamos lá, quando eu chego em Miami, o Varejão falando comigo: mano, eu tô indo me trocar de roupa, que acabou o jogo, vou te apresentar o LeBron. O LeBron deu ok e tal. Fala. Quando o Varejão, por que o Varejão não viu isso? Ele até falou isso, que ele, pô, eu não vi e tal, porque ele foi trocar de roupa, já acabaram o jogo, jogou Cleveland em Miami. Quando ele foi trocar de roupa, ele confirmou que o LeBron quer me conhecer. É quando eu passo, ele libera, consegue liberar com a segurança pra eu passar por dentro da quadra. O LeBron ainda tava. Coincidentemente, eu vejo o LeBron com o time dele, família, pessoas trabalham com ele. E aí é a hora que o LeBron consegue ver meu pé. E aí eu encontro com o Varejão na garagem, no estacionamento. Aí tem uma foto até, minha esposa passando aqui atrás, que o Varejão tirou a foto, eu e o LeBron. Eu com um sorriso que, tipo, vinha de orelha a orelha de fato, assim, felizaço.
3: Que demais.
1: Vocês podem ver também, se derem um Google aí,
0: vamos ver
1: essa foto, eu com o LeBron. E aí é isso, ele tem eu tô com um tênis no pé que ele não tem aquela cor, aquele modelo ali, um lançamento, ele não tem essa cor.
0: Que devia ser falso o seu.
1: Não.
0: Você comprou na Chinatown.
1: Não, como é que eu ganhei na Nike, em Santa Mônica, na Califórnia? Não, não tem como.
2: Tem foto, é o Naldo. Tá provado.
0: Esse é o Naldo. Ô Naldo, a gente tem aqui umas informações.
1: Sim.
0: E a gente quer dizer, a gente quer saber de você se isso é verdade ou mentira.
3: Boa.
0: Não é mesmo, Mini Ruth?
3: Isso.
0: Então pode começar.
1: Eu falei que eu vou tirar logo do LeBron, não falei?
0: Olha lá. Se a câmera puder pegar. LeBron aqui. James.
2: Ah, é. Estamos aqui transmitindo pra você a tatuagem que o Naldo Bane tem.
1: Olha lá. O LeBron, minha esposa lá no cantinho ali.
2: Com,
1: lá.
2: Quem acompanha a gente no YouTube consegue ver agora a foto.
3: Mas isso não é IA não, né, Naldo?
2: Não,
1: isso
2: que não.
1: Isso é 2012, como tem IA?
2: Não tinha nada, tinha nem celular.
1: Dentro do América Airlines ali, né? Você pode buscar aí no estacionamento.
2: Eu vou descrever a foto pra quem nos ouve com seu ouvido. Naldo Bane está de camiseta branca ao lado do jogador LeBron James, que é um dos maiores atletas de basquete mundial, e ele está bem feliz. Ambos estão sorridentes ao conhecer um ao outro. E olha, eu confio na história do Naldo. Eu confio, porque se tem foto, quer dizer que teve alguma interação. Então eu confio, sim.
0: Então agora é verdade ou mentira, Naldo?
3: Vamos lá. Naldo Bane é casado?
1: Sou casado, graças a Deus.
2: Verdade.
1: Casado com a mulher da minha vida, com o amor da minha vida.
0: Naldo Bane é faixa preta?
1: Eu acho que eu sou faixa preta na vida, mas assim, de esporte eu fiz capoeira, né? E hoje eu faço boxe, né? Eu treino boxe.
3: Naldo Bane é rico?
1: Eu acho que eu tenho mais do que eu mereço. Eu acho que eu sou um cara abençoado por Deus e acho que a riqueza, ela também se corresponde, ela pra mim significa você ter uma família, você ter paz dentro de casa, você ter saúde e coisas materiais. Acho que eu já tenho muito mais do que eu imaginei que pudesse ter. Tinha sonhos e, graças a Deus, tô muito feliz.
0: Naldo Bane, é só me chamar que eu vou?
1: Ah, musicalmente, mano, eu não saio do palco. Só chamar pra eu cantar, que os contratantes ficam felizes, que é uma hora de show. O escritório cobra, se deixar no palco, faço 2 horas e meia.
3: Naldo Bane é amigo do LeBron?
1: Pô, olha, o LeBron, dificilmente você vai ver foto do LeBron sorrindo. Eu tenho alguns momentos com o LeBron, ele dando gargalhada. Eu fiz um show pro Cleveland, quando ele tava no Cleveland, no Jockey. A Carol Sampaio, que administrou tudo isso, e o Anderson Varejão deu de presente pra galera. Então eu fui pro Flamengo ver o treino deles. Eu fiz um show pros caras. A Ludmilla tava começando, eu botei a Ludmilla no palco, tipo assim, pra dar um grau. Pô, aparece aqui comigo e tal. Então tem foto do LeBron nesse dia, dando gargalhada comigo. Eu fiz o LeBron, o Kai Irving e o Tristan Thompson dançar funk.
0: Olha aí, hein?
1: Essa é uma resenha dentro do Jockey no Rio de Janeiro.
2: Isto é resenha de verdade.
1: Se vocês derem um Google aí também, tem uma foto com ele abraçado comigo.
2: Foda.
1: Ele dando gargalhada, assim. Que demais. Então é meu parceiro.
0: Naldo Bane é inimigo do Drake?
1: Não, eu não conheço o Drake. Tem alguns caras que eu não conheço, mas o Drake eu admiro pra caramba, eu ouço muito o som dele. Acho o Drake incrível, acho o Kendrick Lamar incrível. São os caras que me inspiram no dia a dia pra treinar, pra malhar.
3: Que demais. Naldo Bane é câmera do Will Smith?
1: Não, o Will Smith é meu cameraman. Já foi meu cameraman. Só que eu falo isso sem ser de uma forma depreciativa, sabe?
2: Não, o cameraman não é demérito algum.
1: Exatamente. E não é, porque o Will, né, pô, mas ele levou super de boa isso aí. O Chris Brown não, o Chris Brown ele não gostou muito não. O Chris Brown, essa resenha toda minha com o Chris Brown, ele não gostou. Ele veio no Brasil, ele não tava de boa. Porque os gringos, eles não entendem. A não ser o Will, que o Will já é do humor, né? O Will já é um cara simpático pra caramba. Basta vocês verem no vídeo ali comigo. E aí eu só classifiquei o seguinte: como ele que filmou, ele que postou aquele vídeo, foi ele que posta no Facebook dele. Porque você vê, eu não tô lá com o telefone.
2: É no hotel Fazano, né? Vocês estão Fazano na varanda.
1: Isso, em 2012 ou 13, que ele que filma aquilo que posta. Só que o Will é meu ídolo, né? Eu tenho uma admiração pelo Will, porque é um negro, né? Eu dificilmente fico me vitimizando, sendo melodramático com favela, preto, menos favorecido e tal. Não é isso, mas a gente sabe que é uma realidade que é muito mais difícil pra gente que vem do gueto, a cor e tal. Então eu admiro e respeito muito o Will por conta dessas conquistas dele. E eu tenho ele como número um no cinema, disparado. E eu tenho um momento daquele como ele, um ídolo meu, assim como o LeBron, como o Chris Brown, pra mim é uma bênção, sacou, mano?
2: É demais, gente. Você ser filmado
3: é bom pelo
2: Smith, cara. Sim. Vai, parou assim. Esquece essa palhaçada, essa coisa da mentira. Se é verdade ou não, se você tem dúvidas, guarda pra ti. Mas, por um momento, o fato é: o Naldo estava numa varanda de um dos hotéis mais caros do Brasil, fazendo com o Will Smith ao lado. O Will Smith está filmando ele interagindo com o pessoal lá embaixo. É do cacete.
3: Não, mas tem história que parece mentira.
1: Não, e antes disso, antes, o combinado era a gente se encontrar na noite anterior. Só que eu tava fazendo um show, tinha sido contratado por uma cerveja e ele por outra. Eu ainda tentei chegar nele e não deu certo.
2: Deu treta,
1: ele
2: falou, né?
1: Isso aí deu treta, tal, deu maior caô, porque eu não podia ter ido, mas o Will me esperando. Aí ele fala, vamos tomar café da manhã. Então, antes da varanda, a gente tomou café da manhã junto, mano. Ele maior resenha, mano.
2: Que
1: maior festa dentro do Fasano, tomando café da manhã, acordando o cara. Tipo, ele manda ele vir pra cá de manhã cedo e tal. A gente sai da varanda e vai pro estúdio. Então, assim, foi muito legal esse dia. E tudo isso, tem vídeos eu cantando pra ele, eu pedindo pra ele cantar bad boy, tem vídeo desse momento também na suíte do Fasano. É uma parada que é muito forte.
2: Este foi o É Mentira ou é Verdade com Naldo Bene, senhoras e senhores. Muito bom. Muito bom. Eu gostaria de saber de você, Naldo, quem são as três pessoas mais famosas com que você conversa no WhatsApp?
1: Hoje.
0: Gringo, tem que ser gringo.
1: O Fat Joe, o Florida, são os caras que eu falo, assim, bastante.
2: São grandes músicos.
1: É, o que eu gravei com eles até, né? O Fat Joe é um rapper, uma lenda da cena do hip hop. O Florida também. A gente se segue, a gente se encontra quando tá lá. O Romário é um cara que é muito meu parceiro hoje em dia.
2: Irado.
1: É muito meu parceiro, assim. A gente, todo aniversário do Romário, esse ano mesmo, eu fiz 2 horas e meia de show. Ele sempre gosta que eu faça, comece a fazer o show tipo 6 horas da manhã. Aí não tem hora pra acabar. O Baixola então, é meu parceirão.
2: Falando de pessoas famosas, eu quero que o Naldo Bene responda a PPP. Pergunta problemática e polêmica. Naldo, você não vai fugir. Opa. Eu quero saber de você. Dizem que sem o Naldo, Anitta não existiria. Dito isto, quem fez a melhor abertura da Copa? Anitta ou Shakira?
1: Bom, primeiro vamos pelo segundo momento da pergunta. A Shakira é uma artista bem, que executa bem, assim, né, a entrega do palco. Eu acho isso. A Anitta tem uma desenvoltura bacana e é brasileira, né? Então, acredito assim, para ser sincero, eu não vi as duas apresentações, eu não vi. Mas é lógico que eu, como pô, patriota, pá, e acredito que ela também tenha feito uma apresentação tão boa quanto, eu vou na Anitta, claro, porque é o nosso gênero, né, o nosso som, e é brasileira, então pra mim é isso. Eu não consegui assistir, que nossa vida é muito corrida, né? Mas eu sem dúvida nenhuma, acredito que a Anitta tenha tirado onda.
2: Muito bom, e é verdade que a Anitta não existiria sem o Naldo?
1: Olha, até pra que a galera entenda, eu não falo isso, eu não sou o ser supremo, só Deus, eu não posso dizer que não, né? Mas de fato o que ela escreveu no livro dela foi: eu busquei o Naldo, a seguir os passos do Naldo, porque ele era a maior referência, ele foi minha referência. Então eu segui o cara que era, porque assim, se sair da Furacão 2000, do Marlboro, dos bailes funk do Rio, e chegar onde cheguei, ela sabia que era impossível aquilo. Então, quando o slogan passa a ser a Anitta é o Naldo de saia, entende? Por isso que é dito isso pelo mercado da música. As rádios daqui de São Paulo, os divulgadores da gravadora dela, o escritório dela, chegavam nas rádios daqui de São Paulo dizendo: ô, ouve essa menina aqui, é igual, mas como que é o som? É o Naldo de saia.
2: Que legal.
1: Era isso. Então, por isso que ela diz, tem uma entrevista na Rede TV que ela dá uma entrevista falando: pô, eu tô abrindo aqui pro Naldo hoje, pô, o Naldo merece todo o respeito porque ele quebrou pedras, superou barreiras, paradigmas que a gente não conseguiria chegar se não fosse ele. Ela diz isso. Hoje a gente toca em rádios que não tocava a gente por conta do Naldo, por conta da insistência dele, da perseverança, do trabalho, da entrega. Então tudo isso foi dito. Hoje, logicamente, que tem fãs, tem pessoas que falam: pô, esse cara é maluco, esse cara, pô, se acha. Não é isso, é porque de fato era muito difícil você entender que o gênero. Eu lembro que na época, até Humberto Tavares, que é um puta de um compositor, de um produtor e tal, eu cheguei pra ele e falei: mano, eu vou fazer meu DVD. Ele falou: como? Nem eles sabiam, a gente tava todos os dias dentro do estúdio, nem eles tinham a ideia do que eu já tava vendo.
2: Que legal.
1: Que era colocar no palco algo muito próximo do gringo, que hoje tem toda essa relevância da cena da música funk, pop do Brasil. Hoje existe um funk pop. Então a Anitta, de fato, tecnicamente se falando, se não fosse o Naldo, não existiria um caminho pra Anitta. De porra, dá pra fazer desse jeito, sacou?
2: você acabou de citar quando ia aos estúdios de gravação e mostrava as suas ideias e todo mundo ficava muito impressionado.
1: Sim.
2: Eu acredito que continuam muito impressionados, afinal de contas você acaba de lançar uma música nova, Cena de Novela, do seu novo álbum, Well. Você pode falar um pouquinho mais sobre ela, por favor?
1: A Cena de Novela, ela tem esse clipe gravado lá no deserto, em Nevada, né, em Las Vegas. E eu e o Batutinho sempre funcionou muito bem. O Well, ele é uma produção da minha empresa com o Estúdio Malibu, com a produção do Kevin. E a supervisão total eu chamo de mamãe, que é a Rosângela, que faz aniversário no mesmo dia que a minha mãe. Tenho o maior carinho por eles. Então foi uma junção do Kevin produzindo 4 músicas, Batutinho 2 músicas e Papatinho 2 músicas. A Cena de Novela, o Batuta é um produtor que mora há um tempo na gringa. Ele produziu Amor de Chocolate, Me Chama Que Eu Vou, Chantilly. O Batutinho é um cara que a gente se dá muito super bem. E aí ele tem uma visão hoje do afrobeat muito forte. Então a gente fez uma música mais adulta, com sax, com uma onda mais gringa, mais internacional. Então a Cena de Novela é isso. Aí tem uma outra música que é muito forte, que é O Que Vem a Seguir. Tem um funk que foi o Kevin que produziu, que se chama Suave Veneno, que é uma música que já a gente faz o clipe. Então esse álbum é um álbum de músicas inéditas, que a gente vai destrinchar ele, sacou? É, ele tá escrito no Grammy, o Grammy Latino. Em novembro eu torço muito para que a gente, o Brasil, a música funk, a música pop, vibre e consiga essa conquista junto com esse álbum, pra gente, pro Brasil. E é a Cena de Novela, é a música que a gente vem trabalhando o álbum.
2: Que legal. E quem quiser ouvir a música Cena de Novela, como é que faz, Naldo?
1: Olha, aí você pode ir na plataforma que você achar maneiro, né? Uns preferem Spotify, outro Deezer, outro Apple Music. E no YouTube já tem o clipe. Mas o nome do álbum é Well, que eu falei aqui no outro momento. Por que que eu coloquei o nome de Well do álbum? Eu levei o Kanye West e o Will Smith no estúdio, no Lins, pra... Eles queriam ver eu fazendo música, como era, né? Como era produzir um funk, como era escrever um funk, como era programar a batera, o que que se usava e tal. Aí a gente foi pro... Depois daquele vídeo ali do Fazano, a gente vai pro Lins. E aí, eu tô... Enquanto eu tô com o Kanye West, eu tô perguntando aí do Jay-Z. E aí eu senti que ele foi ficando meio puto, né? Tipo, pô, o cara tá comigo aqui perguntando do Jay-Z. Pô, mano, liga pra ele aí. Como é que ele é? Porra, ele é maneiro? Porra, tenho uma vontade de conhecer ele, tá? Pô, manda uma mensagem pra ele aí, fala que a gente tá aqui e tá? Tal. Aí ele... Aí o Will, bota o clipe dele aí pra gente assistir, o clipe do Naldo, da música. Enquanto o clipe tá rolando, o Kanye West fala assim, pô, ele dança meio engraçado, né? Aí eu fiquei meio puto, né? Aí eu falei,
0: ele estava certo.
1: Aí falou pro
2: Kanye West. O que você falou pro Kanye West?
1: Porra, e tu que não dança? Aí o sorriso ficou mais amarelo ainda. Eu falei, não, eu canto bem, eu danço bem, eu componho bem. Então eu fui muito incisivo, enfático com bem, na hora de colocar o nome desse
0: álbum.
3: Muito bom.
0: Olha só. A gente tem mensagens de ouvintes aqui, né, pro nosso querido Naldo Beni. Por exemplo, a Janaína Torres diz: Naldo, me chama pra ir numa festa na casa do Will Smith?
1: Chamo. Deixa o Will me chamar também. Aí eu te chamo.
2: Vai,
3: menino. Larissa Mesquita, ela mandou: você disse que tanto faz vodka ou água de coco, mas é tudo fitness. Como ficar em forma tomando vodka? Eu tenho interesse, viu?
1: Olha só que coisa, né? Eu tenho o hábito de beber muita água. Eu gosto de beber muita água. E hoje em dia, até por conta da minha esposa, ela que me ensinou isso. Minha mulher, ela malha desde que, né, eu conheço ela. Antes ela já era saradona e tal. E aí eu comecei a entender o que era carboidrato, proteína, que antes eu não tinha essa ideia. E horários de comer isso. O que que você... Se você, por exemplo, chegar na hora de dormir, tu comer uma pizza, você ferrou todo o treino. Tomar um copo de refrigerante, tu acabou com tudo, não adiantou nada. Então eu tenho o hábito de comer proteína e na hora de acordar e de dormir, muita água. Eu tenho essa prática. E aí, olha que eu bebo, tá? Eu tô até diminuindo hoje, mas eu nos shows, até pra dar uma aquecida, coisa e tal, eu gosto de tomar hoje um gin... com energético ou com alguma coisa assim, água tônica, zero, o energético zero, isso também conta muito. O gin e o vinho branco são os que menos retém, então é o que eu bebo. Eu não bebo uísque, não bebo cerveja, na verdade nunca bebi, uísque e cerveja eu não curto. E retém muito. O vinho tinto vermelho também retém muito. Então eu tenho essa conta, que o gin com energético zero, água tônica zero, retém menos e o vinho branco também retém menos. Aí eu malho todos os dias. E tem essa conta aí de o que vou comer e muita água.
3: Fica a dica aí.
0: Fica a dica. Ebert Souza, você toparia fazer um teste naquele polígrafo conhecido como a máquina da mentira, Naldo?
1: Eu já fiz alguns, né?
0: Já?
1: Com todas essas histórias aí, eu já fiz alguns em alguns programas de TV e tal. Só que aquilo ali é uma grande mentira, né? Que aquilo é uma sacanagem. O cara vai querer me zoar. Aí bota na máquina da verdade que é mentira, não sei o quê.
3: O Inácio Bento, ele mandou: Naldo, você acha que a Terra é plana ou redonda?
1: Olha, é, eu tenho uma missão agora, né? A ajudar a NASA a desvendar algumas das situações que estão acontecendo no mundo aí, no planeta. Vocês devem estar acompanhando, claro. Por tudo como é muito grandioso, além de eu ser homenageado pela NASA, o reconhecimento que eles tiveram na minha, no meu universo musical, eu vou também, fui convidado aí à Lua, né? Pela NASA, o foguete, voar, homenagem, todas as reverências dadas ao primeiro brasileiro na música ter essa conquista pro Brasil na música. O Lucas, eu não entendi porque o Lucas. O Lucas deu um sorrisinho meio.
0: Meio
1: duvidoso. Além da NASA reconhecer toda a minha história com a música brasileira, eu acredito que eu vou conseguir entender muito mais, mas eu acredito que a Terra, ela é plana onde a gente tá. É muito louco isso, né? Mas ela é plana. Até eu olhar ela da Lua pra cá, eu vou entender melhor. Pra mim é plana.
2: Então, quer dizer que você vai pra Lua com a NASA?
1: Com a NASA. Você
2: a NASA te convidou.
1: E além de analisar alguns assuntos mundiais hoje acontecendo no mundo, no planeta. Tá. Né? Algumas imagens já sendo divulgadas. Então, como tudo comigo é muito faraônico, a NASA, ela entendeu e me valorizou. Porque alguns brasileiros, de novo, eu não posso generalizar, mas alguns brasileiros, de uma certa forma, descredibilizam tudo que aconteceu comigo. E a NASA reconheceu isso.
3: Muito legal.
1: Então eu vou ser homenageado e fui convidado por uma série de astronautas, não é um só. Vocês vão ver tudo isso depois que eu vou destrinchar para vocês, contar com
2: tem
1: com
2: mais previsão de lançamento?
1: Tem previsão. Nos próximos meses...
0: Dia 1º de abril sai a missão.
1: Não, aí você tá de sacanagem comigo. Aí eu começo a ficar irritado. Porque eu tô falando um negócio sério, uma entrevista séria.
2: O Batista
1: aí. Aí lá vem o Batista.
3: Nossa, Batista, você não respeita nem o convidado, viu? Vou te falar.
0: É um dia que vai sair um foguete.
3: É um absurdo.
1: É sacanagem.
3: É um absurdo.
2: Eu peço desculpas.
1: Você me recebe bem pra caramba.
2: Naldo, eu peço perdão.
1: Aí vem o Batista.
2: Jamais, hipótese alguma, nós iremos receber alguém aqui e desmerecer suas falas e seu comportamento.
3: É.
2: Por mais que a gente possa duvidar um pouquinho. A gente
1: nunca...
3: Eu não duvido, eu acredito no Naldo. Inclusive, Naldo, você acha que é verdade que o OVNI foi visitar lá o Mike Leão, tudo?
1: Olha, isso foi o que eu falei. Nos próximos... A 1º de abril já passou, tá, Batista? Não vem com esse 1º de abril. Então não é mentira. Agora, isso é um assunto que eu vou acabar sendo envolvido com tudo. Eu acho que pra América do Sul, Latina, eu vou ser um grande responsável por te trazer mais novidades aí com tudo isso. Que claro, então, que eu tô amando já a questão de ser homenageado musicalmente falando.
0: Vai então... ser a missão Gepeto 1.
3: Eu vou te falar.
0: É o dia que vai sair
3: um
0: foguete.
3: É um absurdo.
1: É sacanagem.
3: É um absurdo. Não,
2: eu peço desculpas.
1: Você me recebe bem pra caramba.
2: Naldo, eu peço perdão.
1: Aí vem o Batista.
2: Jamais, nossa, hipótese Batista. Alguma, nós iremos receber alguém aqui e desmerecer suas falas e seu comportamento.
3: É.
2: Por mais que a gente possa duvidar um pouquinho. A gente
3: Eu não duvido, eu acredito no
1: Obrigado.
3: Naldo.
1: Obrigado.
3: Inclusive, Naldo, você acha que é verdade que o OVNI foi visitar lá o Mike Leão, tudo?
1: Olha, isso foi o que eu falei. Nos próximos... A 1º de abril já passou, tá, Batista? Não vem com esse 1º de abril. Então não é mentira. Agora, isso é um assunto que eu vou acabar sendo envolvido com tudo. Eu acho que pra América do Sul, Latina, eu vou ser um grande responsável por te trazer mais novidades aí com tudo isso. Que claro, então, que eu tô amando já a questão de ser homenageado musicalmente falando.
0: Vai então... ser a missão Gepeto 1. É o foguete.
3: Batista, pelo amor de Deus, respeita o convidado.
1: Falaram que você não ia me zoar. Não,
3: respeita o convidado.
1: Já que não tem vodka ou uísque, eu vou ter que beber uma água aqui.
2: Estamos aqui com um dos maiores cantores, compositores, dançarinos, showmans do Brasil, Naldo Bene, está dando uma entrevista a nós e acaba de dar o seu relato de que vai à Lua. Um spoiler: Naldo Bene acaba de afirmar que foi convidado pela NASA.
1: Pela NASA,
2: tá? Agência lá dos Estados Unidos, que faz o lançamento dos foguetes, que mandou o homem pra Lua, que fez várias missões, mandou satélites. A mesma agência, a NASA, tá dizendo que o Naldo Bene vai pra Lua também. O Naldo Bene acabou de dizer que foi convidado pela NASA.
1: E vou ser homenageado por toda a minha importância na cena da música brasileira.
2: Muito bom.
1: Ainda
2: muito
1: tem
2: bom.
1: Isso também.
2: Olha,
1: muito bom, tá? Pra quem não sabe, já que eu posso interromper o Lucas aqui um pouquinho, a base fica na Flórida, então é nos Estados Unidos.
2: Tá? Cabo Canaveral.
1: Isso aí. Vocês vão ver muito mais. Eu vou vir falando muito mais sobre isso. Tô falando aqui em respeito e consideração a vocês em primeira mão.
3: E será que o Trump sabe disso? Porque eu fiquei sabendo que você vai ter uma reunião com ele, é isso
1: sim,
3: mesmo?
1: Sim. Eu já era pra ter tido essa reunião, tá? Já era pra ter tido. esse papo. Foi até sobre uma questão que o Brasil estava meio estranho com ele. Eu já ia fazer isso, mas aí agendas e tal. Ele também teve um problema, aquelas situações de problemas
2: da guerra, dos, né?
1: Estados Unidos,
2: guerra e tal.
1: Irã. Então eu também preferi nem ir, porque, né, nesse momento eu acho que eu sou paz e amor, então.
3: Naldo, eu tenho uma dúvida polêmica também.
2: Por favor.
3: Naldo, você conhece muitos artistas, sim, né? Chris Brown, Kanye West.
1: Sim.
3: Você chegou a ser convidado em alguma festinha do P. Diddy? Ou conhece alguém que foi? O que que acolou nessas festas? Porque um tempo atrás viralizou que eram festas complicadas, sim, né?
2: Ô, Naldo, eu até vou pedir. Você pode explicar quem é o P. Diddy, que eu esqueci?
3: P. Diddy era um rapper dos Estados Unidos, né? Que ele acabou sendo preso. E ele fazia algumas festinhas. E nessas festinhas rolavam coisas ilegais.
2: E ele foi preso assim. Por isso, é?
3: Também.
2: Caramba, então. E você conhece o P. Diddy, Naldo? Você já foi convidado?
1: Não, tinha litros de óleos, né? Tinha muitos óleos na festa.
2: Óleo de bebê, né?
1: Óleo de bebê, verdade. Eu nunca fui na festa. Sei de alguns artistas que foram, porque eu já vi. É uma festa que vai todo mundo de branco. Então, como eu gosto muito da cultura norte-americana, eu vi alguns artistas que já postavam fotos e tal. Sabia que rolava essa parada. Mas, de fato, por isso que não é mentira as coisas que eu falo. Porque tem foto e vídeo, ou uma história que proibido, assim, tem situações que você não pode entrar com o telefone. Então, eu conto a história, a mesma história, eu repito algumas vezes, mas por eu não poder entrar com o telefone, não poder tirar foto e vídeo, eu não tenho um registro. Mas tem muitas coisas que tem. Com o Puff Daddy, eu não tenho uma foto, porque eu não conheço ele. Senão teria uma foto, sacou? Pelo menos uma foto, tal, um vídeo. Eu não conheci ele. O DJ Khaled eu também não conheci. Teve uma das últimas vezes que eu fui a Miami, que o Fed, eu tava na casa do DJ Khaled, ele ia me levar lá pra conhecer ele. Acabou que não deu, porque eu tava indo pra Nova York, quando a gente se falou pelo telefone. Então tem alguns que eu não conheço. O Drake, por exemplo, não conheço pessoalmente. Mas eu iria participar do álbum do Michael Jackson, isso é uma verdade. Se você der um Google aí de novo, como eu sempre falo, preste atenção, vocês que estão assistindo do outro lado, e vão ver esse corte. Sem dúvida nenhuma, essa entrevista. Eu gravei com Timbaland, com Fat Joe, que é meu grande amigo lá nos Estados Unidos, com Mafio e com... Não, foram nós quatro. Timbaland, Fat Joe, Mafio e eu. O Timbaland é um grande produtor musical. Ele produziu o álbum do Michael Jackson chamado Cheesecake, que é de gravações inéditas. O Michael já não estava mais vivo e eles queriam colocar um artista em uma faixa, cantando junto ou cantando uma música do Michael, uma dessas inéditas. Quando o Timbaland me viu cantando, ele falou pros caras, falou, cara, se ele chega um pouco antes, a gente colocaria ele, porque eu contei as histórias.
2: Eu acho que o Justin Timberlake gravou.
1: Cantando Love Now Felt So Good. Eu escrevi a música Meu Bem, baseado, depois vocês ouvem a música Meu Bem, que é um álbum que o Romero Brito fez a capa do meu álbum.
3: Que legal.
1: O Romero é meu grande amigo também lá na Flórida, em Miami. Esse álbum participou Erasmo Carlos, que gravou na minha casa, no meu estúdio comigo lá no Rio de Janeiro. O Mano Brown gravou comigo a música chamada Benny Brown. A gente fez um clipe, uma parte na minha favela no Rio, na Vila do João, Vila do Pinheiro, e uma parte no Capão Redondo aqui, e na Vai Vai com o Mano Brown. Então esse álbum tem MC Guimê, o Catra, o Mano Brown e o Erasmo Carlos. É um álbum que tem uma capa, meu rosto, a obra de arte, a obra pop do Romero Brito. Nesse álbum eu faço uma música chamada Love Now Feels So Good, por conta dessa história do Michael Jackson. Eu fiquei tão desesperado em não ter conseguido entrar no disco, porque tinha possibilidade, eu escrevi como se fosse uma versão de Love Now Feels So Good, que é a música Meu Bem. Me marcou tanto, me impactou tanto, eu chorei tanto no momento que eu escrevi a música Meu Bem. Depois vocês ouvem, que vocês vão ver como é que é muito próximo uma da outra. Então tudo isso tem... Quando vocês deixam eu contar, aí vocês veem a riqueza de detalhe da parada. Aí não é só aquele corte que o André Marques dá aquela risada tosca, junto com o Bruno Galhaço rindo, quando eu contei as coisas. E aí o corte do cara que corta me deixa como o mentiroso.
2: Mentiroso.
1: Você me deixou como mentiroso.
2: Eu?
1: Aqui, no primeiro de abril.
2: Eu?
1: Você me lascou aqui, como primeiro de abril. Mas tudo bem, como você é sangue bom, parceiro do Lucas, que eu já amei o Lucas aqui.
2: É recíproco, de verdade.
1: Vocês são muito agradáveis, assim. Eu não vou ficar chateado por isso.
0: Obrigado. Daqui a pouco começa o Esquenta, porque às quatro da tarde tem França e Senegal, né? A estreia da França, que é uma das favoritas.
1: Quem ganha pra você esse jogo? Quem ganha?
0: Eu acho que vai empatar.
2: Também acho.
0: Eu acho que vai empatar. A estreia de Mbappé, à noite aqui na TMC também, você vai ouvir a estreia do Messi.
2: Ih, vai ser bonito demais.
0: Porque hoje tem o Lionel Messi. É,
1: dois jogos brabos hoje.
0: Tem o Lionel Messi e, claro, a gente tem que falar de outro craque que vai estrear em breve. Cristiano Ronaldo falou que você é o cara.
1: Falou, mano.
0: Falou que você é o cara.
1: Que isso,
0: mas ele
1: hein,
0: não mandou uns ingressos pra você, convidou pra você ir pra Copa, nada?
1: Cara, eu tô tentando chegar na Copa. A minha agenda tá muito corrida, graças a Deus. E minha filhinha vai entrar de férias. Tô tentando ir na Copa, já era até pra eu ter ido. Exemplo, tinha uma eu fiquei bem... Fiquei quase que louco, assim. Porque tinha uma ação já pra eu estar com o Ronaldo lá na Copa agora, no, em Miami, no dia 24. Mas a minha agenda, quando a gente foi ver, o escritório já tinha show fechado no Espírito Santo, que é dia 26 e 27 de junho. Eu tenho o Casa do Naldo, o lançamento da label de pagode meu, no Casa Brava. Mandar um abraço pro Fiorotti, pra galera do Espírito Santo, dia 27 de junho, no Casa Brava, o Casa do Naldo, que é o meu projeto de pagode. A gente faz um show de faculdade, um show fechado de faculdade no dia 26, no Espírito Santo, Vitória Espírito Santo, e 27 no Casa Brava, Vitória Espírito Santo, Casa do Naldo. Por esse motivo eu não vou poder ir no Estados Unidos, eu vou poder depois. Mas eu ia estar junto com o Romário, com o Ronaldo, Fenômeno, com o Ronaldinho Gaúcho. Aí
2: vem, é resenha pura.
1: Aí é resenha pura. Com o Cristiano Ronaldo, tem uma foto com o Cristiano Ronaldo, foi o seguinte, a gente saiu pra jantar. Depois, na sequência disso, o Marcelo...
0: Essa aí, quem tá acompanhando no YouTube, essa aí, pode
2: quem
0: ver.
2: Quem nos acompanha no rádio, aí. Naldo Benes está usando sua toquinha, clássica toca, ao lado de Cristiano Ronaldo,
1: isso,
2: que aparenta ser bem jovem.
0: E ali aparenta isso, ser o Alexandre Pires também.
2: Essa foto foi tirada quando? Porque vocês dois estão juntos nessa foto?
1: Essa foto, eu acho que ela é de 2015 ou 2016.
2: É bem faz
1: se tempo. Eu não me engano, acho que é 2016, tá? E aí é dentro do Santiago Bernabéu. O Marcelo chama o Cristiano Ronaldo, quem tava comigo no dia, tremendo, e eu não tinha noção, porque como eu sou muito ligado no basquete, eu sabia que o Cristiano Ronaldo era gigante, porque meu filho é louco nele. E aí eu vi os caras tremendo, meu irmão, o Menezes, meu empresário na época, tremendo, eu falei, caramba, tal. E aí ele chega muito simpático, e aí eu fui dar o DVD pra ele de presente. Nessa foto ele tá com o meu DVD de presente, ele fala, mano, eu assisto você com a minha família em casa, pra mim no Brasil você é o cara.
2: Que demais.
1: Ele disse isso pra mim, é meu xará. Então, eu tenho a felicidade desse momento. É engraçado que aonde eu moro, tanto no Rio quanto aqui, os moleques chegam em mim assim, ó.
2: Menorzinho.
1: Encostando. Chegou junto com o CR7, deixa eu encostar em você.
2: Que legal.
1: E foi um momento muito incrível pra mim, né? Eu tava realizando mais um sonho de um grande ídolo, assim. E o cara saber da minha existência, isso pra mim é.
0: E você tem o zap dele aí ou não?
1: Não, do Cristiano Ronaldo não.
0: De quem que você tem zap aí?
1: Eu tenho o zap do Chris Brown.
0: Chris Brown?
1: Eu tenho o zap do Romário, do Fed Joe.
3: Manda o link do sobremesa pra galera.
2: A gente adoraria, inclusive.
0: Will Smith, você tem o zap?
1: Will Smith, a gente fala por e-mail.
0: Por e-mail?
2: Porra, por e-mail. Mas eu vou te falar, eu não duvido não.
0: Gente, olha só. Eles utilizam o bol pra conversar.
1: Eu vou te dizer mais. E eles não usam o zap, não. É mensagem de texto.
0: É verdade. Nos Estados Unidos eles não usam, né?
1: Gente, é só pelo iMessage.
2: Pra quem duvidar dessa.
1: Message que eles falam.
2: Pra quem duvidar dessa possível amizade entre o Naldo e esses famosos, lembre-se. O Naldo foi o maior cantor do Brasil. Ele chegou a fazer 52 shows em um único mês. As paradas de sucesso tinham pelo menos uma música do Naldo ali no top 5, top 3. Sempre tinha Naldo. E o Will Smith já disse abertamente que queria interpretar o Naldo no cinema.
1: Sim.
3: Cara, demais.
2: Isso é um depoimento do Will Smith. Então, quando a gente brinca, ai, não, porque é mentira, eu não acho que é mentira,
0: inveja.
2: Eu acho que é bem verdade, porque ele chegou num patamar que nenhum outro cantor brasileiro tinha chego. Então, realmente, é de se admirar. É muito incrível. Naldo Bene, você esteve aqui conosco, eu tenho muito que lhe agradecer, de verdade.
1: Obrigado, meu irmão.
2: Infelizmente, nossa entrevista vem chegando. Senhoras e senhores, a gente vai ficando por aqui. Muito obrigado pela sua audiência. Obrigado, Marcelo Batista.
0: Obrigado,
3: Mini Ruth. Beijo, pessoal.
1: Eu esqueci de falar numa parada.
2: Pode falar rapidamente.
1: É tudo verdade.
2: Obrigado.
1: É um espetáculo que vai vir ao ar. Começa por Rio de Janeiro e São Paulo, nos teatros do Brasil.
2: Então eu vou ver.
1: Rio de Janeiro,
2: é tudo verdade, pro Naldo Bem. A gente vai. Um beijo, queijo e até amanhã. Tchau, pessoal. Valeu.
1: Quase.

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2: Muito bom dia, uma ótima quinta-feira para você que sintoniza a TMC. Hoje é dia 18 de junho, seja muito bem-vindo e muito bem-vinda ao Amanhã TMC. Eu sou o Diego Andrade, eu te faço companhia ao vivo até as 5 da manhã. Aqui no Amanhã TMC você fica por dentro de tudo que aconteceu de mais importante, tanto no noticiário do Brasil quanto do mundo, além de saber das primeiras notícias que vão impactar aí a sua quinta-feira. 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O meu muito obrigado a você que sintoniza aqui a TMC. O WhatsApp está aberto para você participar, manda sua mensagem e comenta sobre as principais notícias aqui do Amanhã TMC no 119-7221-1001. 119-7221-1001. Vamos agora às principais manchetes do programa de hoje. O presidente Lula afirmou nesta quarta-feira que não solicitou uma reunião bilateral com o presidente dos Estados Unidos, Donald Trump, durante a cúpula do G7 na França, porque os dois países ainda estão em negociação de questões tarifárias comerciais impostas por Washington. Segundo Lula, o momento exige diálogo entre as equipes técnicas dos dois governos. O presidente brasileiro voltou a criticar as medidas adotadas pelos Estados Unidos e afirmou que Trump agiu de forma desrespeitosa em relação ao Brasil. As declarações foram dadas em entrevista coletiva em Genebra, na Suíça, após a participação de Lula em compromissos ligados ao G7, evento do qual o Brasil participou como convidado. Durante a coletiva, Lula respondeu a comentários feitos por Trump sobre a situação política brasileira. Mais cedo, o presidente norte-americano classificou o Brasil como um país politicamente difícil e um pouco perigoso politicamente. Em resposta, Lula afirmou que Trump conhece pouco o Brasil e disse que os Estados Unidos poderiam aprender como o sistema eleitoral brasileiro funciona. O presidente destacou a rapidez da apuração eleitoral no país e elogiou o sistema de urnas eletrônicas, ressaltando que o resultado das eleições costuma ser conhecido poucas horas após o encerramento da votação. Lula também afirmou que pretende mostrar o funcionamento das urnas ao líder norte-americano em um próximo encontro. O governador de São Paulo, Tarcísio de Freitas, afirmou nesta quarta-feira que a condenação de Eduardo Bolsonaro é injusta. O candidato à reeleição, o político do Partido Republicanos, afirmou também que a decisão do Supremo Tribunal Federal não afeta as campanhas do seu grupo político em nível estadual e nacional. Ele afirmou, abre aspas, acho que primeiro temos que aguardar o órgão sair e temos que aguardar o recurso que a defesa vai protocolar. Eu faço os meus argumentos de que a defesa apresentou. Acho que a condenação foi injusta e não prejudica em nada o transcurso da eleição do nosso grupo. A eleição de Flávio Bolsonaro, a eleição dos nossos senadores aqui, então vamos aguardar agora. Fecha aspas. O filho do ex-presidente Jair Bolsonaro foi condenado por coação no curso de processo penal que trata da trama golpista. O deputado federal cassado foi sentenciado a 4 anos e 2 meses de prisão e está inelegível até 2038. O ex-banqueiro Daniel Vorcaro tentou contato com diretores da Polícia Federal e da Procuradoria-Geral da República antes de ser preso em novembro de 2025. Dado consta em relatório preliminar divulgado pelo ministro André Mendonça, do Supremo Tribunal Federal, nesta terça-feira. Segundo o documento, Vorcaro pediu a interlocutor que reforçasse junto aos diretores para evitar que chamou de alguma sacanagem por parte de subordinados. A identidade desse interlocutor não foi revelada pela investigação. Conforme a investigação da Polícia Federal, Vorcaro mantinha um acompanhamento sistemático das apurações sobre o Banco Master desde julho de 2025. Neste período, ele obteve acesso a notícias de fato documentos internos que marcou o início da Operação Compliance Zero, nome dado sobre a suposta fraude na instituição financeira. Amigos que ocupavam cargos dentro do Banco Central do Brasil repassaram a Vorcaro informações confidenciais sobre a pressão que a PF e o Ministério Público exerciam contra a autarquia. A informação está registrada em nota encontrada no celular do ex-banqueiro, segundo a peça processual. Vorcaro também soube de uma reunião sigilosa realizada entre a Polícia Federal e o Banco Central do Brasil para tratar das investigações sobre o Banco Master. 4 dias após este encontro, de acordo com a investigação, ele registrou os nomes de representantes da PF e de procuradores da República envolvidos no caso. Na sequência, Vorcaro planejou uma viagem a Abu Dhabi, nos Emirados Árabes, para se encontrar com um interlocutor que lhe repassava as informações sigilosas. A investigação da PF não confirmou se a viagem chegou a ocorrer. Além disso, segundo o relatório, Vorcaro sabia em qual vara o caso seria julgado e conhecia o nome do juiz responsável pela medida cautelar, termo jurídico para decisões provisórias tomadas antes do julgamento definitivo. Ministro da Fazenda Dário Durigan responsabilizou o Banco Central pelas fraudes que levaram à liquidez do Banco Master em novembro do ano passado. Para ele, o problema tem raiz na gestão anterior da autarquia monetária. As declarações foram feitas nesta quarta-feira em sessão conjunta de comissões da Câmara dos Deputados. Durigan citou diretamente a gestão do ex-presidente do BC, Roberto Campos Neto, ao traçar a origem do caso. O ministro da Fazenda apontou a redução contínua do quadro de servidores do Banco Central como o fator central para a falha de supervisão. De acordo com Durigan, a falta de recursos para realizar novos concursos e contratações enfraqueceu a capacidade de fiscalização da instituição ao longo do tempo. Na prática, isso significa que o BC teria tido menos gente para monitorar bancos e detectar irregularidades, o que, segundo o ministro, abriu espaço para fraudes do Banco Master. O presidente da Câmara dos Deputados, Hugo Mota, confirmou que viajou para Lisboa, em Portugal, em um jatinho particular do dono do Banco Master, Daniel Vorcaro. Segundo Mota, a viagem aconteceu em 2024, teve caráter corporativo e ele não vê problema na situação. De acordo com a investigação da Polícia Federal, além do voo, Vorcaro também teria pago a hospedagem de Hugo Mota em um hotel de luxo na capital portuguesa. Mensagens obtidas pela PF mostram que Daniel Vorcaro estava preocupado em manter o encontro reservado. Em uma conversa com um funcionário responsável pela segurança, o empresário afirmou: pode ser o Papa, que não pode entrar ninguém que não esteja na lista. Na sequência, explicou que a preocupação era impedir a entrada de pessoas no andar onde aconteceria a reunião. As investigações apontavam que, ainda que o encontro também contou com a presença do senador Ciro Nogueira, presidente nacional do Progressistas, e fazem parte do inquérito que apura um suposto esquema fraudulento envolvendo o Banco Master. Nesta semana, a Justiça rejeitou pela segunda vez o pedido de delação premiada apresentado pela defesa de Daniel Vorcaro. Segundo a Procuradoria-Geral da República, a proposta não trouxe informações que ajudassem de forma efetiva as investigações. Ainda de acordo com a apuração, Vorcaro mantinha uma rede de influência em Brasília com políticos de diferentes partidos. Entre os nomes citados está o senador Flávio Bolsonaro, apontado como um dos integrantes desse grupo de contatos. Muito bom dia a você que sintoniza a TMC. Hoje é quinta-feira, quase fim de semana chegando, batendo na porta. Vamos à previsão do tempo para todo o país nesta quinta-feira. E a gente começa pela manhã do Curitibano, que começa com sol, viu? Mas muitas nuvens à tarde e à noite, com máximas de 16 e mínimas de 7 graus. Em São Paulo, terra da garoa, a quinta vai ser ensolarada, máximas de 19 e mínimas de 8 graus. Rio de Janeiro, sol aparece entre nuvens, pancadas de chuva à tarde, com máximas de 23 e mínimas de 15 graus. Em Belo Horizonte, dia de sol entre nuvens, não chove, máximas de 23 e mínimas de 10 graus. Brasília, o cenário é igual ao de Belo Horizonte, máximas de 27 e mínimas de 15 graus. Para fechar em Recife, sol com pancadas de chuva pela manhã e muitas nuvens à tarde, máximas de 30 e mínimas de 22 graus. E olha, o presidente Lula voltou a criticar Donald Trump e acusou o presidente dos Estados Unidos de tentar interferir em assuntos internos do Brasil. Os detalhes chegam com o Murilo Hernandes.
3: Segundo o presidente Lula, o Brasil é um país soberano e não deve aceitar interferência de outros governos em decisões políticas e eleitorais. Durante entrevista, Lula afirmou que Trump conhece pouco a realidade brasileira e disse que ele não deveria se envolver em assuntos da política do país.
4: E eu não pedi bilateral para o Trump porque nós estamos em negociação. Eu acho que o que ele fez foi uma coisa desaforada para o Brasil. Ele sabe disso. É por isso que eu disse que ele ainda continua agindo como imperador. Nós estávamos fazendo acordo, o Mauro Vieira, sabe, e o meu ministro do Comércio estão tratando com o ministro do Comércio dele. Nós estamos negociando. Eu entreguei para ele um documento do crime organizado para mostrar que a nossa Polícia Federal está preparada para enfrentar o crime organizado. Disse para ele que se ele quiser combater o crime organizado, o Brasil está muito disposto, inclusive dizendo para ele que são eles que exportam contrabandeio arma para o Brasil.
3: Lula também voltou a defender o processo eleitoral brasileiro e que deve acontecer sem qualquer influência de outros países. O presidente reforçou que o Brasil é um país soberano e que decisões sobre eleições e instituições cabem apenas aos brasileiros. As críticas acontecem em um momento de aumento da tensão entre o governo dos dois países após declarações de Trump sobre o cenário político brasileiro. Apesar do tom mais duro, Lula afirma que o governo brasileiro continua disposto a manter o diálogo com os Estados Unidos, desde que haja respeito à soberania do Brasil.
2: Fraude e lavagem de dinheiro. Esses são alguns dos crimes que a Polícia Civil de Minas afirma que foram cometidos por Henrique Vorcaro, pai de Daniel Vorcaro. Os detalhes agora da capital mineira com André Rocha.
5: A Polícia Civil de Minas Gerais indiciou Henrique Vorcaro pelos crimes de fraude, estelionato e lavagem de dinheiro. O caso envolve 3 imóveis em Arraial da Ajuda, na Bahia, avaliados em cerca de 38 milhões de reais. Segundo as investigações, os imóveis estavam penhorados para garantir o pagamento de uma dívida de 9 milhões e 600 mil reais com um escritório de advocacia, mas teriam sido usados para quitar outras obrigações sem relação com o processo original. A polícia afirma que os bens foram posteriormente repassados a um fundo por 16 milhões de reais e que a dívida com o escritório não foi paga. Para os investigadores, a operação teria servido para ocultar patrimônio e dificultar a execução judicial. O indiciamento, inclusive, foi encaminhado à justiça, que decidirá se Henrique Vorcaro, pai de Daniel Vorcaro, vai responder ao processo como réu. Em outro caso, o Supremo Tribunal Federal manteve a prisão preventiva de Henrique Vorcaro no âmbito da Operação Complice Zero. A defesa afirma que as acusações são infundadas e nega qualquer irregularidade.
2: Familiares do ex-capanga do banqueiro Daniel Vorcaro são intimados para manter silêncio após a morte de sicário. Mariana Reis tem os detalhes.
6: Mensagens obtidas pela Polícia Federal revelam ameaças sofridas por familiares de sicário, braço direito da milícia particular do banqueiro Daniel Vorcaro, após a morte do capanga. Os diálogos fazem parte do material encaminhado pela Polícia Federal ao STF em mais um desdobramento da Operação Compliance Zero, que investiga toda a teia do Banco Master, uma das maiores fraudes financeiras da história do país. Luiz Felipe Mourão, apelidado de sicário, era responsável pelo núcleo de ações violentas da organização e recebia pagamentos de R$1 milhão por mês. Ele se enforcou no início de março, no dia em que foi preso, tendo a morte cerebral confirmada 2 dias depois. Nas conversas recuperadas pelos investigadores, a irmã de sicário relata dificuldades financeiras e revela ter material comprometedor sobre a família de Vorcaro e seus aliados. Ela afirma que tem recebido intimidações por meio de vídeos que exibem fuzis.
2: Rodrigo Pacheco afirmou que vai se dedicar à advocacia após anunciar o fim da trajetória no Senado. A decisão ocorre após o presidente Lula não indicar o parlamentar ao STF. A Helen Gomes traz as informações direto de Brasília.
7: O senador Rodrigo Pacheco anunciou que vai deixar a carreira política. A aposentadoria foi divulgada após ele não receber a indicação do presidente Lula ao STF. O parlamentar comunicou o encerramento das atividades públicas em entrevista coletiva em Brasília. A decisão inviabiliza, então, os planos de uma candidatura ao governo de Minas Gerais. Com isso, Pacheco planeja o retorno definitivo para o setor jurídico. Ele afirmou que cumpre um planejamento antigo de saída da vida pública.
8: Não. Na verdade, essa decisão de encerrar o ciclo político, ela advém de um compromisso que eu havia feito comigo mesmo quando entrei na política em 2014, na eleição como deputado. Que eu fiz um compromisso comigo que eu não me eternizaria e que fecharia o ciclo em algum momento. Eu tenho um sentimento de dever cumprido na política e tomei essa decisão de encerrar o meu ciclo político e não disputar mais eleições. Eu vou cuidar um pouco mais da minha saúde, um pouco mais da minha família.

0: Se algum dia houve, ela já não existe mais. Isso para mim é uma página virada, muito bem resolvida, de modo que não faço nenhum tipo de especulação em relação a essa possibilidade. E desejo a quem for compor o Supremo Tribunal Federal que possa honrá-lo, porque é uma instituição absolutamente essencial para o nosso país. Me incomoda profundamente essas agressões feitas ao Supremo Tribunal Federal nos dias de hoje. Eu reputo que o Supremo foi muito importante para o Brasil em momentos muito difíceis.
1: O fim do mandato atual no Senado encerra a trajetória de Pacheco, que começou na Câmara dos Deputados em 2014.
2: A disputa judiciária sobre o futuro político de Cláudio Castro ganha um novo capítulo com a publicação de um acordão pelo Tribunal Superior Eleitoral. Com a decisão formalizada, o caso tem caminho livre para levar o caso ao Supremo Tribunal Federal. O Rafael Alves traz os detalhes.
3: Após a divulgação do acórdão do julgamento que tornou o ex-governador Cláudio Castro inelegível, o Supremo Tribunal Federal tem caminho livre para definir se a eleição para o mandato tampão no governo do Rio vai ser realizada de maneira direta, com voto popular, ou indireta, por meio da Assembleia Legislativa do Estado. A decisão do Tribunal Superior Eleitoral, publicada nesta terça-feira, determinou a realização de uma nova eleição para completar o mandato, mas deixa para o STF a definição sobre o formato da disputa. Para a advogada especialista em direito eleitoral, Gabriela Roen, as campanhas políticas desse ano já são impactadas pela indefinição.
4: Então, pré-candidatos e partidos vão ter que organizar suas alianças e a sua estratégia na pendência da definição se a eleição vai ser direta pelo voto popular ou indireta pela LERJ. Até o momento, a maioria é pela eleição indireta, mas o placar ainda está em aberto. E o que nós podemos afirmar de pronto é que, independentemente do resultado, a decisão vai sim ter um impacto enorme na sucessão estadual.
3: O STF analisa desde abril a forma de escolha do novo governador. O julgamento foi interrompido após o pedido de vista do ministro Flávio Dino, quando o placar estava em 4-1 pela realização de eleições indiretas. O relator do caso, o ministro Cristiano Zanin, foi o único a votar pela realização de eleições diretas. O acórdão formaliza o resultado do julgamento, que reconheceu abuso de poder político e econômico nas eleições de 2022 e confirmou a inelegibilidade de Cláudio Castro e do ex-presidente da Alerj, Rodrigo Bacelar, até 2030. A publicação da decisão mantém os resultados da votação do TSE. Os ministros rejeitaram a maior parte dos pedidos de revisão apresentados pelas defesas e pelo Ministério Público Eleitoral. O MPE pediu uma declaração expressa de cassação dos diplomas de Cláudio Castro e do então vice-governador eleito, Tiago Pampolha. No entanto, a maioria dos ministros rejeitou o pedido, mantendo o entendimento de que não houve maioria suficiente para decretar a cassação após as renúncias dos dois políticos. Castro deixou o cargo na véspera do julgamento, em março desse ano. Já Pampolha renunciou ao mandato no ano passado para assumir uma cadeira no Tribunal de Contas do Estado. Ainda sem uma definição no STF, o presidente do Tribunal de Justiça do Rio, desembargador Ricardo Couto, permanece no cargo de governador em exercício.
2: A primeira turma do Supremo Tribunal Federal condenou o deputado cassado Eduardo Bolsonaro por coação no processo da tentativa de golpe de Estado em 2022. Para falar sobre a condenação e entender os aspectos jurídicos do caso, o TMC 360 conversou ao vivo com o jurista Acácio Miranda. Vamos ouvir.
5: A partir da condenação ao encaminhamento de um documento por parte do judiciário brasileiro ao judiciário norte-americano para que seja requerida a extradição do Eduardo Bolsonaro. Fazendo um paralelo com o caso da Carla Zambelli, há uma condenação de um brasileiro que se encontra em território estrangeiro, há um tratado entre Brasil e Estados Unidos, consequentemente, o Brasil pede a extradição dele. Para além deste pedido de extradição, uma vez que se sabe onde ele está, também há o encaminhamento deste documento à Interpol, para que ele seja inserido na lista vermelha da Interpol e, se eventualmente

0: acessar um dos países onde há o controle desta lista, ele possa ser preso também e encaminhado ao Brasil.
1: Com base nisso tudo que você falou e que a gente tem acompanhado desde o começo, né? Como disse a Dani Lima agora há pouco, de certa forma é um processo cristalino porque, de certa forma também, Eduardo Bolsonaro acabou tornando públicas algumas provas ou alguns indícios contra ele mesmo. Isto posto, eu queria saber se você concorda e se há algum tipo de precedente na história do Brasil, né, de um processo que tenha se mostrado tão claro nesse sentido, ou seja, não dá muita margem para questionar, ainda que haja a possibilidade dos embargos de declaração, mas isso aí acaba não mudando muito a receita do bolo, né?
0: A coação, Felipe, que é o crime que ele foi condenado, a coação no curso do processo, normalmente é um crime cuja materialidade é muito evidente, porque é um crime praticado num contexto de investigação policial ou num contexto de tramitação de uma ação judicial. Então, esta atuação do condenado se dá publicamente ou pelo menos dentro das páginas daquele processo. Então, normalmente, repito, a materialidade é muito evidente. O que muda no caso do Eduardo Bolsonaro é que essa materialidade se deu de forma deliberada em todas as mídias sociais às quais ele tem acesso, foi amplamente compartilhado por terceiros, e em nenhum momento ele negou essa atuação. Pelo contrário, ele exaltou em inúmeras oportunidades essa atuação. Então há uma evidência probatória e há uma evidência da materialidade. Mas respondendo à sua pergunta, é algo bastante comum em crimes análogos, uma vez que, para que haja essa contundência e uma coação efetiva, é necessário que existam elementos concretos. E a partir daí há a construção deste raciocínio no sentido da condenação.
2: E, Acácio, há precedentes na nossa história para que a gente possa usar como comparação?
0: Notórios não, Joana. Especialmente numa notoriedade volumosa como foi essa do Eduardo Bolsonaro, uma vez que ele está num país estrangeiro, se auto-intitula exilado, teve acesso aos líderes daquele país estrangeiro, interferiu para que fossem aplicadas sanções contra o Brasil, para que o processo contra o seu pai e outras pessoas não acontecessem. Então, evidente desta forma, não. Mas é muito comum nós termos esta coação no curso do processo, especialmente quando há investigações e há processos contra líderes de facções criminosas. Eles têm um certo poder, mesmo estando presos, têm pessoas que possam atuar em prol deles e essas pessoas acabam fazendo ameaças ou criando entraves para que aquelas ações não tramitem, para que aquelas ações não corram normalmente. Mas, disse no começo e direi agora no final, com esta evidência toda, essa coação sendo inclusive compartilhada por terceiros e defendida por certos canais de comunicação, é a primeira vez na história.
3: O pré-candidato à presidência Ronaldo Caiado rebateu críticas de aliados por baixo desempenho e criticou a gestão do presidente Lula. A Ellen Gomes explica os detalhes.
4: O pré-candidato à presidência da República, Ronaldo Caiado, rebateu críticas de aliados políticos do PSD, que ainda estão à espera de uma melhora dele nas pesquisas de opinião pública. O ex-governador de Goiás disse que tem a seu favor mais de 40 anos de política e que sabe governar. Por isso, deixou Goiás com 88% de aprovação. Diante dos dados do último levantamento da Coeste sobre o segundo turno entre Lula e Flávio Bolsonaro, ele criticou a atual gestão.
5: O que eu disse é que nós precisamos de entender qual é o candidato que não vai fazer o jogo do Lula. Esse é um desastre para o país, o PT ser eleito. Então, o que eu estou fazendo é uma análise com a responsabilidade que tem e que nós precisamos de refletir neste momento. E os números estão aí. Então nós temos aqui maturidade política, nós temos vivência política e nós temos responsabilidade com o país. E é dessa maneira que nós precisamos enxergar as pesquisas.
4: Os dados indicam a liderança do atual presidente com 44% das intenções de voto. Já o senador Flávio Bolsonaro aparece em segundo lugar com 38%. A queda nas pesquisas ocorreu após episódios que envolvem Flávio e o ex-banqueiro Daniel Vorcaro. Além do panorama eleitoral, Caiado expressou apoio ao ex-governador do Distrito Federal, José Roberto Arruda. Ele estava inelegível após condenação na Operação Caixa de Pandora, por liderar um esquema de propinas com contratos de informática. O cenário mudou após a aprovação de uma lei que alterou o prazo da pena. Caiado confirmou a possibilidade do parceiro entrar na disputa.
5: Como tal, diante dessa matéria aprovada no Congresso Nacional, ele terá todas as condições para disputar as eleições e eu tenho certeza que é o melhor para Brasília, pela experiência que ele tem, por tudo aquilo que ele construiu, pela credibilidade que ele tem junto a todos os segmentos políticos da capital. Ele será uma referência também na política nacional.
4: O período legal de 8 anos de inelegibilidade chegou ao fim neste mês de junho.
3: O Supremo Tribunal de Justiça rejeitou os recursos apresentados por réus no processo criminal que apurou o rompimento da barragem de Brumadinho. Atualmente, na fase de instrução, as audiências seguem na Justiça Federal. A repórter Mariana Reis traz os detalhes.
6: O Superior Tribunal de Justiça rejeitou por unanimidade nesta terça os recursos apresentados por 4 réus do processo criminal que apura responsabilidades pelo rompimento da barragem de Brumadinho na região metropolitana de Belo Horizonte em 2019. Com a decisão, a ação penal segue em andamento na Justiça Federal. A ação corria o risco de ser trancada, levando à anulação de todo o processo criminal em andamento desde janeiro de 2023. Os advogados alegam que um laudo pericial produzido em 2021 identificou o gatilho do rompimento e teria tornado a denúncia apresentada pelo Ministério Público Federal incompatível com as acusações originais. O MPF discorda desse entendimento e sustenta que existem provas suficientes para a continuidade da ação com base em supostas omissões. A tragédia já completou 7 anos e provocou, lá atrás, a morte de 272 pessoas, sendo que 2 das vítimas eram gestantes. Os recursos foram protocolados por 4 engenheiros ligados às empresas Vale e Tuvisud.

0: 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O Ministério da Educação e o INEP anunciaram nesta quarta-feira a ampliação do prazo para o pagamento da taxa de inscrição do Enem. Os candidatos não isentos agora têm até a próxima segunda-feira para quitar o valor e garantir a participação no exame. A mudança vai afetar diretamente milhares de estudantes de todo o país que dependem da prova para ingressar no ensino superior e ainda não haviam realizado o pagamento. O valor da taxa de inscrição é de R$ 85,00 e a guia de recolhimento da União deve ser gerada na página do participante ou no portal do INEP. O pagamento pode ser feito via Pix, cartão de crédito ou débito, em conta e poupança. As provas do Enem serão aplicadas nos dias 8 e 15 de novembro. A mãe do rapper Oruan não é mais considerada foragida da justiça. A mudança de status ocorre após o Tribunal de Justiça do Rio de Janeiro conceder a ela um habeas corpus, revogando a ordem de prisão. Márcia Gama tinha se tornado alvo central de uma operação focada para desarticular esquemas de lavagem de dinheiro. Além de ser mãe do artista, ela é casada com Marcinho VP, apontado pelas autoridades de segurança pública como uma das principais lideranças históricas da facção criminosa Comando Vermelho. Com habeas corpus, a defesa consegue que ela responda o processo em liberdade, enquanto as investigações sobre as movimentações financeiras continuam tramitando. O filho, Oruan, permanece foragido desde fevereiro, quando teve a prisão decretada após descumprir as regras de uso da tornozeleira eletrônica. E olha, ninguém acertou as 6 dezenas da Mega Sena, viu, desta terça-feira. Com isso, o prêmio ficou acumulado e poderá pagar R$ 36 milhões de reais já no próximo concurso, que vai acontecer nesta quinta-feira, no caso, hoje, às 8 horas da noite. As apostas podem ser feitas até às 8 horas da noite, no dia do sorteio, nas casas lotéricas, no aplicativo e no site da Caixa. O Brasil venceu a França por 3-0 nesta quarta-feira na Turquia, pela abertura da segunda semana da Liga das Nações Femininas de Vôlei. A seleção marcou sua 5ª vitória consecutiva na competição, com parciais de 25-23, 25-19 e 25-15. O resultado mantém a equipe invicta no torneio após a campanha perfeita na primeira semana, disputada em Brasília. A vitória foi conquistada sem a presença do técnico José Roberto Guimarães à beira da quadra. O treinador cumpriu suspensão aplicada pela Federação Internacional de Vôlei por conduta antidesportiva na vitória do Brasil sobre a Bulgária. A seleção segue firme na luta por uma vaga na fase final da competição, que será disputada entre os dias 22 e 26 de julho em Macau, na China. Parentes e amigos se despedem nesta quarta-feira do piloto e músico Charles Marcilac, uma das vítimas da colisão entre os dois helicópteros no Recreio, no Rio de Janeiro. A Polícia Civil afirmou a identificação da última vítima do acidente, o cantor norte-americano Oliver Tree. Quem traz os detalhes é a nossa repórter Luísa Rodrigues.
1: Parentes e amigos se despediram nessa quarta-feira do piloto e músico Charles Marcilac, uma das 6 vítimas da colisão entre 2 helicópteros no Recreio dos Bandeirantes, zona sudoeste do Rio. O velório e a cerimônia de cremação aconteceram no crematório São Francisco Xavier, no Caju, região portuária da cidade. Charles conciliava a paixão pela música com a aviação. Antes de se tornar piloto profissional de helicóptero, participou de bandas e projetos musicais no Rio de Janeiro. Entre os amigos que foram prestar as últimas homenagens estava o cantor Tony Garrido, com quem manteve uma longa amizade. Um dos momentos mais emocionantes da cerimônia aconteceu quando o helicóptero sobrevoou o local e lançou pétalas de flores sobre familiares e amigos, em uma homenagem ao piloto. A filha de Charles, Bárbara de Marcilac, que veio do Canadá para se despedir do pai, publicou um vídeo nas redes sociais pedindo respeito à memória das vítimas e reforçando que é preciso aguardar o resultado das investigações antes de qualquer conclusão sobre as causas do acidente. Emocionada, ela falou sobre a repercussão da publicação.
2: E no começo eu estava assim com muita raiva, eu estava querendo responder todo mundo, mas eu vi que isso não ia ser bom para mim, com certeza meu pai não ia querer que eu perdesse meu tempo, que eu ficasse fazendo isso, ele ia querer que eu ficasse bem. Então eu decidi fazer o vídeo, pedindo respeito, pedindo solidariedade, compaixão nesse momento que é tão difícil, não só pra mim, não só pra minha família, mas pra todas as famílias. A gente tem que aguardar as investigações, é isso. Foi um acidente, infelizmente, uma tragédia e o que estão fazendo dói muito.
1: Nesta manhã, a Polícia Civil confirmou a identificação da última vítima do acidente. O Instituto Médico Legal Afrânio Peixoto, IML, reconheceu o cantor e produtor norte-americano Oliver Tree, conhecido na internet por misturar música, humor e memes. A identificação só foi possível após peritos receberem radiografias odontológicas enviadas dos Estados Unidos. Os exames foram comparados com a arcada dentária do corpo encontrado no ML, permitindo a confirmação da identidade. Com a confirmação de Oliver Tree, todas as 6 vítimas da colisão foram oficialmente identificadas. Além de Charles Macilac e o cantor, morreram os brasileiros Alexandre Souza e Lucas Brito Chaves, conhecido como Lucas Frota. E os argentinos Gaspar Prim, o youtuber Gasp, e o Lucas Vignali, diretor de videoclipes.
0: A Prefeitura de Limeira, no interior de São Paulo, iniciou os bloqueios no acesso à Ponte do Esqueleto, onde Maria Eduarda Rodrigues, de 21 anos, morreu após ser arremessada sem corda de segurança de rope jump. A Luísa Mutoni tem as informações.
3: A Prefeitura de Limeira começou a abrir uma vala na manhã desta quarta-feira no local para impedir o acesso das pessoas à Ponte do Esqueleto. Ela é administrada pelo governo federal e está desativada há cerca de 30 anos, mas infelizmente acaba sendo usada de forma ilegal para a prática de esportes radicais, entre eles o rope jump, a modalidade que era realizada pela Maria Eduarda Rodrigues, de 21 anos, no último sábado e que acabou levando à morte da jovem. Segundo a Prefeitura de Limeira, o governo federal pediu o apoio das equipes do município para ajudar a tomar as medidas temporárias, enquanto a Secretaria de Patrimônio da União segue estudando quais serão as medidas definitivas. O outro lado da ponte, que fica no município vizinho de Cordeirópolis, também vai ter o reforço na interdição. A Polícia Civil segue investigando o caso.
0: E a Polícia do Paraguai investiga a participação de uma facção criminosa brasileira em um ataque coordenado contra 3 bancos na região de fronteira. As informações chegam de Curitiba com o Ângelo Sfer.
4: A Polícia do Paraguai investiga o envolvimento de facções brasileiras em um ataque contra 3 agências bancárias e uma casa de câmbio na cidade de Santa Rita, a cerca de 70 quilômetros de Foz do Iguaçu, na fronteira do Brasil com o Paraguai. A ação aconteceu na madrugada desta terça-feira e mobilizou aproximadamente 20 criminosos que usaram explosivos para destruir os prédios e levar o dinheiro. A suspeita da participação de brasileiros ganhou força depois que moradores, vizinhos aos locais invadidos, contaram ter ouvido os assaltantes dando ordens em português para que as vítimas ficassem deitadas no chão. Os investigadores avaliam que integrantes de facções criminosas, como o PCC, agiram de forma conjunta com criminosos paraguaios. O esquema tentou impedir qualquer reação da segurança local. Antes do assalto, 4 policiais foram cercados nas ruas e um deles teve a arma e um fuzil roubados. Durante a fuga, os assaltantes incendiaram carros e espalharam pregos retorcidos no asfalto para furar os pneus das viaturas que o perseguiriam. E o valor total do roubo não foi divulgado, mas a imprensa paraguaia já trata este como o segundo maior assalto da história do país.
0: E o caso de racismo que chocou passageiros de um passeio turístico em Minas Gerais avança na justiça. E quem traz os detalhes é a Mariana Reis.
5: A justiça torna réu o argentino Eduardo Inácio, de 63 anos, acusado de racismo contra uma criança durante um passeio de trem em Tiradentes, na região central de Minas Gerais. O caso aconteceu em 24 de maio e o homem segue preso preventivamente desde então. Informações do boletim de ocorrência mostram que o argentino tirou fotos sem autorização de um menino de 7 anos na Maria Fumaça e teria enviado as imagens em conversa de aplicativo, dizendo que iria levar a criança como escravo. O processo tramita em segredo de justiça e entra agora na fase de instrução, etapa de recolhimento de provas, oitiva de depoimentos e teses da acusação e da defesa. Advogados que representam a vítima disseram que a família da criança recebeu com satisfação a decisão que tornou o homem réu por racismo e injúria racial e esperam que o processo resulte na responsabilização do acusado e que vai continuar também atuando na ação indenizatória. Já a defesa do acusado preferiu não comentar o caso.
0: O Rio de Janeiro concentra a maior parte das ocorrências com helicópteros registradas no país. A ANAC diz que acompanha os indicadores de segurança e faz fiscalização no estado. A repórter Luísa Rodrigues tem mais informações.
1: Depois da divulgação sobre ocorrências envolvendo helicópteros no Rio de Janeiro, a Agência Nacional de Aviação Civil informou que acompanha os indicadores de segurança operacional e que realiza fiscalizações frequentes no estado. Segundo o levantamento do Centro de Investigação e Prevenção de Acidentes Aeronáuticos, entre janeiro de 2025 e junho de 2026, foram registradas 317 ocorrências com helicópteros no Brasil. Destas, 204 aconteceram no Rio de Janeiro. A ANAC informou que em 2026 realizou 9 ações de fiscalização no estado, com 67 aeronaves abordadas. O Rio também tem uma das maiores movimentações de helicópteros do país. O aeroporto de Jacarepaguá, na zona sudoeste, lidera o ranking nacional. Em maio, foram registrados mais de 8 mil pousos e decolagens. Mesmo com o aumento dos voos, especialistas explicam que isso não significa necessariamente falta de controle do espaço aéreo. O acidente no Recreio dos Bandeirantes levantou dúvidas sobre como funciona o trânsito dessas aeronaves e como duas poderiam ocupar a mesma trajetória. A maior parte dos helicópteros opera pelo chamado voo visual, em que o piloto conduz a aeronave pela observação externa, seguindo rotas definidas e mantendo comunicação por rádio. O diretor técnico da Associação Brasileira de Aviação Geral, Raul Marinho, explica que o funcionamento é semelhante ao trânsito de carros. Existem caminhos e regras de circulação que precisam ser respeitados.
6: Eles trafegam por avenidas virtuais no céu, de acordo com cartas aeronáuticas publicadas, e os pilotos têm que seguir essas avenidas, né? Tem avenidas de mão única, tem avenidas de mão dupla, como se fossem avenidas de asfalto mesmo, só que elas são tridimensionais, né? Para fazer isso, a maior parte dos helicópteros usa ferramentas de GPS, né? E se não houver tecnologia de satélites embarcada, eles seguem a rota em papel. Eles vão seguindo por referências visuais.
1: Em áreas de grande movimentação, como o Rio, os helicópteros utilizam obrigatoriamente o transponder, equipamento que funciona como uma identificação da aeronave no ar. Ele transmite informações como posição e altitude para os sistemas de controle. Alguns modelos também contam com o TCAS, sistema que alerta sobre a aproximação de outras aeronaves e ajuda a evitar colisões. O equipamento, porém, não é obrigatório para todos os helicópteros de pequeno porte, como os envolvidos no acidente do Recreio. A investigação do CENIPA deve apontar se houve falha de comunicação, descumprimento de rota ou outro fator que contribuiu para a colisão.
0: Duas operações simultâneas, batizadas de Rastilho e Arrasto contra a Pornografia Infantil, foram deflagradas pela Polícia Federal no Recife. O nosso repórter Júlio Andrade chega com os detalhes.
7: Os mandados de busca e apreensão tiveram o objetivo de combater crimes de armazenamento, divulgação e comercialização de imagens e vídeos contendo cenas de abuso sexual de crianças e adolescentes. De acordo com autoridades, os materiais apreendidos serão submetidos a exames periciais para encontrar evidências dos crimes cometidos por meio de aplicativos. Os investigados poderão responder pela prática dos crimes de armazenamento, divulgação e comercialização de material de abuso sexual infanto-juvenil. A Polícia Federal também alerta e orienta pais e responsáveis a acompanharem o uso da internet por crianças e adolescentes, como uma forma de evitar novos casos. O diálogo aberto sobre segurança no ambiente digital e a orientação para que crianças e adolescentes comuniquem situações suspeitas também são medidas importantes de proteção.
0: E a jovem de 22 anos, atingida por um galho de árvore no centro de Curitiba, já passou pelo tratamento experimental para tentar recuperar os movimentos. A aplicação da polilaminina aconteceu dentro da janela ideal do tempo após o acidente e contou com o apoio de uma aeronave do governo. As informações chegam da capital paranaense com a Isabela Miranda.
8: A jovem Ana Beatriz, de 22 anos, deve permanecer no Hospital do Trabalhador em Curitiba para reabilitação, depois de ter recebido a polilaminina. A aplicação da substância aconteceu na noite desta terça-feira, dentro das 72 horas após o acidente, a janela ideal prevista para que os pacientes recebam a proteína. Uma aeronave do governo do Paraná foi mobilizada para transportar tanto o medicamento quanto os especialistas envolvidos na operação. Um pouco antes da cirurgia, Ana agradeceu o apoio de todos que ajudaram na mobilização, principalmente pelas redes sociais.
9: Oi pessoal, aqui é a Ana Beatriz, passando para agradecer por todas as mensagens, todas as orações e por toda a torcida que vocês estão tendo por mim. Beijos, obrigada.
8: A mãe da jovem, Vanessa Stubinski, disse que conversou com familiares de pacientes atendidos pela polilaminina e demonstrou esperança com o tratamento da filha.
10: Procurei saber sobre isso e tem casos lá. Teve pessoas que tenha os familiares lá fazendo reabilitação, vieram me procurar através das redes sociais. E assim, só falaram bem. Tipo, não desista, não deixe ela desistir. Me falaram exatamente isso. Ela vai ter momentos que ela não vai querer mais, que ela vai dizer, não vou aguentar, nanana. Você vai bater o pé e vai dizer para ela não desistir. Porque é um passinho de cada vez, é passos de formiguinha até ela conseguir, e ela vai conseguir.
8: Ana foi a 16ª paciente a receber a aplicação da polilaminina no Paraná. Ela deu entrada no hospital com risco iminente de morte depois de um galho despencar em cima do seu pescoço. O acidente aconteceu enquanto ela passeava com a família na feirinha da Praça Osório, aqui na capital. Conforme evolua com o tratamento, ela poderá ser encaminhada para a fisioterapia especializada.
0: Carlos Parreira participou de 7 Copas do Mundo ao longo de sua carreira. O ex-técnico da seleção brasileira segue internado em um hospital particular no Rio. A repórter Érica Levigardi traz as informações.
11: O ex-treinador de futebol brasileiro Carlos Alberto Parreira, de 83 anos, está internado no Hospital Samaritano, na Barra da Tijuca, na zona sudoeste da capital fluminense. Essa informação foi confirmada pela unidade, mas o estado de saúde dele não foi divulgado oficialmente. Parreira luta há anos contra um linfoma de Hodgkin, um tipo de câncer que começa no sistema linfático e ataca diretamente o sistema de defesa do organismo. Ele já havia apresentado melhora significativa depois de um tratamento de quimioterapia em 2024. O ex-treinador, que é um dos mais importantes da história do futebol brasileiro. Parreira foi preparador físico da seleção do Tri, comandada por Zagallo em 1970, e técnico do Tetra em 1994. Ele participou de 7 Copas do Mundo no total. Além das 4 em que acompanhou o Brasil, dirigiu o Kuwait em 1982, os Emirados Árabes Unidos em 1990, a Arábia Saudita em 98 e a África do Sul em 2010.
0: Avanços da biologia molecular, do sequenciamento genético e da tecnologia de precisão estão revolucionando a forma de diagnosticar e tratar o câncer. Especialistas destacam que essas inovações permitem terapias mais personalizadas, diagnósticos precoces e estratégias cada vez mais eficazes na prevenção da doença. A TMC conversou com Victor Piana, médico oncologista e diretor-geral do AC Camargo, que falou, entre outras inovações, os novos medicamentos de combate ao câncer de pâncreas. E a gente confere esse bate-papo agora.
12: Esse medicamento para o câncer de pâncreas, ele é fruto de muitos avanços que aconteceram nas últimas 2 décadas na oncologia. Primeira coisa é que nós entendemos o câncer muito melhor hoje. Nós entendemos as mutações que acontecem nas células, por que elas causam câncer e como inibir os efeitos dessas mutações. Esse medicamento, ele é um medicamento desenvolvido para os tumores do pâncreas que tem uma mutação do gene RAS. E aí você desenvolve um medicamento que funciona como uma chave fechadura. Ela se encaixa plenamente na molécula alterada, destrói aquelas células sem causar um efeito nas células normais. Então, são medicamentos que funcionam melhor, ao mesmo tempo que têm menos efeitos colaterais do que a quimioterapia convencional. Isso é que tem trazido mais sobrevida e mais qualidade de vida aos pacientes oncológicos. E como muitas drogas têm sido desenvolvidas, muitas novidades estão chegando, a gente vê uma sobrevida melhorar de uma forma geral. E pacientes que conseguem manter a sua vida durante o tratamento e até retornar ao trabalho, ter uma vida produtiva depois do tratamento.
13: E doutor, além dessas inovações em termos de tratamento, também há muita inovação em termos de diagnóstico, né? Hoje em dia você pode detectar o câncer a partir de um exame de sangue, por exemplo?
12: Perfeito. Tudo é fruto desse avanço no entendimento da doença e características que só as células tumorais têm. Quando eu entendo quais são as mutações que cada câncer tem, e eu consigo detectá-las por testes muito sensíveis, são testes que usam métodos genômicos ou a química analítica, não só por imagem, né, como a gente sempre fez no passado, a gente passa a poder detectar alterações moleculares do câncer, seja circulando na corrente sanguínea, ou, por exemplo, no ar exalado ou na urina. Então, são novas maneiras de detectar precocemente o câncer, porque, de fato, o grande avanço que a gente precisa fazer na oncologia é conseguir prevenir ou interceptar o câncer quando ele ainda é muito pequeno. Toda vez que a gente interceptar um câncer na fase 1 dele, nós vamos ter muito sucesso no tratamento. O tratamento está ao alcance de todos, seja no setor privado, seja no SUS, e ele tem sucesso. Tratar câncer avançado nos estágios 3 e 4 é muito mais complexo, mais caro e tem menos sucesso.
13: Sim. Agora, tem inovação também aqui no Brasil. Queria que o senhor falasse também, né, sobre essa terapia para o linfoma não Hodgkin. Para o linfoma não Hodgkin, que está sendo desenvolvida aí em parceria com o Instituto Butantan e a USP em Ribeirão Preto, né, no Hemocentro. Foi, inclusive, assunto nacional semana passada. Para vocês terem uma noção, né, desse novo tratamento, por enquanto os dados indicam uma taxa de resposta de 87,5% entre os pacientes avaliados. Isso também é muito legal e a tecnologia brasileira, né, doutor?
12: É verdade. É muito orgulho para o Brasil ter chegado neste ponto. Desde 2023, a gente tem aplicado essa tecnologia no AC Camargo também. E o desenvolvimento dela aqui no Brasil certamente vai trazer vantagens de custo para o nosso sistema. É uma tecnologia que estimula o sistema imune das pessoas a combater o câncer onde quer que ele esteja dentro do corpo. Então a gente modifica a célula geneticamente, né, e tornando ela, tornando o sistema imune muito responsivo, muito mais ativo, né, para destruir a célula tumoral. É uma maneira nova de se enfrentar o câncer, tem tido respostas em situações de pacientes que já tinham tentado 3 ou 4 tratamentos anteriores que não funcionaram, portanto, trazem muita esperança. Por ora, esse tratamento é aplicado a 3 tipos de tumores hematológicos, mas eles podem também, no futuro, a gente espera que eles alcancem outros tumores e que tenham outras formas de serem administrados. Tem uma complexidade hoje na forma de administrar esse medicamento. Então, a gente está trabalhando muito, o mundo todo trabalha por tornar a forma de administrar mais simples, com redução de custo, para que ele possa chegar a todos os pacientes oncológicos.
13: Doutor, a gente tem essas campanhas de conscientização, de prevenção, né? Tem o mês da prevenção ao câncer de mama. Na época do verão, se fala muito em câncer de pele por causa dos efeitos nocivos do sol. Hoje em dia, qual é o panorama no Brasil? Quais são os números dos cânceres mais perigosos e os que são mais tratados e têm maior nível de cura?
12: Certo. Bom, são esperados pelas estimativas do INCA 781 mil novos casos de câncer aqui no Brasil, todos os anos, nos próximos anos. O câncer mais comum é o câncer de pele. de longe em todas as regiões. Mas o câncer de pele tem mais de um tipo. O que mais preocupa é o melanoma, que dentro dos tumores de pele é o mais raro, né? Os outros tumores, que são o carcinoma basocelular e o carcinoma espinocelular, são os mais frequentes, causados pelo sol. Então, se proteger do sol é muito importante, mas eles também são os que menos matam. Eles influenciam muito pouco as estatísticas de mortalidade. Depois disso, o mais frequente no homem é o câncer de próstata, na mulher é o câncer de mama. Mas isso varia muito de região para região no Brasil. No Nordeste e no Norte, o câncer de colo uterino são muito, muito mais frequentes do que no Sul e no Sudeste. Também o câncer de estômago, por exemplo, é um câncer muito prevalente no Norte e Nordeste, e no Sul não é tanto. No Sul, o câncer colorretal é o segundo mais frequente no homem e na mulher. Então, quando for falar de câncer no Brasil, tem que sempre separar as regiões, porque o câncer ele vem de fatores de risco que são diferentes em cada região, né? E aí, as políticas públicas para poder mitigar o câncer em cada região do Brasil também precisam ser personalizadas, né? E oferecer o tratamento básico, mais simples, para todos, né? A depender da região. Por isso, cada região tem que se estruturar de uma forma personalizada para atender o câncer que mais acontece ali, naquela região.
13: Doutor, queria que o senhor deixasse uma mensagem positiva aqui para os nossos ouvintes, porque, como eu falei no início da entrevista, a gente tenta, né, está tentando cada vez mais mudar essa imagem de que o câncer é uma sentença de morte. E para isso a gente precisa tirar o tabu dessa palavra e falar livremente sobre ela. Eu acredito, não sei se o senhor concorda, que a gente, os casos negativos, digamos, né, os que não terminam bem, né, que terminam em morte, etc., as pessoas dão muito mais valor a esses casos, eles ganham muito mais notoriedade do que casos de pessoas que se curaram ou que estão vivendo com a doença, mas de uma forma crônica, como se fosse uma doença crônica. Então você vive com o câncer e ele está ali como se fosse uma pressão alta ali e você continua vivendo normalmente. Então eu queria que o senhor trouxesse uma palavra de esperança, uma palavra positiva para pessoas que estão em casa, para quem acabou de receber um diagnóstico, né, ou que está ali para receber um diagnóstico, está com medo, de que as coisas podem ser positivas, né, de que o fim pode ser sim positivo e o câncer hoje é muito mais tratável, mais curável também.
12: Você tem toda a razão. Acho que é muito importante o papel desse espaço para a gente falar aqui, para esclarecer que o câncer, ele nos desafia, mas ele assusta cada vez menos, porque a gente hoje tem uma combinação de alternativas para tratar, e elas estão ficando ao longo do tempo cada vez menos tóxicas. Então, quando você combina cirurgia minimamente invasiva com os tratamentos modernos, como imunoterapia, terapia-alvo, ou as radioterapias, que são todas planejadas com inteligência artificial, esse conjunto de coisas tem permitido cada vez mais que as pessoas tratem e consigam manter a sua vida. E um volume maior de pessoas está chegando à fase de cura. E a fase de cura hoje ela é de uma qualidade de vida muito superior à que era 20 anos atrás. Então muitos indivíduos guardam na sua cabeça a imagem dos seus parentes, né, avós que tiveram câncer numa outra fase. Quem está tratando câncer hoje encontra condições muito melhores e a gente tem percebido que os sobreviventes eles estão conseguindo ter uma qualidade de vida que os permitem, por exemplo, fazer faculdade depois do câncer, trabalhar em alta performance depois do câncer e realizar sonhos. Seja qual for a sua idade, você pode sonhar, ter uma vida produtiva, feliz depois do câncer também. A gente sempre estimula que os sobreviventes do câncer possam trabalhar como embaixadores da prevenção e da detecção precoce. Que eles viveram na sua pele a sua dificuldade, né? Tiveram aquele momento de parar o trem e refletir sobre a sua vida, e agora se eles puderem influenciar seus amigos, parentes, colegas de trabalho a fazerem a sua prevenção, é isso que vai mudar o mundo, porque um câncer detectado precocemente ele é um problema com solução. Basta a gente parar, tratar e a vida continua sem o impacto da oncologia.
0: está aí. Botamos um ponto final no Amanhã TMC desta quinta-feira. O programa teve a minha apresentação, Diego Andrade. Muito obrigado pela sua companhia, que seu dia seja leve, produtivo e cheio de boas notícias. Você fica agora com o Start TMC com a Fernanda Câmara e o Rafael Tebas. Uma ótima quinta-feira e até amanhã.
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1: Cinco horas em ponto. E em ponto estamos aqui, eu, Fernanda Câmara e Rafael Tebas, para dar todas as informações importantes que impactam o seu dia a dia, o seu dia, a sua rotina. Ouvinte, seja muito bem-vindo, ouvinte de São Paulo, Brasília, Rio de Janeiro, Curitiba, Belo Horizonte, Recife. E muito bom dia para Rafael Tebas.
2: Muito bom dia, Fernanda Câmara. Muito bom dia para você que nos acompanha no Start TMC. Como Fernanda citou, nossa audiência muito grande, espalhada por todo o país, em Brasília, em BH, também no Rio de Janeiro, no Recife, Curitiba, São Paulo também. 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
1: É, ô Paco, eu quero o bocejo, por gentileza. Eu quero o despertador. Muito bom, o cafezinho fica para depois. Vamos lá com Start TMC.

0: 8:02. Irã e Estados Unidos selam acordo que encerra guerra no Oriente Médio.
1: O documento prevê cessar fogo imediato, suspensão de parte das sanções e também reabertura gradual do Estreito de Hormuz.
0: Países terão 60 dias para negociar um pacto nuclear definitivo e discutir o futuro do urânio enriquecido iraniano. Esse é um dos destaques que o Start TMC traz nesta quinta-feira, 18 de junho, e tem mais.
1: No encontro do G7, Donald Trump critica cenário político do Brasil e Lula reage.
0: Presidente dos Estados Unidos cita família Bolsonaro, se confunde sobre condenação e ouve resposta do presidente brasileiro sobre soberania e eleições.
1: Banco Central corta juros pela terceira vez, mas faz alerta sobre inflação.
0: Selic cai para 14,25%, enquanto analistas veem pressão nos preços e preocupação com os gastos do governo.
1: STF fixa novas regras para redes sociais no Brasil.
0: Plataformas terão 60 dias para adotar medidas de combate a conteúdos ilícitos e reforçar canais de denúncia.
1: Decisão é definitiva e amplia a responsabilização das empresas por conteúdos e perfis irregulares.
0: Tarcísio de Freitas pede desculpas por roubos de celulares em São Paulo.
1: Governador admite falha do Estado na segurança e promete intensificar o combate à receptação de aparelhos roubados.
0: 5:03, destaques internacionais. Rússia e Ucrânia ampliam ataques com mísseis e drones.
1: Bombardeio russo atinge Kiev enquanto drones ucranianos alcançam refinaria em Moscou. Guerra entre os dois países já passou de 1.500 dias.
0: E chegou a nossa hora do esporte. Bom, vamos falar de Copa do Mundo. Portugal estreia com empate decepcionante contra a República Democrática do Congo.
1: É, ficou só no 1-1 e em jogaço a Inglaterra venceu a Croácia por 4-2. E Gana venceu o Panamá 1-0 no finzinho do jogo. E a Colômbia venceu por 3-1 o Uzbequistão.
0: Hoje começa a segunda rodada da fase de grupos com mais 4 jogos. 5:04.
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0: Previsão do tempo para esta quinta-feira, começando pela região sul. Olha, amanhã do Curitibano, no 100.3, começa com sol, muitas nuvens à tarde e à noite, máxima 16, mínima 7.
1: Nossa, que friaca. No sudeste, em São Paulo, vamos começar por São Paulo, a quinta-feira ensolarada, máxima de 19, mínima de 8 graus em São Paulo.
0: São Paulo, que é o 100.1. Agora, Rio de Janeiro, que é o 101.3, o sol aparece entre nuvens, pancadas de chuva à tarde, máxima 23 e mínima 15.
1: Em BH, 88.7, dia é de sol entre nuvens, não chove, pelo menos essa é a tendência, máxima de 23, mínima de 10.
0: Centro-Oeste, Brasília, 100.1. Cadê Brasília aqui? Achei. O cenário é igual ao de Belo Horizonte, máxima de 27 e mínima de 15.
1: E no Nordeste, pra gente fechar aqui, Recife, sol com pancadas de chuva de manhã, muitas nuvens à tarde, máxima de 30, mínima de 22 graus. 5:06.
0: Vamos começar aquele nosso girão de repórteres com todas as notícias em destaque, as notícias que interessam você, ouvinte. Bom, depois de um dia marcado por declarações de Lula sobre soberania nacional e pela repercussão internacional das falas direcionadas ao presidente dos Estados Unidos, a expectativa agora se volta para os próximos movimentos da diplomacia brasileira durante a cúpula do G7. E nos bastidores de Brasília, outros temas políticos seguem gerando desdobramentos. Vamos saber de tudo isso, então, com o Murilo Hernandes.
3: É, pessoal, a agenda internacional do presidente Lula entra em uma nova fase nesta quinta-feira, viu? Com a expectativa voltada para os desdobramentos da participação brasileira no G7 e para os reflexos diplomáticos das declarações feitas pelo presidente nos últimos dias, né? Depois de afirmar que o Brasil é um país soberano e que não aceita interferências externas em assuntos políticos e eleitorais, Lula chega ao próximo dia de compromissos internacionais sob holofotes de uma relação que atravessa o momento de maior tensão com os Estados Unidos. E a expectativa é que a defesa da soberania brasileira e do multilateralismo continue sendo um dos principais temas levados pela delegação brasileira às reuniões e encontros bilaterais previstos durante a CUPA em Evian, na França. Nos bastidores, integrantes do governo também acompanham possíveis repercussões das críticas feitas pelo presidente norte-americano Donald Trump, que, apesar do tom firme adotado por Lula, a avaliação é de que o Brasil seguirá apostando na manutenção do diálogo institucional e comercial com Washington. E, paralelamente à agenda internacional, Brasília continua acompanhando os desdobramentos do caso envolvendo o empresário Daniel Vorcaro. Nesta semana, ganhou repercussão a declaração de que nem o Papa poderia participar de uma reunião reservada realizada com o presidente da Câmara, Hugo Mota, em Portugal. A fala aumentou a curiosidade em torno do encontro e ocorre justamente em um momento de novas movimentações envolvendo o controlador do Banco Master, que também avança nas negociações relacionadas às investigações conduzidas pela Polícia Federal, viu? Assim, a expectativa para os próximos dias mistura diplomacia e política. De um lado, a gente tem os movimentos de Lula no cenário internacional durante a cúpula do G7 e de outros desdobramentos de temas que seguem mobilizando os bastidores de Brasília e devem continuar no radar do governo, do Congresso e dos órgãos de investigação.
1: Valeu, Murilo Hernandes, obrigado pelas informações. De fato, é um cenário complexo esse que ele passou para a gente aqui. A gente vai continuar acompanhando, inclusive abordando, conversando com especialistas, enfim, com ponto e contraponto também. Daqui a pouquinho tem o nosso Bruno Rizzi, nosso colunista, que também vai falar bastante sobre o cenário do presidente Lula, essas declarações, essa relação com Donald Trump. 5:09, a gente vai para São Paulo agora falar de eleições, as disputas pelas vagas ao Senado. Olha, estão aí passando por muitos momentos importantes nos bastidores. Uma pesquisa foi divulgada apontando Guilherme Derriti, Simone Tebet, Marina Silva, tecnicamente todos eles empatados. E ainda, em relação à política em São Paulo, o governador do estado, Tarcísio de Freitas, defendeu Eduardo Bolsonaro, que classificou como injusta a condenação imposta pelo Supremo Tribunal Federal. Alexia Marília explica pra gente.
4: A disputa pelas vagas de São Paulo no Senado em 2026 começa a ganhar forma. A pesquisa Real Time Big Data mostra um cenário bastante equilibrado entre os principais pré-candidatos. No primeiro cenário, Guilherme Derriti aparece com 17% das intenções de voto, seguido por Simone Tebet com 16% e Marina Silva com 14%. Como a margem de erro é de 2 pontos percentuais, os três estão tecnicamente empatados. Ricardo Salles tem 12%, André do Prado 10% e Paulinho da Força 7%. Brancos e nulos somam 11%, enquanto 13% dos eleitores ainda estão indecisos. A pesquisa ouviu 2 mil pessoas entre os dias 13 e 15 de junho em todo o estado de São Paulo e tem nível de confiança de 95%. E o cenário eleitoral também foi tema de declaração do governador Tarcísio de Freitas nesta quarta-feira. Ao comentar a condenação do ex-deputado Eduardo Bolsonaro pelo Supremo Tribunal Federal, Tarcísio classificou a decisão como injusta, mas afirmou que ela não deve afetar os planos eleitorais do grupo político ligado ao ex-presidente. Eduardo foi condenado a 4 anos e 2 meses de prisão por coação no curso do processo relacionado à trama golpista, além de multa e também inelegibilidade por 8 anos após o cumprimento da pena. Segundo a corte, ele tentou pressionar autoridades brasileiras ao articular ações e sanções nos Estados Unidos durante as investigações da trama golpista. Lembrando que a defesa ainda pode recorrer. E com muitos eleitores ainda indecisos e os principais nomes empatados dentro da margem de erro, a corrida ao Senado em São Paulo segue aberta.
0: E a gente, claro, que vai acompanhar todos os desdobramentos. Muito obrigada pelas informações, Alexia Marília. 5:11, agora a gente vai para o Paraná. As disputas políticas no Paraná seguem movimentadas e dessa vez a deputada Gleisi Hoffmann fez questão de rebater a fala do senador Sérgio Moro, dada aqui na TMC, em que ele afirma que o PT tem fetiche por corrupção. Vamos saber todos os detalhes com Brian Valêncio.
5: Olha, a disputa eleitoral aqui no Paraná está pegando fogo e muito disso se deve à TMC. A gente fez uma série de sabatinas com os principais pré-candidatos ao governo do Paraná e também com os postulantes às duas vagas que vão estar em disputa lá no Senado Federal. Quando o Sérgio Moro, que é pré-candidato ao governo, veio aqui na TMC, ele fez duras críticas ao presidente Lula e também ao governo do PT. E aí, quando a ex-ministra e deputada federal Gleisi Hoffmann veio participar da sabatina ao Senado, ela afirmou que Sérgio Moro, nas palavras dela, tem fetiche pelo Lula e pelo PT. E aí, em entrevista ao TMC 360, Sérgio Moro rebateu, afirmando que o PT tinha fetiche por corrupção.
6: Eu sempre tenho dito o seguinte: o PT tem fetiche aqui por corrupção e a gente tem que acabar com esse governo que permitiu que a roubalheira voltasse.
5: E essa história não para por aí. Em todos os lugares que eles vão, eles rebatem as falas dadas aqui na TMC. E agora foi vez da ex-ministra, da deputada Gleisi Hoffmann, da postulante ao Senado, né? Ela quer um braço forte do presidente Lula. Ela estava no litoral do Paraná e afirmou que Sérgio Moro tem que debater com ela, já que ele está falando tanto do governo do PT. E ela fez uma cobrança pública. Quer que o Sérgio Moro responda o que ele fez em 4 anos enquanto senador. Gleisi também fez questão de afirmar que está disposta a ir para o embate no campo das ideias contra Moro e contra Deltan Dallagnol. Vamos ouvir um pedacinho dessa entrevista.
7: O que a gente já trouxe de investimentos para o Paraná, isso é muito importante. Eu gostaria de fazer esse debate com o Moro, com o Dallagnol, com toda essa turma que vive criticando o PT, vive criticando o presidente Lula. Quero saber o seguinte, o que que eles fizeram? Qual foi o legado que ele deixou como senador durante 4 anos aqui para o litoral do Paraná? O que que ele trouxe de benefício para a população? Não só o litoral, todo o estado. Então, eu acho que esse é o verdadeiro debate que a gente tem que fazer.
5: E olha, não para por aí. A gente ouviu a Gleisi Hoffmann, mas deve ter novos contornos nesse embate, porque onde esteve Gleisi Hoffmann, Sérgio Moro também irá, que é o litoral do nosso estado ali, um lugar histórico. E agora vai ser a vez de Sérgio Moro ir para Morretes e Antonina, duas das cidades mais antigas aqui do nosso estado, no sábado. Então, a ideia é que Sérgio Moro também converse com o mesmo perfil de eleitorado e com os mesmos veículos de imprensa. E aí, claro, deve ser questionado sobre o que disse Gleisi Hoffmann aqui na TMC. E também essa fala mais recente, dizendo que quer sim ter um debate de ideias contra seus adversários. E claro, conforme o tempo passar, essa disputa deve ficar ainda mais acirrada, porque as eleições de outubro estão logo aí na frente, com o início da campanha agora em agosto. O PT e o PL devem se enfrentar mais uma vez aqui no Paraná. E agora, com Gleisi Hoffmann e Sérgio Moro como seus principais nomes nessa disputa local.
1: E tá chegando a eleição, né? A gente, quando olha pro calendário, já observa dia 18 de junho. Daqui a pouquinho já acaba a Copa do Mundo, já vai começar realmente com muita intensidade a campanha eleitoral ali em meados de agosto. Então é importante realmente esse cenário, esse contexto político que o Brian passou pra gente lá no Paraná. E olha, a gente vai pra Minas Gerais agora, um assunto muito triste, muito delicado. Uma jovem de 17 anos foi vítima de um estupro coletivo e o caso repercute muito nesse momento em Minas Gerais. Ela estava numa festa em Contagem e as informações quem traz pra gente é André Rocha.
8: Polícia Civil de Minas Gerais investiga a denúncia de violência sexual contra uma adolescente de 17 anos em Contagem, na região metropolitana de Belo Horizonte. Segundo o relato da família, a jovem participava de uma confraternização em casa com amigos quando teria sido vítima do crime. A adolescente afirmou à Polícia Militar que acredita ter sido dopada e não se recorda de nada que aconteceu. A mãe da vítima também informou que a filha passou a receber ameaças.

0: espera que as pessoas que praticaram esse ato terrível sejam punidas como merecem. Punidas como merecem. E agora a gente vai para o Rio de Janeiro. O cachorro responsável por localizar a maior apreensão de drogas da história vai ser homenageado. Segurança Pública no Rio tem resultados positivos nos primeiros meses desse ano. Então, para fazer esse compiladão, a gente chama a Rebeca Renzi.
1: A Assembleia Legislativa do Rio entrega a medalha Tiradentes ao cão policial Hulk, reconhecendo os serviços prestados para a segurança pública do Rio. O animal é um pastor belga de 4 anos e é o primeiro a ser aprovado para receber a medalha. Ele ganhou destaque nacional após farejar e localizar o esconderijo de 48 toneladas de maconha no Complexo da Maré, na Zona Norte do Rio, em abril deste ano, na que foi considerada a maior apreensão de drogas da história do país, causando um prejuízo milionário aos traficantes. A significativa quantidade de drogas estava armazenada em um bunker dentro da comunidade Nova Holanda e foram avaliadas em torno de 50 milhões de reais. Os entorpecentes foram incinerados pelos agentes. A medalha Tiradentes é a maior honraria concedida pela LERJ e a solenidade acontece no Salão Nobre da Câmara Municipal do Rio. Na mesma ocasião, são homenageados os policiais que participaram da operação e os integrantes do Batalhão de Ação com Cães. A segurança pública no estado continua em pauta, já que o Rio de Janeiro encerrou um período com o menor número de roubos de rua desde 2005. A redução de 19% foi identificada entre janeiro e maio deste ano, quando comparada com os mesmos meses do ano anterior. Só em maio foram contabilizados 4.177 roubos, o menor número de casos para o mês de maio desde 2020. Algumas cidades fora da capital chamaram a atenção nas análises. Niterói, na região metropolitana, foi a que teve a maior queda nos 5 meses, com menos de 44% de casos. Já Magé, na Baixada, registrou o maior aumento no estado, com um acréscimo de 30%. Outro dado que se destaca é o de crimes contra a vida, já que a letalidade violenta teve uma redução de 10% e bateu o menor número de vítimas desde 1991. Outros casos, como homicídios dolosos, morte por intervenção de agente do Estado e feminicídio, também caíram no acumulado dos meses.
2: Obrigado. Bom, pelas informações.
0: Não, eu ia falar que é resultado positivo, né, da segurança pública nos primeiros 5 meses do ano. Mas ainda há muito o que se fazer, visto os relatos, né? De
2: Exatamente.
0: Quem vive no Rio de Janeiro e que fala sobre violência todos os dias, que não aguenta mais, e a gente também vê as cenas, né, todos os dias. Então a gente sempre informa o que acontece. Então, nesses primeiros meses do ano houve essa melhora. Mas a gente sabe, né, de tudo que ainda precisa ser feito, justamente pelo que a gente acompanha, justamente porque por quem tem vivência relata, né, que a violência no Rio de Janeiro é muito grande, né, não tem como fugir disso, da gente falar isso. Mas a gente também fala, então, o fato que aconteceu, que foi esse resultado positivo. Que assim prossiga, né, Tebas?
2: Exatamente. Essa é uma preocupação, né, dos nossos ouvintes no Rio de Janeiro, no 101.3. Aqui em São Paulo, né, pra gente pegar o exemplo de São Paulo, de Belo Horizonte, são grandes cidades, de Recife, de Curitiba, segurança pública, né, uma pauta sensível que nos interessa muito aqui na TMC e a gente vai continuar cobrando, inclusive, as autoridades em relação a esse ponto específico. 5:21, vamos pro Recife, destaque sobre meio ambiente, quem conta pra gente é o repórter Júlio Andrade.
3: São milhares de quilômetros quadrados do semiárido já afetados pela degradação do solo. Para conter esse problema, foram retomadas políticas públicas voltadas ao tema, incluindo um Plano Nacional de Combate à Desertificação. A desertificação é definida como um processo de degradação de terras em áreas áridas, semiáridas e subúmidas secas, provocado por fatores climáticos e pela ação humana, comprometendo a capacidade produtiva dos ecossistemas. O Brasil possui cerca de 1,5 milhão de quilômetros quadrados de áreas sujeitas à desertificação, distribuídas em 1.649 municípios, e a maior parte dessas está concentrada na Caatinga, de acordo com o Ministério do Meio Ambiente e Mudança do Clima. Entre as medidas previstas dentro do Plano de Ação Brasileiro de Combate à Desertificação e Mitigação dos Efeitos da Seca,

0: estão a recuperação de áreas degradadas, o fortalecimento da segurança hídrica, o incentivo à pesquisa científica e a adoção de tecnologias voltadas à convivência com a seca. No programa Recaatinga, a meta é recuperar 10 milhões de hectares até o ano de 2045. A legislação estabelece diretrizes para a atuação conjunta entre a União, estados, municípios e organizações da sociedade civil na recuperação e no uso sustentável dos recursos naturais do bioma.
1: Informações com Júlio Andrade, então, muito obrigada por todos os detalhes. E agora é o seguinte, a primeira turma do Supremo Tribunal Federal condenou o deputado cassado Eduardo Bolsonaro por coação no processo da tentativa de golpe de Estado em 2022. E para falar sobre a condenação e entender os aspectos jurídicos do caso, o TMC 360 conversou ao vivo com o jurista Acácio Miranda. Vamos conferir.
2: A partir da condenação ao encaminhamento de um documento por parte do Judiciário Brasileiro ao judiciário norte-americano para que seja requerida a extradição do Eduardo Bolsonaro. Fazendo um paralelo com o caso da Carla Zambelli, há uma condenação de um brasileiro que se encontra em território estrangeiro, há um tratado entre Brasil e Estados Unidos, consequentemente, o Brasil pede a extradição dele. Para além deste pedido de extradição, uma vez que se sabe onde ele está, também há o encaminhamento deste documento à Interpol, para que ele seja inserido na lista vermelha da Interpol e, se eventualmente acessar um dos países onde há o controle desta lista, ele possa ser preso também e encaminhado ao Brasil.
3: Com base nisso tudo que você falou e que a gente tem acompanhado desde o começo, né? Como disse a Dani Lima agora há pouco, de certa forma é um processo cristalino porque, de certa forma também, Eduardo Bolsonaro acabou tornando públicas algumas provas ou alguns indícios contra ele mesmo. Isto posto, eu queria saber se você concorda e se há algum tipo de precedente na história do Brasil, né, de um processo que tenha se mostrado tão claro nesse sentido, ou seja, não dá muita margem para questionar, ainda que haja a possibilidade dos embargos de declaração, mas isso aí acaba não mudando muito a receita do bolo, né?
2: A coação, Felipe, que é o crime que ele foi condenado, a coação no curso do processo, normalmente é um crime cuja materialidade é muito evidente, porque é um crime praticado num contexto de investigação policial ou num contexto de tramitação de uma ação judicial. Então, esta atuação do condenado se dá publicamente ou pelo menos dentro das páginas daquele processo. Então, normalmente, repito, a materialidade é muito evidente. O que muda no caso do Eduardo Bolsonaro é que essa materialidade se deu de forma deliberada em todas as mídias sociais às quais ele tem acesso, foi amplamente compartilhado por terceiros, e em nenhum momento ele negou essa atuação. Pelo contrário, ele exaltou em inúmeras oportunidades essa atuação. Então há uma evidência probatória e há uma evidência da materialidade. Mas respondendo à sua pergunta, é algo bastante comum em crimes análogos, uma vez que, para que haja essa contundência e uma coação efetiva, é necessário que existam elementos concretos. E a partir daí há a construção deste raciocínio no sentido da condenação.
4: E, Acácio, há precedentes na nossa história para que a gente possa usar como comparação?
2: Notórios não, Joana. Especialmente numa notoriedade volumosa como foi essa do Eduardo Bolsonaro, uma vez que ele está num país estrangeiro, se auto-intitula exilado, teve acesso aos líderes daquele país estrangeiro, interferiu para que fossem aplicadas sanções contra o Brasil, para que o processo contra o seu pai e outras pessoas não acontecessem. Então, evidente desta forma, não. Mas é muito comum nós termos esta coação no curso do processo, especialmente quando há investigações e há processos contra líderes de facções criminosas. Eles têm um certo poder, mesmo estando presos, têm pessoas que possam atuar em prol deles e essas pessoas acabam fazendo ameaças ou criando entraves para aquelas ações não tramitem, para aquelas ações não corram normalmente. Mas, disse no começo e direi agora no final, com esta evidência toda, essa coação sendo inclusive compartilhada por terceiros e defendida por certos canais de comunicação, é a primeira vez na história.
1: Ouvimos então aí o jurista Acácio Miranda falando, né, sobre a condenação do deputado cassado Eduardo Bolsonaro por coação no processo de tentativa de golpe de Estado em 2022. 5:28. Vou dar um bom dia especial para quem está aqui no YouTube. Cláudio Menezes, de São Paulo, já saí para trabalhar e tô ligado no jornal. Rosana Albuquerque, de Curitiba. Já tô tomando meu cafezinho. Aliás, cadê o nosso café, Rafael Tebas?
5: Vacilei, peço desculpas, vou lá buscar.
1: É, porque o Start TMC tem que ser acompanhado de um bom cafezinho. Eduardo Pacheco, de Belo Horizonte, começando mais um dia com vocês. E a Simone Valverde, do Rio de Janeiro. Parabéns pelo jornal.
5: E aqui também tem mensagem chegando no nosso WhatsApp no 11972211001. Marcelo Veloso, ele participa com a gente, mandando mensagem aqui. Já estou escutando o Start. Bom dia, Fernanda, e bom dia, Rafael Tebas. Valeu. Também a Camila Pavim, ela manda mensagem, tá falando que tá escutando pelo aplicativo da TMC. É isso aí, Camila, é isso aí. 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
1: Se tiver num OVNI,
5: se tiver,
1: pra acompanhar também.
5: É, se tiver aí num foguete, enfim, você escuta a TMC, que é multiplataforma. O Eduardo também participa aqui, ele é do Rio de Janeiro, mandando aqui mensagem pra gente. Bom dia, TMC, Rafael, Fernanda. Bom dia para vocês. E Copa do Mundo? Ele pergunta, já tem informação sobre Copa do Mundo aqui no Start TMC.
1: O pessoal quer saber do Cristiano Ronaldo.
5: Não foi bem.
1: Ah, ele já falou, gente. Eu ia perguntar daqui a pouco, tão empolgada, mas tem mais coisa para falar,
5: tem,
1: né?
5: Tem muita coisa para falar.
1: O pessoal tá perguntando, e Cristiano Ronaldo, que vocês falaram ontem? Então, calma.
5: É, daqui a pouquinho tem informação sobre Portugal, sobre Cristiano Ronaldo e os jogos de hoje também. São mais 4 partidas hoje, começa já a segunda rodada da Copa do Mundo. Vai ser bem interessante, bem legal com a cobertura da TMC. Bom, a gente gira aqui a nossa reportagem, a gente vai agora pro Rio de Janeiro, é isso?
1: Rio de Janeiro. Isso mesmo, com Rafael Alves.
5: Meu xará, então, a disputa jurídica sobre o futuro político de Cláudio Castro ganhou um novo capítulo e quem vai contar pra gente que capítulo é esse é o meu xará, o Rafael Alves. Fala, Rafa.
6: Após a divulgação do acórdão do julgamento que tornou o ex-governador Cláudio Castro inelegível, o Supremo Tribunal Federal tem caminho livre para definir se a eleição para o mandato tampão no governo do Rio vai ser realizada de maneira direta, com voto popular ou indireta, por meio da Assembleia Legislativa do Estado. A decisão do Tribunal Superior Eleitoral, publicada nesta terça-feira, determinou a realização de uma nova eleição para completar o mandato, mas deixa para o STF a definição sobre o formato da disputa. Para a advogada especialista em direito eleitoral, Gabriela Roen, as campanhas políticas desse ano já são impactadas pela indefinição.
7: Então, pré-candidatos e partidos vão ter que organizar suas alianças e a sua estratégia na pendência da definição se a eleição vai ser direta pelo voto popular ou indireta pela LERJ. Até o momento, a maioria é pela eleição indireta, mas o placar ainda está em aberto. E o que nós podemos afirmar de pronto é que, independentemente do resultado, a decisão vai sim ter um impacto enorme na sucessão estadual.
6: O STF analisa desde abril a forma de escolha do novo governador. O julgamento foi interrompido após o pedido de vista do ministro Flávio Dino, quando o placar estava em 4-1. Pela realização de eleições indiretas. O relator do caso, o ministro Cristiano Zanin, foi o único a votar pela realização de eleições diretas. O acórdão formaliza o resultado do julgamento que reconheceu abuso de poder político e econômico nas eleições de 2022 e confirmou a inelegibilidade de Cláudio Castro e do ex-presidente da Alerj, Rodrigo Bacelar, até 2030. A publicação da decisão mantém os resultados da votação do TSE. Os ministros rejeitaram a maior parte dos pedidos de revisão apresentados pelas defesas e pelo Ministério Público Eleitoral. O MPE pediu uma declaração expressa de cassação dos diplomas de Cláudio Castro e do então vice-governador eleito Tiago Pampulha. No entanto, a maioria dos ministros rejeitou o pedido, mantendo o entendimento de que não houve maioria suficiente para decretar a cassação após as renúncias dos dois políticos. Castro deixou o cargo na véspera do julgamento, em março desse ano. Já Pampulha renunciou ao mandato no ano passado para assumir uma cadeira no Tribunal de Contas do Estado. Ainda sem uma definição no STF, o presidente do Tribunal de Justiça do Rio, desembargador Ricardo Couto, permanece no cargo de governador em exercício.
4: Muito obrigada, Rafael Alves, xará de Rafael Tebas. Agora, 5 horas e 33 minutos, Transamérica agora é TMC. 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
5: Cinco horas e 34 minutos, Start TMC agora vai abordar a Copa do Mundo. Chegou a hora da gente falar da Copa do Mundo.
4: Vamos atender aos pedidos.
5: Atender aos pedidos, tem muita gente participando aqui, mandando mensagem. Vários jogos foram realizados ontem, muita coisa vai acontecer hoje também. Você vai acompanhar tudo aqui na TMC. Vou repassar rapidinho aqui então. Portugal foi a campo e decepcionou.
4: Então, o pessoal está perguntando aqui, Rafael Tebas, como foi Portugal e como foi o Cristiano Ronaldo em campo?
5: Portugal não foi bem, fez 1-0 no começo do jogo, parecia que seria aquela goleada, não aconteceu. Depois a República do Congo, né, conseguiu empate no fim do primeiro tempo e ficou no 1-1, Portugal e Congo pelo grupo K da Copa do Mundo, Portugal que é apontada como uma das favoritas.
4: E o desempenho do Cristiano Ronaldo também não foi o esperado.
5: Não foi o esperado, né? Ele foi escalado como centroavante, aí é bom a gente também contextualizar. O Cristiano Ronaldo tem 41 anos, por conta disso também tem modificado um pouco seu estilo de jogo, né? Tem atuado ali como um centroavante mais fixo entre os zagueiros do time adversário. E ontem pouco conseguiu fazer, produziu muito pouco exatamente no jogo de Portugal, ficou no 1-1, pegou pouco na bola inclusive o Cristiano Ronaldo, que não foi bem, 1-1 só, muito pouco. A seleção de Portugal, que enfim estava rodeada de muita expectativa, uma geração forte, mas não foi bem, apenas um empate com o Congo. E a Colômbia estreou com vitória contra o Uzbequistão, 3-1 para a seleção colombiana, que agora é a líder do grupo K. Colômbia 3 pontos, Congo e Portugal 1, e o Uzbequistão não tem ponto nesse instante no grupo K. Ainda ontem, outros jogos também. A Inglaterra foi a campo contra a Croácia, jogaço. Duas grandes seleções europeias, né? A Inglaterra que foi campeã do mundo em 1966. Então, 4 Inglaterra, 2 para a seleção da Croácia. E Gana venceu o Panamá com gol no finzinho do jogo. Faltava ali 2 minutinhos para acabar o jogo. E Gana fez 1-0, venceu a seleção panamenha. Hoje, vários jogos marcados, começa a segunda rodada. A gente volta lá para o grupo A, o grupo da seleção mexicana. A gente vai ter, às 13 horas, 1 da tarde, em Atlanta, República Tcheca e África do Sul, jogo legal. às 16h. Tem Suíça e Bósnia, às 16h. Um confronto entre seleções europeias. Às 19h, Canadá e Catar. E às 22h10, em Guadalajara, no México, tem México e Coreia do Sul. Jogo bem interessante, só pra gente fechar aqui. O grupo A tem o México com 3 pontos, Coreia do Sul também com 3. Então quem vencer vai garantir a vaga na próxima fase antecipadamente, por isso jogo bem importante. República Tcheca e África do Sul. E no grupo B, Suíça, Canadá, Catar, Bósnia, todo mundo tá com 1 ponto só, por isso também bem importante os confrontos marcados para hoje.
4: E com esse panorama de Copa do Mundo e dos jogos, 5h37, nós vamos com os principais assuntos.
5: Mas antes de dizer Copa do Mundo, é aqui na TMC.
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4: E 38 minutos. Agora sim, a gente vai com os principais destaques nacionais das principais capas nacionais, começando, claro, pela TMC.
5: É isso, a gente começa com tmc.com.br. Copom reduz Selic para 14,25% ao ano em decisão marcada por cautela. Eu repito, destaque do tmc.com.br.
4: Agora a gente vai para a capa da Folha de São Paulo, que é o mesmo assunto. Banco Central reduz Selic em 0,25% para 14,25% ao ano e deixa futuro de cortes em aberto, lembrando que a taxa Selic, né, a taxa básica de juros da economia brasileira, que serve como o principal instrumento do Banco Central para controlar a inflação.
5: Destaque agora do Globo: Donald Trump e presidente iraniano assinam um acordo para acabar com a guerra.
4: E agora a gente vai para a capa do UOL. Luiz Dias decide e Colômbia bate o Uzbequistão em noite de erros de goleiros. Então, quer dizer que aí os goleiros não tiveram protagonismo, né? Na verdade, eles, pelo que tá aqui na capa do UOL, eles não se saíram muito bem. Mas tem muito jogo ainda pela frente, vamos ver os desempenhos de todos os jogadores e a gente comenta.
5: Inclusive, aqui, Fernando, um destaque ainda sobre Copa do Mundo, é um destaque já de ontem, mas vale a pena a gente pontuar aqui, né? Como era esperado, o Neymar tá fora da partida do Brasil contra a seleção do Haiti, nesta próxima sexta-feira, a gente já pontuou aqui, Brasil enfrenta o Haiti e o Neymar não deve ir a campo, tá fora dessa partida por conta da lesão de grau 2 na panturrilha. Destaque lá das últimas horas, desde a tarde de ontem, mas vale a gente registrar aqui.
4: É, a gente vai, como você trouxe aqui a outra notícia, a gente também vai atendendo aos pedidos dos nossos ouvintes. 5h40, a gente continua com o nosso giro. O presidente Lula voltou a criticar Donald Trump e acusou o presidente dos Estados Unidos de tentar interferir em assuntos internos do Brasil. Murilo Hernandes.
11: Segundo o presidente Lula, o Brasil é um país soberano e não deve aceitar interferência de outros governos em decisões políticas e eleitorais. Durante a entrevista, Lula afirmou que Trump conhece pouco a realidade brasileira e disse que ele não deveria se envolver em assuntos da política do país.
12: E eu não pedi bilateral para o Trump, porque nós estamos em negociação. Eu acho que o que ele fez foi uma coisa desaforada para o Brasil, ele sabe disso. É por isso que eu disse que ele ainda continua agindo como imperador. Nós estávamos fazendo acordo, o Mauro Vieira, sabe, e o meu ministro do Comércio estão tratando com o ministro do Comércio dele. Nós estamos negociando. Eu entreguei para ele um documento do crime organizado para mostrar que a nossa Polícia Federal está preparada para enfrentar o crime organizado. Disse para ele que se ele quiser combater o crime organizado, o Brasil está muito disposto, inclusive dizendo para ele que são eles que exportam contrabandeio, arma para o Brasil.
11: Lula também voltou a defender o processo eleitoral brasileiro e que deve acontecer sem qualquer influência de outros países. O presidente reforçou que o Brasil é um país soberano e que decisões sobre eleições e instituições cabem apenas aos brasileiros. As críticas acontecem em um momento de aumento da tensão entre o governo dos dois países após declarações de Trump sobre o cenário político brasileiro. Apesar do tom mais duro, Lula afirma que o governo brasileiro continua disposto a manter o diálogo com os Estados Unidos, desde que haja respeito à soberania do Brasil.
5: 5:42, você participa aqui do Start TMC, você pode participar enviando a sua mensagem 11972211001, vou registrar aqui também uma outra mensagem que vem lá do Rio de Janeiro. Bom dia, Fernanda, bom dia, Rafael. Olha só, escuto a TMC todos os dias indo trabalhar, esse é meu start diário, é o Tarcísio lá no Rio de Janeiro. Muito bom dia para você, Tarcísio, aí no Rio, obrigado pela sua mensagem, ótimo trabalho também para você. Olha só, rapidamente aqui, o Felipe Miziara também, ele é de São Paulo e também enviando mensagem de bom dia para a gente aqui, começando o dia com Start TMC.
1: Bom dia para você também.
5: E a gente vai agora para Curitiba. Polícia do Paraguai investiga a participação de uma facção criminosa brasileira em um ataque coordenado contra 3 bancos na região de fronteira. As informações chegam com Ângelo Sfaier.
13: A Polícia do Paraguai investiga o envolvimento de facções brasileiras em um ataque contra 3 agências bancárias e 1 casa de câmbio na cidade de Santa Rita, a cerca de 70 quilômetros de Foz do Iguaçu, na fronteira do Brasil com o Paraguai. A ação aconteceu na madrugada desta terça-feira e mobilizou aproximadamente 20 criminosos que usaram explosivos para destruir os prédios e levar o dinheiro. A suspeita da participação de brasileiros ganhou força depois que moradores, vizinhos aos locais invadidos, contaram ter ouvido os assaltantes dando ordens em português para que as vítimas ficassem deitadas no chão. Os investigadores avaliam que integrantes de facções criminosas, como o PCC, agiram de forma conjunta com criminosos paraguaios. O esquema tentou impedir qualquer reação da segurança local. Antes do assalto, 4 policiais foram cercados nas ruas e um deles teve a arma e um fuzil roubados. Durante a fuga, os assaltantes incendiaram carros e espalharam pregos retorcidos no asfalto para furar os pneus das viaturas que o perseguiriam. E o valor total do roubo não foi divulgado, mas a imprensa paraguaia já trata este como o 2º maior assalto da história do país.
1: Muito obrigada por todas as informações e agora a gente vai com a Érica Levigardi. Carlos Parreira participou de 7 Copas do Mundo ao longo da carreira. O ex-técnico da seleção brasileira segue internado em um hospital particular no Rio de Janeiro e nós vamos com todas as informações com a Érica Levigardi.
14: O ex-treinador de futebol brasileiro Carlos Alberto Parreira, de 83 anos, está internado no Hospital Samaritano, na Barra da Tijuca, na zona sudoeste da capital fluminense. Essa informação foi confirmada pela unidade, mas o estado de saúde dele não foi divulgado oficialmente. Parreira luta há anos contra um linfoma de Hodgkin, um tipo de câncer que começa no sistema linfático e ataca diretamente o sistema de defesa do organismo. Ele já havia apresentado melhora significativa depois de um tratamento de quimioterapia em 2024. O ex-treinador, que é um dos mais importantes da história do futebol brasileiro. Parreira foi preparador físico da seleção do Tri, comandada por Zagallo em 1970 e técnico do Tetra em 1994. Ele participou de 7 Copas do Mundo no total. Além das 4 em que acompanhou o Brasil, dirigiu o Kuwait em 1982, os Emirados Árabes Unidos em 1990, a Arábia Saudita em 98 e a África do Sul em 2010.
5: E a gente deseja, claro, né, melhora a Carlos Alberto Parreira, um dos principais nomes do futebol brasileiro, grande técnico, campeão pelo Brasil, inclusive em 1994, enfim, com uma história muito bonita no futebol brasileiro. E bom, vamos falar então de Copa do Mundo, já que a gente citou aqui Carlos Alberto Parreira, nome super importante do nosso esporte. A gente vai para os Estados Unidos agora, vai conversar com Leandro Boldaquian e José Calil. Eles têm informações também sobre o que vai acontecer a partir de agora, no dia de hoje. Podem falar, Boldaquian e Calil, bom dia para vocês.
15: Muito bom dia, pessoal do Start. Estamos na Filadélfia. Equipe TMC já marcando presença na cidade que vai receber o jogo de amanhã, Brasil e Haiti. Mas acompanhamos ontem ainda em Nova Jersey, né, Calil, a palavra do Danilo e também parte da atividade para esse jogo importante do Brasil contra o Haiti. Calil, bom dia.
16: Bom dia, Leandro. Bom dia a você que se liga na TMC. A entrevista do Danilo foi importante porque ele é um dos líderes, né? Aquilo que nós cobrávamos. Só a raia miúda estava aparecendo. Apareceu o Danilo, um dos líderes, falou coisas importantes e deixou claro que o homem, o Ancelotti, não vai mexer em muitas posições não, viu, Leandro? Aquilo que a gente vem dizendo nos últimos dias. Vai trocar uns 2, 3 jogadores no máximo.
15: E agora a gente vai acompanhar. Hoje tem a coletiva do Carlo Ancelotti, 6:15 da noite, aqui horário da Filadélfia, 7:15 da noite. Vamos tentar descobrir, né, mais sobre o técnico do Brasil. E o Neymar trabalhou pela primeira vez, foi motivo do trote entre os jogadores, mas ainda sem muita expectativa de volta, né, Calil?
16: É, vamos aguardar o pronunciamento do Ancelotti logo mais, para que ele possa nos dar uma diretriz. Se o Neymar está em reta final mesmo de preparação para entrar no time, ou se ele está ainda engatinhando, né, em termos de recuperação. De qualquer maneira, a presença dele é importante, dá um alento e faz com que o torcedor brasileiro possa imaginar que, pelo menos por alguns minutos, né, Leandro, ele possa ajudar o time. Nós chegamos aqui a Filadélfia ontem com muita esperança de ver o Brasil fazer uma apresentação melhor contra o Haiti. Agora, vendo os outros jogos, aí a gente fica preocupado, porque a impressão que dá é que em relação às principais seleções aqui da Copa do Mundo, o Brasil ainda está muito atrasado.
15: Uma quinta-feira recheada, então, já falamos direto da Filadélfia durante toda a programação da TMC, voltamos a qualquer momento. Um abraço, gente, boa sequência.
1: Obrigada, então, pelas análises, pelas informações, e a gente continua falando de Copa do Mundo, porque Portugal estreou, como a gente falou aqui, com um empate na Copa do Mundo. A seleção portuguesa ficou no 1-1 com a República Democrática do Congo, em Houston, nos Estados Unidos. O resultado também entrou para a história dos congoleses, que marcaram o primeiro gol e conquistaram o primeiro ponto do país em mundiais. O repórter Henrique Magini acompanhou a reação da torcida portuguesa no Rio, no tradicional reduto lusitano do Cadeg.
17: Olá, amigos da TMC, eu estive no Cadeg, no Rio de Janeiro, para acompanhar essa estreia de Portugal contra a República Democrática do Congo. Resultado em campo, 1-1. Mas após o apito final, meus amigos, essa é a festa que o torcedor português continua fazendo no Rio de Janeiro depois dessa estreia. Portugal começou pressionando, fez 1-0 com o João Neves logo no início do jogo, sofreu um empate ainda na primeira etapa. No segundo tempo, havia a expectativa até de que Cristiano Ronaldo pudesse resolver a situação para Portugal, o que não aconteceu. O empate dentro de campo foi mantido. 1-1, um pontinho na tabela. Para os torcedores presentes aqui, o que importa é se classificar entre os dois primeiros colocados, não importa a colocação.
18: É jogo difícil, entendeu? Começo da Copa aí, você vê que a Espanha também se enrolou também, empatou. O importante é classificar entre os dois primeiros aí e seguir firme aí para chegar até a final.
17: E também questionados sobre o desempenho, sobre Cristiano Ronaldo, disseram que independente da idade, tem que confiar que o camisa número 7 de Portugal possa fazer a diferença.
19: Não, o Cristiano Ronaldo é um líder nato, não. Então, ele potencializa os companheiros dele. Então, por mais que ele já esteja com a idade avançada, já esteja com a parte física um pouco comprometida, ele ainda é muito importante para a seleção de Portugal. A gente não pode abrir mão dele. A bola não entrou hoje, vai entrar no próximo jogo. A gente confia nele 100%.
17: O próximo compromisso de Portugal será dia 23 de junho, às 14h, contra o Uzbequistão. E, claro, com transmissão da TMC. 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
18: Viva Portugal! Ó, vitória!
1: Torcidas em todo canto, né?
5: A TMC acompanhando, né, em todo o país, além dos Estados Unidos, no México, no Canadá, também aqui no Brasil. Enfim, em todo o país, a movimentação dos torcedores para a Copa do Mundo. E olha, agora a gente vai ouvir uma reportagem bem interessante, porque a Inglaterra estreou também na Copa do Mundo, com vitória, né? Nesse caso, venceu a Croácia por 4-2. O Harry Kane, inclusive, fez 2 gols, né, para a equipe da Inglaterra. E em Londres, a TMC acompanhou a festa da torcida em um tradicional pub da capital.
13: A Inglaterra começou a Copa do Mundo com vitória ao derrotar a Croácia por 4-2 em uma partida movimentada pelo Grupo L. Harry Kane foi o grande destaque da estreia ao marcar 2 gols e comandar a equipe inglesa na conquista dos 3 primeiros pontos. A Croácia conseguiu equilibrar o jogo em alguns momentos, mas a Inglaterra foi mais eficiente na reta final e confirmou a vitória. Enquanto a partida acontecia, a equipe da TMC acompanhava a movimentação da torcida em um tradicional pub londrino, aqui da capital. O local recebeu ingleses, brasileiros e croatas que acompanharam o jogo com muita expectativa. E durante a partida, os torcedores falaram sobre a confiança na campanha de suas seleções.
20: Rapaz, eu tô torcendo pela Croácia, então tá mostrando que tá no jogo. E vamos para cima, Croácia!
21: Acho que vamos ganhar, basicamente. Acho que nossa defesa precisa melhorar um pouco, mas os atacantes vão acabar ganhando. Harry Kane vai ter um hat-trick. Talvez nós traçamos o Marcus Rashford ou o Bakayo Saka para colocar mais jogadores atacantes. Mas é ok.
13: O espaço recebe torcedores em dias de jogos da seleção e se tornou um ponto de encontro para quem acompanha grandes competições. A proprietária Fernanda Mesquita contou como surgiu a ideia de criar o pub e explicou a inspiração para a decoração, além da importância da Copa do Mundo para o movimento da casa.
22: Nós fizemos tudo muito parecido. Então, várias pessoas que moraram em Londres vêm para cá para assistir um show ao vivo, que é de quinta até sábado, nós temos música ao vivo.
13: Com a vitória, a Inglaterra larga a frente do Grupo L e aumenta a confiança para os próximos desafios. O próximo compromisso da seleção inglesa será no dia 23 de junho contra a Gana. Já a Croácia enfrenta o Panamá e precisa vencer para seguir com boas chances de classificação.
5: Tá, então Londres mais conhecida como Brasília, né? Nosso Murilo Hernandes então acompanhando num pub lá na capital do país, enfim, os torcedores da Inglaterra também acompanhando na nossa capital federal a vitória importante, tá? 4-2 para a seleção da Inglaterra contra a Croácia, que é uma equipe muito forte, com tradição também no futebol mundial.
4: E legal ele ter ido a um pub em Brasília, porque é tradicional em Londres o pub,
5: exato,
4: né?
5: Exato, exatamente, muito bom.
4: Acompanhando essa torcida. E agora a gente vai falar de um caso curioso que aconteceu no Rio de Janeiro. Policiais civis da Delegacia de Repressão a Entorpecentes da Baixada Fluminense encontraram um criadouro de jacarés durante uma operação para combater a atuação do tráfico de drogas em Belfort Roxo, e a repórter Beatriz Trindade traz todas as informações.
23: A Polícia Civil descobriu um criadouro de jacarés que estava sendo usado pelo tráfico de drogas em Belfort Roxo, na Baixada Fluminense. Segundo as investigações, os animais eram mantidos por criminosos dentro de um tanque em uma casa em construção e usavam os animais como forma de intimidação em possíveis conflitos da organização. O criadouro foi encontrado nesta terça-feira durante uma operação da Delegacia de Repressão a Entorpecentes da Baixada contra integrantes das facções do Comando Vermelho e Terceiro Comando Puro. Os agentes localizaram 2 jacarés em tanques instalados dentro de uma residência da região. Os animais foram resgatados pelo Corpo de Bombeiros, que afirmaram que eles não apresentavam nenhum sinal de maus tratos. Além do criadouro, a operação também terminou com a prisão de 6 suspeitos, entre eles o chefe do tráfico da região, Patrick Melo, que foi preso em casa. Os policiais também recuperaram 36 motocicletas e 3 carros durante a ação. O antropólogo e capitão veterano do BOPE, Paulo Storani, explicou sobre o motivo desses animais serem frequentemente usados por criminosos em áreas dominadas por facções.
24: A questão é o motivo que eles mantêm esses animais. Vamos lembrar que as organizações criminosas, principalmente narcotraficantes e milicianos, eles têm ali um tribunal que muitas das vezes julgam as pessoas que eles acham que tenham violado as suas regras na comunidade dominada. Mas existe uma forma de desaparecer com o corpo, quando ele é dado como alimento a esses animais, especialmente jacarés e porcos, que destroem totalmente qualquer tipo de vestígio.
23: De acordo com a Polícia Civil, as investigações continuam agora para identificar quem era o responsável pelos animais e esclarecer como eles eram usados pelo grupo. O caso aconteceu poucos dias depois de outro episódio envolvendo um jacaré chamar atenção no Rio, quando um adolescente foi filmado transportando um animal com a boca amordaçada em uma bicicleta na comunidade do Mandela, na Zona Norte. O caso é investigado agora pela Delegacia de Proteção ao Meio Ambiente.
1: É, e a gente acompanha, né, todo esse desdobramento para trazer mais atualizações para você, ouvinte, inclusive ouvinte que está aqui no YouTube, a Simone Valverde, do Rio de Janeiro. É, estou aqui acompanhando todas as informações e esperando pelas análises políticas. Daqui a pouquinho o Bruno Risi está aqui, então, para conversar com a gente sobre o cenário eleitoral, sobre o cenário político. O Leandro Furtado, de Belo Horizonte, estou escutando o programa desde o comecinho, olha, desde as 5 horas da manhã, hein? Então,
5: boa.
1: Nessa primeira hora ele já ficou bem informado, tem a segunda hora para ficar mais informado ainda. E tem aqui também a Cristiane Barros, de Brasília, dizendo aqui que também está acompanhando desde cedinho as informações enquanto se arruma para ir para o trabalho.
5: E aqui no nosso WhatsApp, no 11972211001, também o Eduardo Giordano. Ele escreve que Portugal e Espanha decepcionaram mais que o Brasil. É, e de fato, né, Portugal ficou no empate com Congo, que é uma seleção fraca, e também a seleção espanhola, que ficou no empate com Cabo Verde, que também não é uma grande seleção. O Brasil enfrentou Marrocos, que é bem melhor, né, na comparação, claro, fazendo essa comparação com essas duas outras seleções que eu acabei de citar.
1: Agora 5 horas e 58 minutos, como a gente já passou essa primeira hora, um brinde.
5: A nossa primeira hora. Boa, bom café, bom café. Boa.
1: Não, Paco.
5: Ó, quinta-feira ainda, Paco.
1: Um brinde de café. Sexta-feira a gente brinda com a água tônica, depois do Paulista. Não adianta rir, não, tá? 5 horas e 58 minutos. 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

0: 6 horas em ponto. Ouvinte de São Paulo, Brasília, Rio de Janeiro, Curitiba, Belo Horizonte e Recife, você está sintonizado no Start TMC comigo, Fernanda Câmara, e também com Rafael Tebas.
1: É isso, 6 horas em ponto. 6:01 agora, Irã e Estados Unidos selam um acordo que encerra a guerra no Oriente Médio.
0: Documento prevê cessar fogo imediato, suspensão de parte das sanções e reabertura gradual do Estreito de Hormuz.
1: Países terão 60 dias para negociar um pacto nuclear definitivo e discutir o futuro do urânio enriquecido iraniano. Esse é um dos destaques que o Start TMC traz nesta quinta-feira, dia 18 de junho de 2026. E tem mais.
0: O encontro do G7. Donald Trump critica cenário político do Brasil e Lula reage.
1: Presidente dos Estados Unidos cita a família Bolsonaro. Se confunde sobre condenação e houve resposta do presidente brasileiro sobre soberania e eleições.
0: Banco Central corta juros pela terceira vez, mas faz alerta sobre inflação.
1: Selic que cai para 14,25%, enquanto analistas veem pressão nos preços e preocupação com os gastos do governo.
0: STF fixa novas regras para as redes sociais no Brasil.
1: Plataformas terão 60 dias para adotar medidas de combate a conteúdos ilícitos e reforçar canais de denúncia.
0: Decisão é definitiva e amplia a responsabilização das empresas por conteúdos e perfis irregulares.
1: Tarcísio de Freitas pede desculpas por roubo de celulares em São Paulo.
0: Governador admite falha do Estado na segurança e promete intensificar o combate à receptação de aparelhos roubados.
1: Nos destaques internacionais, Rússia e Ucrânia ampliam ataques com mísseis e drones.
0: Bombardeio russo atinge Kiev, enquanto drones ucranianos alcançam refinaria em Moscou. Guerra entre os dois países já passou de 1.500 dias.
1: Enquanto isso, Copa do Mundo, Portugal estreia com empate decepcionante 1-1 contra a República Democrática do Congo.
0: Em jogaço, Inglaterra vence a Croácia por 4-2. Gana vence o Panamá por 1-0. E a Colômbia vence por 3-1. O Bextão.
1: E hoje começa a segunda rodada da fase de grupos da Copa, com mais 4 jogos e cobertura completa da TMC. 6:03.
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0: 6:03, a gente vai para mais uma rodada da semana com Bruno Rizzi, que já está aqui ao vivo no estúdio para nos falar os principais assuntos do cenário político, de todas as análises, de todos os assuntos que estão em foco. Aliás, tem um assunto bem específico em foco. Bom dia, Bruno Rizzi.
3: Bom dia, Fernanda Câmara, Rafael Tebas, nosso ouvinte, espectador. Mais um Start TMC aqui para a gente falar e explorar um pouco mais o que está rolando na política. Eu falei que a semana seria mais calma, novamente errei, né? Sempre que eu começo a semana falando que a semana é mais calma na política, a gente erra. Não tem semana calma, mas melhor assim. Bom, ontem a gente teve as falas que a gente trouxe há pouco e vai explorar um pouco mais os reflexos dessas falas de Donald Trump, que chamou ali, inventou um novo filho, né? O Bolsonaro Júnior. E trouxe, enfim, palavras mais duras, mas também, enfim, confundiu o filho, falou que tinha sido preso, fez uma grande confusão. Isso vai ter reflexos, já está tendo reflexo, tanto para Flávio Bolsonaro quanto para Lula, e também na relação diplomática entre os países, naturalmente. Então a gente vai explorar todos esses pontos. Além disso, também a questão dos MEIs, né? O microempreendedor individual, novamente, a gente trouxe aqui, Rafael Tebas antecipou lá atrás esse tema que viria com tudo, já existia ali esse projeto ali na gaveta e agora saiu, e saiu com tudo, parece ser a nova menina dos olhos aí, tanto do Congresso quanto do governo, mas existem alguns embates, todo mundo quer, mas também existe uma briga ali por causa do fiscal, do financeiro do negócio.
1: Então tem divergência entre governo e Congresso, é isso?
3: Pra variar, né?
1: Olha lá.
3: Pra variar, tem essa divergência, exatamente. A gente tá vendo aí essa discussão, vamos entender como é que fica isso, quais são os tetos ali que cada lado quer, o que cada um quer e quais as intenções reais pro espectro político e também pro espectro eleitoral. E além disso, comentaremos também sobre o grande estado de Minas Gerais, que sempre é uma pauta importante aqui. Sempre que a turma de Minas Gerais entra para falar de Minas Gerais, a gente tem essa questão da relevância de Minas Gerais nas eleições. E Minas Gerais esse ano está especialmente, digamos, emocionante para ambos os lados. A gente vai contar isso aqui para vocês.
1: Todo dia a gente observa, né, Rizzi, alguma movimentação, alguma ação, seja por parte do presidente Lula, seja por parte de Flávio Bolsonaro e de outros candidatos, mirando o eleitorado de Minas Gerais.
3: Sem dúvida. Dentre os eleitorados, os perfis de eleitorados, quando a gente olha geograficamente, Minas Gerais está sempre ali em stand-by, né? Está sendo, enfim, alvo, mas está difícil a negociação. A gente vai trazer um pouco mais disso aqui para vocês.
0: E agora a gente vai para o Rio de Janeiro. Familiares e amigos se despedem de piloto no Rio de Janeiro. Velório de Charles Marcilac reuniu pessoas próximas e teve homenagem emocionada do cantor Tony Garrido, parceiro do piloto na música. E quem traz as informações ao vivo é o Gustavo Sleman. Bom dia, Gustavo.
4: Bom dia, Fernanda. Bom dia, Rafael, a todos que nos acompanham. A gente traz, então, essa despedida do Charles Marcilac, um dos pilotos, né, que infelizmente perdeu a vida nesse acidente que envolveu dois helicópteros no último domingo no Recreio dos Bandeirantes, na zona sudoeste do Rio de Janeiro. O corpo dele foi cremado ontem em um crematório no bairro do Caju, na região portuária do Rio de Janeiro. Uma cerimônia que, como você destacou, foi bem emocionante por parte da família, dos amigos, com a presença do Tony Garrido, com quem o Charles dividia, né, a vida musical. Charles, que além de piloto, também era compositor, produtor, inclusive colaborou diversas vezes com o Tony Garrido e outros artistas ao longo aí das últimas décadas. Também teve uma homenagem com um helicóptero sobrevoando a região, jogando pétalas e rosas ali na região da cremação, no Caju. E a gente, claro, também conversou com a família, a Bárbara de Marcilac, a filha do Charles, que veio do Canadá especialmente para essa despedida emocionante do pai. Ela conversou com a nossa reportagem, com a repórter Luísa Rodrigues, e contou, né, mais uma vez, que vem fazendo um apelo nas redes sociais, como já havia feito alguns dias depois do acidente, para que as pessoas parem de fazer comentários de ódio, mensagens de ódio para a família, porque ainda não há nenhum tipo de informação sobre responsabilização ou culpa nesse acidente. Muitas pessoas estavam aproveitando, né, o espaço da internet para poder direcionar ataques à família do Charles ou acusando de ser o responsável direto do acidente. Lembrando, né, que o Charles, ele era o piloto do outro helicóptero, estava sozinho, já que o outro piloto, Alexandre Souza, pilotava, né, a aeronave que transportava o Oliver Tree, o cantor norte-americano, e outras pessoas. Inclusive, o corpo do Oliver Tree, que foi identificado ontem no Instituto Médico Legal Afrânio Peixoto, liberado também, ainda aguarda questão burocrática para ser realizado o translado, caso esse seja o desejo da família do cantor norte-americano. E essa identificação, né, só foi possível graças à arcada dentária. Familiares do cantor enviaram direto dos Estados Unidos exames radiográficos que foram utilizados nesse exame. No entanto, até como uma fonte ouvida pela reportagem, pelo Rafael Alves, nosso repórter aqui do Rio de Janeiro, mesmo que não fosse possível ou não tivesse esse envio dos exames, a Polícia Civil, ela apelaria para o DNA, aí aguardando novamente a entrega de materiais para poder realizar a identificação. O corpo do Oliver foi o último a ser identificado e liberado aqui no IML. Lembrando que, além da Força Aérea Brasileira, a Delegacia do Recreio dos Bandeirantes, bairro onde esse acidente aconteceu, investiga esse episódio por parte da Polícia Civil, já ouvindo testemunhas e também tentando entender a questão do corredor aéreo que foi utilizado durante esse acidente, pessoal.
0: Obrigada, viu, Gustavo, pelas suas informações. Microfone aberto aqui, assim que você precisar, chama. A gente falando então, né, ouvinte, sobre esse acidente com os dois helicópteros que deixou 6 mortos no Recreio dos Bandeirantes, na zona sudoeste do Rio de Janeiro, na manhã de domingo. A informação foi confirmada, né, assim que houve o acidente pela Polícia Civil do Rio de Janeiro, e das 6 vítimas fatais, 5 estavam em um helicóptero e apenas o piloto estava em outra aeronave. E agora 6:10.
1: A gente vai para Brasília agora então. O presidente dos Estados Unidos, né, o Donald Trump, se confundiu durante a cúpula do G7 e comentou ter ouvido dizer que prenderam Bolsonaro Júnior. Veja só, obviamente nas redes sociais isso viralizou, etc e tal, uma confusão danada. E quem vai destrinchar para a gente explicar essa confusão é o nosso repórter Adrian de Almeida, lá em Brasília. Muito bom dia, Adrian.
5: Bom dia, Rafael, Fernanda, Bruno, a todo mundo que está nos acompanhando. Olha, primeiro, o Trump ele trocou, né, o Eduardo pelo Flávio Bolsonaro, que é o pré-candidato à presidência. Vocês até falaram, né, que ele, na verdade, ele inventou, né, um novo filho aí de Bolsonaro. Mas a confusão ela também não para por aí, né? Porque, na verdade, o ex-deputado Eduardo Bolsonaro, ele não foi preso. Na verdade, ele foi condenado pela primeira turma do STF por coação no curso do processo. Então, também nem chegou a ter uma prisão, né? Ele foi acusado de tentar inviabilizar o julgamento da trama golpista, ocasião aí em que o pai dele, né, o ex-presidente Jair Bolsonaro, foi condenado a 27 anos e 3 meses de prisão. Trump, ele disse ainda também que, entre aspas, ele estava indo bem nas pesquisas. Nesse momento, é o momento em que ele fala do senador Flávio Bolsonaro, que está aí, né, como o principal rival de Lula na corrida, né, para a presidência. Trump, ele disse ontem também que conversou com o presidente Lula durante a cúpula do G7 e chamou o Brasil aí de um país politicamente difícil, né? Ele fala, nessa fala dele, ela ocorreu após o líder norte-americano ser questionado, né, se ele conversou então com Lula sobre o novo tarifaço, sobre a designação das facções criminosas do Brasil como grupos terroristas, e de acordo com ele, ele falou o seguinte, entre aspas, sim, eu passei bastante tempo com ele, na verdade, tornou-se um país um pouco complicado, não é? Politicamente. Tem sido um pouco perigoso politicamente. E aí, mais tarde, o próprio Lula reagiu e disse esperar que Trump ele não se meta nas eleições brasileiras.
1: Que loucura, né? Que loucura, Bruno Rizzi, né? Não tem como a gente não tocar nesse assunto. O Adrian de Almeida passou o panorama completo dessa confusão do Donald Trump e viralizou, evidentemente. Ele se confundiu, né? Fez a confusão entre Flávio Bolsonaro e Eduardo Bolsonaro. E, obviamente, toda a discussão em relação ao encontro G7 passou a ser essa, sobre essa confusão de Donald Trump.
3: Pois é, Donald Trump aí, como a gente falou, o Adrian reforçou aí, inventou um novo filho, né? Então tem o 01, 02, 03, 04 e agora tem o Júnior, né? E é isso, ele declara primeiramente aí que se tornou um país, entre aspas, um pouco perigoso politicamente, e depois fala que foi informado que prenderam ou querem prender o Bolsonaro Júnior, porque ele deu uma declaração aqui no Texas, né? Então, enfim, ele confunde a condenação de Eduardo Bolsonaro no Supremo Tribunal Federal pelo crime de coação à justiça, né, com uma ordem de prisão contra Flávio Bolsonaro que não existe. Então, faz uma confusão tremenda e abre margem, obviamente, para as discussões no âmbito da política e das eleições. Obviamente, tudo vira embate. Acho que desse ponto aqui, tem algumas conclusões que a gente pode tirar, pelo menos a partir dessas falas e dessa confusão de Donald Trump. Primeiro, mostra que toda aquela proximidade, aquela intimidade que os Bolsonaro tentam, de alguma forma, trazer até como elemento de força perante os Estados Unidos, e realmente eles têm um acesso que é diferenciado, eu já falei isso aqui outras vezes, o acesso que eles têm através de Paulo Figueiredo ali no governo americano é realmente algo diferenciado, é algo, enfim, talvez até inexplicável, mas que ocorre e é relevante, apesar dessa proximidade que eles tentam trazer, até de uma certa intimidade com Donald Trump, se mostra que não é bem assim, né? Afinal, ele não sabia direito com quem estava falando, não sabia sequer o nome, qual dos filhos era candidato, acaba criando esse nome de Bolsonaro Júnior para um que foi condenado e que estava indo bem nas pesquisas e que é candidato. Enfim, ele mistura Eduardo com Flávio, faz um bololô ali, um viradão, e acaba criando essa confusão. Mas, de qualquer forma, mostra que Trump, mais uma vez, flerta com a direita brasileira, especialmente o bolsonarismo, né? O que é positivo para o lado da campanha de Bolsonaro, de Flávio, de trazer aquele elemento de proximidade novamente dos Estados Unidos, mostra que Donald Trump está acompanhando os movimentos, apesar das confusões, acompanha os movimentos aqui no Brasil, né? Um dia depois da condenação, numa fala, num evento importante, ele traz essa questão do Bolsonaro que foi condenado, né? Enfim, de novo, apesar das confusões e das trocas ali, ele mostra que está informado e está sendo brifado minimamente sobre o que está acontecendo aqui no Brasil. Por outro lado, o contraponto disso é que essa associação com Donald Trump não tem sido positiva nem para candidatos aqui no Brasil e nem fora do Brasil. As associações com Donald Trump têm se tornado negativas no espectro político eleitoral para todas as candidaturas. Então, quando Bolsonaro faz essa... Trump faz essa associação a Bolsonaro e mostra essa relação, acaba trazendo uma proximidade que é negativa nessa visão, uma vez que todos têm visto Donald Trump, ou a maioria das pessoas têm visto Donald Trump, como esse elemento de, até nas palavras do presidente Lula, de imperador, né? Do rei do mundo, como tem sido falado, presidente global, como ele tem visto, e querendo interferir em diversos países. Então, essa associação tem sido, no momento, negativa. E ainda mostra, de fato, que ele quer interferir de alguma forma aqui. Então, já tem sinais, né? A questão das facções terroristas, tem alguns sinais ali. E quando ele fala que o Brasil se tornou um país um pouco perigoso politicamente, abre uma brecha para se pensar que pode haver algum tipo de interferência até a nível eleitoral. De novo, abre uma brecha para discussão. Não estou falando que ele falou isso, mas abre e abriu essa brecha. Então, enfim, tem os dois lados da moeda aí para essas declarações de Donald Trump. E só 15 segundos aqui, só para complementar um ponto, porque ele fala da condenação ali, né? A gente falou também ontem da condenação de Eduardo Bolsonaro. Existe também um ponto de que todo esse imbróglio que Donald Trump acaba evidenciando, quando Eduardo Bolsonaro é condenado pelo STF, apesar de não ter sido preso, como Donald Trump falou, ele cria a narrativa de

0: Júnior de Castro, porque Lula cumpre agenda em Minas Gerais e discute eleições de 2026. O presidente participa de entrega e assinaturas de convênio no estado, enquanto o PT avalia estratégias para disputa pelo governo mineiro. Júnior de Castro, estamos contigo. Bom dia.
1: Ótimo dia para você, Fernanda, Rafael, Bruno. Excelente quinta-feira para todo mundo ligado com a gente aqui na TMC. Pois é, a visita do presidente Lula aqui em Minas hoje também deve ter aí um importante componente político. Como você bem disse, Fernanda, além de participar da entrega do Hospital Regional de Divinópolis e cumprir a agenda aqui em Belo Horizonte também, o presidente deve aproveitar essa passagem aqui pelo estado para conversar com lideranças do PT sobre as eleições para o governo de Minas agora em 2026. O cenário, a gente recorda, a gente lembra que ainda está longe da definição, depois daquela novela envolvendo o senador Rodrigo Pacheco, que decidiu não disputar o Palácio Tiradentes. Agora eles avaliam quatro opções, quatro nomes aí, são considerados pelo PT como uma possível aliança. Entre eles, o ex-prefeito aqui de Belo Horizonte, Alexandre Calil, o ex-presidente da Câmara Municipal aqui de BH, Gabriel Azevedo, o ex-procurador-geral de Justiça, Jarbas Soares Júnior, e também eles avaliam até uma candidatura própria com a ex-reitora da Universidade Federal aqui de Minas Gerais, a Sandra Goulart Almeida. Essa avaliação das lideranças petistas é de que qualquer decisão também vai depender das articulações nacionais dos partidos envolvidos. Então, portanto, apesar dessa expectativa em torno da visita do Lula aqui em Minas hoje, parte da cúpula do PT acredita que essa discussão sobre os rumos do governo aqui de Minas deve acontecer só em Brasília mesmo, isso nas próximas semanas. Eu volto com vocês, Fernanda, Rafael.
2: Valeu, Júnior de Castro, sempre passando as informações de forma bastante ali didática pra gente, o cenário complexo também na política de Minas Gerais. A gente vai para Curitiba agora são 6:20. A Polícia Rodoviária Federal apreende 26 fuzis e bate recorde histórico, uma operação feita então no oeste do Paraná. Quem vai contar pra gente, trazer as informações, é o nosso repórter Leonardo Gomes. Muito bom dia, Léo.
3: Bom dia a todos. Uma apreensão histórica, um número chama bastante a atenção, até porque ele ultrapassa um recorde do ano de 2020 no Rio de Janeiro, quando 22 fuzis foram encontrados. Agora, no interior do Paraná, no oeste, próximo inclusive da fronteira com o Paraguai e com a Argentina, em São Luís do Purunã, a polícia encontra dentro de um caminhão toda esta quantidade de armamento. A gente está falando de 26 fuzis, 16 pistolas fabricadas na Argentina, Áustria, Turquia e no Brasil, além de 127 carregadores, e não para por aí não. Mais de 5 mil munições de diversos calibres, é isso mesmo. 5 mil munições. Segundo a Polícia Rodoviária Federal, o armamento foi encontrado em um caminhão com ração animal. Estava carregado com ração, mas claro, todo esse armamento estava escondido. Durante a abordagem, o caminhoneiro, motorista de 28 anos, ficou bastante nervoso. Aí já viu, a polícia é muito bem preparada para esse tipo de situação. Percebeu que tinha alguma coisa estranha, não demorou muito até o motorista confessar que estava carregando todo esse arsenal que vinha da Argentina. Pelo menos ele informou aos policiais que saiu da Argentina, próximo da fronteira com Foz do Iguaçu, com o Brasil, portanto, e iria levar essa carga até Minas Gerais. Agora cabe, claro, esse motorista foi preso e cabe agora à Polícia Federal investigá-lo e investigar principalmente a origem desse armamento, todo esse arsenal foi comprado de quem, iria para quem, e envolvia aí uma facção criminosa ou algo nesse sentido, muito provavelmente sim, está no radar da polícia e a gente deve ter novidades, pode até mesmo originar uma operação nos próximos meses e entra para a história. Isso aconteceu no oeste aqui do Paraná.
0: Obrigada, viu, Leonardo, por todas as suas informações. E agora a gente vai para Brasília. 6:22, o Congresso Nacional realiza hoje uma sessão conjunta de deputados e senadores para analisar vetos presidenciais que estão pendentes de votação. Lívia Brás tem todas as informações, então, direto de Brasília. Bom dia.
4: Fê, Rafa, bom dia para vocês. Pois é, ao todo são cerca de 90 vetos e mais ou menos 900 dispositivos que estão esperando aí a deliberação dos parlamentares. Essa sessão conjunta foi convocada pelo presidente do Senado, senador Davi Alcolumbre, que disse que construiu junto com o presidente da Câmara

0: Câmara, o deputado Hugo Mota, também com os líderes do governo, líderes da oposição, uma série de acordos prévios para definir quais vetos vão ser mantidos e quais poderão ser derrubados nessa sessão de hoje. Do lado do governo, o líder do Congresso, senador Randolfo Rodrigues, ele já adiantou que os vetos que têm aí maior impacto nas contas públicas, eles devem ficar de fora da pauta de hoje. O entendimento que foi fechado com Davi Alcolumbre, segundo o Randolph, é priorizar os temas que são considerados consensuais e evitar, pelo menos nesse momento, votação daqueles dispositivos que possam aumentar as despesas ou reduzir a arrecadação fiscal para o governo. Entre os vetos que são mais sensíveis, são aqueles que estão ligados à LDO, que é a Lei de Diretrizes Orçamentárias de 2026, ou seja, o orçamento desse ano. Plano de carreira também de servidores, daí também é um tema bastante sensível. Além também de temas como seguro-defeso, auxílio gás, incentivos fiscais, setor elétrico e também tributação de bets e fintechs. Agora, uma outra pauta que é importante no Senado e que deve avançar um pouquinho mais essa semana é sobre aquela proposta de emenda à Constituição que dá mais autonomia ao Banco Central. Ontem, o presidente Davi Alcolumbre já disse que deve definir até amanhã sobre a votação desse projeto em plenário. Essa proposta, a gente lembra, né, para o nosso ouvinte, ela também prevê a inclusão do PIX na Constituição Federal, o que dá a maior proteção ao nosso sistema de pagamento instantâneo, que foi criado aqui pelo Banco Central, criado pelo Brasil, né? Então, até amanhã, a gente deve ter uma data prevista para a votação desse projeto também.
1: Valeu, Lívia Braz, então, com os assuntos que vão impactar, enfim, Brasília, né? O Brasil todo, na realidade, nessas próximas horas. Valeu, Lívia. Bruno Rizzi, né? Como a Lívia nos passou sempre muito bem, então os vetos devem ficar de fora da pauta. O Randolfo Rodrigues, senador da República, ele que tem uma relação próxima com o Lula, né? E a gente está falando aqui da questão fiscal, inclusive também, né, abordando aqui a pauta envolvendo os MEIs, né? Essa tentativa de aumentar o faturamento, o limite do faturamento, mas também com essas divergências entre as partes.
2: A grande divergência, Tebas, é justamente no campo fiscal. Quando a gente fala campo fiscal aqui,
1: Grana.
2: é grana, né? O impacto nos cofres públicos, o português claro aqui. O que acontece? Essa questão dos MEIs, né? Para quem não conhece a sigla, o microempreendedor individual, essa questão ela tem sido muito discutida e muito debatida, até porque trata-se agora de um público, não agora, mas um público que tem sido identificado como chave dentro daqueles eleitores independentes que a gente já falou diversas vezes aqui da sua importância. Então, esse eleitor independente se enquadra ali até num estudo do professor Felipe Nunes da Quest, esse empreendedor individual se enquadra naquele espectro de eleitores, digamos, independentes, que em 2022 votou basicamente ali meio a meio, né, entre Jair Bolsonaro e Lula. Então é um público que você consegue capturar ainda. Esse público não está calcificado, polarizado, como a gente sempre traz aqui. Qual que é a discussão, né? O relator, o deputado Jorge Guetem, do Republicanos de Santa Catarina, tem trabalhado ali com uma correção em cima do IPCA, né? E a atualização desse novo teto em cima do IPCA. O teto atual passaria de 81 mil reais para 134 mil reais. Ou seja, hoje quem é MEI tem esse limite de faturamento de 81 mil reais. Passaria 134 mil reais e essa atualização de 134 mil subiria corrigida pelo IPCA, pelo índice de inflação. E também o relator Jorge Guetem diz que, além disso, também seria preciso que aumentasse o limite para microempresas, né? Então, o limite passaria de 360 para 800 mil e, nas empresas de pequeno porte, o teto subiria de 4,8 para 8 milhões. E também, outro ponto que o relator Jorge Guetem defende é a contratação de mais um empregado. Hoje, o MEI tem permissão para contratar um empregado, teria permissão para contratar dois. Bom, qual que é a discussão com o governo, né? Com o lado do Ministério da Fazenda ali, que cuida das finanças do governo? A discussão é o impacto fiscal, o impacto nos cofres de tudo isso. A questão de ter mais um funcionário é tema já até pacificado, digamos assim, não parece ser um problema, isso está bem alinhado, mas a equipe da Fazenda, ali liderada pelo ministro Dario Duriga, tem uma resistência, porque eles estimam um impacto muito grande que pode chegar até 50 bilhões de reais anuais em perda de arrecadação. Bom, o que foi alinhado entre as partes lá atrás, né? Qual foi o estudo que o governo trabalhou? Foi um aumento para R$100 mil desse teto em 2027 e R$120 mil em 2028. Ou seja, quando a gente fala do projeto do relator, a gente já fala de R$134 mil corrigidos pela inflação. Essa diferença dos R$100 mil, depois R$120 mil, para R$134 mil corrigidos pela inflação, além da inclusão do Simples Nacional, né, desse aumento para os empreendedores ali enquadrados no Simples, causaria uma diferença de impacto que hoje o governo trabalha no plano mais simples de só trabalhar com o MEI, do aumento do teto do MEI, dentro dessa faixa dos 120 mil, com R$5 bilhões de impacto anual. Caso inclua o Simples e caso esse limite suba lá para os 134, 140 mil, esse impacto já passaria a R$50 bilhões anuais. Então você tem dois projetos ali que caminham na mesma direção, tentam trabalhar com esse mesmo tipo de empreendedor, né? Mas existem divergências ali relevantes no que se refere ao orçamento federal. A perda de arrecadação, né? Ou seja, o que vai deixar de arrecadar com esse novo enquadramento ali das categorias. Isso é bem importante, de novo, tem uma relevância para as eleições. O governo quer deixar a digital nesse projeto que foi aprovado já no Senado e hoje encontra-se na Câmara. O governo tem a intenção de deixar a sua digital. Por quê? Porque, sem dúvida nenhuma, tem um reflexo eleitoral da importância desse público, mas precisa definir o cash ali, o dinheiro dessa história.
1: E Rizzi, muito, muito rapidamente aqui, ainda não está claro, falando no valor exatamente, se vai ser 100 mil, se vai ser 120 mil, acho que ainda vai ter uma discussão sobre qual vai ser esse limite, né, tecnicamente aqui, mas enfim. E do ponto de vista eleitoral, como você trouxe, é uma agenda que interessa a todo mundo, até porque essa proposta, esse projeto, enfim, atende à classe média, né? Então isso poderia ajudar nas eleições. É basicamente esse o raciocínio.
2: Sem dúvida nenhuma, até porque quando a gente olha ali, a gente já está falando de empresas de pequeno porte, você tem ali o enquadramento de teto de faturamento de 4,8 para 8 milhões, né? E para as microempresas de 360 para 800 mil reais. Então, você já está falando de faturamentos mais altos ali, então com certeza pega a classe média, além do próprio empreendedor individual, né? Você também tem um ataque à classe média. Então, você pega uma fatia bem grande de eleitorado pensando em eleições, então muito relevante. Mas é isso, precisa entender e precisa discutir, afinal é uma diferença muito grande considerar apenas MEI com teto de 120, né, uma mudança ali de 81 para 120, ou MEI Simples Nacional e também, além disso, considerando um teto de 134 mil. Né? Então é uma conta, você vê, pode variar de 10 vezes ali, né, entre o orçamento mínimo e o orçamento estimado, 10 vezes maior, de 5 para 50 bi. Por isso a discussão tão grande, mas todo mundo está pacificado e que quer isso, que isso aconteça. O que precisa definir são os valores.
1: É isso, 6 horas e 31 minutos, Transamérica agora é TMC, compromisso com a verdade.
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0: 6:35. Bom dia para você que acompanha a programação da TMC aqui em 101.3. Eu sou Gustavo Silema, te acompanho na manhã desta quinta-feira. É, quinta-feira já, dia 18 de junho de 2026. Claro, mais um dia aqui com muitas informações e também trazendo todos os detalhes do noticiário bem movimentado durante a manhã já e os desdobramentos de outras notícias. Hoje, dia 18 de junho, é o dia da imigração japonesa, dia do químico e também dia do orgulho autista. Então são as datas celebradas hoje. A gente vai atualizar o noticiário porque tem atualização sobre a situação envolvendo a família do rapper Oruan. A mãe dele foi alvo de uma nova decisão da justiça, não é isso, Rafael Alves? Bom dia.
1: Agora teve um alvará de soltura de um habeas corpus concedido pela Justiça aqui do Rio de Janeiro, decisão da 8ª Câmara Criminal do Tribunal de Justiça do Rio, que agora mandou ela cumprir algumas outras medidas cautelares, como monitoração eletrônica, recolhimento domiciliar noturno, proibição de frequentar comunidades controladas pelo Comando Vermelho e também o presídio onde o marido dela, Marcinho VP, cumpre pena. Ela também não pode deixar o Rio de Janeiro e deve comparecer à justiça periodicamente. Essa decisão da 8ª Câmara Criminal, depois de entender que a decisão teria extrapolado limites legais e por isso, então, ela não deveria ter esse mandado de prisão expedido contra ela. Então, ela que não estava presa, não vai ser solta, então, ela só não tem um mandado de prisão expedido contra ela. A gente lembra que Márcia foi uma dos alvos de uma operação da Polícia Civil no final de abril contra acusados de lavagem de dinheiro do Comando Vermelho. A Operação Red Legacy aconteceu em março desse ano contra a estrutura nacional da facção. Então, agora, Márcia Gama, depois do oceano, não tem mais um alvará de soltura e não é mais considerada foragida da justiça. Gustavo.
0: Valeu, Rafa.

0: 6:37. Olha, a gente está acompanhando a situação aí de álbuns de figurinha e figurinhas falsas há algum tempo. A gente até fez uma reportagem com o próprio Rafael Alves, que falou agora há pouco aqui na programação. E a gente teve ontem a prisão de duas mulheres, né, que estavam comercializando figurinhas falsificadas da Copa do Mundo lá em Paciência, na Zona Oeste do Rio de Janeiro. A delegacia da região realizou aí essa prisão, encontrou essas duas mulheres em um condomínio residencial com portão eletrônico de acesso durante a vigilância realizada nas proximidades. Os policiais observaram em momentos distintos duas pessoas comparecendo ao portão do condomínio e, após breve contato, uma mulher contou, né, que estava realizando a entrega de sacolas, e diante dessa suspeita aguardaram nova movimentação, e depois que uma terceira pessoa compareceu ao local, realizaram a abordagem no momento em que essa mulher saiu do condomínio para atendê-la. E aí foi durante essa ação que encontraram três pacotinhos de figurinhas contendo o logotipo alusivo à Copa do Mundo, e aí essas figurinhas foram constatadas que eram falsas. Um programa que contava com PDF e layout das figurinhas utilizado em casa para elas produzirem essas figurinhas falsas. Já já mais detalhes sobre isso.
1: 6:39, estamos aqui com Start TMC agora para falar que o Tarcísio pede desculpa por roubo de celulares em São Paulo. O governador admite falha do estado na segurança e promete ampliar o combate à receptação de aparelhos. O Bruno Chesi está aqui para nos dar todos os detalhes. Bom dia, Bruno.
2: Bom dia, Fernanda, Rafael Tebas, Bruno. Então, o que mais chama atenção é exatamente uma declaração de reconhecimento de um problema que acho que também não tinha como negar, né? Em 2025, foram mais de 154 mil celulares roubados ou furtados no estado. A gente faz essa diferenciação entre furto e roubo. Roubo é quando posta uma violência para subtração do objeto, e para o cidadão a perda vai além do aparelho, envolve também dados pessoais, dados bancários e assim por diante.
3: Uma dor de cabeça danada para resolver,
2: pra gente resolver depois. Então o governador Tarcísio de Freitas veio a público e reconheceu que esse é um problema sem precedentes aqui no estado de São Paulo, e prometeu agora ações pontuais para combater a receptação que alimenta esse mercado ilegal. E só para a gente ter uma noção, a rua Oscar Freire, que é localizada no bairro Nobre aqui, inclusive uma das ruas mais nobres também, cheia de lojas, de luxo e tudo mais, ela lidera o ranking de roubos no bairro de Pinheiros. Só no trecho entre a Avenida Rebouças e a Doutor Arnaldo foram 16 roubos em abril, segundo o último balanço da Secretaria de Segurança. Na sequência aparece a Rua dos Pinheiros com 13 casos, a Teodoro Sampaio com 12 e a Morato Coelho com 9. No total, Pinheiros já registrou 304 roubos de celulares em abril, é uma média de 10 por dia, uma alta de 46% em relação ao mesmo mês do ano passado. E aí eu, já passando a bola para o Bruno Rizzi, queria saber se esse tipo de declaração num período eleitoral reconhecimento de um problema pode se voltar contra ele, ou ele está sendo transparente, reconhecendo o problema, prometendo novas forças, tarefas aí pra...
4: O eleitor, ele nesse momento, ele quer ouvir algo, uma solução, né? Ele quer ouvir alguma coisa que seja resolutiva. Quando o Tarcísio de Freitas reconhece o erro, você tem os dois lados da moeda aí, porque primeiro ele reconhece uma falha da sua gestão de fato, porque responsabilidade sobre a segurança ali no dia a dia, nas ruas, é polícia militar, e a polícia militar, né, é a polícia do estado, no caso no estado de São Paulo. Então Tarcísio de Freitas tem sim essa responsabilidade. É só de Tarcísio de Freitas? De forma alguma. Se a gente for discutir questão de violência, né, um problema estrutural que começa na educação das pessoas, né, muito além.
2: E é exatamente por isso até que me fiz essa pergunta, porque até então o secretário de Segurança Pública era Guilherme Derrite, que agora sai para o Senado.
4: Exato.
2: Então, essa declaração daqui a pouco pode virar arma contra ambos os candidatos?
4: Perfeito.
2: Tanto Tarcísio quanto Derrite?
4: Pois é, a gente tem não só Tarcísio, né? Derrite também, que ficou muito marcado justamente por uma das pautas de Tarcísio e até pelo protagonismo de Derrite voltado à questão da segurança pública, né? Então, se tem duas bandeiras ali que sempre foram levantadas, foram as questões de privatização e segurança pública. Ontem a gente falou de problemas relacionados à privatização, hoje de segurança pública. Mas ao assumir esse erro, Tarcísio de Freitas ao menos está mostrando que está preocupado com isso e busca a solução. Porque até então o que se via, nós até aqui em São Paulo, a gente tem a sensação que toda hora que se fala em violência, em roubo de celulares, furtos, etc., e até casos de latrocínio, parece que o governo tentava sempre se esquivar procurando um dado melhor do passado, aleatoriamente, trazendo esse dado à tona para comparar e dizer que o problema não é tão grande. Isso só gera mais angústia para o cidadão, no caso, o eleitor. Então, ao assumir que irá combater esse problema, que é um problema real, ele se coloca mais ao lado da população, né? Então, você tem os dois lados. De qualquer forma, já era um telhado de vidro que ele teria que lidar.
2: Sim, sem dúvida nenhuma. Ele não está tapando o sol com a peneira, está deixando as coisas mais claras.
4: Exatamente. Assim, agora, ele tem a responsabilidade dele, ele vai ter que arcar com isso eleitoralmente, tal qual Guilherme Derrit. Mas uma vez que ele assume que vai trabalhar em cima disso, ele se coloca mais ao lado da população e abraça a causa. Então, tem esse benefício. É o ônus e o bônus ali do gestor, e é o ônus e o bônus do incumbente. Né? Ele sempre tem o telhado de vidro e ele sempre tem o bônus de poder fazer algo. Vamos ver se realmente será feito e como serão as promessas de campanha.
2: Até pensando friamente, se ele tentasse tapar o sol com a peneira, poderia ser muito pior.
4: É muito pior.
2: Os números não conseguem. Ele não consegue combater os números.
4: Por mais que fizesse uma engenharia ali de números para tentar... ao menos reduzir o tamanho do problema, a sensação que as pessoas têm na rua é a pior possível, né? Então isso só jogava contra, porque gerava ainda mais revolta. Pô, eu tô sofrendo aqui, eu tô tendo meu celular roubado, tô tendo minhas informações roubadas, tô sendo ameaçado, às vezes, né, uma abordagem com arma e tudo mais, e até casos, como eu falei,
2: de latrocínio,
4: né, que impacta aí, enfim, famílias de forma devastadora. E aí, quando vem uma declaração minimizando esse problema, só gera mais revolta. Então a intenção é positiva nesse aspecto. Mas, de novo, é um problema seríssimo e é uma questão, já falei aqui ontem, de telhados de vidro, né? Que é onde as pessoas atiram as pedras para atacar o candidato. Essa será, sem dúvida, ao lado das privatizações, a principal temática, porque pega muito. Último parênteses aqui. Muito se falava de segurança pública ser o tema das eleições nacionais, depois da operação lá no Rio de Janeiro. A segurança pública é uma preocupação, isso vai pautar as eleições em 2026, e muito se falava. Vai pautar as eleições estaduais. Isso a gente sempre falou. Estaduais, sim, por ser a responsabilidade direta. Nas eleições nacionais vai ter impacto? Vai, e é relevante. Mas não é tão relevante quanto outros temas, ou melhor, não é tão impactante. Relevante é, mas não tão impactante. Nas eleições estaduais, são os microgerenciamentos, como violência, etc., que vão pegar, e vão pegar muito. É um tema super interessante para a gente não só acompanhar, mas também cobrar as autoridades.
1: Muito obrigada. Assunto que interessa, inclusive, não só São Paulo, né? Até porque a capital paulista recebe muita gente de outras regiões, pessoas que são vítimas, né? Ou que têm muito medo de vir a São Paulo e ser uma vítima. Por isso, a gente, então... falando sobre essa fala de Tarcísio de Freitas, candidato aí à reeleição ao governo de São Paulo. E a gente continua girando a nossa reportagem.
3: É isso, a gente vai agora para Brasília novamente com o Adrian de Almeida. Claro, o assunto do dia, o ministro da Fazenda, Dario Durigan, afirmou que o governo federal vai então, como a gente citou aqui, propor aumentar o limite de enquadramento de microempreendedores individuais, os MEIs. Isso gera também bastante discussão nos bastidores lá em Brasília. É isso, né, Adrian?
5: Exatamente, pessoal. Olha, ele falou, né, sobre esse aumento, porém o Durigan, ele não chegou a falar, comentar nada em relação a valores. Então eles pretendem aumentar esse limite anual, porém ainda não disseram nada em relação a quanto vai aumentar, né? Lembrando que hoje esse limite é de R$81 mil por ano. Em uma audiência ontem na Câmara dos Deputados, o ministro da Fazenda também, ele disse que pretende não somente aumentar esse valor de faturamento anual, mas também aumentar o limite de funcionários que os MEIs podem contratar. Ou seja, eles vão querer aumentar em mais um funcionário para conseguir, então, justamente dar essa maior agilidade, né, nos negócios do microempreendedor individual. E o próprio presidente da Câmara dos Deputados, Hugo Mota, quando ele estava, pouco antes, na verdade, ele pautar a PEC do fim da escala 6x1 na Câmara dos Deputados, ele disse que essa questão do faturamento anual do MEI era uma das questões que os deputados também estavam querendo votar, né? Mas que precisavam verificar algumas questões antes para que justamente conseguisse, então, verificar um texto que fosse bom tanto para o trabalhador quanto para o governo, para que não houvesse nenhum problema em relação a isso. Então foi uma pauta que já foi conversada aí nos bastidores, que estão pretendendo já conseguir votar para que isso já então seja liberado e o empreendedor consiga então ter essa maior liberdade, né, financeira também. Pelas regras atuais, os microempreendedores individuais, eles podem contratar então até um empregado e o faturamento, como eu falei para vocês, é de R$81 mil e já existe um projeto de lei que ele está em tramitação, né, já foi aprovado pelo Senado, agora está na Câmara, que ele pretende aumentar de R$81 mil para R$130 mil por ano esse valor. Porém, como eu disse para vocês, né, ainda está em discussão. O próprio governo federal também pode ser que ele mande um outro projeto com uma outra ideia, né, com um valor diferente. Porém, a gente precisa esperar aí, né, nessas próximas semanas. Porém, conversando aqui com outros deputados na Câmara dos Deputados, eu verifiquei que, de fato, eles querem agilizar isso quanto antes. É uma pauta muito eleitoreira, né, bem populista. Então, em ano eleitoral, isso, de fato, chama bastante, né, a atenção. Agora esperar mesmo, essas próximas semanas a gente deve ter algum retorno justamente sobre essa pauta, ainda mais agora que o Durigan falou também abertamente, né, publicamente, sobre essa vontade de aumentar o limite anual.
3: Muito obrigado pelas informações, inclusive a gente contextualiza aqui, né, o Rizzi chegou até a pontuar antes, agora então a essa conversa entre os poderes, o ministro da Fazenda então bastante atento a essa questão e tentando também dialogar com o Congresso Nacional. Rizzi, rapidamente aqui uma mensagem que chega, o Marcelo Greco pergunta, ele manda assim, ó, pergunta pro Rizzi o áudio do Lula, acho que ele está se referindo, Rizzi, né? Ontem viralizou também nas redes sociais durante o encontro do G7, claramente era um momento de bastidor, o presidente Lula conversando com outros chefes de Estado, ele disse a seguinte frase, né? A esquerda hoje não manda no mundo e eu nunca fui de esquerda, algo nessa linha, disse o Lula, viralizando também nas redes. E pois o nosso ouvinte pedindo para você comentar o assunto aqui.
4: Soltou essa bomba, hein? Quando a gente fala de esquerda e de direita, é sempre uma discussão. Agora, Lula é um camaleão político, né? Porque ele já falou em outras vezes que é um político de esquerda, ele já defendeu, inclusive, esse posicionamento. Acontece que agora ele estava num ambiente um pouco mais favorável para não ser um político de esquerda, então ele vai se adaptando. Já teve vários discursos em várias ocasiões, inclusive em campanhas, que ele foi declaradamente, inclusive em encontros e tudo mais, como um político de esquerda. E agora ele se declara que não foi um político de esquerda, que não é e nunca foi um político de esquerda. Ponto é, atualmente, com um cenário de polarização a nível global, né, além do ambiente que ele se encontrava, que não era favorável se declarar como um político de esquerda, pela polarização, todas essas marcações, né, esses espectros que as pessoas se colocam, sempre são negativos, porque você tem ali metade para um lado, metade para o outro, né, basicamente a nível mundial. Então você já sai, já parte de um princípio que você está se queimando com metade dos eleitores, né, a nível eleitoral. Ponto é, muito importante a gente trazer também, entender, isso vai muito além dessa questão, entender o que seriam os espectros de esquerda e direita, mas Lula agora entende que se colocar como esquerda é uma dificuldade que ele vai ter que enfrentar. Por quê? Porque hoje no governo, até contando rapidamente aqui para vocês, o posicionamento da primeira-dama é muito mais de esquerda do que ele, isso gera alguns embates, inclusive em posts de redes sociais, etc e tal. Então é uma discussão bem interessante ali, Lula tenta se equilibrar como esse político mais de centro, tendência global, mas realmente é um camaleão político, quando convém ele fala que é de esquerda, quando convém ele diz que não é, como foi ontem.
3: É isso, bem interessante o cenário, a gente vai continuar acompanhando. Vamos falar de Copa do Mundo? Copa do Mundo no Start TMC, a gente vai para os Estados Unidos agora, Leandro Boldaquian e José Calil com a gente, com vocês.
6: Fala pessoal, voltando aqui no Start TMC da belíssima cidade da Filadélfia. Amanhã a bola vai rolar, Brasil e Haiti, é jogo decisivo, tá? Caráter decisivo pro Brasil, vai enfrentar a seleção de pior ranking, né, Calil? Depois do empate da Nova Zelândia, a seleção do Haiti caiu para 85ª posição. Aumenta a pressão em relação ao adversário, que certamente, tecnicamente, deixa a desejar, mas talvez a vontade pode surpreender o Brasil. Calil, bom dia.
7: Bom dia, Leandro. Dia nascendo, né, aqui na Filadélfia. E não tem nada a ver em relação ao adversário. A pressão do Brasil é com ele mesmo. A pressão é de um time que foi muito mal na primeira partida da Copa do Mundo, que foi envolvido por Marrocos em 70, 80% da partida e que precisa dar uma resposta, não em relação ao Haiti, mas para o seu torcedor, para os seus jogadores, para a sua comissão técnica. Nós esperamos um Brasil contra o Haiti amanhã. Chegamos ontem aqui a Filadélfia com muita esperança de ver um quadro bem melhor do que no último sábado, porque daquele jeito não pode continuar, Leandro.
6: O Calil, a gente completa hoje, quinta-feira, uma semana da Copa do Mundo, várias partidas aconteceram, já a primeira rodada inteira. Quem mais te chamou a atenção ou quais seleções você pode destacar aqui pra gente?
7: Olha, eu acho que falar pelo primeiro jogo é muito perigoso, né? Porque a gente já viu em Copa do Mundo equipes mostrarem um grande futebol e depois tropeçarem no primeiro mata-mata, e também o contrário, começarem mal e reagirem. Claro que a Argentina mostrou com os 3 gols do Messi contra a Argélia que é um time consolidado, é um time pronto. A Argentina não tem nada que fazer mais, não tem mais que trocar jogador, fazer experiência, eles já têm o time pronto. A Espanha não mostrou tudo que pode, mesmo porque os seus dois ponteiros, Lamine Yamal e Williams, que são os jogadores que mais agressivos do time, o Yamal entrou no intervalo e o Williams entrou no fim. Então nós não vimos ainda a Espanha completa. Portugal decepcionou, não fez um bom jogo, Cristiano Ronaldo praticamente não foi acionado na partida. A França, sim, contra Senegal, mostrou muita força, a Inglaterra também. Então, aos poucos, as coisas vão se encaminhando para os devidos lugares. O que preocupa é quando a gente vê a seleção brasileira muito abaixo dessas seleções protagonistas. E o Brasil precisa, a partir de amanhã contra o Haiti, dar uma resposta nesse sentido. Mostrar para o seu torcedor, mostrar para os outros times que aqui estão, que o Brasil não veio aqui passear.
6: E a equipe TMC vai marcar presença hoje, tem a coletiva do técnico Carlo Ancelotti, mais um jogador falarão com a imprensa no palco do jogo, né? O estádio da Filadélfia, o Lincoln Finance Field, 6h15, horário local, 7h15 da noite, horário do Brasil. Toda a preparação do Brasil sendo, claro, assunto aqui pra gente na TMC. Tá certo, gente? Boa sequência de programa, ótima quinta-feira a todos.
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3: E cobertura completa aqui da TMC com jogos da Copa do Mundo marcados para hoje. Olha, você que é de São Paulo, rapidinho aqui, só pontuando um incêndio muito grande, infelizmente, atingindo Paraisópolis, tá? A gente traz esse destaque aqui no nosso nacional, porque realmente a coisa não está boa, infelizmente o cenário é bastante preocupante, a gente vai continuar apurando. 6h56, muito, muito rapidamente aqui, viu, Bruno Rizzi? Só pra gente fechar aqui a semana, então, amanhã já é sexta-feira, dá pra dizer que até o momento, nessa quinta-feira, quem tá num momento mais positivo, Lula ou Flávio Bolsonaro, diante das informações que a gente trouxe hoje, com a fala do Trump, com também a condenação de Eduardo Bolsonaro?
4: Pra resumir aqui, de forma bem rápida, a gente tem uma situação binária ali, né? Tem alguns pontos que Lula tá usando, e os Bolsonaro também estão usando alguns pontos importantes ali, como a própria questão da perseguição do STF com a condenação formalizada. Por outro lado, traz elementos mais formais para a própria crítica de Lula. E é isso aí.
3: Boa. 6h57, não há tempo para mais nada.
1: Não dá mais. É. Muito obrigada, Rizzi, ouvinte, e Rafael Tebas.
3: Valeu, Fernanda Câmara, Bruno Rizzi, você aqui no Start TMC. E vem aí o TMC 360 com
1: Joana Treptow e Felipe Bueno.
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1: Olá, bom dia, 7 horas em ponto, TMC 360 começando agora, meu nome é Jonathan Trepto, estou aqui com o Felipe Bueno, prontos para mais uma quinta-feira, mais um dia cheio de informação, cheio de prestação de serviço, muitas notícias chegando a todo momento e a nossa redação está aqui prontinha para deixar tudo organizado, para que você entenda, para que você se posicione no seu dia a dia, para que você tenha um dia tranquilo também. A gente também está aqui para fazer isso. Companhia, Felipe Bueno.
24: Bom dia, Jona Trepto. Bom dia a você que está nos acompanhando. Seja bem-vinda, seja bem-vindo até as 9h59. Muita informação, muita prestação de serviço. Direto então, vamos aos destaques do noticiário.
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24: O dia começa com a expectativa dos próximos passos no Oriente Médio após Donald Trump assinar o tratado de paz entre Estados Unidos e Irã. Promessa do fim da guerra entre os dois países prevê a reabertura total do Estreito de Hormuz e a revisão do plano de enriquecimento de urânio por parte do Irã.
1: Lula reage às declarações de Donald Trump e pede que os Estados Unidos não interfiram nas eleições brasileiras. Durante a cúpula do G7, o presidente afirmou que a disputa eleitoral é um assunto interno e cobrou respeito à soberania do Brasil. Lívia Braz.
26: Segundo o presidente Lula, o processo eleitoral no Brasil é um assunto interno e deve ser tratado com respeito à soberania nacional. Ele também criticou a proximidade de Trump com a família Bolsonaro e disse que o americano conhece pouco da realidade brasileira.
24: Presidente da Câmara dos Deputados nega irregularidades após a Polícia Federal ter encontrado mensagens dele para Daniel Vorcaro, supostamente pedindo ajuda em um empréstimo do Banco Master para sua cunhada. Em entrevista ao jornal Estado de São Paulo, Hugo Mota disse que a operação ocorreu dentro da legalidade.
0: A polícia de São Paulo investigou o ataque a uma jovem dentro de uma estação do metrô. O agressor foi solto. Luísa Mutoni.
2: As imagens mostram Larissa Haldenberg, de 24 anos, sendo derrubada com um chute no joelho e já caída, levando outros chutes, principalmente na região do rosto e da cabeça. Ela deve prestar depoimento na tarde de hoje.
24: O Supremo Tribunal Federal retoma o julgamento que pode anular a absolvição do empresário acusado de estuprar Mariana Ferrer. A defesa da influenciadora afirma que o processo foi irregular. As informações com Leonardo Gomes.
5: Os ministros avaliam a possibilidade de anular a absolvição do empresário André de Camargo Aranha, acusado de estupro pela influenciadora. O crime teria ocorrido em 2018, em uma boate em Florianópolis, Santa Catarina.
0: O Banco Central alerta que a inflação segue pressionada, entre outros motivos, pela guerra no Oriente Médio. Ontem, o Comitê de Política Monetária do Banco Central cortou em 0,25% a Selic, que agora está fixada em 14,25% ao ano.
24: A Copa do Mundo entra hoje na segunda rodada da fase de grupos. Nesta quinta, entram em campo República Tcheca, ou Tchequia, e África do Sul. Suíça e Bósnia, Canadá e Catar e o México contra a Coreia do Sul.
0: Ontem, o último grande craque deste Mundial estreou, mas não conseguiu levar Portugal à vitória. Cristiano Ronaldo viu o Congo lutar bravamente e o jogo terminou empatado em 1-1.
24: No grande confronto do dia, a Inglaterra bateu a Croácia por 4-2, com 2 gols de Harry Kane. Também tivemos Colômbia vencendo o Uzbequistão por 3-1. E Gana vencendo aos 49 do segundo tempo com 1-0 contra o Panamá.
0: MC 360 está no ar com informação que importa para você. Agora são 7:05.
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0: Informação deste momento, o Corpo de Bombeiros combate agora um incêndio grande numa das maiores comunidades da capital paulista. O fogo atinge pelo menos 10 imóveis na Rua do Símbolo, em Paraisópolis. Até o momento não temos informações de vítimas, a reportagem da TMC acompanha a situação. Claro, teremos mais informações nos próximos minutos, imagens que impressionam.
24: Para contextualizar, você que não é da cidade de São Paulo, não conhece a cidade de São Paulo, Paraisópolis é uma comunidade que é famosa em todo o mundo, aliás, pelas contradições sociais, né? Pelas diferenças sociais, afinal de contas está ao lado de uma das regiões, uns bairros mais ricos de São Paulo, que é o bairro do Morumbi. Inclusive há fotos famosas, né? Mostrando a comunidade de um lado, prédios muito ricos, de alto padrão, de outro, e tem muitas avenidas importantes nessa região. Portanto, daqui a pouco a gente vai falar no noticiário local de São Paulo, previsão de muito trânsito também nesse pedaço da cidade.
0: Agora para Brasília, o G7 começou com a expectativa de uma reunião entre Lula e Trump, mas terminou com o que podemos chamar de troca de farpas entre os dois presidentes. A Lívia Braz tem mais informações. Lívia, bom dia.
6: Oi, Joana. Oi, Felipe. Bom dia para vocês. Pois é, acabou não acontecendo essa reunião bilateral que estava prevista aí entre Lula e Trump. O clima acabou esquentando também depois de declarações que foram feitas por Trump sobre o Brasil. O presidente americano acabou classificando aí o Brasil como um país politicamente difícil, depois de comentar sobre as tarifas comerciais e também sobre a segurança aqui no nosso país. E aí a resposta do presidente Lula veio em tom bastante firme. O presidente brasileiro mandou um recado direto para ele, pediu que Trump não se meta nas eleições brasileiras. Segundo Lula, o processo eleitoral no Brasil é um assunto interno e deve ser tratado com respeito à soberania nacional. E também citou a proximidade de Trump com a família Bolsonaro e disse que o americano conhece pouco da realidade brasileira. Um outro ponto que também ganhou destaque, né, da fala do presidente Lula foi a defesa enfática que ele fez da urna eletrônica. O presidente disse que o sistema brasileiro é sim seguro, é moderno e é uma referência, inclusive, internacional. E ainda num tom irônico, o presidente Lula disse que no próximo encontro que tiver com o Donald Trump, ele pretende, inclusive, levar uma urna eletrônica para mostrar ao americano como é que funciona o sistema de votação brasileiro. Lula ontem encerrou a participação dele como convidado no G7, voltou hoje ao Brasil, chegou durante a madrugada e ainda não tem compromissos atualizados na agenda oficial. Felipe e Joana.
24: Bom, valeu, Lívia Braz. Daqui a pouco a gente volta com a Lívia, com toda a nossa equipe de Brasília. Vamos aproveitar para colocar à sua disposição, para a sua participação, a nossa enquete desta quinta-feira, que é sobre esse assunto. Você concorda com o pedido de Lula para que os Estados Unidos não interfiram nas eleições do Brasil? Você tem três opções hoje. Opção 1, sim, defendeu a soberania. 2, não, prejudica a diplomacia. 3, só quero ver o resultado. Lavo as mãos e só quero ver o resultado. Onde é que está essa nossa enquete? TMC News BR, o nosso espaço no YouTube. Você nos assiste ao vivo, vê os outros programas também da TMC. Deixa o seu joinha, né? Curte o nosso trabalho, participa do chat e vota na enquete. Daqui a pouco a gente tem a primeira parcial desta quinta-feira.
0: Em mais um capítulo das investigações do caso Banco Master, a Polícia Federal afirma ter encontrado diálogos que mostram o presidente da Câmara dos Deputados pedindo a liberação de um empréstimo para a empresa da cunhada. Em entrevista ao Estadão, Hugo Mota falou sobre o caso, se recusou a responder algumas perguntas, negou irregularidades. A Adriana de Almeida, ao vivo de Brasília, tem mais detalhes. A Adriana, bom dia.
3: Bom dia, Joana. Todo mundo que nos acompanha é o seguinte, nessas conversas, o Mota, ele pede a liberação de ao menos 22 milhões de reais em empréstimos a Bianca Medeiros. Ela é irmã da esposa, né, de Hugo Mota, e isso foi em março de 2024. Importante lembrar que nesse momento, Hugo Mota, ele ainda não era presidente da Câmara dos Deputados, né? Ele só tomou posse em fevereiro do ano passado. Quando ele foi questionado sobre esse fato em uma entrevista ao Estadão, ele chegou a recusar responder por 5 vezes, mas no final ele disse que essa operação está totalmente aí dentro da legalidade. E os investigadores avaliam também se há indícios de crimes para decidir se é necessário aprofundar a investigação em relação a todo esse pedido, né, de empréstimo que o Mota fez, então, supostamente essa intervenção, né? Ele fez esse intermédio para conseguir esse empréstimo para a cunhada. A Polícia Federal, ela apura, por exemplo, se há relação de contrapartida entre esse empréstimo e uma emenda que foi apresentada pelo próprio Hugo Mota na Câmara dos Deputados para obrigar seguradoras e instituições financeiras a aplicar recursos em créditos de carbono, o que acabaria, então, beneficiando, né, a família de Vorcaro. A Polícia Federal, então, está fazendo essas investigações. Nos próximos dias, a gente já deve ter mais detalhes, né, mais atualizações sobre esse caso.

0: ainda falando com o Adrian, direto de Brasília, a gente recebe a informação agora de que tem mais um capítulo da Operação Compliance Zero. É isso, Adrian?
1: Exatamente, pessoal. Olha, a Polícia Federal cumpriu 18 mandados de busca e apreensão na Bahia e aqui no Distrito Federal. Essa é mais uma fase, né, da Operação Compliance Zero, e eles têm um parlamentar como alvo. O nosso colunista Igor Damasceno já apurou que é o senador Jax Wagner, que é líder do governo no Senado. Também estão sendo cumpridas em medidas cautelares diversas da prisão, como a proibição de contato entre os investigados e também suspensão de passaporte. Os fatos investigados, eles podem caracterizar, em tese, os crimes de corrupção passiva, corrupção ativa e lavagem de dinheiro.
0: Seguimos acompanhando. Agora, 7 horas e 12 minutos.
2: Ainda falando sobre o caso Master, o pai do empresário Daniel Vorcaro continua preso depois de ter o pedido de soltura negado pelo STF. De BH, Júnior de Castro com as informações. Júnior, bom dia.
3: Ótimo dia para você, Joana, Felipe. Excelente quinta-feira para todo mundo ligado com a gente aqui na TMC. Pois é, a Polícia Civil de Minas Gerais indiciou Henrique Vorcaro, pai de Daniel Vorcaro, dono do Banco Master, pelos crimes de fraudes e a execução de estelionato e lavagem de dinheiro. Mas o caso não tem relação direta com a investigação que levou à prisão dele em maio, mas envolve uma disputa judicial de uma dívida milionária, gente. Segundo a polícia, 13 imóveis em Arraial da Ajuda, avaliados em cerca de 38 milhões de reais, já estavam penhorados para garantir o pagamento de uma dívida de quase 10 milhões de reais com o escritório de advocacia. Mas mesmo assim, esses mesmos imóveis teriam sido usados para um outro acordo para quitar débitos diferentes. Ainda de acordo com a investigação, os bens acabaram transferidos para um fundo por 16 milhões de reais, enquanto a Dinal continua o pagamento. A Polícia Civil afirma agora que houve uma articulação para esconder o patrimônio e dificultar a cobrança judicial. O indiciamento já foi encaminhado à justiça, que vai decidir se Henrique Vorcaro vai se tornar réu. A defesa dele, claro, nega irregularidades e afirma que a acusação é infundada. A gente acompanha, continua atualizando aqui durante a programação da TMC. Eu volto com vocês, Joana, Felipe.
0: Tá certo, então, 7 horas e 14 minutos. O Supremo Tribunal Federal retoma hoje o julgamento que pode anular a absolvição do empresário André de Camargo Aranha. Esse caso que envolve o empresário se deu em 2018 e de Curitiba, o Leonardo Gomes vai recontar essa história pra gente, trazer pra gente o que está acontecendo a partir de agora. Bom dia pra você.
4: Bom dia a todos. Caso de muita repercussão, porque isso, como o Felipe disse, foi em 2018. Aí em 2020, em plena pandemia, houve uma audiência, ou seja, o caso já estava na justiça, onde nós tínhamos até então, naquele momento, Mariana Ferrer, influenciadora digital, acusando esse empresário de estupro, crime que teria acontecido em uma balada, numa casa noturna de Florianópolis, em Santa Catarina. E aí, durante essa audiência, o advogado que representava, ou pelo menos representava naquele momento o empresário, teria constrangido a influenciadora, dizendo, mostrando inclusive fotos dela nas redes sociais, até usando, se é que a gente pode chamar de adjetivos, né? Mas afirmando que algumas posições que ela estava nas redes sociais eram quase posições ginecológicas. Claro que esse caso teve muita repercussão, ela chegou a chorar durante essa audiência. Mesmo com todas essas falas do advogado, o juiz que conduziu o caso não interrompeu, não advertiu. E no final desse processo, que começou em 2018, foi terminar em 2020, o réu, até então, o empresário, foi absolvido. E agora, 6 anos depois dessa absolvição, a defesa, ou melhor dizendo, os advogados que representam Mariana Ferrer, vão até o Supremo Tribunal Federal pedir a anulação dessa absolvição. O julgamento começou nas últimas horas. Ontem foi um dia reservado para que defesa e também a acusação pudessem falar e naturalmente argumentar. Hoje é reservado e esperado para o voto do relator, ministro Alexandre de Moraes, assim como outros ministros. Nós procuramos a defesa do empresário catarinense, do empresário André de Camargo, que defendeu a manutenção da absolvição com base em provas que teriam sido apresentadas ao longo da investigação policial e também do processo. Claro que a gente vai acompanhar, a expectativa é que o julgamento termine nas próximas horas.
2: Obrigada pelas informações. E a disputa jurídica sobre o futuro político de Cláudio Castro ganha um novo capítulo com a publicação do acórdão pelo Tribunal Superior Eleitoral. Rafael Alves traz detalhes direto do Rio.
5: Após a divulgação do acórdão do julgamento que tornou o ex-governador Cláudio Castro inelegível, o Supremo Tribunal Federal tem caminho livre para definir se a eleição para o mandato tampão no governo do Rio vai ser realizada de maneira direta, com voto popular, ou indireta, por meio da Assembleia Legislativa do Estado. A decisão do Tribunal Superior Eleitoral, publicada nesta terça-feira, determinou a realização de uma nova eleição para completar o mandato, mas deixa para o STF a definição sobre o formato da disputa. Para a advogada especialista em direito eleitoral, Gabriela Roen, as campanhas políticas desse ano já são impactadas pela indefinição.
6: Então, pré-candidatos e partidos vão ter que organizar suas alianças e a sua estratégia na pendência da definição se a eleição vai ser direta pelo voto popular ou indireta pela LERJ. Até o momento, a maioria é pela eleição indireta, mas o placar ainda está em aberto. E o que nós podemos afirmar de pronto é que, independentemente do resultado, a decisão vai sim ter um impacto enorme na sucessão estadual.
5: O STF analisa desde abril a forma de escolha do novo governador. O julgamento foi interrompido após o pedido de vista do ministro Flávio Dino, quando o placar estava em 4-1 pela realização de eleições indiretas. O relator do caso, o ministro Cristiano Zanin, foi o único a votar pela realização de eleições diretas. O acórdão formaliza o resultado do julgamento, que reconheceu abuso de poder político e econômico nas eleições de 2022 e confirmou

0: investigação após as renúncias dos dois políticos. Castro deixou o cargo na véspera do julgamento, em março desse ano. Já Pampolha renunciou ao mandato no ano passado para assumir uma cadeira no Tribunal de Contas do Estado. Ainda sem uma definição no STF, o presidente do Tribunal de Justiça do Rio, desembargador Ricardo Couto, permanece no cargo de governador em exercício.
1: São 7:19, hora de falar sobre Copa do Mundo. Muito bem, o último dia da primeira rodada de fase de grupos teve como destaque, um dos destaques, vai lá, o empate de Portugal, o outro foi a vitória da Inglaterra e também o gol no finzinho do jogo de Gana. Aos 41 anos de idade, Cristiano Ronaldo, CR7, ídolo de Joana Trépto e de mais metade do planeta, entrou em campo contra a República Democrática do Congo em Houston, nos Estados Unidos. O repórter Henrique Magini acompanhou a reação da torcida portuguesa no Rio de Janeiro, em um tradicional reduto lusitano.
2: Olá, amigos da TMC, eu estive no CADEG, no Rio de Janeiro, para acompanhar essa estreia de Portugal contra a República Democrática do Congo. Resultado em campo, 1-1. Mas após o apito final, meus amigos, essa é a festa que o torcedor português continua fazendo no Rio de Janeiro depois dessa estreia. Portugal começou pressionando, fez 1-0 com o João Neves logo no início do jogo, sofreu um empate ainda na primeira etapa. No segundo tempo havia a expectativa até de que Cristiano Ronaldo pudesse resolver a situação para Portugal, o que não aconteceu. O empate dentro de campo foi mantido. 1-1, um pontinho na tabela. Para os torcedores presentes aqui, o que importa é se classificar entre os dois primeiros colocados, não importa a colocação.
3: É jogo difícil, entendeu? Começo da Copa aí, você vê que a Espanha também se enrolou, também empatou. Importante é classificar entre os dois primeiros aí e seguir firme aí para chegar até a final.
2: E também questionados sobre o desempenho, sobre Cristiano Ronaldo, disseram que independente da idade, tem que confiar que o camisa número 7 de Portugal possa fazer a diferença.
4: O Cristiano Ronaldo é um líder nato, né? Então ele potencializa os companheiros dele. Então, por mais que ele já esteja com a idade avançada, já esteja com a parte física um pouco comprometida, ele ainda é muito importante para a seleção de Portugal. A gente não pode abrir mão dele. A bola não entrou hoje, vai entrar no próximo jogo. A gente confia nele 100%.
2: O próximo compromisso de Portugal será dia 23 de junho, às 14h, contra o Uzbequistão e, claro, com transmissão da TMC. 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
3: Viva Portugal! Ó, vitória!
5: Viva! Ainda tem muita Copa pela frente, muita Copa pela frente, pois é. Mas se alguns portugueses terminaram o dia frustrados, os ingleses começaram a Copa do Mundo comemorando um belo desempenho da equipe, que estreou com uma vitória contra a Croácia por 4-2 pelo grupo L. Harry Kane marcou duas vezes, comandou o triunfo inglês. Murilo Hernandes acompanhou a festa da torcida em um tradicional pub em Brasília. Vamos ver.
6: A Inglaterra começou a Copa do Mundo com vitória ao derrotar a Croácia por 4-2 em uma partida movimentada pelo Grupo L. Harry Kane foi o grande destaque da estreia ao marcar dois gols e comandar a equipe inglesa na conquista dos três primeiros pontos. A Croácia conseguiu equilibrar o jogo em alguns momentos, mas a Inglaterra foi mais eficiente na reta final e confirmou a vitória. Enquanto a partida acontecia, a equipe da TMC acompanhava a movimentação da torcida em um tradicional pub londrino aqui da capital. O local recebeu ingleses, brasileiros e croatas que acompanharam o jogo com muita expectativa. E durante a partida, os torcedores falaram sobre a confiança na campanha de suas seleções.
7: Rapaz, eu tô torcendo pela Croácia, então tá mostrando que tá no jogo. E vamos para cima, Croácia!
8: Acho que vamos ganhar, basicamente. Acho que nossa defesa precisa melhorar um pouco, mas os atacantes vão acabar ganhando. Harry Kane vai ter um hat-trick. Talvez nós traçamos o Marcus Rashford ou o Bakayo Saka para colocar mais jogadores atacantes. Vai ser ok.
6: O espaço recebe torcedores em dias de jogos da seleção e se tornou um ponto de encontro para quem acompanha grandes competições. A proprietária Fernanda

0: Mesquita contou como surgiu a ideia de criar o pub e explicou a inspiração para a decoração, além da importância da Copa do Mundo para o movimento da casa.
1: Nós fizemos tudo muito parecido. Então, várias pessoas que moraram em Londres vêm para cá para assistir um show ao vivo, que é de quinta até sábado, nós temos música ao vivo.
0: Com a vitória, a Inglaterra larga a frente do Grupo L e aumenta a confiança para os próximos desafios. O próximo compromisso da seleção inglesa será no dia 23 de junho contra a Gana. Já a Croácia enfrenta o Panamá e precisa vencer para seguir com boas chances de classificação.
2: Muito bem, muito bem. Estamos aguardando as próximas da torcida da Inglaterra e da torcida de Portugal. Aliás, a torcida de Portugal tem uns bastidores aqui, mas depois eu conto. Porque agora está na hora de chamar quem está acompanhando direto dos palcos dos Estados Unidos, do México e do Canadá. Vamos para os Estados Unidos conversar com o Marco Belo, mas antes a gente tem aquela vinheta para você curtir, ó.

0: Belo, ontem eu acompanhei o jogo da seleção portuguesa com uma analista e eu vou te falar, viu? A minha orelha ficou quente. Um abraço pra você, Marco Belo. Conta tudo, bom dia.
1: Tudo bem, Felipe, Joana, pessoal do TMC 360, 6:25 aqui em Nova Jersey, 7:25 horário do Brasil, e eu quero saber o que você tem a contar sobre Portugal, porque é mais uma seleção que tropeça na estreia, mais um astro Cristiano Ronaldo que não mostra aquilo que veio. Alguns astros desta Copa do Mundo não estão mostrando o que se esperam dele, né? Ontem eu tive a oportunidade de perguntar pro Danilo da seleção brasileira, que não é um craque de bola, mas fala muito bem, tem gente até que brinca maldosamente, se ele jogasse tão bem quanto ele fala, porque ele fala muito bem, e ele falou que a seleção brasileira não é que perdeu status no futebol mundial, é que as outras equipes subiram de status no futebol mundial. Os outros times estão jogando com 5 jogadores, com 6 jogadores na linha de defesa, e é muito difícil para uma seleção como a França, como a Espanha, como a Alemanha, como a Croácia, como Portugal, Brasil, passar por essa linha de 6, 7 jogadores. Então essa Copa vai ser muito mais difícil do que as pessoas pensavam. O Danilo foi muito claro a respeito disso. Hoje a programação da Seleção Brasileira de Futebol tem o seguinte: 10:30, horário local daqui, daqui a pouco, 11:30 da manhã, horário de Brasília, tem o último treino do Brasil, aí o Ancelotti vai formar a equipe que enfrenta o Haiti. Provavelmente com 3 mudanças. Na lateral esquerda, no lugar do Ibanhas, joga o Danilo, e na frente sai Paquetá e sai Igor Thiago. Entram o Matheus Cunha e entram o Luiz Henrique. Essas devem ser as 3 mudanças na equipe do Brasil que enfrenta o Haiti sexta, lá na Filadélfia. Só que depois que a gente ficou sabendo que o Ancelotti e os próprios jogadores falaram, a gente tá vendo o Danilo aí na coletiva, os próprios jogadores falaram que o Ancelotti deu a escalação para os jogadores 3 horas antes do jogo, então não tem como a gente concluir nada. De repente a gente tá falando algo aqui que ele tá realizando nos treinos, mas na hora ele resolve fazer tudo diferente. Então, eu tô passando o que está acontecendo nos treinos. Nos treinos, o Danilo tá na direita, o Luiz Henrique e o Matheus Cunha estão no ataque, o Ibanhas perde a posição na lateral direita, né? Isso é meio óbvio, levou um baile do pessoal de Marrocos, e na frente Paquetá e o Igor Thiago, que também foram muito mal. Quero saber sobre o Casemiro, se o Carlo Ancelotti vai ter peito para tirar o Casemiro, que é o homem de confiança dele e que não jogou nada, errou passe de 2 metros. Eu, Felipe, jogando com você, se eu passar a bola para você, eu vou acertar o passe que o Casemiro não acertou na partida contra o Marrocos. É mais ou menos assim. E depois desse treino, só para finalizar, a seleção viaja para Filadélfia, porque aí tem aquela entrevista obrigatória da FIFA no estádio. Aí o Ancelotti vai falar às 6:30, horário local, já no estádio do jogo contra o Haiti.
2: Ô Belo, bem rapidinho, nosso tempo aqui tá curto, mas eu queria uma análise, uma impressão sua, porque quando eu ouvi a entrevista do Danilo ontem, eu fiquei com uma sensação esquisita, de que parecia quase que uma... ainda não num tom de lavar roupa suja, mas ali quase. Ele foi soltando algumas coisas que pareceu, sei lá, uma sessão de terapia. Você ficou com essa sensação?
1: Ele foi honesto demais, Joana. Poucas vezes eu vi um jogador tão honesto. Perguntado a respeito do Hendrick, ele falou: o treinador tem suas manias, o que que eu vou fazer? Ele tem a mania dele de não colocar o Hendrick. Pô, se ele não coloca, o que que eu vou fazer? Mais ou menos assim. E em outros pontos da entrevista, ele também foi honesto demais. Falou que o Carlo Ancelotti tem o seu jeito de jogar, que ele discorda do jeito de jogar do Ancelotti, que ele discorda de muitas coisas do Ancelotti, que ele discorda de muitas coisas de outros jogadores da seleção brasileira. Por isso que eu falo que ele fala muito bem, ele é muito honesto. Eu prefiro entrevistar o Danilo, por exemplo, do que entrevistar o técnico que não fala nada. O Danilo foi muito honesto na entrevista de ontem na seleção brasileira, e você tem total razão. Ele meio que fez um sincericídio, como dizem.
2: Sincericídio. Mas é bom, vamos adotar isso em relação a chefe. É a cabeça deles, né? Vamos fazer o quê? Cabeça do Felipe, ele que quis fazer isso. Não tem o que falar.
3: Tá certo, então.
2: Valeu, Belo.
0: Um abração pra você, boa jornada aí.
1: Um abraço, bom programa.
0: Valeu. 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Nós temos um WhatsApp especial, específico para você mandar o seu recado, seja no jogo da Seleção Brasileira, seja em qualquer transmissão. Manda aquele recado pro CR7, por exemplo. Pô, você tá parado na área, se mexe aí. 3025-1001. Não que ele estivesse parado
2: muito
0: ontem.
2: Muito simpático, né? esse recado pro Ronaldo. Tem que ser um pouco mais incisivo, eu acho.
0: 3025-1001 é o WhatsApp, código 11, que vale de qualquer lugar do planeta, tá certo? 7:30 agora.
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7:35, de volta com as informações do Rio de Janeiro aqui em 101.3, trazendo atualizações de agora de momento, uma operação do Ministério Público do Rio de Janeiro, que tem como alvo um deputado estadual da Assembleia Legislativa do Rio de Janeiro, o deputado estadual Valciaza. Ele é alvo de buscas em operação contra a ligação de agentes públicos contra a facção criminosa Terceiro Comando Puro. Os agentes do Ministério Público que visam cumprir 14 mandados de busca e apreensão contra 3 agentes públicos investigados por suspeita de envolvimento com a facção criminosa. É mais um episódio envolvendo a Assembleia Legislativa, em um episódio polêmico, né, ligado aí, supostamente ligado, investigado essa ligação com traficantes, né? Um ex-vereador do Rio de Janeiro, que atualmente é servidor municipal, também está sendo alvo dessa ação, assim como um ex-assessor parlamentar. Como eu disse, ao todo, são cumpridos 14 mandados de busca e apreensão. As ações são realizadas por agentes da Coordenadoria de Segurança e Inteligência do Ministério Público e Coordenadoria de Investigação de Agentes com Foro da Polícia Civil do Rio de Janeiro. Essa investigação, que foi criada pela Procuradoria-Geral da Justiça após surgirem indícios de que parlamentares teriam procurado a Polícia Militar para obter informações sobre uma operação sigilosa que previa a demolição de imóveis ligados à organização criminosa em Parada de Lucas, no Complexo de Israel, na Zona Norte do Rio de Janeiro. A nossa reportagem já está em contato com a Assembleia Legislativa do Rio de Janeiro, até porque a sede da casa está passando também por essa ação. E a gente está ainda também buscando a assessoria do próprio parlamentar para um novo posicionamento. Essa operação que está acontecendo agora são mandados de busca e apreensão, ou seja, nessa fase os agentes apreendem documentos, produtos, materiais eletrônicos, outros tipos de ofícios e papelada para poder ajudar nas investigações posteriormente. Enfim, esses mandados que foram autorizados pelo órgão especial do Tribunal de Justiça do Rio de Janeiro estão sendo cumpridos na Assembleia Legislativa, na CEASA, que é a central de abastecimento aqui do Rio de Janeiro, e outros endereços localizados na capital fluminense e no estado do Espírito Santo. As buscas seguem em andamento, a gente vai atualizar ao longo aqui da nossa programação em 101.3 com a equipe em deslocamento para a sede da Alerj, no centro do Rio de Janeiro.

0: 7h38, voltando a reforçar a operação agora do Ministério Público do Rio de Janeiro, tendo como alvo um deputado estadual, Val Ciaza. A gente está em busca de informações em relação ao posicionamento dele para essa questão, né? São 14 mandados de busca e apreensão que estão sendo cumpridos por agentes do Ministério Público do Rio de Janeiro, com apoio também de uma esfera da Polícia Civil. A gente, claro, vai trazer atualização quando a gente tiver mais posicionamentos por parte dos alvos dessa operação, que, como eu disse, além do deputado estadual, também tem um ex-vereador e ainda um ex-assessor parlamentar. Esses agentes do Ministério Público que cumprem esses mandados de busca e apreensão na sede da Alerj e também no CEASA, que é a Central de Abastecimento do Rio de Janeiro. Os mandados foram autorizados pelo órgão especial do Tribunal de Justiça do Rio de Janeiro.
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3: 7h40. Nós seguimos acompanhando mais uma fase da Operação Compliance Zero. A investigação da Polícia Federal, que tem como foco o Banco Master, principal alvo dos mandados de busca e apreensão hoje, é o senador Jacques Wagner, líder do governo Lula, um dos aliados mais próximos do presidente. São 18 mandados expedidos pelo STF nos estados da Bahia, São Paulo e também no Distrito Federal. Também estão sendo cumpridas medidas cautelares como proibição de contato entre os investigados e a suspensão de passaportes. Até o momento não existem informações sobre mandados de prisão especificamente. Crimes investigados: corrupção passiva, corrupção ativa e também lavagem de dinheiro. Daqui a pouco a nossa reportagem em Brasília traz atualizações sobre essa operação.
4: Essa é a primeira vez que o escândalo Master atinge o PT e de que forma? Jacques Wagner é um aliado daquilo que podemos chamar de primeira linha de Lula, para a gente entender o ponto de conexão, de acordo com as primeiras apurações, é Augusto Lima, ex-sócio de Vorcaro. Ele teria implementado no governo da Bahia, quando Wagner era governador, um sistema de crédito consignado para servidores públicos. Sistema esse que depois foi levado ao Banco Master, virou o Credit Cesta, e isso tira o caso Master da gavetinha oposição centrão, leva ali para a base governista. Jacques Wagner, ele não é só um senador do PT, ele é líder do governo Lula no Senado, ele é ex-governador da Bahia, como disse, ex-ministro da Defesa, da Casa Civil, das Relações Institucionais, é um nome de confiança de Lula há muitos anos, é uma ponte importante entre o Planalto e o Congresso, é um fiador político do governo. E essa operação, então, agora ela pode atingir, e acredito que já atinja, um ponto que é bem sensível, que é a questão da credibilidade e da articulação. A função de Wagner é operar nos bastidores, é um nome que ajuda o governo a negociar no Senado, a conversar com aliados, acalmar eventuais crises. Então, existe agora um constrangimento dentro do PT. Precisamos entender que é uma operação de busca e apreensão, não é uma condenação, mas passa a ser também uma arma política. Caso Master é o principal caso de corrupção, já podemos dizer assim, deste ano e talvez dos últimos anos. É o principal escândalo político e financeiro do nosso país recente. E agora a gente então tem um aliado do presidente Lula dentro desse escândalo.
3: Note uma coincidência histórica que nós temos aqui em termos de noticiário, né? Nós flagramos, foi flagrado um áudio que não deveria ter sido vazado, do presidente Lula lá no G7, falando que nunca foi de esquerda, num contexto muito específico em que ele contava do passado dele, sindicalista, um líder que buscava os direitos. Foi nessa época em que ele conheceu o Jacques Wagner. Jacques Wagner também era um líder operário no estado da Bahia, enquanto Lula era um líder operário aqui em São Paulo, na região do ABC. Vamos ouvir agora, o que nós vamos ouvir agora? Um trecho do que o Lula disse. Esse áudio, ó, atenção, porque a qualidade não é boa. É um áudio que foi vazado pelo sistema de som do próprio evento, do G7, mas não deveria ter sido vazado. Então a qualidade não é das melhores, mas vamos acompanhar aqui.
5: Isso, bro. What does this draw? The moon is the rest of the answer.
6: It's not what's
7: happening. But I was never elected.
3: Ele estava conversando com Frederic Merz, né? E mais uma pessoa no âmbito daquela conversa de cafezinho, daquela conversa de corredor no G7, em que há muitas lideranças indo e voltando. E aí vazou. Essa... Não tem nada de surpresa. Nada, absolutamente nada de surpresa. É o Lula contando a história dele. E hoje, de repente, essas duas histórias acabam se encontrando no noticiário e no âmbito da operação da Polícia Federal.
4: Tem operação também na Assembleia Legislativa do Rio de Janeiro, na Alerj, da capital fluminense. Gustavo Sleman com as informações. Bom dia, Gustavo.
0: É isso, João, acompanhando essa nova ação da Assembleia Legislativa, que volta a mirar um deputado aqui no Rio de Janeiro. Dessa vez o alvo é o deputado estadual Val Ciaza. A gente já está em contato também com a defesa e assessoria do parlamentar para trazer mais atualizações sobre essa operação, que mira uma possível ligação novamente de um parlamentar do Rio de Janeiro com criminosos de uma facção criminosa, dessa vez o Terceiro Comando Puro. Esses mandados de busca e apreensão são 14 no total, foram autorizados por um órgão especial do Tribunal de Justiça do Rio de Janeiro. Os agentes estão neste momento em endereços ligados ao parlamentar e também de um ex-vereador aqui do Rio de Janeiro, que atualmente é servidor municipal, que não teve o nome divulgado ainda, e um ex-assessor parlamentar que também não teve a identidade revelada até agora. Essa operação, como eu disse, está visando aí cumprir mandados de busca e apreensão nessa fase, né, em que os agentes coletam documentos, outros materiais eletrônicos que podem ajudar-nos no avanço das investigações. E os endereços, como eu disse, são ligados a essas pessoas, a esses agentes públicos, mais especificamente, na Assembleia Legislativa do Rio de Janeiro, na sede da Alerj, no centro do Rio de Janeiro, e também no CEASA, que é a Central de Abastecimento do Rio de Janeiro, até porque é um ponto com muita ligação com o Val Ciaza, que inclusive leva esse nome, o nome político dele, ao longo aí da trajetória dele junto à Assembleia Legislativa do Rio de Janeiro. Segundo as investigações, essas pessoas, né, esses agentes públicos, inclusive o deputado estadual, teriam procurado a Polícia Militar há alguns anos para ter informações sobre uma operação da PM que visava demolir imóveis construídos pelo Terceiro Comando Puro dentro do chamado Complexo de Israel, que fica em Parada de Lucas, um bairro da zona norte do Rio de Janeiro, uma área dominada por essa facção criminosa. É praticamente uma cidadela montada ali por esses criminosos dentro de Parada de Lucas. E aí, essas informações seriam repassadas para os traficantes, de acordo com as investigações. Por isso, agora, esses mandados de busca e apreensão sendo cumpridos para coletar mais informações que possam ajudar no avanço dessas apurações. E claro, a gente vai trazer atualização ao longo da programação da TMC e, como eu disse, já em contato também com os envolvidos e citados para ter um posicionamento e, claro, também um posicionamento por parte da Assembleia Legislativa, até porque, como eu citei, não é a primeira vez, inclusive neste ano, que a Assembleia volta a ser alvo de polêmicas e operações antes da polícia e agora do Ministério Público do Rio de Janeiro sobre supostas ligações de deputados parlamentares com traficantes aqui, antes do Comando Vermelho e agora do Terceiro Comando Puro.
4: Obrigada, Gustavo, pelas informações. O Rio de Janeiro vive um momento de muita instabilidade política. Podemos dizer que há uma disputa pelo poder de dois grandes grupos políticos e esse primeiro grupo político era o grupo de Cláudio Castro, ex-governador, e Val Ciaza é um aliado político de Cláudio Castro e desse grupão de Cláudio Castro. Inclusive, ontem a Polícia Federal também, ao soltar informações, ao tirar o sigilo do relatório no STF do caso Master, liberou informações que dão conta de mais ligação mais aprofundada de Cláudio Castro com Daniel Vorcaro, mas daqui a pouco a gente fala mais sobre isso. Agora, 7h47. Tá no ar mais um É da Sua Conta, o nosso quadro diário, nossa parceria diária com o PicPay Bank. E eu não me lembro de ter sido impactada por tantas séries, filmes, documentários com a temática de futebol como agora. Claro, ocasião do Mundial, que nem Natal, né? Chega o Natal, começam os filmes natalinos. É o Grinch, é o Esqueceram de Mim. Agora, Mundial é filme, série, documentário sobre futebol. E você, Alê, tem assistido? Bom dia.
6: Bom dia, você falou do Esqueceram de... Você falou dos filmes de Natal, já vem a carinha do Macaulay Culkin, assim, na cara. Logo de cara, em qualquer stream. Bom dia, Joana, Felipe, nossa audiência. Pois é, né? Algumas produções muito boas, inclusive, né? Eu diria até que algumas emocionaram mais que o primeiro jogo do Brasil no último sábado, mas já ficou no passado. Vamos focar no presente, no próximo jogo, né? Amanhã tem mais um e a gente torce aí para ser uma curva ascendente. 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
3: Ai, ai, 7:52, voltando à capital do país, Congresso Nacional faz hoje uma sessão conjunta de deputados e senadores para analisar vetos presidenciais. Tudo muito técnico, zero rancor, zero interesse político. Vamos conversar com a Lívia Brás. Bom dia, Lívia, o que é que você conta?
8: Isso mesmo, Felipe. Bom dia para você. Pois é, são cerca de 90 vetos e mais de 900 dispositivos que aguardam aí a deliberação dos parlamentares. Essa sessão foi convocada pelo presidente do Senado, Davi Alcolumbre, que disse que construiu, junto com o presidente da Câmara, Hugo Mota, e com líderes do governo e também da oposição, uma série de acordos prévios justamente para definir quais são os vetos que serão mantidos e quais poderão ser derrubados nessa sessão que está prevista para acontecer hoje. Do lado do governo, o líder no Congresso, o senador Randolph Rodrigues, já adiantou que os vetos que têm maior impacto aí nas contas públicas devem ficar fora da pauta. O entendimento que foi, segundo ele, fechado com o senador Davi Alcolumbre, é priorizar os temas que são considerados consensuais, ou seja, evitar, pelo menos nesse momento, a votação dos dispositivos que possam aumentar aí as despesas ou reduzir a arrecadação federal. Entre os vetos mais sensíveis estão aqueles relacionados à LDO, Lei de Diretrizes Orçamentárias de 2026, ou seja, o orçamento desse ano. Plano de carreira de servidor também é um tema sensível, assim como seguro defeso, auxílio gás, incentivos fiscais, setor elétrico, tributação de bets. E aí tem também uma outra pauta importante no Senado que pode avançar essa semana, que é sobre aquela PEC que dá mais autonomia ao Banco Central. Ontem o presidente Davi Alcolumbre disse que deve definir até amanhã sobre a votação desse projeto no plenário. Essa proposta, né, a gente lembra para o nosso ouvinte, ela também prevê a inclusão do PIX na Constituição Federal. Então, até amanhã, a gente deve ter aí uma data para que esse projeto, então, seja votado no plenário.
9: Obrigada, Lívia, pelas informações. Daqui a pouco a gente volta a falar novamente. Vamos para o Rio de Janeiro. Tem novidade sobre o caso policial envolvendo o rapper Oruan, familiares dele. Uma investigação da capital fluminense. Então, Rafael Alves com essas informações. Bom dia.
10: Bom dia, Joana. Bom dia, Felipe, a todos os nossos ouvintes. A mãe do rapper Oruan agora vai passar a cumprir medidas cautelares depois de ter um mandado de prisão que tinha expedido contra ela, revogado pelo Tribunal de Justiça aqui do Rio. Essa decisão é da 8ª Câmara Criminal e os desembargadores entenderam que o mandado de prisão expedido contra ela extrapolou os limites legais, já que não teria sido solicitado pelo Ministério Público aqui do Rio de Janeiro. Entre as medidas cautelares que Márcia Gâmara e Pomoceno vai cumprir a partir de agora estão o uso de tornozeleira eletrônica, também ela vai passar a ser proibida de deixar o Rio de Janeiro, precisa ficar em casa durante a noite e comparecer à justiça periodicamente. Além disso, Márcia Gâmara Pomoceno também está proibida de frequentar comunidades controladas pelo Comando Vermelho e o Presídio Federal de Campo Grande, no Mato Grosso do Sul, onde o Marcinho VP cumpre pena. E sabe, os corpos foram concedidos pelos desembargadores depois deles entenderem que o mandado de prisão era ilegal, já que era contrário ao pedido do Ministério Público. Na decisão, o desembargador defendeu que apenas pessoas, o mandado só pode ser expedido depois de solicitação da polícia ou do MP. Eu volto com vocês, Joana e Felipe.
11: Tá certo, Rafael. Agora às 7:56. E nós vamos falar sobre talvez o assunto mais esperado da semana, o fato mais esperado da semana, que acabou sendo antecipado em mais ou menos 24 horas. A tal da assinatura do acordo entre Estados Unidos e Irã. E ninguém melhor que o Jamil Chad, que acompanhou todo o contexto do G7, para falar mais sobre o que vem agora, o que nós podemos esperar. 60 dias, pelo menos, de paz. Jamil Chad, um abraço para você, bom dia.
12: Bom dia, Felipe. Bom dia, Joana. Olha, esse teu pedido é quase para o Papai Noel. Mas vamos torcer, obviamente. Só lembro que o cessar-fogo em Gaza já fez mais de 1.000 mortos. Então, claro, é muito menos do que o que acontecia antes, sem dúvida nenhuma. Mas vamos entrar agora no que parece ser, finalmente, então, o acordo de paz entre Estados Unidos e Irã. E é muito curioso, Felipe, porque são 14 pontos. E se a gente começa a ler os 14 pontos, a gente começa a entender que, olha, não sei se houve um vencedor claro. Na verdade, são muitos os derrotados, mas não vejo um vencedor, muito menos do lado americano. Vamos lá, vamos por partes. Em primeiro lugar, claro, o fim das operações militares, inclusive no Líbano. Tem que avisar o Netanyahu disso. Inclusive no Líbano. Dois, respeito à soberania e integridade territorial de todos. No Irã, sem dúvida nenhuma, mas também no Líbano. Quero só ver o governo de Israel retirando as tropas do sul do Líbano. Vamos aguardar, vamos ver como o estudo vai ser implementado. Aí, claro, a tentativa de um acordo nuclear nos próximos 60 dias, mas o Irã já diz duas coisas. Na verdade, no acordo já está colocado dois elementos fundamentais. O primeiro deles, o Irã abre mão de uma arma nuclear, mas não abre mão do seu programa nuclear, ou seja, para fins pacíficos, o enriquecimento como tecnologia, etc. Algo que todos os países têm o direito, não é uma exclusividade iraniana. Todos os países, inclusive o Brasil, têm direito a ter um programa nuclear. De fato, nós temos um programa nuclear. Então, não há nenhum tipo de exclusividade para o Irã nesse aspecto. Mas vamos aguardar para saber como isso vai acontecer. Algumas outras coisas aqui aparecendo. Por exemplo, Joana, Felipe, o fim do bloqueio do Estreito de Hormuz. Mas calma aí, ele já estava aberto antes da guerra começar. Então, claro, é só, na verdade, uma retomada da relação, basicamente, que já existia antes e que é tão fundamental para a economia mundial. Aí um outro ponto também interessante, a criação de um fundo de 300 bilhões de dólares para a reconstrução do Irã. Opa, então envolve dinheiro norte-americano, ou pelo menos de parceiros, para a reconstrução do Irã? Sim. Eu fico imaginando como é que Donald Trump vai explicar lá em casa, né? Olha, entramos numa guerra que não teve resultados e, na verdade, reabrimos o Estreito de Hormuz, que já estava aberto, e agora nós vamos ter de pagar, inclusive, uma parte desse fundo para reconstruir o país que nós atacamos. Curioso. E para completar, assim, a cereja no bolo, Felipe e Joana, quando esse acordo nuclear for atingido com o Irã daqui a 60 dias, sabe quem é que vai ter de chancelar esse acordo? O Conselho de Segurança da ONU. Justamente aquele órgão que o Donald Trump não quer ver nem pintado de perto. Então, olha só, eu suspeito que esse é um acordo que, pelo menos lá em Teherã, tenha muita gente comemorando.
11: Vamos esperar, porque se a gente pensar, né, parar para pensar, Joana, Jamil, você que está acompanhando a gente, nas declarações tanto de Israel Katz como do próprio Bibi Netanyahu no começo da semana, eles criticavam esse memorando abertamente, em pronunciamentos oficiais. Se não me engano, o Israel Katz usou a palavra terrível ou algo parecido, e o Bibi disse que a luta continuaria. Então, de segunda para hoje, será que mudou algo? Provavelmente não, mas a gente espera uma declaração oficial, porque isso é muito importante, essa questão do sul do Líbano, né? E além de Gaza e, obviamente, também a Síria, né, Jamil?
12: Sem dúvida. Tem um ponto fundamental desse acordo, que é a integridade territorial de todos os envolvidos, não é do Irã e dos Estados Unidos. Claro que a integridade territorial dos Estados Unidos não está ameaçada, o Irã não tem essa capacidade. Então, de quem é que nós estamos falando? Claro, estamos falando do próprio Irã, do próprio território iraniano, e sem dúvida nenhuma do território, claro, do Líbano, um território que hoje tem sido ocupado, pelo menos no sul, por forças israelenses. Com Benjamin Netanyahu, como você bem disse, Felipe, no começo do programa, ocupando de forma indefinida aquela região. Então vamos aguardar. O fato é que a assinatura, que era amanhã, aconteceu ontem à noite no Palácio de Versalhes, conversando aqui com, claro, na verdade foi toda uma tentativa de fazer com que Donald Trump ficasse até o final do G7, ele ficou, foi a esse jantar de gala que Emmanuel Macron ofereceu para Donald Trump, e alguns diplomatas franceses ironizavam ontem, viu, Felipe, dizendo o seguinte: sorte a nossa que Donald Trump não sabe o destino dos reis que passaram por Versalhes.
9: Sabe qual é o problema, Jamil? Você falou agora há pouco, vamos aguardar. A gente está aguardando todo santo dia. No que diz respeito a decisões que são monocráticas tomadas por Donald Trump em relação ao mundo inteiro, a gente está todos os dias aguardando, né? Mas é importante que a gente não perca a esperança, e novos dias, dias melhores chegarão, dias de paz, dias de entendimento e conciliação. Até amanhã.
12: Tomara. Um beijo a todos. Bom dia.
11: Um beijo, valeu. 8:02. Dá tempo da gente falar da nossa enquete, primeira parcial. Vamos relembrar, se você não se lembra ou se você ligou agora na nossa programação. Você concorda com o pedido de Lula? Estamos falando de geopolítica, né? Você concorda com o pedido de Lula para que os Estados Unidos não se metam, para que Donald Trump não se meta nas eleições aqui em 2026, em qualquer momento, né? Tem três opções. Um, sim, defendeu a soberania. Dois, não, prejudica a diplomacia. E três, só quero ver o resultado. Por enquanto, estamos com a seguinte parcial. O sim está ganhando bem,
3: com 57%, vence em primeiro turno. Na sequência, só quero ver o resultado, 28%, a torcida da arquibancada, né? E por último, não, com apenas 15%. TMC News BR, o nosso espaço no YouTube, para você participar, curtir a gente, compartilhar também, participar do nosso chat, votar na nossa enquete. A gente volta em instantes.
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6: Agora são 8:05, TMC 360 no ar com informação. E informação de última hora, informação urgente, por isso vamos diretos às principais notícias desta hora. O senador Jacques Wagner ainda não se pronunciou depois de ser alvo da nona fase da Operação Compliance Zero, que investiga ligações de Daniel Vorcaro e do Banco Master. São cumpridos mandados de busca e apreensão neste momento pela Polícia Federal. Jacques Wagner está em Salvador, onde mora.
7: Político do PT, ele nasceu no Rio de Janeiro, mas fez carreira política na Bahia, onde ocupou cargos de deputado federal e governador, como a gente disse antes também, iniciou seu trabalho político no movimento sindical do Estado da Bahia, né? Foi ministro do governo Lula entre 2003 e 2005, atualmente é líder do governo Lula no Senado.
6: O ministro Cássio Nunes Marques do Supremo Tribunal Federal será o relator da notícia-crime apresentada pelo senador e pré-candidato Flávio Bolsonaro contra o presidente Lula. Ele pediu a abertura de um inquérito para investigar o discurso em que Lula falou em enforcamento de traidores da pátria.
7: A defesa de Jair Bolsonaro afirma que decidiu retirar a arma do ex-presidente sem o conhecimento dele, alegando que foi uma precaução pelo fato de o político fazer uso de remédios psiquiátricos controlados. A arma foi encontrada durante uma blitz na capital federal com um militar que faz parte da segurança do ex-presidente. Após o caso, a oposição a Bolsonaro pediu que Alexandre de Moraes revogue a atual prisão domiciliar.
6: Em meio à crise no Oriente Médio e a expectativa pela continuidade do acordo de paz com o Irã, Estados Unidos prometem uma revisão total sobre o posicionamento das forças americanas na Europa. O secretário de Defesa dos Estados Unidos, Pete Hegseth, criticou aliados da OTAN por não aceitarem que militares americanos usassem bases europeias para atacar Teerã. Segundo ele, o objetivo agora é fazer com que a OTAN, sob a liderança americana, assuma a responsabilidade pela defesa do velho continente.
7: Após a primeira rodada da Copa do Mundo, a FIFA atualiza o ranking global de seleções. Destaque para Cabo Verde, minha gente, que após o empate sem gols com a Espanha, subiu da posição de número 67 para 64. A Argentina segue na liderança, na sequência, França, Espanha, Inglaterra e Brasil.
6: Direto para Brasília, falar com o nosso repórter Adrian de Almeida, que está acompanhando mais um desdobramento da Operação Compliance Zero. Adrian.
8: Boa tarde, pessoal. Bom dia, na verdade, estou aqui no Brasília Palace. Olha, eu fiquei um pouquinho agora desnorteado porque eu estou vendo neste momento alguns agentes da Polícia Federal dentro daqui do hotel. Eu não sei se vocês vão conseguir ver porque está contra a luz, mas eles estão bem lá dentro, no estacionamento, já então provavelmente fazendo todas essas diligências, né, dessa operação. Provavelmente deve sair um carro aqui agora. O que foi passado para a gente, que eles vieram aqui cumprir mandados, né, de busca e apreensão, pois esse é um dos endereços do Jacques Wagner, né, o senador que é líder do Senado, né, líder do governo no Senado. Tanto ele quanto o ex-banqueiro Augusto Ferreira Lima, que é dono do Banco Pleno, e também um dos ex-sócios de Daniel Vorcaro. Eles estão, então, são os principais alvos dessa operação. Lembrar que também, né, a Polícia Federal ela cumpre 18 mandados de busca e apreensão que são expedidos aí pelo ministro André Mendonça do Supremo Tribunal Federal, que é justamente o relator desse caso. Então, esses endereços, eles estão aí no Distrito Federal, aqui, em São Paulo e também na Bahia. Além disso, os agentes, eles também cumprem medidas cautelares, como a proibição de contato entre os investigados e também a suspensão de passaporte, justamente para não ter a possibilidade de nenhum deles sair do Brasil. E ainda sobre o caso do Banco Master, olha, procuradores envolvidos nas investigações desse escândalo, eles estão contrariados porque o ministro André Mendonça, ele tirou o sigilo desses documentos, então, de acordo com eles, isso pode acabar atrapalhando toda essa investigação, tanto as que estão já em andamento, como as investigações futuras. Olha, pessoal, estou lendo aqui, neste exato momento, já está, parte da imprensa já está aqui também, saindo, tem uma viatura da Polícia Federal, provavelmente não vão conseguir olhar direito, mas eles estão agora, neste exato momento, já saindo aqui do Brasília Palace Hotel. Provavelmente eles já fizeram então tudo o que tiveram que fazer aqui, já cumpriram todos esses mandados de busca e apreensão. Então, neste exato momento, a gente está vendo só que alguns agentes correndo, outros entrando justamente aqui na viatura. Então, possivelmente, o que tiveram que fazer aqui no Brasília Palace Hotel provavelmente deve se encerrar neste exato momento. A gente está saindo aqui agora. Se vocês quiserem, eu vou passar aqui agora para ver. Tem basicamente as viaturas quase saindo. Então, acho que eles estão tentando despistar a imprensa, mas a movimentação aqui está grande. Olha, o portão está sendo aberto neste exato momento. Neste exato momento, a gente está vendo uma viatura aqui da Polícia Federal. Está saindo agora do Brasília Palace Hotel. Eles já cumpriram aqui todas as diligências e agora provavelmente já pegaram todos os documentos, tudo que tinha que buscar, e estão saindo neste exato momento. Lembrando que a gente não pôde ficar lá dentro, pois o próprio hotel, né, fala que é uma propriedade privada, que a gente não podia ficar lá neste momento, a gente ficou aqui na frente, justamente não pegou agora, neste exato momento, essa saída das viaturas da Polícia Federal. Qualquer atualização também, eu já volto na programação com vocês.
7: Certo, então. E você, o Adrian de Almeida, trouxe para a gente aí uma radiografia do que está acontecendo agora, pelo menos nesse pedaço, né, no setor hoteleiro, setor de hotéis e turismo, na verdade, aí em Brasília, né, às margens do Paranoá. Quem está vendo e não é de Brasília e não conhece Brasília, né, acha que é uma coisa fora da cidade, porque tem muito horizonte, né, dá para ver o céu, de um lado tem um condomínio, do outro lado tem uma grande área onde passam os carros, e não é normal que tenha esse movimento todo. Vimos carros de imprensa, profissionais da imprensa, viatura da Polícia Federal passando por lá, fazendo essa diligência, né? A gente volta com outras informações. Brasília é um local muito diferente. Digamos que esse Brasília Palace Hotel, ele está na ponta do Concorde, né? Lembrando que o plano piloto de Brasília está fora um pouquinho, mas a ponta do Concorde é porque Brasília foi desenhado, o plano piloto de Brasília foi desenhado como se fosse um avião, né? Então a cabine, podemos dizer assim, um pouquinho para frente dessa cabine, pensando aí no mapa da cidade de Brasília. 8:13.
6: Vamos voltar a falar da operação contra outro político no Rio de Janeiro. Gustavo Sleman tem mais informações. Gustavo.
0: Oi, Joana, a gente traz atualização porque essa operação de hoje do Ministério Público do Rio de Janeiro e da Polícia Civil, que tem como alvo o deputado estadual Valciaz, além de um ex-parlamentar e um ex-vereador aqui da capital fluminense, partiu de uma investigação de uma outra operação da Polícia Militar, ela que seria realizada em Parada de Lucas, na zona norte do Rio de Janeiro, contra o Terceiro Comando Puro, facção criminosa que domina aquela área ali na zona norte da cidade, em que inclusive rebatizou a região de Complexo de Israel. Segundo as investigações do Ministério Público do Rio de Janeiro, esses parlamentares, esses agentes públicos, teriam entrado em contato com a PM, com a corporação, pedindo informações sobre essa ação que visava, à época, demolir imóveis ligados ao TCP, sob a justificativa de que essas edificações prestavam serviços públicos sociais. No entanto, a PM argumentou à época que aquilo não condizia com a realidade. E aí, essa interferência acabou fazendo com que a operação da PM fosse adiada, já que era uma ação sigilosa, a PM deu um passo atrás, até por conta dessa forma de contato dos agentes públicos, né, e do parlamentar, então ela voltou atrás e não realizou a operação de demolição desses imóveis. Essas investigações evoluíram, o Ministério Público teve autorização do órgão especial do Tribunal de Justiça do Rio de Janeiro e também autorização da Procuradoria-Geral do Estado para que hoje os agentes do órgão e também da Polícia Civil de uma esfera específica da instituição realizassem e realizam, no caso, né, agora, essa ação tentando cumprir 14 mandados de busca e apreensão. Ou seja, os agentes buscam materiais, documentos e outras provas para poder colaborar ainda mais com as apurações que estão em andamento. São investigações que estão em andamento, como eu disse, e os endereços são ligados ao Val Ciaza, que é o deputado estadual principal alvo dessa ação desta quinta-feira, e aí na Assembleia Legislativa do Rio de Janeiro e também na Ciaza, que é a central de abastecimento do estado, pessoal.
7: Tá certo, Silema. Voltamos daqui a pouco com essas informações direto do Rio de Janeiro. Agora a gente passa para São Paulo para falar de um incêndio de grandes proporções na região sul-sudoeste, região muito movimentada, perto de comunidade, área de comunidade, inclusive. Repórter Luísa Mutoni tem as informações. Pois não, Luísa, bom dia.
9: Oi, Felipe, bom dia para você, para Joana, para todo mundo que nos acompanha aqui no 360. Pois é, a gente segue acompanhando esse incêndio aqui na Rua do Símbolo, próximo à Avenida Hebe Camargo, que é um dos acessos à comunidade de Paraisópolis, aqui na região da Vila Andrade, na zona sul de São Paulo. A área que foi atingida fogo é conhecida como trave. A gente está vendo aí nas imagens o atendimento a essa ocorrência por parte do Corpo de Bombeiros. São pelo menos 9 viaturas e 10 caminhões. É possível ver ainda uma grande quantidade de fumaça aqui. Essas equipes estão trabalhando ainda para conter alguns focos ativos aqui na comunidade e também trabalhando no resfriamento das casas, que o fogo já foi controlado. As imagens que foram compartilhadas aí ao longo da madrugada mostram que as chamas se alastraram rapidamente. Esse fogo começou por volta de 5:30 da madrugada, então essas equipes ainda continuam nesse trabalho de rescaldo por aqui. Foram pelo menos 50 casas atingidas, mas felizmente não há informações de vítimas. A estrutura de uma dessas casas chegou a ceder durante o atendimento dessa ocorrência, mas o bombeiro que estava lá dentro não chegou a ficar ferido. Então, a gente vai seguir acompanhando essa situação por aqui, mas é importante destacar que não há vítimas no momento.
7: E tudo isso que a Luísa descreveu, se você não está acompanhando aqui pelas imagens do YouTube, a gente pode descrever, né? Tem cenas aéreas também mostrando esse pedaço, uma área de acesso, como disse a Luísa, à comunidade de Paraisópolis. E a gente está falando de uma região, como a gente disse mais cedo, que é São Paulo e suas contradições, né? De um lado, né, do lado direito, onde está a Luísa, condomínios de prédios, prédios altos, né? De bom padrão aquisitivo, de alto padrão aquisitivo. E do outro lado, um imenso terreno, que é uma das maiores comunidades da cidade de São Paulo e, claro, do Brasil, né? Então a gente segue acompanhando, trazendo para você as informações da capital paulista. Tem uma declaração do Corpo de Bombeiros, né? A capitã Carol, que falou sobre esse incêndio que nós estamos acompanhando. Vamos acompanhar.
10: Nós temos 35 homens em duas frentes de trabalho, 10 e 11 viaturas. No local, aproximadamente 50 barracos foram atingidos. Não há informações de vítimas. Houve um colapso estrutural, um telhado, ele caiu, atingiu um bombeiro, mas o bombeiro só teve escoriações, ele foi socorrido por protocolo, mas ele está bem, passa bem, não foi nada grave. Nesse momento as equipes estão em combate, ainda há fogo, mas já praticamente controlado, e seguimos aqui em duas frentes ainda, como eu disse, tentando

0: vítimas de abuso sexual de crianças e adolescentes. De acordo com autoridades, os materiais apreendidos serão submetidos a exames periciais para encontrar evidências dos crimes cometidos por meio de aplicativos. Os investigados poderão responder pela prática dos crimes de armazenamento, divulgação e comercialização de material de abuso sexual infanto-juvenil. A Polícia Federal também alerta e orienta pais e responsáveis a acompanharem o uso da internet por crianças e adolescentes como uma forma de evitar novos casos. O diálogo aberto sobre segurança do ambiente digital e a orientação para que crianças e adolescentes comuniquem situações suspeitas também são medidas importantes de proteção.
1: 8:20, Brasília novamente. Ministro da Fazenda faz críticas a uma PEC que trata do Banco Central e segue prometendo acionar o STF se o Congresso Nacional aprovar qualquer pauta bomba. É, na semana passada a gente voltou a usar essa expressão, estava meio engavetada. Ah, mas é ano eleitoral, minha gente. De volta então a Brasília com você, Lívia Brás, conta essa história pra gente.
2: É, Felipe, o ministro disse que é importante sim fortalecer o Banco Central, só que sem transformar o órgão em uma espécie de novo poder da República com autonomia ampla e sem mecanismos tradicionais de controle. Essas foram as palavras dele. A PEC já foi aprovada, né, na Comissão de Constituição e Justiça do Senado, mas ainda precisa ser analisada pelo plenário da Casa. O texto que está tramitando, ele prevê autonomia administrativa, contábil, orçamentária, financeira, operacional e também patrimonial ao Banco Central. E na prática, tudo isso significa o quê? Que a instituição deixaria de ter um vínculo com ministérios e também com outros órgãos da administração pública. Hoje, o Banco Central, ele já tem autonomia administrativa e operacional, que é garantida por lei desde o ano de 2021, mas ainda depende do orçamento da União para custear as atividades. Com essa PEC, com essa proposta, né, o BC passaria a ter uma maior independência financeira, inclusive com a possibilidade de reter receitas próprias, como recursos obtidos com a emissão de moedas. A proposta é defendida pelo presidente do Banco Central, Gabriel Galípolo, que diz que o BC ele precisa de mais recursos justamente para fortalecer a fiscalização e também a regulação do sistema financeiro brasileiro. Bom, além dessa PEC do Banco Central, o presidente do Senado, Davi Alcolumbre, ele anunciou em plenário ontem que outra PEC, a PEC que trata da aposentadoria diferenciada para agentes comunitários de saúde, poderá ser votada pelo Senado na semana que vem. Lembrando que essa PEC que eu estou falando agora, ela pode trazer um impacto financeiro nos próximos 10 anos aí de quase 70 bilhões de reais para o governo.
1: Tá certo, estamos falando de responsabilidade no fim das contas, né? Daqui a pouco volta Lívia Brás com outras informações, 8:22, e a gente volta a falar agora sobre o quê? Sobre essa nova etapa da Operação Compliance Zero. Como a gente já disse, há buscas em São Paulo, na Bahia e também em Brasília, no Distrito Federal. Entre os alvos principais, o senador Jax Wagner do PT, líder do governo Lula no Senado, e o banqueiro Augusto Lima. A gente tem na linha aqui, na nossa TMC, o deputado federal Maurício Marcon, do PL do Rio Grande do Sul, que vai falar conosco aqui sobre o que ele sabe até agora e quais as repercussões de momento. Deputado, prazer falar com o senhor. Muito bom dia.
3: Bom dia, Felipe. Bom dia, Joana. Bom dia quem nos acompanha. Olha, o que a gente tem é um esquema de corrupção antigo, né? Começou lá o Jax Wagner, que foi governador da Bahia em 2007, mas propriamente o esquema que está sendo investigado agora é do Crédito Sexto. Foi comprado à época, em 2017 e 2018, pelo Augusto Lima, que foi preso na primeira operação, agora foi solto e agora está sendo... mais uma vez alvo da Polícia Federal. Depois o Vorkaro então entrou no negócio, comprou, e a suspeita é que o Jax Wagner seja um sócio oculto desse negócio que deixou milhares aí de servidores da Bahia endividados, enquanto os banqueiros, como a gente sabe, ficaram ricos. Então hoje parece que o André Mendonça, que deu essa ordem para a Polícia Federal, começa a pegar no cerne, onde começou mesmo o Banco Master, quando o Daniel Vorkaro entrou de sócio desse negócio do Crédito Sexta lá da Bahia e transformou esse negócio no 50% chegou a ser o faturamento do banco dele, do Banco Master, com os servidores da Bahia através do Crédito Sexta. Então, o que a gente tem

0: tenho visto aí é que parece que quem tinha preço, o Daniel Forcaro comprou.
1: Deputado, eu entendo que em ano eleitoral a polarização, que já é um problema, ela fique mais exacerbada ainda e que qualquer e todo fato vá ser usado como arma política para atacar o adversário. Banco Master, até agora, estava numa gavetinha, oposição, centrão. Nós temos ali os indícios muito claros da proximidade de Daniel Forcaro com o Ciro Nogueira, que foi ministro do governo Bolsonaro. Agora nós temos, então, primeiro aliado, um aliado de primeira linha do presidente Lula, sendo colocado ali no centro da investigação, nesta nona fase da Operação Compliance Zero. Era algo que já estava sendo especulado, PT na Bahia, Banco Master, Daniel Forcaro, agora sim a Polícia Federal, então, cumprindo esses mandados de busca e apreensão, traz um fato novo. Daniel Forcaro conseguiu algo que é quase inédito na política brasileira, que é essa união. Ele conseguiu unir todos os espectros políticos e se aliar, ou seja, e colocar os tentáculos dele em volta de não só políticos de todos os espectros, mas empresários, autoridades. Isso é algo que impressiona para quem está dentro da política ou que pode ser esperado?
0: Olha, Joana, no meu ponto de vista, tem dois tipos de políticos e pessoas, as que têm preço e as que têm valor. Aparentemente, quem tinha preço, o Daniel Porcaro comprou. A gente pode usar outros exemplos aqui, né? O chefe da Polícia Federal, Andrei Rodrigues, foi a Londres com tudo pago, degustar um uísque de Macallan, né? Que a maioria das pessoas nem sabia que existia, e eu me incluo entre elas, de uísque de milhões de reais. Junto deles estava a Conê, o PGR também. A gente teve a revelação através do Estadão que Hugo Mota teve um empréstimo liberado também via. É Daniel Forcaro, a gente não sabe se esse empréstimo foi pago, basicamente ele foi simplesmente um ato de corrupção. Há denúncias da Veja também contra Davi Alcolumbre, né? Quando fala de Ciro Nogueira, as denúncias são bastante robustas, inclusive documentadas. Ciro, que no começo da sua carreira foi um entusiasta do governo do PT e fez campanha para o Lula, porque a gente não tem até agora nenhum envolvimento de Jair Bolsonaro como de costume, né? Nem no Petrolão, nem no Mensalão, nem no caso Master. Hoje, essa revelação do Jacques Wagner, como tu bem falaste aí, traz sim o PT de braços abertos para a corrupção do Banco Master. Até porque o gerador do Banco Master lá atrás foi um governo do PT. O próprio Rui Costa era governador à época. O Jacques Wagner era um secretário de Estado, o Rui Costa, que também responde por outros problemas aí, como a questão dos respiradores desviados da pandemia, cerca de 50 milhões de reais de respiradores que nunca apareceram. O que a gente vê é que, infelizmente, a política no Brasil, ela está cercada aí por pessoas, como eu disse antes, que têm preço, não têm valor. Elas não estão preocupadas muitas vezes com o bem da nação, elas estão preocupadas só com o seu bolso. Eu acho que a Polícia Federal e o ministro André Mendonça prestam um grande serviço à nação, mostrando, né, que o líder do governo Lula está até a cabeça envolvido no escândalo do Banco Master. A gente poderia citar outros escândalos, né? O outro líder do governo, o senador Everton, lá do Maranhão, do PDT, envolvido no escândalo do INSS, né, que teve ali uma grande operação para que a gente não tivesse, por exemplo, acesso às visitas do careca do INSS a este líder lá no Senado. Então, assim, corrupção sistêmica, o Brasil voltou, né? PT está aí.
2: Ora, deputado, eu queria chamar a atenção. Eu gostei muito da última frase da primeira resposta que o senhor deu. Aliás, interessante esse destaque que o senhor deu para a autonomia da Polícia Federal, porque em outros casos, até o próprio ex-ministro da Justiça, Sérgio Moro, tinha saído do governo Bolsonaro por causa de falta de autonomia da Polícia Federal. Isso é um ponto muito importante. Então, hoje a gente está vendo um caso de autonomia. Mas trouxe aqui. Que é quem tinha preço, o Forcaro comprou. Aí eu pergunto para o senhor: há uma expectativa, então, de que o que a gente está vendo agora seja metade do caminho, 20% do caminho? Tem mais gente para aparecer, na opinião do senhor?
0: Olha, Felipe, uma coisa que eu posso te garantir é que eu tô tranquilo, tá? Eu, graças a Deus, sei que a Polícia Federal não vai aparecer aqui no meu apartamento alugado, inclusive, que eu moro em Caxias do Sul. Então tá tudo certo. Sobre a autonomia da Polícia Federal, olha, o que a gente tem visto ultimamente é que tem duas polícias federais, né? A gente teve o caso, por exemplo, do Lulinha, que estava prestes a ser preso pelos desvios do INSS, e a Polícia Federal trocou o delegado. Eu, inclusive, falei com o meu colega Sanderson, que ficou 24 anos na Polícia Federal, e perguntei a ele quantas vezes ele tinha visto um delegado ser trocado em um caso. E não foi só o delegado, né? Foi toda a equipe. Ele me disse que nenhuma vez. Então, ao que parece, né? Ele teve até uma declaração do Dino dizendo que a Polícia Federal era de Lula. Então veja vocês que aparentemente a gente tem duas polícias federais, inclusive quando André Mendonça assumiu o caso do Master, a gente tem que relembrar lá que o Dias Toffoli estava aí fazendo um esforço gigantesco com uma equipe da Polícia Federal para que nada fosse investigado, né? Teve até aquele caso dos celulares que iria se perder, então a questão de recuperar os dados. Então o que a gente tem em todos os setores, inclusive no jornalismo, na política, no esporte, são pessoas comprometidas com o que é certo. Quando eu falo de valores é isso. Né, pessoas que têm valor, não têm preço. E na Polícia Federal é a mesma coisa. O que a gente vê agora, tu me pediu quantos por cento da operação já foram revelados. Olha, o próprio ministro André Mendonça, em discussão com Gilmar Mendes, que tentou enterrar mais uma vez o caso Master essa semana no Supremo, disse que tem muita coisa ainda para vir, né? Ele iria acessar aí o iCloud do Sicário e novas revelações viriam. Do meu ponto de vista, o André Mendonça começa do começo, né? A gente tem lá o cerne, né, onde aconteceu o começo do Banco Master, foi quando o Daniel Vorcaro compra 50% da questão do Credit Sesto, lá da Bahia, e daí para frente a gente sabe o desenvolvimento que teve o Banco Master. Então, eu acho que o André começa do começo, lá em 2019, mais ou menos, quando é que foi comprado esse Credit Sesto.
1: Deputado, obrigada pela entrevista. Agora, quem nunca conheceu Daniel Vorcaro tem muito orgulho de poder falar isso, né? Fala assim, não, Pix aqui com esse CPF, CNPJ, jamais, não caiu, ufa. Mas que a
0: tu
1: gente...
0: Sabe, Joana, que um dos segredos em Brasília é tu não ir nenhum tipo de festa, né? Nem de aniversário, nada. Tu não vai a lugar nenhum, porque daí tu tá sempre blindado contra esse tipo de coisa. Então eu, graças a Deus, nunca aceitei nenhum tipo de benesse e posso vir aqui falar de coração aberto e tenho certeza que o meu nome nunca vai estar envolvido nesses escândalos.
1: Nada melhor do que consciência tranquila, né, deputado? Mas infelizmente a política, e principalmente uma política mais antiga, só que a gente acredita que essa cauda longa lenda se arraste, é feita justamente nesses eventos. E aí a gente vê o que acontece depois. Vamos continuar aguardando mais atualizações sobre caso Master. Com certeza teremos nos próximos dias. Deputado, obrigada pela entrevista. Até a próxima.
0: Obrigado.
2: 8:32.
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6: 8:36, mais atualizações de volta aqui no Rio de Janeiro para falar sobre a operação do Ministério Público e da Polícia Civil contra agentes públicos, incluindo o deputado estadual Val Ciaza, por suspeita de ligação com o Terceiro Comando Puro, facção criminosa aqui do tráfico de drogas do Rio de Janeiro. Também sofrem buscas o ex-vereador do Rio de Janeiro, Ulisses Marins, e um ex-assessor parlamentar que não teve o nome divulgado. Inclusive, a gente teve atualização agora há pouco da Prefeitura do Rio que o Ulisses Marins, que era do União Brasil, vereador, não faz parte dos quadros de servidores municipais. Em novembro de 2025, ele chegou a ser nomeado para fazer parte de uma gerência regional em Rocha Miranda, na zona norte do Rio de Janeiro, uma subsecretaria da prefeitura. No entanto, segundo o município, em nota divulgada agora há pouco, essa nomeação acabou sendo reprovada ainda no mesmo mês, em novembro de 2025, por conta de um setor de inteligência que a prefeitura possui e analisou a nomeação e a reprovou. Então a gente segue ainda em contato com o Val Ciaza, com a assessoria dele e também do Ulisses Marins, e tenta a identificação desse ex-assessor parlamentar para ter um posicionamento dos citados nessa operação. São 14 mandados de busca e apreensão que foram autorizados e expedidos pelo órgão especial do Tribunal de Justiça do Rio de Janeiro. Durante a manhã, agentes do órgão, né, do Ministério Público e da Polícia Civil estiveram na Assembleia Legislativa do Rio de Janeiro para cumprir parte desses mandados. Também estão na CEASA, que é a Central de Abastecimento do Rio de Janeiro. Segundo a Força-Tarefa, esses parlamentares tentaram impedir a demolição de imóveis ligados ao Terceiro Comando Puro durante uma operação da Polícia Militar que acabou sendo adiada devido a essa interferência. Enfim, qualquer atualização a gente vai trazer aqui ao longo da programação em 101.3. Agora a gente muda de assunto para falar de um crime nojento e bárbaro envolvendo aí adolescentes. A Luísa Rodrigues está aqui no ar para trazer a atualização ao vivo. Bom dia, Luísa.
7: Bom dia, Gustavo, e a todos os nossos ouvintes. Pois é, mais uma situação, né, complicada. 3 adolescentes suspeitos aí de participação em um caso de estupro coletivo contra uma criança em Itaguaí foram apreendidos pela Polícia Civil entre terça e quarta-feira desta semana. A ocorrência, ela aconteceu em abril de 2024 e ela vinha sendo investigada pela Delegacia de Itaguaí, região metropolitana aqui do Rio. Segundo a polícia, 2 adolescentes teriam tido relação sexual com uma menina de apenas 11 anos, enquanto um terceiro, que estava no mesmo ambiente, teria ali incentivado essa ação. Os envolvidos eram vizinhos da vítima e o caso teria ocorrido dentro da residência da criança, no bairro Engenho, em Itaguaí. Nesta terça, os agentes cumpriram 2 mandados de busca e apreensão expedidos pela Vara de Família, da Infância e da Juventude. E na manhã seguinte, um terceiro mandado foi cumprido, tendo aí os 3 aí apreendidos ali. Os adolescentes, eles foram encaminhados ao Departamento Geral de Ações Socioeducativas e permanecem agora à disposição da Justiça. Gustavo?
6: Valeu, Luísa.

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1: 8:40. Participe da nossa programação, como você ouviu na vinheta. Nosso DDD é o 21 e o número é o 99557-1013. Mandando um abraço aqui, um bom dia para o André Braz. Claro, a gente segue atualizando também o caso, né? A operação do Ministério Público e da Polícia Civil contra o deputado estadual Val Ciaza, do PRD, e também de Ulisses Marins, ex-vereador do Rio de Janeiro, do União Brasil, e um ex-assessor parlamentar. São cumpridos 14 mandados de busca e apreensão expedidos e autorizados pela Procuradoria-Geral do Estado e pelo órgão especial do Tribunal de Justiça do Poder Judiciário Fluminense. Um dos endereços é a Assembleia Legislativa do Rio de Janeiro. Assim que a gente tiver um posicionamento dos citados, a gente atualiza aqui na programação.
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0: Agora são 8:41. Produtos da Apple devem ficar mais caros em breve. Em entrevista ao The Wall Street Journal, o CEO da empresa, Tim Cook, afirmou que o aumento de preços se tornou inevitável devido à disparada nos custos dos chips de memória e armazenamento. O culpado? O avanço da inteligência artificial. A Apple hoje enfrenta dificuldades para garantir o fornecimento de componentes essenciais como as memórias DRAM e o armazenamento NAND. Desde o ano passado, Google, Microsoft, Meta e Amazon quadruplicaram investimentos em servidores de IA.
3: Como a demanda por essa tal de IA é prioridade para os fabricantes de semicondutores, a produção voltada para eletrônicos de consumo vai ficar até 15% abaixo da demanda. Tim Cook classificou a atual oscilação de preços como uma enchente centenária, algo inédito em mais de 40 anos de carreira na cadeia de suprimentos. O executivo não detalhou quais produtos serão afetados ou o tamanho do reajuste, mas o mercado estima que, para manter as margens de lucro atuais, pode adicionar cerca de $270 ao preço do próximo modelo do iPhone Pro, previsto para setembro agora. Reajustes em Macs e iPads também podem acontecer antes mesmo disso. Para tentar solucionar este problema, Cook afirmou que a Apple está disposta a usar reservas de caixa para garantir contratos, mas descartou a possibilidade de a empresa construir fábricas próprias de chips.
0: Assunto para o nosso colunista de tecnologia, negócios, inovação, Guilherme Ravache. Ravache, ainda que fiquem mais caros os produtos, as pessoas continuam comprando. Isso é um fato ou é apenas uma impressão?
4: É um fato. A Apple, inclusive, vem ganhando mercado. Aí outro ponto importante, né, Joana? Não é só os telefones da Apple que vão ficar mais caros. Todos os telefones vão ficar mais caros, sem exceção. Por que vão ficar mais caros? A não ser que a empresa, né, quem fabrica o telefone, absorva o aumento de preço dos chips, vai ter que repassar para o cliente. E aí todo mundo é afetado, porque no final do dia são poucas as fábricas no mundo que fazem chips. Isso quando a gente fala, né, de aparelhos da Samsung, da Apple. Quando você fala de aparelho chinês, a realidade é um pouco diferente. Tem uma legislação nos Estados Unidos que impede você, como fabricante, de usar chips produzidos na China. E isso está aumentando a pressão sobre os preços. Mas voltando aqui para a nossa realidade brasileira, eu estou vendo no site da Apple agora, o iPhone 17 Pro já custa R$ 11.500. Se esse aumento for integralmente repassado, e a gente seguir aí a mesma média de custo, aqui no Brasil o iPhone é 60, 70% mais caro do que o valor praticado nos Estados Unidos, a gente pode ver um iPhone se aproximando, o iPhone Pro, tá? 18, que vai ser lançado aí esse ano ainda, pode chegar a R$ 15.000. Porque se é uma conta aí entre $200 e $300 a mais, estamos falando já de cerca de R$ 1.200, R$ 1.500 a mais. Só que você ainda coloca esses 60, 70% de valor a mais, vamos estar bem perto aí da fronteira dos R$ 15.000, até porque pode ter aumento também aqui no Brasil, porque tem custo de distribuição, tudo está aumentando de preço. Por quê? Tem muita demanda por chip de inteligência artificial. E quando eu digo que todos os preços vão subir de telefone, não é só de telefone, é de TV, carro, qualquer produto que use chip. Como data center e equipamentos de inteligência artificial aumentaram muito a demanda pelos chips de memória, o natural é que essas empresas possam cobrar mais, porque são poucas empresas que produzem esse tipo de chip. A SanDisk, por exemplo, que produz chip de memória, o valor de mercado dela no último ano subiu 4.600%. 4.600% de aumento do valor da ação, porque os preços de memória, de chips de memória, quadruplicaram nos últimos meses, aumentaram 4 vezes. Então, obviamente, isso impacta não só a Apple, mas todo o mercado de chips. Uma alternativa, e é isso que as empresas começam a pleitear, é que os Estados Unidos afrouxem as regras, permitindo que mais chips chineses entrem nos aparelhos vendidos nos Estados Unidos, mas no mundo inteiro também.
3: Gente, isso tudo é uma conversa sobre, eu adorei essa expressão do Ravache, o preço da memória. Ficaríamos horas falando sobre o preço da memória, que realmente está cada vez mais alto mesmo. Você volta, né, Ravache?
4: Eu volto. Até daqui a pouco.
0: No Rio de Janeiro, voltamos a falar da operação contra o ex-vereador Ulisses de Almeida Marins. Rafael Alves tem os detalhes. Rafa.
5: Joana, essa operação de hoje, além do ex-vereador Ulisses Martins, também o deputado Val Ceasa, eles teriam ligação, então, com o terceiro comando puro, uma das principais facções criminosas aqui do Rio de Janeiro. O que os investigadores do Ministério Público identificaram junto com a Polícia Civil é de que uma operação da Polícia Militar que miraria o terceiro comando puro foi adiada depois de parlamentares terem procurado a corporação para ter mais informações sobre essa ação, que, claro, era uma operação sigilosa. Então essa parte da informação foi descoberta por investigadores do Ministério Público e, segundo a apuração, os agentes teriam utilizado a influência para argumentar que os imóveis eram destinados à prestação de serviços sociais. Mas isso não correspondia à realidade, já que a investigação apontou que esse imóvel que acabou demolido era do traficante Álvaro Malaquias Santa Rosa, o Peixão, um dos criminosos mais procurados aqui do Rio de Janeiro. Inclusive, à época, uma placa de um projeto social estava no muro com o nome do deputado estadual Val Ceasa, também do ex-vereador Ulisses Martins e da deputada federal Dani Cunha, e as informações apontaram que esse local era usado pelo traficante para se esconder. A operação de hoje da Polícia Civil junto com o Ministério Público tenta cumprir 14 mandados de busca e apreensão contra o deputado estadual Val Ceasa, o ex-vereador e também o ex-assessor parlamentar. A gente tem uma nota da Prefeitura do Rio que informou que o ex-vereador Ulisses de Almeida Marins não integra os quadros de servidores municipais atualmente. Isso porque atos publicados em novembro do ano passado foram tornados com efeito no dia 17 de novembro do ano passado, então, quando a Prefeitura determinou ali com o setor de integridade que reprovou a nomeação de Ulisses Marins para a Secretaria de Integridade. Então, essa operação continua em andamento, alvos sendo cumpridos nesse momento na Assembleia Legislativa do Rio, em vários pontos aqui do Rio de Janeiro e também no Espírito Santo. Joana e Felipe.
3: Rafael Alves volta daqui a pouco com outras informações do Rio de Janeiro. E agora a gente vai para uma repercussão da Operação Compliance Zero, que está na nona fase nesta quinta-feira. Ministro da Fazenda, Dario Durigan, afirmou que o líder do governo no Senado, Jax Wagner, vai prestar esclarecimentos à justiça após ser alvo de mandado de busca e apreensão cumprido pela Polícia Federal em uma nova fase da Operação Compliance, como a gente trouxe aqui agora há pouco. Investigando o quê? Supostas irregularidades ligadas ao Banco Master. O ministro Durigan disse confiar em Jax Wagner e destacou a relação de respeito com o parlamentar, reforçando que o devido processo legal deve ser garantido durante a apuração desses fatos.
0: Vamos para Brasília agora, ao vivo. A proposta que prevê o fim da escala 6x1 enfrenta novos entraves no Senado. Pode ficar para depois das eleições de outubro. Por que, Lívia Braz? É, Joana, é que o presidente do Senado, Davi Alcolumbre, ele quer algumas mudanças no texto antes de dar andamento a essa proposta, viu? Entre as alterações que são defendidas por Alcolumbre estão a inclusão de regras para o pagamento por hora trabalhada e também a manutenção da escala 6x1 em alguns setores, como de serviços, por exemplo. A ideia dele, na verdade, seria incorporar algumas sugestões da oposição e também de representantes do setor produtivo que defendem aí mais flexibilidade nessas relações de trabalho. Se o texto for alterado no Senado, a proposta ainda precisa voltar para a Câmara para ser analisada mais uma vez pelos deputados, o que deve atrasar ainda mais a tramitação dessa proposta. Nos bastidores, os aliados do presidente Alcolumbre, eles avaliam que dificilmente essa PEC vai ser aprovada antes do mês de agosto. E com isso cresce, então, a possibilidade de que essa discussão só fique, então, para depois do período eleitoral. Hoje, a proposta, né, que foi aprovada na Câmara no finalzinho de maio, está parada no Senado, não foi encaminhada nem para análise da Comissão de Constituição e Justiça, foi nem para a CCJ, né? Um outro fator também que está travando o andamento dessa PEC é a reunião que está prevista para acontecer, que é aguardada, na verdade, né, entre o presidente Davi Alcolumbre e o presidente Lula. Esse encontro ainda pode não ter saído por conta de dificuldades de agenda. E a PEC, a gente lembra, né, para o nosso ouvinte, PEC que foi aprovada pela Câmara, prevê o fim da escala 6x1, prevê aí cinco dias de trabalho para 2 de descanso e redução da jornada semanal de trabalho de 44 para 40 horas.
3: Gente, essa conversa que... Gente, essa conversa que a Lívia trouxe aí, que está sendo aguardada entre o Alcolumbre e o Lula. Olha, é desde o ano passado que a gente está falando disso, país parado, né? Parado, esperando essa conversa. Vai mudar os rumos da República, eu tenho certeza. E eu tenho certeza também que a Lívia vai trazer em tempo real mais informações sobre esse assunto. Bom trabalho para você, Lívia.
0: Obrigada, meninos.
3: Valeu. 8 horas e 52 minutos, operação de rotina numa rodovia do Paraná quebra o recorde nacional de apreensão de armas pela Polícia Rodoviária Federal. De Curitiba é com você, Isabela Miranda, bom dia.
6: Muito bom dia, Felipe, bom dia, Joana e a todos que nos acompanham por aqui. Exatamente, essa foi a maior apreensão já registrada em todo o país pela Polícia Rodoviária Federal. Foram 26 fuzis, 16 pistolas e mais de 5 munições que foram apreendidas em uma operação que foi realizada em Santa Terezinha do Itaipu, uma cidade que fica na região oeste aqui do Paraná. Até então, a maior apreensão de fuzis tinha sido registrada pela PRF em uma única abordagem, que tinha acontecido no Rio de Janeiro em 2020. O que aconteceu? Ontem, por volta de meio-dia, os policiais rodoviários abordaram um motorista de 28 anos em um caminhão que conduzia esse caminhão que estava carregado com ração animal. Ele apresentou muito nervosismo na hora da abordagem policial das equipes e, claro, ali na hora os policiais já começaram a investigar aquele caminhão e encontraram, né, nessas buscas essa grande quantidade de armas que estavam escondidas dentro da cabine do veículo. Dentre essas armas, a PRF destacou a presença de duas AK-47, que é um armamento de infantaria, né, padrão, muito usado, inclusive, por grupos guerrilheiros. E, enfim, devido ao custo, né, reduzido e confiabilidade severas, ela se tornou uma arma militar. É mais uma das armas militares mais utilizadas no mundo e uma das mais utilizadas também pelo crime organizado. O motorista foi detido e também conduzido à Polícia Federal em Foz do Iguaçu para o registro de tráfico internacional de arma de fogo, que tem uma pena de reclusão, inclusive, de 16 anos prevista. A gente tem, inclusive, as imagens para quem nos acompanha no YouTube. Foi um grande acervo que foi apreendido pela PRF. Volto com vocês no estúdio.
7: Obrigada pelas informações, realmente, que apreensão. Agora, mudando totalmente de assunto aqui, virando a nossa página, vamos falar de São João. São João do Recife segue com uma programação animada com grandes nomes do forró. A Carol Oliveira tem detalhes para nós.
8: Estamos no mês de junho, clima junino, e quem não gosta de dançar aquele bom forrozinho? Clima bom, né? Por isso que o São João segue esquentando aqui no Recife, tá? Nesse fim de semana, com o início dos shows no Sítio Trindade, principal polo da festa aqui na cidade. Entre as atrações que se apresentam no local estão Geraldo Azevedo, Forró do Moído e Geraldinho Lins. Mas, Carol, eu vou ter que esperar o fim de semana chegar para poder dançar forró? É claro que não, porque nessa quinta-feira já tem programação para você curtir, tá? 19 horas, Banda Sinfônica do Recife com participações, e às 22 horas no palco principal no Sítio Trindade, ele, Santana, o cantador.
3: Seguimos acompanhando porque a gente gosta muito de festa junina e muita gente lá em Brasília também gosta, como a gente sempre fala aqui, de ir para as suas bases, especialmente no Nordeste, né, de todos os partidos, para curtir in loco estes eventos importantíssimos. Aliás, vamos mudar de assunto, mas na verdade a gente vai falar um pouco mais sobre essa alma do país, essa alma do Brasil, né? O Brasil seria o país do futebol ainda, para o nosso Luiz Felipe Pondé, nosso ensaísta, filósofo, escritor, colunista e tudo mais? Não. Na coluna Sem Dó, Pondé faz uma comparação. Por que a Argentina, mesmo em crise, entra em campo com uma fome de vitória que o Brasil parece ter perdido? Diga, Pondé!
9: Eu imagino que dentro de algum tempo, espero que algum sociólogo, historiador, antropólogo, faça algum estudo aprofundado tentando explicar por que a seleção brasileira entrou em tamanha decadência. São 5 Copas do Mundo em que a participação do Brasil é pífia. É claro que todo esse barulho ao redor da seleção brasileira, terra do futebol, não sei o quê, todo mundo tem medo da camisa canarinho e tal. É claro que isso tudo cria uma expectativa que, quando a gente vê a participação medíocre, uma seleção jogando de forma medíocre, a gente fica olhando e dizendo, mas o que está acontecendo? Né? É claro que muitas seleções importantes, por exemplo, a Alemanha, né, já tem aí algumas Copas depois do sucesso de 14 que não consegue passar da fase inicial. Então isso não significa que o futebol no Brasil acabou. Mas quando a gente vê a Argentina jogando, um país que tem problemas como o nosso, né? Corrupção, líderes incompetentes, corruptos, né? E jogadores que também vão para a Europa, e a gente vê a seleção argentina jogando, a gente percebe que a seleção continua de pé. Os jogadores parecem que continuam querendo ganhar. E a impressão que a gente tem já há algum tempo em Copas do Mundo, nessas 5 últimas Copas, é que os jogadores do Brasil parece que não querem ganhar a Copa. Parece que não tem, como se falava antes, garra, né? E essa mítica toda ao redor da seleção de 70, do tricampeonato, quando o Brasil trouxe a Jules Rimet para casa, acho que foi roubada, né? O ouro típico, né? Essa mítica toda, ela é mais criada, né? Aliás, como todo mito, né? Aliás, e essa coisa de aparecer gente tocando batucada, dançando, cantando, mas parece que é um esforço para se produzir a ideia de que os brasileiros continuam tão envolvidos e esperançosos com a sua seleção. Pelo contrário, é claro que a gente está no começo e eu espero que a seleção volte a ser o que ela foi décadas atrás, capaz de jogar um futebol decente, né? E não passar a imagem para nós de que, no final das contas, são poucos aqueles que estão preocupados de fato a ganhar. E ao comparar com a Argentina, a gente toma de 10 a 0.
3: Não é? Bom, tem Pondé amanhã, né, aqui no nosso TMC 360, ao vivo, conversando comigo e com a Joana Trépto. E fica uma recomendação de livro para você que quer entender um pouco essa conexão entre o brasileiro, entre o povo brasileiro e o futebol. Um livro chamado Veneno Remédio, escrito pelo José Miguel Wisnik. É um livro que dá para achar tanto em versão digital como em versão de papel, né? E vale muito a pena ler para conhecer um pouco dessa relação entre o brasileiro e o futebol. Agora, 8 horas e 59 minutos.
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10: Você sabe quem são os jogadores mais altos da Copa do Mundo FIFA 2026? Esses são os verdadeiros gigantes que vão olhar para baixo para encarar seus adversários. As seleções mais altas são a Noruega e a Bósnia, com uma média de altura dos jogadores de 1,87. Naturalmente, os goleiros dominam entre os jogadores com mais estatura. Mick Penders, da Bélgica, tem 2 metros cravados e Álvaro Monteiro, da Colômbia, 2 metros e 1. O jogador mais alto do torneio é um goleirão jovem da Áustria, Florian Vigeli, de 2 metros e 5 de altura. E se engana quem pensa que é só goleiro que pode ser gigante. O atacante da Áustria, Sasa Kalajdzic, tem 2 metros e é um perigo na bola aérea. E os defensores Stefan Radeljic, da Bósnia, e Dan Byrne, da Inglaterra, são verdadeiras muralhas defensivas. Os dois com 2,01 metros de altura.
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7: 9:01. Estamos prontos para mais uma hora de TMC 360, que todos os dias, das 7 às 10 horas da manhã, traz informação para você, informação que importa para a sua vida, ouvinte e telespectador. Você que pode nos acompanhar também na nossa transmissão ao vivo, TMC News BR, que é o nosso canal do YouTube. Então vamos diretos às principais notícias de agora. O PT ainda não se pronunciou sobre a operação contra o líder do governo no Senado, Jacques Wagner, em mais um desdobramento do caso Master. A TMC entrou em contato com líderes do PT e da base de Lula, mas até o momento ninguém quis se pronunciar.
3: No campo da direita, quem falou há pouco foi o deputado federal Nicolas Ferreira. Pelas redes sociais, o parlamentar foi irônico ao publicar um destaque sobre a operação, seguido apenas de um bom dia. Flávio Bolsonaro, pré-candidato à presidência, que tem enfrentado acusações por ligações, voltou a cobrar a abertura de uma CPI, ligações com quem? É com Daniel Vorcaro, a abertura de uma CPI ou CPMI do caso Banco Master.
7: A suspeita é de que Jacques Wagner teria recebido um apartamento de presente de Daniel Vorcaro, avaliado em 2,5 milhões de reais, através de uma enteada em Salvador. Segundo a colunista Malu Gaspar, do jornal O Globo, o petista era presença frequente em jatos do ex-dono do Banco Master e a enteada dele também teria um contrato de 11 milhões para prestar consultoria a Vorcaro.
3: Outro alvo da nona fase da Operação Compliance Zero é o banqueiro Augusto Lima. Na Bahia, agentes federais realizaram buscas em empresas e imóveis ligados ao empresário, apontado como ex-sócio de Vorcaro. Augusto Lima, controlador do Banco Pleno, liquidado pelo Banco Central, foi CEO do Banco Master.
7: Bombeiros seguem no combate a um incêndio na maior favela de São Paulo. Pelo menos 50 imóveis foram atingidos pelo fogo em Paraisópolis, na zona sul da capital paulista.
3: O presidente ucraniano afirma que os intensos ataques com drones contra a Rússia foram retaliação a um bombardeio que danificou um mosteiro histórico em Kiev. Volodymyr Zelensky afirmou hoje, prometeu que Moscou vai pegar fogo, são palavras dele, se os ataques continuarem. Dezenas de drones atacaram Moscou durante a madrugada, atingindo uma refinaria de petróleo que fica na capital, perto da capital russa, pela segunda vez nesta semana.
7: E a seleção brasileira segue na preparação para enfrentar o Haiti amanhã de noite, pela segunda rodada da fase de grupos da Copa do Mundo. Nos últimos treinos, o técnico Carlo Ancelotti testou novas formações, mas ainda não revelou o time que vai a campo. Agora 9:04.
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3: Bom, de volta à capital do país para mais atualizações sobre esta fase de hoje da Operação Compliance Zero. O que é que você conta agora, Adrien de Almeida?
15: Bom dia, pessoal. Bom dia a todo mundo que nos acompanha. Olha, a defesa de Augusto Lima acabou de publicar uma nota à imprensa dizendo que essas diligências já feitas pela Polícia Federal são desnecessárias, pois, de acordo com eles, o cliente deles, que é o Augusto Lima, está já há 6 meses à disposição das autoridades para ajudar aí a esclarecer todos os fatos em apuração. Eles continuam a nota dizendo o seguinte: de todo modo, as medidas contribuirão para demonstrar que os fatos apurados nesta fase da investigação são rigorosamente lícitos. Augusto Lima sempre atuou dentro dos limites da lei, com transparência, responsabilidade técnica e observância das normas que regem o sistema financeiro e a administração pública. Então, que a gente está já agora em frente à casa de Flávia Arruda, que é a esposa de Augusto Lima, a gente não consegue dizer ainda se ela também acaba virando um dos alvos dessa investigação. Tem que esperar essa decisão, então, estar disponível aqui, mas a gente já está aqui, tem uma grande movimentação aqui em frente já também. Também na polícia, na sede da Polícia Federal, tem movimentação, pode ser que a qualquer momento também cheguem viaturas lá, cheguem viaturas aqui, e a gente segue monitorando tudo de perto. Qualquer desdobramento desse caso, dessa investigação, a gente volta com mais novidades.
3: Ah, pode deixar, estamos aguardando. E ainda sobre esse assunto, logo depois do que disse o Adrien aqui, tem uma nota do presidente do PT, Edinho Silva, e a nota diz o seguinte, uma nota curta, aqui 4 linhas, vamos lá rapidamente ler. O senador Jacques Wagner é depositário de toda a nossa confiança. Apoiamos todas as apurações envolvendo o Banco Master, a sociedade tem o direito de saber a verdade. Os crimes cometidos precisam ser apurados e os responsáveis penalizados. Nesse processo de investigação e apuração, temos confiança que Jacques Wagner esclarecerá todos os fatos, comprovando a sua inocência, ponto. Essas são as palavras, assim como foram divulgadas, da nota da presidência do PT, assinada por Edinho Silva.
7: E é uma nota muito parecida com outras que nós lemos e sempre vamos ler aqui, das pessoas que estão envolvidas com o Banco Master e com qualquer caso. Há a presunção de inocência, qualquer um e todos têm o direito de se defender, mas chama a atenção que Daniel Vorcaro, ele está preso, teve 2 propostas de delação rejeitadas, há muitos fatos sendo diariamente trazidos ao noticiário e nunca ninguém tem nada a ver com o que ele fez e esse império de falcatruas que Daniel Vorcaro criou, orquestrou, arquitetou. Nunca ninguém fez nada de errado, ele conseguiu armar tudo sozinho, pelo menos até agora. Sempre está tudo certo, tudo dentro da legalidade. Vamos continuar aguardando outros posicionamentos, claro, traremos aqui. Uma operação de busca e apreensão não é uma condenação, está longe disso, é um processo de investigação ainda muito incipiente. Teremos meses pela frente de desdobramentos de Operação Compliance Zero. É uma garantia, não, mas é um chute que eu não diria que é muito alto.
3: Eu banco esse chute. Agora, Joana, e você que está nos acompanhando, tem uma coisa que vale a pena a gente complementar aqui no que você está dizendo. E se é verdade? E se eles não estão mentindo? Todas essas pessoas que estão dizendo que não fizeram nada errado não estão mentindo. Ou seja, na cabeça dessas pessoas, elas estão fazendo certo. Né? Aí a coisa fica mais complicada. E não dá para dizer que seria, de toda forma, né, 100% uma surpresa. Seguimos acompanhando, 9:09. Bom, do Rio de Janeiro agora a gente fala sobre a situação hospitalar, situação clínica de Carlos Alberto Parreira, ex-técnico da seleção brasileira, participou de 7 Copas do Mundo, incluindo como integrante da comissão técnica em 1970, dessa seleção, que o Pondé citou agora há pouco, da seleção do Tri, né, em plena época da ditadura militar, e foi o treinador campeão do Tetra em 1994. A repórter Érica Levigar tem mais informações, pois não.
20: O ex-treinador de futebol brasileiro Carlos Alberto Parreira, de 83 anos, está internado no Hospital Samaritano, na Barra da Tijuca, na zona sudoeste da capital fluminense. Essa informação foi confirmada pela unidade, mas o estado de saúde dele não foi divulgado oficialmente. Parreira luta há anos contra um linfoma de Hodgkin, que é um tipo de câncer que começa no sistema linfático e ataca diretamente o sistema de defesa do organismo. Ele já havia apresentado melhora significativa depois de um tratamento de quimioterapia em 2024. O ex-treinador, que é um dos mais importantes da história do futebol brasileiro. Parreira foi preparador físico da seleção do Tri, comandada por Zagallo em 1970, e técnico do Tetra em 1994. Ele participou de 7 Copas do Mundo no total. Além das 4 em que acompanhou o Brasil, dirigiu o Kuwait em 1982, os Emirados Árabes Unidos em 1990, a Arábia Saudita em 98 e a África do Sul em 2010.
3: Muito bem, seguimos acompanhando também, obviamente, a situação do Carlos Alberto Parreira, uma figura histórica de várias seleções do Brasil em várias Copas. Né? São 9 horas e 11 minutos. O Rio de Janeiro suspende o pagamento de um projeto de mais de 50 milhões de reais após suspeita de quê? De corrupção. Beatriz Trindade tem as informações. Pois não, bom dia.
21: Bom dia, para a Joana, para os nossos ouvintes, é exatamente isso. O governo do estado suspendeu o pagamento do pão.
3: Daqui a pouquinho a Beatriz traz para a gente as informações. Está difícil aí a conexão, a gente vai retomar a conexão e volta daqui a pouquinho. Bom, do Rio a gente volta para a capital do país. Vamos para Brasília. O STF, né, define novas regras sobre a responsabilidade das plataformas de redes sociais na remoção de conteúdos considerados ilegais. A gente já falou bastante sobre isso. Lívia Brás tem mais coisas para trazer para a gente. Diga, Lívia.
22: Pela decisão, as plataformas não serão punidas caso deixem de remover uma publicação, desde que consigam comprovar que havia dúvida razoável sobre a ilegalidade do conteúdo. Para isso, as empresas precisarão demonstrar que fizeram, de fato, uma análise qualificada antes de manter a postagem no ar. Essa medida flexibiliza o entendimento que foi firmado pelo STF em junho do ano passado, durante o julgamento sobre a responsabilização das plataformas digitais. Na semana passada, a Corte já tinha determinado prazo de 60 dias para que as Big Techs adotem mecanismos mais eficazes para remover os conteúdos ilegais. Entre eles estão publicações com teor antidemocrático, terrorismo, incitação ao racismo e conteúdos que incentivem a automutilação ou suicídio. A proposta de flexibilização foi apresentada pelo presidente do Supremo, Edson Fachin. Durante a sessão, os ministros também reforçaram a necessidade de o Congresso Nacional avançar na regulamentação das redes sociais no Brasil, com participação do Legislativo e também do Poder Executivo.
3: A Amazon inaugura um novo centro de distribuição em Salvador e com isso supera a marca de 4 bilhões e 400 milhões de reais em investimentos no Nordeste. Vamos conversar com o Júlio Andrade, que tem as informações. Diga, Júlio, bom dia para você.
23: Muito bom dia para você, Felipe. Bom dia a todos. Reforçando, então, a estratégia de expansão na região, a empresa inaugurou esse novo centro de distribuição em Salvador. Com isso, passa a atender o estado da Bahia e também do Sergipe, contribuindo para acelerar as entregas nos dois estados. Essa iniciativa integra um ciclo de expansão mais amplo da empresa, que também já levou esse serviço mais ágil, batizado de Amazon Now, para Fortaleza e aqui para o Recife. Os aportes regionais fazem parte de um investimento recorde da empresa no Brasil. Em 2025, a empresa aplicou mais de 19 bilhões em infraestrutura, em tecnologia e em pessoas em todo o país, o que equivale a mais de 52 milhões de reais por dia. Esse valor é quase 5 vezes superior à média anual investida desde a chegada da companhia ao mercado brasileiro no ano de 2011. Ao longo, então, dos últimos 15 anos, a Amazon acumulou mais de 75 bilhões de investimentos no Brasil. Isso é muito importante, né? Esse centro de distribuição lá em Salvador, na Bahia, porque temos um reflexo direto na geração de empregos. Atualmente, a empresa responde por mais de 55 mil postos de trabalho diretos e indiretos no país. Felipe?
3: Tá certo, então. Daqui a pouco a gente volta com informações sobre esses outros assuntos direto do Recife. 914 agora.
7: As ações da Intel dispararam depois de Donald Trump anunciar que a Apple fechou um acordo com a Intel para fabricar chips dentro dos Estados Unidos. A Intel, que vinha de anos difíceis, perdeu espaço na corrida inicial da IA, está agora em um momento de forte recuperação. As ações da companhia subiram quase 9% na manhã de hoje. Essa virada reflete a estratégia do CEO, que assumiu no ano passado e conseguiu atrair o interesse de Wall Street, além de investimentos da Nvidia e do governo americano. Em uma rede social, Trump disse que a Apple concordou em trabalhar com a Intel para nacionalizar a produção.
3: Bom, o presidente Donald Trump criticou gestões anteriores por permitir que outros países dominassem o setor de semicondutores e destacou que o governo também ajudou a articular parcerias entre Intel e Nvidia com Elon Musk na criação de mega fábricas de chips. O projeto representa o primeiro grande compromisso externo da Intel para fabricar chips de outras empresas. Nos últimos 12 meses, o valor de mercado da Intel saltou para mais de 600 bilhões de dólares. Apesar das incertezas globais causadas pelo conflito no Oriente Médio e pela alta do petróleo também, a inteligência artificial continua blindando empresas de tecnologia. Prova disso é que o índice de semicondutores da Nasdaq acumula uma alta de 90% até agora, apenas neste ano. Vamos conversar novamente com o nosso colunista Guilherme Ravache. Destrincha essa história para a gente, Ravache.
0: Na madrugada, foi para a rede social dele, né, o Truth, e postou que a Apple e a Intel fechariam um acordo, né, no qual a Apple desenharia junto com a Intel chips e principalmente produziria esses chips na fábrica da Intel. Nos últimos anos, a Intel foi perdendo espaço, já foi uma gigante, né, produtora de chips, ainda é grande, mas hoje ela produz chips mais baratos, chips que não têm muito valor agregado ou não tinham tanto valor agregado. Porque desde de agosto do ano passado, o governo americano comprou 10% das ações da Intel, ele virou sócio da Intel. Mas não foi só isso. Quando o Trump comprou 10% das ações, ele também fez com que outras empresas se aproximassem da Intel e firmassem compromissos de produção com a Intel. Então, além da Apple, que ele anunciou hoje, já tinha conversas, já circulava a notícia de que a Intel fecharia esse acordo com a Apple. Mas a Nvidia também fez um investimento na Intel. E o Elon Musk, né, que está fazendo a TerraFab, que é uma fábrica gigantesca de chips lá nos Estados Unidos, também havia fechado um acordo com a Intel. A Intel, que nos últimos anos foi perdendo espaço para a TSMC como produtora de chips, TSMC, que fica em Taiwan e é mais eficiente, produz chips muito mais modernos do que a Intel, vinha ganhando terreno, dominava o mercado, principalmente de inteligência artificial, com ampla margem. Aí o Trump, ao que tudo indica, tem se esforçado para trazer investidores americanos para fazer com que grandes empresas americanas invistam na Intel. Tem uma discussão maior em torno disso, que é até que ponto os Estados Unidos seguem uma economia de livre mercado ou está se transformando numa economia que o governo escolhe os vencedores. Essa é uma longa conversa, tem opinião dos dois lados, até porque, ironicamente, a China faz esse tipo de tem esse tipo de estratégia, né, de escolher vencedores, dar benefícios e estimular algumas indústrias. Todos os países têm, em maior ou menor medida, mas no caso agora do Trump, o Trump comprando 10% da Intel, não é a única empresa, outras empresas já se fala que vão ter investimento direto do governo americano, mas além do investimento, tem ainda o fato do governo trabalhar, pressionar para que outras empresas e até outros países façam acordos com a Intel e outras gigantes de tecnologia americana. Isso tem uma discussão também em torno de soberania, países que precisam ter independência na hora de tomar suas decisões. É uma conversa complicada mesmo, Felipe.
3: Bom, vamos aproveitar que o Ravache está aqui e ele não está impedido para falar de outro assunto que tem a ver com Copa do Mundo e, obviamente, inteligência artificial, altas tecnologias, que é o seguinte: o uso da IA para tentar impedir que os torcedores fiquem dias debatendo se foi ou não o quê? Impedimento, tá certo? O que você fala sobre isso?

0: um esporte gigantesco, sempre foi, né? Só a FIFA planeja faturar 13 bilhões de dólares com a Copa nesse ciclo de 4 anos. Só mercado de aposta são mais 10 bilhões de dólares. Para resumir aí, estamos falando de mais de 40 bilhões de dólares movimentados pela Copa. As empresas de tecnologia sabem disso. Então, muitas tecnologias têm sido testadas dentro do evento, mesmo a bola, né? O tipo de corte do material que reveste a bola também tem utilizado inteligência artificial, tecnologias de ponta, para garantir uma bola mais redonda, por incrível que pareça. Então, toda essa tecnologia está embarcada, no campo e também fora do campo. Tem gigantes como a Lenovo, né, que é uma empresa também de tecnologia. Eu estava conversando com a direção da empresa recentemente, eles comentaram comigo que eles entraram como patrocinadores da Copa não só para mostrar a imagem ali nos estádios, né, aparecer como patrocinador, mas principalmente se tornar uma empresa próxima da Copa do Mundo para fornecer dados, aprimorar a inteligência artificial nos esportes. Pela mesma razão, ela também fez um investimento na Fórmula 1, que também usa dados, usa muita tecnologia, e a IA permeia aí todos os esportes. Hoje em dia não tem esporte que não utilize inteligência artificial, um conjunto muito grande de dados, Felipe. Então a gente está vendo a IA também dominando os esportes, da escolha dos jogadores até o campo, para definir se foi um impedimento, se a bola saiu de campo ou não.
1: Esse ponto que o Ravache está trazendo aqui para a gente encerrar lembra um assunto muito polêmico que rendeu semanas de discussão. Foi aquele famoso jogo entre o Japão e a Espanha. O Japão venceu por 2-1 e num dos gols do Japão, a bola, não tinha saído, embora o universo inteiro tivesse dito que sim, saiu sim, mas pela tecnologia da época, estamos falando de 2022, 4 anos atrás. Eu até busquei aqui o número porque eu não me lembrava, era 1,88 milímetro. Que olho humano, né? O coitado do juiz, né, vai olhar e vai falar assim: ah, 1,88 milímetro, não saiu, bola, segue o jogo. Então, realmente, esses negócios são impressionantes. E usados em esporte de massa, ou seja, toda a população do mundo está vendo isso acontecer. Então, realmente é muito, muito, muito legal. Ravache, você volta, né?
0: Vamos ver, tem muita notícia hoje. Eu volto. Se eu não voltar hoje, eu volto
1: Não
0: amanhã.
1: voltar hoje, volta amanhã. O Ravache nunca tem impedimento aqui. Valeu, Ravache.
0: Não, exatamente. Até.
2: E daqui a pouquinho tem mais notícias, mais informações da Copa do Mundo também. Policiais civis da Delegacia de Repressão a Entorpecentes da Baixada Fluminense encontraram um criadouro de jacarés durante uma operação para combater o tráfico de drogas em Belford Roxo. A Beatriz Trindade traz os detalhes.
3: A Polícia Civil descobriu um criadouro de jacarés que estava sendo usado pelo tráfico de drogas em Belford Roxo, na Baixada Fluminense. Segundo as investigações, os animais eram mantidos por criminosos dentro de um tanque em uma casa em construção e usavam os animais como forma de intimidação em possíveis conflitos da organização. O criadouro foi encontrado nesta terça-feira durante uma operação da Delegacia de Repressão a Entorpecentes da Baixada contra integrantes das facções do Comando Vermelho e Terceiro Comando Puro. Os agentes localizaram 2 jacarés em tanques instalados dentro de uma residência da região. Os animais foram resgatados pelo Corpo de Bombeiros, que afirmaram que eles não apresentavam nenhum sinal de maus tratos. Além do criador, a operação também terminou com a prisão de 6 suspeitos, entre eles o chefe do tráfico da região, Patrick Melo, que foi preso em casa. Os policiais também recuperaram 36 motocicletas e 3 carros durante a ação. O antropólogo e capitão veterano do BOPE, Paulo Storani, explicou sobre o motivo desses animais serem frequentemente usados por criminosos em áreas dominadas por facções.
4: A questão é o motivo que eles mantêm esses animais. Vamos lembrar que as organizações criminosas, principalmente narcotraficantes e milicianos, eles têm ali um tribunal, que muitas das vezes julgam as pessoas que eles acham que tenham violado as suas regras na comunidade dominada. Mas existe uma forma de desaparecer com o corpo, quando ele é dado como alimento a esses animais, especialmente jacarés e porcos, que destroem totalmente qualquer tipo de vestígio.
3: De acordo com a Polícia Civil, as investigações continuam agora para identificar quem era o

0: responsável pelos animais e esclarecer como eles eram usados pelo grupo. O caso aconteceu poucos dias depois de outro episódio envolvendo um jacaré chamar atenção no Rio, quando o adolescente foi filmado transportando um animal com a boca amordaçada em uma bicicleta na comunidade do Mandela, na Zona Norte. O caso é investigado agora pela Delegacia de Proteção ao Meio Ambiente.
1: 9 horas e 25 minutos, a jovem de 22 anos atingida por um galho de árvore no centro de Curitiba já passou pelo tratamento experimental para tentar recuperar os movimentos. A aplicação da polilaminina aconteceu dentro da janela ideal de tempo. Após o acidente, contou com o apoio de uma aeronave do governo. As informações chegam da capital paranaense com a Isabela Miranda.
2: A jovem Ana Beatriz, de 22 anos, deve permanecer no Hospital do Trabalhador em Curitiba para reabilitação, depois de ter recebido a polilaminina. A aplicação da substância aconteceu na noite desta terça-feira, dentro das 72 horas após o acidente, a janela ideal prevista para que os pacientes recebam a proteína. Uma aeronave do governo do Paraná foi mobilizada para transportar tanto o medicamento quanto os especialistas envolvidos na operação. Um pouco antes da cirurgia, Ana agradeceu o apoio de todos que ajudaram na mobilização, principalmente pelas redes sociais.
3: Oi pessoal, aqui é a Ana Beatriz, passando para agradecer por todas as mensagens, todas as orações e por toda a torcida que vocês estão tendo por mim. Beijos, obrigada.
2: A mãe da jovem, Vanessa Stubinski, disse que conversou com familiares de pacientes atendidos pela polilaminina e demonstrou esperança com o tratamento da filha.
4: Procurei saber sobre isso e tem casos lá. Teve pessoas que têm os familiares lá fazendo reabilitação, vieram me procurar através das redes sociais. E assim, só falaram bem. Tipo, não desista, não deixe ela desistir. Me falaram exatamente isso. Ela vai ter momentos que ela não vai querer mais, que ela vai dizer, não vou aguentar, nanana. Você vai bater o pé e vai dizer para ela não desistir. Porque é um passinho de cada vez, é passos de formiguinha até ela conseguir, e ela vai conseguir.
2: Ana foi a 16ª paciente a receber a aplicação da polilaminina no Paraná. Ela deu entrada no hospital com risco iminente de morte depois de um galho despencar em cima do seu pescoço. O acidente aconteceu enquanto ela passeava com a família na feirinha da Praça Osório, aqui na capital. Conforme evolua com o tratamento, ela poderá ser encaminhada para a fisioterapia especializada.
1: Ok, 9 horas e 27 minutos. Rio de Janeiro suspende o pagamento de um projeto de 52 milhões de reais após suspeita de corrupção. Gustavo Sleman é quem tem os detalhes, pois não.
5: Mais uma decisão encanetada do governador em exercício, Ricardo Couto de Castro. Ele tomou essa decisão, essa medida, após recomendações da Controladoria Geral e da Auditoria Geral do Estado. Os órgãos apontaram fragilidades na prestação das contas, falta de comprovações de despesas e risco também de prejuízo financeiro ao Estado do Rio de Janeiro, ao cofre público do Estado do Rio de Janeiro. Segundo a auditoria que foi realizada, dos 52 milhões de reais que estavam previstos, cerca de 17 milhões de reais já haviam sido pagos quando foram identificados problemas como ausência de documentações para comprovar justamente estes gastos e falhas nos mecanismos da fiscalização e um possível desvio de finalidades de recursos. O projeto era executado pelo Centro de Pesquisas e de Ações Sociais e Culturas, o antigo Instituto Contato. A entidade já havia sido alvo de alertas da própria Controladoria do Estado por conta de questionamentos envolvendo parcerias anteriores com o poder público em gestões passadas aqui no Rio de Janeiro. O caso também foi investigado pelo Ministério Público do Rio e a representação que deu origem justamente a esse procedimento compara esse programa com o escândalo do CEPERJ, que levou aí nos últimos anos toda essa repercussão e investigação que causou o julgamento de Cláudio Castro, ex-governador do Rio de Janeiro, no Tribunal Superior Eleitoral. A gente tenta contato agora com os citados envolvidos nessas investigações, mas enfim, mais uma decisão aí partindo do governador em exercício do Rio de Janeiro, Ricardo Couto de Castro, aí aqui no Rio de Janeiro. A gente vai seguir atualizando e trazer informações na nossa programação, pessoal.
6: Obrigada, Gustavo, pelas informações. E daqui a pouquinho nós teremos aqui o nosso Benja para falar de Copa do Mundo no TMC 360. Ele segue nos Estados Unidos com toda a nossa equipe, o nosso time da TMC na cobertura da Copa do Mundo. É o maior time de rádio brasileira em loco. Ontem teve a estreia de Cristiano Ronaldo, sem comentários. E claro, a gente vai ter a projeção para o começo da segunda rodada do Mundial. Então, já que o Ben já vai falar sobre a estreia de Cristiano Ronaldo, eu adianto aqui que eu vou adiantar mais na frente a minha despedida do TMC 360. Eu não quero estar aqui nesse momento. Agora 9:30. São 9:30.
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6: Breaking News, de volta a Brasília com Igor Damasceno, acaba de ter acesso à decisão da operação contra o líder do governo no Senado, Jacques Wagner, senador do PT. Igor, bom dia para você, quais são as informações?
8: Joana, bom dia a você, ao Felipe, bom dia também a todos que nos acompanham. Estamos em Breaking News, isso porque o relator do caso Master, ministro André Mendonça, acaba de quebrar o sigilo da nova fase da Operação Compliance Zero, que mira o senador Jacques Wagner, líder do governo no Senado, e também o ex-sócio de Daniel Vorcaro, Augusto Lima. Estou com a decisão, nesse momento, aberta aqui no meu celular. O ministro diz, segundo a representação, a disponibilização de aeronaves privadas por Augusto Lima em favor de Jacques Wagner não teria sido um episódio isolado. Em outra ocasião, o senador teria solicitado a Augusto o contato de piloto para deslocamento ao Rio de Janeiro. Ou seja, essa pequena parte já mostra que o senador Jacques Wagner tinha uma relação de proximidade com um dos investigados no caso Master. A título exemplificativo, para demonstrar a relação de proximidade entre Augusto e o senador, a partir dos elementos extraídos do aparelho telefônico, a autoridade policial reproduz áudios e mensagens de texto trocadas entre ambos, isso entre os dias 11 e 13 de outubro de 2023. Isso mostra também que o senador tinha uma relação de proximidade antiga, não é um caso de agora. Pega muito mal para o governo federal ter uma pessoa envolvida com alguém investigado no caso Master numa relação antiga, uma relação que já dura há alguns anos. Como dito, além das situações acima, a representação da autoridade policial apresenta elementos mais relevantes e sérios. Atenção para esse detalhe. O primeiro deles diz respeito à aquisição de um apartamento. No ponto, há elementos de maior densidade na esfera criminal. Em 26 de novembro de 2024, Jacques Wagner encaminhou a Augusto Ferreira Lima o contato do gerente de uma construtora. Encaminhou um livro digital do empreendimento. Na mesma data, Augusto realizou chamada de voz com outro investigado e repassou dados do corretor do empreendimento para a unidade e o valor. Cerca de 6 meses depois, em 16 de maio do ano passado, Jacques Wagner encaminhou a Augusto mensagens originárias do filho em que solicitavam dados do proprietário formal do imóvel para emissão de registro de responsabilidade técnica. A mensagem finalizava com o seguinte pedido: consegue esses dados. A esse respeito, confere-se a integralidade da referida comunicação. Na prática, o que os investigadores da Polícia Federal encontraram? Encontraram uma amizade muito próxima de Jacques Wagner com Augusto Lima e encontraram também, no meio dessa amizade, negociações de imóveis caros no estado da Bahia e também alguns favores. Quais seriam esses favores? Aviões, onde ele usaria jatinhos particulares. Isso mostra, então, que um dos investigados do caso Master tem uma relação muito próxima com Jacques Wagner. Vamos lembrar de Ciro Nogueira, ex-ministro da Casa Civil de Bolsonaro e também senador da República? Ciro tem um contato direto com Daniel Vorcaro, faz viagens para Portugal, tem mesada de R$500 mil e também comprou apartamentos com essa mesada que recebia. Isso levantou suspeitas contra ele. Agora vem um outro senador, agora ligado a Lula, que tem praticamente as mesmas situações, que é voos particulares, empreendimentos sendo comprados. Isso mostra, então, que o caso Master atingiu a esquerda e a direita.
6: Obrigada, Igor, pelas informações. Então a gente tem os detalhes agora dessa operação de hoje. A primeira, já é a nona da Compliance Zero, mas a primeira que mira um aliado político do presidente Lula. Já tivemos posicionamento da defesa de Augusto Lima, que também é alvo desta operação de hoje, e já tivemos posicionamento de Edinho Silva, que é presidente do PT. Alguma informação nova, Igor?
8: Acabo de receber aqui também um outro detalhe da investigação, Joana. O ministro diz o seguinte: o senador Jax Wagner é apontado pela Polícia Federal como suposto beneficiário central das vantagens econômicas investigadas, figurando como agente público em favor de quem teriam sido estruturados pagamentos, benefícios e aquisições patrimoniais. Ou seja, ele também, assim como Ciro Nogueira, utilizava a influência política e ganhava vantagens econômicas por causa dessa influência que beneficiaria investigados do Master. Até o momento, o senador não se pronunciou sobre o assunto.
6: Obrigada, Igor, pelas informações. Vamos continuar aguardando aqui o posicionamento. Na verdade, é esse posicionamento que acaba de chegar, o posicionamento do senador Jacques Wagner, que diz o seguinte: eu repudio veementemente as falsas acusações publicadas. É isso, né?
1: Exatamente. Repudio veementemente, tem o texto aqui, né? As falsas acusações publicadas pela revista Veja contra o PT. Ele colocou a arroba aqui, né? A identificação. Estamos diante de mais um episódio do, abre aspas, Instituto da Leviandade, em que a pressa em atacar substitui o compromisso com os fatos e com a verdade. A capa da Veja trata de uma delação inexistente, já negada pela Polícia Federal e pela Procuradoria-Geral da República. A verdade sempre vencerá.
6: Na verdade, esse é o posicionamento de uma reportagem de ontem. O posicionamento em relação à operação de hoje, ainda estamos aguardando o posicionamento do senador, ou da defesa do senador. Já temos o posicionamento do presidente do PT, Edinho Silva. É basicamente a mesma coisa.
1: Confiança, né? Essencialmente é confiança.
6: Credibilidade.
1: Credibilidade. O deputado Edinho Silva, ex-prefeito, presidente do PT, emitiu uma nota agora há pouco, a gente leu na íntegra aqui, uma nota bem discreta, modesta, de mais ou menos 4 linhas aí, falando que nada disso que foi divulgado até agora quebra a confiança que o partido tem neste seu senador e líder do governo no Senado, Jacques Wagner, como a gente já disse aqui mais cedo, companheiro histórico de Lula. Ambos começaram no movimento sindical, um na Bahia, outro em São Paulo. Jacques Wagner, que foi ministro em vários momentos do governo Lula. Agora 9:38, daqui a pouco a gente volta.
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5: 9:41, de volta com as informações do Rio de Janeiro aqui na TMC em 101.3. A gente volta a falar da operação do Ministério Público e da Polícia Civil contra o deputado estadual Valciasa e também o ex-vereador do Rio de Janeiro, Ulisses Marins, e um ex-assessor parlamentar, eles que são alvos dessa ação, que mira, né, uma possível ligação deles com o Terceiro Comando Puro, facção criminosa que atua no Rio de Janeiro. A gente lembra que essas investigações surgiram após apuração do Ministério Público de uma interferência desses agentes públicos em uma operação da Polícia Militar que visava demolir imóveis no chamado Complexo de Israel, em Parada de Lucas, na zona norte do Rio de Janeiro. Essa operação que chegou a ser adiada por conta dessa interferência dessas pessoas. A operação de hoje cumprindo 14 mandados de busca e apreensão em endereços ligados a esses três, né? E também na Assembleia Legislativa do Rio de Janeiro, na CEASA, Central de Abastecimento do Estado do Rio de Janeiro, em Irajá, na zona norte também da capital fluminense. Informação agora há pouco confirmada pelo nosso repórter Rafael Alves, R$300 mil apreendidos em espécie na casa do vereador, do deputado, né, Valciasa. A gente está ainda em busca de um contato, de um posicionamento por parte do parlamentar e dos outros citados, mas essa é a atualização de momento, essa apreensão.

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1: TMC. 9h44, de volta com as informações aqui do Rio. Tem trânsito, atualização de um acidente agora. Onde, Luísa Rodrigues? Bom dia.
2: Túnel Rebouças, Gustavo, bom dia a você e aos nossos ouvintes. Tem um acidente ali no sentido Lagoa e por conta disso duas faixas do túnel Rebouças ali na segunda galeria, para quem segue em direção à Lagoa, está ocupada por conta de um acidente envolvendo um ônibus e uma moto. Nesse momento, é claro, o trânsito aí apresentando retenções com reflexos nos elevados Paulo de Fronten e também no Rufino Pizarro. Nesse momento, de acordo com o Centro de Operações do Rio, Sete Rio e Corpo de Bombeiros estão no local. Para quem está aí se deslocando do centro em direção à Zona Sul, melhores condições pelo túnel Santa Bárbara ou até mesmo pelo Aterro do Flamengo. Lembrando, duas faixas aí ocupadas no túnel Rebouças, segunda galeria em direção à Lagoa, por conta desse acidente envolvendo um ônibus e uma moto, Gustavo.
1: Valeu, Luiz. Atenção então para você, motorista, agora em relação a esse acidente, local crítico, importante de transição dos cariocas e fluminenses. De carona aqui a TMC 99557-1013, 99557-1013, para você poder participar e falar aí do melhor caminho para você que está passando agora por diferentes pontos do Rio de Janeiro aqui em 101.3.

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2: O Tribunal Superior Eleitoral retoma daqui a pouco o julgamento que vai decidir quem vai ser o responsável por comandar a Prefeitura de Itaguaí, na Baixada Fluminense. O julgamento havia sido suspenso após um pedido de vista do ministro Dias Toffoli. Rubem Vieira de Souza, Rubão, venceu as últimas eleições, mas teve a candidatura impugnada pela Justiça Eleitoral, que considerou que o político assumiria um terceiro mandato consecutivo. Isso porque, em 2020, Rubão chefiou o município em um mandato tampão quando ainda era presidente da Câmara Municipal. Olha, até as 2 horas da manhã de amanhã, tem interrupção no sistema Ribeirão das Lages da SEDAE para a instalação de novos equipamentos na rede. A intervenção afeta o abastecimento de água em bairros da Zona Norte, do Rio e do centro da capital fluminense, além dos municípios de Japeri e Queimados, na Baixada.

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1: 9:47, vamos voltar a falar da operação contra o ex-vereador Ulisses de Almeida Marins no Rio de Janeiro. Rafael Alves com as informações. Rafa.
2: Joana, a gente fala aqui ao vivo da Assembleia Legislativa do Rio de Janeiro, no centro da cidade. Bem aqui atrás de mim é por onde os deputados chegam para entrar para as sessões que começam daqui a pouco, a partir das 10:30 da manhã. A gente tem informação já de que R$300 mil em espécie foram apreendidos na casa do deputado estadual Valseasa, aqui no Rio de Janeiro, em um dos endereços onde os agentes cumprem o mandado de busca e apreensão agora de manhã. Aqui na Assembleia Legislativa, os agentes também já passaram e cumpriram o mandado de busca e apreensão no gabinete do parlamentar Valseasa, que é um dos alvos dessa operação, que junto dele também tem o ex-vereador Ulisses Marins e também um servidor municipal. Essa operação busca apurar a ligação desses agentes políticos com a facção criminosa Terceiro Comando Puro, a segunda maior aqui do estado, que controla o complexo de Israel. E é justamente nesse conjunto de comunidades onde os políticos teriam tentado interferir em uma operação da Polícia Militar. Segundo as investigações, eles tentaram buscar mais informações sobre uma ação sigilosa que ia acontecer na comunidade para demolir imóveis ligados ao crime organizado. Os políticos tentaram argumentar que seriam projetos sociais, os espaços, mas a investigação apontaram que eram esconderijos do traficante Álvaro Malaquias Santa Rosa, o Peixão, um dos criminosos mais procurados do Rio de Janeiro. Eu volto com vocês.
3: Tá certo, então, Rafael, 9:49, voltando a falar sobre a Operação Compliance Zero, que nesta fase de hoje atua contra o líder do governo no Senado, Jacques Wagner. Quem falou agora foi o ministro da Fazenda, Dario Durigan. Na chegada à sede do ministério, tinha mandado uma nota até mais cedo, né? Ele tinha dito que confia no aliado, garantiu que o petista vai sim dar as explicações à justiça.
4: Eu tenho aqui uma relação institucional e profissional com o líder Jacques Wagner muito boa. Eu confio no Jacques Wagner e acho que ele vai ter oportunidade e espaço para se defender nesse processo. Eu não conheço detalhes do caso.
1: Caso Master sendo um belo teste no combate à corrupção aqui no nosso país. Combate à corrupção é uma das principais bandeiras da TMC como veículo de imprensa. É extremamente necessário que seja feito corretamente, e esse caso reúne todos os ingredientes que assustam e assustam o sistema. Tem muito dinheiro, tem muita gente poderosa envolvida, tem relações políticas, tem operadores, tem servidores públicos, tem uma rede de influência muito grande e que cresceu porque não encontrou nenhum tipo de barreira, nenhum tipo de freio. Então, a investigação, que já dura bastante tempo, ela precisa respeitar a lei. Prisão preventiva não pode ser um instrumento de pressão, delação também não pode ser algo que seja conduzido com base no medo. A gente tem algumas lembranças na nossa história recente que nos remetem a isso. Mas nós também não podemos deixar que críticas a eventuais abusos sirvam de fumaça, uma cortina de fumaça para matar esse caso, porque a gente já viu isso antes. É necessário que essa investigação ela avance e que os responsáveis por permitirem essa rede de influência, de corrupção e de fraude que Daniel Vorcaro montou durante bastante tempo, que eles sejam responsabilizados. A operação de hoje remonta a 2019.
3: E vale, usando aqui, Joana, para encerrar esse assunto, essa expressão que você acabou de empregar na sua fala. Já dura bastante tempo. A Operação Compliance Zero, ela começa no dia 18 de novembro de 2025. As investigações, como você trouxe, são de muito antes. Mas o período em que o país novamente será sangrado, e já está sendo, esse é incalculável. E eu trago aqui só dois exemplos rapidamente. Mensalão começa em 2005. Termina, aspas, né, com o encerramento do julgamento no STF em 2012. Então, estamos falando de 7 anos. Lava Jato, né, é descoberta em 2014. o fim do julgamento 2023. E ambas, tanto Mensalão como Lava Jato, ainda causam feridas incuráveis, né, que não cicatrizam na história do país. Então, veja só você que está nos acompanhando o tamanho dessa questão. Quer saber mais, Joana Trepto?
1: Tem mais informações no nosso site, tmc.com.br, para que você entenda melhor a operação de hoje. A nona operação, o nono desdobramento, a nona fase da Operação Compliance Zero. E repito, o nosso papel aqui na TMC sempre vai ser ficar no pé dessas histórias, desses casos e dessas roubalheiras. Corrupção é algo que precisa ser enfrentado com muita coragem, rigor e vontade no nosso país. A TMC tem o compromisso de levar isso adiante enquanto um veículo de imprensa. Agora, 9h53.
3: Comércio varejista do Paraná cresce mais de 4% nos primeiros 5 meses deste ano. Leonardo Gomes tem as informações.
5: Duas vezes maior que a média nacional, que ficou em 2%, segundo o mais recente levantamento do IBGE. O resultado foi impulsionado aqui no Paraná, principalmente por segmentos como artigo de uso pessoal e também doméstico, que registraram alta de 12,5% no acumulado do ano, de janeiro até o mês de maio. Também contribuíram para esse desempenho positivo o atacado especializado em produtos alimentícios, comida, bebida e também fumo, principalmente o tabaco, que inclusive teve crescimento de 6%. Além disso, farmácias, né, produtos farmacêuticos, medicamentos, até mesmo de higiene pessoal, produtos ortopédicos, também tiveram uma alta significativa, e o setor da perfumaria e cosméticos. Outro setor que também apresentou expansão no período de janeiro a maio deste ano foi o de móveis e eletrodomésticos, com alta de 4,8%, quase 5% arredondando. Na outra ponta, o segmento de equipamentos e materiais para escritório, informática e comunicação tiveram uma alta superior a 9%. A pesquisa também apontou um crescimento das vendas de materiais de construção no Paraná. Esse setor em específico teve alta de 12,5%. Comparando com outros estados brasileiros, o resultado do Paraná é o quarto melhor entre as unidades da federação, ficando atrás apenas do Espírito Santo, Santa Catarina e Goiás.
3: Números finais da enquete desta quinta-feira aqui no nosso TMC 360, tá lá no TMC News BR, nosso espaço no YouTube, né? Você concorda com o pedido de Lula para que os Estados Unidos não interfiram nas eleições do Brasil? Venceu o sim, sim, defendeu a soberania com 54%. Muito bem, maioria absoluta. Na sequência, não, prejudica a diplomacia, 26%. E 20% optaram pela resposta, só quero ver o resultado. Amanhã, no nosso 360, vai ter mais uma enquete para sua participação.
1: E hoje, quinta-feira, é dia de episódio novo do Imprevista, nosso programa de entrevistas aqui na TMC, que conversa com figuras públicas, com celebridades, com escritores, com filósofos. Já tivemos Luiz Felipe Pondé como o nosso entrevistado, inclusive um dos episódios mais legais de todos. Hoje tem conversa com Bruna Mascarenhas, atriz da série Sintonia e do filme que conta a história do maníaco do parque. Vamos ouvir?
6: Você faz parte de uma nova geração de artistas. Eu queria te perguntar sobre o significado da palavra artista. Antigamente eram pessoas que faziam arte, artes cênicas, artes plásticas, cinema, música. Era um leque muito pequeno de pessoas que eram chamadas de artistas, os que faziam sucesso, os que às vezes não faziam tanto sucesso ou não estavam tão visíveis para o público, mas que também eram artistas, também eram chamados de artistas, mas era menos gente. Hoje, talvez exista uma sede pelas pessoas de quererem ser consideradas artistas. E há mais possibilidades para as artes. O que é arte hoje em dia? O que é ser artista para você?
7: Olha, pergunta desafiadora, porque hoje em dia, qual é a coisa da internet? Todo mundo faz coisa e acha que é artista, né? Então, eu acho que primeiro, eu acho que existe uma responsabilidade maior, porque eu acho, não sei, acho que a gente sempre como artista, a gente tem que estar sempre alinhado à política, entender o mundo que a gente está vivendo, entender o que aconteceu para a gente chegar até aqui. Então, eu, por exemplo, não nasci numa família politizada. Eu tive que me politizar, quando entrei na faculdade eu comecei a... Opa, peraí, gente, existe uma responsabilidade aqui do que eu estou falando, né? Eu acho que ser artista é entender, é estar muito alinhada com o mundo que a gente está vivendo, sabe? É entender também o valor e a importância das escolhas que a gente faz. Né? A gente, o que mais vê aí é influenciador que se coloca como artista, porque acaba entrando nesse métier, e que não tem nenhuma responsabilidade do tamanho que está ocupando. Assim. Então, a gente precisa ter muita responsabilidade. Acho que, hoje em dia, para mim, o que mais fica é sobre isso. Assim, sabe? O mundo está tão polarizado, sabe? São tantas informações soltas por aí, que não dá para a gente ser leviano e achar que a gente também, sabe, tá num lugar e aí eu posso falar o que eu quiser, ou, tipo, a minha opinião sabe, é a opinião que importa. Não é, né? Você é só mais um ser humano que tá ali, então acho que é sempre também tá com o pé no chão, de entender que a gente tá se desenvolvendo, tá se construindo, a gente não é melhor do que ninguém. Então acho que é sempre esse lugar de cuidado, assim, que a gente precisa ter, sabe?
1: É, o equilíbrio entre entender o que está acontecendo no mundo, entre defender causas importantes, claro, e também entendermos o tamanho da nossa insignificância. Felipe Bueno, a vida fica até mais leve quando a gente fala, olha, sou mais um neste mundão cheio de gente.
3: Meu nome é Felipe Grão de Areia Bueno. Tchau, Jona Trepton, até amanhã, hein?
1: Tchau, calma, tem convidado do Sobremesa. Opa. De hoje, 14h, o ex-deputado estadual Arthur Duval. Às 14h, amanhã a gente volta às 7h, mas tem mais, tem programação local da TMC, pelas praças da TMC no Brasil. Obrigada pela companhia, Felipe Bueno e eu, Jona Trepton, amanhã às 7h, em ponto aqui com o TMC 360 para você. Tchau. Tchau.
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1: 10:01, ótimo dia para você sintonizado em 101.3 Transamérica. Agora é TMC, começa agora o Rio TMC nesta quinta-feira, dia 18 de junho de 2026, dia agitado aqui no Rio de Janeiro, com polícia batendo na Assembleia Legislativa do Rio. Mais um dia de operação policial por ligação de um deputado com o crime organizado. Dessa vez o alvo é Val Ceasa. Tem também um ex-vereador aqui do Rio de Janeiro, um ex-assessor parlamentar. Vocês lembram daquele resort do crime, do Peixão, o principal chefe do TCP? Pois é, teve gente agindo para tentar impedir a demolição. A gente vai falar sobre tudo isso e muito mais a partir de agora no Rio TMC, pela próxima hora, comigo, Maíra Gama, com Gustavo Sleman. Bom dia, Gustavo.
2: Bom dia, Maíra. Bom dia para todos que nos acompanham aqui na programação da TMC. Mais um dia agitado. Não sei se ainda se utiliza esse termo na internet, já que estou velho, TBT. Mas hoje, até por ser quinta-feira, e é um TBT mais uma vez da Alerj voltando a ser alvo de polêmica, né? E mais uma vez alvo de operação. Não a Assembleia em si, mas um deputado com mandato na casa voltando a ser alvo de operação e novamente por suposta ligação com crime organizado. O que mudou dessa vez, Maíra, é a facção criminosa, porque em vez de comando vermelho, agora é o terceiro comando puro. Não que isso importe, até porque o que chama a atenção e chega a dar um nó na garganta é você ter um deputado estadual eleito pelo povo com a confiança do povo aí supostamente ligado a facções criminosas. E enfim, a gente vai trazer desdobramentos sobre isso durante a programação da TMC aqui no Rio TMC, obviamente, como a gente já vem fazendo desde as primeiras horas da manhã, e contando sempre com a sua participação pelo 99557-1013, 99557-1013, e o DDD é o 21 para você participar.

0: O deputado estadual Valciaz é alvo de uma operação da Polícia Civil e do Ministério Público do Rio por suspeita de ligação com o terceiro comando puro. Os agentes estão nas ruas para cumprir 14 mandados de busca e apreensão na Assembleia Legislativa e endereços ligados ao deputado e a outros dois alvos, o ex-vereador do Rio, Ulisses Marins, e um ex-assessor parlamentar. Na casa de Valciaz, os policiais já apreenderam R$ 300 mil em espécie.
1: E tem atualização justamente desse balanço parcial de apreensões, Maíra. Informação agora de R$ 341 mil em espécie apreendidos. Não especificamente na casa só do Valciaz, até porque são outros pontos. Como você disse, 300 mil na casa do deputado estadual. E aí também tivemos as apreensões em outros endereços, né? Em todos, né? Ligados aí a essa operação. De 5 armas, 11 aparelhos celulares, computadores, dispositivos de armazenamento de dados e munições. O levantamento das apreensões ainda está em curso e vai ser atualizado ao fim dessa ação e essas investigações que apontam que os investigados agiram para tentar impedir a demolição do resort do traficante Álvaro Malaquias Santa Rosa, o Peixão, que é o chefão do TCP. O espaço, batizado de Resort Green, ficava em uma área de preservação ambiental em Parada de Lucas, que compõe o Complexo de Israel, que é o principal reduto da facção criminosa. A propriedade tinha piscinas e até um lago para a criação de carpas. Na ocasião, a operação policial para pôr o imóvel abaixo chegou a ser adiada pela interferência desses agentes públicos.
0: Moradores da Praça Seca, na zona oeste do Rio, foram acordados ao som de tiros durante a manhã. A Polícia Militar está atuando na região contra criminosos que atuam no tráfico de drogas e na instalação de barricadas. Segundo a corporação, até o momento, um homem foi preso e uma arma foi apreendida.
1: E a gente segue atualizando o noticiário com o governo do estado, que suspendeu os pagamentos do projeto Balcão do Consumidor após as auditorias apontarem indícios de irregularidades na execução de um contrato de R$ 52 milhões. As informações são da TV Globo. O programa foi criado para instalar 20 postos de atendimento ao consumidor em diferentes regiões do estado e foi implantado durante a gestão do então secretário de Defesa do Consumidor, o Gutenberg Fonseca, que foi exonerado recentemente. A suspensão foi determinada pelo governador em exercício, Ricardo Couto de Castro, após recomendação da Controladoria Geral e da Auditoria Geral do Estado. Os órgãos apontaram fragilidades na prestação de contas, falta de comprovação de despesas e risco de prejuízo aos cofres públicos.
0: 3 adolescentes suspeitos de participação em um caso de estupro coletivo contra uma criança em Itaguaí, na Baixada Fluminense, foram apreendidos pela Polícia Civil entre terça e quarta-feira. O caso aconteceu em abril de 2024 e vinha sendo investigado pela Delegacia de Itaguaí. Segundo a polícia, os dois adolescentes teriam tido relação sexual com a menina de 11 anos, enquanto um terceiro, que estava no mesmo ambiente, teria incentivado a ação.
1: E o Tribunal Superior Eleitoral retoma agora pela manhã um julgamento que pode definir o comando da Prefeitura de Itaguaí na Baixada. No meio da discussão está Rubem Vinheira, o Rubão. Chegou a ser eleito nas urnas, mas teve a candidatura impugnada pela Justiça Eleitoral, que considerou que o político assumiria um terceiro mandato consecutivo. Rubão chegou a comandar o município no passado, enquanto era presidente da Câmara de Itaguaí.
0: 10:07.
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0: Bora falar do trânsito nessa manhã. Tem um enguiço neste momento ali no elevado das Bandeiras. Uma faixa está ocupada no sentido Lagoa. O trânsito está complicado ali, viu? O pessoal está tendo que desviar. Até dá para passar em duas faixas, mas aquele aperto ali, né, para conseguir passar. O trânsito é lento, com retenções ao longo de toda a via. Dando uma olhada aqui, o trânsito está realmente bastante pesado nessa saída da Barra da Tijuca, já chegando ali na altura do metrô, na saída ali do metrô, por causa desse carro enguiçado. Só que depois que passa desse carro, o trânsito não melhora muito não, viu? O trânsito está complicado ali na autoestrada Lagoa Barra, túnel Zuzu Ângelo, melhora um pouco só na chegada ali a Gávea, que já está com o trânsito um pouco mais tranquilo. Melhores condições, segue pela Niemeyer, viu? Vai pegar esse congestionamento do carro que está parado ali, mas depois o trânsito fica bem mais tranquilo, sem dificuldades para o motorista que segue em direção à Zona Sul. A gente lembra que nesse horário ainda está implementada a reversível ali na Niemeyer. Falando agora de outros pontos aqui do Rio de Janeiro, tem um enguiço também ali na Rei Pelé. Uma faixa está ocupada, um caminhão está enguiçado ali na altura da Professor Manuel de Abreu, sentido centro. O trânsito é intenso, com pontos de lentidão ali naquela região. Paciência para o motorista. Tem um acidente também no túnel Rebouças, sentido Lagoa. Duas faixas estão interditadas, tá? Por causa dessa batida envolvendo um ônibus e uma moto na altura da segunda galeria, para quem segue em direção à Lagoa. O trânsito com retenções, reflexos nos elevados Paulo de Fronten, Rufino Pizarro. O trânsito está bem pesado por lá. Tô vendo que acabou dando nó ali no trânsito, né? A melhor opção é seguir pelo túnel Santa Bárbara, que tem melhores condições sentido Zona Sul, ou então pelo Aterro do Flamengo. É a orientação do Centro de Operações da Prefeitura. Falando das vias expressas, dificuldades na linha vermelha, no sentido centro, desde a altura do Hospital Universitário, quase ali já chegando na saída da ilha, até a chegada ao Caju. Paciência para o motorista. Tem um trecho de congestionamento também ali no entroncamento com a BR-040, mas logo à frente já melhora. Falando agora da Brasil, dificuldade desde a altura da Casa do Marinheiro, sentido centro, até a chegada ao Caju, ali a São Cristóvão, né? O motorista vai perdendo tempo. No restante da via, sem dificuldades para quem vai no sentido centro, assim como no sentido oposto, sentido Zona Oeste, que também está com trânsito tranquilo. Linha amarela hoje, sentido centro, tá com trânsito bem pesado, viu? Desde a altura ali de Piedade, antes do Engenhão, o trânsito já começa a enrolar até o acesso à Avenida Brasil, para quem vai no sentido centro. Sentido Barra da Tijuca, as dificuldades vão desde a altura do Pechincha, na saída do túnel ali, o motorista vai perdendo tempo até o acesso a Ayrton Senna. 10:10.
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2: A gente agora atualiza o tempo para você, ouvinte da TMC. Hoje tivemos um tempo já bem diferente do que a gente observou nos últimos dias. Apesar do frio durante a manhã, bem frio para falar a verdade, a gente já teve um céu mais aberto, apesar de algumas nuvens, pelo menos agora a gente observa isso, esse panorama aqui na Barra da Tijuca, na zona sudoeste, onde fica o estúdio da TMC. E a previsão é hoje de um tempo estável na cidade do Rio de Janeiro, sem possibilidade de chuva, segundo o sistema Alerta Rio. A atuação de ventos úmidos vai enfraquecer ao longo do dia na capital fluminense, mas o céu ainda vai estar com nebulosidade variada, no entanto, sem a previsão de chuva. Os ventos vão estar fracos a moderados e as temperaturas amenas, com a máxima não passando de 26 graus, mas vou te falar que a sensação mais cedo era de bem mais frio. O pessoal aqui chegou na redação tremendo e também batendo os dentes. Amanhã, devido a um sistema de alta pressão, vai haver uma redução dessa nebulosidade, ainda sem a previsão de chuva, os ventos moderados e as temperaturas já em elevação. Vai fazer aquele calorzinho amanhã, mas nada muito de, meu Deus, calor para caramba não. No sábado, a aproximação de uma frente fria vai influenciar o tempo na cidade e o tempo volta a ficar nublado e com a previsão de chuva fraca moderada a partir do fim da noite. Ou seja, a alegria do trabalhador dura pouco, só na sexta-feira mesmo, ainda de expediente com sol. No sábado, volta a ficar com essa previsão de chuva, assim como também no domingo, com a previsão de chuva fraca a moderada já, com a aproximação de uma nova frente fria de um sistema de baixa pressão na costa da região sudeste, que é a nossa região. Na segunda-feira, aí quando a gente volta a trabalhar, para quem pode, tempo estável, mas a aproximação de uma nova frente fria pode trazer chuva fraca no fim da noite.
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0: 10h12, vamos direto conversar com o Rafael Alves, que está na Assembleia Legislativa do Rio, um dos pontos onde os policiais cumprem mandados de busca e apreensão nessa operação de hoje, investigando agentes públicos que têm ligação com o terceiro comando. Por um deles é justamente um deputado estadual, o Val Ceasa, como a gente já adiantou por aqui. E o Rafael Alves vai trazer informações para a gente, atualizações da ação dos agentes que ainda estão nas ruas. Bom dia, Rafa.
4: Muito bom dia, Maíra, para você, para o Gustavo, para todos os nossos ouvintes que acompanham o Rio TMC. A gente começa falando já sobre um balanço parcial que foi divulgado agora há pouquinho pelo Ministério Público do Rio, com R$341 mil em espécie apreendidos na casa do deputado estadual Val Ceasa, do PRD, que é um dos alvos dessa operação conjunta do Ministério Público junto com a Polícia Civil aqui do Rio. Além desse dinheiro, os agentes apreenderam vários endereços onde os mandados são cumpridos agora de manhã, 5 armas, 11 aparelhos celulares, computadores, dispositivos para armazenamento de dados e também diversas munições. Essas apreensões aconteceram nos endereços onde os agentes cumprem esses mandados agora de manhã, e ao todo são 14 mandados de busca e apreensão emitidos pelo Tribunal de Justiça do Rio. Buscas acontecendo aqui no Rio de Janeiro, inclusive os agentes estiveram aqui na sede da Assembleia Legislativa do Rio, também na CEASA, Central de Abastecimento, onde o político tem influência, e também em outros pontos aqui do Rio de Janeiro e também no estado do Espírito Santo. Além do deputado estadual Val Ceasa, outro membro político aqui do Rio de Janeiro, o ex-vereador Ulisses Marins e o ex-assessor parlamentar, também são alvos dessa operação de hoje. Segundo as investigações, parlamentares teriam procurado a Polícia Militar para conseguir informações sobre uma operação sigilosa que buscava demolir imóveis ligados ao Terceiro Comando Puro, em Parada de Lucas, no Complexo de Israel, área que a gente sabe controlada pelo Terceiro Comando Puro há bastante tempo. Por isso, por causa dessa procura dos parlamentares, a operação acabou sendo adiada à época. Os investigadores identificaram que os agentes públicos teriam utilizado a influência para argumentar que os imóveis eram destinados à prestação de serviços sociais, mas isso, claro, depois foi derrubado pelas investigações. Inclusive, à época, Maíra e Gustavo, uma placa de um projeto social estava em um desses endereços onde acabou sendo demolido pela polícia, e lá nessa placa desse projeto social tinha o nome justamente de Val Ceasa, do ex-vereador Ulisses Marins e também da deputada federal Dani Cunha. A gente lembra que Dani Cunha não é alvo dessa operação, apenas Val Ceasa e Ulisses Marins. As investigações apontaram que esse era um dos locais que o Álvaro Malaquia Santa Rosa, o Peixão, um dos traficantes mais procurados do estado, ele se escondia por lá. Então os agentes foram para as ruas hoje para cumprir essa operação, cumprir esses mandados, uma operação determinada ali pelo Procurador-Geral de Justiça aqui do Rio, Antônio José Campos Moreira. A gente procurou a Assembleia Legislativa do Rio, que informou que acompanha a operação realizada agora de manhã e reafirmou o compromisso com a transparência. Inicialmente, o Ministério Público tinha divulgado que Ulisses Marins ocupava um cargo no Poder Municipal aqui do Rio. Procuramos a Prefeitura, que disse que isso não diz com a realidade no momento, que Ulisses Marins chegou a ser indicado para um cargo no ano passado, mas a Secretaria Municipal de Integridade reprovou a contratação em novembro de 2025, então ele não tem nenhum cargo na Prefeitura nesse momento. Essa operação continua em andamento, cumprindo mandados de busca e apreensão. A gente também aguarda o posicionamento tanto dos citados na reportagem, quanto também da CEASA, que até o momento não se posicionou sobre essa operação. Volto com vocês, Maíra e Gustavo.
0: A gente vai seguir, né, acompanhando essa ação que está em andamento. Inclusive, Rafa, se tiver alguma atualização, pode entrar em contato aqui conosco. São acusações bastante sérias e que mostram que as facções criminosas, elas estão bem representadas na Assembleia Legislativa. A gente já tem representantes do Comando Vermelho, né? E aí tudo isso, gente, eu não tô falando nem da minha cabeça e também eu tô falando baseada em investigações policiais, tá? Nas últimas operações policiais que a gente teve envolvendo deputados na Assembleia Legislativa. Então, indícios de ligação com o Comando Vermelho. E aí a gente teve aí PH Joias, né, que agora já está fora da Assembleia Legislativa, investigações contra Rodrigo Bacelar, que foi presidente da casa. Agora, a gente tem investigações envolvendo o TCP, né, com esse caso do Valseasa. A gente já teve suspeita de ligação com a milícia, né, deputada Lucinha. Eu acho que a gente tem uma oportunidade aí em outubro, né? A gente não cansa de falar sobre isso. De olhar bem para quem a gente está colocando na Assembleia Legislativa do Rio. Porque muitas vezes a gente fala muito da importância do governador do estado e esquece que o governador não faz nada sem a Assembleia Legislativa. Inclusive, a gente vê muitas vezes quando um governador não tem a maioria na Alerj, a dificuldade que tem para governar. A Alerj, ela é responsável por... São várias frentes ali, né? Mas todas as leis passam pela Assembleia Legislativa. Emendas parlamentares que destinam dinheiro passam pela Assembleia Legislativa. O governador não consegue sequer determinar em que áreas ele vai destinar o dinheiro, então vai ser para segurança pública, vai ser para educação, vai ser para saúde, se não for com a Assembleia Legislativa. E o cenário que a gente vê da Assembleia Legislativa com vários deputados envolvidos com crime organizado, seja milícia, seja tráfico, né, Comando Vermelho, TCP,

0: né, o Peixão, se a gente tem um nome poderoso, né, um político poderoso falando por ele, defendendo os interesses dele, conseguindo informações privilegiadas para passar para ele, aí realmente a polícia acaba agindo para enxugar gelo contra essas facções criminosas, né? Porque os grandes poderosos estão lá sentados nas cadeiras mais importantes do Estado, dando as ordens em prol desses criminosos. É uma mancha terrível que a gente tem no Estado do Rio de Janeiro, que não se restringe à Assembleia Legislativa, né? Tanto que a gente teve governadores aí, um na sequência do outro, presos. A gente tem desembargadores envolvidos com criminosos também. E aí, quando a gente fala de criminosos, não são só os criminosos que estão nas favelas, mas também os sonegadores de impostos, né? Gente agindo em prol de criminosos de todos os tipos, que só prejudicam o dia a dia da população. Infelizmente, a gente vai falar mais, né, sobre essa, eu me adiantei aqui, mas já já a gente vai falar mais sobre esse triste histórico da nossa Assembleia.
1: A gente está, inclusive, Maíra, destrinchando, né, o documento que deu origem a essa ação de hoje, que traz mais elementos das investigações. Um dos pontos citados pelos investigadores é justamente as eleições de 2022, quando Valciaz obteve 69.034 votos, dos quais 17,73%, ou seja, pouco mais de 12 mil votos, foram contabilizados em áreas com a atuação no terceiro comando puro. A votação mais concentrada ocorreu nas localidades como Para Pedro, Cordovil, Acari, Ajá e Beira Rio, concentrando aí bairros e também comunidades. E além disso, o Ulisses, né, que é o outro alvo dessa operação, ex-vereador, também teve muitos votos nessas regiões nas eleições de 2020, eleições municipais, tanto que a Polícia Civil e o Ministério Público destacam, né, a influência política dos investigados, principalmente do Ulisses, nas regiões em que a facção TCP controla o comércio de drogas. E aí você tem bairros como Brás de Pina, Cordovil, Jardim América, Parada de Lucas, Vila da Penha, Vista Alegre, enfim, que são áreas que onde existe aquele chamado Complexo de Israel, né? Que é praticamente um, entre muitas aspas, tá? Um bairro formado pelo terceiro comando por uma cidadela montada pela facção criminosa, pelo
0: grande
1: Peixão.
0: É o castelo deles, né? Sabe onde o Valciaz estava ontem?
1: Não. Onde?
0: Para Pedro.
1: Olha que coincidência.
0: Levando serviços. E aí, eu queria só fazer uma distinção importante aqui. E os vereadores, os deputados, os políticos em geral, a prefeitura, o governo do estado, não podem deixar de estar nas comunidades levando serviços.
1: Ainda mais se são dali, de origem.
0: Exatamente,
1: dali.
0: Porque são áreas dominadas pelo crime organizado, né? Os serviços públicos precisam entrar. Então, a crítica aqui, obviamente, não é em relação à atuação desses parlamentares em prol da população ali daquela região. Ontem o Valciaz estava lá com a Conlurbe fazendo um mutirão de limpeza numa área dominada pelo Terceiro Comando Puro. A gente sabe que a realidade aqui do Rio de Janeiro exige muitas vezes que a política negocie com o crime organizado para, olha, eu vou entrar aí com a minha equipe da Conlurbe. E aí você não dá tiro na equipe da Conlurbe não, por favor, tá? Porque a gente precisa levar os serviços públicos para essa área, tá? Isso é uma coisa. O que não dá é pro Valciaz negociar ou atrapalhar a atuação da polícia civil, militar, enfim, das forças de segurança, para demolir o resort do crime do Peixão, né? Que esse é o indício, né? O indício não é que ele tava ali negociando com crime organizado. Poxa, deixa eu ajudar a população aqui, eu sei que você domina aí, mas dá um espaço aqui para eu poder levar serviço. Não, ele estava atuando em prol dos criminosos.
1: Inclusive, também é citado isso nas investigações do Ministério Público, e essa demolição desse resort, também de outros imóveis ligados ao Peixão e ao TCP. E aí, quando foram à Delegacia de Repressão Entorpecente por iniciativa própria, de acordo com as investigações, porque eles foram motivados pela menção dos nomes deles em faixas que estavam instaladas justamente nesse imóvel, eles prestaram depoimento, explicaram ali a ligação que eles possuem com a própria questão da comunidade, até como a Maíra estava falando, só que eles não souberam explicar por que do nome estar na faixa ali no interior da comunidade em Parada de Lucas, e que também não mantinham nenhum tipo de projeto social na

0: aquela comunidade, nem tinham parceiros políticos por lá. No entanto, a versão do Val Ciaza chamou a atenção quando ele prestou esse depoimento à Delegacia de Repressão, porque divergiu bastante do que ele narrou ao comando do 16º Batalhão, que é o batalhão que atua naquela região da Zona Norte, quando ele foi buscar informações. Porque aos policiais militares, ao comando do batalhão, ele disse que sim, que tinha sim projetos ali também, operações, outros trabalhos, e aí estava tentando buscar informação justamente sobre isso, porque eram imóveis ligados a projetos sociais. E acabou se contradizendo quando foi procurar de maneira espontânea a delegacia para falar: não tenho nenhum tipo de ligação, meu nome está naquela faixa, mas não sei por quê. Isso que eu estou falando são versões e fatos e também outras apurações que estão no documento do Ministério Público que deu origem à operação de hoje. A gente, claro, está ainda em contato com a defesa do Val Ciaza, com a assessoria de imprensa dele também para trazer um posicionamento, assim como também do Ulisses, ex-vereador do Rio de Janeiro. Claro, a gente vai trazer atualização ao longo da programação da TMC. A gente ainda está destrinchando esses documentos, mas já chamam a atenção alguns fatos, alguns pontos apontados, né? Exatamente.
1: Você caçar informação sigilosa de operação policial para informar. Por que que chega lá no complexo de Israel, a polícia civil, militar, enfim, vão fazer operação no complexo de Israel e chega lá, aí prende o fulaninho do não sei quê. São só os pequenos, sabe? Aqueles vulgo ali. É o soldadinho, é o décimo braço direito do Peixão. Nunca vi criminoso desses líderes, né? Esses grandes líderes das facções criminosas têm 10 braços direito. E aí a polícia vai lá, prende um outro. Prende o segurança do braço direito. Olha, aí comemora, né? Faz aquela coisa. Mas o Peixão mesmo tá a quilômetros de distância. Por quê? Aí tá aqui. No relatório do Ministério Público, Val Ciaza e Ulisses buscavam detalhes da operação antes dela acontecer e passavam essas informações sigilosas para os grandes cabeças, né? E aí, claro que esses cabeças, eles não vão avisar todo o grupo deles. Eles protegem os mais importantes ali e aí deixam os soldadinhos para serem presos e mortos durante a operação policial. E aí é essa ação que a gente está criticando aqui, né?
0: A gente vai continuar falando justamente disso, porque a gente traz agora uma biografia de quem é o Val Ciaza, né? Por que desse nome também, como ele se tornou conhecido no meio político, justamente ligando o nome dele à central de abastecimento. A Luísa Rodrigues está no estúdio, traz para a gente agora. Bom dia, Luísa.
2: Bom dia, Gustavo, Maíra e todos os nossos ouvintes, né? O deputado, né, estadual Val Ciaza, ele nasceu em Minas Gerais, na cidade de Nanuque, né? E aos 18 anos ele veio pro Rio e montou aí um negócio familiar na Ciaza, né? Que é a central de abastecimento do estado. Nessa época, ele passou ali a morar em Irajá, na zona norte do Rio. E aí, ao longo dos anos, ele ali se especializou no cultivo e comercialização de frutas. E depois de alguns anos, conseguiu aí reunir suas economias e adquiriu uma sociedade neste negócio. Em seguida, comprou ali sua primeira fazenda para o plantio de mamão e manga. E a partir de 97, ele começou ali a sua vida social, ajudando famílias na região de Colégio Acari, Irajá. A sua fama ela foi crescendo. Em 2014, ele foi convidado, né, para se candidatar a deputado estadual pelo PDT. Obteve aí mais de 13 mil votos, mas não foi eleito. Já em 2016, ele se candidatou a vereador e foi eleito aí com cerca de 15 mil votos. Já em outubro de 2018, Val aí disputou novamente a candidatura de deputado estadual e foi eleito com mais de 25 mil votos, Gustavo e Maíra.
0: Então é uma pessoa que nasceu fora do Rio de Janeiro, acabou atrelando o nome dele até de uma maneira, não vou dizer estratégica, mas pelo que o destino levou a Ciaza e levou isso ao pé da letra, até porque o próprio nome dele, político, diverge bastante do nome real dele, né? E acabou adotando
1: isso
0: essa questão.
1: Isso é muito comum, né? Não vou citar nenhum nome aqui, porque parece que a gente está ligando a pessoa. Mas assim, muitos políticos fazem essa associação ao local onde eles são mais conhecidos, né? Até como uma forma de ficar com o nome na cabeça. Vou votar naquele do Ciaza. Ah, e vai lá e procura, enfim, é isso. Faz parte também, mas ganhou essa notoriedade aí nos últimos anos. Agora a gente vai conversar com a Beatriz Trindade, que vai trazer para a gente justamente esse histórico da Assembleia Legislativa do Rio, né? Infelizmente, os deputados... A Assembleia Legislativa acordou muitas vezes com a polícia batendo a porta, essa não foi a primeira vez, e a Beatriz Trindade vai trazer esse panorama para a gente. Fala, Bia, bom dia.
3: Bom dia, Maíra, para você, Gustavo, os nossos ouvintes. A Assembleia Legislativa do Rio afirma que está à disposição para colaborar com as investigações do Ministério Público contra o deputado estadual Val Ceasa por suposta ligação com o Terceiro Comando Puro. A gente lembra que, além do parlamentar, o ex-vereador Ulisses de Almeida e um ex-assessor parlamentar, que não teve o nome divulgado, também são alvos de mandados de busca e apreensão. Segundo as investigações, os agentes públicos teriam tentado informações sobre operação da Polícia Militar que visava demolir imóveis ligados à facção criminosa no chamado Complexo de Israel, em Parada de Lucas, na Zona Norte. Em nota, a LERJ reforçou a transparência da casa e afirmou que atua em compromisso com o povo fluminense. A gente lembra que esse é mais um episódio polêmico, como você disse, Maíra, envolvendo a Assembleia. Nos últimos meses, o presidente da casa chegou a ser preso, além de Rodrigo Bacelar, o ex-deputado Tiago Raimundo dos Santos Silva, que é conhecido como THJ, também foi alvo de uma investigação da Polícia Federal por obstrução de justiça, organização criminosa e suposto vazamento de informações para a facção criminosa Comando Vermelho. Uma apuração da PF também levou à prisão do deputado Tiago Rangel, que teve o nome ligado a um suposto esquema de desvio de recursos públicos da educação no interior do Rio. A gente agora aguarda um posicionamento da defesa dos citados, Maíra e Gustavo.
0: Valeu, Bia. Então, mais uma vez, né, a LERJ no centro de polêmicas. A Maíra até citou também durante a abertura do jornal a Lucinha, né, que teve o nome atrelado à milícia.
1: É isso,
0: tragicômico falar isso que eu vou falar agora, mas parece que tem para todo tipo de gosto, né? Você tem as principais facções criminosas e também milícia.
1: É isso, eles estão bem representados. E aí os interesses deles estão sendo defendidos, né? Na Assembleia Legislativa. São três poderes, né? E aí a Assembleia Legislativa é um dos poderes que comanda o Estado do Rio de Janeiro, que faz o Rio de Janeiro andar. E aí quando a gente tem representantes de crime organizado, né, milícia, Comando Vermelho, que é a maior facção, né, criminosa, e Terceiro Comando Puro, com representantes na Assembleia Legislativa do Rio, os interesses deles estão bem representados. É isso, né? E aí a gente não pode deixar de levar em consideração exatamente esses dados que você trouxe, que estão no relatório do Ministério Público, né, Gustavo? Que as áreas dominadas pelo crime organizado são as áreas onde eles têm a maior votação. E muitas vezes a gente tem o crime incentivando, ameaçando, né, coagindo moradores para votar. É uma atuação muito delicada em época eleitoral para tentar, não vai conseguir, tá? 100%, mas pelo menos para tentar, né, diminuir a influência do crime organizado nessas votações. É muito difícil, todos os anos, não é uma coisa recente. A gente, infelizmente, tem o crime organizado colocando seus representantes nas eleições, e muitas vezes elegendo, que é o que a gente está vendo aí.
0: Maíra, para a gente trazer o posicionamento agora do PRD, o Partido Renovação Democrática, que disse em nota que tomou conhecimento através da imprensa da operação realizada hoje envolvendo o deputado estadual Val Ceasa. O partido disse ainda em comunicado que acredita nos órgãos da justiça brasileira e na apuração dos fatos, assim como na garantia do amplo direito de defesa ao parlamentar. E agora, muito na onda do que você falou, Maíra, a gente conversou com um especialista em direito eleitoral, Alberto Rolo, sobre essas operações que vêm acontecendo de uma maneira mais frequente no Rio de Janeiro envolvendo políticos, principalmente da Alerj. Ele disse que as investigações permitem, né, que os órgãos de segurança apurem possíveis irregularidades, como desvio de dinheiro e também envolvimento com organizações criminosas, mas também ajudam nessa questão de você conscientizar a população nas próximas eleições. A gente tem a fala do Alberto Rolo agora.
4: Eu tenho certeza que, se for feita uma pesquisa, né, uma pesquisa séria sobre a opinião dos cidadãos, dos eleitores, todo mundo vai dizer que já está cansado de tanta roubalheira, tanta sujeira, tanta coisa errada. E aí os políticos aparecem agora, né, no momento, nas vésperas da eleição, numa pré-campanha ainda nessa fase, e depois lá na frente na própria campanha eleitoral, pedindo voto, pedindo confiança, dizendo que vão trabalhar, dizendo que vão melhorar a vida dos cidadãos, dos eleitores. Ora, como é que o cidadão, como é que o eleitor vai acreditar nessas promessas, vai acreditar nesses pedidos de voto, se só aquilo que ele vê é coisa suja, é coisa errada, é roubalheira?
1: Complicado, né? E vale a gente lembrar aqui que o voto é secreto, tá? Por mais que a população tenha medo, e eu entendo, né? Esse medo. Se o cara que tá ali armado na porta da tua casa diz pra você que você tem que votar no número tal, você vai lá e vota, porque você tem medo que ele descubra se você não votar. Mas o voto é secreto. Inclusive o TRE já tem um movimento para tirar urnas eleitorais, sessões eleitorais em áreas em que essa segurança não pode ser garantida, né? Enfim, mas é um cenário muito complicado.
0: Atualização de momento agora, confirmação de 2 presos nessa operação do Ministério Público. O investigado Michael Johnny de Azevedo, que era o nome que a gente estava procurando, ainda que não havia sido divulgado. Ele que é ex-assessor parlamentar e está atualmente ligado à Prefeitura do Rio de Janeiro. A gente, inclusive, já está em contato com o município sobre isso. O Rafael Alves vai trazer mais detalhes sobre essas prisões que acabaram de ser confirmadas. Rafael Alves, fala pra gente.
5: Gustavo, a gente tem a atualização agora da operação que tem 2 pessoas presas até o momento. A gente está falando de Michael Johnny de Azevedo, que seria assessor do deputado Valseasa, e também uma mulher que estava com ele, e seria Suelen Bacana. Na verdade, esse é o apelido dela, o nome dela é Suelen Silva dos Reis, esposa de Zinho Bacana. Então, os dois foram presos por posse ilegal de arma de fogo. A gente lembra que nessa ação, 5 armas foram apreendidas pela Polícia Civil, junto com o Ministério Público, além de munições. Então, esse material foi apreendido. E como eles estavam com essas armas, acabaram sendo presos em flagrante por posse ilegal de arma de fogo. Todo o material apreendido e os presos foram levados para a cidade da polícia, a sede da Polícia Civil. Aqui, a gente lembra que R$341 mil também foram apreendidos durante essa ação. Esse material é na casa do deputado Valseado. Essa operação segue em andamento por investigar relações de agentes públicos com a facção criminosa Terceiro Comando Puro, uma das principais aqui do Rio de Janeiro, que controla o Complexo de Israel, na zona norte da cidade, justamente onde esses políticos teriam uma influência. Então, essa operação só tinha mandados de busca e apreensão acontecendo, agora também prisões em flagrante. Não tinha nenhum mandado de prisão para ser cumprido, mas durante as buscas, esses alvos acabaram sendo presos em flagrante. Gustavo e Maíra.
1: Gente, olha aqui como é que é o Rio de Janeiro, né? Suelen Bacana era ex-mulher, não, é mulher ou ex-mulher? Fala aí, Gustavo.
0: Ex-mulher do Zico Bacana, vereador que
1: ela
0: foi
1: assassinado. Ela não é viúva, né, dele, né? É ex-mulher do Zico Bacana.
0: Assassinado em tiros em 2023.
1: Muito próxima aí do Valseasa, né? E aí, presa em flagrante durante essa ação aí, que investiga a ligação de agentes públicos, incluindo o Valseasa, com o Terceiro Comando Puro. Ela que ontem mesmo estava na Para Pedro com Valseasa nessa ação que a gente mencionou mais cedo. Quem era Zico Bacana, né? O Gustavo já adiantou aí. Foi morto, né, esse ex-vereador, foi morto a tiros com o irmão dele durante um ataque. Ele já tinha sido alvo de uma tentativa de assassinato em novembro de 2020. E aí, quando chegou em 2023, aparentemente, os criminosos conseguiram concluir. E ele acabou sendo morto durante esse ataque. Zico Bacana era policial militar. Chegou a ser investigado pela CPI das milícias por envolvimento com a milícia. Ele foi citado na CPI das milícias como chefe de uma milícia. E aí agora é ex-mulher dele ligada com o Terceiro Comando Puro. Quer dizer, não há lealdade, né? não há criminoso puro, apesar do nome ser Terceiro Comando Puro. Ela, casada com um suspeito de ser miliciano, e aí agora está presa nessa operação que investiga ligação de agentes públicos com o Terceiro Comando Puro. É isso aí. 10h40, vamos para o intervalo, já já a gente volta com esse e outros assuntos.
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0: 10 horas 41 minutos. De volta com as informações do Rio de Janeiro aqui no Rio TMC. A gente muda de assunto. A gente estava abordando a operação que tem como alvo o deputado Val Ceasa, com dois presos confirmados. Mas agora a gente fala sobre Oruan, mais especificamente sobre a mãe do rapper, que agora foi concedida com um novo habeas corpus, não é isso, Leonardo Rezende? Bom dia.
13: Exatamente, Gustavo. Bom dia a você e a quem nos acompanha. A mãe do rapper Oruan, Márcia Gama, vai passar agora a cumprir medidas cautelares depois de ter o mandado de prisão que tinha contra ela revogado pelo Tribunal de Justiça do Rio. Essa decisão é dos desembargadores da 8ª Câmara Criminal, que consideram que o mandado explorou os limites legais, já que não teria sido solicitado pelo Ministério Público. Entre as medidas cautelares, Márcia Gama Nepomuceno vai usar a tornozeleira eletrônica, não pode deixar o Rio de Janeiro, precisa ficar em casa durante a noite e comparecer à justiça periodicamente. Além disso, os desembargadores determinaram que ela está proibida de frequentar comunidades controladas pelo Comando Vermelho e o Presídio Federal de Campo Grande, no Mato Grosso do Sul, onde Marcinho VP cumpre pena, lembrando que ela é investigada, é apontada pela Polícia Civil por ser ali uma das responsáveis, por ser o braço, na verdade, da lavagem de dinheiro do Comando Vermelho, junto, inclusive, com o rapper Oruan, filho também de Marcinho VP, e a Justiça agora concedendo essa liberdade, digamos assim, com medidas cautelares a Márcia Gama Nepomuceno, Gustavo.
0: Valeu, Léo. Lembrando, né, que o Oruan é considerado foragido, ainda apesar de a audiência de instrução e julgamento já está acontecendo no Tribunal de Justiça do Rio de Janeiro, envolvendo aí o cantor por aquele caso em que ele foi alvo de uma ação da Polícia Civil. A gente muda agora de assunto para falar com a Luísa Rodrigues. Luísa, que vai estar aqui no estúdio novamente com a gente para falar do acidente, ainda envolvendo dois helicópteros no Recreio dos Bandeirantes, com atualização, inclusive também pronunciamento de pessoas próximas ao Oliver Tree, cantor norte-americano que morreu nesse acidente, que deixou ao todo 6 vítimas. Fala, Luísa.
2: É isso mesmo, Gustavo. Nesta quarta-feira, a namorada do cantor, né, Oliver Tree, falou pela primeira vez sobre a morte do artista, que foi aí uma das vítimas, né, desse acidente envolvendo dois helicópteros aqui no Rio de Janeiro no último fim de semana. A influenciadora, e também é uma fashion stylist, né, a Fiona, publicou uma homenagem nas redes sociais e chamou o cantor aí de seu melhor amigo. Relembrou também a história dos dois e afirmou que eles viajaram juntos para diversos países. E também em outra publicação, ela agradeceu as mensagens de apoio que recebeu e pediu respeito diante dos comentários e rumores que surgiram nas redes sociais sobre a vida pessoal do artista. Lembrando que nesta quarta, né, a Polícia Civil confirmou a identificação do cantor Oliver Tree, que foi a última vítima identificada. E o reconhecimento, ele só foi possível após a comparação de radiografias odontológicas enviadas pelos Estados Unidos com o corpo ali encontrado no IML. Com a confirmação do cantor, né, todas as 6 vítimas do acidente foram identificadas. E aí, ainda durante, desde que aconteceu esse acidente, né, muitos comentários estão sendo feitos ali pelas redes sociais, né, as pessoas ali apontando possíveis responsabilidades dos pilotos desse acidente. E com isso, né, durante o enterro de ontem do Charles Marcillac, que aconteceu nesta quarta, a filha dele, a Bárbara de Marcillac, falou sobre os ataques que as famílias das vítimas vêm recebendo nas redes sociais. Ela disse que decidiu fazer uma publicação pedindo respeito e evitando comentários de ódio enquanto as causas do acidente ainda não foram esclarecidas.
12: E no começo eu estava assim com muita raiva, eu estava querendo responder todo mundo, mas eu vi que isso não ia ser bom para mim. Com certeza meu pai não ia querer que eu perdesse meu tempo, que eu ficasse fazendo isso, ele ia querer que eu ficasse bem. Então eu decidi fazer o vídeo pedindo respeito, pedindo solidariedade, compaixão nesse momento que é tão difícil, não só pra mim, não só pra minha família, mas pra todas as famílias. A gente tem que aguardar as investigações, é isso. Foi um acidente, infelizmente, uma tragédia, e o que estão fazendo dói muito.
2: É importante, né, Maíra e Gustavo, a gente entender que são duas frentes de investigação nesse caso. A Polícia Civil, ela vai apurar se houve algum crime ou descumprimento de regras, né, buscando aí identificar se alguém pode ter responsabilidade pela colisão. Já o CENIPA, ele tem outra função. Ele vai investigar as circunstâncias do acidente para entender o que aconteceu e aí propor medidas que evitem novos casos. O objetivo do CENIPA não é apontar culpados, mas melhorar a segurança da aviação. E agora a investigação continua aí, sob responsabilidade da Delegacia do Recreio, e os agentes aí estão aguardando o laudo do CENIPA para esclarecer as circunstâncias dessa colisão. E a Polícia Civil também está analisando aí possíveis irregularidades nas operações dos helicópteros e já descartou até o momento a hipótese de transporte clandestino de passageiros, lembrando que a apuração de um acidente aéreo não é rápida, mas aí ao longo do nosso, na nossa programação, ao longo dos dias, a gente vai atualizando os nossos ouvintes para entender melhor o que aconteceu nesse trágico acidente que ocorreu no último domingo. Maíra e Gustavo.
1: É claro que as responsabilidades precisam ser avaliadas até para evitar futuros acidentes, mas ficar atacando hate, falando coisas que atingem a família, não dá, né, gente? Essa cultura nossa maluca da internet. 10h47, a gente conversa agora com a Júlia Novaes, com informações pra gente. Fala, Júlia, bom dia.
14: Bom dia, Maíra. O prefeito do Rio, Eduardo Cavalieri, anunciou a revogação do termo de uso da obra de um posto de recarga de carros elétricos que ficaria no aterro do Flamengo, na zona sul do Rio, nesta quarta-feira. A área onde o posto ficaria localizado não é tombada em nível federal, mas é a área de entorno de bem tombado, ou seja, abrange os imóveis e espaços próximos à área tombada, que são preservados para garantir ambiência e visibilidade. Nesses locais, modificações podem ser feitas mediante autorização prévia do IFAM. Regina Chiaradia, presidente da Associação de Moradores de Botafogo, relatou que as manifestações da população local começaram após notarem árvores sendo cortadas no entorno da área tomada.
15: A primeira atitude que eu tive foi entrar no site do Ministério Público Federal e fazer a denúncia, mandar as fotos, mandar a legislação, fazer a denúncia. Mas, graças a Deus, muitas outras pessoas começaram a se mobilizar também. E a coisa tomou um vulto muito grande, uma comoção muito grande, a população revoltada. E, graças a Deus, essa mobilização toda fez com que o prefeito se desse conta do absurdo que estava sendo feito e revogou. Agora a gente aguarda que ele mande refazer todo a vegetação, mande replantar e que a gente faz questão que volte a ser como antes.
14: O local seria ocupado pela empresa chinesa de carros elétricos GWM. Em nota, a montadora relatou que a intervenção está relacionada a um projeto de sua rede de distribuição no estado do Rio, por meio do distribuidor autorizado da marca, o Grupo Américas. Ela reitera que mantém absoluto respeito aos processos de fiscalização e aos órgãos públicos responsáveis pela preservação patrimonial e ordenamento urbano. Com você, Maíra.
1: Obrigada, Júlia.
0: 10h49, mudando completamente de assunto, mais uma vez a apreensão de figurinhas falsas e agora uma produção caseira desses cromos. Beatriz Trindade traz pra gente, caso que resultou em prisão, né, Bia?
3: É isso, Gustavo. Duas mulheres foram presas em flagrante por essa suspeita de fabricar e vender figurinhas falsas do álbum da Copa do Mundo de 2026. Esse caso que aconteceu em Paciência, na zona oeste do Rio. A investigação começou depois que policiais da delegacia de Campo Grande receberam a informação de que esse material estava sendo comercializado em uma casa ali da região. A gente conversou com o delegado, o titular da delegacia de polícia de Campo Grande, o Marcos Castro. Ele falou que os agentes chegaram a abordar uma cliente que tinha acabado de comprar 3 pacotes de figurinha ali no local.
16: A vítima declarou que não tinha conhecimento, que essas figurinhas seriam falsas, e com isso nós tipificamos o crime no estelionato, a obtenção de uma vantagem indevida. E as investigações vão prosseguir com a questão da propriedade imaterial e outros crimes conexos.
3: De acordo com as investigações, uma das mulheres confessou que produziu as figurinhas e os envelopes em casa através de impressoras. Ela contou ainda que encontrou na internet arquivos já prontos desses modelos ali que eram usados na fabricação do material. Com as mulheres, os policiais apreenderam centenas de figurinhas e envelopes já prontos ali para comercialização. As duas foram levadas para a delegacia de Campo Grande e autuadas pelo crime de estelionato. A Polícia Civil agora tenta identificar quem forneceu esses arquivos que foram usados ali no momento da falsificação e se existiam outras pessoas envolvidas nesse esquema. Gustavo e Maíra.
0: Agora 10 horas e 51 minutos.
1: Obrigada, Bia.
0: Pois é, caso inacreditável, né? Agora a gente vai falar com a Luísa Rodrigues.
1: Eu vou só pedir um tempinho para a Luísa. A gente está com o Rafael Alves na linha. Tem atualização, né? Do caso da operação envolvendo Valseasa, que chegou por lá e falou com a imprensa. Fala, Rafa.
5: Fala assim, Maíra. Ele acabou de chegar aqui na Assembleia Legislativa do Rio, entrou porque a sessão começa agora às 10h30 da manhã. Ele disse que recebeu essa operação com surpresa, que essa operação se configura uma perseguição política, já que ele trabalha para os mais humildes e que isso incomoda a parte oposta a ele aqui no Rio de Janeiro. Então ele disse que realmente procurou a Prefeitura do Rio e que nunca procurou o batalhão, como o Ministério Público aponta, que ele apenas procurou a Prefeitura do Rio, prefeito Eduardo Paes, pessoalmente, para construir uma Vila Olímpica nesse espaço que foi demolido ali na comunidade Parada de Lucas, no Complexo de Israel, que segundo as investigações, ele teria ali uma ligação direta, segundo as investigações, esse espaço teria ligação direta com o terceiro comando puro e com o traficante. A gente tem a palavra do Valseasa, vamos ouvir.
17: Como eu fui em cima do Eduardo Paes, falei, Eduardo Paes, vamos fazer naquele lugar lá uma Vila Olímpica. Ele pegou o telefone, ligou para um tal de Júnior, do Alvorreg. Júnior, agiliza aí que nós vamos. Não deu ainda para fazer, mas ele me prometeu fazer uma Vila Olímpica para... Sabe o quê? Atender os humildes.
18: Então, o pessoal.
17: Nunca fui em batalhão. Eu já fui em batalhão, sabe pra quê? Pra pedir liberações de carnavais, festa junina, mas eu nunca vi tal de resort, eu não conheço. Eu só quero que a imprensa coloque o que é certo. Eu trabalho pros humildes. Os humildes, sem o deputado Valseasa, vai sofrer muito. Sabe por causa de quê? Porque eles precisam do poder público para atender a população, para dar dignidade, o que que falta. Fizeram, nunca fui, nunca vi, mas os presidentes da associação, os presidentes falam que foram lá, derrubaram tudo, deixaram as crianças brincando dentro do esgoto, da lama, uma covardia. Eu fui no Eduardo Paes, faz uma Vila Olímpica lá.
1: Tá aí um trecho da fala dele, né, se defendendo ali, a imprensa, em fala, a imprensa, né, a gente tem mais um trecho dele falando aqui, vamos ouvir.
17: A pergunta, por favor.
19: O que o senhor considera dessa operação?
1: Tá, a imprensa tá fazendo uma pergunta a ele.
17: Eu acho que todo servidor público tem que ser investigado, toda pessoa tem, a justiça tem o direito de investigar, isso é normal. E eu vou falar para vocês, isso aí é perseguição política. Eu trabalho para os humildes, de domingo a domingo. Vocês podem entrar na minha rede social, que eu sou trabalhador e digno do meu salário e digno do que eu faço, tá bom? Eu acho que a justiça se for uma investigação séria, eu bato palmas, que eu vou sair como herói, que a população sabe quem é Valseasa. Valseasa é de trabalho, de prosperidade e trabalho para os humildes. De domingo a domingo, vocês podem entrar na minha rede social, eu trabalhando para os menos favorecidos, tá bom?
1: É isso, né, Rafa? Como é que tá a movimentação por aí?
5: Então, Maíra, esse é o meu movimento mais tenso aqui desde a chegada. O próprio parlamentar chegou dirigindo o carro, desceu e conversou com a gente, mas rapidamente entrou, não respondeu aos outros questionamentos dos colegas de imprensa, que questionavam justamente a ele sobre a placa colocada no espaço com o nome dele. Esse espaço que foi demolido pela polícia, ele disse que nunca procurou batalhão, nunca procurou órgãos para impedir a demolição, como o Ministério Público aponta nas investigações que sim, teve uma procura ao batalhão de Olaria responsável pela região para tentar esclarecimentos sobre a demolição desse resort do traficante Peixão. Ele disse que nunca foi a esse local, apenas que procurou o prefeito Eduardo Paes, então prefeito Eduardo Paes, para construir uma Vila Olímpica naquele espaço. Maíra e Gustavo.
1: Tá certo, ponto e contraponto. Obrigada pelas suas informações, Rafael Alves. Qualquer atualização você chama a gente aqui, tá bom, Rafa?
5: Combinado, Maíra, a gente se fala durante a programação.
1: É isso, ele está se defendendo aí, os indícios, né? Aliás, são mais que indícios. O relatório do Ministério Público com provas dizem o contrário, né? Do que o deputado falou aí em pronunciamento à imprensa. Mas, claro, a gente vai acompanhar todos os desdobramentos dessa ação que ainda está rolando. Intervalo rapidinho, a gente já volta.
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0: 10:57, de volta com Rio TMC. Leonardo Rezende está aqui no estúdio para trazer mais informações. Fala, Léo, bom dia.
1: Mais informações sobre Suelen Bacana, porque ela foi candidata a vereadora pelo PRD, o Partido Renovação Democrática, em 2024. Acabou não sendo eleita, mas figura ali na lista de suplentes do partido. Ela chegou a receber mais de 9 mil votos nessa eleição e numa campanha que ela representava Guadalupe e tinha ali o reduto eleitoral dela, né? Era o bairro de Guadalupe. E ela tinha o apoio do então prefeito Eduardo Paes e também do vice, então, né, Cavalieri, que fizeram uma campanha junto com ela ali, apoiando ela, inclusive com a participação também do senador Pedro Paulo. Até tem uma postagem nas redes sociais de uma foto ali deles juntos, levantando o braço da então candidata a vereadora, com o número de Paes à época na eleição, 55, e mostrando o apoio dela aqui na legenda. Destaca, né, o apoio dela para do Pedro Paulo, como já trouxe, e também do Valseasa, que é investigado nessa investigação, né, de hoje, que ele acabou sendo preso. E é isso, então, trazendo informações ainda sobre essa relação política da Suelen Bacana, esposa de Zico Bacana, que já foi vereadora aqui também do Rio de Janeiro, e ele dividiu o mandato Gustavo e Maíra com o Valseasa durante ali o período entre 2016 e 2020, né, para esse mandato. Então já era uma relação antiga, digamos assim, entre os dois, envolvendo também a mulher dele, que também foi presa e investigada nessa operação de hoje.
2: Só ressaltando, o ex-prefeito Eduardo Paes, o atual prefeito Eduardo Cavalieri, eles não são investigados nessa ação, né? Tem agora que responder em relação a
0: esse apoio político.
2: A gente vai procurar então a prefeitura e o ex-prefeito Eduardo Paes para falar sobre isso. Dia agitado aqui no Rio de Janeiro. Nosso jornal passou voando, mas vai ficando por aqui, né? A gente amanhã traz mais informações para você aqui no Rio TMC. Obrigada a todos pela companhia ao longo do dia de hoje. Teve ouvinte que participou com a gente, nem consegui trazer a participação aqui porque foi tão corrido, mas agradeço a todos que mandaram mensagem aqui para o 21 99 557 1013. Amanhã às 10:00 AM tem mais. Um abraço a todos, tchau, tchau.
0: Valeu.
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2: Uma novidade, vai ter privacidade no WhatsApp, daqui a pouquinho explico.
3: E olha, teremos um feat de J-Lo e Alok, a gente vai explicar pra você tudinho já já.
2: Coisa chique, vamos lá então, ao vivo, até o meio-dia, vamos atualizar o feed e falar de futebol. Vamos falar de seleção brasileira, porque o Ancelotti, ele deve voltar com um esquema tático aí, que é conhecido como 4-2-4, sabe? Dois jogadores no meio de campo, quatro zagueiros, quatro mais atacantes pra fazer, né? Mas faz um mistério na escalação. Teve atividade ontem, quarta-feira, teve na terça-feira também, e o treinador tá testando vários jogadores, mas nessa mesma formação. Danilo na vaga de Ibanhas, o Luiz Henrique no lugar do Lucas Paquetá, são as mudanças prováveis, o pessoal tá conversando na internet. Os treinamentos também indicaram precaução com as situações de Gabriel Magalhães, o zagueiro, e Rafinha, o atacante. Então, no comando do ataque, Igor Thiago treinou novamente entre os titulares e para essa quinta-feira, o Brasil segue a programação, né? Treinando pela manhã em Nova Jersey, segue viagem depois para Filadélfia. A seleção, lembrando, enfrenta o Haiti amanhã. Transmissão TMC, bola rolando. Tem o segundo compromisso do Brasil na Copa do Mundo. 9:30 PM, segunda rodada do Grupo C. Estaremos na torcida, estaremos na transmissão também.
3: 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Antes de todo mundo. E comemorar também, viu? E olha, a gente segue por aqui falando de WhatsApp privacidade. Teremos novidades aí na plataforma, porque o app, ele tá testando mensagens de texto com visualização única. É isso mesmo, a fase avançada ali de desenvolvimento de uma nova camada de privacidade iniciou testes para implementar, então, o envio de mensagens de texto de visualização única, expandindo, né, gente, o recurso já amplamente consolidado no aplicativo para conteúdos de mídia, como, por exemplo, uma mensagem de voz ali que você manda em visualização única, também vídeo, foto, mas mensagem, texto ainda não tem. Então, é isso que está sendo testado. Essa funcionalidade, ela foi ali identificada em compilações de testes, tá? Tanto para o sistema operacional Android quanto para o iOS. Então, novidade aí no WhatsApp, já já teremos mensagens de texto em visualização única.
2: Em breve, por enquanto, um teste apenas, né? Então toma cuidado na hora de mandar aquela mensagem, não vai mandar mensagem errada para pessoa errada que não tem ainda visualização única. Vamos atualizar o feed? Como a Pietra falou aqui na abertura, J-Lo e Alok. Olha que bacana esse feat, essa parceria. A diva do pop tá confirmando a parceria com o nosso DJ brasileiro. Jennifer Lopes confirmou essa parceria que é inédita. Everything's Fine. Essa daqui que a gente tá ouvindo. Ó, tem lançamento marcado pro dia 26 de junho. Curtiu o som? Ó, DJ, sobe o som aí, porque essa é boa, hein? Pra embalar já e animar a sexta-feira. Parece prévia de jogo de Copa do Mundo, hein? Parece fanfest. Então, recentemente, a J-Lo, ela movimentou a internet, né? Ao publicar emojis aí com a bandeira do Brasil no X. Ela rasgou elogios também. Recentemente, a gente trouxe aqui pro filme Ainda Estou Aqui. E a Jennifer Lopes já dividiu vocais também com a Cláudia Leite, com o Pitbull em We Are One. Olê, olá, que era o tema oficial da Copa do Mundo aqui do Brasil, de 2024. Essa música marcou também, não supera o Waka Waka, mas marcou 2014. Aliás, né, aqui é a Copa do Mundo no Brasil. Portanto, J-Lo tá com o pezinho no Brasil, tá gostando. E tem parceria com o Alok, tá chegando em breve.
3: E olha, de J-Lo a gente vai agora pra falar de política, porque Mota e Vorcaro estão aí trendando nas redes sociais, porque o presidente da Câmara pediu um empréstimo do Banco Master para sua cunhada. Pois é, gente, a PF encontrou ali diálogos de Hugo Mota pedindo a Vorcaro uma liberação de empréstimo para a empresa da sua cunhada. Essas conversas, elas trataram da liberação de 22 milhões de reais para uma empresa de Bianca Medeiros em março de 2024. Mota, ele não quis responder se atuou ali para liberar o financiamento para a empresa da cunhada. E ao ser questionado sobre esse assunto, ele afirmou que a operação de crédito está dentro da legalidade, tá? A Mota também é investigado, vale lembrar, por pagamento do Master em diárias de hotel de luxo lá em Lisboa.
2: A gente segue atualizando o feed. Tem uma imagem impressionante, né? Um viral aí na internet, que é a queda de um caça americano. Não sei se apareceu no seu feed. Foi uma nave militar que caiu numa montanha nos Estados Unidos. E o mais impressionante disso tudo é que o piloto sobreviveu. Ele escapou com ferimentos leves apenas. A aeronave que caiu numa montanha no estado de Washington, um acidente que provocou incêndio, inclusive, ali numa área da vegetação próxima. E esse avião, ele fazia um treinamento. É treinamento de rotina, sabe? Que eles geralmente fazem quando caiu por volta do meio-dia dessa última quarta-feira. O piloto conseguiu se ejetar com segurança. Agora, a causa da queda, ela está sob investigação, pode levar meses, mas, de fato, são imagens impressionantes e, por sorte, o piloto sobreviveu.
3: Olha, essa próxima trend, eu vou pedir pro Thiago Matheus ler, viu, gente? E falar pra vocês porque você gosta, Thiago.
2: Gosto Rolling dos Stones. Tô obrigado, ó. Tá trendando, né, Pietro?
3: Trendando bastante.
2: Rolling Stones, porque Mick Jagger indica que a banda vai sair em turnê ano que vem, 2027. É, os vovozinhos não querem aposentadoria, não. Não querem descansar. Os Stones estão se preparando pro lançamento do seu 25º álbum de estúdio. É o Foreign Tongues, que chega às plataformas digitais no dia 10 de julho, mês que vem. Tá chegando. Foram quase 1 milhão de ingressos vendidos em 20 shows e receita estimada em pouco mais de 230 milhões de dólares. É muita grana que os Stones, eles acabam movimentando. O grupo cancelou os planos para a turnê no ano passado, em 2025, porque na época o Keith Richards não podia se comprometer com o trabalho, avisou aí o guitarrista. Só que embora 2026 seja fora de cogitação, ele mencionou, né, Mick Jagger, 2027 com possibilidade. Mas agora tem uma indicação mais forte ainda que sim. Os vovozinhos dos Stones vão pra estrada, vão pra turnê. Lembrando que a última apresentação ao vivo dos caras aconteceu no dia 21 de julho de 2024, 2 anos atrás, no estado de Missouri, nos Estados Unidos. Então, vamos aguardar, portanto, para nova turnê. Quem sabe eles não passam pelo Brasil, gostam de Copacabana, gostam de São Paulo. Quem sabe tem Rolling Stones ano que vem aqui no nosso país.
3: Você iria? Conta pra gente. DDD 11 97221 1001. É isso, a gente segue aqui o nosso trend das 11, falando dele, Wagner Moura, que também tá trendando, porque Wagner Moura tá com um filme novo, viu, gente? O filme é intitulado de A Última Casa, que inclusive ganhou trailer e por isso que tá sendo bastante falado nas redes sociais. A gente vai contar pra vocês um pouquinho do que se trata o filme. É uma ficção científica estrelado ali pelo Wagner Moura, né, que fez O Agente Secreto, e Greta Lee também, que fez o filme Vidas Passadas. A sinopse é a seguinte: uma família de 4 pessoas se vê presa dentro de uma casa, né? E precisa então se unir para sobreviver à falta de alimentos e também a uma ameaça misteriosa que ao longo do filme a gente vai descobrindo. O elenco: temos Gabriel Barbosa, que fez Segredos de um Escândalo, Emma Hu, que fez The Expanse, Noah Alexander, que fez Sessão 8, Organização Secreta, e Riley Chung, que fez Jogos Vorazes. Esse filme, ele é dirigido por Louis Leterry, de Velozes e Furiosos 10, e estreia então no dia 7 de agosto na Netflix.
2: E um filme interminável é a Operação Compliance Zero. Parece que não acaba nunca, né? Inclusive, este é um dos principais assuntos em Brasília. Tô vendo, viu, Adrian de Almeida, que tá ao vivo conosco, que o nome de Jax Wagner, é a bola da vez. Explica pra gente. Bom dia.
4: Bom dia, Thiago. Bom dia, Pietra. Olha, o assunto que está trendando aqui em Brasília não é outro, a não ser Jax Wagner. Essa operação da Compliance Zero, ela está aqui no top 1 de buscas dos brasilienses, porque a gente já amanheceu com essa nova fase da Operação Compliance Zero com as viaturas da Polícia Federal lá no Brasília Palace Hotel, que é um dos endereços de Jacques Wagner aqui em Brasília. Assim que eu cheguei lá, as viaturas já estavam cumprindo, né, os mandados de busca e apreensão. Enquanto eu estava entrando ao vivo, inclusive, as viaturas saíram de lá, então já para cumprir, né, outros mandados de busca e apreensão. Então, a Polícia Federal, o que ela apontou, né? Que o Jacques Wagner, ele estava atuando em favor dos interesses do Banco Master no Congresso Nacional e, por causa disso, recebendo, então, vantagens indevidas diretamente aí do Daniel Vorcaro. Uma dessas vantagens, foi apontada pela Polícia Federal, é uma mansão avaliada em até 2,5 milhões de reais. E olha, essa operação ela tem como foco principal aí a relação entre o senador e também o banqueiro Augusto Lima, que é também um ex-sócio de Daniel Vorcaro. Ou seja, a própria Polícia Federal agora está fazendo todas essas diligências, verificando como é que estão feitas todas essas conversas entre eles, as ligações. Há pouco tempo também, eu estou aqui em frente à casa Augusto Lima, saiu uma viatura. Provavelmente agora, na sede da Polícia Federal, é onde esses agentes já estão com novos documentos, verificando também o que vai ser feito nas próximas horas, que provavelmente a gente ainda deve ter novas diligências, novas operações, né, novas fases, já a partir desses novos documentos apreendidos agora. Então, o que eu posso falar para vocês aqui, de fato, aqui em Brasília, o tema hoje, o que está sendo mais conversado e buscado, é justamente o nome de Jacques Wagner.
2: Valeu, Adriano. Não poderia ser diferente, né? Notícia, inclusive, completa e atualizada o tempo todo no nosso site. Acessa lá, tmc.com.br.
3: É isso aí. E olha, a gente segue por aqui, porque o que está trendando também é o comando da CBF. Inclusive, Samir Chaud está trendando, o nome Samir Chaud está trendando, porque ele deve continuar, então, à frente da entidade. As federações estaduais, elas defenderam Samir das acusações de gastos luxuosos com dinheiro da CBF. Essa polêmica, ela trendou bastante, foi muito comentada e por isso a gente está trazendo aqui para vocês. O presidente, ele tem recebido ali apoio de boa parte dos dirigentes do futebol brasileiro, tá? Nenhum grupo conseguiu se organizar para fazer oposição forte a Samir. A permanência do presidente no cargo, ele está cada vez mais segura. E o apoio das federações estaduais ali tem sido fundamental, então, para a sua gestão, né? 5 presidentes da CBF, vale lembrar aqui, a gente contextualizando, tiveram mandatos interrompidos por afastamentos, renúncias ou prisões.
2: Samir Chaud, que segue acompanhando a seleção brasileira nos Estados Unidos para os compromissos aí da Copa do Mundo 2026. Jair Bolsonaro está trendando, apareceu no feed, porque a PGR, que é a Procuradoria-Geral da República, está defendendo que o STF rejeite aquele pedido de revisão da condenação do presidente. O ministro Nunes Marques, que é relator do pedido no STF, ele tinha dado aquele prazo lá de 20 dias para a PGR se manifestar sobre o pedido da defesa do Jair Bolsonaro. Em 8 de maio, só relembrando você, os advogados do ex-presidente, eles pediram ao STF essa revisão com o objetivo de anular a condenação a 27 anos e meio de prisão por tentativa de golpe de Estado. Só que a defesa do ex-presidente afirma no pedido que busca correção de erro judiciário. Estas são as palavras, correção de erro judiciário, e contesta, portanto, a competência da primeira turma do STF para julgar o ex-presidente. Notícia que a gente fica, ó, dando F5 o tempo todo e atualizando você aqui no Trend das 11.
3: É isso, e a gente volta a falar sobre o acidente da ponte, né, que matou uma jovem que fez ali um salto de rope jump. Depois dessa morte, da morte dessa jovem do salto de rope jump, a ponte do esqueleto, ela pode ser demolida, tá? Maria Eduarda, de 21 anos, foi lançada sem cordas e o governo federal e municipal estudam, então, formas de reforçar ali a segurança na área. O acesso à ponte, ele vai ser restringido, tá? O lugar, ele fica lá em Limeira, e entre Limeira e Cordeirópolis, que fica no interior de São Paulo. E demolir, então, é um dos planos para evitar mais incidentes, né? A Associação Paulista de Rapel, vale lembrar, os incidentes ali com o rope jump, fez 5 vítimas desde 2020, e a maioria por falha humana.
2: atualizando o feed, a gente segue por aqui, vamos falar de Copa do Mundo, de música, de brasileiro também, de Cabo Verde. Sabia que tudo isso está se misturando? Eu vou explicar para você. O nome do seu Jorge está aparecendo bastante aí nas redes sociais, porque o cantor ele está narrando um documentário sobre o feito histórico da seleção de Cabo Verde, a seleção do goleiro Vozinha, né, que está fazendo muito sucesso, os brasileiros estão seguindo ele aí nas redes sociais. O seu Jorge, ele é a voz aí do documentário que se chama Um Milagre no Atlântico. É o filme sobre a classificação histórica, inédita, de Cabo Verde para sua primeira Copa do Mundo. Então as gravações, aliás, elas foram feitas em Cabo Verde mesmo e comunidades caboverdianas espalhadas pelo mundo. E o documentário mistura futebol, mistura cultura, tem música, tem a história do povo também. E o seu Jorge assina, inclusive, a produção executiva do projeto. Com esse vozeirão bonito, ó, fazendo aquela narração, deve ficar sensacional. Lembrando que o seu Jorge tem ascendência cabo-verdiana e diz que o filme foi uma forma de se reconectar com as suas raízes. Seu Jorge, que manda bem demais na música, no cinema, agora narrando documentário sobre Cabo Verde.
3: Ó, a música.
2: Ó.
3: E terminando a semana com burguesinha é muito bom, né,
2: bom,
3: gente? Porque final de semana a gente. Quase burguesinha, eu gosto. E olha, a gente segue aqui pra falar agora de política novamente, porque Eduardo Bolsonaro e Trump estão trendando nas redes sociais. Porque Eduardo, ele pediu a Trump novas sanções contra Moraes, tá? No primeiro dia ali de condenação pelo STF, Eduardo voltou a pedir a interferência norte-americana no Brasil. Ele fez esse pedido por meio das redes sociais, direcionado então ao presidente Trump. Ele falou que Moraes cometeu abusos e defende que medidas sejam tomadas. Tá? Eduardo, ele foi condenado exatamente por pedir essa interferência norte-americana no judiciário brasileiro. Os pedidos, eles incluem restrições de visto e outras punições internacionais.
2: Vamos falar do Romário, do nosso baixinho. Tá trendando, ele já se envolveu numa polêmica, né, com a apresentadora aí de um outro canal de transmissão da Copa do Mundo, mas agora não é polêmica não, né? Tá chamando atenção porque o ex-jogador tá participando, mesmo nos Estados Unidos, mesmo na Copa do Mundo, de sessão do Senado ao vivo, ali na live, mesmo estando em solo americano. Então o baixinho marcou presença nessa sessão, né? Ele que é senador, por videoconferência. O ex-jogador, ele tá trabalhando como comentarista também nessa Copa do Mundo. Essa participação aconteceu numa reunião da Comissão de Esporte. Aí o povo fica falando, ah, mas o Romário, ele é senador, tá lá na Copa do Mundo, pode, não pode fazer essas duas coisas? Bom, o regimento no Senado permite isso, essa presença virtual de parlamentares em algumas situações. Provavelmente essa situação também. A participação do ex-jogador chamou atenção por ser durante, né, o acontecimento do torneio. Lembrando que o Romário é o único campeão mundial de futebol que constituiu carreira no Senado brasileiro. Então, baixinha é essa, né? Um pouquinho ele trabalha no Senado, um pouquinho ele trabalha com esporte, Copa do Mundo tá aí e o Romário tá dando o que falar.
3: É o equilíbrio.
2: Equilíbrio
3: e olha,
2: é tudo.
3: Gente, goleiro Vozinha trendando novamente. Tá trendando direto, né? Depois de conseguir aí milhões de seguidores depois da bela atuação ali contra a Espanha, conseguiu 0-0, fez história. Vozinha, então, agora, nesse momento, no próximo jogo, ele vai ter torcida da sua mãe na Copa do Mundo. Olha que notícia boa aqui. Ana Cândida Évora vai estar nas arquibancadas quando o seu filho entrar em campo novamente, tá, gente? Depois

0: Ela foi posteriormente, então, suspensa para os portadores de ingressos da Copa do Mundo.
1: E é curioso essa notícia, né? Mãe de vozinha vai para a Copa. Seria bisavó, mas não é no caso, né? A mãe do goleiro que tem esse apelido, vozinha, não tem nada de bisavó. Vamos lá atualizar o feed. Vamos lá atualizar o feed, porque Rússia, guerra, tá trendando de novo. Infelizmente, né? Tem notícia de tudo quanto é página editorial aqui no nosso Trend das 11. E um barco, né, uma fragata russa dispara tiros de alerta contra um iate britânico. Aconteceu, portanto, nesses dias. Tiros aconteceram no Canal da Mancha. Essa foi uma ação para evitar uma possível colisão entre as duas embarcações. Foi o que alegaram, né? Só que os militares russos disseram que estavam tentando contato por rádio, não receberam resposta. O que aconteceu? Dispararam. Aí, depois dos disparos, a embarcação britânica mudou de rota e acabou se afastando da área. Esse caso aconteceu 2 dias depois de forças britânicas interceptarem um petroleiro russo. Voltou a trendar. Temos esse tipo de notícia aí nas redes sociais. A gente atualiza, a gente contextualiza para você.
0: E olha só, a gente tem aqui o trend de agora, no Trend das 11, um quadro com a nossa Larissa, para falar o que tá trendando nesse exato momento. Me conta, Lari.
2: Gente, a trend de agora é o anúncio da pré-venda do tão aguardado GTA 6.
1: Opa!
2: A gente vem trazendo aqui a ansiedade dos fãs da franquia. E agora, com esse anúncio nas redes, não se fala em outra coisa. A Rockstar Games, a produtora do jogo, finalmente confirmou que a pré-venda começa semana que vem, dia 25. Então já anota aí na sua agenda se você tem interesse. Eu acho que agora a gente pode finalmente cravar a data de lançamento do jogo, que vai ser realmente dia 19 de novembro. Que tinha muita gente ali que tava receosa se ia ser mesmo dia 19 ou não, por causa dos milhões de adiamentos. Agora, o que todo mundo quer saber é quanto que vai custar essa brincadeira, né? A produtora não revelou o preço e vai só liberar essa informação no dia que começar a pré-venda. Mas já existe ali um burburinho de que vai estar chegando na bagatela dos R$600. Então, na próxima quinta, a gente descobre se os fãs estão a fim de tirar o escorpião do bolso.
1: Pois é, a gente segue dando o F5 pra saber se vai ser esse preço mesmo. E você, gosta aí do mundo dos games? Manda pra gente. Vai comprar? Vai esperar um depois, um pouquinho, baixar o preço? 11972211001. Valeu, Larissa.
0: Obrigada, Larissa. Um beijo. E olha, a gente segue aqui o nosso trend das 11 para falar sobre combate ao Alzheimer. A gente tem falado bastante sobre as tecnologias, os avanços da medicina, né? E a gente fala exatamente isso nesse momento, porque cientistas criam, então, um spray nasal para ajudar no tratamento contra demência, sequelas de AVC e Alzheimer. Pesquisadores da Universidade de Texas estão desenvolvendo ali uma tecnologia experimental, tá? Essa tecnologia, ela pode representar um novo caminho, então, no combate à neuroinflamação ligada ao envelhecimento cerebral. Essas, né, que são essas doenças aí neurodegenerativas, como o Alzheimer. O estudo, ele aposta que o spray, spray nasal criado a partir de vesículas extracelulares, ele ajude, então, a doença não expandir, digamos assim. A proposta é oferecer uma abordagem menos invasiva para auxiliar na recuperação de funções cognitivas. E apesar do potencial demonstrado por esse spray nasal, os cientistas, eles ressaltam que a terapia precisa passar por estudos ainda, mas já é um grande começo aí.
1: Grande começo mesmo. A gente volta a falar de Lula Trump. É essa dupla sempre dando muitas repercussões nas redes sociais. Já trouxemos ontem, inclusive, o encontro ou não encontro, aquela torta de climão que aconteceu, né, no encontro do G7. E aí o Lula acabou mandando recado ao Trump pedindo respeito ao Brasil. O presidente reagiu à declaração de dias atrás de Trump sobre a situação política brasileira. Diz que o Trump pode apoiar quem ele quiser, mas não deve interferir nas eleições por aqui. Foi o que falou Lula. Que as decisões sobre o futuro do país cabem apenas aos brasileiros. O presidente também falou que respeita os Estados Unidos e espera receber o mesmo tratamento. Essa fala do Lula veio depois das declarações de Trump sobre o caso de Eduardo Bolsonaro, ou seja, mais repercussões aí pelas redes sociais, a gente atualiza pra você.
0: É isso, e ó, sabe que trendou bastante ontem e continua trendando ainda hoje? Foi um fenômeno raro ali, né, que foi um encontro entre a Lua

0: Vênus, Júpiter e Mercúrio. Nas minhas redes sociais, nas redes sociais também da TMC, só dava fotos ali.
1: Sim.
0: Desse encontro, digamos assim. E temos uma notícia boa pra você que não viu ontem, porque hoje vai acontecer novamente esse fenômeno raro, tá, gente? A Lua, Júpiter, Vênus e Mercúrio vão se encontrar novamente e vai ser visível hoje, nessa quinta-feira. É, a gente vai poder ser visível novamente depois do pôr do sol, tá? É, em diversos pontos ali do Brasil. A diferença entre hoje e ontem é que a Lua vai estar mais alta no céu hoje e afastada dos planetas em comparação com a noite de ontem, tá? Uma observação é que a direção oeste, a olho nu, sem que a direção oeste, né, a visibilidade na direção oeste, a olho nu, não precisa de binóculo ou telescópios. A visualização favorecida ali em locais com boa visibilidade do horizonte e pouca poluição luminosa também é muito boa. Condições meteorológicas também podem interferir ali na observação, mas teremos esse encontro hoje.
1: Muito bem, mais um dia bonito para se olhar para o céu e assistir esse fenômeno belíssimo. Vamos falar de Cristiano Ronaldo, tá trendando. E com isso, recordes e mais recordes, né, que o Gajo tem. O craque, ele teve uma atuação bem apagada ontem, né? A seleção de português apenas empatou com a República do Congo, mas ainda assim o Cristiano Ronaldo se tornou o segundo jogador da história a atuar em 6 Copas do Mundo. No jogo, o João Neves, ele abriu o placar para Portugal, que levou o empate depois, né, nos acréscimos do primeiro tempo ainda. O Issa anotou o primeiro gol da história da República Democrática do Congo em Copas do Mundo. A única participação da seleção havia ocorrido no Mundial de 74, ainda sob o nome de Zaire, e foram 3 derrotas, nenhum gol marcado, 14 gols sofridos. Então, esse foi o primeiro confronto oficial entre as duas seleções e muitos recordes. Primeiro gol de Congo em Copas do Mundo e Cristiano sendo o segundo jogador a atuar em 6 Copas. Depois do intervalo, tem tudo isso e muito mais aqui no nosso Trend das 11. Não sai daí.
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0: 11h30, de volta com as informações do Rio de Janeiro aqui em 101.3. A gente vai trazer atualização sobre a operação que mira o deputado estadual Val Ciaza, dois presos já. Um desses presos é um ex-assessor parlamentar ligado ao parlamentar, ao Val Ciaza, e também a ex-mulher do vereador Zico Bacana, que foi assassinado em 2023. A gente está acompanhando essa ação desde cedo. Operação essa que a gente lembra que foi autorizada pelo Tribunal de Justiça do Rio de Janeiro, órgão especial do TJ, que autorizou e deu também aí a permissão para que esses alvarás de mandados de busca e apreensão fossem expedidos, né? Os mandados, 14 mandados de busca e apreensão, os agentes tentando cumprir, e durante a operação, Polícia Civil e Ministério Público acabaram prendendo essas duas pessoas em flagrante por posse ilegal de arma. A gente está acompanhando os desdobramentos dessa operação, com as notas também da Alerj, do PRD também, e outros partidos que estão citados nas investigações do Ministério Público. Lembrando que essa operação partiu de uma apuração do MPRJ sobre uma ação da Polícia Militar que aconteceria em 2024 para demolir o resort do traficante conhecido como Peixão, na região denominada como Complexo de Israel, em Parada de Lucas, na zona norte do Rio de Janeiro. À época, segundo as apurações, o Val Ciaza, um ex-vereador e também esse ex-assessor parlamentar, teriam interferido, né, nas investigações, procurado a Polícia Militar, alegando que esse imóvel e outros da região que seriam alvo dessa operação eram de projetos sociais. No entanto, isso acabou sendo desmentido por uma investigação da Polícia Civil à época, e aí deu origem a essa apuração que acabou se desdobrando na ação de hoje com os mandados de busca e apreensão. Val Ciaza, que falou agora há pouco na chegada à Alerj, ali na Rua da Ajuda, no centro do Rio de Janeiro, alegando que nunca tinha ido ao resort do Peixão e também não sabia por que o nome dele estava numa faixa, estava estendida naquele local de luxo, que já foi alvo de outras ações das polícias e das forças de segurança do estado do Rio de Janeiro. Val Ciaza também disse que vem sofrendo perseguição política, mas disse, né, que vai acompanhar e também prestar todos os esclarecimentos à justiça durante essas investigações que ainda estão em andamento. Até por isso, os mandados de busca e apreensão podem ajudar nas investigações. 11h33, Júlia Novaes está por aqui agora para falar de um caso inusitado que aconteceu na região dos Lagos. Explica pra gente, Júlia, bom dia.
1: Bom dia, Gustavo, isso mesmo. Um homem chamou atenção em Armação dos Búzios, região dos Lagos do Rio, por andar em ruas do município com uma cobra no pescoço, que foi recolhida em segurança pela Guarda Municipal Ambiental. O caso aconteceu nesta terça-feira. O animal foi devolvido ao seu habitat natural na região da Lagoa da Ferradura. A Prefeitura de Búzios reitera a importância de acionar os órgãos responsáveis ao identificar animais silvestres em áreas urbanas para evitar riscos aos próprios animais e aos seres humanos. Com você, Gustavo.
0: Valeu, Júlia. Daqui a pouco essa imagem vai estar nas nossas redes sociais, o @TMC Rio de Janeiro. Lá você também confere outros destaques da nossa reportagem, como, por exemplo, duas mulheres que foram presas no bairro de Paciência, na zona oeste do Rio de Janeiro, por produzirem e venderem figurinhas falsas da Copa do Mundo. Elas foram presas depois de uma outra pessoa ter sido interceptada, abordada por agentes da delegacia ali da região, enquanto comprava esses cromos falsificados. Então agora a gente tem mais um caso de operação da Polícia Civil contra figurinhas falsas. Acabou virando até mesmo uma febre entre criminosos, estelionatários e também golpistas. Essas duas mulheres presas agora em Paciência, na zona oeste do Rio de Janeiro. Outro destaque também no nosso Instagram é justamente a operação de hoje contra a Val Ciaza. Lá você confere diversas publicações que trazem detalhes sobre a ação, sobre o que já foi apreendido. 300 mil reais foram apreendidos na casa do parlamentar, e uma biografia sobre a vida dele, também a carreira política do Val Ciaza e de outros alvos dessa operação. Inclusive também trazendo desdobramentos dessa operação justamente de 2024, que foi adiada pela PM após interferência do Val Ciaza, segundo as investigações, e de outros agentes políticos e um histórico também recente, infelizmente, que mancha aí a política do Rio de Janeiro e o Rio em si, da crise política, né? Ligando a Alerj diversas vezes a deputados que foram alvos e também presos em investigações e operações tanto da Polícia Federal como da Polícia Civil. A gente teve recentemente até mesmo o presidente da casa, o Rodrigo Bacelar, ex-presidente da casa, preso, e o Thiago Raimundo dos Santos Silva, o TH Joias, também preso por obstrução de justiça, organização criminosa e suposto vazamento de informações para a facção criminosa Comando Vermelho. Uma apuração da PF que também levou à prisão do deputado Thiago Rangel, que teve o nome ligado a um suposto esquema de desvio de recursos públicos na educação no interior do Rio de Janeiro. Reportagem da TMC aguardando um posicionamento de todos os citados.

0: De volta aqui com o Trend das 11, a gente segue com você até o meio-dia, trendando bastante, te atualizando de tudo que tá acontecendo nas redes sociais, o que tá mais sendo comentado. E te convidando mais uma vez a seguir a gente lá no arroba TMCNewsBR, tanto no Instagram quanto no TikTok e também no nosso YouTube, arroba TMCNewsBR também.
1: Também, e participando pelo WhatsApp sempre, 11 972 21 1001, e atualizando os principais destaques agora dessa segunda parte do nosso programa, como, por exemplo, Banco Central. Tá trendando, daqui a pouquinho a gente explica.
0: Pois é, tá trendando também o nome de David Chase.
1: David Chase, pois é, a gente explica pra você. Mercado corporativo, o que será que aconteceu?
0: E Homem-Aranha também sendo um dos assuntos mais comentados.
1: Bora nessa então, atualizando o feed, falando da nossa economia brasileira. Banco Central tá trendando, dos assuntos mais buscados, comentados, debatidos nas redes sociais, porque a economia brasileira cresceu pelo sexto mês seguido. Então, o Banco Central que deu essa informação na prática. Os dados mostram que empresas continuam produzindo. Foi um crescimento bem baixo, pequenininho, 0,2% no mês de abril, né? Então, mesmo com juros altos, a economia segue mostrando sinais de resistência. Índice considerado é uma espécie de termômetro da nossa economia. E o que acontece? Ele ajuda a antecipar como deve vir o PIB oficial do nosso país ao final do ano. A gente segue atualizando para você.
0: E olha, a gente fala agora sobre David Chase, que a gente teve uma notícia muito triste ontem, uma notícia triste principalmente pro mundo do cinema, porque a atriz faleceu, né? E ela que interpretou a Samara no thriller O Chamado. Ela tinha ali 35 anos, enfrentava um quadro de meningite e infecção na corrente sanguínea, que evoluiu, gente, infelizmente, para uma sepse e provocou falência múltipla dos órgãos. Ao longo da carreira, ela construiu uma trajetória que incluiu televisão, cinema e dublagem também. Ela estreou na TV lá em 1998 com uma participação em Sabrina, Aprendiz de Feiticeira. Integrou também o elenco de Donnie Darko, e papel que ganhou destaque quando ela era criança, e deixou a sua marca na dublagem também, com a voz original de Lilo no desenho Lilo e Stitch.
1: Pois é, notícia triste, mas que a gente contextualiza e atualiza pra você. Mercado corporativo. Vamos lá, o antigo parceiro de Steve Jobs, ele diz que a busca por aprovação acaba levando a pessoa pro fracasso. Já ouviu essa frase por aí? Pois é. O Kevin O'Leary, ele afirmou que os líderes não precisam ser amigos das suas equipes. Ó, que frase polêmica. Pro Kevin, mais importante é conquistar respeito e ajudar os funcionários a crescer profissionalmente. O empresário diz que não gasta tempo tentando agradar todo mundo, não. Conhecido como Mr. Wonderful ou Senhor Maravilha em português, ele foi até jurado, inclusive, daquele famoso programa de televisão, que é o Shark Tank. É um programa onde os investidores avaliam se um projeto merece ser financiado ou não. Então, ele deu essas declarações, tá bombando, tá trendando na internet.
0: E olha, tá trendando também aqui Homem-Aranha. Pois é, porque temos um spoiler, tá? Em Um Novo Dia, o herói vai enfrentar o Hulk, exatamente, interpretado mais uma vez por Tom Holland. E o herói procura ali a ajuda do Dr. Bruce, interpretado pelo Mark Ruffalo, para lidar com uma mutação misteriosa, pois é, que tem afetado os seus poderes, mas ele acaba, gente, frente a frente com o Hulk. A estreia está prevista para o dia 29 de julho nos cinemas, né? Nos cinemas brasileiros. Já, então, aí para você conferir. E o filme conta com o retorno dela, Zendaya, que inclusive é a namorada de Tom Holland, namorada ou mulher, né? Estão falando aí de casamento, não sei muito bem. Jacob Batalon também, que é o Ned. E Michael Mando, que é o Escorpião. Além também de Sad Sink, Tremel Tillman e John Bernthal. Então, anota dia 29 de julho nos cinemas o novo filme do Homem-Aranha.
1: Vamos falar de Pix. Tá bombando, tá trendando por conta da tecnologia, né? O Pix por aproximação, já ouviu falar? Ele vai ficar mais flexível para os usuários com o passar do tempo. O Banco Central, ele retirou o limite fixo de R$500 para pagamentos feitos com Pix por aproximação. Então, você pode ajustar o valor máximo de acordo com as regras do seu banco. Funciona como se fosse um cartão. Sabe aquele cartãozinho de aproximação que você tem? Então, a ideia é tornar o Pix mais prático para as compras de valores maiores. Então, segundo o Banco Central, a aproximação passa a seguir as mesmas regras gerais dos outros tipos de Pix. O iPhone ainda não consegue usar o Pix por aproximação, da mesma forma que o Android. Quem sabe isso não vem numa próxima atualização aí da empresa da maçã mordida.
0: É isso, Thiago. E olha, sabe o que tá trendando por aqui?
1: Quê?
0: Seleção Brasileira, Copa do Mundo sempre, né, gente? E com a gente fará.
2: Tudo bom, eu tô bravo com vocês, viu?
1: Com a gente?
2: Tava ali esperando pra entrar, vocês deram um spoiler do Homem-Aranha.
1: Ah.
2: Eu sou muito fã da Marvel, da Sony.
1: Você é mais fã do Homem-Aranha ou do Neymar?
2: Do Homem-Aranha.
1: Agora?
2: Hoje.
1: Do Homem-Aranha hoje.
2: Atualizando hoje.
1: Hoje.
0: Então tá certo. Ah, mas aqui é assim, tá vendo? Notícia aqui, ó.
2: Spoiler,
0: rápida,
2: cara,
0: pra vocês.
2: Ainda bem que é só dia 29 de julho, eu esqueço. Tem muita Copa pela frente.
0: Tem. Muita coisa acontecendo.
1: Agora falando de Neymar. Então ele tá, né? Ele participou daquela festividade com a equipe, viu? Ele entrando em campo.
2: Tomou peteleco, passou no corredor polonês, né? É, foi meio que um batismo dele. Tá lá, tá treinando com bola.
1: Bola agora.
2: É, foi pra Filadélfia junto com a delegação. Lá no Papo 1 a gente vai falar sobre isso também, direto dos Estados Unidos. Não sei se joga contra o Haiti. Deve calçar chuteiras e ficar no banco. Isso é bem provável. Agora entrar já é um outro problema, né?
1: São outros 500, né? Como a gente costumava falar antigamente. Agora, Fará, a gente deu aqui a notícia também que o Ancelotti tá preferindo pelo 4-2-4 agora.
2: Sempre, né?
1: E fazendo algumas alterações. Você acredita que, de fato, o Cielo vai tirar, sacar muita gente da equipe e já colocar novidades contra o Haiti?
2: É, eu acho que o Paquetá e o Igor Thiago, ele saca.
1: Jura?
2: Pra entrada do Luiz Henrique e do Matheus Cunha, tá? Agora, o Casemiro, ele não tira. Na minha visão, ele não tira. Não tira.
1: Logo o Casemiro, que foi o que menos correu.
2: Exatamente. Mas é o homem de confiança dele, acho que vai dar mais uma oportunidade. Ele não tira o Casemiro. Assim, não é informação, é uma opinião.
1: É um achômetro, né? Mas eu vi aquelas estatísticas, né, de quanto que um atleta corre. Então, de todos que entraram em campo no Brasil contra Marrocos.
2: Fralda pesada,
1: ele,
2: né?
1: Ele foi o último da lista.
0: Nossa, sim.
2: Fralda
0: o último
2: cheia.
0: Da lista. Isso trendou bastante, viu?
1: Por ser um volante, tem que correr. É aquele carregador de piano, né, Fará?
2: Tanto é que o primeiro gol de Marrocos saiu por causa de uma inatividade intelectual do Casemiro, né? Ele não cortou um passe pro meio fácil, aí deixou o Brahim fácil para dar o lançamento pro jogador de Marrocos. Assim, o Casemiro, ele tá muito mal, né? Ele tá 34 anos, assim, ele vem de um final de uma temporada no United, na Premier League, que é pegado, é um jogo mais puxado. Mas é um homem de confiança do Ancelotti, cara. A gente tem que entender que o Ancelotti vai dar mais uma oportunidade. Agora contra o Haiti, tudo é festa. Se ganhar, tá vendo? Ó, foi só um negocinho ali no começo. Vamos ver.
1: Vamos ver. Então, meio-dia tem Papo de Craque, primeiro tempo, certo, Fará? Tem.
2: E eu continuo bravo por causa do spoiler do Homem-Aranha.
1: calma, que vai dar tudo certo.
0: Até lá você vai esquecer.
2: Até lá, tomara.
0: Tá tudo certo.
1: Um abraço. Fabiano Fará, hein?
0: Valeu, Fará.
1: A condução aqui em São Paulo do Papo de Craque. Primeiro tempo, meio-dia, você fica com a programação esportiva local aí da sua praça.
0: É isso. E olha, a gente segue por aqui trendando bastante, porque redes sociais estão, né, nos trend topics aí, dos assuntos mais comentados, porque as redes sociais, elas superaram a TV como fonte de notícias, tá, gente? A pesquisa Reuters Institute mostra que pessoas têm usado plataformas digitais para se informar. Você usa a plataforma digital para se informar? Conta pra gente. DDD 11 97221 1001. Jovens preferem vídeos e redes sociais à TV para ter informação, tá? Criadores de conteúdo também estão ganhando mais espaço na divulgação de notícia, e o crescimento das plataformas também aumenta o desafio, então, de combater as fake news. Pois é, gente, só depois ali, né, de ter fake news, de se deparar com uma notícia meio que duvidosa, eles conseguem procurar mais detalhes em fontes mais confiáveis. Então, quer uma dica? Vai se informar na TMC, que aí você não vai passar
1: sempre
0: por fake news, entendeu? A gente tá no digital, a gente tá no YouTube, a gente tá no rádio, a gente tá no site. Lá tudo completo. É isso.
1: 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Vamos atualizar o feed aqui. Vamos falar de tecnologia de inteligência artificial. Assunto que sempre repercute. O pessoal gosta demais, né? O líder do Gemini, anuncia que tá deixando a Google. Olha aí, mudança. As pecinhas se mudando aí. É, um dos responsáveis pelo Gemini, ele vai trabalhar na OpenAI. A criadora do chat GPT pulou o muro, hein? Foi pra concorrência. Essa mudança é importante na disputa entre as gigantes da inteligência artificial. Então, o Noam Chaser, ele tinha voltado aí pro Google há menos de 2 anos para ajudar a fortalecer o projeto Gemini. Só que ele é considerado um dos nomes mais influentes aí no desenvolvimento das IAs modernas. Então essa saída dele agora reforça a corrida das empresas de tecnologia para contratar grandes talentos aí do setor. Segundo a OpenAI, o ChatGPT já passou de 1 bilhão de usuários mensais em todo o mundo. Você usa também o chat? Fala aqui pra gente, o que, que você usa? Para criar conteúdo, para ajudar em alguma pesquisa, manda aqui no 11972211001.
0: É isso. E olha, a gente segue porque Dark Horse também tá trendando bastante, tá? Eduardo Bolsonaro, inclusive, promoveu o filme sobre o seu pai lá nos Estados Unidos. Eduardo, ele participou da estreia de Dark Horse, filme que conta a história de Jair Bolsonaro, e o evento aconteceu em Las Vegas e reuniu nomes ligados à direita americana. Durante um debate, Eduardo disse que o filme faz parte de uma guerra cultural contra adversários políticos. Ele também voltou a defender a Operação Lava Jato e falou sobre a trajetória política do seu pai. E sobre Vorkaro, né, citado ali nas investigações do financiamento do filme, Eduardo evitou comentários, tá, gente? O filme, ele foi gravado em inglês e tem como objetivo, então, alcançar também o público internacional.
1: Agora vamos voltar a falar de esporte, ó, trend de agora. Notícia fresquinha pra você, DF5 aqui, depois do Fará, que participou aqui trazendo notícias da seleção, a gente ficou sabendo que o Neymar não vai viajar com a delegação pra Filadélfia, não. Ó, a novidade aí, pois é, ele vai ficar ainda em Nova Jersey, para otimizar a fase final do seu processo de recuperação. Então, se tinha gente ainda que tinha esperança de ver Neymar jogar contra o Haiti, a informação que chega é contrária a isso, viu? Fazendo, então, em Nova Jersey, uso das estruturas aí de excelência do Hotel The Ridge, ali e também do CT de Columbia Park, o Neymar vai continuar, portanto, fazendo essa fase final do processo de recuperação. Notícia fresquinha para você ficar
3: isso
1: bem
3: que
1: informado.
3: Eu não me conformo.
1: Tá vendo? Aqui não tem delay. Aqui não tem delay. A notícia vem em tempo real. Falando nisso, você pode anotar esse telefone aqui também da nossa equipe esportiva, que é o 11-3025-1001. 3025-1001 para participar durante as transmissões esportivas. Você é o comentarista TMC. A transmissão no YouTube, você acompanha as imagens e na telinha aparece o seu nome também, o seu comentário, o seu alô, a sua cornetada. Participa aí, 11-3025-1001, sem delay, e com a sua participação aqui o ouvinte é comentarista também.
0: É isso aí. E olha, vamos falar agora de Apple, porque a Apple tá preparando um aumento de preços para os seus produtos, viu, gente? Você que consome aí a Apple, gosta do seu iPhone, prepara o bolso. A empresa explicou que o reajuste é pelo alto custo de componentes usados em celulares e computadores ali da marca. O principal problema, gente, é a falta de chips de memória que ficaram mais caros nos últimos meses, desculpa. Tim Cook, que é o CEO da Apple, ele disse que tentou evitar repassar esses custos para os clientes, mas foi inevitável, a coisa ficou insustentável e não teve como, tá? A Apple ainda não falou quais produtos vão ter o aumento, nem quando esses novos preços também, eles chegam ali no mercado. Mesmo com os preços mais altos, a Apple continua vendendo bastante. O iPhone, inclusive, continua sendo um dos celulares mais vendidos no mundo todo. Então, a galera não para de comprar. Vamos ver quanto que vai ser esse aumento aí da Apple.
1: Tá certo, a gente segue atualizando o feed. Vamos falar de Carlos Alberto Parreira. Ele foi o técnico campeão da nossa seleção em 1994. Ele segue internado na UTI de um hospital no Rio de Janeiro com inflamação pulmonar. Está respirando com ajuda de aparelhos. Ele que tem atualmente 83 anos de idade, ele segue na UTI do Hospital Samaritano, na Barra, da Rede América Zona Oeste, no Rio de Janeiro. O quadro dele é de inflamação pulmonar e, segundo o boletim médico que foi divulgado hoje mesmo de manhã, quinta-feira, o treinador respira com auxílio de aparelhos, está estável, não há previsão de alta da UTI pro quarto, e a família do Parreira tá agradecendo, né? As manifestações pelas redes sociais de apoio, desejando aí boa recuperação pro técnico tetracampeão, né, da seleção brasileira na Copa de 94. Muita saúde, boa recuperação pro Parreira.
0: É isso. E a gente segue dando F5 no nosso feed, porque Bruce Willis tá, né, também trendando. A gente fala de uma fala da esposa dele durante uma entrevista. A esposa de Bruce Willis disse que o marido ainda lembra das pessoas, porque Bruce Willis, né, tem uma doença. E Emma Hamm, que é a esposa dele, disse que muita gente acredita que Bruce Willis, ele perdeu a memória. O ator, ele tem um tipo de demência que afeta principalmente a linguagem e a comunicação. Por isso, Bruce ainda reconhece familiares e pessoas próximas. A doença foi confirmada em 2023. O ator foi diagnosticado com afasia, que é um distúrbio que afeta a fala. E a esposa dele, a Emma, ela contou que viver como cuidadora do marido é enfrentar um luto diário com ele ainda presente. Vale lembrar ali que Bruce fez vários filmes, né? Assassino foi o seu último, o filme intitulado Assassino, lá em 2023. Foi o filme de despedida de Bruce Willis, produzido pouco antes dele se afastar de vez.
1: Estados Unidos e Irã, apareceu no feed aqui. Chegou a um acordo final, será? Acabou a guerra? Pois é, esse acordo ele foi assinado ontem pelos dois países, Estados Unidos e Irã. E esse acordo já está em vigor. O texto tem 14 pontos, inclui garantias aí de que Teerã nunca terá armas nucleares, a suspensão de sanções norte-americanas contra o Irã e também uma compensação financeira ao governo iraniano também estão em pauta. Além disso, abre um período aí de 60 dias para que os dois países negociem essa situação toda de questão nuclear. Estados Unidos e Irã declararam, portanto, fim imediato e permanente das operações militares em toda a frente, incluindo o Líbano. A ver, né? Porque eles declararam várias vezes isso, mas os ataques continuaram. Mas é a última notícia que temos entre Estados Unidos e Irã. Agora, acordo assinado.
0: E olha, a gente fala agora de política, porque o encontro do G7 trendou bastante, né, nos últimos dias. Trump, inclusive, deu uma fala meio complicada, disse que conversou com Lula no G7 e falou que o Brasil é politicamente difícil. Pois é, ele criticou o nosso Brasil. Ele falou o seguinte, abre aspas pro Trump: tornou-se um país um pouco complicado, não é? Falando do Brasil. Tem sido ali um pouco perigoso politicamente, fecha aspas para Trump. Ele prosseguiu comentando as eleições do Brasil e confundiu, inclusive, um filho de Bolsonaro. Ele falou, ele confundiu o Eduardo com o Flávio. Enfim, depois disso, Trump pareceu fazer um paralelo entre os processos eleitorais no Brasil e nos Estados Unidos e disse o seguinte, abre aspas novamente, eles jogam duro, mas ninguém joga mais duro do que os Estados Unidos, e complementou, nossas eleições são totalmente roubadas, disse o presidente dos Estados Unidos.
1: Cinema brasileiro e futebol tá bombando, tá trendando. Por quê? Porque a biografia da Marta, a nossa rainha do futebol, a Marta, ela tá ganhando data de estreia pros cinemas, viu? História da nossa Marta Vieira da Silva, maior jogadora da história do futebol feminino, né? Rainha Marta já tem data pra chegar nos cinemas. 8 de abril do ano que vem, 2027. Anota aí, 8 de abril. Vai ser estrelado por Alice Carvalho e dirigido por Andrusha Waddington. O filme Marta promete revisitar a trajetória da atleta, ela que revolucionou o nosso esporte feminino, né? Inspirou gerações dentro e fora dos gramados, por isso que temos muitas meninas, muitas atletas boas que jogam futebol, graças à nossa Marta. Lembrando que ela foi eleita, viu? 6 vezes a melhor jogadora do mundo pela FIFA. Então, bela homenagem, bela biografia, ano que vem nas telonas.
0: E agora a gente fala de Uber, porque olha só, se você pega ali o Uber na categoria Comfort e Black, essa notícia é pra você. O Uber vai retirar parte dos carros das categorias Comfort e Black, tá? 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O objetivo, gente, é deixar as categorias premium com carros mais novos, né? Motoristas que usam modelos afetados vão ter que trocar de carro para continuarem nessas categorias também. Esses critérios, né, que passam a ter mais peso são o seguinte: espaço interno, o ano de fabricação também do carro e o modelo do veículo, para se enquadrar então nessa categoria premium, digamos assim. A categoria Uber Black chegou ao Brasil em 2014, operando apenas com carros executivos. Então, atenção para você que costuma pegar Uber Comfort e Black, mudanças acontecendo.
1: É, e agora vamos pegar uma carona pra ir embora. Ah. Seja com o Uber, Black, não, Black não tem mais, né? Não pode mais. Então, mas a gente vai se despedindo e abrindo passagem pra turma do esporte. Vem programação esportiva a partir de agora, aqui na TMC.
0: É isso, e amanhã a gente se encontra, 11 horas, aqui no Trend das 11. Tchau!
1: Ótima quinta-feira, abraço!
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13: É, amigos, belo dia de sol e frio no Rio de Janeiro. Essa temperatura ideal. E o ideal também é a gente ser pontual na vida, né? Você que está esperando aí o programa começar ansiosamente, essa é a hora que ele começa. Meio-dia em ponto, estamos no ar falando do que interessa. E o que mais nos interessa hoje de repercussão da Copa do Mundo é o dia de ontem, que foi um dia agitado, começando com o jogo de uma das favoritas. Parece tanto tempo já, né? O dia de ontem foi tão longo, né? Mas foi ontem mesmo que aconteceu o jogo entre Portugal e Congo.
14: República Democrática do Congo, porque tem outro Congo.
13: Antigo Zaire. Isso. Fez gol em Copa e somou ponto em Copa. Em 74 não conseguiu somar pontos e acho que nem gol fez. Não tenho certeza agora. Mas pontos tenho certeza que não. Pegou o grupo do Brasil na época, fortíssima Iugoslávia também. E de volta à Copa do Mundo, um tempão depois, um golzinho do Issa, que falamos antes aqui sobre. Fiz o boletim disso aí.
14: Três derrotas, uma por 2-0, uma por 9-0 e outra por 3-0 para o Brasil.
13: Então, primeiro gol, é isso mesmo. Primeiro gol e primeiro ponto. Parabéns para a nação do Congo. Congolenses, pode ser? Quem sabe? Disso aí eu
14: toca.
13: Congolês?
14: É.
13: Congoleses, então, parabéns para vocês. Só não pode vir com aquele clássico,
14: congolês,
13: né?
14: Democrático congolês, porque tem outro, mas o congolense também é aceito.
13: É, vamos evitar ser xenofóbicos sem querer? Então você não vai, parabéns, África, africanos. Não, é o Congo. Eles disputam entre si, né? Você não quer ouvir um parabéns, americanos do Sul? Não quer, né? Se a Argentina ganhar, inclusive, você não quer ouvir nada. Você quer que vá pro espaço. Então, congoleses, parabéns. Vitor Costa, boa tarde pra você. Você viu o jogo?
14: Boa tarde. Vi um pedacinho, né? Tava num compromisso profissional, não consegui ver o jogo todo, mas eu vi o segundo tempo. E depois também acompanhei todas as demais partidas. É, inclusive, na minha opinião, tivemos ontem o melhor jogo da Copa até aqui. Inglaterra e Croácia, uma excelente partida de futebol para apreciarmos, né? Até porque isso supostamente seria raro nessa fase da Copa do Mundo, por conta da classificação de 3 países por grupo praticamente, né? Só 4 grupos não terão 3 classificados, mas estamos vendo o contrário, né? Jogos bem divertidos, entretenimento, tirando o horroroso Gana e Panamá, completamente perdível de ontem.
15: Pior jogo da primeira rodada.
14: Isso porque hoje temos ótimos candidatos a jogos que serão os piores da segunda rodada, né? O dia de hoje é um dia perdível da Copa do Mundo.
13: É, dia bagacinho.
14: É, inclusive já temos escalações de Tchequia e África do Sul. Você quer passar?
13: Não, obrigado.
14: Beleza, então vou completar o raciocínio aqui.
13: Nós estávamos num compromisso ontem durante Sim. boa parte do jogo.
14: E depois de Inglaterra e Croácia, eu fiz questão de perder o Gana em Panamá, não assisti. E tivemos um ótimo jogo, principalmente no segundo tempo, não, o primeiro nem tanto, mas um ótimo segundo tempo entre o Uzbequistão e Colômbia. Porque quando o Uzbequistão faz o gol, a Colômbia se vê numa responsabilidade de ganhar o jogo. O estádio estava lotado de colombianos. E tivemos mais um jogador que atua na nossa praça entrando em campo ontem. Andrés Gómez entrou no finalzinho. Vasco voltando a ter um jogador pisando
13: Legal.
14: Em campo numa Copa do Mundo, segundo a informação que eu fiquei sabendo ontem pelo Paulo Andrade na transmissão da Globo. Desde 94 com o Ricardo Rocha.
13: É verdade, porque o Edmundo em 98 já era da Fiorentina.
14: A última vez que o Vasco teve um jogador
15: Caramba,
14: em campo numa Copa do Mundo tinha sido em 94.
13: Coincidência ou não, porque eu acho que não é. Afinal, estamos num período de Copa e eu tenho um trabalho histórico aí há muito tempo. Assisti a partida do Ricardo Rocha contra a Rússia. Uma partida extremamente segura. Ele estava bem. Ele só não continuou na seleção porque sentiu realmente, machucou. Foi substituído pelo Aldair logo na estreia, no segundo tempo, e o Aldair seguiu o restante da Copa.
14: E antes do Ricardo Rocha, 90, Bebeto. Incrível, né, cara? Como o Vasco ficou tanto tempo sem ter jogadores convocados.
13: É, em 98 tinha um time muito forte, poderia ter tido jogadores convocados. Em 2002 ainda tinha alguns remanescentes dos anos 90, mas realmente muito ruim, né, esse recorte. A longo prazo, não é, Gabriel Farias? Boa tarde.
15: E aí, boa tarde, Torelli, Vitor. Na verdade, é um dado até ampliado para todas as seleções, o que deixa ainda mais Pior. Assustador, né? Porque se fosse assim, seleção brasileira, o Vasco tem 20 anos aí que praticamente não competiu em alto nível. Quando competiu, foi aquele time ali do Juninho, do Felipe, um time que talvez não tinha tantos jogadores a nível de uma seleção brasileira. Os melhores já estavam veteranos. Agora, de todas as seleções, eu confesso que me surpreendeu. Vou só dar um exemplo, o Atlético Paranaense hoje é um clube que não investe tanto, ele vai mapeando ali no mercado sul-americano e tem alguns jogadores, não sei exatamente quantos, mas alguns jogadores convocados, né, em seleções da América do Sul, enfim, mesmo quando você não monta uma seleção no seu time, um ou outro vai acabar pingando ali num Uruguai, numa Colômbia, claro. No Equador. O Atlético Mineiro, por exemplo, tem 3 jogadores só no Equador, o Minda, o Preciado e o... zagueiro, cara.
13: E não são nem seleções tão fortes.
15: O Alan Franco, desculpa.
13: Não são nem seleções não, tão fortes.
15: Não são tão fortes e nenhum desses 3 jogadores do Atlético, nenhum deles é um fracasso. Tanto que o Atlético não tem nenhum grande time, mas são jogadores que cabem, por exemplo, numa seleção. Então me chama a atenção, me surpreendeu até. É o tipo da informação que a gente não para nunca pra pensar.
14: Passa batido,
15: mas
14: né?
15: Mas alguém chega e fala, olha, é isso aqui, você até fica, opa, calma aí, peraí, deixa eu ver se isso é verdade. Né? Sabe que esses dias levantaram um debate no Twitter, o Torelli gosta bastante, teve uma passagem relâmpago em 2026 lá no X, que a Argentina não vence uma das seleções de ponta do futebol mundial desde 90 e alguma coisa, desde 90, quando venceu o Brasil. E aí a galera ficou, mas calma aí, não vence? Aí foram pesquisar realmente.
14: Então, empate,
15: em 2022, quando encarou as grandes seleções e foi a campeã, ela empatou, por exemplo, contra a França, é uma vitória nos pênaltis, né? Não uma vitória no tempo normal. Não tô retirando mérito de ninguém, não.
13: Não, tá? Retira sim. Não. Essa seleção argentina de 2022 é extremamente superestimada.
15: É,
13: e
15: boa,
13: nem
15: cara,
13: essa de agora é superestimada. Um time mais ou menos pra cacete.
15: Mas não era esse não o debate.
13: Bem favorecido pelo ambiente, por tudo que tem em torno do querido projeto Messi. muito beneficiada.
14: O Messi deveria ter sido expulso?
13: Deveria ter sido expulso agora, sendo beneficiada novamente.
14: Não, foi pênalti na final? Foi
15: o pênalti na final? Traçaram a linha no momento correto, levantaram esse debate.
13: Há uma boa intenção com a Argentina, tremenda.
15: Nem era esse debate que eu queria levantar, é só uma informação que me surpreendeu.
14: E a da Holanda, você viu também? A Holanda tá invicta. Desde a final para a Espanha de 2010.
15: Não perdeu nenhum jogo. Quando foi eliminada, foi nos pênaltis ou na
13: Argentina. É uma seleção. Uma seleção grande de verdade, né? A Holanda é uma seleção gigante, né?
15: A Holanda nem grande era, isso já tá se perdendo, né?
13: Aí não. O Yuri Duque não está escalado nesse programa.
15: Olha, você. Olha, esse dia eu tô ouvindo o programa.
13: Concordaram com o pai da bola.
15: Eu concordei com o pai da bola do primeiro ao último minuto e eu me senti uma pessoa péssima. Eu falei, não, você tem que discordar mais da nova geração. E vocês me fizeram concordar com a nova geração. Eu quero levantar uma outra possibilidade pra galera participar no WhatsApp, já que estamos falando de jogos ruins, jogos bons. Monte aí seu top 3 de jogos da primeira rodada. Ontem eu tava montando com minha esposa lá, qual jogo nós mais nos divertimos, né? A gente pode debater, acho que é legal, né? Debate legal.
14: Meus, Inglaterra e Croácia.
15: Primeiro, acho que de todo mundo.
14: Holanda e Japão. E eu tenho uma opinião extremamente impopular sobre o terceiro jogo. Brasil e Marrocos.
15: Você gostou? Eu achei o segundo tempo arrastado.
14: Mas assim, eu acho que compete nos meus jogos preferidos, e eu deixei de assistir uns 3 no máximo, né? O de ontem eu fiz questão de não ver, por exemplo. Mas compete com Costa do Marfim e Equador, que eu gostei muito também, cara. Foi um jogo muito movimentado, bolas na trave, enfim. Mas eu acho que Brasil e Marrocos foi mais divertido pra mim, né? Mas assim, é uma análise só de entretenimento como consumidor, não é uma análise técnica, tática. É. Porque, por exemplo, taticamente, o jogo mais divertido pra mim foi Holanda e Japão, buscando o tempo todo melhorias nas suas equipes, os dois treinadores, a resiliência do Japão, a maneira como os dois encararam os jogos, pra mim foi o jogo mais agradável de se ver taticamente falando. Mas o mais divertido foi ontem, certamente, Inglaterra e Croácia. Acho que ninguém...
13: Bom, você quer ver bagunça?
15: Não.
13: Você quer ver bom futebol? Quer ver bagunça? Ver a Copa da Rua Ceará.
15: É isso. Eu acho...
13: Pelo amor de Deus, pô.
15: Eu acho que o meu critério, particularmente, quando eu tô vendo o jogo sem ser trabalhando, eu quero me divertir vendo o jogo.
14: É isso.
15: Óbvio. O Holanda e Japão, por exemplo, eu concordo com o Vitor. É o maior duelo tático da Copa até agora. E nem sou eu que tô falando isso, não. A galera que estuda o jogo ainda mais a fundo tá cravando que foi um jogo com muitas alternativas, com muitas alternâncias, enfim. Mas eu prefiro, pro meu ranking, privilegiar o critério entretenimento. Quando eu mais me diverti, então eu vou acompanhar o Vitor no primeiro lugar, Inglaterra e Croácia. Além de ter sido um jogo taticamente interessante, com duas equipes organizadas e qualificadas, tivemos muitos gols, o que ajuda o entretenimento. O meu segundo lugar é esse Costa do Marfim e Equador, jogo muito bom. Esse jogo não foi um 2x2, um 3x2, porque faltou aquele refino pra finalizar.
14: Bola na trave também, dos dois lados.
15: As duas equipes numa intensidade, só que, acima de tudo, com muita organização tática, as equipes bem dispostas nas estratégias dos seus treinadores. E o meu terceiro lugar é um jogo que eu adotei nessa primeira rodada, que foi o Irã e Nova Zelândia. Esse sim, meio peladinha.
14: Esse eu não vi.
15: Esse meio peladinha. Um 2x2 divertidíssimo. E eu acho que todo bom entretenimento, no que diz respeito ao futebol, tem que ter um pouquinho da pelada, um pouquinho do jogo mais aberto.
14: Pode ser.
15: O Croácia e Inglaterra, pra mim, foi isso. Não tô dizendo que foi uma pelada, gente, pelo amor de Deus. Ali tem tudo que existe de melhor no futebol atual. Mas tem um pouquinho essa coisa também dos gols saindo em excesso.
14: Até porque se esse jogo fosse no mata-mata, dificilmente seria tão aberto.
15: Exato.
14: Dificilmente seria um 4x2.
15: Primeira rodada, né? Você tem margem pra recuperação, ainda mais nesse regulamento. Então acho que o entretenimento, esse um pouquinho de pelada, eu gosto. E o Irã e Nova Zelândia foi bem legal. Dois centroavantões, coisa que a gente não tá vendo muito, né? Os dois caras no pivôzão, o Taremi no Irã e o Wood na Nova Zelândia. Agora, realmente, uma menção honrosa pra Holanda e Japão, que só não entra no meu top 3, porque eu achei o primeiro tempo, justamente por ser um jogo taticamente tão carregado, eu achei o primeiro tempo um pouco mais morno.
13: Foi.
15: E é aquilo, né? Domingão, tô em casa, eu quero ver trocação franca. Então não entra no meu top 3. E a galera tá convocada aí a participar, né? No chat com quantos likes?
13: Ah, 100 likes. No chat com 100 likes, a gente vai ler os comentários.
15: E no WhatsApp, liberadão, programa.
13: Liberadaço, WhatsApp sempre chegando junto. Em Brasília, em 100,1, obrigado pela moral. No Rio de Janeiro, em 101,3, obrigado também. E no mundo, no TMC Esporte. Só uma nota de repúdio à minha própria pessoa, né? Porque eu confundi o termo bagunça com zona. E na Rua Ceará tem zona e não bagunça, né? Respeito aos profissionais.
15: Está bem organizada.
13: Muito bem organizada. Parabéns aos envolvidos.
14: Mas não tem campo de futebol, né?
13: E outra coisa, é importante tráfico, também, né? Carro, você respeitar a instituição Farias pelada. Que é o que você trouxe aqui, que você gosta de uma peladinha. Então é importante você também trazer...
15: Mas quem não gosta?
13: O Zico, por exemplo, fica brabo quando você fala assim, isso aqui é um peladeiro. que é a pelada. Ele fala que os peladeiros são os melhores. Pelada aí. É muito bom de jogar, né? Quem não gosta de uma pelada, né?
15: Antes que me critique, então, peladinha, eu falei, né, que gosto de peladinha, o Zico já...
13: É, check!
14: E eu quero destacar que não assisti 3 partidas até aqui da Copa do Mundo, Irã e Nova Zelândia. É, na verdade, 4. Irã e Nova Zelândia, Haiti e Escócia. Não consegui ficar acordado pra ver Áustria e Jordânia 1 da manhã. Esse
15: foi legalzinho,
14: jogo não
15: foi
14: me
15: legalzinho
14: pegou.
15: Também.
14: É, depois eu vi os melhores momentos. O Arnautovic, muito bem, se falou dos centroavantes, né? O Arnautovic é o centroavante da Áustria, que também estava bastante tempo antigo. Ausente. É, alguns desses eu não vi porque dormi ou porque estava em outros compromissos. E ontem eu fiz questão de não ver o Gana e Panamá, que realmente foi um jogo que não me atraiu nem um pouco.
13: Mas compromissos profissionais ou pessoais?
14: Alguns profissionais, outros pessoais.
13: Interessante. 21 99 557 1013.
15: Eu tô marcando os meus pessoais entre um jogo e outro, né? Uma hora dá pra...
13: dá. Pra nem sempre coisa, dá. Né? Depende. 21 99 557 1013. Fala aí.
16: 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Meu nome é Gael Jardim. Eu sou torcedor do Flamengo.
17: Tem 6 anos.
16: Eu tenho 6 anos e fã do Cristiano Ronaldo.
17: Vou ser bom igual a ele.
16: Fui.
13: Ótima referência. Às vezes eu me preocupo com as referências das nossas crianças, né, do nosso futuro, mas se a referência for o Cristiano Ronaldo,
15: não.
13: Realmente, para o profissionalismo...
15: Gabarito.
13: É um belo gabarito.
14: Agora, tomara que ele não tenha assistido o jogo ontem, né?
13: Aí já é a parte ruim dele.
14: Foi bem constrangedor o jogo do Cristiano
13: Tem um
14: Ronaldo.
13: Lado Narciso também, que é chato pra caramba, mas esse negócio de saber a hora de parar, muitos não souberam, né? A maioria... Difícil caso de quem parou na hora certa,
14: ele
13: cara.
14: Ele tá pelos recordes, né? Claramente ele tá pelos recordes.
15: E no caso dele, faltam só 20 e poucos pro gol mil.
14: Pro gol mil e pelo título inédito da Copa do Mundo. Agora, quem precisa questionar isso e de repente questionar até a presença dele no time titular é o treinador, né?
15: Foi na última Copa que deu a confusão, começou a ser barrado.
14: E 4 anos se passaram, né?
13: É, há uma marra tremenda, né? Ele larga que é o maior goleador da história do futebol... Tem esse lado do Cristiano, que eu hoje levo no maior café com leite, cara. Porque o cara, ele tem uma coisinha fora do lugar ali, né? Se não tivesse, não ia ter tanta dedicação, não ia ser tão bom quanto ele foi, né?
15: A marra bem dosada, eu acho que ela é boa pro personagem também. Ele é um cara que tem essa marra, que tem a vaidade, mas ele é um cara que se condicionou muito pra isso, né? Que chegou num patamar, não foi por acaso. E, inclusive, pra criançada... Na falta de um referencial no nosso país, um cara que fala português, né? Fala português, ou seja, a comunicação é facilitada. Uma criança, por exemplo, desde cedo pode seguir o Cristiano Ronaldo, um cara que tem muito cuidado, né, com os conteúdos que ele produz, com aquilo que ele expõe enquanto figura midiática. Pô, tá doido. Eu acho que é um baita exemplo, uma baita figura que vai ficar pro esporte. E jogador igual a ele, se cuidando, óbvio, né? Qualidade, ela vai ser reduzida, né? Os 41 anos vai cair um pouquinho a qualidade. Deixa o cara jogar na Arábia Saudita lá, meter os gols dele, bater o gol mil. Acho que o título de Copa talvez vai ser um pouco mais difícil, né?
14: Pior que a seleção portuguesa é boa e está entre as candidatas ao título, embora tenha feito um jogo bem abaixo ontem. Mas pra você jogar em torno de um jogador, ele ainda tem que estar em alto nível. A gente teve esse debate com o Neymar, quando o Dorival Júnior era o treinador e falou que montaria a seleção brasileira em torno do Neymar, e o Neymar claramente já não tinha condição de ser esse cara. O Messi ainda consegue ser esse cara com passes, com finalizações, embora fisicamente ele não tenha mais a capacidade que ele já teve. O Cristiano não consegue mais. Então, claramente, Portugal precisa rever essa titularidade absoluta do Cristiano. Ele pode ser campeão do mundo fazendo parte do grupo. Agora, será que ele vai aceitar? Será que o ego vai permitir?
13: Ele nem saiu do jogo, cara. Ele ficou até o final.
14: Ele nem entrou no jogo, a verdade é essa.
13: E os caras tentando consagrá-lo.
14: O corpo ali, que era o Cristiano Ronaldo presente, mas
13: é um problema. Não era um quando atleta, tem alguém maior do que o próprio time, né? Pode ser um problema, né? Se a pessoa se colocar dessa forma. Teve muita polêmica também em torno do gol mil do Romário, né? O quanto isso prejudicava ou ajudava o Vasco na época. E um cara que também estava na casa dos 40. Então, agora o Cristiano tá nessa situação. E o Messi é mais novo que ele também, tá?
14: 2 anos.
13: Então, a comparação direta é um pouco covarde, porque fazem diferença 2 anos essa altura do campeonato, como fizeram.
15: Acho que já meio que igualou a balança.
13: Faz
15: não.
13: Diferença.
15: Cara, 41 versus 39.
13: Ah, confia em mim, faz diferença. 36 pra 38, confia em mim que faz diferença.
14: É porque a gente tem visto, por exemplo, em outros esportes, jogadores que chegam nessa idade ainda em alto nível.
13: Esportes.
14: No basquete, por exemplo.
13: Ah, profissionais.
14: LeBron James.
13: Ah, legal.
14: só está tendo um declínio técnico agora, aos 41 anos de idade. Até outro dia estava fazendo o triplo-duplo aí toda semana. Tava com média de mais de 25 pontos por jogo aos 40 anos, jogando ao lado do filho dele, né?
13: Sim.
14: E a gente não tá conseguindo.
13: Outro também
14: ver
13: que tá entubando, né? Entubou o filho dele. Ele não tem condição nenhuma.
14: E o Cristiano possivelmente vai fazer isso com o filho dele, condição que já tá nenhuma. Quase chegando à maioridade, né?
13: É. Uma coisa é o filho dele tentar a carreira, tentar jogar, legal, vai. Agora, ter que jogar junto com o pai, porque tem que jogar junto com o pai, aí já começa a ficar esquisito, né?
15: Não é filho de qualquer pessoa também, né? O cara salta alguns degraus.
13: Não,
15: né?
13: Eu como nepo, guardadas as proporções mínimas, perto dos citados.
15: Mas aí também pouco.
13: Minimíssimas. Cara, você tem que ter uma noção, cara. Responsabilidade. O legado do teu velho tá junto, cara. Se você não tiver preparado, e ele não está, infelizmente, não é pessoal, não. Ele não está. Ah, é que você acompanha.
15: Você acha que se um filho desses caras aí, um filho de um Cristiano Ronaldo, no futebol, agora o do Marcelo tá chegando... Desses moleques não jogar nada, não vai afetar a carreira do sujeito.
14: Você sabe
15: não.
14: Que quem tá sendo afetado é o Davi Luca, que a cada ano que passa ele perde um pouco da herança, né?
13: Tem isso. O Enzo Zidane. O Enzo Zidane tá fazendo o caminho dele.
15: Ah, tá, desculpa. Qual? O goleiro? Filho ou o goleiro?
13: Filho do Zidane,
15: o
13: goleiro.
15: Ah, é, Luca.
13: É Luca
15: Zidane.
13: O Enzo também jogava.
14: O Enzo jogava, mas ele jogou no Real Madrid. O Luca é da seleção da Argélia.
13: É, goleiro. E o Luca tá aí, entendeu? Não é obrigado a estar com o pai. E é isso, segue a vida. É.
14: Inclusive defende uma outra seleção, né?
13: É.
14: Escolheu outra seleção pra defender.
13: Tem gente que tá num trabalho, o pai tá no outro. Às vezes estão até no mesmo horário.
14: Até porque não teria condição de defender a seleção francesa, né? Não teria nível técnico pra isso. Talvez não tenha nem pra seleção da Argélia, né?
13: É verdade.
15: Não, inclusive ele fechou o processo de naturalização no final do ano passado, ou seja, acho que ele esticou a corda até onde ele pôde para tentar mudar o patamar da carreira. Quando não deu, ele acaba escolhendo a seleção da Argélia. Só um detalhe, vocês falaram de filhos, né, que seguem a carreira esses dias, né, já não foi um tempão, eu li essa matéria. Aí eu tava vendo uma entrevista do Batistuta, né, ex-atacante na Argentina.
13: Sim.
15: Ele falando que os filhos dele têm que trabalhar, tem que cada um conquistar o seu espaço, que óbvio, né, existe ali uma herança, uma grana pra dar conforto.
13: Claro.
15: E um dos filhos dele trabalhava numa loja de xerox, né, de fotocópia. Então assim, tem pai aí que
14: caramba,
15: não dá moleza não.
14: É, você realmente não vai querer as escalações de República Tcheca e África do Sul?
15: Ah, cara, eu queria, mano, eu queria. Eu acho que é informação.
14: Eu vou
15: cara.
14: Passar uma informação que é relevante.
13: Cara, eu não quero não.
14: Não, mas a informação que eu vou passar é relevante, eu vou passar assim mesmo. Vai ser o primeiro jogo desta Copa do Mundo e o segundo jogo da história com arbitragem 100% feminina.
15: Ah, legal.
14: A Tori Penso, que é a norte-americana que apitou a final da Copa do Mundo feminina na última edição, vai apitar esse República Tcheca e África do Sul com as auxiliares Brooke Mayo e Catherine Nesbitt.
13: Ótimo, que façam um grande trabalho. Obrigado pelas bacana. Informações aí. Vitor Costa, porque aqui tem informação, esporte, emoção, verdade e bom humor.
14: 1:00 PM, a bola rola em Atlanta, nos Estados Unidos.
13: Passamos para de 60 likes.
14: República Tcheca e África do Sul, primeiro jogo da segunda rodada.
13: Só vamos ler quando chegar a 100 likes.
14: Lembrando que hoje também tem o perdível Suíça e Bósnia, às 16:00 PM, e o perdível Canadá e Catar, às 19:00.
15: Cara, hoje, um dos poucos dias, porque minha esposa falou assim, vamos no Sabatal à noite? Aí eu falei, vamos. Aí morreu o assunto. Aí hoje de manhã ela, desculpa, pô, falei pra gente ir pro samba. Ah, pô, tem um monte de jogo de Copa, a gente combinou que nesse período a gente iria priorizar os jogos. Eu falei, não, hoje é um dia que a gente pode tranquilamente ir pro samba, eu dou uma olhadinha ali no celular e não tem problema.
14: É o melhor...
15: Tirar uma folga também.
14: É, o melhor jogo da rodada é 10 da noite, no Azteca, né, México e Coreia do Sul, com transmissão aqui da TMC, diga-se de passagem.
15: E vem cá, agora desculpa, Torelli.
13: Tem?
15: Assim, tá legal, não tô dizendo que não tá legal a Copa, tá muito bacana, os jogos estão legais, competitivos. Mas acho que talvez por conta do aumento de jogos, a sensação que eu estou, e até porque tem jogo que tá invadindo a madrugada, é que eu tô, assim, com excesso de informação na cabeça. Sim. E isso tá levando a um certo cansaço. Não cansaço por ser ruim, cansaço por estar consumindo Eita. Algo em excesso. Sei que é um tema... assim,
13: delicado,
15: meio
13: né? Quer levar
15: delicado,
13: pra terapia, não?
15: Não,
13: não,
15: não,
14: eu tive essa sensação.
15: É porque isso não tá afetando minha vida pessoal, não é isso. Não, não é um grande problema. Eu só tô falando que, assim, eu curto muito Copa. Assim,

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1: Volta na TMC para ouvir a galera do WhatsApp, agradecendo a quem tá com a gente no chat. Temos mais pessoas presentes do que likes, por isso não vou ler os comentários, mas tá o Fábio Varane, o Gui Concierge, o Vitoca da STF, o Rafael Machado, o Gleidson F. Manzini, o Rafael S. Game, o Vitoca do STF, o Fábio Varane, a Lúcia Fernandes, o... quem mais? Luiz Alberto Vilas Boas Nascimento, Marcelo Rodrigues, o Romário Albuquerque, o Cristiano Gonzaga, o Ronaldo Escobar, o Anderson Ezequiel, a Cigana Vascaína, o Márcio Figueiras, Filgueiras, o ISFVTKD, o Flávio Figueira BFR, uma galera, JR Cascão, uma galera, obrigado aí pela moral de vocês conosco, Leonardo GLB, Danilo Baixo foi o primeiro a chegar, obrigado. Toca o like aí pra gente chegar sem likes se eu ler os comentários também. Rodrigo Barbosa tá com a gente. MVT Matos, Sérgio Oliveira, Jorge da família Butman, Valner Marcelino de Araújo Filho, Fábio Smits. Obrigado, soca o like. A gente chegar assim, passamos de 80. Eu quero 100 likes pra gente ler também os comentários. 21 99 557 1013 é o nosso WhatsApp.
2: Uma sonora que você vai gostar,
1: É? Tá saindo do forno?
2: É, porque ontem. Danilo deu uma entrevista coletiva.
1: Isso.
2: Após o treino da seleção
3: Danilo
2: brasileira.
3: Mineira.
2: O Danilo Mineiro, exatamente. O Danilo que...
1: Zagueiro
2: lateral. Danilo lateral, mas... Danilo que é zagueiro.

0: que vai jogar a Copa de Lateral. Ele, inclusive, foi perguntado sobre isso, né? E falou que ele consegue ocupar, sim, a posição, consegue diminuir espaços, consegue ser um lateral útil para a seleção brasileira, desde que respeitadas as características dele. Ele mesmo admitiu que não consegue mais ser aquele lateral que vai ao fundo, que faz cruzamentos, né?
1: Claro.
0: Ele vai ser o lateral isopor, né? Não vai ao fundo. E...
1: legal.
0: Curtiu essa? Gostou?
1: Achei criativa. Parabéns pra quem inventou, que não foi você.
0: Não fui eu. É, não lembro. Já ouvi isso em algum programa esportivo e apenas reproduzi.
1: Uhum.
0: Mas enfim, ele disse que tem condição de dar conta do recado, se for utilizado por ali. E me pareceu muito seguro, tá? Defender o Ender, que eu gostei bastante da entrevista do Danilo. Mas teve um momento de uma analogia. E eu sei que você adora analogias.
1: Depende, se for boa.
0: Esse momento eu preciso registrar aqui no programa, que ele falou sobre o processo de reconstrução e renovação da seleção brasileira. Admite que o Brasil está um pouquinho atrás de outras seleções que estão mais preparadas para disputar a Copa do Mundo, mas disse que o Brasil tem a obrigação de competir. E fez a analogia desse processo de renovação trazendo a história do bambu chinês. Você conhece a história do bambu chinês?
1: Aquela do Silvio Santos?
0: Não, não é a do Silvio Santos, aquele não era chinês.
1: Qual é a do Silvio Santos, do bambu?
2: E o bambu, hein?
0: Deixa ele te explicar, vamos ouvir o Danilo.
1: Vamos lá.
3: Então hoje, na minha concepção, existe um planejamento, existe um direcionamento e uma organização que é das melhores que eu já tive aqui dentro. E penso que isso vai trazer muito benefício para a seleção brasileira a curto prazo, porque para essa Copa do Mundo agora, isso é uma coisa que deixa os jogadores mais tranquilos para poder trabalhar e pensar só no campo. E a médio e longo prazo também, né, na questão da criação da identidade dos próprios jogadores que crescem nas categorias de base da seleção brasileira, que depois futuramente vão poder também vestir a camisa da seleção principal, criar essa identificação, esse entendimento, essa autorresponsabilização. O que eu posso dizer, não sei se você já ouviu a parábola do bambu chinês, né? Que o bambu chinês você bota lá a semente e tem que ficar regando e cuidando por aí 4-5 anos, e só depois disso que ele fica ali construindo uma raiz, uma estrutura toda por baixo, complexa, e aí só depois de 4-5 anos que ele vai crescer num espaço curto de tempo, muitos metros. O que eu quero dizer é que eu acredito muito naquilo que a gente possa fazer nessa Copa do Mundo e numa trajetória bonita, mas acredito que essa organização e esse direcionamento, ele vai trazer muitos frutos também a longo prazo, desde que a gente tenha a resiliência, né, de esperar os processos, que nem sempre é fácil.
0: Você sabia, cara, que o bambu chinês, ele cresce muitos metros de uma hora para outra, Torelli?
1: Você sabe a diferença entre o poste e o bambu, Farias?
2: Sim.
1: Legal. 21 99 557 1013. Não. Fala aí, galera.
0: Eu quero completar a coletiva do Danilo, cara. Ali,
1: fala aí. WhatsApp.
4: Alô, rapaziada. TMC Papo de Craque 1. Aqui. Será que o chassi de grilo joga amanhã? Ou vai continuar esquentando o bumbum no banco? Valeu, tamo junto aí. Aqui é o Careca de São Gonçalo. Saudação, rubro-negro.
0: Não consigo responder porque eu não sei quem é o chassi de grilo. Não sei de quem ele tá falando.
1: Será que é o menino? Deve ser, né? O menino adulto?
0: Mas ele não tem chassi de grilo, não. O cara é forte.
1: Forte é forte, né? Ele não tem mais um chassi de grilo, mas... eu acho que ele tá falando dele, cara. E realmente...
0: Eu não vou tratar o Neymar dessa forma desrespeitosa, se ele realmente estivesse referindo ao Neymar.
1: Não, se ele tivesse um chassi de grilo mesmo, que nem sei lá, o Gabriel Jamal, que jogou no Flamengo. Beleza. Mas ele... Não, o Iranildo Chuchuzinho tinha um chassi de grilo, pô. Porque é o cara muito magrinho, né? O apelido que se dá agora, pejorativamente. O Neymar não tá mais nesse nível. Já esteve,
0: não,
1: mas não.
0: Há muito
1: não
0: tempo
1: é, não
0: está.
1: Não é um grande atleta não, fisicamente. Não é Hulk, né? Não. Muito longe de ser o Hulk.
0: Mas
1: né?
0: Também não é aquele Neymar
1: mas não
0: começo
1: é,
0: de carreira.
1: Exatamente.
0: Agora, se ele quer informações sobre o Neymar, vamos trazer aí o setorista do Neymar. Não, brincadeira, mas é porque o noticiário...
1: Yuri Duque.
0: O noticiário da seleção brasileira tem sido baseado, sim, no Neymar. Inclusive, procurei bastante... Pouquíssimas notícias sobre provável escalação. O Ancelotti, no jogo passado, divulgou a escalação para os jogadores apenas algumas horas antes da partida. Então, realmente, não dá pra gente ficar aqui chutando. Muita gente chutou, mostrou alguns testes aí que o Ancelotti fez. Inclusive, um deles tinha o Martinelli atuando na ponta esquerda, Vinícius Júnior e Igor Thiago como dupla de ataque. Tudo que a gente passar aqui vai ser uma suposição. Mas sobre o Neymar, ele voltou agora aos treinos no campo. Treinou de tênis num dia, já colocou a chuteira hoje. É ontem, melhor dizendo, né? Tem um treino previsto para hoje. mas a previsão é que ele esteja realmente à disposição no jogo contra a Escócia. Se ele for para o banco de reservas em condição de jogo contra o Haiti, vai ser considerado uma surpresa por parte da imprensa que está por lá.
1: É, a expectativa depois que ele colocou a chuteira, por parte dos fãs, dele até jogar. Tem o recibo para o Saião assinar, ele cravou que o Neymar vai entrar aos 30 do segundo tempo. É, e ele tá nessa...
5: Para qual jogo?
1: De tentar cavar.
5: Para esse jogo Brasil, do Haiti? É, informação da CBF, Neymar não vai viajar com a seleção. É informação de...
1: Então já vamos assinar já o recibo do Saião, que geralmente toma o nosso tempo para ficar de sacanagem com esse tipo de
0: que isso?
1: Opinião. E nosso tempo é precioso. Assinado o recibo do Saião.
5: Ele não vai para Filadélfia, que é onde vai correr o jogo, segue em New Jersey, focando só na recuperação.
1: E ao invés de ficar falando esse tipo de cavada, né, leviana, você faça a nossa vinheta do recibo do TMC, por favor. Já tem 6 meses que eu tô te pedindo. Pode ser? Pode. Só basta botar o Beto Carreiro lá. Acabou. Foi já. Um raio, sei lá. Tem a mulher também na...
5: Grávida de Taubaté?
1: É, não, não, é. Dentro do poste do bambu teve também essa... Me destacaram aqui que fazia parte da diferença. Mas você quer falar sobre a... Péssima,
0: Neymar, não.
1: Não, a péssima parábola do Danilo, que você pediu a palavra.
0: Não, da parábola eu não quero falar não, mas eu quero falar sobre o restante da entrevista dele. Eu achei uma entrevista muito madura. Ele é bom nisso, né, cara?
1: É.
0: Sempre foi, inclusive foi pro programa lá da Cultura, famoso, que eu esqueci o nome agora. É... Censura, ele fica no meio da
1: não é mais Sem
0: lá.
1: Censura não, eu é, acho. Não?
0: Esqueci agora o nome, cara, e ele deu uma entrevista
1: Roda Viva.
0: Falando de vários assuntos extra-campo e se mostrou um cara muito preparado e muito inteligente também.
1: É, ele é muito bom.
0: Agora, em campo não tá correspondendo, né? E ele foi cobrado em algumas perguntas com relação a isso. Perguntaram qual vai ser o estilo dele na lateral. E ele disse que se precisar de um lateral que faça corredor e dê profundidade o tempo todo, eu não sirvo. Ele falou com essas palavras, né? Mas ele disse que ele entende movimentos em curtas distâncias e deu uma colocadinha em quem critica o momento físico dele, né? Ele fala, não pela idade, pelo meu hipotético momento físico, que tiraram isso não sei de onde, mas eu sempre fui esse jogador. Ou seja, segundo o Danilo, mesmo quando ele estava no auge da forma física, ele também atuava dessa forma. Eu discordo do próprio Danilo, porque no Santos ele era um lateral extremamente ofensivo, não à toa fez gol na final da Libertadores, e não foi um gol de cabeça como o gol da final da Libertadores do Flamengo, né, que ele vai pro jogo aéreo e completa
1: não,
0: de cabeça.
1: Não, eu fiz esse jogo aí, tá na Vegeta TV, os lances todos do Danilo nesse jogo.
0: Então assim, permita-me discordar do Danilo sobre a carreira do próprio Danilo, mas eu vou cometer essa ousadia e vou discordar não, do que ele mesmo disse.
1: Tá no YouTube, pô.
0: E eu realmente gosto do discurso, mas eu quero ver na prática como vai ser a performance do Danilo na lateral, se ele realmente for utilizado. Acho aí, é palpite, tá? E vai ser uma das mudanças, sim, promovidas pelo Ancelotti. O Ibanez estava muito nervoso, não só pela questão de estar ocupando um setor do campo onde nem sempre ele joga, mas por ser o primeiro jogo dele de Copa do Mundo, né? E o Ibanez não conseguiu corresponder, não à toa foi substituído rapidamente. E nas mudanças que eu enxergo o Ancelotti fazendo, concordando ou não, eu acho que essa vai ser a primeira da lista.
1: Isso serve para o Igor Thiago também, tá? Não pensem que os jogadores são máquinas, né? São... todos eles com mental, concentração de um citado como Cristiano Ronaldo, que desde cedo joga todas as partidas como se estivesse jogando a partida da vida.
0: Você viu a brincadeira que o craque...
1: Vários sentem, né?
0: Você viu a brincadeira que o craque Daniel fez sobre o Igor Thiago?
1: O Furlan?
0: É.
1: Ah, e aí?
0: Ele disse que o Igor Thiago joga todas as partidas e ninguém assiste, então ele se sente muito mais confortável porque ninguém tá assistindo os jogos.
1: Verdade.
0: E aí ele deu a sugestão de colocar um lençol por cima do Igor Thiago, que ele vai ter a sensação de que ninguém tá assistindo e vai fazer todos os gols que ele fez na Premier League. É claro que é uma brincadeira maldosa no sentido de... é uma piada, é humorista, né?
1: É.
0: Mas trazendo para a realidade, trazendo uma análise mais fria sobre essa situação, não deixa de ser verdade. Uma coisa é você jogar contra o Southampton, se tem um time aleatório aqui,
1: uhum,
0: com a camisa do Brentford, a pressão é uma, e outra você defender as cores da seleção brasileira, claro, numa Copa do Mundo, com todos os holofotes voltados pra você como o homem gol. Talvez isso tenha sido fundamental na atuação ruim dele também.
1: Só não entendemos por que ele não foi substituído, que nem foi o Ibanez, né?
0: Porque só tinham menos... 5, senão o Ancelotti trocaria os 10.
5: Não, mas ele podia ter sido no intervalo. Em determinado momento ele sai, porque ele não sai cedo.
1: É, no você... intervalo.
5: Então, eu no intervalo eu pensei assim, caramba, tem umas 4 alterações pra fazer e nenhum treinador vai queimar 4 no intervalo. De repente, uma, duas, ele foi... Cara, eu acho até que ele foi rápido nas substituições, entre aspas. Ele já volta no intervalo, corrigindo a questão do Ibanez e a do Casimiro.
0: E ficou irritado na coletiva, porque perguntaram pra ele, é porque se demorou pra mexer. Ele, pô, mas eu mexi no intervalo?
5: É, não, eu não acho que ele demorou a mexer, não. Ele percebeu que a situação não tava legal, percebeu um ponto frágil, que era a questão do Casimiro, e lançou o Fabinho. Vou só recuperar aqui, só pra gente não cometer nenhuma injustiça.
1: Ó, o Rafael fez um belo comentário aqui, eu tô doido pra ler, tem bons comentários aqui no chat, mas eu não vou ler enquanto não chegar a 100 likes.
5: Quase,
1: tem bom comentário
5: quase,
1: dele,
5: quatro, tá?
1: Tem bom comentário do Rodrigo Barbosa, Marcelo tá com a gente sempre, Rodrigues, X, só falta isso.
5: Ó, duas substituições no intervalo e duas com 15.
0: Sim.
5: Sim. Aí a última ele guardou pra 35.
0: E a última foi a que eu não concordei.
1: Não concordo.
0: Deveria ter
5: foi
0: entrado
5: o Danilo no...
0: Entrou o Danilo Bruno Baiano,
5: Guimarães.
0: Né?
5: Danilo Baiano no Bruno Guimarães.
1: Que isso? Foi a substituição?
0: Foi a última
1: aí você
0: substituição.
1: Não concordou?
0: Porque eu acho que ele deveria ter colocado o Endrick no jogo.
1: É, mas o Danilo entrar é no...
5: Não, então, mas aí é o que o Vitor tá falando. Eu entendo o que o Vitor tá falando. Eu também fiquei com a frustração de não ter visto o Endrick entrando. Só que olha só, ele tinha que tirar o Ibanez, colocou o Danilo.
0: O Ibanez e o Casimiro tinham que sair.
5: O Casimiro colocou o Fabinho. Paquetá era outro que não tava bem. Ele tirou e colocou o Matheus Cunha.
1: Ele queria, Sayão, que o Danilo entrasse na do Bruno Guimarães, mas ele queria ao mesmo tempo ver o Endrick entrando. Não é isso, Farias?
5: É porque é isso que ele tá falando. Eu tô citando todas, ó.
0: Tivesse sete alterações, eu acho que eu
5: tinha que Luiz Henrique no Igor Thiago. Uma substituição que tinha que acontecer em algum momento. E a última, ficou aquela coisa... Ah, precisa do resultado e ele tá tirando um volante por outro.
0: É, muda alguma coisa.
5: Tinha por que se arriscar também.
0: Essa é a minha sensação. Muda alguma coisa você tirar o Bruno Guimarães e colocar o Danilo ou...
1: Muda.
5: Eu acho até que teve uma melhora assim na dinâmica, porque, mas foi muito curto.
0: Por que não tirar o Rafinha e colocar o Endrick?
1: Teria melhor, mas você perguntou só se muda. Muda.
0: Não, muda, sim, mas...
1: É porque parecia que a sua decepção era
0: mais?
1: Com a entrada
0: Vamos
1: do nosso
0: lá.
1: Danilo.
0: Não.
1: Que é o representante
0: jamais,
1: do
0: jamais.
1: Futebol carioca. Estamos no Papo de Craque Primeiro Tempo, uma praça que atende principalmente torcedores em ordem. Vasco... Não, desculpa.
0: Uma ordem criada na sua cabeça.
1: Antes, vascaínos, rubro-negros...
0: construída na sua cabeça.
1: Botafoguense e tricolores.
0: Vamos lá, mais uma vez. Vou refazer...
1: Pesquisa, base em pesquisa.
0: Vou refazer a pergunta.
1: Aham.
0: O que mudaria mais? O que aumentaria as chances do Brasil ganhar o jogo? O Danilo na vaga do Bruno Guimarães ou o Endrick na vaga do Rafinha?
1: O Endrick na vaga do Rafinha.
0: Obrigado. Essa era
1: o
0: questionamento.
1: Não era uma pergunta fácil. Se você pegasse antes do jogo e olhasse para o Rafinha o que ele pode oferecer enquanto potencial, você não ia falar isso. Mas ele não tem jogado.
5: Tá guardado ainda, né?
1: Tá guardado, não tem jogado ainda.
0: Tá sem jogar, né?
1: É.
0: No bofe daqueles
1: de...
5: O Torelli bateu, tá? Sem likes.
1: Pelo contrário, foi um dos piores da seleção, se não foi o pior da seleção.
0: E jogou os 90 minutos.
1: Nessa estreia. Batemos 100 likes, aê! Vamos lá.
0: Então, com isso, teremos a escalação agora da África do Sul para enfrentar a República Tcheca.
1: O Rodrigo Barbosa falou que o Danilo é palestrinha, que o filho dele fala isso, e ele concorda. O Fábio Vascaíno pediu as informações, falou que eu interrompi, mas o Vitor não quis dar as informações sobre a parábola do bambu. Vilma...
0: Pra quem não entendeu, ele quis dizer que esse ciclo, ele tá regando o bambu apenas. O Ancelotti está regando o bambu chinês. E... que foi, cara? Foi o que o Danilo que falou, pô.
1: Ele já regou o bambu chinês hoje, gente?
0: O Ancelotti, ele tá
5: chatos,
0: regando,
5: cara,
0: o bambu chinês pra esse bambu ganhar sustentação.
1: Na próxima Copa.
0: Em compensação, na próxima Copa, se o bambu for regado, ele vai crescer muito de uma hora pra outra. Alguns metros. Então o crescimento do bambu vai ser enorme num período muito curto de tempo.
1: Então, o Danilo está falando, que o Ancelotti está falando que essa Copa já babou. E a próxima é que a gente vai chegar com um bambu grandão.
0: Sim, pode ser a sua interpretação do caso,
1: por enquanto,
0: e não é uma interpretação.
1: A gente só tá entubando o bambu pequenininho,
0: Por enquanto, o bambu tá lá guardado.
1: Ah, depois ele vai vir grandão.
0: Depois ele vai ficar enorme.
1: Ah, que maravilha. Um abraço pro Jalan, da família Bipau. Por que a gente tá tão assim hoje, cara? Impressionante,
0: foi
1: o Danilo,
0: Danilo
1: não ajudou,
0: cara. Foi o Danilo que falou, pô.
1: Nem o Jalan ajudou. Não vou falar isso não, Jalan, chega, tá? 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
1: De volta na TMC, a Transamérica agora é TMC para Rio de Janeiro e Brasília, por lá em 100,1, aqui os cariocas em 101,3, a galera fluminense também do estado do Rio, para o mundo inteiro em TMC Esporte. Copa do Mundo rolando, falamos de Portugal e Congo um pouquinho, foi um empate decepcionante para os portugueses, né? E detalhe, hein? Tiveram que apelar, né? No final, porque Congo pegou uns contra-ataques ali que os caras derrubaram na porrada tomando cartão. A situação podia ficar ainda mais esquisita para Portugal, que é uma das favoritas, e mais gostosinha para o Congo, que volta à competição depois de tanto tempo, até com outro nome, e agora é candidato até à classificação para a 16-A.
5: Eu ia falar, é um resultado que deixa o Congo com boa possibilidade, pelo que observamos de Congo e Uzbequistão. O Congo tem um nível bem melhor, assim, o Uzbequistão até compete legal, mas achei o Congo uma seleção taticamente bem preparada. Você pode se dar o luxo de até perder para a Colômbia, que não seria um resultado anormal para o Congo. E com 4 pontos nesse modelo de Copa, a gente sabe que a classificação ela é bem provável. Quero só fazer um elogio à seleção do Congo, porque ao contrário do que vimos em Cabo Verde e Espanha, onde Cabo Verde, com todos os méritos, sustentou um empate, ali foi um ataque contra a defesa clássico, aquele amasso de um time contra o outro, e o outro resistindo, o goleiro naquela tarde-noite inspirada. Não tô retirando mérito. Legal, um contexto maravilhoso, um dos roteiros mais legais da Copa até agora. Mas eu acho que o Congo conseguiu jogar mais dentro da sua proposta de jogo, né? O Congo não queria ter a bola, até porque Portugal é uma seleção nesse ponto até parecida com a Espanha também. Uma seleção que gosta de reter a posse, de girar, de encontrar o espaço, de posicionar bem seus jogadores e trabalhar na base da qualidade, até porque tem qualidade nome a nome. Mas dentro da proposta de Congo, o Torelli observou muito bem, surgiram contra-ataques, sim, surgiram chances, além do gol marcado, né? Cabo Verde passou longe de meter um gol na Espanha. Congo já conseguiu não só fazer um gol, como criar outras possibilidades. Ontem foi o clássico jogo em que o time favorito ficou na corda bamba para até, de repente, perder o duelo. Então, para Congo, foi uma boa demonstração de força, uma boa demonstração de que pode avançar ao mata-mata, conseguiu resultado para isso. Vamos ver o que nos aguarda na sequência do grupo. E vale o mesmo para Portugal. que, ah, mas o Uzbequistão, Portugal vai vencer. Sabe-se lá se vai vencer mesmo. E o jogo contra a Colômbia tem tudo para ser muito mais complicado. Muitas críticas, né, ao desempenho de Portugal. E acho que críticas justas. O time rende menos do que os nomes, de repente, pedem.
0: E a Colômbia é um timaço, tá? O Luiz Dias está vivendo grande fase.
1: Não pode esquecer do Luiz Soares também, que Luiz não Soares, é o mordedor.
0: É, e que joga em Portugal, diga-se de passagem, né? O Luiz Sporting. Soares joga no Sporting. É, e eu não sei se você viu a entrevista do Mukau, que é um meio campista da República Democrática de Congo. Ele foi perguntado pela equipe da TNT Esportes se como preparou alguma marcação especial para o Cristiano Ronaldo. E ele respondeu o seguinte, abre aspas, para ser sincero, nós não fizemos. Sabemos que ele não é o mesmo de antes, está um pouco mais velho. E aí ele completa com elogios depois dessa rasgada, digamos assim.
1: Sim.
0: Ele começa a falar, não, continua sendo um dos maiores nomes do esporte, tenho muito respeito por ele. Mas quando você tem essa idade, não é mais o mesmo e não é necessário o mesmo esforço para marcar.
1: É, eu acho que é o momento que você tem que começar a tentar se dar o respeito. Se o Cristiano Ronaldo mete um gol, ia sair grandão.
0: Ia.
1: Mesmo não joga nada. E é o que a carreira de muitos se tornou depois de uma certa idade.
0: É o que ele consegue fazer hoje.
1: É, e aí vale a pena passar pelo risco de não fazer nada? Não, sabe a balança que carrega dentro da carreira que fez. 21995571013 é o nosso WhatsApp.
3: Boa tarde, papo de craque. Aqui Marco Aurélio, Duque de Caxias. Esse trio aí é bom, hein?
1: Boa.
3: Vegeta, Vitoca e Farias. Muito bom. Agora Vegeta e Vitoca, que eu lembro o jogo do Santos na final, que ele até fez gol, a Nira era meio de campo. Jogava até com a 11. Não é isso, a minha memória me traiu?
0: A memória te traiu, irmão. Danilo era lateral. Vou pegar a escalação daquele Santos de 2012 aqui.
1: Ele era um lateral ala, né? Mas não era meio campo, não.
5: Lateral que se mandava forte.
0: Por isso que ele mesmo tá se contradizendo na entrevista, né?
1: Isso, bastante. Mas bastante mesmo. E realmente um vigor
5: impressionante. Eu acho que depois que ele se estabeleceu enquanto o Danilo no Santos, óbvio, já foi um grande resultado. Um título de Libertadores com o gol dele na final. Mas ali ainda era um Danilo se projetando na carreira. Depois que ele se estabilizou entre Portugal e Itália, ele virou realmente esse lateral. Inclusive, mesmo raciocínio vale para o Alexandre. Possuem trajetórias parecidíssimas. Estavam no mesmo Santos, vão para o mesmo time em Portugal?
1: Vão.
5: Né? E aí depois vão para o futebol italiano. Não lembro Juventus. Exatamente a trajetória exata dos dois. Foi essa mesma.
1: Eu acho que é o mesmo Danilo, time direto.
0: Cara. Danilo é Real Madrid, Juventus.
5: É, o Danilo ainda tem
1: mas
5: um Real Madrid.
1: Mas eles jogam juntos no Porto e na Juve.
5: Olha. Eles mudam esse perfil, né? Eles passam a ser laterais.
0: Inclusive, o Alexandre também estava na final da Libertadores, sim. Só que ele era reserva do Léo. Sim. O Léo, vamos ver se o Barcelona é isso tudo.
1: É.
0: O time do Santos tá aqui, ó. Rafael Cabral.
1: O nome dele é esse?
0: Não, mas ele é conhecido carinhosamente
5: não,
0: assim.
5: Não era de nascimento, cara. Mas depois ele fez. Adotou,
0: né? É tipo legal. Havaí, o time do Guga.
1: Ah,
0: são
1: entendi.
0: Nomes completos, né?
1: Entendi. Legal.
0: O Santos daquele ano de 2012. Rafael Cabral, Danilo, Edu, Dracena, Durval e Léo. Entrou o Alexandre. Adriano, que Adriano era esse, hein?
1: Adriano é um que jogou no Barcelona também.
0: Não lembro desse.
5: É, verdade.
0: Arouca, Elano, Ganso, que saiu pra entrada do Pará.
1: Que massa.
0: Zé Love e Neymar Júnior.
1: Muito bom time, né?
0: Ó, e o Peñarol de Martinúcio, lembra do Martinúcio?
1: Martinúcio, carinhosamente apelidado. Caríssimo. Aqui no Rio, quando foi pro Fluminense.
5: Belíssimo jogador.
1: Não.
5: Não, não é Peñarol, sim. Depois do futebol brasileiro, não.
0: Agora que eu entendi o Martinucci, o que é isso?
1: Era
0: que
1: apelido.
0: Pesado.
1: A torcida do Fluminense é muito boa em apelidos pesados.
5: Eu gosto desses apelidos.
0: A torcida do Fluminense tem aquele do histórico time de 2024, que é um time inteiro de apelidos. Pô.
1: Que você vai falar novamente pela audiência rotativa do rádio.
0: O goleiro era o Falho. É. Tinha o Renato Angústia, que era o Renato Augusto.
1: Isso.
0: O Dor nas Costas. Pô, era o Douglas Costa. Rodar,
1: bom, excelente.
0: O menos um, que era o Cano, porque o Cano é conhecido carinhosamente como 01 pela torcida do Fluminense. Assim, só apelidos pesadíssimos.
5: A galera inventou apelido forte. Até pros jogadores que eles gostam,
0: sim,
5: né?
0: Sim, tipo, claro, é uma escalação claro. Inteira. Tem alguns mais pesados que eu não posso falar, que depois eu te conto fora do ar.
1: O Cano não foi chamado de Canso?
0: Ganso, era o Canso.
1: Era
0: o Canso. Cara, essa escalação dos apelidos do Fluminense, assim, todo respeito aos jogadores, mas é uma brincadeira que eu gosto muito, cara, é muito engraçado isso.
1: Ah, é piada, gente, pô. E se você tá indo bem, elogios e tal, se você tá indo mal, o direito de imagem também ampara, né, pra zoação e faz parte.
5: O Danilo e o Alexandre ficam no Porto até 14-15, aí começam as diferenças, né? O Alexandro, ele em 15 e 16 vai pra Juventus e fica lá até o retorno ao Brasil quando vem jogar com o Flamengo. Já o Danilo, Ele, na temporada 15-16, ele vai para o Real Madrid, fica por lá durante 2 anos. Depois vai para o City, fica 2 temporadas no City. E aí só em 19-20 ele se junta ao Alexandre na Juventus. Então eles têm carreiras parecidas no Santos, na Juve, agora no Flamengo e também na Seleção Brasileira.
1: Eu errei o Porto, é isso?
5: Não, você acertou o Porto. Só que ele faz Porto, Real e City.
1: Ah, tá.
5: Juventus. O Alexandre faz Porto, Juventus, Flamengo.
1: Agradecendo a galera.
0: Que? O Marquinhos era o Fraquinhos.
1: Bom. Que agradecendo.
0: Caramba, a maldade atrás da outra.
1: É, agradecendo a galera do chat, o Jackson Ricardo, o Marcelo, o Jalão, o Seja Esteja. Galera que tá com a gente aqui. O nosso WhatsApp é o 21995571013. Eu só vou ler o chat quando chegar a 150, passando de 125 likes. Daqui a pouco, Tchequia e África do Sul, é Copa do Mundo. É, tem jogos hoje, já. Traremos qual a transmissão aqui da TMC?
0: México e Coreia do Sul às 10 da noite.
1: México e Coreia do Sul a partir de 10 da noite. Obrigado, nosso coordenador Vitor Costa.
0: Com participação de Gabriel Farias no pré-jogo.
1: Gabriel estará no pré, escalado para o pré.
0: Até lá.
1: Bom camisa 6 da Coreia, tá?
5: O...
1: Fique de olho.
5: Inbeon.
1: Excelente jogador.
5: Muito bom jogador.
0: Eu era muito fã.
5: Inclusive...
0: Não, completo.
5: Não, inclusive se eu fosse... montar uma seleção de primeira rodada, mas eu tenho uma certa preguiça pra fazer isso, teria que lembrar muito bem de muitos jogos, ele provavelmente estaria no meio de campo.
0: E eu era muito fã do Park Jin-sung.
1: Sim, a Coreia que chegou a ir longe na Copa do Mundo que sediou em 2002, mas também muita boa vontade da
5: é, sabe que eu lembrei esses dias? Tava fazendo uma pesquisa pra fazer um vídeo sobre gol de ouro nas prorrogações.
1: Uhum.
5: Aí tem o Coreia do Sul e Itália nas oitavas de 2002, que o Jung Hwang, ele faz o gol de ouro, a Coreia elimina a Itália. Aí o Jung Hwang estava defendendo o Perugia da Itália e o presidente fala, não precisa nem mais voltar aqui, irmão. Você eliminou nossa seleção, tu pode que voltar isso? Pro teu clube, porque ele estava emprestado por um clube.
0: Caramba.
5: Da Coreia do Sul. Aí na época a FIFA se mete nisso e fala, pô, absurdo, a situação gerou uma polêmica. O presidente falou, não, então tá bom, então a gente aceita de volta, só que já não tinha mais clima e o cara foi seguir a carreira dele por outras bandas. A Coreia do Sul, que eliminou a Itália nesse jogo cheio de polêmicas, que parou na prorrogação, elimina depois a Espanha num jogo cheio de polêmicas, que termina nas penalidades, e aí na semifinal perde pra Alemanha do Bala, que enfrenta o Brasil na final. No terceiro lugar, a Coreia perde pra Turquia, então a Coreia teve a sua melhor participação naquele quarto lugar.
0: E aí hoje em dia a FIFA não intervém com o árbitro da própria FIFA sendo barrado no país. Na época, a FIFA agia de maneira diferente.
5: Na época, a FIFA meteu um... Ô, que é isso aí, cara? Só porque o cara meteu um gol contra o seu país? Calma lá.
1: Pera lá. Vocês sabem a situação de cartão do Casimiro e do Ibanez? Que o Rafael S. Game tá falando aqui, mas eu não tô achando mais o comentário
0: situação
1: dele.
0: Situação de cartão.
5: O que eles levaram cartões?
1: É. Casimiro tava amarelado.
5: O Casimiro tava amarelado. O Ibanez, confesso que eu não lembro, mas acho que também.
0: Levou sim.
5: Foi, né?
1: Então tá. 21-99-557-113.
5: Casimiro 37 e Ibanez 43.
2: Oi, TMC. Oi. Um abraço pra vocês. Aqui é o Theo de Nova Iguaçu.
1: Oi, Theo. Tá bom? Obrigado, Theozinho.
0: Junto,
1: grande
0: irmão.
1: Abraço pra você. 21-99-557-1013.
21: Boa tarde, rapaziada TMC. Torelli Farias Bitoca.
1: Oi.
21: Minha filha vai dar um recadinho.
2: Opa. Amanhã vai dar Brasil. Beijo.
1: Que coisa maravilhosa. Nossa audiência aí.
5: Comandando hoje, né?
1: Criançada comandando. Será que tá tendo aula normal na Copa do Mundo?
0: É. Ué, os jogos são de noite, pô. A Copa inimiga do CLT.
1: Ué, você tem que dormir, né? Se você é criança com consciência de futebol e de futuro, né? Você sabe que você não tem que ficar até tarde mesmo. Esse é o momento de você abusar da boa vontade dos pais.
5: Em Copa de 2002, como é que era com os pais de vocês? Rolava acordar 3 da manhã pra ver Brasil e Costa Rica?
1: Sim. E não.
0: Não, então,
5: a minha mãe falava assim, eu me lembro que o jogo da Costa Rica foi o primeiro às 3, né? Depois teve da Inglaterra. Ela falou, não, esse jogo aí tu não vai ver, não. 3 da manhã, não. Aí é aquilo, não tinha celular com despertador, mas aí eu acordei, já tava 2-0 Brasil, que o Brasil largou ganhando cedo, aí eu fui pela espreita assim, meu pai liberou que eu assistisse a partida sem maiores implicações posteriores com a minha mãe. Aí quando a Inglaterra já era um jogo mais pesado, ela falou, aí meu pai tem que explicar,
0: semifinal.
5: Não, calma aí, é quartas de final.
0: É quartas na Inglaterra.
5: Ele falou, calma aí, não, esse jogo aí eles têm que ver, Lígia, é um jogo importante, um jogo pesado e foi bem desenrolado.
0: Agora, 8 da manhã, quando ganha, é bom demais, né? Porque você tem o resto do dia pra comemorar,
5: irmão. Ou tu vai ter que trabalhar, rapazão.
0: É, depende, né?
1: Meu pai era mais Caxias, mas na época da Copa de 2002, eu já tava morando com a minha mãe, novamente, na boa freguesia, e minha mãe deixava, né? E eu vi vários jogos ali, ficava acordado até tarde. Às vezes, quando ela não deixava, eu ficava acordado também e assistia. Acho que já caducou, né? Ficava acordado e assistia. É isso aí, né? Tinha uma liberdade não,
0: e,
1: ali.
0: E hoje com o celular... Esperta. Hoje com o celular... Tem aquela criançada que finge que tá dormindo, aí quando os pais dormem, pega o celular e fica assistindo o jogo.
1: Não façam isso, tá? Obedeçam os pais de vocês, né? Mas que tenham a consciência de que... É o que eu falo pros meus irmãos mais novos, né? Eu argumento. Você vai lembrar da aula que você teve e no dia seguinte, ou da prova que você fez, ou você vai lembrar do jogo de Copa do Mundo pro resto da vida que você assistiu naquela madrugada?
5: Exatamente.
1: Bota o peso aí à medida do que é mais importante.
5: Não faço ideia de qual foi a aula do dia seguinte a Brasil e Inglaterra.
1: Pois é, faz agora, uma segunda
5: Brasil,
1: chamada.
5: Eu lembro de cada segundo daquele jogo.
1: Ou seja, é mais importante pra vida das pessoas.
5: O problema é convencer o pai e a mãe disso, né?
1: Ou não, ou os pais estão mais conscientes hoje em dia. 21 99 557 1013.
4: Fala, galera do Papo de Craque, beleza?
1: Oi.
4: Tô voltando da escola aqui com a galera aqui dentro do carro aqui, né? Eles queriam mandar um recadinho pro Torelli, pera aí.
7: Torelli lindo!
4: Tamo junto!
0: Saiu um gostoso solto assim.
5: Vai de novo, apagou, apagou?
1: Ufa.
5: Ah, não, relaxa, relaxa.
1: Que maravilha, a mão dele, você sabe que é a mais rápida do Sudoeste, né?
0: É, eu vou mandar de novo,
5: Vou mandar de novo.
1: Saiu muito rápido, cara.
0: Vou fazer questão de mandar de novo. Só por causa desse gostoso solto no final, cara.
1: Obrigado pelo carinho aí.
5: Sempre tem um fanfarrão, né?
1: Sempre tem,
5: né? Aparecer.
1: No meio das crianças, não poupa nem o público infantil. Fala aí, de novo, vai, repeat.
4: Fala, galera do Papo de Craque, beleza?
1: Oi.
4: Tô voltando da escola aqui com a galera aqui dentro do carro aqui, né? Eles queriam mandar um recadinho pro Torelli, pera aí.
7: Torelli lindo!
4: Tamo junto!
1: Foi um dos moleques. Sempre tem um moleque, né? Eu achei que era o próprio.
5: É que
1: piloto.
5: Sempre vai ter um que vai pensar numa M maior.
1: É.
5: Impressionante, cara.
1: Às vezes era eu mais novo. Muitas vezes eu era essa figura. Você era comportado na escola, ô Vitor Costa?
0: Cara, eu era 2 anos mais novo do que toda a turma.
1: Ah, então você era deslocado.
0: Eu era completamente deslocado na minha infância. Ninguém
1: que eu vi história triste, não. E você, Farias?
5: Cara, eu tinha... A primeira reclamação é que eu falava demais. Inclusive, eu não esqueço de uma professora que falou pra minha mãe assim, pô, parece que o seu filho engoliu um rádio, né? Profecias da vida, né? No fim das contas, eu parei acabei trabalhando numa... Estou trabalhando até hoje numa emissora de rádio também. E tinha essa reclamação, e assim, tem hora que quer ser muito engraçado, tem hora que quer falar uma graça, não quer se comportar, mas era mais o falar muito.
0: Ah, mais uma chance pra você falar a escalação da Tchek, hein?
5: Informação é prioridade. Ali, ó, vai, África do Sul,
0: África do Sul. Williams, Modibá, Bozak, Ocon, Mudau. Mokuena, Adams, Apolis, Mbata, Maseko e Reiners. Ou Reiners, como que fala o nome desse centroavante?
1: Reiners, é Reiners, né? Porque lá é inglês, né?
0: Deve ser Reiners.
1: Reiners.
0: Bela introdução do Mbata, camisa número 5 ali.
5: Uma boa novidade, bela essa escalaçãozinha aí com os caras fazendo uma graça. Eu particularmente gostei. Achei interessante.
0: Também gostei.
1: Mas
0: sempre tem aquele que dá um joinha só, que fica mega sem graça.
1: Pô, a testa do Reiners parece aquela topique, lembra?
5: É bom pra aproveitar aqui, a bola aérea, né?
1: Senhora testa.
0: Cara, Mbata, eu não teria maturidade pra narrar o jogo do Mbata.
1: É difícil.
0: Complicado.
1: Eu falava muito também, era agitado também, acho que dá pra imaginar, né? E aí, uma vez a minha mãe veio, teu professor de natação tá falando que você fala até debaixo d'água, meu filho, por favor.
5: Tem que dar uma segurada.
1: Segura.
5: Porque assim, nunca é uma reclamação a ponto de ser assim, ele não tá fazendo algo ruim com um colega, mas ele tá atrapalhando.
1: É, não era agressivo nem nada, mas eu realmente...
5: E geralmente, provavelmente você tinha isso, porque qual era a reclamação da professora? Ele pega a matéria, na primeira explicação ele absorve rápido. Aí ele passa a falar pra caramba. Uhum. Só que tem um colega que vai precisar de 1-2 explicações, uma atenção um pouquinho mais, só que ele tá atrapalhando o colega que tá do lado dele. Enfim.
1: Os pais
5: hoje estão mais
1: abertos.
0: Né? É o primeiro jogo que eu vejo que o estádio não está lotado, tá? Em Atlanta. Muitos lugares vazios.
1: Ah, que surpresa! Nos Estados Unidos é.
5: Pô, cara, caramba. Teve um Irã e Nova Zelândia com o estádio lotado praticamente.
1: Que bom!
5: Parece que tem uma comunidade iraniana muito grande lá, né?
0: E bem vazio, tá? Não sei nem se tem metade aí, talvez metade ocupada.
5: Irmão, assim, vamos lá, né? Esse grupinho aí...
0: Esse grupo é puxado, né?
5: Porque assim, pô, o México carrega o grupo nas costas em termos de apelo, né? A Coreia do Sul é uma seleção legal, mas não sei se consegue levar tanto torcedor assim pro outro lado do mundo.
0: E no grupo do Canadá teria a Itália, mas a Itália fez o favor de não classificar e ficou mais um grupo desinteressante.
5: Cara, vamos ver,
0: né?
5: Se com a Copa aí com 199 seleções, se a Itália consegue a vaga. ou se ela vai ser a única nação a ficar de fora.
1: Os jogos que eu mais gostei, que eu consegui assistir, muitos eu não consegui assistir por conta do trabalho, né? Tô trabalhando bastante nessa Copa do Mundo, não só aqui na TMC, no canal do Zico, também prestando alguns serviços além. E a gente... A gente fez a seleção no início, né? Farias falou, o Vitoca também. Eu gostei muito de Coreia e Tchequia, pela Coreia. Muito legal o time da Coreia, o jogo foi bacana. É, gostei de Japão e Austrália, que eu vi também. E outro jogo que eu gostei, eu acho que eu... Não sei. Eu não consegui ver Inglaterra.
5: Croácia, você não foi muito, ver Croácia, não,
1: tava,
5: muito
1: tava, bom. Tava gravando na
0: muito
1: hora.
0: Muito bom, muito bom. E o Livakovic é o Ochoa da nova geração, né? Que só aparece na Copa do Mundo.
5: Verdade.
1: É.
5: E vou te dizer, assim, o Harry Kane, hein?
0: Absurdo, né?
5: É, assim, com todo o respeito. Primeiro, eu acho a seleção da Inglaterra uma seleção meio antipática, né? O que dificulta a vida de torcer a favor de Harry Kane, que é um baita de um centroavante.
0: Pra mim, o melhor do mundo em atividade.
5: O melhor do mundo, muito do simpático, inclusive, mas jogando numa seleção antipática. Foram 61 gols na temporada dele. E com todo o respeito que o Tottenham merece... Mas o Harry Kane perdeu um baita tempo na carreira lá no Tottenham, porque não ganhou nada, o tempo foi passando e agora foi só parar um pouquinho no Bayern, que ele já ganhou o campeonato alemão, ainda não ganhou uma Champions, mas tem...
0: A fama de azarado, porque ele chegou no
5: Bayern. É, porque
0: no
5: na primeira temporada ele não ganha, ganhou, né? Mas agora já conseguiu levantar as taças, é um cara que tá envelhecendo e refinando cada vez mais o jogo dele, é um dos bons jogadores que me faz assim, parar e falar, pô, esse jogo eu quero assistir, claro, pelo contexto como um todo, Inglaterra e Croácia... Tinha tudo pra ser um jogo bom e foi excelente. Mas parar pra ver um sujeito jogar, né? O Harry Kane, assim, é a definição do centroavante moderno sem deixar de preservar características do centroavantão que tá ali o tempo inteiro fazendo gol, mas que vem no meio de campo, que combate, que participa da criação, sai da área, tira a referência do zagueiro, aciona o companheiro num passe, uma dedicação, um preparo físico, 32 anos de idade. Repito, é um jogador extremamente simpático, jogando num time altamente antipático e não é só pra mim não, tá? Comunidade do futebol tem uma certa dificuldade com a Inglaterra, é uma seleção que não atrai um olhar tão carinhoso da comunidade do futebol e perdeu muito tempo no Tottenham, cara. Gastou muito tempo da carreira no Tottenham, deixou de ser, de repente, um dos jogadores mais vitoriosos do mundo, agora é isso, né? Pessoalmente deve ter feito sentido na vida dele.
1: Claro.
5: E eu tô aqui me metendo na vida do cara.
1: Isso, grande ídolo do Tottenham, parabéns Harry Kane pela bela carreira. 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
1: Volta na TMC, está aberto o placar.
2: Olha o gol. Olha o gol. Gol da Tchequia, hein? 1 para a Tchequia, 0 para a África do Sul. Não consegui pegar o autor do gol, não.
1: Tudo bem, ninguém.
2: Vai aparecer. Vai aparecer ali, ó. Sadilek.
1: Parabéns aí pra família Sadilek. Ligada.
2: 6 minutos, hein?
1: Direto da Tchequia na TMC. Aqui a Copa é sem delay.
2: E a Tchequia tinha perdido um gol feito no minuto anterior, né? Tá dominando a África do Sul.
1: Por isso que é a Tchequia.
2: Bem fraco, diga-se de passagem, né? Também foi dominado pelo México naquele jogo. E o Wilton Pereira Sampaio foi o grande protagonista.
3: Eu quero elogiar. Dispara como candidato a pior, hein?
1: É? Wilton?
3: O time da África do Sul.
2: É porque tem Curaçao, tá, né?
3: É verdade, é porque é 7. Mas aí vamos entender como o Curaçao se comporta contra outras seleções, porque eu acho que essa África do Sul contra a Alemanha também levaria uma sacolada bizarra.
2: É porque, assim, como a Copa é na América do Norte, abriram muitas vagas pra CONCACAF. E aí, Curaçao, talvez sem ter um time competitivo suficiente pra disputar a Copa do Mundo, ganhou essa vaga com méritos dentro do regulamento. Mas talvez sem ter tanto talento assim pra competir.
3: A CONCACAF tinha, se eu não me engano, 3 vagas diretas e uma de repescagem.
2: Isso.
3: E geralmente a gente sempre via México, Estados Unidos. A Costa Rica não tá na Copa e é uma seleção que geralmente participava.
2: O próprio Canadá só foi jogar a Copa passada,
3: pois
2: praticamente,
3: é. Então,
2: né?
3: Acho que eram 3 vagas, tá? E aí essa da repescagem muitas vezes eles não conseguiam obter. E aí a gente sempre via México, Estados Unidos, a Costa Rica. Teve Jamaica,
2: Panamá.
3: Indiana, Honduras chegou, Panamá chegou outro. Esse ano, com o aumento das vagas, você ainda teve a questão dos donos da casa já estarem garantidos. É. Aí assim, e a Costa Rica não chegou. Aí uma seleção um pouco mais comum ao nosso ouvido, que é Honduras, não chegou. Ia aparecer alguma novidade, né? E apareceram Haiti e Curaçao. Mas, repito, o Haiti competiu bem contra a Escócia, tá? Dentro do que o nivelamento do jogo permitia, competiu bem. Panamá fez o que dava pra fazer contra a Gana também. Um jogo bem parelho. Só Curaçao que levou uma sacolada.
2: Eu preciso estudar pra saber como vai ficar, mas eu tô curioso pra ver a Copa de 30, porque Argentina, Paraguai e Uruguai já estão classificados também. Porque jogam a primeira partida em casa na edição comemorativa do centenário.
3: Essa é a Copa de... Eu confesso uma dúvida. Eles vão ter vaga garantida?
2: Não, deve, né? Senão não faz sentido ter um jogo no país deles, né?
1: O Uruguai foi campeão, inclusive, da Copa de 30. Oh,
3: pois é, mas essa Copa era... Enfim, não dá aí, pra fazer uma Copa no Uruguai hoje, né? Mas...
2: A gente já tem 6 vagas pra 10 países. Se 3 já estiverem previamente classificados, só tem 1 que vai ser eliminado e ele vai pra repescagem, pelo regulamento atual.
3: Imagina, cara, a gente vai ter que rever esse formato.
2: Jogar, sei lá, 12
1: a
2: jogos.
1: Gente, eu não vou rever nada.
2: 12
1: a
2: jogos de eliminatórias.
3: Pra participar de um simpósio.
1: Pagando bem? Aham, eu vou.
2: Pagando tua 12 passagem, jogos de eliminatórias.
1: De graça eu não vou, não.
2: Pra classificar todo mundo.
1: Irmão, não viajo mais de graça. Ah, vamos pra Disney de graça. Não. Pagando bem que mal tem. Pelo menos ajuda ali, pô, pra gente estar lá na hora. Que você vai de graça é golpe. Ah, vou te levar de graça. Aí você tira foto, faz publi. Você é feliz e tal. Você vai ter que pagar lá. Tem que pagar estadia. Vai ter que pagar locomoção. Vai ter que pagar alimentação. Então, de graça, não. Bota o mínimo, pelo menos. Sobre o Uruguai, você sabia que o Uruguai se vende como tetracampeão mundial? Ou,
2: sim,
1: ou
2: toda a Copa eles aumentam um título.
1: Ah, é?
2: É.
1: Sabia que os jurássicos uruguaios se vendem dessa forma? Como tetra também, Gabriel Farias?
3: Não, cara, é um absurdo isso aí também, né?
1: É bicampeão
3: olímpico. Você viu um corte do Lugano esses dias falando sobre isso?
1: Não.
3: Ele, não, temos que avaliar se o Uruguai tem 4 ou 5, né? Porque são 2 Copas do Mundo, 2 Olimpíadas e tem um Mundialito de 80, que ele falou.
1: Ah,
3: que eu confesso
1: não,
3: aqui,
1: não,
3: ó,
1: tá de
3: Mundialito
1: de
3: 1980,
1: tá de
3: que foi
1: sacanagem.
3: Uma competição organizada com as campeãs do mundo na época, mais a Holanda, se eu não me engano, ó, Uruguai, Itália, Alemanha, Brasil, Argentina e Holanda. E o Uruguai foi o campeão desse torneio, né? Superou o grupo A com Holanda e Itália e avançou pra na final bater o Brasil. Eu confesso que eu não lembrava. Foi um torneio disputado em 1981, inclusive final no Estádio Centenário em Montevidéu, e o Lugano falou que, de repente, esse título tem até um peso de Copa do
1: Mundo. Não, não tem.
3: Não tem, óbvio que não tem, mas eu tô falando é o discurso dele.
1: Não, assim, ótimo torneio, uma grande
3: legal,
1: conquista.
3: Boa iniciativa.
1: É porque tem competições que acabam e as pessoas ficam nessa ignorância. Por exemplo, o ótimo torneio bicentenário, que a seleção ganhou com Zico, Roberto, Gil, vários representantes do Rio de Janeiro ali, campeã, e o pessoal enche a boca pra falar que essa geração não ganhou nada pela seleção. Ganharam! Com Itália, com as seleções fortíssimas, Inglaterra, ganharam! E aí ninguém fala. Ganhou. Tinha que falar. Mas não fala.
2: O Fluminense e o Palmeiras são campeões do mundo?
1: Não. Foram campeões de ótimos torneios. Do Fluminense não sei se foi ótimo, não. Mas do Palmeiras foi um ótimo torneio. Do Fluminense...
2: Foi do ano seguinte.
1: Quase, né? Isso. 52. É porque as desistências do torneio do Fluminense são maiores ainda do que as do Palmeiras. Mas é isso. A Copa dos Campeões, pra citar o Flamengo, ótimo torneio, extinto, o Flamengo ganhou.
2: Dá pra citar o Vasco, campeão do Sul-Americano de 48 também, que não é a Libertadores, mas é um torneio
1: ótimo
2: equivalente.
1: Ótimo torneio, parabéns. Não é equivalente.
2: Não, equivalente não, de importância é equivalente, mas não é.
1: Ah, não é. Então você pode comemorar pra caramba, sou campeão Sul-Americano de 48, show de bola, mas não, você não tinha um padrão. Campeão brasileiro, campeão argentino, campeão... Esse
2: padrão é recente, né? E você... Tentar
1: mínimo de padrão, pô.
2: Você tentar, esse assunto é insuportável, tá? Só pra deixar claro.
1: Mas não,
2: você
1: vai vir mundial.
2: Você tentar encontrar uma equivalência, talvez desmereça os dois torneios.
3: É. Só trazer a informação das eliminatórias que a gente tava falando.
2: Sim.
3: A FIFA informou que a América do Sul permanecerá com o mesmo número de vagas. Ou então, seja, são seis diretas e uma de repescagem. Isso. Três vão pros mandantes,
2: só,
3: né?
2: Sobram
3: pros
2: sete países.
3: Casa. Então vão sobrar, na verdade, sete países para mais
2: sete vagas.
3: Três. Não, três. Essas vagas serão retiradas do coeficiente do continente. Então vão ser sete países, né?
2: Que sete sobram, países para quatro
3: pra
2: vagas.
3: Para quatro vagas, três diretas e uma de repescagem. E estuda-se a possibilidade de você incluir ali premiações em dinheiro, um troféu, transformar a eliminatória como se fosse numa Liga das Nações da Europa, para estimular a participação. Para permitir a participação do trio Argentina, Paraguai e Uruguai.
1: O Johnny Esposito espera que o Brasil avance na Copa para ele não ter aula, né? Essa é uma tática boa também.
2: Tem um jogo que, se o Brasil passar em primeiro, vai ser num dia de semana de tarde. Salvo engano, numa segunda-feira, vou confirmar aqui.
1: Soca o like aí, Johnny. Rangel Vitor também que chegou, soca o like. O Seja Esteja, Olimpíadas 24 e 28, tiveram também a ajuda da FIFA na organização. E... O Rodrigo Barbosa continuou com a gente. E ele, pra citar o Botafogo, nos anos 60, disputou várias excursões, torneios fora, e torneios com os times principais, importantes, que valem também, mas não são considerados mundiais. Não faz sentido, gente.
3: Ficar falando de igualar. Eu acho que foi um mal que a CBF fez pro futebol brasileiro quando ela equiparou esses títulos aí. E aí tá, o time saltou pra não sei quantos campeonatos brasileiros.
2: O do Atlético Mineiro
1: é piada.
2: Um absurdo o título que foi dado ao Atlético.
3: E pra não dizer também que a gente tá só... É porque aqui a gente tá na imprensa carioca, aí vão dizer assim, não, porque vocês estão falando isso porque o Palmeiras saltou pra tantos títulos, o Santos pra tantos títulos. Gente, o Botafogo, por exemplo, ele, pela CBF, agora ele é considerado tricampeão brasileiro por conta de 95, 2024 e 68, a Taça Brasil, que o Botafogo jogou cerca de 6, 7 jogos. Que é um torneio que parecia mais com uma Copa do Brasil do que propriamente com um campeonato brasileiro. Então, e veja bem, e a Taça Brasil 68 era super importante, tem que se orgulhar, tem que botar o troféu num lugar muito legal da sua galeria. O Palmeiras lá, do Roberto Gomes Pedrosa, tem que pegar as taças e botar num lugar muito nobre da sala, porque... Então, torneios importantes, só acho que é bobeira unificar. Esse assunto chato surgiu justamente porque o Lugano tentou aí levar o Uruguai para 4 ou 5 títulos.
1: Não foi só o Uruguai que ganhou o Mundialito, era sim um torneio importante na ocasião. O Brasil disputou com seleções principais, mas não era uma Copa do Mundo. Exemplo de diferença: jogadores que atuavam fora do país não jogavam Mundialito, porque não tinha o peso da Copa do Mundo. Então, o Uruguai ganhou do Brasil sem o Falcão, por exemplo, que jogava na Itália já, e é um dos principais jogadores, e foi pra Copa de 82, que era mais importante.
3: É porque esse Mundialito, ele em comemoração ao cinquentenário da Copa do Mundo, né? A Copa começou em 1930, e em 1980 fizeram esse Mundialito, até por isso ele aconteceu no Uruguai. O primeiro jogo, isso eu confesso que eu não lembrava, o primeiro jogo foi em 30 de dezembro de 80, só pra dizer que começaram em 1980. E aí ele invadiu 81... É por isso que eu acho que o Uruguai tenta dar um peso maior a essa competição, como se fosse uma Copa do Mundo, mas pelo amor de Deus.
2: E só respondendo a um amigo que quer que a aula seja cancelada, 29 de junho, 2 da tarde, é a data das oitavas de final, caso o Brasil avance em primeiro do grupo.
1: Tá aí a informação do Vitor Costa.
3: Boa chance do Brasil passar em primeiro, cara.
1: Aliás, tem gente torcendo pro Brasil, não só quem quer perder a aula, né? Tem gente que não trabalha.
3: É só lembrando que... O Vitor tá falando, passar em primeiro,
2: passar,
3: jogar as oitavas, mas antes tem as 16 avos de final, que é uma novidade. Tem que passar em primeiro, superar 16 avos e jogar as oitavas.
2: Contra a Holanda, Japão ou Suécia. Porque a Suécia meteu uma goleada na primeira rodada e tem uma vantagem boa aí no saldo, né?
1: Gostei de Noruega e Iraque também, pelo Haaland. começar a jogar.
3: Jogo da Noruega, né?
1: E a habilidade dos iraquianos me impressionou.
2: A habilidade de entregar gols, né, pro adversário, né?
1: Não, não essa. Ofensivamente, o gol deles foi muito bonito.
3: O atacante, o centroavantão é firme.
1: A jogada toda, eles trabalharam a bola várias vezes bem. É que os noruegueses são muito mais fortes, né? Acabaram ganhando as jogadas. A gente viu aqui no estúdio boa parte desse jogo. Me chamou atenção. O Belo Fla Raiz. Chegou a Natália Cisne Melo, Carlão de Genópolis. Vamos socar o like aí pra gente chegar a 150 likes. Passamos de 140. Obrigado, galera de Brasília, do Rio de Janeiro e do mundo, pelo TMC Esporte. Fala aí.
4: Fala, galera do TMC.
5: Aqui é esporte.
4: Aqui é esporte, informação, emoção e bondade. Verdade.
1: Bonito.
4: Amanhã vai dar Brasil.
1: Bondade e humildade. Que bacana. Caminho lado a lado. Não confunda com a falsa bondade ou a falsa humildade, que alguns praticam aí regularmente. 21995571013.
6: Fala, galera da TMC.
3: Nesse estúdio.
6: Queria falar aqui que o Jorginho tinha que se naturalizar brasileiro e o Ancelotti convocar ele no lugar do Casemiro. Casemiro cansado.
2: Eu vou te dar uma notícia, amigo. O Jorginho já tem naturalidade brasileira. Ele tem dupla nacionalidade.
1: Ele joga pela seleção italiana.
2: Ele escolheu jogar pela seleção italiana e agora não dá mais pra voltar. Jorginho seria titular nesse time do Brasil? Acho que não.
1: Não, não acho. Eu acho que a gente subestima, inclusive, os atletas que atuam fora. Não serve pro Igor Thiago nesse momento. Mas o Casemiro teria vaga em todos os times do Brasil. Vem de uma boa temporada no Manchester United.
3: O Fabinho,
1: cara, tá muito bem.
2: Vocês não acham que o Casemiro ficou exposto pelo 4-2-4?
1: Pode ser. Eu acho, sim.
3: Assim, é porque outra coisa que tem me incomodado nele, dificuldade até de direcionar a saída de bola, né? Ele parece muito lento pra fazer o movimento. E hoje em dia, né, qualquer volante sofre muito pela falta de espaço, porque o outro time muitas vezes vem afundando a marcação, te pressionando perto da sua grande área. Só que olha como são as coisas. Ainda bem que o Torelli falou isso. O Casemiro vem de uma excelente temporada no United, jogando Premier League. E o Fabinho, que é quem todo mundo tá pedindo como titular, tá jogando na Arábia Saudita, que eu considero hoje uma liga até de um nível bom. Você jogar num dos principais times ali e, de certa forma, te mantém num nível bom. Mas só pra deixar isso claro, também não é como se o Casemiro estivesse encostado num time qualquer do mundo aí, não. Jogando no MLS, jogando alguma liga asiática de menor poder.
2: Foi uma boa temporada.
3: A Premier League foi bem no United.
2: E uma boa temporada do United.
1: Sim.
2: É bom destacar, né, que o United ficou um tempo aí até brigando pra não cair. E o 2026 do Manchester United foi um bom 2026.
3: Não estou defendendo o Casemiro, foi péssima a atuação dele.
1: É o Mengão inglês, né? O time que eu gosto lá.
2: Inclusive, a volta do Casemiro à seleção brasileira é culpa dos outros volantes que não se firmaram. Eu citei aqui André e João Gomes.
1: Sim.
2: Que fizeram parte do ciclo e não conseguiram ter sequência e não foram convocados. André Santos também.
1: E foram rebaixados na mesma Premier League, que não ajuda. E o João Gomes sondado até pelo Manchester United. E o André vai continuar na equipe Wolverhampton.
2: Esses eram os potenciais titulares do ciclo. Foram utilizados com bastante frequência pelo Dorival e pelo Diniz. Vou citar outro, Joelinton. Chegou a ser titular contra a Argentina. Um desastre a atuação do Joelinton. Então, as péssimas atuações desses volantes do ciclo trouxeram o Casemiro de volta.
1: E o Casemiro fez a temporada dele mais artilheira. E o Bruno Fernandes, de Portugal, bateu o recorde de assistências da Premier League. Período Premier League, o jogador com mais passes para gol é o português Bruno Fernandes, pelo Manchester United.
3: Muito criticado por ter bons desempenhos no clube e na seleção, não assumir esse protagonismo.
1: É muito bom jogador.
3: Lembra alguém da seleção?
1: Lembra até alguém do passado que melhorou depois na Copa. Começa com o Rio e termina com o Valdo. 21995571013.
7: Fala, galera do Papo de Craque, Dodô de Nova Iguaçu. Fala, Totô. Fala, Bitoca. Fala, Farias.
3: Oi.
7: Cara, deixa eu perguntar pra vocês. O jogo dos Estados Unidos não entra no top jogos de vocês, não? Abraço.
1: Eu não consegui assistir, por isso não botei. Mas com certeza, pra quem viu, principalmente o primeiro tempo...
2: Qualidade do jogo, não. A qualidade dos Estados Unidos. O Paraguai foi uma lástima. Atuação ridícula do Paraguai.
1: Vocês falam que querem uma coisa mais de entretenimento, mais mas pelada.
2: O jogo tá 3-0 cedo.
1: E aí vocês metem essa.
2: Não, o jogo Pulisic, tá 3-0 cedo, não tem entretenimento nenhum.
1: Apelidado de LeBron James dos campos, dos gramados. Isso é pouco?
2: Jogou pra caramba o Pulisic, tá?
1: Pois é.
3: O Balogun teve uma grande atuação. A questão

0: Se não é Neymar, é o Endrick. Já que Neymar não vai jogar, a preocupação maior é com a minutagem desse garoto que pede passagem. Começaria jogando com ele contra, sim, o Haiti, Gabriel Farias?
1: Não, ele virou pra mim e respondeu.
2: Ele fez igual o Ronaldinho Gaúcho, né?
1: Hora. Ele lançou o Ronaldinho Gaúcho, você tá olhando pra mim e você tá perguntando pra mim.
0: Hoje você tá um palestrinho do cacete.
2: Ah,
0: você
2: tá olhando pra mim.
3: Ele não para ele de falar. Ele gosta dessas graças, ele gosta.
0: Fala você um pouquinho, tá olhando pra mim. Você é pago pra falar, fala.
3: É verdade, cara, eu sou pago pra falar isso aí. Agora você acertou na mosca.
1: Eu também.
3: É, todos, acho que todos nós somos, né? Alguns
1: menos
3: tem que
1: o
3: fazer
1: Sael.
3: Algo a mais.
1: Sael é pago pra fazer outra coisa.
0: E fala, hein?
3: Sael é pago pra manusear, é diferente. Aí é um trabalho manual, totalmente manual, artesanal quase. O trabalho que o Léo Saião faz aqui no...
1: Ele trabalha com a mão e a gente com a boca.
3: Verdade, exatamente.
0: Gente.
3: Cara, você falou sobre... Você falava sobre
1: com a
3: Endrick.
1: Garganta, com a voz.
3: Velho, olha só.
0: Meu Deus.
3: Tem o que eu quero e tem o que é a realidade. O que eu quero, pô, o Endrick seria o meu titular na seleção. Mas também ficar aqui debatendo o meu mundo romântico, acho que é perda de tempo. Ele, ao que tudo indica, não vai aparecer na equipe titular, mas acho que esse é o jogo pra ele ganhar um pouquinho mais de tempo em campo. Em tese é o jogo mais acessível. Tô falando em tese porque eu não sei se o Brasil me passa essa confiança toda de que vai amassar o Haiti. E o jogo do Haiti contra a Escócia não é que me deixou preocupado, mas me deixou assim em alerta, no sentido de que o Haiti consegue pelo menos competir de alguma forma, mesmo que não consiga evitar uma derrota para o Brasil. Mas é o jogo mais acessível nas mãos para você testar alguma coisa, para você colocar alguém em campo. Mas eu não crio essa expectativa, não. Quando você vai lendo, vai vendo as apurações, e eu não vou nem aqui dar crédito, porque tem a apuração do Caê no GE, tem a do Beckler na TNT, tem a do Fred na Cazé, e você vai juntando as apurações e nenhuma delas dá o menor indício de que o Endrick possa aparecer. E essa galera apura muito, traz muita informação. Agora, poderíamos ser surpreendidos, né? Contra o Marrocos, todo mundo meio que deu tiro na água.
1: Ninguém acertou o time do Brasil contra o Marrocos.
0: Tomara, eu me senti menos culpado depois de gravar o pré com isso.
3: É, cara, mas
0: eu acertei. O faz o Elove, faz o Elave, faz o Laev, que é o Krara de
1: Uzbequistão,
0: fez gol. Acertei o Issa, citei, fez o gol também. Agora, a seleção brasileira realmente ferrou o meu pré, maluco. Que loucura, e de todo mundo.
1: Sim, ninguém acertou.
0: Pro Haiti, você começaria com o Endrick?
1: O Endrick seria meu titular agora. A gente tá criando tanta expectativa que se ele entrar e não jogar bem, vai ser uma grande decepção, né? Porque a gente tá encarando o Endrick como a solução dos problemas para a seleção brasileira. Eu concordo que ele deveria ter entrado, seria o meu titular. Mas assim, ele em 19 anos de idade, a gente precisa entender que ele está sendo preparado para ser um craque geracional. Ele ainda não é.
0: Mas é muito mais palpável trabalhar com alguém que está sendo preparado, mas está pronto para jogar, do que quem está trabalhando,
1: claro,
0: com o Neymar salvando o Hexa, por
1: claro,
0: exemplo.
1: Claro, mas até o assunto Neymar fugiu um pouquinho dos debates depois desse primeiro
0: que bom,
1: jogo.
0: Que alguém tem responsabilidade e tem, além do Vinícius Júnior, né? E está chegando junto. O Rafinha não tá.
1: Não tem mais ninguém falando, ah, quando o Neymar entrar nesse time vai melhorar. Não, tá todo mundo preocupado com o time pra agora.
0: Saião continua falando.
1: E quando a gente tá preocupado com o time pra agora, a gente pensa no Endrick, porque quando olhamos pro banco de reservas, é o jogador que mais nos traz esperança. Eu utilizaria sim o Endrick como titular, mas eu acho que a gente precisa ter um pouquinho de paciência com ele. A minutagem que ele vai receber agora, provavelmente, até por uma pressão que o Ancelotti vai sofrer, ele deveria ter recebido antes. Ele participou muito pouco do ciclo e foi muito bem quando participou, né? Fez gols importantes, sofreu pênalti, enfim. Eu lembro muito da Copa América. O Dorival fez isso com o Endrick. Não botou o Endrick pra jogar de jeito nenhum na Copa América nos jogos da fase classificatória. E aí, no jogo em que ele tava mais pressionado, o Endrick foi titular e fez um jogo muito abaixo. Porque tava sem ritmo, sem entrosamento, sem minutagem e porque fez um jogo ruim também, acontece com todo mundo.
0: É verdade, ele brigou com a bola nessa Copa América aí, não conseguia,
1: jogo.
0: E com os outros, não conseguiu
3: desenvolver. Tem muita gente brigando com a bola ali, né?
0: E era muito novo, era mais novo ainda, então tava menos preparado do que agora, né? O... Break agora?
1: Isso.
0: Caraca, desculpa, Lucas, a gente mudou o horário do break aí, não... Pô, desculpa. Transamérica agora é TMC em Brasília também.
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1: De volta aqui na TMC, Papo de Craque, primeiro tempo, sempre falando dos clubes do coração dos cariocas para Brasília e para o estado do Rio de Janeiro, para o mundo inteiro em TMC Esportes e, claro, com Copa do Mundo na mente, não só a seleção brasileira, mas as demais seleções que estão nos gramados dos Estados Unidos, México e Canadá. No momento, Tchequia e África do Sul, 1-0 para a Tchequia. Já já o giro sensacional do Fluminense, Flamengo, Vasco e Botafogo, mas antes o WhatsApp 21 99 557 1013. Fala aí.
2: Olá, Papo de Craque. Ó, dessa garotada nova aí, aquele que me parece, pelo incrível que pareça, ter mais maturidade é o Rayan. Eu queria muito ver a Rayan e Endrick nesse ataque, viu? Mas tática, vai ser difícil.
1: Isso é uma tática muito boa para não errar. Eu uso no ar quando eu tô na dúvida. E fica a dica para quem tá iniciando a carreira ou não percebeu ainda, na altura do campeonato. Mas você tem dúvida entre duas palavras difíceis, você fala as duas. Aí o cara que tá do outro lado não sabe o que rolou. Então parece. Isso aí não é difícil, mas se você ficou na dúvida, fala as duas rapidamente, principalmente funciona com a beleza.
3: Por que você não lança o seu curso?
1: Telecurso de enrolar os outros?
3: Não, tá na... Hoje em dia, todas as pessoas podem vender curso. Você pode dar o curso A, por exemplo, um curso B, um curso C. Aí você vai, a galera vai escalando. Curso C.
4: Começa no C, né?
3: Aí o cara adquire o padrão Bruno Torelli de jornalismo. Aí curso B até curso A.
4: Nem a licença da CBF também começa assim. E depois tem
3: aí
4: Pro.
3: Pode ter o curso Pro também. Chamam de funil de vendas, né? Você oferece o curso C por R$19,90. Aí o curso B já é R$60. O curso A... 200, e aí o curso pró, irmão, é R$2.000, né? É pro cara sair torelando por aí, né?
1: É, vai aumentando o risco, né? Da tua vida profissional ser agitada, né?
3: Cara,
1: o curso
3: lança,
1: pró
3: lança.
1: É o kamikaze.
3: E eu vou comprar.
1: Sincerocido o nome do curso pró.
4: Sobre o que o ouvinte disse, podemos falar? Já reparou que os mais jovens se tornaram a nossa esperança na seleção brasileira, porque a galera que está, de novo, defendendo essas cores num time bem parecido com o time que terminou 2022.
1: Muito.
4: Não está passando credibilidade?
1: Sim.
4: Por que ninguém fala à toa na expectativa do Vinícius Júnior decidir um jogo pela seleção brasileira, do Rafinha? Ninguém cita esses nomes. E supostamente são nossos melhores jogadores. Todo mundo fala do Luiz Henrique, do Endrick, do Rayan. Eu não sei se é porque estão mais próximos da gente, por serem jogadores que estavam no futebol carioca até outro dia.
3: Tem um pouquinho disso também.
4: Ou se é pela expectativa, pelo novo, porque a galera já tá de saco cheio de alguns caras.
1: É, tem mudanças de ciclos na seleção, eu vou pegar desde 50, né, que é o período aí que a gente tem de Copas do Mundo pós-Segunda Guerra, e que o Brasil teve mais impacto. Tem uma renovação da seleção em 54.
4: Isso.
1: E que colhe frutos em 58 com o título, e segue com a mesma safra para 62. Em 66 o negócio chega meio cansado, meio com dificuldade, com gente pra caramba, uma confusão. E aí tem uma renovação pra 70, através do Saldanha, e completada pelo Zagallo. Em 74, você tem esse ciclo de 70 mais desgastado, mais cansado. Em 78, a renovação.
3: Pra embalar
1: 82, que chega bem esse grupo, que encanta, mas não ganha. Em 86, chega mais cansado, novamente. Mas com a esperança no Careca, no Miller, uma geração nova, estava chegando. E essa geração que assume em 90 e planta para 94, né? Alguns ficam de 90.
4: É o bambu chinês.
1: Exato. A parábola chinesa que o nosso Danilo trouxe hoje no programa. Em 94 Jorginho, olha, Branco, Tafarel, Dunga, vários remanescentes. Sim. Bebeto, Romário, remanescentes de 90. 98... Aí também já é um time mais cansado, e chega a galera do Ronaldo, do Rivaldo, do Roberto Carlos, mas ainda tem ali um Dunga, né? Aí 2002 tem uma renovação do ciclo, né? Mais ou menos.
3: Cara, é uma renovação, porque mudaram muitas peças. Mas assim, acho que 2002 rolou uma...
1: Ô, 2002, cara, Edmilson, Roque Júnior, Marcos...
3: Não, sim.
1: Muita gente nova,
3: mas
1: cara.
3: Mas eu não acho que teve, assim, não teve trabalho nenhum de renovação. Foi assim... Faltava um ano pra Copa.
1: Ronaldinho.
3: Os técnicos não encaixaram, chamaram o Felipão. Aí o Felipão, você falou, um dos maiores vexames da história da seleção, além do 7-1, é Honduras. Felipão no comando. E aí o Felipão tem um ano e fala, é com esses caras que eu vou. E deu certo. E outra coisa que é importante salientar de 2002, mais uma vez, não é retirando mérito, ninguém ganha a Copa do Mundo com facilidade, mas muitas vezes também você aproveita uma Copa onde não tem safras tão absurdas. 2002 não tinha uma safra tão absurda, a Argentina, que tinha uma baita seleção, roda cedo, a França, que era o atual campeão, não passa da fase.
1: Holanda.
3: Holanda, por exemplo, nem vai.
4: Mas
3: 2002,
4: é
3: Holanda nem vai,
1: nem
3: cara.
1: Nem vai, Holanda é grande.
3: Pô, a Holanda vinha de uma baita safra e nem vai pra 2002. E aí o Brasil vai avançando. Ó, já pega um grupinho ali. China, Costa Rica e Bélgica. É, e Turquia. Aí nas oitavas, Bélgica. Pô, jogo difícil, mas Bélgica. Aí quartas, beleza. Inglaterra, que era uma candidata ao título.
1: É mais forte.
3: Semifinal, a Turquia, cara, que surpreendeu, chegou na semifinal. Pegamos uma Alemanha na final? Claro, a Alemanha é competitiva, como sempre. Mas longe de ser um timaço, a Alemanha. Pelo contrário, um dos times mais limitados da Alemanha, que chegou numa final sem o craque. Então muitas vezes também você dá uma sorte, pô. Você tem um caminho mais acessível.
1: Mas é uma renovação. Mas ali é uma renovação de ciclo. O César Sampaio é um jogador já de ciclo anterior. Mesmo não indo à Copa de 94, Dunga, o Leonardo entra de titular. 98 mais desgastado de 94, campeão.
3: É trabalho
1: 2002,
3: de renovação. A França, desde que o Deschamps entrou, em 2012, ela vem fazendo esse trabalho. Aí foi pra 2014, bateu nas quartas. Aí ele vai dando uma renovadinha, mexe nas peças. Aí 18, 22, 26, você vai acompanhando ali mudanças. Entra uma safra, sai outra, um cara mais veterano sai da seleção, entra dois ou três mais jovens. Aí tem um trabalho, falar que 2002 tem renovação, tem, por exemplo, o César Sampaio já não podia mais jogar, então foi o Gilberto Silva, porque o Emerson também.
1: Emerson joga 98, né, mas Gilberto Silva joga porque o Emerson tem lesão, ele é uma renovação. O trio de zaga que eu falei, o goleiro que eu falei, o Cafu já era titular, o Roberto Carlos também. Uma sequência, tem que ter alguém.
3: Ronaldo,
1: mas o Ronaldinho surge.
3: Aí, beleza,
1: o Kleberson. Tem uma. 2006 é cansada. Repetição de 2002 é cansada.
4: 2010 muda praticamente todo mundo.
3: Você
1: aí muda de novo todo mundo.
3: Então, você concorda que não teve trabalho? Porque de 98 pra 2002 muda, tem uma espécie de renovação. Tu ganha. Em 2006 tu chega cansado já com um time totalmente estranho.
1: Acontece, querendo bater recorde, acontece. Os caras já estavam na terceira Copa. Acontece. Aí 2010, é o que o Vitor falou, tinha o Kaká, mas era uma renovação. Muitos jogadores
4: só Dudu de zaga mantida. Lúcio Juan.
1: E o Kaká.
4: E o Kaká, de resto.
3: Mas ali era ruptura total, não era renovação.
1: Mas acontece.
3: Irmão, revoluciona isso aí. Chegaram pro Dunga e falaram: faz a limpa.
4: Até porque não eram jogadores tão novos assim, tá? Júlio Batista, Luiz Fabiano, não eram garotos.
1: Estavam vivendo o melhor momento.
4: Estavam no auge, mas não eram Ryan, ciclo... Hendrick com 19 anos.
1: O ciclo foi bom. Aí 14, muda bastante de novo, né? Muda bastante, 14.
3: O time acho que sobe. Mas é isso, é o modelo do Dunga pro ciclo 2010, foi o modelo da ruptura. Aí quando vai pro ciclo de...
1: 14.
3: Aí
1: Felipão
3: já,
1: de novo. Já teve
3: de
1: mano.
3: Novo, de novo o Felipão entrando pra apagar incêndio, não era o ciclo do Felipão.
4: E aí criou outro. Entrou pra apagar um incêndio.
3: Criou outro, paciência.
1: Mas 18 e 22 é a mesma geração, cara.
3: Sabe qual foi o momento em que a seleção trabalhou de maneira sólida?
1: Mas 26 é a sequência de cansada de 2018 e 22.
4: Por isso.
1: Por isso que Neymar tá aí, Casimiro. Por isso que tá sofrendo com isso. Chegamos onde eu queria chegar.
4: Vocês chegaram à conclusão do áudio do Ovid. Que a esperança é o Hendrick e o Ryan, porque são algo novo.
3: Mas uma coisa também. Não é qualquer jogador por seleção por aí com 18 anos já chegando e tomando conta, não.
4: Chama o Zap, por favor. É em cima disso que o Farias tá falando? Pode ser? Chama aí.
1: Pode ser. Você deixa, Farias?
3: Meu amigo, você que manda nesse programa. Eu estou aqui pra te obedecer.
1: Ele tá falando hoje
4: pra
1: caramba.
4: O Farias vai querer responder esse áudio, eu acho.
1: Tira a mão na minha cara. 21 99 557 1013.
5: Não encontro. Fala, galera do Papo de Craque, primeira edição, Júnior Flamenguista do Recreio. Cara, eu fico louco quando eu vejo alguém falando: ah, o cara só tem 19 anos. Meu irmão, pega todas as atletas da ginástica olímpica do Brasil.
1: Deus,
5: com 14, 15 anos já tendo que ter maturidade pra disputar um monte de coisa.
3: Calma,
5: eu
3: calma.
5: Com 19 anos já sustentava a minha casa.
3: Pelo
5: amor de Deus, 18 anos, o moleque já tá casado, daqui a pouco tá metendo o filho e vai ser tratado como um moleque.
3: Olha a cartada,
5: que não pode resolver. Não, irmão, 19 anos tá pro negócio já, irmão.
3: Aurélio, olha só, você tem
1: que autorizou. Eu não iria autorizar.
3: Você
1: mas
3: tem
1: você
3: que entender que tem brasileiro que sai de casa todo dia, acorda cedo, pra ir trabalhar debaixo de sol e ganha o salário mínimo. Tem essa cartada também, né? Pô, gente, me recuso. Vou tentar trabalhar dentro da realidade. Pode surgir um moleque de 17, 18 anos, já jogar dentro de uma seleção, ele já está arrebentando? Pode. Eu acho que o último grande caso aí que resultou num título é o do Mbappé. que vamos combinar também que não chega a ser nenhum exemplo de normalidade, né? O Mbappé não é um cara normal. Esse ano temos Lamine Yamal com 18. E ele chega como a referência. A seleção joga pra ele. É porque ele chegou se recuperando de uma lesão, nem começou jogando esse primeiro jogo da Espanha. É um fenômeno ali também, gente. É um atleta que hoje, com 18 no Barcelona, ele já é o cara do time. Ainda não é muito o caso do Endrick e não é o caso, obviamente, do Rayan. Onde eu quero chegar? Futebol, o cara vai aproximando ali de 21, 22, 23, ainda é muito jovem e ganha uma maturidade absurda. E aí eu trago os exemplos de dois caras da França, o Doué e o Olise. Eles estão, o Doué 21 e o Olise 22 ou 23. Ou seja, esses caras há 4 anos atrás nem na seleção estavam. Posso estar cometendo algum equívoco aqui, mas eu acho que eles nem na Copa do Mundo estavam. Maturaram em 4 anos, foram inseridos dentro de um processo extremamente legal e decolaram com uma idade um pouquinho à frente. Aí o que o Torelli falou lá, de 41 para 39 tem diferença, e de 22, 23, 21 para 18, 17, 19, tem uma certa diferença também. Eu só tomaria esse cuidado. Eu escalaria o Endrick de titular, ponto, minha escolha. Mas eu também consigo entender o cara não ser o titular, não ser o jogador absoluto. O Rayan nem na convocação, de repente, apareceria. Aproveitou as brechas dos cortes, ele nem apareceria se o Estevão tivesse sido convocado. Então eu teria um pouco de cuidado. O Estevão até tem 19, né?
4: Tem 19.
3: E o Estevão chegaria com, assim, não sei se seria o cara do time, mas chegaria com peso. Mas eu tomaria um pouco de cuidado. E desculpa, amigo, assim, eu respeito muito sua história e eu vou falar com o lugar de causa. Eu comecei a trabalhar aos 15 anos de idade e não, isso não tem nada a ver, cara, com um jogador de 18 anos de idade entrando em campo e tendo que carregar responsabilidade. São coisas completamente diferentes, pelo amor de Deus.
4: E não é só carregar responsabilidade, tem a questão física também, né? A questão de inteligência emocional, inteligência de jogo, tudo isso você vai adquirindo conforme você joga entre os adultos.
3: E não quer dizer que ele não possa ter com 18. Eu acho até que ele já tem grande parte disso, o Endrick, no caso. Só entendo também um técnico que sabe um pouquinho da brincadeira. Ele sabe, eu acho que ele entende um pouquinho. Acho, suponho que o Ancelotti entende um pouquinho do riscado. Entendo quando o técnico também preserva um pouco mais o cara.
4: E tem. Não que importe, mas sobre a vida pessoal dos atletas, o Endrick e o Rayan são casados e o Endrick vai ser papai.
6: De certa forma, importa, cara.
4: É, só importa porque ele mencionou.
6: Não, importa, porque as pessoas ficam nessa, não importa a vida pessoal, importa. O cara não é um robô, ele é uma máquina. Ele tem que ter a vida dele fora de campo, bem posicionada, para em campo ele atuar. Isso para qualquer profissional de qualquer área, gente. Vamos parar de tratar dessa forma, porque às vezes só parece pejorativo, não é.
3: Tem os dois têm boa gestão de vida pessoal, pelo menos.
6: É,
3: pelo que eu olho assim, os dois têm boa gestão.
6: Tem coisas a se elogiar nesse sentido, não só criticar, como às vezes parece negativamente. Então, assim, importa sim. Estamos falando de seres humanos conduzindo a vida deles ali no momento que a carreira é curta. Então, todo o entorno, tudo que é feito ali, nesse período de muita visibilidade, importa. 21 99557-1013.
7: Boa tarde, pessoal do Papo de Crack. Aqui é Marco, da Freguesia.
6: Oi.
7: Rubro-Negro.
6: Sim.
7: Só para destacar entre esses jogos aí, eu também gostei muito do jogo da Inglaterra.
6: Legal.
7: Croácia, jogo de Japão e Holanda. Mas gostei também do jogo da Noruega. E França e Senegal também foram bons jogos também.
6: Obrigado aí pela opinião.
3: Hoje, segundo tempo de França e Senegal é muito bom.
6: E a opinião também quanto à qualidade dos jogos. É uma cobrança grande nesse sentido nessa muito. Copa, que eu acho até injusta, né? Nesse momento de entre safra, o Messi e o Cristiano mais velhos. Normal, gente, tem muita seleção na
3: competição. Sabe o que é isso, né, Torelli? Estamos no maior jejum da nossa história. E se não vencermos essa Copa, superaremos o maior jejum, que é o jejum entre 70 e 94.
4: Tem uma seleção que pode nos alcançar, né?
3: Tem uma seleção que pode nos alcançar e vou além. Alemanha. Aí tem um outro problema do brasileiro. O brasileiro acha que ganhar a Copa do Mundo é igual ganhar o Campeonato Estadual, que é a coisa mais simples do mundo. E não é. Não é. Ponto final, não é.
6: Não é e não, acho que não acha mais isso não, tá?
3: A nossa geração.
6: O
3: Brasil eliminado pela Bélgica. O Brasil eliminado pela Croácia. Empatamos com o Marrocos. A galera tá fora da realidade.
6: A geração que viu 94 e 2002 normalizou e deu uma sorte tamanha de ver os dois. Mas não é assim tão simples, não. Não, não mesmo. Já tinham seleções ótimas que não ganharam. E não vem falar que o maior jejum de 30 a 50, porque teve uma parada.
3: Não.
6: Não dá, né?
3: Não, pelo e ali também o Brasil ainda não era a potência. O Brasil, a partir de 70, com um tri, porra, ele passa a ser potência.
6: Mas mesmo se fosse, tem um período de 30 a 38, são 8 anos, depois para, né? Não chega ao período de 24 anos.
3: A quantidade de Copas, né?
6: E muito menos de 28, que é o que é possível de alcançar. Último WhatsApp, antes do giro sensacional. 21 99557-1013.
8: Fala, rapaziada da TMC.
6: Oi.
8: Maicão aqui do Recreio. Deixa eu te falar, cara, vamos supor que se o Endrick e o Rayan fiquem vir titular e comece a jogar. Se o Brasil perder, ou se o Brasil for eliminado, ou se eles não jogarem nada, eles vão fazer o quê? Vão voltar pro banco? Vão chorar a vida inteira? A carreira deles vai acabar? Não, todo mundo vai entender que são garotos. Ninguém vai botar a culpa neles. Até porque eles estão tentando entrar para ajudar e não para resolver. Então, acredito que se der uma chance para eles, o mundo se der errado não vai acabar.
6: Olha, todo mundo vai entender, de uma utopia tremenda e de uma maturidade também, assim, espiritual. Eu tô contigo nessa, não abro, mas querer que os outros... O cara acabou de entrar falando que com 19 anos, o maluco tem que ser...
4: Citou o exemplo da ginástica, né?
6: É, nada a ver. Vamos ao giro sensacional. Flamengo.
9: Uma vez Flamengo, sempre Flamengo.
6: A reportagem rubro-negra com Léo Pinheiro.
10: Torelli, vamos lá para falar do Flamengo, que vive esse último dia de férias para os jogadores rubro-negros. Amanhã acontecerá a reapresentação do elenco flamenguista e o início da intertemporada, que naturalmente acontecerá simultaneamente à realização da Copa do Mundo. Por isso, o técnico Leonardo Jardim não contará com os 9 jogadores que foram convocados para a Copa do Mundo pelas suas seleções. Naturalmente, após a eliminação dessas seleções, eles vão ter um período livre e em seguida voltarão às atividades junto com o elenco do Flamengo. Amanhã, reapresentação e no dia 28 de junho, embarque para Portugal. Conforme a gente falou em outro momento aqui na programação da TMC, o Flamengo terá 3 amistosos durante essa fase. O Flamengo vai enfrentar o River Plate da Argentina no dia 3 de julho, às 15h30, no horário de Brasília. Depois o Flamengo vai enfrentar o Lausanne Sport da Suíça no dia 8 de julho, às 16h30, também no horário de Brasília, e vai fechar essa sequência de amistosos no dia 11 de julho contra o Benfica, 15h30, também no horário de Brasília. Os 3 jogos acontecerão no estádio Algarve, que fica localizado entre os municípios de Faro e Laulé. O Flamengo terá esse período de intertemporada, de preparação, focando naturalmente na disputa do Campeonato Brasileiro e na Libertadores. Na Libertadores, o Flamengo tem todo um conforto para o período de mata-mata, vai decidir todas as partidas em casa e já no Campeonato Brasileiro tem uma distância maior para a equipe do Palmeiras e o rubro-negro tem um jogo a menos na competição nacional. Então o Flamengo vai enfrentar River Plate, Lausanne Sport e também Benfica nos dias 3, 8 e 11 de julho em Portugal. Torelli.
6: Bacana essa excursão portuguesa do Flamengo, principalmente pelo confronto com o Benfica. Fazer valer aí essa milhagem. Não adianta ir pra lá também só pegar a baba, tem que pegar o adversário a valer. E acho que a Copa do Mundo fez um pouco mal pro nosso ego, que já é grande nesse sentido, se comparado a Portugal. Fica tirando o campeonato dele sempre pra...
4: Mas o campeonato português é horroroso.
6: Mas o Benfica, o Sport e o Porto são times você fortes.
4: Você viu o que eles fizeram na Copa do Mundo de Clubes, o Benfica e o Porto?
6: Exatamente. Essa Copa do Mundo que acabou tirando...
4: Ah, eu achei que você estivesse falando da Copa
6: não,
4: agora, tá?
6: Desculpa. De clubes. E tirou a credibilidade. Pô. E na maioria
4: Porto
6: das temporadas...
4: pelo Inter Miami, pô. Pelo amor de Deus.
6: De pelo menos 25 anos pra cá, na maioria das temporadas eles têm times mais fortes do que a gente aqui no Brasil.
4: Inclusive, o Flamengo deu um azar danado, porque o Sané perdeu aquele gol feito, né? Não só aquele, foram vários gols perdidos, mas tem um específico que é bizarro. Se o Sané tivesse feito aquele gol, se eu tivesse 4 rodas, eu seria um carro. Mas se o Sané tivesse feito aquele gol, o adversário do Flamengo no mata-mata seria o Benfica e não o Bayern de Munique.
6: Se você tivesse 4 rodas, você seria um Vitor Costa com 4 rodas.
4: Essa quem falava era o outro. E provavelmente, o Flamengo teria passado do Benfica, porque é muito melhor.
6: É, não sei como é que você segurar as 4 rodas. Se fosse de Hot Wheels, numa mão só. Mas, do giro dos clubes, vamos com a informação do Botafogo com o Henrique Maggini.
11: Fala, Torelli. Oi. Beleza? Um abraço para você e para todos os que acompanham o Papo de Craque Primeiro Tempo aqui na TMC. O Botafogo foi convidado por 2 clubes russos, o Dinamo Moscou e o CSKA Moscou, para a disputa da Brothers Cup, torneio de verão que acontecerá na Rússia no mês que vem. Essa será a primeira participação de um clube da América do Sul no torneio, que chega à sua 4ª edição. Em 2023, apenas CSKA e Dinamo se enfrentaram pela competição. com o título ficando com o Dinamo Moscou. Em 2024 e 2025, dois clubes sérvios foram convidados, o Partizan e o OFK, mas o título continuou com as equipes russas. Em 2024, o CSKA conquistou o título e em 2025, o Dinamo Moscou ficou com o bicampeonato. O Botafogo está em férias e se reapresenta no dia 22 de junho. O embarque para a Rússia está marcado para o dia 30 e a estreia no torneio será no dia 4 de julho contra o CSKA. Depois, no dia 10, jogará contra o Dinamo Moscou e voltará ao Brasil no dia 12 de julho. Além dos compromissos em campo, a viagem à Rússia também representa uma oportunidade de intercâmbio institucional e aproximação com torcedores e parceiros internacionais do clube. Valeu, Torelli!
6: Mais ou menos, já imagine. Sempre quando é Botafogo é um valeu bem mais ou menos.
4: Brothers Cup é brincadeira.
6: Há um bom tempo já, infelizmente.
3: O Brandão já tirou o passaporte, tá tudo certo.
4: Pra cobrir a Brothers
3: pra
4: Cup.
3: Pra acompanhar a Brothers Cup. Pô, cara, que
6: isso. 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
1: De volta na TMC, falamos já do Flamengo e do Botafogo, é a vez do Fluminense. Yuri Duque, o pai da bola.
2: Fala, Torelli, um abraço. Oi. Pra você e pra todos que nos acompanham no Papo de Craque primeiro tempo. No Fluminense tem jogador que está se despedindo, mas tem jogador que pode estar voltando. E vamos esclarecer todas essas histórias. Primeiro, sobre o volante Davi Melo, filho do ex-jogador Felipe Melo, que vestiu a armadura tricolor em 2023 e conquistou a Libertadores da América. O jogador estava integrado ao elenco profissional, porém não estava tendo oportunidades. E com isso, o Fluminense está emprestando o mesmo para o Central Espanhol do Uruguai. O contrato vai até junho de 2027 para o jogador adquirir experiência. Porém, no outro lado da moeda, tem um jogador experiente que pode estar voltando para o Fluminense. O meio-campista Lima, que está defendendo as cores do América do México por empréstimo, não faz parte dos planos do novo técnico da equipe, o uruguaio Guillermo Almada, que assumiu o lugar de André Jardine, o brasileiro conhecido. Lima, inclusive, ficou de fora da viagem de pré-temporada do clube para a Espanha. O contrato do jogador com a América vai até o fim do ano, com opção de compra. A tendência é que as partes discutam uma rescisão. Já o vínculo com o Fluminense vai até dezembro de 2027, ou seja, existe uma grande expectativa do Lima voltar para o Fluminense, finalizando e rompendo um tempo de contrato menor do que era esperado com a equipe mexicana. Valeu, Torelli.
1: Valeu. Boa essa volta do Lima pro Fluminense? Eu acho, tá, Farias?
3: Ajuda.
1: Compõe elenco.
3: O Lima sempre foi um jogador que ajudou. Nunca achei que o Lima atrapalhava o Fluminense. Mas não sei se ele vai ficar, não. De repente o Fluminense vai tentar em algum...
1: A reposição foi abaixo? Foi com o Alisson? É melhor o Lima, pô. É, ô Vitor?
4: É. É, mas bom, o Alisson sim. É mais defensivo, né?
1: Mas não talvez... tá conseguindo nem ser não, nada.
4: Não deveria nem ter vindo, né? Mas talvez tenha sido esse o pensamento do Zubeldia.
1: É, mas não tá funcionando, não. Tomara que depois da Copa ele consiga. Mas é difícil ter esperança devido ao tempo aí de atividade do Alisson. Não tá no auge da forma. Mas, dos clubes do Rio de Janeiro, pra gente fechar, o Vasco da Gama. Joel Silva.
2: Beleza, Torelli, um abraço pra você. Beleza. E pra toda a rapaziada ligada. Abraço. No Papo de Craque. E teve atacante vascaíno estreando na Copa do Mundo. O Andrés Gomes entrou nos acréscimos da partida vencida pela Colômbia diante do Uzbequistão por 3-1 e com isso quebrou um longo tabu para o Vasco. Afinal de contas, a equipe cruzmaltina não tinha sido representada em uma Copa do Mundo desde 1994, quando Ricardo Rocha estreou com a seleção brasileira na vitória sobre a Rússia. O zagueiro acabou se machucando, ficou de fora do restante da Copa do Mundo e com isso marcou ali a última vez que um jogador entrou em campo pertencendo ao Vasco da Gama. Vale destacar que o Vasco teve na Copa de 98 o Carlos Germano e o Martin Silva em 2014 e 18 defendendo o Uruguai, mas eles não disputaram nenhum minuto nas Copas que eu citei. O Andrés Gomes foi o oitavo atacante vascaíno a disputar uma Copa do Mundo. Em 1930 teve Russinho, em 50 Ademir e Chico, 54 Pinga, 58 Vavá, 78 Roberto Dinamite e em 1990 o Bebeto. Todos eles representando o Vasco da Gama, assim como o Andrés Gomes na Copa de 2026. Beleza, Torelli?
1: Beleza, Joel, obrigado pelas informações. Germano, em 98 e pelo visto o Martin Silva, em 2014 e 18. Entre Ricardo Rocha, citado aí, que jogou, esses outros não jogaram, eram goleiros reservas de Brasil e Uruguai.
4: Martin Silva, reserva do Muslera, que até hoje é o goleiro da seleção uruguaia, né? É. Na Copa passada ele era reserva e agora voltou a ser titular.
1: É, eu até vejo semelhanças nos perfis do Germano com o Martin Silva, né? Guardadas as proporções. O Germano era melhor, mas vejo um perfil de goleiro também seguro, bom reserva. Um antigo goleiro uruguaio do Vasco. Você convocaria mais alguém para a Copa do Mundo desse time do Vasco da Gama, ou Farias?
3: O Puma, ele participou, né, bem no ciclo da seleção uruguaia e acabou ficando de fora. É. Acho que seria um nome.
4: Tinha expectativa, mas não rolou porque ele tá muito mal, do Cuesta. O Cuesta chegou a fazer parte do ciclo da seleção colombiana.
3: Jogou também a Copa América, não jogou? Jogou a Copa América, em que a Colômbia decidiu contra a Argentina.
1: Tem condição. E lembrando que a torcida vascaína pediu demais o Felipe Coutinho na seleção ano passado, né? E hoje ele não tá nem jogando mais.
3: Se ele estivesse embalado, acho que ele estaria, tá, na seleção. Se ele estivesse embalado, ele não embalou em nenhum momento, né?
1: Lembrando que o Rayan, se estivesse atuando no Vasco ainda, estaria na Copa como jogador do Vasco.
4: Mas eu não sei se ele estaria na Copa se estivesse atuando no Vasco
3: também
4: ainda.
3: Também tenho minhas
1: dúvidas. Será?
4: Eu acho que o Ancelotti só o convocou porque ele se provou na Premier League.
1: Pode ser. 21 99 557 1013.
5: Fala, galera da TMC, professor Giovanni falando.
1: Oi.
5: Cara, a gente sempre vai entrar como um dos favoritos na qualquer Copa do Mundo. Salvo engano, nós participamos de 7 finais, né? Acho que é Brasil e Alemanha que tem o maior número de participações em finais, e dessas finais ganhamos 5, né? Então a gente sempre vai entrar como favorito, tá? Um dos favoritos. Tem que respeitar o manto.
1: Olha, eu não concordo, não, mas eu acredito que o engano foi salvo, sim. Eu acho que você citou de forma correta as participações do Brasil nas decisões de Copa do Mundo, né? Fomos vice em 98 e 50, e teve campanhas. O Brasil chegou a ser invicto em 78 da Copa, por exemplo, né? Claramente prejudicado. A gente tem uma cultura interessante, né? A gente pouco traz a defesa, enquanto o Uruguai está multiplicando, a gente pouco traz defesa para os lados que a gente foi prejudicado. Como na Copa de 78, a gente foi totalmente prejudicado do início da competição ao fim. Do início, com um gol anulado bizarro do Zico contra a Suécia, seria a vitória que mudaria o grupo ali. E no fim, com a situação da goleada questionável contra o Peru. Obrigado, Vitoca.
4: Um abraço, tamo junto.
3: Beijo.
1: Valeu, Farias. Valeu, Saião. Lembrando que o artilheiro daquela Copa foi o Dinamite. Um abraço. Valeu. Do Brasil, né?
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1: Boa tarde pra você que tá sintonizado na TMC. Sim, Transamérica agora é TMC. Quem escuta sabe. Seja muito bem-vindo ao Sobremesa, o seu programa favorito. Comigo, Lucas Salles, e também com ela, Mini Ruth.
2: Oi, gente. Ó, falei que a gente ia voltar hoje. Voltamos com tudo, né, Batichinha?
3: É, com tudo não, né, Mini Ruth? Estamos ao vivo no nosso canal do YouTube, lá no arroba TMC News BR. Você vai lá para ver a gente em imagem, você pode comentar, se inscreva no canal, deixa o seu like, separamos as notícias mais importantes do dia e deixamos todas de fora do programa, porque aqui a parada é outra.
2: Já entra lá pra ver a brusinha do Batista. Gostei da brusinha,
1: você
2: viu,
1: gostou?
2: Batista?
1: E você que nos ouve com seu ouvido pode participar do nosso programinha de meu Deus. Basta mandar uma mensagem através do nosso WhatsApp 011 97221 1001. Mande uma mensagem respondendo a enquete do dia, que é
3: qual a pessoa da sua família que é aquela mais jumenta no futebol, que não entende nada de futebol.
2: Ah,
3: sempre
2: gente.
3: Tem, né?
1: Mini Ruth, por favor.
2: Ah, eu mesma, né? Eu não entendo não. Sei o que é impedimento, não sei o que é nada. Eu sei quais são os jogadores solteiros. Que pra mim é o que interessa.
1: Que informação mais inútil.
2: Inclusive, muito já elegeu o mais bonito, hein?
1: Quem é? Quem
2: Pedro
1: é?
2: Neto. Pedro Neto.
3: Portugal.
2: Portugal.
1: E você, Batista, qual é a pessoa da sua família que menos entende de futebol?
3: É, a minha família, eu acho que você não deveria tocar nesse assunto.
1: Por quê?
3: Porque é um assunto triste pra mim.
1: Calma, você tem 4 ex-mulheres. Uma, ou alguma
2: família. Cara, ele tá com 98 anos, você acha que a família dele tá viva?
3: Com essa idade não tem mais ninguém.
1: Para, que isso. Bom, olha só, eu quero saber de você. Porque na minha família, esta pessoa sou eu mesmo. Eu não entendo nada de futebol. E se você tiver coragem, manda pra gente no WhatsApp 011 97221 1001. Quero saber quem é a pessoa da sua família que menos entende de futebol. Agora pra você que está sintonizado no seu radinho do carro, ouvindo no seu fone de ouvido, ou até mesmo no computador, seja no trabalho ou em casa, hoje o nosso convidado de honra vai estar batendo um papo magnífico, senhoras e senhores. Ele é ex-deputado estadual pelo estado de São Paulo, também é fundador do partido Missão, também jornalista e youtuber, tem mais de 2 milhões de inscritos no seu canal. Também é um baterista e, diga de passagem, muito bom. Senhoras e senhores, vamos conversar com ele, o Arthur Duval!
4: Eu quero falar igual você, gente. Hoje estou aqui na TMC, nesse programa maravilhoso chamado Sobremesa.
1: Muito obrigado. A gente consigo, hein? Foi muito bom. A gente imposta... A gente imposta um pouco a voz mesmo. É bem normal de rádio, né, Mini Ruth? Você que trabalha muito tempo, sabe?
2: Não, minha voz
3: não,
2: é assim mesmo.
3: A minha também é assim.
1: Ah, então só eu que estou impostando na minha voz, peço perdão. Agora vamos lá, Arthur Duval, primeira pergunta de hoje é com ele, Marcelo Batista.
3: É, o Mamãe Falei, o conhecido Mamãe Falei. Ô Arthur, é a nossa primeira pergunta sempre para todos os convidados desse programinha é qual a sua sobremesa preferida?
5: Putz, bicho, eu gosto de todas, bicho, mas eu acho que brigadeiro é a melhor de todas.
1: Brigadeiro.
5: Ainda por cima é uma coisa bem brasileira, né? Eu acho que brigadeiro é brasileiro, não é?
1: Por um momento eu pensei que você fosse falar torta Kiev, Maluvik, Kutiá.
5: Eu falei igual de todas. Mas eu acho que eu prefiro brigadeiro, cara.
3: Brigadeiro.
1: Um ponto para o brigadeiro aqui no nosso ranking.
3: Sou fã de brigadeiro.
1: Adoro. É o doce brasileiro. Nasceu no Brasil, sabia disso, Mini Ruth?
2: Não sabia não, olha só que chique.
1: Só existe no Brasil. Assim como o Arthur Duval também só existe no Brasil. Ele que adentrou no meio da política e também fez muito sucesso no YouTube com seus canais onde ele afrontava, digamos assim, estudantes bem desaforados. É, ô Arthur, você fazia aqueles vídeos na internet, era pra provocar mesmo? Ou você ia com o intuito de mostrar um pouco de incoerência do pessoal, dos estudantes de universidades públicas e também qual era o seu motivo real?
5: Cara, na verdade é o seguinte, é uma combinação dos dois, né? Eu acho que a provocação e a ação, elas trazem atenção pra você. E aí o que você faz com a atenção, acho que é a diferença do que a gente vê, inclusive, hoje, do empobrecimento do discurso de pessoas que fazem uma caricatura do que eu fazia antes. Porque quando eu ia, por exemplo, quando alunos invadiam escolas, impediam outros de estudar, ou quando você via, por exemplo, aquelas manifestações sindicais do Dia do Trabalho, ou manifestações contra a prisão do Lula na época, o que eu fazia? Eu ia lá, justamente com um tom provocativo, mas os meus vídeos eram vídeos longos e que contavam uma história. Eu fazia 5, 6, 7 tipos de perguntas diferentes e eu sempre recheava os meus vídeos com muita informação. Então, ó, vai ter provocação, vai ter pergunta polêmica e vai ter informação logo em seguida para você assistir o vídeo e você aprender alguma coisa. Então, muita gente aprendeu, por exemplo, comigo, o que era o FGTS. O que que era a bendita da Previdência Social, como que é o nosso regime tributário, tudo assistindo esses meus vídeos, né? O que a gente vê hoje, infelizmente, é que as pessoas pegaram um gatilho de atenção, que é a briga, às vezes até um pouco de violência, e simplesmente esqueceram todo o resto. Então fica o entretenimento pelo entretenimento, fica a polêmica pela polêmica, aí já fica um negócio vazio. É uma coisa que eu sempre falo, eu não sou contra o show na política, eu acho que o show na política faz parte, né? O espetáculo faz parte de você passar uma mensagem. O problema é quando você não tem a mensagem pra passar. Aí você faz o espetáculo e não passa nada. Aí fica só a polarização vazia, né? Então, quem me acompanha há muito tempo e sabe disso, pra cada vídeo de rua que eu fiz, que já era um vídeo recheado de conteúdo, eu fiz pelo menos 10 ou 20 sobre o mesmo tema dentro de casa, vídeos 100% informativos. Então, ó, tô aqui numa escola invadida contra a PEC do teto. Então eu fazia 4, 5, 6 vídeos explicando só o que era a PEC do teto e por que ela era importante. Fiz no mesmo vídeo aqui pergunta sobre o FGTS. O que é o FGTS? O que é 13º? De onde vem? Por que é bom? Por que é ruim? Por que não sei o que lá? Então é um conjunto de fatores que faz com que você tenha, como eu falei, um gatilho de atenção, mas um trabalho sério a ser passado.
1: Interessante. Batista, por favor.
3: Você falou aí de show da política, né? O que você achou daquele áudio que vazou agora recentemente?
5: Áudio é comigo mesmo, hein, bicho? Né? Aí chamou o especialista.
3: O áudio que vazou do nosso presidente Lula lá no G7, falando que nunca foi de esquerda.
5: Cara, eu vou te falar uma coisa, eu não acho nem surpreendente, isso as pessoas podem até se falar, nossa, como assim? Não, não é surpreendente, porque é o seguinte, o Lula, ele começou a vida política dele, né, baseado em ideologia, baseado em identitarismo, só que a gente tem que lembrar o seguinte, depois que o Lula fundou o PT e participou de diversas eleições, ele entendeu que ser pragmático é o caminho. Tanto que quem é um pouquinho mais velho vai lembrar, o Lula que ganhou a eleição em 2002 não foi o Lula, eu sou revolucionário socialista e vamos implementar o comunismo no Brasil. Não foi. Foi o Lulinha Paz e Amor que escreveu carta pro mercado brasileiro. E quando o Lula ganhou, inclusive, eu não lembro agora, eu acho que foi a Merkel que estava com ele ali e chegou a falar para ele, é engraçado que quando você ganhou, você foi um cara ao centro, né? Foi um jeito bonito de dizer o seguinte, você foi uma pessoa pragmática. O Lula, quando ele ganhou a eleição, isso é muito importante deixar claro, nunca na história do Brasil os bancos tiveram tanto lucro quanto na época que o Lula foi presidente. Os maiores lucros do Itaú, do Bradesco, etc., são nos governos do PT. O governo do PT fez um governo para as elites. Isso é uma coisa muito importante dizer. Ah, o Lula governou para o povo. Não governou para o povo coisa nenhuma. O Lula governou para as elites. Então, o que o Lula entendeu foi o seguinte, meu, eu sou um cara pragmático. E outra coisa que eu vou dizer que é surpreendente também. A maior parte do mundo, inclusive do Brasil, não é nem de direita nem de esquerda. A maior parte das pessoas não ligam para ideologia. As pessoas têm um conjunto de valores que são muito caros a elas, mas elas não necessariamente compram a caixa de bombom completa do que é você ser de direita ou que você é ser de esquerda, né? Eu diria para você o seguinte, no Brasil nós temos mais de 500 deputados. Dos mais de 500 deputados que nós temos no Brasil, quantos se identificam com direita ou com esquerda? Você não conta 100 ali. E todos os outros, os mais de 400, é tudo deputado centrão. É tudo deputado centrão. A maior parte dos partidos do Brasil, vou te dizer, tem hoje candidatos dentro do mesmo partido que vão apoiar Lula, vão apoiar Flávio Bolsonaro, vão apoiar Zema, vão apoiar Renan, vão apoiar... tem um monte de partido, é a maioria, onde dentro dos seus partidos os candidatos vão apoiar os dois lados.
1: Lembrando que os nossos microfones aqui da TMC estão abertos para o outro lado. Mini Ruth, é com você.
2: Não, e tem deputados também, como o Manuel Gomes, que não sabe nem onde tá, né? Como que você vê a entrada dessa galera na política, por exemplo?
5: Olha, cara, eu vou te dizer que no caso do Manuel Gomes, como ele é uma caricatura muito exacerbada do que é não saber nada, eu não acho que ele vai ganhar eleição, tá? E eu acho que ele serve até como um ponto de denúncia mesmo, de que política deve ser levada a sério. Agora, eu vou dar outro exemplo pra você. 2010, aqui em São Paulo, isso é uma coisa também que destrói esse mito de que, ah, São Paulo vota bem, o problema, sei lá, são os estados do Nordeste, lá. Vamos lá, o deputado mais votado de São Paulo em 2010 foi o Tiririca. E ele continua como deputado até hoje se elegendo por São Paulo. Agora ele vai se eleger por outro estado. Agora, quer ver outro caso emblemático? Vamos falar do Romário? O Romário é um cara que se elegeu com a esquerda, nos últimos segundos, quando não dava mais pra virar, apoiou o impeachment da Dilma. Se elegeu em 2022 apoiando o Jair Bolsonaro e hoje já está com o governo do PT. Então, eu sempre digo o seguinte, o problema dessas pessoas, né? E não tô falando de caneta azul, porque eu acho que caneta azul nem vai ganhar. Mas o problema dos políticos genéricos brasileiros não é nem só culpa deles. É culpa da galera que vota errado. Vamos ser sinceros, como é que a gente vota no Romário, sendo que ele não tem ideia nenhuma? O que o Romário fez como senador pro Brasil? Nada, absolutamente nada. Ele é o baixinho que faz gol e comenta a Copa. É isso. O Romário é isso. Você pode gostar dele, você pode não gostar dele, mas o fato é, ele como senador não fez nada pro Brasil.
6: Inclusive... Esse senador aí que o Arthur Duval disse que não fez nada, ele tá nos Estados Unidos.
5: Home office, ganhando. Ele foi lá falar: olha, o meu trabalho aqui nos Estados Unidos não impede de eu continuar minhas atividades de senador. E posso falar uma coisa? Alguém vai deixar de votar nele por causa disso? Não, porque as pessoas sequer cobram. Então, o nosso trabalho aqui, por isso que eu falo, os meus vídeos lá, polêmicos, etc., ele é muito mais um trabalho de conscientização. Pra pessoa, mano, leva a sério o teu voto, irmão. Esse ano aqui você vai votar em dois senadores, tá? São dois, não é nenhum. Você vai votar em dois senadores, mais um deputado federal, mais um deputado estadual, governador e presidente. Irmão, pesquisa um pouquinho. Você não precisa ser um expert. Pesquisa um pouquinho da história do cara que você tá pretendendo votar. É só pesquisar um pouquinho.
3: E Arthur, você hoje, você consegue falar já pra fora de uma bolha ou seu público ainda é muito restrito ainda?
5: Olha, eu vou te dizer, a política por si só, ela é uma bolha. Só que existe uma coisa que é o que nos diferencia, inclusive, de outros grupos. Nós arrumamos briga com um monte de gente. Nós arrumamos briga com o Lula, arrumamos briga com o Bolsonaro, arrumamos briga com o Ministério Público, com a imprensa, com todo mundo. A gente arruma briga com todo mundo. Como é que a gente só cresce? Existe uma coisa que é a diferença entre o caçador de like, o cara que só pensa nisso, quero furar bolha, e o cara que tem uma ideia e lidera a galera para uma ideia que ele acha que é certa, independentemente da maré. O que nós fizemos ao longo desses mais de 10 anos de movimento foi entender o que estava acontecendo, ter uma opinião própria e formar uma militância. Essa militância é a principal responsável para a gente furar a bolha. Então vou te dizer, geralmente, sei lá, a Dona Maria, que pouco acompanha a política, ela está preocupada, sei lá, com outra coisa, está preocupada com Copa, com Big Brother, com o trabalho dela, às vezes, sei lá, ela tem uma padaria, ela está preocupada em fazer pão, ela vai ser influenciada por uma pessoa, às vezes, da família ou da vizinhança, ou o que seja, que é muito engajado com política e que conhece o nosso trabalho. E eu vou te falar uma coisa, cara. A gente gosta muito de falar mal da geração Z, né? Porque a geração Z é muito frágil, não trabalha, não transa. E é verdade, né? A geração Z é a geração que menos transa, que menos relaciona pessoalmente com as outras pessoas. Mas a geração Z é a geração mais curiosa que tem. É a geração que ela não aceita resumo. Então, quando a gente vê, por exemplo, o Partido Missão sendo o partido principal, favorito da geração Z, a gente vê uma tendência de pessoas que são verdadeiramente interessadas por isso. Então, respondendo a tua pergunta, cara, sim, a gente fura bastante bolha e eu sou muito grato pela militância que a gente formou e faz esse papel.
6: Arthur, você acabou de citar que já comprou briga com Lula e que agora tem comprado briga com Bolsonaro.
5: Sim.
6: Mas me fez lembrar de uma situação que você já teve foto com o Eduardo Bolsonaro, inclusive, que eu acho que com arma.
5: Sim.
6: O que aconteceu de lá pra cá? Porque vocês já estiveram juntos num determinado momento e hoje, no seu canal, você lançou um vídeo falando sobre os arquivos do Vorkaro e cita também o Flávio Bolsonaro. O que aconteceu de lá pra cá?
5: Bom, vamos lá. A gente nunca achou que o Jair Bolsonaro fosse um bom político, mesmo porque ele tem um histórico de mais de 28 anos de, como deputado, onde ele foi um deputado corporativista rachador, né? O Flávio é a mesma coisa. A gente tem que lembrar que o Flávio Bolsonaro e o Eduardo Bolsonaro, isso é factual, tá? Inclusive, quem discordar pode me processar, eles foram funcionários fantasmas do Roberto Jefferson. Então, eles sempre foram corporativistas. Em 2018, quando o segundo turno ficou entre Haddad e Jair Bolsonaro, o Jair Bolsonaro deu excelentes sinalizações. Ele chamou o Paulo Guedes, na época, que era um economista de mercado, chamou o Sérgio Moro, que era um homem ali ligado ao combate à corrupção, chamou os militares sérios, representados pelo Mourão. Então ele fez alianças bacanas e a gente falou, pô, talvez seja um caminho. Isso foi em outubro de 2018, depois do primeiro turno. A gente apoiou ele pro segundo turno. Em janeiro de 2019, a gente já viu que ele não era o caminho. Ele mesmo enxugou a reforma da Previdência que precisava fazer. Em maio, a gente começou a ver que ele estava fazendo manifestações, querendo fechar Congresso, querendo fechar STF. E depois ele traiu todas as pautas da direita. O Jair Bolsonaro, eu quero lembrar para todo mundo que está ouvindo aqui, foi responsável por devolver o poder ao Lula. Foi quem indicou o Cássio Nunes no STF, que devolveu a elegibilidade do Lula. O Jair Bolsonaro, olha só, ele pegou uma emenda do Freixo, do PSOL, que transformava, né, o pacote anticrime do Moro, que era uma coisa bacana, em limitação de delação premiada e criação de juiz de garantias, privilegiando os corruptos, e sancionou unilateralmente. Né? Então, o Jair Bolsonaro, ao longo do governo dele, ele traiu todas as pautas da direita. Por isso, inclusive, que não conseguiu se eleger em 22. Não diz, ah, teve fraude na urna. Não teve fraude na urna, coisa nenhuma, gente. Basta você sair e perguntar quantas pessoas você conhece que não votavam no Lula, mas em 2022 falaram, olha, cara, o Bolsonaro é tão ruim que eu vou votar no lixo do Lula. Agora, quantas pessoas você conhece o contrário, que votavam no Lula e falaram, não, esse ano eu vou votar em Flávio Bolsonaro? Não tem. Os caras conseguiram perder o próprio público, né? Então, e aí depois tentou fazer aquela palhaçada lá.
3: Agora, de 22. Arthur, agora vamos supor o seguinte, o Renan.
5: Sim.
3: O pré-candidato à presidência do seu partido. Se ele fosse convidado pelo Flávio para ser vice, você apoiaria ou não?
5: Mas tipo, de jeito nenhum.
3: Tipo o que a gente viu aí que gritou Lula! Depois, hein, Cê?
5: De jeito nenhum. Na verdade é o seguinte, a gente recebe vários convites ao longo desses 10 anos para se aliar a outros projetos, e outros projetos que eram inclusive maiores do que o MBL. Durante muitos anos a gente recebeu esses convites e a gente nunca fez isso. A gente nunca abriu mão daquilo que a gente acredita, independentemente da popularidade. Eu quero lembrar o seguinte, quando a gente teve que apoiar PEC do teto, reforma trabalhista, né, reforma da Previdência, tanto do Temer quanto do Bolsonaro, que foram reformas impopulares, a gente foi lá falar que não era para fazer isso. Quer ver outro exemplo agora? A lei da misoginia, né? Todo mundo da direita falando mal dessa lei. Aí o Flávio Bolsonaro vai lá e vota a favor, porque senão o PT ia bater demais. Nós mantivemos nossa postura. Nós fomos lá falando, não, nós somos contra isso. Isso aqui é um absurdo. Então, independentemente da popularidade de um projeto, a gente segue o que a gente acha certo. E é isso, que essa coerência fez com que a gente sobrevivesse e crescesse ao longo desse tempo.
6: E por que você é contra a lei da misoginia?
5: Porque, eu vou te falar uma coisa, cara. A definição de misoginia, inclusive na letra da lei, que inclusive já foi modificada, a lei original, ela já era ruim, né? Que era discriminação. Eu não lembro exatamente a definição, mas agora. Tinha algo assim, mas ela mudou. Ela tentou afunilar e ficar um pouco mais objetiva, mas ainda assim tá perigosa, porque ela diz o seguinte: você tem que punir penal. Então nós estamos falando de punir em termos penais, não em termos cíveis. Não é que, ah, você desrespeitou a mulher, você vai pagar uma indenização. Não é isso.
3: Você equipara ao penais. Racismo.
5: E está se colocando isso na mesma prateleira da discriminação por cor. Ou seja, se você chamar um negro de macaco, é a mesma coisa, tem o mesmo peso que se você, e aí vem a letra da lei, desrespeitar uma mulher, desrespeitar a dignidade da mulher por ser mulher. A questão é, o que é desrespeitar a dignidade da mulher? O que é isso? Porque, por exemplo, se eu der a seguinte opinião, olha, eu acho que mulheres são menos aptas à atividade política. Você pode concordar ou discordar dessa opinião. Você pode falar, cara, sua opinião é uma opinião idiota. Ok, mas isso é uma opinião criminosa? A ponto de eu ser equiparado a quem chama negros de macacos, por exemplo?
6: Eu acho que a questão é quando a gente propaga essa ideia como um discurso, como um pensamento, mas, como uma opinião.
3: Por exemplo, o Romário, por exemplo, a declaração que ele deu recentemente lá com a Bárbara Coelho, que ele falou, se a gente pegar pessoas que não entendem nada de futebol como você, sim, falou pra mulher, ele poderia, de repente...
5: É. Né? Vamos lá, o Romário, ele foi extremamente grosseiro naquela fala. Ele foi um cara grosseiro. Eu acho que isso é uma coisa que as pessoas têm que entender. Quando você é contra a especificidade da lei em termos de criminalizar uma coisa, não significa que você é a favor daquela coisa. Então vamos lá. Sim. A grosseria, ela é algo desejável? Não, não é desejável. A gente não quer que as pessoas sejam grossas uma com a outra. Agora, você não pode criminalizar a grosseria.
3: Sim.
5: Porque se eu chegar e for um babaca aqui, assim, são mó idiotas e sair fora. Não
3: junta
5: tem que ser preso por isso.
3: Junta 10 ali da turminha, né?
5: Exatamente. Então, nesse caso da misoginia, será que isso não caberia? E eu tô falando isso porque quando saiu a reportagem, quando saiu a lei original, cada pessoa interpretou de um jeito. Eu lembro que a reportagem do Fantástico começa com uma frase que eu vou lembrar exatamente qual que era, mas que não era o que a autora original do projeto de lei queria dizer. Eu não lembro agora, é só pegar a reportagem do Fantástico, mas eu lembro que era o seguinte. Ele fala, ah, lembrei, a reportagem do Fantástico começava assim. Você já ouviu um homem chegar pra uma mulher e falar, ai, você tá muito irritadinha só por ela ser mulher? Peraí. Aí a autora da lei falou assim, não, peraí, cara, mas também não é isso. Posso falar que uma mulher pode estar irritada, né? Ou seja, a letra da lei está confusa.
3: Chamar de gostosa, por exemplo.
5: Exatamente, né? E aí?
2: Ai, eu fico feliz quando me chama de gostosa.
6: Então, pois é. Eu só quero deixar bem claro pra quem tá ouvindo e ainda não entendeu qual é a posição do Arthur. Arthur, você me corrija se eu estiver equivocado.
5: Sim.
6: Você acredita numa lei que possa ajudar a impedir que atos machistas, quando os homens tratam mal as mulheres e discriminam, e não só isso, quando tem alto... cometem crimes, então eles têm que pagar por isso. Qualquer homem que comete crime com a mulher tem que pagar por isso. Isso eu também concordo.
2: Não,
6: com certeza. E é isso que você... Mas você acha que a lei que propuseram, sim, ela tá confusa, é isso? Tem ela as tá palavras confusa que utilizaram,
5: sim,
6: a maneira como ela está sendo orquestrada, você acha que está confusa, está dando, sim, brecha? Essa é a sua
5: está
6: opinião.
5: Horrorosa. E digo mais, você quer proteger uma mulher de verdade? Vamos fazer o seguinte... Vamos pôr criminosos na cadeia e deixar eles lá? Porque as mesmas pessoas, tipo Tabata Amaral, que ela é relatora, se não me engano, do projeto da misoginia agora na Câmara, porque ele passou no Senado, gente. Então agora ele foi pra Câmara. E na Câmara tem uma nova relatora, que é a Tabata.

0: Taguiri, deputado da Missão, aprovou uma lei que aumenta a pena para roubo, furto e receptação, por exemplo, de celulares roubados, essas pessoas votaram contra. Então, peraí, deixa eu ver se eu entendi. Você tá fingindo que você quer proteger mulheres porque o discurso é bonito. Sinalizar virtude é a coisa mais linda. Ai, tô muito preocupado pra proteger as mulheres. Agora, na hora de votar pra deixar vagabundo na cadeia, você não vota? Então, pera lá. Você quer a maior proteção de uma mulher? Ela sair de um ônibus às 11 horas da noite que saiu do cursinho e saber que ela vai poder andar até em casa sem ser assaltada no meio do caminho. Isso é proteção. Sim. Vamos fazer o seguinte, vamos construir um presídio igual o Secote lá em Salvador e pôr um monte de vagabundo do Comando Vermelho do PCC lá dentro? Aí, beleza.
1: É El Salvador.
0: É El Salvador,
1: porque
0: isso.
1: Porque pode ser que a pessoa tenha achado que agora em Salvador não tem um presídio
2: desse. Quem dera.
3: Bukele. Mas, é o Bukele.
4: Mas falando em direitos das mulheres, você concorda com a Erika Hilton sendo presidente da Câmara?
0: Eu acho o seguinte, a Erika Hilton, ela chamou as pessoas que não concordam, inclusive mulheres cis, de imbecis. Então eu não preciso nem dar a minha opinião, porque ela própria se colocou contra as mulheres cis. Então, se você não é uma mulher trans, ela automaticamente te chamou de imbecis. Eu vou te falar uma coisa, se eu, Arthur Doval, dou a mesma declaração que a Erika Hilton e o PL da misoginia já está valendo, eu vou preso. Se eu chego aqui e falar assim, mulheres cis são todas... Se eu chegar aqui e falar assim, todas as mulheres são imbecis, eu saio daqui preso. Então por que que a presidente da Comissão das Mulheres, que é um homem... A Erika Hilton, certo? E eu posso falar isso, segundo o Gilmar Mendes, inclusive, que transitou em julgado uma ação de uma feminista que falou que ela era um homem, eu posso dizer isso, a Erika Hilton é um homem, tá? Por que que ela pode dizer isso? E, novamente, eu não quero ser grosseiro. Se a Erika Hilton estivesse aqui, eu não ia usar o pronome errado, porque isso é uma forma de grosseria com essa pessoa. Se a pessoa se identifica como mulher, tudo bem, cara, seja bacana com ela. Agora, a minha oposição à Erika Hilton não vem nem da questão dela ser uma mulher cis ou trans, não é isso. A minha oposição à Erika Hilton significa que as ideias dela estão erradas. As ideias dela partem de preconceitos. É isso.
1: Lembrando que os nossos microfones estão abertos para todos os citados aqui nessa entrevista e a TMC disponibiliza o seu espaço para dar a sua voz.
3: Muito
1: agora,
3: bem.
1: Arthur, uma dúvida. Você disse que o Missão, o partido que você é um dos fundadores, sim, ele é o verdadeiro, o primeiro partido de direita do Brasil. Sim. Confere?
0: Confere.
1: Perfeito. Agora, eu gostaria de saber de você, na sua humilde opinião, qual pauta da esquerda você acha que deveria estar introduzida no Missão? Ou até mesmo uma pauta que você ache muito, sim, válida?
0: Olha, novamente, as pessoas gostam de dividir as coisas entre direita e esquerda. E, na verdade, a gente não deve ficar comprando essa caixa de bombom com todos os atributos de um ou de outro. Então, eu vou dar um exemplo pra você de como as coisas são confusas no Brasil. Eu sou a favor, por exemplo, da gente ter um projeto de industrialização nacional, né? Onde a gente tem uma indústria forte, para que a gente desenvolva os nossos produtos e a gente possa competir com o resto do mundo. Isso é um projeto de direita ou de esquerda? É confuso dizer, porque o Enéas defendia isso e ele era considerado de direita. O Ciro Gomes defende uma parte desse projeto, não do jeito que a gente acredita, mas ele é considerado de esquerda. O Aldo Rebelo defende algo parecido. Eu acho que a gente tem que se desprender muito do que é o rótulo, porque se você for comprar todo o rótulo, ser de direita é quase que uma coisa pejorativa no Brasil. As pessoas acham que ser de direita é ser contra casamento gay, é ser, sei lá, contra o aborto e ser super religioso, e às vezes não é isso.
1: Ser de esquerda também, eu acho.
0: As pessoas também acham que ser de esquerda... Ah, então peraí, ser de esquerda é a favor do Lula, é a favor de, sei lá, de crianças também. Trans. Sim. Também não, cara. Eu tenho diversos amigos de esquerda, né, que são mais... A humanidade é complexa. Nós somos pessoas complexas. A gente não pode ficar se resumindo nessas coisas. E digo mais, tá? A pessoa que vem aqui e apoia todas as suas convicções num pilar ideológico... Olha, eu sou de direita porque... Pode ver, essa pessoa é uma pessoa vazia. Se você complicar um pouquinho o debate, se você trouxer uma nuance, o cara se atrapalha. Né? Então, eu acho que assim, a gente tem que apoiar boas pautas. E isso não é ser isentão. Eu tenho opinião sobre um monte de coisas e opiniões polêmicas. A questão é que eu não vou ficar dividindo as coisas em rótulos e simplificando as narrativas, entendeu?
3: E, Arthur, você falou, a gente tá falando de direita e esquerda. Você não acha que a direita tá se pulverizando muito nessa eleição? É Caiado, é Flávio, é Missão, enquanto a esquerda tá concentrada ali em torno de um único nome para a próxima eleição?
0: É, na verdade, existe um mito de que a esquerda, ela é paz e amor, tá? E não é, tá? A verdade é que essa esquerda se mata. A diferença da direita para a esquerda hoje no Brasil é que, enquanto muitos agentes de esquerda, como por exemplo a Marina Silva, se ajoelharam ao Lula, porque eu vou dar um exemplo para você. Em 2010, se não me engano, A Marina.

0: 2014, a Marina Silva chegou a ter 11% das intenções de voto para presidente. À esquerda, a revelia do Lula. Sabe o que o Lula fez na época? Começou a movimentar a máquina petista para falar que a Marina Silva era a candidata dos bancos. Que ela queria que as pessoas passassem fome para os bancos terem mais lucro. O Ciro Gomes, que chama o Lula de corrupto há décadas já, todos eles, a própria Simone Tebet também, se ajoelharam ao projeto do PT. A gente, a direita, não vai fazer isso com o nome do Bolsonaro. A gente não vai fazer isso. Vamos ser sinceros aqui. O Caiado e o Zema fazem oposição ao Flávio Bolsonaro? Flávio não. Bolsonaro foi visto, tá? Visitando o vagabundo do Vorcaro depois dele ter sido preso. Aí o Zema arrisca falar um pouquinho mal, o próprio Partido Novo fala, não fale mal do Flávio. Então pera lá, velho. Na direita está acontecendo algo parecido com a esquerda, que é, as pessoas querem ficar no guarda-chuva do Flávio. Nós não vamos fazer isso. Eu vou bater em vagabundo, seja ele de direita ou de esquerda. Então, por isso que eu falo que a Missão é o único partido de direita, porque é o partido que verdadeiramente não passa pano, tá? Pra quando um cara popular, que se diz de direita, começa a provar um monte de coisa de esquerda. Acabar com a Lava Jato, apoia um monte de político do Centrão. O Ciro Nogueira, envolvido até o pescoço com o escândalo do Vorcaro, ele vem de onde? Ele vem do governo Bolsonaro, cara. Ministro do Bolsonaro. O Bolsonaro deu pro PP todo o Fundeb, que é um dos fundos mais importantes da educação. Pelo amor de Deus, gente.
1: Arthur Duval, senhoras e senhores, está aqui conosco no Sobremesa, o seu programa favorito, e ele não vai fugir da PPP. Arthur, sabe o que é o PPP?
0: Não, olha, o que eu conheço é parceria público-privada.
1: É. A gente tem muito interesse nisso, uma parceria público-privada, claro, para melhorar a condição de vida da população, tem que se unir mesmo. Mas a PPP aqui é a pergunta problemática e polêmica. Anteriormente eu tinha dito a você, perguntei sobre suas críticas ao Bolsonaro, citei que você inclusive tem uma foto com o Eduardo Bolsonaro, com a... Mas eu gostaria de saber agora, na verdadeira aqui... Fora desse contexto político, fora do ano político, saber de você. Sim. Você ainda tem algum contato com a família Bolsonaro? E se não houver, por que e quando você cortou esses laços com a família Bolsonaro? Eu quero entender. Ah. E você pode me responder. Mas não agora. A gente vai com o rápido intervalo e a gente volta com Arthur Duval, senhoras e senhores. Para, aqui no Sobremesa, o seu programa favorito. Não sai daí, porque já tem mais Sobremesa.

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1: Caro ouvinte que nos ouve com seu ouvido, estamos de volta com Sobremesa, o seu programa favorito aqui na TMC. Olha, hoje estamos recebendo ele, o nosso convidado, Arthur Duval, fundador do Partido Missão, jornalista, também youtuber com mais de 2 milhões de inscritos no seu canal. É o Mamãe Falei, o ex-deputado estadual pelo estado de São Paulo e também baterista e um dos bons, hein? Ficou, olha, ele fez um vídeo outro dia que ele postou. Fui estudar a pauta, né? Rapaz, olha, ele arregaça na bateria.
2: É?
1: O garoto é bom. Ele critica muito os outros baterias, mas é bom. Só pode criticar quem é bom.
3: Obrigado, caramba.
1: E antes da gente ir pro nosso intervalo comercial, nós fizemos a PPP, Pergunta Problemática e Polêmica. Eu quero saber do Arthur Duval. Ele que agora é um crítico ferrenho do bolsonarismo e, claro, do Flávio Bolsonaro, candidato à presidência. Eu quero entender, porque em um determinado momento, o Arthur foi lá e postou uma foto com o Eduardo Bolsonaro e publicaram juntos as fotos. E eu quero saber em que momento ocorreu essa briga, essa ruptura na relação entre Arthur Duval e a família Bolsonaro. Será que eles ainda se falam? Será que a briga foi feia? A gente vai saber isso muito mais daqui a pouquinho, porque antes eu quero saber da nossa enquete do dia, que traz a pergunta: quem da tua família não entende bolhufas de futebol?
2: Ixi, Maria!
1: Vai, você respondeu pelo nosso WhatsApp e o Marcelo Batista vai trazer a resposta. Vai, Batista.
4: É, o WhatsApp é o 972211001. Cláudio Neto, minha tia perguntando se o Romário vai jogar nessa Copa. É aquela pessoa que é jumenta de futebol, não entende nada.
1: Coitada, né? Mas ela deve estar vendo o Romário dando entrevista, ela deve estar achando.
2: Tadinha. Vai, Minigute. O Enzo Ferreira, ele mandou: a minha mãe acha que o clássico é um campeonato especial só para times antigos.
1: Coitadinha, vai, Batista.
4: O Caio Ribeiro, será que é o Caioba, rapaz? Minha mãe, ela acha que impedimento é quando o jogador atrapalha o outro de propósito.
1: Coitadinho. Vou te falar, o problema disso é na palavra, dá a entender isso, né? É. Manda pra gente quem da sua família menos entende de futebol. Manda no WhatsApp 011 972211001. Voltemos então. Agora sim, Arthur Duval, por favor, responda a PPP.
3: Em que momento? Cara, dá pra dividir até em três pontos, né? Porque eu vou contar uma coisa pra você. Nessa época, foi 2016 que eu tirei essa foto com o Eduardo e tal. Eu falei, pô, às vezes são pessoas bacanas que você consegue ter uma relação de amizade, de coleguismo. E aí a gente combinou de fazer um vídeo junto sobre uma pauta. Eu fiz o vídeo. Ele cortou, meu vídeo tinha 7 minutos. Ele cortou um trecho de 30 segundos do meu vídeo e mentiu, né? Dizendo que eu queria dizer outra coisa que não o meu vídeo. Então, eu lembro que na época, eu não lembro exatamente a pauta, mas eu lembro se era desarmamento, lembro qual que era. Eu peguei, postei o vídeo no meu canal, ele cortou um trecho de 30 segundos do meu vídeo e postou no Twitter dele falando que eu queria dizer o contrário. Aí eu liguei pra ele e simplesmente me atendeu. Tudo bem. Um ano depois, ele me encontra como deputado, voltamos a conversar e aí a gente tem um momento onde em maio de 2019 o Paulo Guedes liga pra gente enquanto ministro e fala: meu, vocês precisam desarticular essa manifestação bolsonarista de maio de 19, porque ela vai atrapalhar, né, a passar a reforma da Previdência, etc, etc. E a gente começa a desarticular e aí todos eles, inclusive o próprio Eduardo, começam a bater em quem tá desarticulando a manifestação, né? Então, na verdade, eu vou pôr esses dois momentos. E a gente reparou que são pessoas que você não consegue sequer apertar a mão e saber que vão cumprir um compromisso. Agora, independentemente disso, né? Eu vou colocar o terceiro momento, que é o momento mais importante, é quando a família Bolsonaro começa a trair todas as pautas, principalmente de combate à corrupção, né? E ali a gente começa a bater publicamente. E aí há uma ruptura total. Então, independentemente da minha mágoa pessoal, dele ter feito isso comigo, que isso já não se faz, o mais importante é você pensar o que esses caras fizeram pro país. E o legado bolsonarista, infelizmente, é um legado de destruição da esperança da direita.
2: Olha só!
1: De Arthur Duval,
4: mamãe falou. Mamãe falou. É o seguinte, a gente colocou o nome de Arthur Duval na barra de buscas do Google, né? Arthur Duval é... E aí o Google sempre dá aquelas sugestões e a gente quer confirmar com você. Mini Ruth.
2: Vamos lá, Arthur Duval é centrão?
3: Não, eu sou de direita e eu sou contra o Jair Bolsonaro. Então as pessoas ficam pejorativamente me chamando de centrão, mas não, eu não sou de centro e nem tenho opiniões moderadas. Minha opinião é, eu sou radicalmente a favor das pautas que eu defendo.
4: Arthur Duval é filhinho de mamãe?
3: Eu sou filhinho de mamãe e de papai e tomara que vários brasileiros tenham o privilégio de ter uma família estruturada. É por isso que a gente luta, inclusive.
2: Arthur Duval é fã do Che Guevara?
3: Não, Che Guevara é uma das figuras mais abjetas da história americana.
4: Arthur Duval é brigão? briguento?
3: Cara, eu acho que eu sou. Eu não vou mentir, não. Eu não sou um cara nervosinho. Eu sou um cara... Minha inteligência emocional é bem afiada. Eu sou um cara sangue frio, mas eu brigo por aquilo que eu acredito, sim.
2: Arthur Duval, é baterista de sertanejo?
3: Não, mas a gente toca de tudo, bicho. Põe aí, se for sertanejo raiz, sertanejo bom mesmo.
2: Evidências.
3: Nick Tinoco, Chitãozinho Chororó, vambora, vamos pra cima.
4: Arthur Duval é calvo?
3: Eu era calvo e aí eu fiz aquela... Aquela... Como é que chama?
2: Transplante?
3: Não, é transplante, é porque é do seu próprio cabelo. E aí, ó, consertou. Ó.
4: Aí, ó.
2: Olha só, Arthur Duval é galã?
3: Não, pelo amor de Deus, tem mais de 70, maluco. Já viu o galã? Apesar que tem uns aí, né?
4: Mas
3: não
4: é. Tom Cruise, pô. Tom Cruise é baixinho.
3: Não, mas acho que eu sou mais baixo que ele. Acho que o Tom Cruise tem 1,75, não?
4: Não, acho que é mais baixo. Procura aí.
3: Não sei, eu tenho 1,70. Não existe galã assim, desse tamanho, não.
4: Arthur Duval é playboy?
3: Não, de jeito nenhum, cara. E, inclusive, eu nem sou playboy nem hétero top, tá? Que tentam me vincular disso daí. Não sou nem playboy nem hétero top. Tá?
2: Arthur Duval é rico?
3: Não, não sou rico. Eu sou rico de... Não de dinheiro. Sou rico de saúde, de amizades, de família. A minha vida eu não posso reclamar de nada, mas eu não sou rico, não.
4: Olha só, o Tom Cruise tem 1,70 também. Oh. Arthur Duval é do funk?
3: De jeito nenhum, cara. Eu tô... ainda mais hoje que o funk é basicamente um braço de apologia ao crime organizado, não é mesmo?
2: Arthur Duval é contra pagar impostos?
3: Depende. Eu sou contra pagar impostos abusivos. Eu sou contra a forma como a gente paga impostos. Eu acho que não existe sociedade sem imposto. É uma coisa infantil você vir aqui e falar: ah, não quero pagar imposto nenhum. Tá, e aí você vai ver sociedade como. Só que da forma como a gente paga tá errado. Inclusive, já deixo aqui uma pitadinha técnica. O imposto mais justo a ser pago é o imposto de renda. Quem ganha mais, paga mais. O imposto mais injusto de ser pago é justamente o que a gente paga aqui, que é no produto e serviço. Porque aí você, além de criar impostos em cascata, porque você, na linha de produção, vai pagando imposto em todas as etapas, como também os mais pobres, proporcionalmente, pagam mais impostos do que os mais ricos.
4: E pra terminar, Arthur Duval, é um homem triste porque a Ucrânia não foi para a Copa?
3: Olha, cara, bela pergunta. Sou. Eu acho que o Ucrânia tinha que estar em tudo. Em tudo.
1: Arthur Duval, senhoras e senhores, do É ou Não É, aqui no Sobremesa. Arthur, a gente estava falando agora sobre impostos, que você acha que você é a favor de alguns, outros não.
3: Sim.
1: E uma vez você disse que se fosse por você, se dependesse de você, você rasgaria a CLT.
3: Sim.
1: Como, você poderia me explicar, por favor?
3: Vamos lá.
1: Como seria o mundo se não existisse os direitos trabalhistas, ou até mesmo por que que você acredita nessa melhoria a partir do momento que não exista os direitos trabalhistas?
3: Na verdade, o mundo já é assim, né? A CLT só existe no Brasil e a gente não vê os trabalhadores migrando pro Brasil para se sentirem protegidos pela CLT. O que a gente vê são os trabalhadores brasileiros ou fugindo daqui, né, fugindo da CLT para ir trabalhar em outros lugares, ou trabalhando no Brasil fora da CLT. Nós temos metade dos trabalhadores fora da CLT. A metade da força de trabalho brasileira está na informalidade, porque a CLT é um lixo. A CLT trava o jeito como você vai trabalhar. Vou dar exemplos aqui. Vamos dar o exemplo mais claro, que é o exemplo do FGTS. O FGTS não é um direito. O FGTS é um imposto. O FGTS é, o governo pega o seu... Presta atenção. FGTS não é dinheiro do patrão. FGTS é dinheiro do trabalhador. Ele tira o dinheiro do trabalhador, não devolve, e quando devolve, devolve menos do que a inflação. Isso é imposto, cara. Eu tiro R$100 do teu bolso. Daqui um ano, esses R$100 deveriam ter virado 110. Eu te devolvo 103. Eu te roubei R$7, brother. É isso que é o FGTS. Isso é um dos exemplos. Ah, então quer acabar com o FGTS? Quero. O FGTS tem que ser depositado diretamente na conta do trabalhador. Quer ver outra coisa? Vamos falar de 13º? 13º não é um salário a mais, gente. 13º é 1/12 a menos todo mês. É uma conta simples. Tá? Então por que você não recebe 1/12 todo mês a mais? Pronto. Quer ver outra coisa? Vamos pegar, por exemplo, horário de trabalho. Você é um profissional de TI. Tem vezes que você vai ter que trabalhar domingo de manhã. Tem vezes que você vai trabalhar terça, 2 horas da madrugada. Não, você não consegue ser contratado assim porque a CLT te trava. Então, a CLT no Brasil é um lixo. Como que a gente deveria regular nossas relações de trabalho? Como o mundo regula? Número 1, salário mínimo por hora. Regulação de remuneração por hora, número 1. Número 2, regulação de jornada. Você não pode trabalhar, sei lá, 24 horas por dia sem folga. Não, você tem que ter uma regulação de jornada e uma regulação de folga mínima. É isso. O mundo inteiro faz contrato de trabalho. O Brasil faz CLT. Resultado, as melhores mentes do Brasil vão para fora e quem tá aqui dentro ainda escolhe sair da CLT.
4: E aproveitando só pra gente terminar, é escala 6-1,
3: sim,
4: né? Se é contra, a favor. E essa retirada do caráter de urgência da votação, você acha que foi uma jogada política, claro,
3: gente, escutem
4: do governo?
3: Só, escutem só. O governo Lula não vai magicamente tirar um dia de trabalho seu, te dar um dia de folga e manter o seu salário. Isso não existe. Isso não existe. Ah, então você é a favor da escala 6-1? Não. Escala 6-1 é uma porcaria. É uma merda. Escala 6-1 é horrorosa. Dito isso, como você acaba com a escala 6-1? Com concorrência, com indústria, com trabalho, com qualificação. É assim que você acaba com a 6-1. Não com uma PEC mágica da Erika Hilton, que é uma fantasia que viaja que a gente vai conseguir terminar com ela, porque nós não vamos. Eu vou dar um exemplo pra você. Uma pessoa que trabalha até 50 horas semanais, isso é dado de pesquisa, tá? Ela, a partir das 50 horas, ela começa a cair sua produtividade. O mundo, então, regula para você ter menos de 50 horas semanais de trabalho. 48, 46. No Brasil já é 44. Tudo bem. Eu tenho duas opções. A primeira opção é te falar real. A segunda opção é você ser populista. Vamos supor que você tem uma loja no Brás. A sua loja abre de segunda a sábado. É você e mais um funcionário. Aí proíbem a escala 6-1, proíbem 44 horas semanais. Você só tem duas opções. Um, você manda o teu funcionário embora e contrata outro na informalidade, que ele vai trabalhar o dia que esse formal não vai trabalhar. Dois, você fecha a tua loja no sábado e aí os grandões vão gostar, as lojas do shopping que tem dezenas de funcionários vão gostar, porque é menos concorrência naquele dia. Ou três, você quebra. Porque o empresário brasileiro, isso também não é da minha cabeça, isso é dado do Sebrae. O empresário brasileiro ganha em média R$5.000, tá? Quando você fala de empresário, não tô falando do dono do pão de açúcar. Tô falando de você que tem uma padaria, você que tem uma lojinha de roupa, você que tem uma mercearia, você que tem uma quitanda. Você ganha em média R$5.000, R$6.000, R$7.000. Você não tem margem para contratar mais gente. Quem tem? O grande. Então, o fim da escala 6-1, desta forma, privilegia as multinacionais e atrapalha o pequeno empresário, irmão. É uma realidade que nem a galera que se diz de direita, a galera do PL, vai falar isso pra você. Mas é a realidade. Quer acabar com a escala 6-1? Traga indústria, qualifique a mão de obra e modernize a CLT. É isso.
1: Palavras de Arthur Duval, senhoras e senhores. Por favor, Batista.
4: Oi. Oi.
1: Quando a gente disse que o Arthur Duval estaria entre nós, algumas pessoas ficaram bem animadas, não?
4: Bem animadas.
1: E mandaram até mensagem pra gente. Inclusive, uma dessas mensagens foi em relação aos vídeos que o Arthur Duval já participou. Mini Ruth, você já viu ele contra 20 outras personalidades?
2: Ai, eu já vi.
1: Sim. Esses vídeos são maravilhosos. 30
4: contra 1.
2: Foi babado.
1: Eu vi uns que é 20 contra 1.
4: Não, mas o mais famoso é 30 contra 1.
1: Você participou de muitos, né?
3: Participei, acho que de 3 ou 4.
4: Ele é um especialista. Então, nós vamos perguntar aqui pro Arthur a opinião dele, quem venceria esses debates. Ele que é um especialista no 30 contra 1. Mini Ruth, pode fazer o primeiro.
2: Um caminhão versus 30 bolsonaristas.
3: Nossa, com certeza o caminhão ganharia. Vencer bolsonaristas é a coisa mais simples do mundo, velho.
4: Um CLT versus 30 esquerdistas.
3: Com certeza o CLT, velho, porque o CLT tem a experiência e ele tá tentando fugir dessa regulação horrorosa.
2: Uma conta de bar contra 30 feministas.
3: Nossa, essa é boa, hein? Não sei, quem sai ganhando nessa é o Caio Castro.
4: Né? Ah, é? Você é Tim Caio Castro, você
3: eu
4: ou não?
3: Eu não, eu sou meio escroto, né, galera? Fala, você é escrotão, mas eu sou ainda moda antiga.
1: Você
3: eu busco
1: é
3: em casa, levo em casa, pago conta, fico gadeando. Porque tá, eu acho que a mulher tem que ser conquistada.
1: Deixa eu falar, a nomenclatura disso pros dias atuais é beta. Você
3: pode
1: é
3: um me chamar de beta. Eu sou um gado da mulherada.
1: Gado. Não, mas eu te entendo que eu também sou assim. Mas eu faço só com a minha mulher, tá, Chulô?
4: Entendi.
1: Então, vai, próximo.
4: Atenção, um Arthur Duval versus 30 ucranianos.
3: Puta, aí eu perco na hora. Se eu vejo uma, eu já fico louco. Imagina 30.
1: Mas você falou ucranianos ou ucranianas?
4: Ucranianas.
1: Ah, ucranianas.
2: Um Neymar versus 30 lesões.
3: Nossa. Pô, ele não tá ganhando nem de uma, né? Tirar de 30.
4: Um Ed Mota versus 30 rolhas.
3: Nossa, escreveu de um bound down. A rolha ganha, cara. A rolha ganha.
2: Um Bolsonaro versus 30 Xandãos.
3: Ah, Xandão não precisa nem de 30. Você pode pôr 30 Bolsonaro contra um Xandão, que o Xandão derrota todos. Porque, infelizmente, pra derrotar esse projeto de ditador, que é o Alexandre Moraes, você precisa de pessoas com coragem. Não um cara que vai lá, ó, isso aqui, se eu puder só me estender, vou lembrar duas coisas pra você, tá? Coisa número 1, 7 de setembro de 2021, Bolsonaro na Paulista. Esse presidente não mais respeitará, tá ok? As decisões do Alexandre Moraes, aí, pô. pede pra sair. Todo mundo, Dia seguinte, ele liga pro Temer. Ô, Temer, resolve aí, por favor, aí, pô. E aí ele faz uma carta pro Xandão, chamando ele de grande jurista e dizendo que são divergências, que ele falou besteira no calor do momento. Esse é o primeiro fato. Fato 2. Não, porque o Alexandre de Moraes, Bolsonaro na frente dele, cara a cara. Você não quer ser meu vice aí, pô? Então, seja homem. Eu tenho coragem de vir numa rádio e falar o seguinte, irmão. Eu só vou parar o dia que o Alexandre de Moraes estiver preso ou eu estiver preso. Um dos dois vai estar preso. Ou eu ou o Alexandre de Moraes. Então, ou o Alexandre de Moraes me prende, ou o nosso partido vai chegar ao poder e vai prender o ditador Alexandre de Moraes.
1: Lembrando
4: bateu
1: que...
4: Bateu na mesa, hein?
1: Essas são as opiniões de Arthur Val, o ex-deputado estadual pelo estado de São Paulo, também youtuber e também baterista, senhoras e senhores.
2: A imitação é muito boa, tá ok?
1: É, falar isso. O que mais me impressionou de toda a sua fala foi a imitação do Bolsonaro. Você poderia, de novo, por favor?
3: Ô, garoto, você aí tá pedindo demais aí, tá ok, pô? Põe uma rachadinha aí na mesa aí que a gente conversa aí, tá ok?
1: Muito bom. Ô, Arthur, queria fazer um momento fofoca. Pode ser?
3: Manda.
1: Um momento assim, vamos conversar de boa entre mim. Esquece a rádio, ninguém tá ouvindo a gente.
3: Irmão, se tem coisa se vazada quiser... é comigo mesmo, vai.
4: Não, não é coisa vazada, não. Eu tô gravando os bastidores.
1: Pior que não, agora pode até tirar o som aí, Cuca. É o seguinte... Pô, você é fundador do Partido Missão.
3: Sim.
1: Tá com a pré-candidatura, a candidatura já do Renan.
3: Sim.
1: Em algum momento, vocês já discordaram, brigaram? Porque você traz muitas opiniões e essas opiniões vão atrair pessoas que concordam, pessoas que discordam. Mas no seu caso, com o Renan, vocês são amigos, vocês estão há muito, vocês têm uma banda juntos.
3: Sim.
1: Em algum momento já deu treta você?
3: Mas muito. É tipo que assim, o lance é o seguinte, cara. Quando você se sente parte de uma família, não é que as discussões não ocorrem, mas as linhas não são cruzadas. E existe uma coisa que é o seguinte, diferentemente de outros projetos, que são agremiações de projetos individuais, ali não tá cada um pensando no seu e de forma mercantil negociando como você vai individualmente ganhar sobre aquela relação. É como uma família mesmo. Nós todos estamos comprometidos com o projeto. Então, é uma coisa até bacana porque você não exige até aquelas formalidades que você tem com quem você é colega. Por exemplo, quando eu encontro o Renan, eu nem falo oi.
1: Sério?
3: Quando encontro o Kim, não tem essa. Oi, tudo bem? E aí, como é? Não tem essa. Ele é meu irmão, cara.
1: Fala,
3: é igual encontrar o Kim, igual encontrar meu pai, igual encontrar... É como se a gente tivesse o tempo todo junto. Eu não mando pra ele, bom dia, Renan, tudo bem? Não tem isso. Quando eu preciso de alguma coisa, eu já mando direto. Ô, meu, fala tal coisa, faz tal coisa. Porque é uma coisa muito... forjada através de dificuldades, cara. É como se você tivesse estado numa trincheira durante 10 anos com um cara apanhando tudo quanto é lugar, e de repente vocês veem um momento de puta, nosso exército tá ganhando. Não existem como eu falei, as formalidades e os ritos de coleguismo. Não existe isso, né? Então, claro que a gente discorda. O MBL são várias pessoas pensando e cada um da sua forma, né? Nós temos até jeitos pessoais muito diferentes. Só que a beleza da coisa é que todos nós estamos comprometidos com uma causa. Então, vou dar um exemplo. É que eu e o Renan, a gente é muito parecido, né? Em termos de comportamento, a gente é ousado, a gente gosta das mesmas coisas. Mas, por exemplo, o irmão do Renan, que é o Alexandre, ele é um cara bem diferente de mim, né? E a gente se dá super bem. Você pega, por exemplo, sei lá, deixa eu pensar aqui, o Guto, por exemplo. O Guto é bem diferente de mim. E a gente se dá super bem. Então, é uma coisa diferente. E quem chega perto do projeto, quem cruza essa linha de chegar perto e conhecer a gente no pessoal, na convivência, cara, se encanta. Né? Tanto que, como eu falei, ao longo do tempo, cara, a nossa coerência, o nosso jeito de ser tem encantado cada vez mais pessoas.
1: Qual foi a briga mais boba que vocês já tiveram?
3: Cara,
1: foi por mulher?
3: Não. Mesmo porque nesse aspecto, não, a gente tem gosto parecido, sim. Nós dois gostamos de
4: ucraniano.
3: A briga mais vezes que eu tive o Renan, inclusive eu vou zoar ele aqui, ó. Uma vez. Uma vez eu tava devendo um dinheiro pra banda, né? A gente foi e fez um. Eu não lembro que era um ensaio no estúdio, tinha que pagar.
1: Fizeram uma rachadinha.
3: Né? A gente teve que rachar um estúdio de banda. E aí veio um cara me cobrar, um cara lá do MBL me cobrar. Eu peguei e mandei o vídeo do grupo. Ô, mano, o cara tá me cobrando aqui, ó. Vai se ferrar. Pega da minha reserva, que tinha uma reserva lá, e dei uma zoada. Mano, o Renan, ele tava no dia que ele tava estressadão. Entendi. Entrou na sala putaço, me xingou, bateu na mesa. A banda acabou! Isso que lá. E saiu do grupo. Aí deu dois dias e ele voltou. Nada a ver, mano.
4: Você se considera da fatia honesta da direita. Você acha que na esquerda também existe essa
3: claro
4: fatia?
3: Que existem. Existe? Claro que existem. Existem muita... Eu conheço deputados, por incrível que pareça, eu conheço deputados que são até do PT e são honestos. né? É que as pessoas não, se até,
1: são as daí.
3: Posso dar nomes aqui.
1: De piada, sei.
3: Não, mas não é real. Eu vou dar exemplo pra você. Tem um cara que foi deputado comigo, deputado estadual, chamado Paulo Fiorillo. Eu tenho certeza que ele não rouba um centavo. É um cara honesto. Ele está dentro de um projeto criminoso de poder que obtém? Está. Não porque ele está levando vantagens pessoais, mas porque ele acredita no projeto, infelizmente.
1: Partido, né? Político não define caráter de ninguém, tá? Isso é bom você lembrar quando você falar, ah, não, mas ele está o partido, ele com certeza é uma pessoa... Não define caráter de ninguém. Todo partido político tem seus representantes e confie naquele que você achar que realmente mereça a sua confiança, o seu Sim. voto. Agora, infelizmente, a gente vem chegando pro final do nosso programinha de Meu Deus, mas não sem antes de agradecer a Arthur Duval.
3: Eu que agradeço.
1: E gostaria de saber, inclusive, quais são os próximos passos, porque Arthur, você está inelegível até 2030, se não me engano. Sim. Depois de 2030, o que você vai fazer? Você vai querer voltar para esse mundinho da política?
3: Na verdade é o seguinte, eu posso pegar uma liminar e disputar esse ano, tá? A gente está decidindo ainda o que fazer, porque eu pessoalmente, me sinto muito mais confortável fora do mandato. Quando eu fui disputar o governo em 22, né, você vai disputar uma majoritária, você tem mais chance de perder do que ganhar. E eu, sem o mandato na mão, você não tem obrigação, porque eu trabalhava de verdade, cara. Então tinha que ir lá e ficar na sessão e não sei o que lá. Eu, sem o mandato, eu fico muito mais livre pra viajar, pra construir o partido, pra fortalecer as bases, tudo quanto é estado, fazer live a hora que eu quero, vir nesse programa. E é o que eu gosto.
4: Ué, o Romário tá viajando, não sei o que você tá falando isso.
3: Posso falar, cara, tá se eu tivesse nessa escola, eu tava, né?
1: Então a gente não sabe o que fazer. Ganhando sem delay, tá? É. Tá ganhando de chegar, cair na continha pois na hora.
3: Cai na conta na hora. Agora, uma coisa que eu fico feliz é que o fruto do nosso trabalho, ele tá vindo muito maior do que a gente imaginou. Nós temos o partido, né? Muito antes do que a gente imaginou, a gente conseguiu o partido. Vamos disputar nossa eleição. Temos candidatos, pré-candidatos em todos os estados, né? O que foi um trabalhão, cara, de sei lá, pegar a pessoa, cumprir a cota feminina. Falamos, cara, meu, vem pro meu time, não tem fundo, não tem dinheiro, você vai brigar com todo mundo, mas vem pela causa. O cara, beleza, né? Então, vamos ver, cara, vamos ver o que vai acontecer depois.
1: Quantos
3: de outubro.
1: Quantos nomes mais ou menos envolvidos hoje no partido?
3: Pô, missão? Tá, bicho, ó, nem sei dizer, mas não. São milhares.
1: E candidatos?
3: É por aí, cara. Eu não vou saber te dizer, mas eu posso te chutar. Tá. Por volta de 2 mil pessoas.
1: Caramba,
3: é muita gente, bicho. Oh, é gente em tudo quanto é lugar do Brasil. O Brasil é enorme, cara.
1: É,
3: quando eu fui. Cara, assim, eu nunca tinha viajado o Brasil como eu viajei por conta da política. É impressionante como o Brasil não tem fim, velho.
1: É muito louco, muito louco. Mais louco ainda é pensar que o Sobremesa, esse programa de Meu Deus, está recebendo nomes da política. E, por favor, Arthur, estendo o nosso convite a Renan. Vamos Sim. adorar, sabe? A gente tentou tirar algum podre dele, mas não teve. Só que ele é bravo. Normal. Todo candidato político é bravo.
4: Acabou.
1: Infelizmente acabou e a gente vai ficando por aqui, mas amanhã tem mais Sobremesa com mais Marcelo Batista.
4: Opa, até amanhã às 2 da tarde, Brasil.
1: Com mais Mini Ruth.
2: Isso aí, não se esqueça, amanhã tem jogo do Brasil e você confere sempre aqui na TMC, hein?
1: Sim. E com mais Lucas Salles, um beijo, um queijo e fica agora com o link TMC. Até amanhã. Tchau, tchau, pessoal.

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0: primeira rodada da Copa já terminou com um grande vencedor. O participante do bolão que não entende nada de futebol. A maior edição da história do Mundial teve 75 gols em 24 jogos na primeira etapa aí dessa fase de grupos. Mais ou menos 3 gols por partida, a maior média desde 58, quando o Brasil foi campeão pela primeira vez. Tudo bem que lá na década de 50 tinha menos equipes, mas nem vidente ia apostar, por exemplo, nos 4-1 dos Estados Unidos contra o Paraguai, nem na Jordânia marcando golaço. Teve técnico demitido, goleiro milagreiro que já é quase brasileiro. Depois de fechar o gol contra a Espanha, o Vozinha já passou de 13 milhões de seguidores no Instagram. 23 vezes a população do seu país, Cabo Verde. Portugal, Uruguai, Bélgica foram aquele, prometeram tudo, entregaram nada. Já o Brasil, Neymar continua fora, não se sabe quando chega, se chega, né? E pelo andar da carruagem, Alvarez, Haiti não deve ser mole, não.
1: Agora, nesse cenário que você traz aí, Mayara, imagine se o banqueiro sedutor Daniel Vorcaro fosse o treinador da seleção. Bem, ele certamente pagaria alguém para roubar um troféu da FIFA, o troféu de ouro da FIFA. Mas pensando em talvez ganhar o campeonato internacional, num outro quesito, ele mereceria ao menos um busto no Hall da Fama dos nossos heróis. Ao montar sua seleção da corrupção, o treinador Vorcaro é como um zagalo. Estratégico, insistente e amplamente democrático. Em sua lista de convocados, craques beneficiados, direto ou indiretamente, aparecem ex-ministros do governo Lula. Um integrante da Suprema Corte do Brasil, candidato a zagueiro, defensor, que declarado suspeito, foi obrigado a se desconvocar. Os artilheiros de Vorcaro, garantidos assim na glória como no purgatório, já fizeram fama. Uma mulher que furou a barreira dos homens, com seus 139 milhões em ação. Na artilharia, também um pré-candidato amarrado em milhões para o seu filme Azarão. E o senador Nogueira, conhecido pelo drible da emenda do Master, íntimo do professor, com jantares de Marajá e viagens de Alibabá. A seleção de Vorcaro é tão diversa que não há quem reclame. Tem destaque na direita, destaque na esquerda. E pelo centrão, então, é só sensação. O mais novo convocado, em realidade, uma reconvocação de última hora, é o líder do governo, Jacques Wagner. Flagrado com cash, olha que ele tem approach e não anda de ferry boat. E para quem ficou de fora, calma, que já vai chegar a sua hora. A Copa promete, então faz o seguinte...
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0: Olha, Varis, eu tenho que dizer aqui que... A sua habilidade com as palavras é uma coisa que eu ainda quero morrer e ter, sabe? Coisas que você quer fazer antes de morrer. Ter a habilidade
1: Obrigado,
0: do Alvarez com as palavras.
1: Mestrina.
0: Mas infelizmente Deus me trouxe outras qualidades, como por exemplo de falar asneiras e baboseiras.
1: Infelizmente Deus lhe deu várias qualidades maravilhosas, minha querida parceira.
0: E assim começamos este Link TMC. Vamos de enquete, Alvarez? A gente quer saber aqui, né? Já que falamos, né? De surpresas para você. Qual foi a surpresa da Copa de 2026 até agora? A gente teve dificuldade de achar só 4, tá? Porque teve muito.
1: Não, tem muito.
0: Né?
1: Muito.
0: Mas selecionei 4, tá, Alvarez? Pode ser? Vamos a elas. Cabo Verde versus Espanha? Cuca esqueceu. Boa. República Democrática do Congo e Portugal? Brasil e Marrocos? Egito e Bélgica? Essas são as opções.
1: Você esqueceu da minha preferida.
0: Qual?
1: Vozinha.
0: Ah, então, eu tive que tirar o Vozinha.
1: Eu entendi que o critério era botar os jogos.
0: Era partidas.
1: Não, tá bom.
0: Exatamente.
1: Eu vou ficar com Cabo Verde e Espanha.
0: Eu também, que daí já inclui a história do nosso querido Vozinha. também. Boa, votem lá pelo nosso... Bozinha.
1: Quantos milhões de seguidores ele tá agora, Maia?
0: 13 milhões. E Cabo Verde tem 560 mil habitantes. Pense, Alvareza, 23 vezes mais a população. E vocês querem saber da maior, já que estamos aqui? Vamos falar de fofoca? O Vozinha, solteirão de 40 anos, imediatamente começou a seguir 2 mil mulheres ali no Instagram. Dedinho nervoso, né, Alvareza?
1: Tem uma questão importante.
0: É.
1: Você é uma dessas duas mulheres seguidas pelo Vozinha?
0: Eu, não, ele não me seguiu, eu só tô seguindo o Vozinha.
1: Ah, você virou seguidora do Vozinha.
0: É, tipo. Claro, não tive essa honra e deixa quieto também, que tá tudo certo, não preciso de incômodo. Olha lá, lá vai bom, daqui a pouco eu apresento o Wilsinho Pedroso, que já tá por aqui. Mas, vote lá na nossa enquete pelo YouTube TMC News, ou também aqui pelo WhatsApp 11972211001. Bom, e vamos falar de média de gols nessa Copa, meu querido Alvarez. Quer dividir essa comigo? Vamos dividir, fazer uma rachadinha do bem aqui nessa nota?
1: Vamos fazer a rachadinha do link. Vai lá.
0: Então vamos lá, olha. A primeira rodada da Copa já tem, né? Esse vencedor aí que eu falei, quem não entende nada de futebol tá ganhando bolão por aí a rodo. Aqui na TMC não é diferente. Opa, peraí. Vamos lá. E a gente teve mais ou menos aí 3 gols por partida. E isso é bastante coisa, né? É maior do que essa média aí, maior do que 58, quando o Brasil foi tricampeão. É aquela coisa que eu disse, a gente teve realmente menos, mais jogos, mas a gente teve algumas seleções que você nunca imaginaria que iam marcar, né? Por exemplo, a Jordânia. Mas eu não vou ficar falando tanto sobre isso. Vamos trazer quem entende do assunto pra conversa, Alvarez?
1: Vamos.
0: Bora lá?
1: Cadê a rachadinha? Desistiu da rachadinha?
0: Desisti, depois eu te conto por quê. Bastidores.
1: Tá bom, me conta depois.
0: Depois te Vamos conto lá. Os bastidores por aqui. Não tá na linha ainda?
1: Quem é que a gente vai chamar então?
0: Tá ajustando aqui o áudio, mas a gente tem o Haiti pela frente. Você confia no Brasil e Haiti, hein, menino Alvarez? Depois do Marrocos?
1: Haiti, não acho que não dá pra ter erro, não, né? Só se virar um novo Cabo Verde, né? A gente fizer um 0-0 no Haiti. Achar que nós vamos tomar gol do Haiti. Vamos logo perguntar pro Leandro Budakian, que ele tá aí. Ele é o cara que sabe. Inclusive, vai falar pra gente, né, qual é o esquema aí. Ô, Leandro, tem novidade? O Ancelotti mexeu no time, deu alguma dica?
5: Tudo bem, Alvarez? Muito boa tarde. Boa tarde, Maiara, pra quem está nos acompanhando aqui diretamente da Filadélfia, belíssima cidade da Filadélfia, aqui na Pensilvânia. O Brasil chega daqui a pouco, né, aqui pra... treinou em Nova Jersey. E curiosamente, né, um trajeto que a gente faz em 2 horas, vai, de terrestre, de ônibus, de carro, mas a delegação deve vir de avião, tá? Por conta de questão de segurança, né? A gente vai ter essa confirmação logo menos da chegada, vai ter coletiva do Ancelotti aqui, 18h45, 19h45, hora do Brasil, e aí talvez a gente consiga sanar essas dúvidas da mudança ou das mudanças que podem acontecer. Pintaram que o Brasil mudaria muito, viu, Alvarez? Mas não tô achando que vão ser tantas mudanças assim. Eu acho que na lateral direita vai jogar o Danilo. Imagino que no ataque o Matheus Cunha seja o titular e talvez mais uma mudança no meio campo. Não acho que mais do que 3 mudanças na equipe para enfrentar o Haiti amanhã. Lembrando que o Haiti, com o empate da Nova Zelândia na primeira rodada, é agora a pior seleção ranqueada dessa Copa do Mundo, né? O número 85 do ranking. O Brasil enfrentará, portanto, na Copa do Mundo, das 48 seleções que participam no torneio, o Haiti tem o pior ranking, é o número 85. Diga lá.
1: Ancelotti é cabeça dura?
5: Muito. Muito. Daqueles italianos
1: que...
5: Você
1: acha que ele vai botar o Endrick?
0: Eu ia perguntar isso.
5: Não vai botar o Endrick. Não vai. Infelizmente, eu gostaria muito de te dizer o contrário, viu? Mas não vai colocar o Alvarez. Eu acho que, talvez até no jogo, sim, tá? No jogo, eu acho que o clamor popular e... até pelo desempenho brasileiro. Ei, Brasil, é isso aí. Desempenho brasileiro. O desempenho do time do Brasil, né? Eu acho que não vai ter como, né? Ele vai ter que botar o Endrick pra jogar. E o Endrick, na verdade, é aquele cara que talvez tire alguma coisa da cartola, né? A gente tá acompanhando aqui a primeira rodada inteira que já foi finalizada. Hoje a gente começou a segunda rodada. Dos times que jogaram aí, o Brasil foi um dos que deixou a pior impressão. Então, ele vai ter que fazer alguma coisa. Mas... é uma garantia dos jogadores mais experientes. O Danilo falou isso ontem, de que vai ser melhor amanhã. Então vamos torcer para que de fato seja melhor.
0: Agora, Budakian, ontem o Danilo na coletiva foi questionado, né, justamente sobre o Endrick. Deu uma de bagre ensaboado ali, pelo menos penso eu, achei que ele deu uma de bagre saboado, falou que o menino tá com a cabeça fresca, tá pronto pra entrar, que tá com... O que, que você achou ontem do que disse ali o Danilo? Enfim, não dá também pra ir contra o técnico, né? Não dá pra muito ir contra o Ancelotti, né?
5: Bom, tudo bem, Mayara? Bom falar contigo? Olha, eu gostei da entrevista do Danilo, eu gostei, achei uma entrevista interessante. Quando a gente cobrava justamente isso depois do empate, um cara, né, experiente, um cara que tem uma vivência no futebol, por mais que não vive um bom momento, né, foi convocado muito mais pelo que ele tem de ligação com o Ancelotti, que é um dos homens de confiança, e num grupo de 26, é bom você ter jogadores assim, né, não tô dizendo que ele é uma porcaria que não pode ajudar, não, ele pode ajudar, mas eu acho que ele tem muito mais esse perfil de liderança, e ele até deu ali, na minha opinião, tá, quando ele fala do Endrick, ele até dá uma no Casemiro, né, que o Casemiro deu aquela interpretação de que o Endrick não fazia parte do grupo, e o Danilo falou, quando a gente senta aqui pra falar, a gente tem que ter responsabilidade pra mensagem ser passada da forma correta. Então, eu gostei muito da postura do Danilo, né, e falou do Endrick, que é um cara que realmente ele faz a diferença, nos treinos ele tem ido muito bem. A questão que fica só é o porquê, né, que no jogo contra Marrocos, nem um minutinho do Endrick em campo, né, num jogo que o Brasil estava mal, precisava ganhar. Só que eu acho que agora as coisas vão ser diferentes. Eu acho que essa semana toda, obviamente, chegou ao Ancelotti muita coisa, né, ele testou o Endrick como titular, mas na verdade ele testou todo mundo, ele fez várias alterações em treinos, e ele tem por costume divulgar o time somente no dia do jogo, horas antes do time sair do hotel para ir pro estádio. Então, somente amanhã ele deve divulgar a equipe para os jogadores, né, que a equipe que vai a campo, né, de titular contra o Haiti.
1: Leandro, antes de você ir embora, tem risco do Endrick entrar e ser uma decepção? O que você mesmo falou aí, o que ele tem na cartola? Ele tem realmente ou é só uma promessa que a gente sonha que vai se revelar?
5: Eu acho que tem, óbvio que tem, né, Alvarez, assim, no futebol a gente imagina uma coisa, mas muitas vezes ela não dá certo, só que, ao mesmo tempo, eu vejo que, assim, ele pode não estar bem tecnicamente, mas é aquele cara que não vai parar, não vai deixar de se entregar, e é o que faltou um pouco também pro Brasil, tá, contra Marrocos, né, especialmente dos homens de frente, ele vai ter uma participação maior no jogo, mesmo não estando bem tecnicamente, ele vai ser um cara que vai pentelhar o zagueiro, ele vai ficar o tempo todo como um pitbull atrás da bola, sabe? Quando tem aquele cara que vai ficar mordendo o zagueiro. Então, tecnicamente não estando bem, eu acho que animicamente de vontade vai sobrar, né? Porque o Endrick é um garoto focado na profissão, é um cara que, desde os tempos de Palmeiras, eu posso falar porque eu cobri o Palmeiras nessa época, eu vi o crescimento dele. Um cara que tá totalmente... Ele é totalmente voltado pro futebol. Então, eu imagino que, por mais que tecnicamente ele não esteja bem, vontade não vai faltar. E é o que faltou um pouco aí nessa primeira partida contra Marrocos.
0: Ah, é verdade, eu lembrei que
1: Leandro,
0: o Danilo...
1: já pegou Uber aí na Filadélfia? Tem Uber aí?
5: Já, pegamos um hoje. Um marroquino,
1: toca
5: inclusive.
1: Toca a buzina aí.
0: Não, peraí, calma, tem tempo ainda, dá uns segundinhos, eu só queria fazer uma pergunta. Eu queria só fazer uma última pergunta pro Daqui,
1: que
0: é a seguinte,
1: pegar logo Uber,
0: você já comeu
1: partir.
0: O cachorro quente aí, provavelmente, na Filadélfia. Não. Qual que é o melhor? O de Osasco ou o cachorro quente americano, o hot dog americano? Fala pra mim.
5: É interessante essa pergunta. Eu até poderia abrir um concurso aqui pra gente fazer uma votação, ô Mayara, mas o que pega aqui é aquele lanche da Filadélfia, né? É o Philadelphia Steak, que é uma carne desfiada num pão sem miolo, que eles fazem uma baguetona, tiram o miolo e aí recheia com essa carne que tem queijo.
1: Bom, que bom.
5: É uma coisa maravilhosa. Esse é o verdadeiro prato da Filadélfia. O dogão de Osasco é bem tradicional, mas aqui é o Philadelphia Steak, né, que eles falam, que tem tudo quanto é lugar. Carne desfiada com molho e a baguete sem o miolo do pão, maravilhoso, ô Mayara. Muito. Aliás, vou levar um pra vocês, se vocês quiserem.
1: Levei fé não, Mayara. Vai levar e trazer no...
5: É bom, hein, Alvarez? É bom,
1: tudo,
5: hein?
1: Tudo velho, não, é? Eu acho que eu tô preferindo o dogão de Osasco, cara.
0: É mais fresquinho,
1: mas,
0: né?
1: Vai lá. Cuidado pra não comer amanhã, hein, antes do jogo, esse negócio aí que pode
5: Não, amanhã é refeições light. Amanhã é refeições saladinha, suquinho, porque aí depois do jogo, quem sabe? Mas tem uma lei que aqui tudo fecha às 11 da noite, não tem nada aberto depois das 11. Então o jogo vai acabar pra gente aqui pra lá da meia-noite, vamos ter que se virar com o que tem por aqui, Alvarez. Vamos ter que preparar nossa janta antes de ir pro estádio.
1: Boa.
0: Muito bem. Valeu. No concurso eu voto na carne louca de da
5: tipo uma carne louca. É uma carne louca, exatamente isso aí. Bom voto, viu, Mayra? Bom voto.
0: Obrigada, viu? Beijo pro Sebo daqui, até a próxima.
1: Valeu.
5: Beijo, gente. Boa sequência pra vocês aí. Valeu.
0: Valeu. Agora sim, cadê a buzina? Agora sim. Primeiro bloco da Rádio Uber, vamos lá.
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8: Todo mundo dá um pitaco quando o assunto é futebol, né? E é isso que queremos falar no novo quadro Roda de Conversa.
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8: Está começando a Roda de Conversa e o microfone tá aberto. Gente, hoje no quadro Roda de Conversa, vamos colocar no ar o áudio enviado pelo motorista parceiro da Uber, Paulinho, de Minas Gerais. Ele deu um pitaco na escalação da seleção brasileira. Ouve só.
10: Fala, galera. Abraço, pessoal da rádio aí. O que vocês acham do Fabinho no lugar do Casemiro? Casemiro foi muito mal na estreia. O Fabinho entrou no segundo tempo muito bem. E uma coisa que o Ancelotti ainda não testou, que eu acho que daria certo. E eu não vejo muita gente falando, testar o Rayan de centroavante. Tem uma postura física boa, corredor. O Hendrick correndo ali por fora, que ele é mais baixinho, mas é veloz. Mas eu acho que o Rayan ali de centroavante daria muito bem com esse ataque. Que aí poderia entrar o Vini Júnior entrando às vezes de falso 9, Rayan mesmo de falso 9, o Rafinha ali rodando na meiuca. Ia ter muita fácil pra chegar no gol.
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0: Já de volta por aqui para falar que a nova fase da Operação Compliance Zero mira Jax Wagner, líder do governo no Senado Federal. Segundo investigações, ele teria se beneficiado de um apartamento avaliado em 2,5 milhões de reais em troca de favores políticos. Agora é hora do Igor Damasceno trazer mais detalhes direto de Brasília.
11: Ei, Maiara, boa tarde a você, também ao Alvarez, boa tarde a todos que nos acompanham. 18 mandados de busca e apreensão foram cumpridos por agentes da Polícia Federal nessa nova fase da Operação Compliance Zero. Os mandados foram cumpridos aqui em Brasília, mas também nos estados da Bahia e de São Paulo. A operação foi deflagrada a mando do relator do caso Master, ministro André Mendonça, do Supremo Tribunal Federal, e mira principalmente o líder do governo no Senado, que é o senador Jax Wagner. De acordo com as investigações da Polícia Federal, o senador estaria utilizando a influência política para obter, trazer vantagens ao Master e Daniel Vorcaro, além dos seus aliados. Entre eles está também o ex-sócio de Daniel Vorcaro, Augusto Lima, que também foi alvo dos mandados de busca e apreensão na manhã desta quinta-feira. De acordo com as investigações, Jax Wagner teria vantagens econômicas por ajudar ao Master politicamente. Estou falando de um apartamento em Salvador, avaliado em R$2.400.000. Também estou falando de um ingresso que ele conseguiu em Los Angeles, nos Estados Unidos, que custou algo em torno de US$68.000. Durante os mandados, os agentes ainda encontraram 33 mil euros e cerca de 4 mil dólares em

0: até que prove o contrário. Então, portanto, meu apoio, a minha solidariedade integral a um colega senador da República, e eu tenho a convicção que no decorrer do processo as verdades do senador Jacques Wagner virão à tona e elas serão comprovadas, e um dia elas serão julgadas. E é lá nesse dia que a pessoa pode ser condenada ou inocentada.
1: Bom, apesar do distanciamento de Alcolumbre e do presidente Lula, como vocês puderam observar, o presidente do Senado acabou defendendo Jacques Wagner, disse que ele é inocente até que se prove ao contrário. Quem também confia na inocência do líder do governo é o ministro da Fazenda, Dario Durigan. Vamos ouvir.
2: Eu tenho aqui uma relação institucional e profissional com o líder Jacques Wagner muito boa. Eu confio no Jacques Wagner e acho que ele vai ter oportunidade e espaço para se defender nesse processo. Eu não conheço os detalhes do caso.
1: Bom, oficialmente as pessoas estão defendendo e confiando em Jacques Wagner, mas eu trago para vocês informações de momento que eu consegui nos bastidores. Parlamentares, eu consultei parlamentares e são parlamentares da base governista. Eles me disseram que o melhor neste momento é afastar Jacques Wagner da liderança do governo. Esses parlamentares me disseram que a base já estava insatisfeita com Jacques Wagner já há algum tempo, porque ele acumula derrotas ali no Senado Federal. Entre elas, uma derrota histórica, a rejeição do ministro Jorge Messias ao cargo de ministro do STF. Desde quando isso aconteceu, o nome de Jacques Wagner já é meio polêmico ali entre a base governista. Agora, os parlamentares aliados de Lula temem que essa nova fase da Operação Compliance Zero acabe sendo utilizada pela oposição ao presidente como desgaste político a 4 meses da oposição, da eleição. Então, o melhor a se fazer, segundo me disseram esses parlamentares, é afastar Jacques Wagner da liderança do governo e, com isso, minimizar os respingos dessa nova fase da compliance no presidente Lula. A oposição já se articula, já prepara um discurso contra Jacques Wagner e contra Lula. A gente vai seguir acompanhando todos os desdobramentos do caso Master aqui em Brasília.
3: Valeu, Igor. A camaradagem do Alcolumbre ali, a gente sabe que não está relacionada a um juízo de valor ou não, a gente sabe que é uma questão política, é uma questão de camaradagem política. E aí, para falar disso, dessa camaradagem que vai segurando o Jacques Wagner ali, e já o do que o Igor trouxe aí de fontes, indicando que talvez já tenham percebido que está na hora de tirar ele do cargo de líder do governo, queria ouvir o nosso comentarista político, Wilson Pedroso, que está no estúdio. Boa tarde, Wilson.
4: Alvarez, boa tarde, Maiara, boa tarde quem nos acompanha aqui no link TMC. Eu não acho que é camaradagem não, Alvarez, eu acho que é sobrevivência, porque o Alcolumbre...
3: É o que eu quis dizer em outra palavra. Isso,
4: é porque o Alcolumbre tá passando a mesma coisa que Jacques Wagner passou hoje, porém...
3: E Hugo Mota foi citado.
4: Não, e Hugo Mota foi citado e outros. Eu digo que vocaram. Ele tem que ganhar uma medalha da paz mundial, porque ele conseguiu, aqui no país, acabar com a polarização. Ou seja, ele juntou a direita, juntou a esquerda, juntou o centro, juntou o céu e juntou a terra. Ele conseguiu o que nós estamos há 10 anos tentando conseguir, que é acabar com essa polarização. Ele conseguiu, porque o mundo político, eu vou falar uma coisa forte, existe preço e existe valores. Vocaro encontrou quem tinha preço e não quem tinha valores. Que valor é valor ético. Preço é money. É money. É um convite de 68 mil reais. É uma amante, uma menina do job. Ah, você gosta de mulher? Vou te arrumar uma mulher. Você gosta de dinheiro? Vou te arrumar dinheiro. Você gosta de...
5: Você quer fazer um filme? Tô dinheiro pro seu filme.
4: Você gosta de andar de jatinho? Vai andar no meu jatinho. E eu não sei, eu digo que na política, eu não sei o que passa na cabeça, porque o político adora dar um rolê de jatinho de outras pessoas. E eu vou falar uma coisa que é importante. Jair Bolsonaro não andava. E não tô defendendo Jair Bolsonaro, né? Eu tô falando que existe político. Jair Bolsonaro nunca aceitou andar em voo de jatinho que não fosse ou voo comercial ou fosse jatinho da FAB. Eu conheço um também, que é fora do radar, mas eu vou colocar, Geraldo Alckmin. durante 10 anos, ele não aceitava andar de jatinho, não ia de helicóptero em eventos que

0: particulares e carro próprio. Mas voltando, Jacques Wagner. $50 mil. Aí, o repórter, nosso amigo aqui, qual que é o nome dele?
1: O Igor Damasceno.
0: O Igor Damasceno falou que foi encontrado $8 mil. Eu tenho informação que são $49 mil que foram encontrados na casa de Jacques Wagner. Ele mora numa casa, ele deve morar, acredito, num apartamento ou numa casa funcional pelo cargo de senador. Pelo cargo de senador e líder do governo. Ninguém paga coisa em dólar aqui no Brasil. Não tem por que ter $50 mil dentro de casa. Ele poderia ter, olha, tenho aqui minha casa em Salvador, porque a gente faz muita viagem pro exterior, e eu guardo uma reserva. $50 mil não é uma reserva, mas eu guardo uma reserva. Mas em Brasília, que é um local funcional, um local de trabalho, não tem por que ter. Segundo, Alvarez, você gosta que você fala sempre para ser um pouco mais curto. A defesa que o Alcolumbre fez hoje foi a mesma defesa que Jacques Wagner fez na terça para o Alcolumbre por conta da reportagem que saiu na revista Veja. É o sujo falando mal lavado.
2: O nome disso é camaradagem.
0: Hã?
2: Nós estamos concordando. O nome disso é camaradagem.
0: E tem o ditado que minha avó dizia, é o sujo falando mal lavado e os dois se protegendo. E os dois se protegendo com todo o respeito ao cargo de presidente do Senado, líder do governo. E para encerrar, eu tenho uma apuração que o próprio presidente Lula deve chamar hoje Jacques Wagner para conversar e deve pedir para ele se afastar da liderança do governo do Senado.
1: Faz sentido.
0: Vai muito do encontro que o Igor Damasceno falou.
2: Faz todo sentido.
0: Mas tem informação que o presidente Lula, ao final do dia, vai chamar o Jacques Wagner e deve pedir para ele se afastar da liderança do governo no Senado.
1: Muito bem. Bom, a gente agora vai trazer uma notícia triste, né, Alvarez? O Carlos Alberto Parreira está internado na UTI do Hospital Samaritano Barra, no Rio de Janeiro. Está com inflamação pulmonar e se respirando com ajuda de aparelhos.
2: Uma pena.
1: Né?
2: A gente já técnico campeão de 94.
1: Campeão de 94, ele foi auxiliar técnico também do TRI, né, Alvarez? A gente estava vendo
2: da
1: um
2: Copa
1: pouquinho
2: de 70.
1: Da história dele também.
2: Uma grande história de serviço à seleção brasileira, impecável.
1: Exatamente, ele que está com 83 anos, a gente traz mais informações com a Rebeca Renzi, direto do Rio de Janeiro. Fala, Rebeca.
3: É isso mesmo, o ex-técnico da seleção brasileira de 83 anos está internado no CTI, aqui do Hospital Samaritano Barra, na Barra da Tijuca, zona sudoeste do Rio. De acordo com o último boletim médico divulgado, ele respira com auxílio de aparelhos e apresenta um estado de saúde estável. Ele teve um quadro de inflamação pulmonar e ainda não há previsão de transferência para um quarto. Apesar disso, ele já está respondendo bem aos antibióticos, de acordo com informações que recebemos, e deve ser extubado entre hoje e amanhã. Ele convive desde 2023 com um linfoma de Hodgkin, um tipo de câncer, né, que afeta o sistema linfático. Mas desde 2025 ele está em estado de remissão desse câncer. Então essa internação não tem a ver com o câncer e sim com essa inflamação pulmonar. Ele marcou a história do futebol como técnico, né, como vocês comentaram, do tetracampeonato em 1994. Além disso, ele atuou como técnico da seleção em outros grandes títulos, para além, né, da Copa do Mundo. Ele também, no tricampeonato, em 1970, ele era o preparador físico da seleção brasileira. Então, assim, nada mais sentimental do que ele estar nesse estado em plena época de Copa do Mundo. Segundo a CBF, ele atuou e participou de mais de 177 jogos da seleção, na maioria deles, uma vitória. Ele, então, está para ser extubado entre hoje e amanhã, está respondendo bem ao tratamento de antibióticos e está em estado estável de saúde. A família agradece toda a preocupação dos fãs, o carinho que tem recebido e espera que tudo se resolva o mais rápido possível. A filha dele, inclusive, mora na Flórida e veio ontem para aqui para o Brasil, para o Rio de Janeiro, para acompanhar o pai de perto nesse momento tão difícil.
2: Rebeca, rapidinho, uma pergunta rápida. Você tem notícia de quando é que ele começou a ficar nesse estado? Se ele chegou a acompanhar o outro jogo do Brasil? Ou se já estava se sentindo mal antes? Desde quando?
3: A informação que a gente tem é que essa semana, né, foi quando ele teve a piora. No jogo do Brasil, a gente não tem certeza se ele chegou a acompanhar já com algum problema, de repente já do hospital. Mas assim, o fato é que ele estava em remissão do câncer, então quanto isso, a família consegue ficar tranquila, mas tem esse caso de inflamação pulmonar, infecção.
1: Obrigada, Rebeca. Realmente uma pena, um grande nome, né? Foi a primeira Copa que eu acompanhei mesmo, enfim, denunciando aqui a minha idade. A gente deseja melhoras, né, e conforto à família nesse momento difícil. Bom, e daqui a pouquinho você confere aqui no link TMC, deputado do Rio de Janeiro envolvido com o terceiro comando puro. A gente também vai trazer um caso horroroso de Belo Horizonte, um estupro coletivo contra uma jovem. Mas agora é hora das notícias da sua região.
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4: Três horas e 37 minutos. Muita boa tarde para você, sintonizado em 101.3, Rádio Transamérica, que agora é TMC. Pelo WhatsApp 21 99 557 1013, você pode mandar sua mensagem, participar sendo aí os olhos da Transamérica TMC nas ruas do Rio de Janeiro.
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0: Motorista encontrando lentidão na altura da Maré, no sentido centro, na linha vermelha. Trânsito congestionado, na verdade, desde a altura da base aérea, o motorista já vai perdendo tempo. No sentido Baixada, trânsito com boa movimentação. Na Avenida Brasil, no sentido centro, o motorista vai encontrando retenção na altura de Irajá. Também lentidão em Coelho Neto e também, mais à frente, o motorista vai encontrando dificuldade na altura de Guadalupe. Três horas e 38 minutos, a gente gira as informações da Transamérica TMC com a reportagem, chamando a Júlia Novaes.
1: O prefeito do Rio, Eduardo Cavalieri, anunciou a revogação do termo de uso da obra de um posto de recarga de carros elétricos que ficaria no Aterro do Flamengo, na zona sul do Rio, nesta quarta-feira. A construção já havia sido barrada pelo Instituto do Patrimônio Histórico e Artístico Nacional e pela Secretaria de Desenvolvimento Urbano e Licenciamento. A área onde o posto ficaria localizado não é tombada em nível federal, mas é área de entorno de bem tombado, ou seja, abrange os imóveis e espaços próximos à área tombada, que são preservados para garantir ambiência e visibilidade. Nesses locais, modificações podem ser feitas mediante autorização prévia do IFAM. Regina Queradia, presidente da Associação de Moradores de Botafogo, relatou que as manifestações da população local começaram após notarem árvores sendo cortadas no entorno da área tombada.
2: A primeira atitude que eu tive foi entrar no site do Ministério Público Federal e fazer a denúncia. Mandar as fotos, mandar a legislação, fazer a denúncia. Mas, graças a Deus, muitas outras pessoas começaram a se mobilizar também. E a coisa tomou um vulto muito grande, uma comoção muito grande, a população revoltada. E, graças a Deus, essa mobilização toda fez com que o prefeito se desse conta do absurdo que estava sendo feito e revogou. Agora a gente aguarda que ele mande refazer todo a vegetação, mande replantar e que a gente faz questão que volte a ser como antes.
1: O local seria ocupado pela empresa chinesa de carros elétricos GWM. Em nota, a montadora relatou que a intervenção está relacionada a um projeto de sua rede de distribuição no estado do Rio por meio do distribuidor autorizado da marca, o Grupo Américas. Ela reitera que mantém absoluto respeito aos processos de fiscalização e aos órgãos públicos responsáveis pela preservação patrimonial e ordenamento urbano.
0: Obrigada, Júlia Novaes, pelas suas informações. E a gente fala sobre a operação de mais cedo que está acontecendo contra o deputado estadual Valceasa, do PRD, que é alvo de uma ação do Ministério Público e também da Polícia Civil contra agentes públicos suspeitos de ligação com o Terceiro Comando Puro. Além do parlamentar, um ex-vereador e um ex-assessor parlamentar também são alvos. Ao todo, são cumpridos 14 mandados de busca e apreensão em endereços ligados aos citados, como a sede da Assembleia Legislativa do Rio, né, no centro aqui da capital fluminense, a CEASA e a Central de Abastecimento do Rio. Os mandados foram autorizados pelo órgão especial do Tribunal de Justiça. Todas as informações são acompanhadas pela equipe de reportagem da Transamérica TMC. Daqui a pouco a gente traz mais detalhes para você. 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

0: E o ex-vereador, alvo de ação do Ministério Público e da Polícia Civil, não faz mais parte dos quadros de servidores municipais da Prefeitura do Rio. A gente vai trazer mais atualizações daqui a pouquinho, 3h41, a gente volta a acompanhar a Rede Transamérica TMC.
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2: Gente, o crédito é uma coisa boa ou ruim? 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Bora ouvir!
3: Fala, motorista! Aqui é Thiago Godoy, papai financeiro. Olha, tem uma coisa que muita gente faz quando o mês aperta. Tenta ganhar fôlego empurrando uma parte da conta para depois. E eu entendo, às vezes parece a única saída naquele momento. O problema é quando isso deixa de ser uma exceção e vira rotina, porque aí você não tá mais resolvendo um aperto. Você está criando um ciclo. Todo mês fica uma parte para depois, depois vira mais uma parte e quando você percebe, já começa o mês tentando pagar o atraso do mês anterior. O ponto aqui não é tratar o crédito como vilão. Crédito pode ajudar quando existe planejamento. O perigo é usar crédito como complemento da renda, como se ele fosse dinheiro disponível. Então, eu quero te sugerir aqui um exercício simples. Você vai olhar hoje as suas contas, identificar se existe algum valor que você vem empurrando de um mês para o outro. Você vai anotar qual que é esse valor e há quanto tempo isso acontece. Quando você enxerga o padrão, fica muito mais fácil para ele parar de se repetir.
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1: 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Palavra é sua, Maurício.
4: 14 mandados de busca e apreensão foram cumpridos durante a operação da Polícia Civil e do Ministério Público nessa quinta-feira. A ação pretendia investigar a relação de deputados da ALERJ, que é a Assembleia Legislativa do Estado do Rio de Janeiro, com a segunda maior facção criminosa do Rio. Vamos conversar com a Érica Levigard, que tem os detalhes dessa operação. Boa tarde, Érica.
5: Oi, Alvarez, boa tarde para você, Mayara, para todo mundo que está acompanhando a gente. Mais de 341 mil reais foram apreendidos na residência de Valseasa, que é um deputado estadual, um dos alvos dessa operação em conjunto, né? Operação da Polícia Civil aqui do Estado do Rio de Janeiro e também do Ministério Público do Rio, como você disse, que objetiva, né, identificar pessoas que tenham, né, agentes públicos relação com o Terceiro Comando Puro, que é a segunda maior facção criminosa aqui do Rio de Janeiro, logo atrás do Comando Vermelho. Além de Valseasa, o ex-vereador do Rio, Ulisses Marins, e o ex-assessor de Valseasa, o Michael Johnny Viana de Azevedo, também foram alvos dessa operação. Michael Johnny, que inclusive foi preso junto com Suelen Silva dos Reis, conhecida como Suelen Bacana. Eles foram presos em flagrante por posse ilegal de arma de fogo durante essa ação desta quinta-feira. Os agentes também apreenderam 5 armas, aparelhos celulares, computadores, dispositivos também que têm dados armazenados e também diversas munições. Essa ação, né, que é uma ação também que é recente, né? A gente já teve outras ações recentes para verificar o envolvimento de deputados estaduais com facções criminosas aqui do Rio de Janeiro. Uma delas, inclusive, identificou, né, uma relação de Rodrigo Bacelar, presidente da Casa, presidente da Alerj, com o Comando Vermelho. Ele, inclusive, foi preso nessa operação. O ex-deputado também, Diego Raimundo dos Santos Silva, conhecido como TH Joias, também foi alvo de uma operação da Polícia Federal por obstrução de justiça, organização criminosa e suposto vazamento de dados à facção criminosa Comando Vermelho. Outra apuração da PF também levou à prisão do deputado Thiago Rangel, que teve o nome ligado a um suposto esquema de desvio de recursos públicos da educação aqui no estado do Rio de Janeiro. Volto com vocês, Maiara e Alvarez.
4: Valeu, Érica.
6: Obrigada. Só para dar
4: obrigado,
6: um dado,
4: Érica,
6: aqui.
4: A gente fica... Vai, fala, por favor. Eu só ia dizer o seguinte, Maiara, eu espero não ver o dia que essa casa aí, a Assembleia do Rio, vai ser tomada, que vai ser realmente, vão assumir que essa casa foi tomada pelas facções, porque a gente só vê aumentar e aumentar o envolvimento desses deputados com facções. Isso faz todo sentido imaginar que há um sistema de chantagem, que é o perfil do traficante, é o perfil do miliciano chantagear, extorquir, que vai envolvendo cada vez mais os deputados do Rio, a um ponto que a gente está vendo que está acontecendo com o governo do estado do Rio, que hoje nem governador tem, bom, tem um improviso de governador, e quantos já foram presos e quantos serão presos nos próximos tempos. Mas, por favor, Mayara, com sua informação.
6: Eu ia trazer aqui que em 2024, a Polícia Federal, em 2024, tá? Fez um levantamento que mostrou que pelo menos metade dos deputados da Alerj tem ligação com o crime organizado, sejam as milícias, sejam os traficantes. Inclusive, um agente da Polícia Federal que participou desse levantamento falou assim, olha, as demandas da população em geral ficam em quinto plano, pois não rendem dinheiro. Enfim, acho que o Wilsinho queria falar alguma coisa também sobre esse caso.
7: Eu acho assim, primeiro, nada diferente do que a gente já viu na história do filme Tropa de Elite. Mas... Eu marquei aqui só pra gente lembrar alguns nomes. Chiquinho Brazão, preso pelo assassinato de Marielle.
6: Sim.
7: Rodrigo Bacelar, ex-presidente da Assembleia, preso por vazar informações do crime organizado. Cláudio Castro, governador. 2 operações, a última por repassar dinheiro dos aposentados a Vocaro, Banco Massa. Ou seja... A gente já conhece essa história de filme e
4: tá
7: de vida
4: pequena,
7: real.
4: Não,
7: eu tô lembrando...
4: Se você quiser, você vai ficar falando até o final do nosso programa.
7: Não, se você quiser, eu até levantei aqui. Quantos governadores presos? 1, 2, 3, 4, 5. Rio de Janeiro teve 5 governadores presos ao longo desses últimos anos.
6: É isso. É gente pra caramba. Bom, a gente agora vai dar um caso chocante, horroroso, escabroso... de um estupro coletivo que mobiliza a Polícia Civil de Minas Gerais. Uma jovem de 17 anos teria sido vítima de abusos em Contagem, na Grande BH. Assunto para Mariana Reis. Fala, Mariana.
8: horroroso mesmo esse caso, né, Mayara? A Polícia Civil de Minas Gerais está investigando essa denúncia de estupro coletivo que envolve adolescentes, teria ocorrido no último sábado aqui em Contagem, na região metropolitana de Belo Horizonte. A vítima dos abusos, como você trouxe, tem 17 anos, assim como os supostos estupradores também são todos menores de idade. De acordo com o boletim de ocorrência, 8 adolescentes estavam reunidos na casa da vítima, que convidou para esse encontro na ausência dos pais dela. Então, esses jovens estavam consumindo bebidas alcoólicas e essa jovem acredita que ela tenha sido dopada, porque ela afirma ter perdido a consciência rapidamente e quando ela acordou, ela já estava sem roupas, sendo então vítima de abusos por 3 ditos amigos. Um quarto adolescente e amigo de infância dessa vítima, depois por aplicativo de mensagens, admitiu ter também participado. E nessa troca de conversas, ele disse, inclusive, não achar certo, mas ele justifica, abre aspas, com álcool na cabeça, a gente nem percebe o que está acontecendo. Fecha aspas. Então, com esse registro da ocorrência, a jovem recebeu atendimento médico, a Polícia Civil abriu essa investigação, mas não dá mais detalhes sobre o caso, justamente porque todos os envolvidos são menores de idade e disse apenas por enquanto que eles estão sujeitos a medidas socioeducativas. Maiara e Alvarez.
6: Só para lembrar, tá, gente? Lembrar uma coisa. Quando a mulher está bêbada, mesmo que ela diga sim, é não. Entenderam? Tá? E não sou eu que tô falando, é a lei. Mulher bêbada, mulher que não está nas suas faculdades normais ou que usou algum tipo de droga, nem que ela queira, você vá, tá? É só pra avisar os desavisados aí que mulher que está embriagada, até o sim é não, tá? É, fica aqui o conselho. E vamos então para mais um bloco da nossa Rádio Uber.
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6: Já de volta por aqui, agora a gente vai falar de mais uma etapa da Operação Compliance Zero. Aliás, vamos voltar a falar sobre isso, né? Que foi deflagrada nesta quinta. O principal alvo desta vez é o senador Jax Wagner. Ele ocupa ainda, né? O Wilson falou que isso pode mudar ainda hoje, mas ainda é líder do governo Lula no Senado Federal. O ministro do STF, André Mendonça, autorizou 18 mandados de busca e apreensão. E as investigações ocorrem agora na Bahia, São Paulo, Distrito Federal e, claro, né, como Compliance Zero apuram, na verdade, supostas fraudes relacionadas ao Banco Master. Também os vínculos, né, do ex-banqueiro Daniel Vorkário e a suposta participação de um parlamentar no esquema. Para entender agora, né, os próximos passos disso tudo, a gente conversa com um advogado criminalista ao vivo aqui, o André Lozano. André, obrigada por estar aqui com a gente na TMC. E eu queria primeiro saber que tipo de prova a Polícia Federal, nesse momento, tenta encontrar quando faz, né, quando cumpre esses mandados de busca e apreensão. Boa tarde para o senhor.
7: Boa tarde, Mayara, tudo bem? Na verdade, a Polícia Federal ela busca uma série de provas que podem ser conversas em celulares, documentos que comprovam transferências, pode ser dinheiro vivo, como foi achado hoje no caso do Jax Wagner, e também arquivos de computador que podem ser muito importantes para elucidar os fatos. Hoje, muitas das coisas que as pessoas têm, muitas das provas que são angariadas em investigações, estão nesse aparelhinho aqui pequenininho, no celular. Então as pessoas elas acabam se esquecendo que estão discutindo questões ilegais e falam com uma certa naturalidade sobre as práticas que elas fazem, como aconteceu, por exemplo, com o celular do Daniel Vorkário.
8: Doutor, aqui é Rodrigo Alvarez. Você mencionou aí $55 mil encontrados na casa, no endereço próprio, né? E depois na Bahia, mais €33 mil encontrados também, endereço ligado ao senador Jax Wagner. A pessoa pode ter dinheiro, né? Não está escrito lá na lei que você não pode ter cash, dinheiro é para ser usado. Mas o que que isso pode configurar? Como é que um processo vai levar em consideração esse volume que chega perto de R$500 mil mantidos em casa por um senador da República?
7: Rodrigo, como muito bem colocado pelo senhor, as pessoas podem ter dinheiro em casa, isso daí não há nenhum problema. Só que, de fato, existe algo que é razoável e algo que não é razoável. Veja só, se eu estou planejando uma viagem, por exemplo, para os Estados Unidos ou para a Europa, é normal que eu tenha uma certa quantidade de euros ou de dólares para levar comigo nessa viagem para custear despesas. O dólar, essas moedas também muitas vezes elas são utilizadas como investimentos, investimentos de segurança. Então, para momentos de instabilidade econômica, se tem uma certa quantidade de euros ou uma certa quantidade de dólares para garantir investimentos. É normal que o euro ou o dólar, que são moedas fortes, se valorizem. Só que isso dentro de um limite de razoabilidade. Antigamente, era comum que as pessoas guardassem o dinheiro, que a gente costumava dizer guardar o dinheiro debaixo do colchão. Hoje, isso não é mais tão natural. As pessoas, elas costumam utilizar muito mais o sistema bancário. Lógico, pode-se guardar dinheiro em casa, não há nada de ilegal nisso. Poderia guardar milhões ou até bilhões de dólares ou de reais, se assim desejasse. Só que é estranho. E quando a gente fala de questões relacionadas à corrupção, à lavagem de dinheiro, nós falamos muito do dinheiro em espécie. E por isso, óbvio, o dinheiro que foi encontrado hoje nos endereços ligados ao Jacques Wagner, de forma nenhuma eles provam que o Jacques Wagner está envolvido em algo ilegal, mas é um indício, é um indicativo de que pode ser que ele esteja envolvido com algo relacionado à corrupção, à lavagem de dinheiro ou até outros delitos. Óbvio, é muito cedo para falar qualquer coisa, para falar, olha, de fato, Jacques Wagner está ou não está envolvido, mas levanta-se suspeitas, até porque nos dias de hoje dificilmente nós andamos com muito dinheiro no bolso. A maior parte do nosso dinheiro está nos bancos e todos os pagamentos que fazemos ao longo do dia são feitos via cartão de crédito, cartão de débito ou até mesmo Pix, que são formas muito mais seguras. Quando se tem o dinheiro vivo, muitas vezes é porque esse dinheiro, de alguma forma, não pode ser declarado, porque possui uma proveniência ilegal. Então, de fato, é suspeito ainda que não haja nada que, nesse momento, que possa determinar que, de fato, Jacques Wagner praticou algum crime.
6: Muito bem, quero agradecer demais a presença do advogado criminalista André Lozano, nos ajudando um pouco, né, a entender a parte criminal de toda essa investigação que está em curso. E mais uma operação Compliance Zero, mais uma fase dessa operação. Doutor, obrigada, viu, pela entrevista e por estar aqui com a gente. Obrigado. No Link TMC.
7: Boa tarde.
6: Fala, Vicinho.
4: Senhor Alvarez, só ficou uma coisa aqui para nós que passou batido, que era importante trazer, que ao longo desses 2 meses ou 3 meses dessa questão do Vocarbo e Banco Master, a direita, ou seja, a oposição do governo, sempre utilizou uma questão que hoje me parece muito importante destacar, que a relação governo, relação de dinheiro com o Banco Master começou na Bahia, né? Que a relação de proximidade com o executivo começou na Bahia através do governo estadual da Bahia. E essa operação hoje, justamente com o Jacques Wagner, traz mais luz para essa questão de relação Bahia-Banco Master.
8: Agora, senhor, essa é igual aquela pergunta que existia antigamente, se o samba nasceu no Rio ou na Bahia, não faz diferença nenhuma. Eu sei que esse é o discurso, mas o que interessa aqui é quantos milhões cada um está levando e quanto nós estamos tomando na cara. Aí envolve Viviane Bassi, que é mulher de Alexandre de Moraes, um contrato inexplicável de 139 milhões. Envolve aí os 61 milhões do filme Dark Horse, lá do Flávio Bolsonaro. Difícil de explicar. Envolve o Jacques Wagner agora, com todas essas...
4: Ciro Nogueira.
8: Tá aparecendo já de novo aí com cara de mesada. Ciro Nogueira com mesadão. O mesadão do Ciro Nogueira. Então, assim, é muita gente envolvida. Então, a meu ver, a essa altura... Se o Vorcaro, que é o próprio diabo encarnado, corrompeu primeiro na Bahia ou no Rio de Janeiro ou em Brasília, vai mudar pouco lá na frente. Se esse for discurso de alguém ainda, é um discurso sem sentido. O que interessa é o seguinte: todo mundo está levando de algum jeito. E aí, aparentemente, como você muito bem colocou, são corruptos individuais, né? É a questão, como é que você colocou, do preço e do valor. Tem gente sem valor dos dois lados e tem gente cobrando preço alto nos dois lados, nos dois, nos três, nos quatro, nos cinco, nos seis.
4: Ô, Valer, só, desculpa o trocadilho, mas você acabou de falar, todo mundo tá levando pouco. Na verdade, quem tá levando somos nós, quem tá levando é o povo.
6: A gente tá levando.
8: Da cara.
6: Só um detalhe, né? 50 mil dólares em casa, esses dias eu achei 100 euros na minha jaqueta do que eu viajei nas férias passadas.
4: Namorou?
6: Que
4: beleza.
6: Nossa, chorei. Imagina, eu não tenho nem 10 reais, disse que quis pegar um ônibus, não tinha 10 reais pra pegar o ônibus. Ah, pelo amor de Deus. É isso, e o pessoal com 50 mil dólares em casa, que beleza, não é mesmo? Bom, gente, vamos falar da estreia, grande estreia de Dark Horse. em Los Angeles, reuniu aliados do ex-presidente, empresários e nomes ligados à direita internacional. Gente, eu brinco porque eu li o roteiro e é um roteiro muito ruim. Podia ser de qualquer um, podia ser o Lula ali. É ruim, não dá. Mas enfim, além do lançamento da produção, declarações feitas durante o evento reverberaram, né? E podem trazer, inclusive, novos desdobramentos para temas que seguem no centro do debate político brasileiro. Vamos chamar o Murilo Hernandes para contar para a gente como é que foi essa pré-estreia em Los Angeles. Eu acho que ele está ainda tentando arrumar ali o equipamento dele. Mas teve ali, o Eduardo Bolsonaro, obviamente, esteve lá, porque ele está nos Estados Unidos, né, nesse momento. Inclusive, Eduardo Bolsonaro pediu a ajuda de Trump para voltar a Lei Magnitsky e fazer alguma coisa pelo Brasil, né, depois dele ter sido julgado, né, por coação. Enfim, temos o Murilo já para a gente trazer o que ele percebeu? Bom, então vamos para a próxima. Daí a gente volta já com o Murilo. Vamos trazer o Adrian de Almeida, que vai falar ainda sobre Banco Master, né? A Polícia Federal encontrou diálogos que supostamente mostram Hugo Mota, presidente da Câmara, pedindo um empréstimo milionário, Alvarez, para a empresa da cunhada. Olha só. Repórter Adrian de Almeida traz as informações.
9: Em conversas acessadas pela PF em março de 2024, Hugo Mota pede a liberação de um empréstimo de R$22 milhões ao Banco Master para a cunhada Bianca Medeiros. Mota evitou responder o assunto durante uma entrevista concedida ao jornal Estado de São Paulo. Contudo, o parlamentar afirmou que a operação financeira é legal. O diálogo sobre financiamento ocorreu antes de Mota assumir a presidência da Câmara em fevereiro do ano passado. Os investigadores agora avaliam se há indícios de crimes para decidir se é necessário aprofundar a investigação em relação ao presidente da Câmara. A PF apura, por exemplo, se há relação de contrapartida entre o empréstimo e uma emenda apresentada pelo deputado. No texto, a emenda obrigaria seguradoras e instituições financeiras a aplicar recursos em créditos de carbono, o que beneficiaria os negócios da família de Vorcaro.
6: Mais uma. Alvarez, vou trazer aqui um destaque, inclusive para vocês dois, viu? Depois. Primeiro eu vou falar vamos trazer um destaque internacional, que é o seguinte: ao menos 3 petroleiros com bandeira saudita, transportando 6 milhões de barris de petróleo bruto, atravessaram o Estreito de Hormuz hoje, né? Essa navegação ocorre horas depois do presidente dos Estados Unidos, Donald Trump, ter assinado um acordo provisório. Como disse o Alvarez, é o acordo do acordo com o Irã para pôr fim à guerra entre os dois países, Alvarez.
8: A questão qual é aí, né, Mayara? Os Estados Unidos entraram numa guerra que não tinha nenhum sentido para eles. O Trump nunca conseguiu explicar direito que objetivo ele tinha. Depois ele foi apresentando objetivos que nunca foram confirmados. Ele nunca atingiu esses objetivos. O principal era desmantelar o programa nuclear do Irã. E o outro objetivo era fazer uma mudança de regime. O governo americano precisou até mudar o linguajar para dizer que mudança de regime era só mudar o ditador, o teocrata, que era o Ali Khamenei, que estava lá. Mas entrou o filho dele, que é exatamente a continuação do que havia antes. Então não houve mudança de regime. E agora esse acordo que está sendo assinado, e aí que é o pré-acordo, né, porque tem que durar 2 meses para ver se vai funcionar, esse pré-acordo, entre muitas outras coisas, volta ao que era antes da guerra. Não tem nenhuma conquista para os Estados Unidos. O Estreito de Hormuz era aberto antes da guerra, ele vai ser aberto agora com tarifa. Ou seja, piorou para o comércio mundial. Além disso, Donald Trump vai liberar para o Irã as sanções que antes prendiam o dinheiro iraniano em bancos internacionais. E aí, completando isso, os Estados Unidos concordaram com algo que pouca gente está comentando, que é a liberação, na verdade, o pagamento de $300 bilhões como restituição aos prejuízos iranianos nessa guerra, ou seja, uma reparação de danos que vai ser pago, segundo o que está assinado lá, pelos Estados Unidos e por seus aliados. Só que o Trump falou que esse dinheiro não vai sair do bolso americano. Então, possivelmente, quem vai pagar são os Emirados, são outros países como Catar, Bahrein, não sabe-se lá se vão pedir algum trocado para Israel, que não tem tanto dinheiro assim para colocar esses bilhões. Então, o mundo tenta voltar ao normal. Isso vai levar meses para se normalizar. E agora o que a gente tem é os Estados Unidos tendo que pagar uma dívida para o Irã. Então, esse é o acordo, Mayara. Os navios vão começar a passar, o comércio mundial vai começar a se normalizar, isso não acontece de um dia para o outro, tem que recuperar todo esse tempo perdido, todo esse tráfego perdido, tem que recuperar confiança, tem minas marítimas ali, tem muita gente com medo de passar pelo Estreito de Hormuz. Então tudo isso vai levar tempo e aí tem 2 meses para saber se vão confirmar. O que é bom, claro que é bom, não tem perspectiva, por enquanto, de guerra. A gente pode respirar um pouquinho aliviado.
6: É, só para trazer um dado mesmo, né? O petróleo chegou a cair 3% hoje e atingiu os 77 dólares, que é o menor valor desde 2 de março. É isso, exatamente.
8: É uma queda grande, uma queda grande. Ele já vem caindo, né? Porque ele chegou a bater lá nos 120 no pico da guerra, ficou transitando em volta dos 110, estava agora em volta dos 100, agora caiu. Olha aí, que beleza. Está voltando a patamares pré-guerra. É ótimo. Isso, tá se voltando ao que se tinha antes, sem nenhuma conquista pra ninguém.
6: Ótimo, ou não, né?
8: Bom, na verdade, voltar. Deixa eu corrigir, claro. Pra ninguém não. O Irã saiu mais forte dessa guerra. O Irã descobriu que não precisa de arma nuclear pra sequestrar o resto do mundo. O Irã só precisa bloquear o Estreito de Hormuz. É muito mais fácil do que eles pensavam.
6: Com certeza. Bom, vamos voltar com o Murilo Hernandes pra trazer as repercussões da estreia de Dark Horse lá nos Estados Unidos. Fala, Murilo.
10: Ótima semana, e para quem está acompanhando aqui pela TV, exatamente, viu? Estreia.
6: É, não, gente, tá. Ele, a gente vai tentar voltar hoje com ele, mas se não der, a gente fala aqui que é o seguinte. Fala aí, como é que é, Alvarez?
8: Não, tá ruim a transmissão do Murilo, uma pena, porque a notícia é importante que ele está trazendo e ele tinha detalhes, mas...
6: Mas vamos lá, eu trago aqui.
8: Você pode contar um pouco, né?
6: É, vamos contar um pouquinho. Então, assim, ontem, como eu disse, Eduardo Bolsonaro esteve nesse lançamento, né? Foi nos Estados Unidos e afirmou, falou por lá, que esse filme vai ser um pesadelo para a esquerda e pode se tornar um sucesso mundial. Foi a primeira exibição pública, tá, desse filme em Las Vegas, nos Estados Unidos. Depois aí teve um painel ali que o Eduardo Bolsonaro participou com o diretor, o Cyrus Narrasteth. Bom, ele falou o seguinte, o que eu mais gosto é guerra cultural. Por exemplo, esse filme aqui vai ser um pesadelo para a esquerda. E não está em português, está em inglês de propósito. Se fizermos algo no Brasil, eles bloqueiam facilmente, mas também porque queremos que este filme seja um sucesso mundial. Foi o que ele disse também. Ele também foi questionado ali durante esse painel sobre as reações políticas, né, que foram enfrentadas aí por esse filme. Ele mencionou uma ação que foi movida pelos aliados do presidente Lula na Justiça Eleitoral, acabou sendo derrubada, né? Enfim, porque segundo ali o TSE, quem tinha que pedir para o filme ser derrubado durante as eleições seria um candidato, e não foi, ou um pré-candidato. Não comentou, tá, o financiamento sobre do banqueiro Daniel Vorcaro, que teria enviado aí 61 milhões de reais para fazer esse filme. E também abordou...
8: O diretor não comentou?
6: Não, nem o Eduardo Bolsonaro, nenhum dos dois. E o pessoal dizendo aí, teve um ex-deputado que falou que o filme teria a mesma proporção de Exterminador do Futuro, aquela coisa, né, que a gente já esperava também.
8: Olha, eu já falei isso aqui e vou dizer mais uma vez o que eu penso. Esse filme é uma peça de propaganda e como peça de propaganda ele deve ser tratado. Ponto final.
6: Fato. Também concordo. É isso, é só você parar, você que tem um lado, digamos, né? Pensa se fosse o candidato da esquerda que fizesse isso, você concordaria? É isso, é só você parar e pensar, né? Eu gostaria que se fosse o candidato que eu não apoio, que estivesse colocando um filme para rodar em plena época pré-eleitoral e eleitoral, você gostaria? Não, né? Enfim, eu acho que é bom a gente pensar também em fazer esse trabalho aqui. Bom, a gente pode ir pra Belo Horizonte.
8: Temos
6: agora?
8: Temos o Murilo.
6: Porque... O Murilo, vamos lá então. É. Bora lá. Pode falar, Murilo.
10: Oi, Mayara. Retomamos o contato, viu? Bom, como eu tava falando, o filme ele trata sobre a vida do ex-presidente Jair Bolsonaro, né? E teve premiere, né? Lá, um evento que aconteceu durante o Fraud Fighter Summit. Um encontro organizado por grupos da liderança lá nos Estados Unidos e contou com a presença do ex-deputado federal Eduardo Bolsonaro e do diretor do Longa, que é o Cyrus Narrasteth. O objetivo dos organizadores agora é buscar justamente distribuidores para levar o filme para ser transmitido lá nos Estados Unidos, viu? Durante o painel, após a exibição, Eduardo Bolsonaro afirmou que o filme será o pesadelo para a esquerda e disse que a produção faz parte de uma disputa cultural travada pela direita conservadora. E também comparou o possível impacto do longa do filme, né, ao filme Exterminador do Futuro 2, e destacou que a obra foi gravada em inglês justamente para ampliar o alcance internacional da narrativa bolsonarista, viu? O filme, ele retrata principalmente a campanha presidencial de 2018 do ex-presidente Jair Bolsonaro, e tem o ator Jim Caviezel, conhecido pelo filme A Paixão de Cristo, que interpreta o ex-presidente Jair Bolsonaro. A produção, no entanto, ela também está no centro de investigações sobre financiamento, né? Reportagens aí revelaram aí a questão, nós, principalmente aqui na TMC, sobre envolvimento com o caso do Banco Master, envolvendo Daniel Vocário, o senador Flávio Bolsonaro, né? Empréstimos para o financiamento do filme, né? Os bastidores aliados do bolsonarismo, eles avaliam o Dark Horse, que pode funcionar não apenas como projeto cinematográfico, mas também como a ferramenta da projeção da política da direita. Volto com vocês.
6: Valeu, valeu, Murilo, pelas informações. Alvarez, você chama o Júnior de Castro, que é o nosso próximo assunto?
8: Claro, claro. A Polícia Civil de Minas Gerais indiciou Henrique Vorcaro, pai do Daniel Vorcaro, dono do Master, pelos crimes de fraude à execução, estelionato e lavagem de dinheiro. Então vamos entender com o Júnior de Castro o que exatamente está acontecendo ao vivo de Belo Horizonte.
11: O Henrique Vorcaro não tem relação direta com a investigação que levou à prisão dele em maio, mas envolve uma disputa judicial sobre uma dívida milionária. Segundo a polícia, 3 imóveis em Arraial da Ajuda, avaliados em cerca de 38 milhões de reais, já estavam penhorados para garantir o pagamento de uma dívida de quase 10 milhões de reais com um escritório de advocacia. Mesmo assim, esses mesmos imóveis teriam sido usados em um outro acordo para quitar débitos diferentes. Ainda de acordo com a investigação, os bens acabaram transferidos para um fundo por 16 milhões de reais, enquanto a dívida original continuou sem pagamento. A Polícia Civil afirma que houve uma articulação para esconder o patrimônio e dificultar a cobrança judicial. O indiciamento já foi encaminhado à Justiça, que vai decidir se Henrique Vorcaro vai ser réu. A defesa dele, claro, nega irregularidades e afirma que a acusação é infundada.
6: Valeu, Júnior. Vamos rachar essa aí também, ou Alvarez, a próxima nota? Fazer a nossa rachadinha de notas aqui?
8: Nessa próxima aqui é bom não ter rachadinha,
6: é
8: não.
6: É verdade, nossa, nem me liguei dessa. Mas vamos lá, olha, o senador e pré-candidato à presidência da República, Flávio Bolsonaro, apresentou hoje aqui em São Paulo um conjunto com 12 propostas na área de segurança pública. Foi um plano apelidado... Foi um plano apelidado de Brasil Sem Medo. Entre as medidas para combater facções criminosas, né, e reduzir a violência contra a mulher estão... A construção de 5 novos presídios federais de segurança máxima, a classificação de facções criminosas como organizações terroristas, né, semelhante ao que o governo americano fez recentemente, a redução da maioridade penal de 18 para 16 anos, mas tem mais, né, Alvarez?
8: A redução da maioridade que já foi aprovada, inclusive, né?
6: Exato.
8: No Congresso. O fim da progressão da pena é o que defende o Flávio Bolsonaro nessa apresentação que ele faz aqui, já mirando na campanha, né, já mostrando que ele está começando a campanha antes da oficialização. Ele defende o fim da progressão de pena para crimes hediondos, a castração química, um termo polêmico aqui, a castração química para homens que abusarem de mulheres e crianças, monitoramento com tornozeleira eletrônica de homens que são alvo de medidas protetivas por agressões e ameaças a mulheres, a adoção de um sistema nacional de reconhecimento facial, como os programas Smart Sampa e Muralha Paulista. O pré-candidato Flávio Bolsonaro disse que, se for eleito, essas ideias vão ser prioridades para ele, e defendeu também o uso de armamentos pesados para combater facções, criticando o governo por, segundo ele, recusar uma colaboração com o presidente dos Estados Unidos, Donald Trump.
6: Wilsinho.
4: Duas coisas. Primeiro, ele deu azar no dia do anúncio, né? Bem no dia onde houve busca e apreensão do Jacques Wagner. Você entra no site de notícia, Jacques Wagner na capa, e esse anúncio dele passa a largo de todo, de toda a questão política de hoje. Segundo, acho que ele fala só para bolha, porque quem é eleitor da direita já sabe que esse tipo de ação, tornozeleira, baixar de 18 para 16, já é pauta deles. Ele continua falando só para bolha. O que ele está tentando fazer, que é uma fase de, meio que de desespero, tentando achar um caminho, porque ele tem, eu disse essa semana, tem uma fresta no navio da campanha dele, onde está vazando água. Todas as pesquisas que nós demos ao longo da semana, ele vem caindo e o Lula ou mantém o mesmo número, ou sobe um, sobe dois pontos acima e separando eles da margem de erro. É uma tentativa, de alguma forma, trazer parte do público que ficou desconfiado dele para a pauta de segurança pública. Se vai dar certo, eu não sei. Mas volto a dizer, minha impressão é que ele é uma pauta que ele continua falando com a bolha e não fala com aquele eleitor mais equilibrado, um eleitor de centro que não quer essa polarização. Segurança pública é tema importante, mas essa eleição presidencial, o custo de vida, ainda acho que é o tema que as pessoas vão discutir, que é o tema do dia a dia.
8: É, concordando com você, Wilson, fica claro aqui que está buscando o Flávio Bolsonaro com isso uma pauta positiva diante de tantos acontecimentos negativos, tentando desviar a atenção para algo, mesmo que, como você disse, não tenha nada de novo. Ao contrário, não é exatamente a dor do brasileiro nesse momento, principalmente quando

0: na Polícia Federal, se vai ter operação, se não vai, isso foi azar mesmo.
1: Improviso azar. Aí, né?
0: É, então.
2: É assim, primeiro improviso de fazer um pacotão desse, né, em cima da hora. Porque em cima da hora. Não teve nenhum estudo, não teve nenhuma equipe de plano de governo estudando essas metas, né? Foi improviso, alguém pegou num PowerPoint, vamos falar do quê, ó? Vamos abaixar a maioridade, tornozeleira, foram colocando os índices. A data não tinha. E eles fizeram aquele filme, que eu achei até um filme, eu vou falar, um filme nada a ver, né? Aquele, ele dirigindo avião e outra. Eu tenho uma agência de comunicação na coisa de internet, né? De rede social. Eu achei uma coisa tão nada a ver, brega, isso, a palavra é isso, brega. Só que aí criou uma expectativa. Ele não poderia falar assim, ó, não vou fazer hoje por causa da questão do Jacques Wagner. Ele tinha que
0: marcou,
2: fazer.
0: Marcou,
2: deu azar.
0: Muito bem, vamos, deu azar, Dark Horse, o azarão, mas nesse caso é o contrário, né? Bom, uma mudança, gente, aprovada pela Câmara dos Deputados dentro de uma medida provisória, uma emenda jabuti, digamos assim, voltada ao transporte de cargas, abriu uma nova frente de debate no Congresso. A gente está falando de anistia para aqueles caminhoneiros que em 2022 seguraram as estradas, barraram o pessoal de votar. Bom, vamos voltar com o Murilo Hernandes, que vai explicar para a gente essa história. Fala, Murilo.
3: Exatamente, Mayara. Só para contextualizar para quem está nos acompanhando, esse termo jabuti ele é usado no Congresso justamente para definir, né, aí que é usado para um assunto que é acrescentado na proposta, mesmo não tendo ali muito a ver com a proposta original. Viu? Isso quer dizer o jabuti ali para quem está nos acompanhando. O trecho incluído na matéria foi feito pelo relator, que é o deputado federal Zé Trovão, né? E prevê a anulação das multas aplicadas nos caminhoneiros e transportadores nas mobilizações que ocorreram após a aprovação da presidência no ano de 2022, né? Após as eleições, como você mesmo bem lembrou, né? As manifestações que ocorreram, que travaram as estradas, impedindo as pessoas de votar, né? A medida ela foi aprovada junto com o restante do texto da MP, principalmente das regras para o transporte rodoviário de cargas, da fiscalização do piso mínimo do frete e mecanismos para a renovação da frota nacional de caminhões, viu? Os defensores argumentam justamente que as penalidades aplicadas aos caminhoneiros foram excessivas. Já os críticos, eles afirmam que a anistia não tem relação com o tema original da medida provisória e que pode enfrentar questionamentos jurídicos, viu? Agora o texto ele segue para análise no Senado, onde a expectativa é de que justamente o dispositivo da anistia concentre maiores debates e votações dentro da casa. Claro, a TMC vai seguir acompanhando tudo para trazer os desdobramentos para quem nos acompanha. Volto com vocês.
0: Boa, obrigada, Murilo. E só para... É que tem muitos ouvintes aqui falando de uma questão que a gente disse aqui sobre o filme Dark Horse. É mais ou menos, eles estão... só para lembrar que também, que a gente não lembrou, mas que é a história da escola de samba, né? Do Lula ser tema de escola de samba também. Então teve a revolta ali por parte da direita, porque o Lula foi tema de escola de samba, e agora tem a revolta por parte da esquerda, porque tem
4: mas
0: esse filme
4: propaganda.
0: Mas
4: é um pouquinho diferente, né, gente? A escola de samba não tem corrupção, não tem pedido para Daniel Vorkado 61 também. Milhões. Na verdade, o pedido era de 134 milhões.
0: Mas eu nem tô falando de corrupção, Alvarez, tô falando de propaganda. É isso que eu quero dizer, no sentido de propaganda.
4: Como propaganda é a mesma porcaria.
0: É isso
4: como
0: que eu tô
4: propaganda
0: dizendo.
4: Propaganda é a mesma porcaria.
0: É a mesma
4: lógico,
0: coisa.
4: Mesma porcaria.
2: E não é. Nós estamos no meio de uma relação banco-master-filme. O diretor, na hora da premiação, na hora da coletiva, chegou a falar: espero que o filme ajude Flávio Bolsonaro a ser eleito. Não é coisa que se faça no meio de um bafafá, no meio de um rolo político que o Flávio Bolsonaro tá por conta desse filme.
0: Sim,
4: confirmação
0: claro.
4: De que ele fez uma peça publicitária.
2: É isso,
4: o próprio
2: é isso.
4: Diretor assume. É uma peça publicitária.
0: É, exato.
4: Tem um objetivo, eleger um candidato. A comparação com a escola de samba é perfeita no sentido assim, duas porcarias artísticas. Não tem como esperar arte em nenhum dos casos. O problema é que um é feito, tem até um dinheiro público lá que a gente pode questionar, sim.
0: Sim, também, tem ouvinte samba, lembrando, né? Disso também.
4: Dos municípios.
0: Sim.
4: Então é ruim, sim, usar o dinheiro público para fazer campanha, tá errado, sim. Agora a questão é
2: da Embratur,
4: que
2: né?
4: O tamanho, o volume é maior agora. Tem a Embratur lá e agora aqui tem o dinheiro do Vorkado, pilantra, né? Esse larápio aí que envolveu todo mundo e que deu dinheiro pro filme, para essa propaganda publicitária. É droga para todo lado, mas com níveis de problemas diferentes. Um é um uso indevido do dinheiro público, no caso da escola de samba puxando

0: saco do Lula. Agora é o filme Puxa Saco do Bolsonaro, que na verdade é feito pela própria família, usando o dinheiro de um ladrão que roubou os brasileiros, todos nós.
1: Exatamente.
0: Roubou o INSS, roubou todo mundo, arrancou dinheiro público e saiu distribuindo.
2: Alvarez, a fala do diretor é o famoso batom na cueca.
1: Porra. É.
0: Batom no corpo inteiro.
1: Exato, isso que eu ia dizer. Eu ia falar assim, isso aí é tipo nem o batom na cueca, é pegar a amante ali. Você pegar o flagra, nem o batom na cueca. É pegar o flagra no momento em que ele acontece, não é mesmo? É brincadeira. Bom, a gente tem uma presença especial, especialíssima daqui a pouquinho no estúdio da TMC. Aliás, estou sabendo que acho que teremos Tomás daqui a pouquinho, ao vivo aqui, viu, Alvarez? Pra gente não morrer de saudade dele.
0: É só por causa da presença especialíssima que o Tomás vem. Conta pro público quem é a presença, vai.
1: A gente vai ter o humorista francês, Paul Cabanes, daqui a pouquinho aqui no Link TMC pra você. Ele que faz super sucesso. Vamos falar, claro, de futebol. Aí o Alvarez já quer falar de política, porque ele é desse jeito, né? Enfim, mas tudo bem, eu deixei. Hoje eu vou deixar.
0: Não,
1: vou liberar
0: aqui. Porque ele é um francês fazendo humor no Brasil, eu imagino que a gente possa esperar tudo dele, né?
1: Claro, meu bem, você pode tudo aqui neste programa. A gente vai trazer essas notícias daqui a pouquinho no Link TMC.
0: Por você vou roubar os anéis de Saturno.
1: Desculpe, Huawei. Break! 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

0: Nosso noticiário local no Rio de Janeiro. Já está chegando por aqui a repórter Larissa Cardoso, porque houve uma operação mais cedo ali na região de Rio das Pedras. A polícia encontrou um cemitério clandestino ali na comunidade e já está gerando uma represália do tráfico, não é isso, Larissa?
1: Exatamente, Leonardo. Boa tarde aos ouvintes. Um ônibus da linha 343, que faz Jardim Oceânico Candelária, foi sequestrado por criminosos e feito de barricada na Avenida Engenheiro Souza Filho. E a ação aconteceu agora, durante a tarde agora de quinta-feira. Como medida de segurança, Rio Ônibus mudou o itinerário de 10 linhas que circulam na região. São elas 343 Jardim Oceânico Candelária, 550 Cidade de Deus Gávea, 555 Rio das Pedras Gávea, 557 Rio das Pedras Copacabana, 861 Rio das Pedras Curicica, 862 e 863 Rio das Pedras Barra da Tijuca, 878 e SV878, que faz Tanque Barra da Tijuca, e 880, que é Rio das Pedras Terminal Alvorada. Desde essa manhã, como você bem disse, há relatos de confronto na comunidade devido a um cemitério clandestino que foi encontrado ontem na região. A Polícia Civil e o Corpo de Bombeiros atuam na região e até o momento foram encontrados dois cadáveres do sexo masculino, um crânio e demais restos mortais humanos. A Delegacia de Descobertas de Paradeiros apura diversos desaparecimentos na região e a descoberta do cemitério deverá aprofundar as investigações. Até o momento, 4 das 8 clínicas de atenção primária que existem na região foram fechadas como medida de segurança para funcionários e usuários. A ação segue em andamento, Leonardo.
0: Obrigado, Lari. Mais um dia, infelizmente, normal no Rio de Janeiro, da população que mora na comunidade, no entorno dessas comunidades, sofrendo aí por conta desses confrontos do crime organizado com as forças policiais. Lembrando que a região ali de Rio das Pedras e outras comunidades da Zona Oeste foram listadas ali no plano de recuperação territorial do governo do estado. Esse plano foi entregue ao STF, mas ainda não saiu do papel. O Supremo ainda não julgou esse plano apresentado pelo governo estadual aqui do Rio de Janeiro, ainda na gestão Cláudio Castro. E já chegou aqui também no estúdio para conversar com a gente a repórter Natália Messias sobre um encontro do Ministério Público com as torcidas organizadas, não é isso, Nath?
2: É isso mesmo, Léo. Boa tarde. Em ação inédita, o Ministério Público reuniu as torcidas organizadas de Botafogo, Flamengo, Fluminense e Vasco com o objetivo de discutir ações pela paz no esporte. O encontro definiu ações que devem ser cumpridas para reprimir a violência nos estádios e ao redores. Uma das medidas é a obrigação das torcidas em manter atualizada a lista de todos os seus associados, principalmente dos líderes. Também foi determinado o registro de rotas de saída e chegada nos estádios, assim como reuniões constantes com o batalhão especializado em policiamento em estádios. Também participaram da reunião os diretores operacionais do Flamengo e do Fluminense, além do gerente jurídico diretores operacionais do Flamengo e do Vasco, além do diretor jurídico do Fluminense, assim como promotores de justiça e o representante da Federação de Futebol do Estado do Rio de Janeiro, Leonardo.
0: Obrigado, Natália. Pois é, mais uma tentativa do Ministério Público em tentar conter esses confrontos que têm acontecido entre as torcidas organizadas. Até o mais recente deles foi nesse clássico entre Flamengo e Botafogo, inclusive terminou com a morte de um torcedor da Força Jovem no Vasco, e ainda um jovem perdeu a visão após ser atingido por um tiro de bala de borracha de um policial que tentava apartar a confusão. 4h38 agora, você volta a acompanhar a nossa programação em rede aqui na Transamérica, que agora é TMC.
3: Ah, movimentado, você para de atrapalhar minha agenda, viu?
4: Ah, valeu, Wilson. A culpa sempre é minha, não é de Brasília que pede a presença dele aqui. Eu, por mim, não tinha notícia de
5: Maiara, aqui no link, desculpa, mas a culpa é sempre da Maiara.
3: É sempre da Maiara. Isso aí, e não é. Eu entrei no bolão com ela, no bolão aqui da TMC. Ela é um azarão. Ela tá quase em último lugar, né?
4: Mas tô na sua frente, lascado. Meu bem. Tô na sua frente, meu bem.
3: Tá na minha frente?
4: Sim, senhor. Abre Jesus lá o ranking amado. Pra você ver.
3: Quero meu dinheiro de volta.
4: Tchau, Wilson.
3: Falou, valeu.
4: Os 20 reais que ele colocou. Valeu. Não é 20 mil dólares, mas é 20 reais que ele colocou. Bom, daqui a pouquinho, então, a gente vai ter a nossa presença aqui. Mas a gente traz aqui a notícia de que a justiça.
5: Qual a presença revogou? Que você não disse? É do Paul Cabanes, né?
4: Isso, já. Eu acho que ele tá aí. Eu tô com medo dele não tá, mas eu acho que ele já chegou. Mas só pra ele poder se ajeitar.
5: Tô sabendo
4: aqui
5: que já chegou.
4: Tá e chegar e sentar aqui na cadeira do estúdio, a gente vai dizer, né? Vai trazer aqui.
5: Ele tá tendo aula de português pra ver se ele acerta a nossa língua ali.
4: Ah, mas ele tá bem na nossa língua,
5: mentira,
4: viu, Avarice?
5: O cara fala bem, o cara
4: ele
5: fala.
4: Bem. Dá pra trazer ele aqui já, gente? Que daí eu já nem vou pro Rio de Janeiro, já vou no pouco. Ah, não dá. Isabela falou pra mim que não dá. Então vamos falar da Justiça do Rio, que decidiu revogar o mandado de prisão expedido contra a mãe do rapper Oruan. Lembrando que ela tinha sido alvo de uma operação por lavagem de dinheiro do Comando Vermelho. E o mandado em aberto contra o cantor segue valendo. Quem tem mais detalhes é o Rafael Alves.
6: Rapper Oruan Márcia Gâmara Pongoceno vai cumprir medidas cautelares após ter o mandado de prisão revogado pelo Tribunal de Justiça do Rio. A decisão foi tomada pelos desembargadores da 8ª Câmara Criminal que entenderam que a ordem de prisão extrapolou os limites legais por não ter sido solicitada pelo Ministério Público. Com a decisão, ela vai passar a usar tornozeleira eletrônica, está proibida de deixar o Rio de Janeiro, deve permanecer em casa durante a noite e comparecer periodicamente à justiça. Os desembargadores também determinaram que ela não pode frequentar comunidades controladas pelo Comando Vermelho, nem visitar o Presídio Federal de Campo Grande, em Mato Grosso do Sul, onde Marcinho VP cumpre pena. Dos 12 réus no processo, ela foi a única beneficiada pela decisão judicial. Para o advogado criminalista Fábio Manuel, a decisão pode abrir precedente para que outros investigados na mesma operação busquem o mesmo entendimento na justiça.
7: Se cada acusado entender que os motivos da concessão do habeas corpus também se aplicaria ao caso deles, eles podem impetrar um HC extensivo, pedindo a extensão dessa decisão para cada réu que assim impetrar, que assim o quiser.
6: O habeas corpus foi concedido após os magistrados entenderem que o mandado de prisão era ilegal por contrariar o posicionamento do próprio Ministério Público. Segundo a decisão, a manutenção da prisão configuraria constrangimento ilegal. Márcia estava foragida desde março, quando foi alvo de uma operação da Polícia Civil do Rio contra um esquema de lavagem de dinheiro ligado ao Comando Vermelho. Os outros 11 mandados de prisão expedidos na operação permanecem válidos, inclusive os que têm como alvos Marcinho VP e o próprio rapper Oruan. A investigação da Polícia Civil apontou a atuação de integrantes e colaboradores da facção criminosa em um esquema de lavagem de dinheiro.
4: Agora eu posso dizer que não temos apenas uma, mas duas presenças ilustres aqui. A primeira, Tomás Olha Rafael, isso. Que já nem aparece aqui, então eu tenho que apresentar ele como visitante. Oi, tudo bem? Você pegou um cafezinho, bem? Seja Olá, bem-vindo.
8: Muito obrigado pelo convite. Estou muito feliz de participar hoje do Link TMC. Era um sonho que eu tinha já há muito tempo.
5: Você tomou o cartão vermelho no esporte, foi isso? Ele tá fazendo temporada aqui?
8: Não, pior que não. Daqui a pouco eu já vou para lá. Mas enfim, um prazer estar com você e com o Alvarez. E estava acompanhando vocês, evidentemente, como sempre, discutindo sozinho no carro com vocês. Rebatendo, concordando. Tradição é tradição.
4: É, xingando. Você apresenta o nosso convidado, por favor, por gentileza.
8: Pô, esse cara é fera, hein? Ele é. É fera, além de ter sex appeal, como ele mesmo estava comentando com a gente fora do ar. Boa estatura, o Paul Cabanes está com a gente.
9: Obrigado, valeu.
8: Comediante, humorista. Francês, entre outras virtudes, fã do Zidane, do Platini, do Mbappé, e faz um trabalho espetacular nas redes sociais, na televisão, enfim, no streaming, onde você quiser. Tudo bem, pô?
9: Tudo bem, obrigado. O streaming nunca fui, mas não faz mal falar, já que você tava no ritmo,
4: na
9: né?
4: Na empolgação, né?
9: No streaming, na Globo, o que você quiser.
4: Essas coisas você não fala, não precisa falar.
8: Aliás, o negócio da Sport TV é sensacional, que você fala da sua mãe, né? Que você não fala, mãe, tô na Sport TV, porque vai adiantar.
9: É porque eu tava lá ontem, eu comentei o pré-jogo. Eles chamaram, eles falaram, você vai estar com a gente. E eu achei que fosse comentar o jogo na Globo. Na verdade, eu comentei o pré-jogo na Sport TV, mas tô chegando lá. Em breve eu tô substituindo o Galvão, esse pessoal, comprando a Cazé, vamos ver. Por enquanto tô na TMC querendo comprar vocês.
4: Tá vendo?
9: Substituir vocês. Vamos ver se eu consigo.
4: Não, você não vem. Você não vem. Já basta a inteligência artificial, você quer substituir a gente?
9: Vamos ver.
4: Faz favor, fala agora isso.
8: Mas a graça é que ele brincou.
5: Tá me ouvindo aí? Tudo bem, pô?
9: Tudo bem, tudo bem.
5: Eu ia te perguntar, tava vendo teus comentários maravilhosos aqui. Tá mais difícil ou tá mais fácil fazer comédia com essa seleção brasileira de agora?
9: Em relação ao quê? A relação de... Se for em relação ao de 82, é mais fácil. Se for... Mas eu não tava nascido. Então, pra mim... O que eu vejo é que vocês criticam muito a seleção, mas eu vi que meu amigo me falou que em 2002, antes da Copa começar, vocês também estavam criticando. Vocês falavam que o Ronaldo e o Ronaldinho não estavam jogando nada. E eu vi uma sketch do Zé Vasconcelos de 1978 que fez a piada seguinte. E veja que o Pelé estava jogando, se eu não me engano.
8: 78 não mais.
9: Não mais, não é. Mais. Mas o Zico estava jogando, era
8: Zico,
9: uma seleção.
8: Sim, primeira Copa do Zico.
9: Muito boa. E ele fez a piada seguinte: a seleção é perfeita, não tem vício. Ninguém bebe, ninguém fuma, ninguém joga. Ou seja, vocês criticaram sempre, não adianta se esconderem.
8: 70 também, 82.
5: Não, mas não, em termos de comédia, eu pergunto, tem mais elementos cômicos nessa seleção? Tá encontrando muita comédia nesse time?
9: Mas não pode muito zoar, porque se eu brincar com a seleção brasileira, eu vou apanhar muito. É uma coisa que você não pode fazer, é criticar o Brasil não sendo brasileiro. Mas ainda mais a seleção brasileira em tempos de Copas. Em tempos de Copa não tem como zoar. Então tem que ser
5: você
9: muito...
5: Tá quieto.
9: Tem que ser muito delicado, as brincadeiras e tudo mais. A única zoeira que eu fiz no último jogo é que o carro de aplicativo estava muito caro. Então eu falei, eu torço para o Brasil ganhar, porque me custou R$170 para andar da Paulista até Perdizes em São Paulo. Mas de resto não dá para zoar. É muito delicado. É um assunto muito delicado.
4: Mas você tem quase um CPF brasileiro.
9: Não, o CPF tem.
4: Você tem mesmo?
9: É, o CPF tem.
4: Mas você pode.
9: Não pode.
4: Dá.
9: Cara, é igual visita criticando o sofá da tua sala, sabe? Eu sei que o brasileiro...
5: É por isso que você faz piada invertida, né? Você fez lá, se o Mbappé fosse brasileiro.
8: Isso, espetacular essa.
4: Eu quero saber dessa, fala aí, pô.
9: É delicado, porque se eu falar muito bem do Brasil, eu sou puxar saco. Se eu falar muito mal do Brasil, pega muito mal. Então é um equilíbrio delicado, tem que achar um timing delicado de comédia, entendeu? Mas sim, tem que... Não passar dos certos limites, mas ao mesmo tempo ser um pouco irreverente.
5: Não, mas conta isso, se o Mbappé fosse brasileiro, como é que ele ia ser?
9: Ah, ele teria namorado a Virgínia e a Virgínia teria beijado uma tartaruga e teria gerado muitas polêmicas isso aí, certeza absoluta. E ele também teria uma faixa 100% de Jesus.
4: Fato.
9: Isso é fato. Uhum. Em vez de 100% ateu que ele deve ter em casa. Ele fumaria um cigarrinho depois do esporte e ele não será marrento, porque ninguém é marrento no Brasil. É. Se tem uma coisa que o brasileiro não é, é marrento.
4: Depende. Neymar, eu acho Neymar marrento, vocês não acham?
9: Mas ele é um marrento sorridente.
4: É, Neymar verdade, é sorridente. Verdade.
9: O brasileiro é sorridente.
8: O Mbappé teria um instituto também, você falou, né?
9: Teria um instituto, teria um loteamento em Goiânia, teria uma rede de açaí, um podcast, um instituto. É, não, tem muita coisa. Tem muitos negócios.
4: Lula ou Bolsonaro?
9: O Mbappé?
4: É.
9: Ele seria Ciro Gomes, porque aqui a gente não se molha. Aqui a gente ganha seguidores.
8: É isso.
4: Ai, eu espero.
8: Foi bem.
4: É um bom media training quem tem um pouco de tempo.
8: Já entendeu como funciona.
9: Eu
8: sei que explicar piada é muito chato, mas é que tem gente que não acompanha tanto futebol, pode não saber que o Mbappé parece uma tartaruga ninja. Né, pô? Por isso a brincadeira com a tartaruga.
9: Eu não sei se ele... Parece, mas ele tem esse apelido.
8: Mas tem as brincadeiras, né? Que colocam ele, não sei se é o Donatello ou o Michelangelo, a fotinho, né, o pescoço, ele é meio pescoçudo, enfim. E joga muito, hein? Como joga
9: ele
8: o Mbappé.
9: Ele é bom, muito bom. Eu gosto dele.
5: Você ficou impressionado também com o Vozinha ganhando seguidor pra caramba no Brasil.
9: É, antes era mais fácil, viu? 2 anos atrás bastava... mandar uma criança tomar naquele lugar quando eu queria roubar teu assento no avião. Agora tem que parar 20 chutes da Espanha ou ver um ET no meio do Paraná. Então, assim, a régua tá subindo, galera, para aqueles seguidores.
4: Lembrando, né, daquela mulher enfim, foi vítima de um... enfim, não deixou a criança pegar o lugar dela no avião. E eu não entendo como essa mulher até hoje tem milhões de seguidores. Ela não fala nada com nada, ela não faz nada.
8: Bom, sabe. Deve ter você como seguidora pra você saber isso. Eu não sei de
4: não,
8: nada disso.
4: Não, não consigo, não. Eu sou a pessoa que
5: eu também exploro. Não sei.
4: Eu exploro a internet. Tá, eu exploro. Bom. E eu tava falando mais cedo, viu, meninos, aqui pro Alvarez, que o Vozinha, logo em seguida que ele ganhou, né, esse tanto de seguidor, ele seguiu automaticamente 2,000 mulheres.
8: Putz, eu vi.
4: Dedinho
8: isso.
4: Nervoso, né? Só E, ó, mulher bonita, viu?
9: Eu acho que eu vi isso.
8: Mas como é? Em 48 horas ele conseguiu seguir duas mil mulheres.
4: A maioria brasileiras e todas muito bonitas.
8: Claramente teve folga para a seleção de Cabo Verde no dia seguinte do jogo, ele não foi treinando.
4: Provavelmente.
9: Certamente.
4: É.
9: O cara é esperto. Ele é esperto.
8: Bem.
5: Acabando em piada com política brasileira, nem pensar.
9: Ah, eu evito um pouco fazer, né? Porque é delicado. Mas é curioso, porque eu encontrei tanto o Lula quanto o Bolsonaro nos bastidores por aí. O Bolsonaro, encontrei ele por acaso num show que eu fui assistir em Goiânia, e ele tava lá também. Goiânia não, Brasília. E era um amigo meu que fazia um show, um amigo de um amigo, na verdade, o Jacques Vanier. E o Bolsonaro assistiu, entrou no camarim, eu tava no camarim também. E o Lula, porque eu encontrei o Macron algumas vezes. E eles estavam se reunindo. Então eu acabei conhecendo os dois. Mas eu não faço piada, não, porque...
5: O que eu ia te perguntar sobre isso, não é sobre um lado ou sobre outro, claro que não. Não ia te perguntar sobre nenhum lado nem outro, mas assim, como é que você explica a política brasileira para um francês?
4: Boa.
9: Cara, essa é uma pergunta muito difícil. É o tipo de pergunta que vocês deviam mandar antes, porque eu ia ler no carro, vindo para cá, eu ia ter 30 minutos para perguntar uma resposta engraçada para o chat GPT. Ia ser melhor.
8: Agora, a política francesa também é uma fonte boa para os humoristas lá. Não sei se você brinca muito com o Macron, com o Sarkozy. Enfim, tinha uma época que era o Mitterrand, né? Um poço ali de serenidade, tranquilidade. Era outro nível.
4: Mas o Mitterrand é nem da época do Paul Cabanes.
8: Não, o François Mitterrand foi no final dos anos 80, acho que primeiro-ministro, presidente da França, não lembro, o começo dos anos 90. Aliás, tem uma biblioteca com o nome dele em Paris, belíssima, né, pô. Mas é uma fonte boa também para humorista, é uma matéria-prima boa para humorista.
9: Muito.
8: Mesmo nível do Brasil?
9: Mesmo nível do Brasil, só que é menos politizado, é menos polarizado.
8: Tá,
9: é basicamente todo mundo contra o presidente e a polarização é menor, eu acho. Mas é diferente, o político francês ele se inspira na realeza. Então ele quer passar, ele se veste de terno sempre, ele está sempre impecável, ele quer passar uma imagem muito formal. É diferente, o político brasileiro, seja de direita ou de esquerda, ele quer passar uma imagem de que ele não é um político tradicional, ele é do povão, ele veste... Ele bebe uma cachaçinha, ele veste camisa de futebol. Tem uma coisa muito povão que é diferente na maneira de se mostrar publicamente, na imagem pública que eles estão demonstrando. É interessante essa diferença. É bem diferente.
8: Interessante.
5: E você sente que o francês ainda admira o futebol brasileiro ou já passou essa fase?
9: Não, admira. Admira, sabe? Se for colocar os favoritos... Talvez a França e a Espanha sejam os dois mais favoritos, mas logo em seguida vem Brasil, Argentina, Alemanha. Não, admira. É uma seleção que tem chance, sabe? Eu acho que tem chance.
4: E o que...
9: 1%, mas tem chance.
4: Mas tem 5%. A gente teve uma pesquisa da FGV que botou 5%, né? Não foi que a gente leu aqui?
8: Sim.
4: O Brasil tem 5%.
5: 5% é até muito, né?
4: É, exato.
9: A Espanha tem quanto?
4: 12%.
9: E a França?
4: Ah, eu não lembro. Acho que era por volta disso aí também.
8: A França, acho que um pouquinho acima da Espanha, exatamente.
4: É, alguma coisa assim. É, exatamente. E pra você, a gente hoje tá perguntando aqui na nossa enquete qual foi a maior surpresa da Copa até agora, né? Então a gente tá aqui, ó. Com 81%, a galera colocou ali o Vozinha, Cabo Verde versus Espanha. Não tem jeito. E aí, ninguém se impressionou com Egito e Bélgica, mas o República Democrática do Congo versus Portugal ganhou 8%. Brasil e Marrocos, 11%. E pra você, maior surpresa da Copa?
9: Ah, Cabo Verde, de longe. E você tava comentando antes do programa começar que eu faço vídeos com o Batista, o Maurício, o Paulo Chinês. O Batista é angolano e ele falou que a surpresa ia ser o Cabo Verde. Oh. Eu ri na cara dele.
8: Pois é.
9: Ele falou isso uma semana atrás. E ali eu engoli a minha língua, né? Vocês falam isso?
4: Engoli a língua, não é engoli a língua? É engoli a língua?
8: Mordi a língua.
9: Mordi a língua. Então, o Cabo Verde foi a surpresa de longe. E ele já sabia, porque ele é africano, ele conhece as seleções africanas. Ele sabia que Cabo Verde é muito melhor do que a gente acha.
4: O povo tá falando de um programa muito bacana que eles têm ali. Como é que é o nome?
9: Três Continentes.
4: Três Continentes, que é o Maurício Meirelles, você...
9: O Batista Miranda,
4: que é angolano.
8: É muito bom também.
9: E a gente tem um chinês, que é o Paulo, que é um membro, digamos, quase fixo.
4: E ele tem um comércio lá na 25 de março, isso, né, gente? É sensacional. Quem puder, assista, porque tem bastante coisa politicamente incorreta, mas...
9: Muito. Se você gostar de xenofobia, é esse aí, é teu lugar.
5: Falar nisso, vale uma pergunta política pro Cabanes aqui?
8: Bora.
5: Vale? Não, não do Brasil, não. Eu queria entender o seguinte: a gente tá vendo na França que vai ter eleição esse ano, né? O Macron, não o Macron, mas a gente deve ter o candidato de centro, de esquerda também, enfrentando a força do partido do Bardella, né?
8: É.
5: Que é o partido da Le Pen também.
8: Sim.
5: Como é que esse francês que está crescendo cada vez mais, que tem uma certa dose de xenofobia, que a gente sabe que vem seguindo uma tendência mundial,
8: uhum,
5: e que provavelmente vai trazer de novo muitos votos para a extrema-direita francesa, como foi na última eleição. Como é que esse francês torce para uma seleção que tem quase todos os jogadores de origem africana imigrante?
9: É que essa questão, ela pegou mais no Brasil, sabia? Quando eu estava na França, eu não tinha muito a sensação de que essa questão de cor de pele era um problema, porque os jogadores nasceram na França, sabe? Então eles não são vistos como estrangeiros. Os caras de extrema direita francesa, eles vão falar que tem muitos estrangeiros, demais, tem que mandar um monte pro país deles, mas isso não se aplica a quem tem cidadania francesa. Eu acho que eles estão falando de imigrantes. Se você for ver o Mbappé, o Olise, esses caras, Olise até que é uma exceção, mas Mbappé, Pogba, Kanté, sei lá quem. Os caras nasceram na França, são franceses. Eu acho que eles não são tão alvo de debates dessa maneira, sabe? Agora, aqui eu vi muito isso e é interessante porque eu soube ontem que, na verdade, o contrário aconteceu ainda mais. 73 jogadores de seleções africanas nessa Copa nasceram na França. Então, sim, a França importa, mas exporta também.
8: Olha, a gente falou sobre isso antes da Copa começar, que era um número absurdo de estrangeiros e que o Brasil, em contrapartida, só tem 3 jogadores nascidos aqui em outras seleções. Apenas 3. Olha a diferença para a França.
9: Certo. Mas eu entendo também a crítica, porque a França colonizou muito e a França tem, de fato, um monte de jogadores que tem uma ascendência africana. Então, de certa maneira, quando o pessoal faz essa crítica que é uma seleção da Dream Team africana, eu entendo essa crítica, porque de fato, mas é uma questão histórica, é uma questão colonial, da mesma maneira que na NBA americana, então, os jogadores deviam ser só, sei lá, irlandês ou indígenas, sabe? É um debate que vai muito além, sim, dessa seleção, sim, francesa.
8: Muito essa explicação do povo, porque às vezes essa discussão chega meio deturpada aqui para nós em relação às críticas do povo francês aos, entre aspas, estrangeiros na seleção francesa. E já é uma coisa que acontece há muito tempo. Na década de 80, a França já tinha Tigana, um jogador negro jogando, sim, e jogando muito bem ao lado de Michel Platini, Rocheteau e outros craques.
4: Bom, para terminar aqui, o Rony de Parelheiros te pergunta: para qual time você torce no Brasil? E ele quer saber se você acha que o Palmeiras tem Mundial.
9: Então, como eu sou um cidadão mundial, eu não conheço o Palmeiras.
4: Entendi.
9: Eu torço pro São Paulo, mas eu não escolhi. É que eu fiz um show para eles em 2024, que o Rogério Ceni, que era treinador, me chamou. Fiz esse show na frente da diretoria dos jogadores. Em seguida, eu vi meu rosto numa página de fãs de torcida organizada. E tava, minha cara estava escrito literalmente: esse cara é dos nossos. E eu li os comentários, era só pessoas barra pesada, uns caras claramente raiz, assim, torcedor raiz. Então eu vi os comentários, eu comecei a falar: sim, sou muito de vocês. Aí eu me tornei São Paulino com uma certa simpatia
8: por Corinthians, que eu não nada falo... espontânea vontade.
4: É, livre espontânea pressão, porque ele quer viver mais. Ele falou ali.
5: Antes da gente terminar, deixa eu perguntar uma coisa pra ele aí.
4: Fala.
5: Quem vai ganhar essa Copa?
9: Meu amigo, eu acho que... deixa eu ver, meus seguidores são todos do Brasil. Cara, eu acho que o Brasil vai, sabe? Eu acho que o Brasil vai. Agora, quero a resposta sincera. Eu acho que a França vai. E não é por bairrismo. Não é por bairrismo, é porque realmente eu acho que os caras estão com um elenco que vai ser difícil desbancar.
8: Em 10 segundos ele responde a próxima, prometo. Platini, Zidane, Henry ou Mbappé? Quem que é o Pelé da França?
9: Ainda é o Zidane.
8: Ainda o Zidane.
9: Mas vai perder pro Mbappé.
8: Olha, perfeita a resposta. Concordo plenamente com você. Grande chance dele ser superado pelo Mbappé.
4: Maravilhoso. E assim, com Paul Cabanes, Tomás Rafael, Rodrigo Alvarez e eu, Mayara Bastianella, a gente se despede do Link TMC. Beijo, Paul. Obrigada.
9: Obrigado, valeu, pessoal. Valeu.
8: Valeu.
4: Tchau, tchau.
8: Um abraço. Tchau.
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15: Olá, boa tarde. Tá no ar o Papo de Craque Segundo Tempo.
16: Breno Monsef.
15: Tamo no ar com o Papo de Craque Segundo Tempo dessa quinta-feira.
16: Eu dei uma surra pra achar que acha.
15: Depois eu tô vendo que você tá enrolado aí. Desde... Pô, tinha muito tempo, né? Eu tinha saído da TMC na segunda-feira. Ontem.
16: É.
15: Eu não teve programa, então sim. Não foi folga, não teve programa. E anteontem...
16: Foi folga, sim.
15: Não foi folga. Ontem não teve trabalho.
16: Ontem aqui?
15: Não, ontem não teve trabalho.
16: Folga.
15: Não, a escala ontem não me escalou. Não teve programa, ué. Não foi folga.
16: Ah, então quando eu não tô na escala, eu posso falar que eu não tive folga.
15: Não, se você folgar, é outra história, o Leonardo Pinheiro. Ontem não teve. Você trabalhou ontem aqui na TMC?
16: Eu ontem trabalhei.
15: Trabalhou na TMC?
16: Trabalhei.
15: Por quê?
16: Porque eu tive papo, o primeiro tempo do Papo de Craque.
15: Ah, teve papo 1?
16: Teve.
15: Ah, entendi.
16: E aí eu mandei assim, gente, não tem nada do Flamengo. Aí eles falaram, a gente não vai usar, mas eu trabalhei.
15: Ah, entendi. Manda o seu zap no 21 99557-1013, 21 99557-1013, e pelo YouTube da TMC, no TMC Esporte. Deixa o seu like na live. Vamos falar de Copa do Mundo. Vamos falar de seleção brasileira. Vamos falar de Flamengo. Muitas notícias do Mengão, do Vascão.
16: Do Neymar.
15: Do Fogão. Cara, o Neymar, cara. E no Nacional Brasileiro!
16: Apuração, Breno. Aqui tem apuração.
15: Breno Mosef. Aqui tem apuração?
16: Tem.
15: Não, então calma.
16: Breno Mosef.
15: Mão no peito. Respeito, Léo.
17: Ah, ok, pô.
15: Dislexo? Você é dislexo?
17: Cara, é o lado direito, tá? Você
16: eu tava olhando a câmera.
17: O escudo da TMC.
16: Eu olhei a câmera.
17: Entendeu? Sabe cantar o hino, Yuri?
15: É, o Yuri tem uma dificuldadezinha.
16: Eu todo. Tenho... Todo hino.
15: E outro, e a parte 2 também. O Yuri Duque é um menino muito especial.
16: Muito.
15: Entendeu? A gente trata ele com carinho.
17: Mano, o Yuri Duque ficou 5 minutos com a minha mãe no telefone ontem.
15: Fiquei. Por quê? Dona Livi?
17: Ficou.
15: Por quê? Ele te ligou embriagado de algum lugar?
17: Me ligou. Não? Aí a gente tava conversando.
15: Não, sobre...
17: Tava não, ele tava me pedindo uma ajuda numa ferramenta. E é de trabalho. Aí eu, tá a gente te ajudou ali, pá, beleza, bom, né? A gente fez o login. E aí ele, pô, tu tá onde? Eu falei, cara, tô aqui em Bangu, aniversário da minha mãe, né? Ele, deixa eu falar com ela aí.
15: Parabéns pra
17: aí
15: ela.
17: Falei,
15: manda um beijo pra Dona Lili!
17: Parabéns, mãe.
15: Que tá sempre acompanhando o nosso programa. E aí, como é que foi a conversa? Foi legal?
17: Aí daqui a pouco tá lá. Aí minha mãe, não, eu fiz a janta dele já. Aí eu, por que esse moleque tá perguntando? Não, fiz pastelzinho também pra ele, adoro quando ele tá aqui.
15: Rolou aquela geladinha?
17: Eu tô sem consumir álcool.
15: Não, mas é a sua família.
16: E eu vi, ele estava bebendo refrigerante de cola.
15: Mas a sua família
17: tá tomando a Pepsi.
15: O teu pai, por exemplo, eu sei que é...
17: Sim, ele bebe.
15: É do bonde, pô.
17: O João não, é. Mas eu acho, assim, que é até saudável pro casal. Eles comemoraram mais cedo. Eles saíram pra jantar, tiveram um... Jantar não, pra almoçar.
15: Pô, maneiro.
17: Tiveram uma refeição romântica.
16: Eu tenho uma revelação.
17: Veio o rebote.
15: Veio a família.
17: Chegou.
15: O chato do filho, né?
17: É isso.
15: É, igual uma vez, eu vou falar isso. Posso
17: vai
15: contar
17: falar,
15: isso
17: fala, mesmo? Obrigado, Breno.
15: Eu
17: falo.
15: Não, aniversário horas, de. Hein? Aniversário. Pois é, tem 3 horas de programa até às 8 da noite.
17: Hoje é completão.
15: É, hoje é full. Pô, tá acostumado com um programa de uma hora. É,
17: esquece,
15: com papo
17: irmão.
15: Um.
17: Três horas.
15: 3 horas, hoje é o full aqui na TMC. É, segunda foi 2 horas, foram 2 horas de programa. Não, eu dei um cartão de um restaurante, aquele do deserto australiano.
17: Sim.
15: Pros meus pais, iria almoçar um aniversário de casamento, né? Falei, ah, vai lá, minha mãe gosta, meu pai gosta também. Falei, uma lembrancinha, assim, pra vocês irem almoçar. Tal, dei o valor que eles conseguiriam, né, almoçar e tal, legal, foram.
17: Aquele quinhentão bonito.
15: Aí, não vou falar o valor, né, Joel?
17: Não, mas a gente, não,
15: pô, mas tá... isso aí dava pra levar a família inteira.
17: Tá supondo, mas era um aniversário de casamento, meu irmão.
15: Foi uma certa porcentagem.
17: Sem miséria.
15: Uma certa porcentagem deste valor. Aí, tudo bem. Aí, ah, não, a gente vai no domingo e tal, não sei o quê. Eu falei, pô, legal. Aí, beleza, né? Tô eu com a minha esposa e me manda a foto minha mãe, né? Estamos aqui. Aí, falei, mãe, quem tirou essa foto? Ela, ué, seu irmão. Falei, você levou meu irmão?
17: Não, não, não.
15: Qual é o nome do seu irmão?
17: Bruno.
15: Bruno Monserrat.
17: Ele é mais velho?
15: Não, é mais novo.
17: Não, não é possível.
15: Falei, você levou ele. Sabe o que é pior?
17: Bruno Monserrat.
15: Você sabe o que é pior? O pior do que é pior do que a minha mãe.
17: Bruno Monserrat.
15: O pior do que a minha mãe falar.
17: É filho dele, cara.
15: Ele é 4 anos mais novo que eu.
17: Não, não é possível.
15: O pior do que minha mãe falar, vamos, é ele falar sim.
17: Não.
15: Não,
17: a tua mãe não chamou ele, não. Ela
15: chamou.
17: Mãe,
15: chamou.
17: Entendi isso, cara. Tá, chamou, a mãe chama. A mãe sempre chama.
15: Calma aí,
17: cara.
15: Isso foi esse ano?
17: Não, tem uns 2 anos.
15: Tá, mas ele já tinha mais de 25.
17: Sim!
15: Ah, calma aí, pô. Se fosse uma criança, eu não falava
17: não,
15: nada.
17: Não, não.
15: Ou um adolescente, agora, pô.
17: Ele foi de safado. Lógico que ele foi.
15: Bruno Monserrat.
17: Pra poder curtir.
15: Aí eu falei, não, você não pode fazer isso.
17: Não pode.
15: Então, porque teve uma outra vez que, quando tinha a parceria aqui com um restaurante muito legal.
17: DH.
15: É o da água, né? Daquela fruta que tem uma água, aquela fruta durinha que você corta e tem a água. E também... da...
17: a que roda a bandeira, o que usa pra balançar a bandeira.
15: Da mulher e do poste, isso. Né? Também tem o... aquele restaurante.
17: Da piada do
15: Silvio Santos. Silvio, aquele restaurante legal. Aí, uma vez, de aniversário, agora que ele entendeu. A gente tinha ganhado uns cupons e tal, aí de aniversário, uma moça que trabalhava aqui, né, que era do comercial, pô, me deu 500 de cupom, pô.
17: E aí foi 500 mesmo, né?
15: Então, não, aí eu já tinha alguns guardados, dividi. Falei, pô, metade ficou pra mim, pra eu ir com a minha então namorada, hoje esposa, e metade eu dei pros meus pais irem. Também levou ele.
17: Aí o Bruno foi de novo?
15: Aí ele foi também.
17: Bruno Monserrat. Bruno Monserrat.
15: Aí eu falei, pô.
17: Bruno Monserrat. Bruno Monserrat.
15: Aí não dá, falei, não pode, entendeu? Aí o Léo, que bom que o Léo tava trabalhando no horário, senão o Léo ia ter ido no aniversário dos pais.
17: Não, com certeza.
15: Não, meus pais não,
17: aniversário da minha mãe.
15: Então, mas almoço dos seus pais.
17: Eu já saí de lá, cara, agora eles podem fazer o que eles quiserem.
15: Que isso, cara.
17: Só não acredito que
15: bastidores,
17: vai acontecer. Você é filho único?
15: Sou filho único.
17: Ah, então ele é mimado até hoje, pô.
15: Não, muito mimado.
17: Muita coisa.
15: Bastidores, muito mimado.
17: Escuta.
15: Não, pelo contrário.
17: Olha só, ao longo do diálogo com a mãe do Léo, né?
15: Eu falei, ele não cala a boca. E eu pensando, que isso é meu pai? É o pai da bola? Eu falei, é o pai da bola.
17: Dona
15: e
17: Lili.
15: Vai tomando.
17: Exato. E adotando. A gente tava tendo um diálogo bem legal e aí conversando, enfim. Aí eu falei, pô, então. Cara, o pior é que eu atendi a ligação assim. Quer dizer que é aniversário de alguém hoje. Eu não tenho nem intimidade, dona Lili.
15: Agora passou o tempo.
17: É meu aniversário. Eu falei, parabéns. Enfim. Fui falando, eu falei, pô, o Léo foi aí te perturbar. Ela, não, eu gosto. Fiz o pastelzinho que ele gosta. Aí fiz não sei o quê. Eu falei, pô, mas então vai ter uma festinha aí. Ela, não, eu comi mais cedo, eu fiz só pra ele. Eu falei,
15: então o aniversário da tua mãe, no qual você usufruiu de ser filho dela.
17: Aí vem agora.
15: Tá errado? Eu tô errado.
17: O fator mimado.
15: É errado ser filho?
17: Você deu um presente pra sua mãe?
15: Dei.
17: Ah, legal.
15: O fator mimado agora.
17: Perdeu quanto?
15: O popular Pix. Eu falei assim, o que a senhora quer? Aí ela, eu quero isso, eu quero essa sandália, mas eu vou comprar. Eu falei, então toma ali o Pix.
17: Não.
15: Calma aí. Você...
17: Mas ela queria mais. Nem um buquê, nada de flores?
15: Meu amigo, ela já pediu, ela quer a sandália.
17: Ela quer
15: a
17: sandália.
15: Você não comprou a sandália.
17: Tá igual o girafales
15: na Vila do Chaves. Ela falou, eu quero comprar. Aí eu falei, beleza, vou te mandar o Pix a ela.
17: Às vezes ela quer experimentar.
15: Estou indo na loja agora. Um dia depois, ela, estou indo na loja agora, tá? E eu, calma aí, cara. Fiz o Pix.
17: Ah, você não tinha feito então no dia do aniversário dela?
15: Não, cara, eu fiz antes do aniversário.
17: Ah, tá. Entendeu? Calma. Enfim,
15: isso dito.
17: Tem mais um.
15: Ah, tem mais?
17: Um complemento. Aí, quando ela devolveu o celular pro Léo, ele veio pra sala, ele tava na cozinha, ele veio pra sala.
15: Não, é o contrário. Tava na sala e foi pra cozinha.
17: Isso aí, é chamada de vídeo. Chamada de ligação, depois foi pra vídeo.
15: Ah, tá.
17: Aí, beleza. Aí o Léo virou pra ele e falou assim. Aí deu uma pausa na nossa conversa, eu tentando acessar lá o site. Aí ele virou pra mim e falou assim:
18: Ô mãe, tem uma série boa pra gente acompanhar aqui enquanto isso. A gente come uma parada, ela. Qual? Aí eu falei, pô, a do Tri da Seleção Brasileira.
17: É verdade.
18: Aí a dona Lili mandou, eu já vi. Aí o Léo, tu viu com quem? Aí ela, com seu pai, ele. Ah, que bonito então. Os dois estão vendo séries sem mim.
19: Isso. E série de futebol,
17: hein? Tem 40 anos, Léo Pinheiro.
19: Breno Monsef.
17: Breno Monsef. Você tem 40 anos. E aí, quando você, vamos supor, sai de casa. Tá, e aí você aí. Também tem um movimento, você tem uma atividade pra fazer em família, você quer fazer. Eu fiquei igual um otário. Não, calma aí. Eu fiquei igual um otário querendo ver o final, os dois últimos episódios da série lá daquela. Isso. Fiquei querendo assistir, não assisti, cheguei em casa, meu pai. Minha mãe, ah, não. Deu maior curiosidade assistir com seu pai. Seu pai falou que é uma merda. Falou que é tudo diferente. Fizeram o Pelé um otário. É, Pelé não era assim.
19: Quem é mais velho tá falando isso mesmo. Ah, a série não é boa.
17: A série. Pelé é um
19: otário. É uma merda.
17: Nada a ver. O Negão era um absurdo. Não tem nada a ver com isso.
19: O Canhotinha falando sobre isso.
17: É verdade. O Canhota é um bom. Então, é um eu bom pensei em abordar aí pra ver se até a Rádio do Índio libera ele pra ele gravar um vídeo perguntando assim: e aí, o que, que tu achou do teu personagem?
19: Pô, ia ser Felipe bom demais.
17: Solto, interpreta Felipe
19: Solto,
17: ele.
19: Ex-Vasco.
17: Eu queria ver o jogo, subir esse bode, mas não tô vendo o jogo lá. Não, tá
19: mas
17: ruim.
19: Aí é culpa. Cuidado.
17: Por quê?
19: Porque tá geral.
17: Tá geral?
19: Tá geral.
17: Pô, mas aí eu não consigo ver o jogo, pô. Ó, manda o seu zap no 21 995571013. Anúncio do Vampeta, pô. 21 995571013. Não. E a revista?
19: Da, não, do Vampeta. Do Tri, tu não viu, não?
17: Tu viu a revista?
19: Eu vi a série.
17: O Pelé é mó
19: inseguro. Não, a revista nunca.
17: O Pelé é seguro, pô. O Pelé tem medo de tudo. O Pelé tem medo de fantasma. O Pelé é claustrofóbico.
19: Duvido.
17: O Pelé, pô, que isso, cara? Eu duvido que um americano ia fazer um filme do Mohamed Ali com um Mohamed Ali inseguro.
19: Mas a Netflix o cara é a produção que... americana.
17: Mas a série é de produção americana ou brasileira?
19: Não. Mas aí, sei lá, produtora.
17: Ah, por que aqui no Brasil a gente tem disso? De não querer exaltar o nosso personagem?
18: Deixa o cara igual um deus mesmo. O cara era um deus.
17: A gente aqui no Brasil gosta de contar muitas histórias pelo lado derrotado. Tem que mostrar o vencedor.
19: O Pelé é o vencedor. É o maior vencedor de Copa do Mundo e tem gente aí agora eu vou. Agora meu lado bater, Pacheco falando aqui.
17: Tá levantando,
19: eu sou pelezista. Tá levantando a hipótese que o Messi agora tem discussão. Então, meu amigo, não tem, porque quem tem mais tem três e o Messi só tem uma.
17: Tem um misto aí.
19: Tá boa, pô.
17: Tem um misto aí. E eu já comentei isso no ar.
19: Comenta aí.
17: Não, porque eu digo assim, eu já falei isso duas vezes aqui, eu vou falar uma terceira vez, porque eu li esses dias várias pessoas comentando isso no X. Eu não vi o Pelé jogar.
19: Também não.
17: Teu pai não, acho que não viu, viu?
19: Meu pai viu todo. Meu pai só falta ver o Cristiano Ronaldo em loco. Do resto ele viu então, geral.
17: É verdade, você contou
19: Pelé,
17: a vez.
19: Pelé, Messi, todo mundo.
17: Porque... E o que é que ele fala?
19: Então. É um negão, não tem
17: então,
19: como.
17: Então pronto, então, pô, acabou.
19: Eu ia chegar nesse ponto.
17: Quem viu, meu avô, falecido avô, também era a mesma coisa. Eu conversei com ele, teve um cara que eu trabalhei também, que perguntei pra ele. Falei, na boa, sem pachequismo, sem nostalgia, o Pelé era isso tudo mesmo? Porque a gente vê no YouTube... Pô, aqueles gramados... O gramado do Maracanã era um pasto. E o Pelé lá...
19: É só highlight.
17: A areia. Então, mas... eu sei que é só os highlights. Sim, mas assim, sim. A areia, pois é. Sangue, areia e pedregulho. E os caras dando no joelho dele.
19: Bola de 20 quilos.
17: É. Falou com 38, dando nas canelas
19: do bola de boliche. O zagueiro jogava armado e
17: dava tiro pro alto pra tentar tirar a bola do pé
19: dele. Pegou uma época que não tinha cartão. Ainda tinha substituição.
17: É, não tinha verdade. Também substituição. E a preparação física era uma porcaria. Então, o Pelé enfrentava uma condição física... Muito difícil. E mesmo assim, ele corria pra caramba, arrastava a bola, fazia golaço e tal. Aí eu perguntei mais de uma vez. Falei, o Pelé era isso tudo mesmo? E todo mundo fala isso, cara. Era um negócio assim, de outro mundo. Então, esse papo de... Ah, será que o Messi... Pô, o povo também ou é emocionado ou se finge de besta,
19: né?
17: Mas
19: é a geração. Porque,
17: primeira rodada de Copa do Mundo, tudo bem. O Messi arrebentou no jogo.
19: Arrebentou.
17: Com 38 muito. Anos de idade. Mas, cara... Pera lá, né?
19: Oh, pera lá.
18: Ô, Breno, e só pra dar um adendo dessa fala do Joel... Eu sou muito fã do Messi, mas não existe essa comparação. Inclusive, quando a gente analisa o tempo de carreira, o Messi teve 6 Copas do Mundo, cara. 6. O Messi conquistou uma.
19: Pelé só teve 4.
18: O Pelé teve 4 e conquistou 3. Ou seja, já existe essa matemática.
17: E o Pelé não jogou uma, né? Porque ele se lesiona. Jogou, entrou em campo.
19: Mas 62 ele se lesiona no começo. E 66 ele se lesiona contra Portugal.
17: Em 58 ele não era titular, ele entrou. E aí em 70 ele joga. O Pelé tem 14 jogos. 14! Meteu 12 gols e 9 assistenciais. 21 participações diretas em 14 jogos.
19: Ah, absurdo,
17: o Messi precisou de quase 30 aí, até eu, Breno Monsef.
19: Então,
17: e tem um ponto que assim, o futebol... Eu não gosto às vezes de comparar eras.
15: Porque a gente viveu também numa era que a gente viu o Messi, Cristiano Ronaldo e o próprio Como Neymar.
19: O Ronaldinho, Zidane.
15: Pois é, e quem é um pouco mais velho e viu a carreira inteira, viu pô, o Romário, né, nos anos 90, o auge dele nos anos 90, e o Ronaldo, Ronaldinho Gaúcho, fora aqueles, pô, igual a galera não conhecia o Canavarro, pô.
18: Kaká também, pô.
15: Não, Kaká eu digo assim, tava sim. rodando no X, tipo assim, pô, esse cara aí é campeão do mundo. É o Canavarro, irmão, campeão em 2006,
19: capitão
15: era um gênio.
19: Da seleção aí, da Itália.
15: Não, e fora assim, esses caras de...
18: Um dos únicos zagueiros a ser o melhor do mundo.
15: Pois é, eu digo assim, esses caras talvez de segundo escalão, que não são gênios, pô, Shevchenko, que arrebentava também, você via toda sim. semana o cara jogando pra caramba. Então, a gente viveu numa geração que a gente viu muitos gênios. Não que sejam todos craques absurdos, como Messi e Cristiano, mas assim, a gente viu muitos jogadores de alto nível. Na época do Pelé, você tinha Garrincha e tal, tinha, pô, a seleção de 70 é um esquadrão, mas o Pelé sobrava numa era que a bola era de boliche, o gramado era um pasto,
19: exato.
15: E não tinha, o juiz deixava a porrada comer, não tinha cartão, não tinha substituição.
19: Não tinha substituição.
15: Pô, o cartão e substituição começam em 70, pô, na Copa de 70 que a gente começa a ter a institucionalização disso. Então é outra era. E o cara jogava pra cacete nessa época, pô. Então, uma coisa de outro mundo.
18: Eu acho que nesse debate, principalmente quando a geração ela muda, né? Até no futebol também. Tanto que esse ciclo, por exemplo, do Messi e do Cristiano está se encerrando agora. Né?
15: Pois é.
18: Porque eles vão se aposentar. Assim, a gente tem que levar em consideração que o último campeonato em alto nível dos dois vai ser essa Copa do Mundo. Eu digo alto nível, é em potencial de disputa. Isso. Não é alto nível do jogador em si. Até porque o Cristiano foi muito mal no jogo contra a Congo agora.
19: E evidentemente que um auge do cara não pode ser com 41.
18: Claro, exatamente.
19: Comparando com ele com 28 e até mesmo o Messi também, que tem 38. Vai completar a semana que vem, 39.
18: E assim, por gerações, realmente, se a gente for pautar essa geração atual, o Messi pra mim é o maior de todos.
19: É, o Messi
18: é. Nessa geração atual. Agora, se a gente for considerar todos os tempos do futebol, aí ainda existe um debate muito grande. Você tem que colocar ponto a ponto, como por exemplo esse fator de 4 Copas do Pelé, 3 títulos, o Messi precisou de 6 pra conquistar um. Ah, mas a seleção da Argentina... Gente, não tem isso.
15: Você pega o jogador,
18: pra mim,
15: por
18: não
15: exemplo,
18: existe esse debate.
15: Dos anos 90... Todos falam do Zico, pô. Que o
19: todos,
15: Zico que era um
19: todos.
15: Negócio absurdo.
18: E não tem a valorização
15: não é
18: que merece. Da
15: pois
18: forma
15: é.
18: Que merece.
15: Os caras falam do Zico como... Eu não sou o Torelli, não, mas tô falando do Zico, né? Check. Mas o Zico Patrão. É outro que assim, que jogou numa era que... Pô, o Zico estourou o joelho.
18: No Japão, ele é rei, boa, Breno.
15: Então,
18: rei, é o maior de todos no Japão.
15: Falando do Torelli, o Torelli tá no quarto dele. A gente pode chamar ele.
19: Ele tá aí mesmo?
15: Tá lá no quarto dele.
19: Tá, tô falando sério.
15: Porque é outro jogador também que não é valorizado. Então, eu acho que esse tipo de discussão... E aí, eu sei que parece ser... Querer ser o chatão do rolê.
18: Você é.
15: Mas é porque, cara, a galera embarca numas discussões que não tem fundamento. Não tem porquê. Por que diabos, né? Por que demônios?
19: Sabe
15: por
19: quê, porque
15: por que cramunhões discutir
19: vivemos,
15: Pelé ou Messi, pô?
19: Vivemos na era da espetacularização.
15: Pode ser.
19: Porque
15: pode
19: tudo...
18: Falou bonito, mano.
19: Tudo é histórico. Tudo é grandioso. Tudo é maravilhoso. Assim... Na boa, toda a Copa do Mundo é um
15: histórica.
19: Evento sensacional e histórico.
15: Todos os jogos de Copa são históricos.
19: Mas se você ficar repetindo isso o tempo todo, todo mundo vai acreditar que o que está acontecendo agora é histórico, é especial, é divino, é maravilhoso. E teve coisas maravilhosas e divinas anteriormente, cara. Quando o Ronaldo bateu o recorde de artilharia de Copa do Mundo em 2006, foi histórico.
15: E foi uma Copa também absurda. A Copa também foi espetacular, a Copa
19: foi?
15: De 2006.
19: Espetacular.
15: Uma das Copas mais legais que aconteceram.
19: Quando o Close passa o Ronaldo em 2014 e ainda conquista o título,
15: no 7-1. Ele passa no 7-1.
19: Aquilo é histórico. Aí o Messi, com 38 anos, faz um hat-trick, que é histórico e vira o maior artilheiro de toda... O
15: Messi carregou a Argentina pro tri em 2022.
19: Exatamente. Então, assim... O problema é você traçar um paralelo. E o tempo todo, uma geração mais nova, que talvez por preguiça ou soberba, acha que tudo que é de agora também é o que serve mais. Eu tô falando isso sem ter visto o Pelé. Mas, cara, a gente não pode dar as costas pra história. Vamos lá. O Pelé não jogou Champions, não fez isso, não fez aquilo outro. Meu irmão, ele jogou no futebol brasileiro, que era a maior potência daquela época. Como hoje é a Premier League, mas em 90, então, Premier League era um pasto.
15: Esse tipo de... Pois esse tipo de anacronismo eu também acho absurdo. Que as pessoas, não sei se por ingenuidade ou por querer impor a opinião delas, acham que o calendário sempre foi certinho. Outro dia, no Instagram, tava rolando o Instagram assim, apareceu esses perfis de nostalgia de rádio. Aí, veja o programa, o Globo Esportivo de 2002. Já tinha 30 segundos. Falei, vou ouvir, 30 segundos. A manchete era assim, Federação confirma as datas, não, os horários da próxima rodada do Carioca. Falei, pô, há dois dias não tinha horário do campeonato ainda. Isso em 2002. E em 2002,
19: pra virar uma notícia.
15: E era o caixão. Notícia, né? E era o caixão em 2002.
19: Olha que loucura.
15: Isso tem 24 anos. E outra coisa, não tinha calendário definido ainda pro Campeonato Brasileiro, pô. Todo mundo exalta em 2002, foi um grande campeonato. 2002, 2003, mata-mata, não sei o quê. 2002
17: foi um grande campeonato mesmo.
15: Então, mas pô, a CBF não sabia nem se organizar o campeonato. Ainda sofria resquício de 2000. Do caos que foi o futebol em 2000. Então, esse futebol certinho que a gente tem, mesmo que seja com muitos jogos que a gente tem hoje, é de pouco tempo pra cá, cara. O brasileiro de pontos corridos com 20 clubes tem 20 anos. Foi em 2006. Então, tem 20 anos que o futebol tá mais organizado no Brasil. E então, você comparar a época do Pelé, que não tinha calendário, o Pelé jogava em excursão. Era o que tinha, cara. O clube não tinha, jogava o Campeonato Paulista, o Santos.
19: Que era um nível também absurdo, uma porrada de craque também do outro lado.
15: Pois é.
19: Um bando de jogador consagrado. Cara, assim, porque não é só o Pelé, né, cara? Você pega o Pelé, aí na mesma época tinha o Ademir da Guia no Palmeiras, também. Você tinha o Rivelino no Corinthians. Isso se tratando de futebol paulista. Tanto é que o Gerson vai e joga no São Paulo depois, aí tu vem pro Rio. Pô, Garrincha no Botafogo, o Flamengo também tinha um gesto, posteriormente foi pro Botafogo.
17: O Dida.
19: Dida.
17: Que é o ídolo do Zico e era o titular, era o camisa 10, sem utilizar a 10, da seleção de 58 e ele sai pro Pelé entrar.
19: Ou seja... E o Joel sai pra entrar do Garrincha.
17: Garrincha, isso.
19: Os dois não eram nem titulares.
17: O de quatro atacantes, três eram do Flamengo. Porque era
19: o... Era o Vavá, era do Vasco.
17: Mas o Vavá também entra ao longo da competição.
19: É, porque ele o Mazola sai.
17: Ele muda três, né?
18: E só pra
17: só
18: trazer aqui...
17: Fica do início
18: só
17: ao Zagallo fim. Fica.
18: Ô, Breno, no chat, por exemplo, o Luciano Santos colocou assim... Esse papo tá rolando porque o Ronaldo Fenômeno falou. Só pra trazer uma correção sobre isso...
17: Falou?
18: O Ronaldo começou a se divulgar uma notícia...
17: Aonde?
18: Pode falar?
17: Pode falar?
18: Fala, pô. Globo Esporte publicou uma notícia... Soltando a informação que... O Ronaldo teria dado uma entrevista pro jornal Marca da Espanha, falando que era pra galera aceitar que o Messi se tornou o maior da história do futebol. O Ronaldo pediu para que o GE retirasse a publicação e modificasse, porque segundo ele essa entrevista pro Marca não aconteceu. E aí o GE fez uma alteração, tanto na capa da matéria, tanto no conteúdo dela, aonde ele recortou uma fala numa live do Ronaldo... Que o Ronaldo menciona que fica muito feliz e diz que o Messi tem merecimentos em ter ultrapassado ele mesmo e o Klose, que são dois jogadores históricos para o futebol.
15: Uma pergunta assim, o Ronaldo fala espanhol? Ele jogou lá um tempo. Deve falar um pouquinho de
18: fala. Fala.
15: Não, eu não sei, eu não lembro de ter visto.
19: Ele hablava.
15: Eu não lembro de ter visto ele falando espanhol. Não, porque eu não sei se a entrevista foi em português ou traduziram mal, entendeu? Eu não sei.
18: Ele habla.
15: Então, só pra... Foi uma pergunta sincera.
18: Então, só pra vocês entenderem, a capa do título era tipo assim... Ronaldo exalta Messi, dois pontos. Abre aspas. O maior da história, fecha aspas.
15: Lá no Marca.
18: Não, lá no GE. Tá. E aí teria sido essa fala dele.
15: Tá.
18: Se a galera pesquisar agora, vai ver que essa matéria já tá modificada.
15: Tá.
18: Ela está dizendo que assim.
17: Tá com errata.
18: A errata e o título mudou para. Ronaldo exalta Messi. Dois pontos, abre aspas. Merece tudo na carreira. Um exemplo.
15: Tá.
18: Entendeu? Então não foi essa a fala do Ronaldo. Até porque, conhecendo a forma que o Ronaldo lida com a imprensa.
17: Conhece?
18: A forma que ele lida com a imprensa,
17: tá,
18: sim.
17: Tá. Achei que tu era parceiro.
18: Não sou parceiro, não. Ele. Mas gosto muito do Ronaldo, tá? E, gente boa, já tive a oportunidade de estar entrevistando ele em alguns momentos, inclusive no jogo do Zico.
17: Comia churrasco na casa dele e tal.
18: Não. E aí, ele não tem esse perfil de babar ovo da galera de fora. Ele valoriza muito o futebol brasileiro, então eu acho que ele não falaria isso, né? Mas enfim. Teve essa informação. Isso aí é sacanagem, né? Essa placa aí.
15: Eu acho que pode.
17: Pelé não, Maradona não, Cristiano Ronaldo não, Éden de Zeco sim.
18: É considerado por eles o maior, né?
19: O torcedor da Bósnia tem todo o direito de falar isso.
15: Bósnia e Herzegovina.
19: Agora, o que eu fico chateado é o torcedor brasileiro.
15: É isso, aí que eu chego.
19: É o complexo de vira-lata que a gente tem, a gente que eu digo o brasileiro, porque eu, CPF, não tenho. Pelé é o maior da história, ponto. Pra mim, o Messi briga com Garrincha. O Garrincha tem duas copas, pô. No maior torneio no qual a época dele estava inserida, Garrincha ganhou duas copas do mundo. Messi teve que disputar seis pra ganhar uma. E calma, ele pode ganhar essa, pode ser duas, e aí a gente vai conversar. Agora, pra mim, o Messi tem que comer muito arroz com feijão ainda pra ganhar do Garrincha, porque o Pelé tá lá em cima e ninguém toca.
17: Só pra deixar claro, Breno, eu acho assim, eu não acho que o futebol parou lá na década de 70, e as coisas que aconteceram agora não são históricas, não são relevantes. Mas eu também não acho que ele começou agora. Pra galera esquecer tudo o que aconteceu e todos os contextos e contextualizar a palavra.
19: Não se compara.
17: E também, era, em cima do que o Joel disse, porque a gente tá vivendo, né, como ele disse, nessa época de hiper tudo, né? E de ser tudo um espetáculo. E a gente tem que vender produtos. E a galera vende o produto. A galera que tem a exclusividade de determinados campeonatos, ela vende o produto de tal forma

0: 2005. Foi a primeira vez que eu parei na televisão pra ver Liverpool e Milan. Naquele 3x3 que o Liverpool
1: virou. Jogaço.
0: Caraca, é a melhor competição. E eu ficava, pô, nunca tinha ouvido falar antes. Até os 13 anos eu sabia o que acontecia. Porque no final do ano tinha um brasileiro, quase sempre, ou o Boca Juniors. É. Contra um time europeu.
2: Léo, exato. O sonho de todo jogador é disputar uma Copa. Então não tem muito debate
0: virou,
2: sobre isso.
0: Virou, eu lembro assim, a narração icônica do André Henning de, não, o seu sonho tá realizado, Neymar. Eu penso, pô, o sonho não do Neymar tá. Era realmente não. Fazer um gol na final da Champions League?
2: Poderia ter esse sonho também, mas pô, não é o maior de todos.
1: Tanto é que ele tá sem andar direito, querendo uma Copa do
0: Joel, Brasil. Tá todo dia.
2: É a última cartada do Neymar. É a última cartada e ele sabe
1: disso. Pra ele conquistar o
3: sonho. Eu tenho que chamar um intervalo, mas a gente vai seguir nesse assunto.
2: Vai.
3: Até porque a gente vai falar do Neymar. Falar do eu Neymar também, vai falar mais sobre do Neymar. Isso.
1: Informação. Ah. Não, sobre Neymar não.
3: Ah, volta você não falou informação?
1: Desde antes da Copa, eu tô falando você que ele só voltaria contra a Escócia.
3: Você tem 15 segundos pra dar informação.
1: A informação que eu tinha antes da no embarque da seleção brasileira era de que o Neymar não jogaria os primeiros dois jogos da
3: você
1: Copa.
3: Você falou isso mesmo.
1: Eu tô aqui batendo nessa tecla há tanto tempo, cara. Não vai contra a Haiti. Ah, treinou, botou tênis, foi pro gramado. Não vai. Vai aí jogar não... e se jogar contra a Escócia.
3: Aí não é, exatamente. Aí não é informação, é fino, que eu falei aqui.
1: Não, a informação é, ele não jogaria contra o Haiti.
3: Isso é informação.
1: Informação.
3: Eu sei, você falou isso aqui, eu lembro, mas meu filho é que ele não joga nem a Copa.
1: Fala,
3: não,
1: fonte.
3: É isso.
1: Não, aí é feeling.
3: Não tem como.
1: Não, aí é feeling. Não, fonte ele é o filho, a minha foi informação.
0: Você tem muito tempo de futebol, né, Breno?
3: Tem anos de futebol.
0: Pelo seu conhecendo o corpo do Neymar, eu também tinha essa impressão.
3: Conhecendo, fisiologia, né, o meu CRM. Mentira, eu volto já na TMC, fica aí.
0: A fonte foi o...
3: Ariel 12.
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1: Vocês estão ligados que amanhã o pré-jogo do Brasil vai ser aqui na TMC, né?
2: Com quem?
1: Papo de craque com gente, pô. Papo de craque segundo tempo, 5 da tarde. Vamos começar cedo, hein?
2: E eu vou falar verdades amanhã, hein?
1: É.
2: Hoje
1: eu vou
2: disparar.
1: E eu vou
2: não,
1: estar...
2: hoje já tô
1: abafando.
3: Posso fazer um convite aqui pra galera?
4: Léo Pinheiro dispara, abre aspas.
1: Ah, vou disparar.
2: Não, amanhã estarei no Parque de Madureira.
1: Olha,
2: a partir de
1: rapaziada.
2: Parte das 6.
1: Vai aqui.
2: Não, claro, é.
1: Não, assim...
2: Sim.
1: Então amanhã, 5 da tarde, o pré-jogo da seleção brasileira vai ser com a gente aqui no Papo de Craque, tá bom? Amanhã não. Eu tô aqui o dia inteiro na TMC.
2: Assim, não ou sim, aí eu fiquei procurando onde tava o sim.
1: Não, o sim da pergunta dele, pô.
2: Sim, é o Parque de Madureira amanhã.
1: Vai beber? Vai tomar um golinho? Depois que sair do ar, né?
2: Acho que sim, cara.
1: Tu vai ver o jogo
2: eu
1: lá?
2: Eu tava com problemas
4: de intestino?
2: Mas não dava pra tomar o golinho.
1: Uma galera de
2: habilitado.
1: Uma galera teve o rotavírus aí.
2: É.
1: É verdade, é. Conheço uma galera que também teve problemas intestinais. O Fuzileiro do Amor, o que Fábio isso? Vasco
2: Caraca,
1: tá por aqui.
2: Que belo nome.
1: O Fala Direto.
4: Cara, eu acho que eu conheci o Fuzileiro do Amor.
1: Ricardo Silva, ele te fuzilou, é.
4: Não.
1: Ele te deu uma fuzilada?
4: Não, mas enquanto eu estava fazendo. Eu não sei se é ele. Deixa eu ver se eu... Não é ele. Não é ele.
2: Tu reconhece ele pelo
4: eu
2: quê?
4: Estava...
2: Qual parte do corpo?
4: Não, eu vou.
2: Mas a mensagem é boa.
4: Eu estava.
2: Porque a gente vai pegar a referência, mas
4: eu estava entrando ao vivo lá no.
2: Tava entrando.
4: Naquele restaurante lá da Praça Vanhardi, no bar.
1: O Buxixe.
4: É, e aí a gente tava preparado pra entrar ao vivo.
1: Só existe esse bar no Rio.
4: Mas é verdade.
1: Só existe esse bar.
4: Aí eu aqui.
1: Já fui.
4: Falando pra São Paulo. E eu tô vendo um cara assim, gravando com o celular. E a galera que tava junto com o cara que eu tava entrevistando. Quando acabou a entrevista, o cara fez assim: pai da bola, cara, gosto muito de vocês.
1: Então,
4: aí começou
1: Leandro
4: a falar, falando do programa.
1: Aí você, pô, que mala.
4: Não, maneiro, gente boa.
2: Ah, o pai da bola
4: não.
2: É uma perna.
4: É. E ele soltou um comentário que eu achei muito legal. Ele falou, pô, muito. Vocês podiam fazer os jogos da seleção. Aí eu tive que explicar pra ele, né, tudo
1: ele
4: que tava acontecendo.
1: Ele falou tipo Rizek?
4: É, desse jeito.
1: Eu falei, pera lá.
4: É. E aí no final, ele falou tipo assim, o vulgo dele aqui no chat. Aí por isso que eu me confundi. Ele falou, por exemplo, eu sou o Fuzileiro do Amor, valeu, tamo junto.
1: Assim, tá ligado? E ele falou aqui, ele falou que o Alejo é melhor que o Oliver Tsubasa.
4: Sim.
1: E é melhor que o Messi.
4: É,
1: pô, mas o Tsubasa era muito roubado, pô.
2: Não era roubado, não.
1: Tem um desses, nessas TVs conectadas, tem um canal Fast que passa só Super Campeões.
2: Mas qual versão?
1: Então, tem as várias versões, mas tem a versão que passava nos anos 2000 na Rede TV.
2: Então é o Road to 2002.
1: Isso, Road to Japan. É, Road to 2002. É. E aí, eu parei pra ver, pra mostrar pro Breninho. Aí eu falando pra minha esposa, eu falei, pô, o Tsubasa era muito roubado.
4: Ele era roubado.
1: Assim, mas era muito roubado.
4: Roubado.
1: Era roubado demais, mas jogava pra caramba.
2: Mas o goleiro,
1: né?
2: Benji, que também era
1: o
2: muito
1: Akabayashi.
2: Roubado.
1: Então, cara, o Akabayashi, era o Akashima Azu e tinha o outro também, que era
2: o que chutava forte, né?
1: Tinha os três goleiros. O Akabayashi, depois ele vira terceiro goleiro. Eu lembro que tem um. Na reta final, ele já é reserva e ele é um goleiro cabeludo. Ele incentiva o Akashima Azu.
2: É porque o Benji, o Akabayashi, ele sai ainda na base pra jogar na Alemanha. E aí ele é convocado pela seleção japonesa.
1: Tengo.
2: E aí pra dar rodagem ao Akashima Azu, ele fica no banco de reservas pra ele também ganhar essa bagagem. Só que quando aquilo entra, o Benji vira titular no torneio sub-15, Sim. ou sub-16, ou sub-17, na França. E o Japão ganha.
1: O Japão ganha tudo nos desenhos.
2: Da França.
1: Não, acho que a Copa do Mundo 2002,
2: ele é condensado. São 52 episódios que eu tenho em DVD, porque eu baixei quando era possível. Isso era livre na internet, tá, Jorge?
1: Pirataria.
2: Não existia pirataria, era Torrente. Possível isso.
1: Era pirataria, sim.
2: Não, e ainda é possível que você tenha essa possibilidade de ir no YouTube.
1: Já prescreveu.
2: São
1: hoje
2: 52
1: já tá no YouTube,
2: episódios
1: cara.
2: De 3 séries dos anos 90 e anos sim. 2000. E aí, nos anos 90, eram 102 episódios. E aí, eles resumiram pra 16 momentos.
1: Tanto que a saga do Rivaú, né? Que é o Rivaldo, é curtinha nesse.
2: Isso.
1: Eu lembro disso.
2: Basicamente, ele chegar, treinar e ir pra Copa.
1: E aí, o Rivaú some, ele fica... Ah, ele foi embora. Tinha o Roberto também. Lembra
2: Roberto ensina pra ele o chute de trivela.
1: Então, e o Roberto vai embora rápido. Assim, o Roberto chega, ensina o chute e vai embora.
2: Tinha um amigo dele brasileiro, Carlos.
1: Carlos.
2: Mas que joga... E que, assim, por problemas de... contratuais, porque no mangá é Flamengo e São Paulo. E aí no desenho vira Brancos e acho que Domingos.
1: É, acho que
2: e
1: é
2: aí
1: isso.
2: Muda o vermelho e preto pra verde. O Barcelona e o branco é o... não tem, ele não tem o que fazer.
1: O Barcelona é o São Paulo mesmo. É o Catalunha, o Barcelona. Isso,
2: Catalunha, tem o Piemonte, que é a Juventus.
1: Pois é. E o, então, mas eu digo assim, a saga do rival em campo, né? E antes a do Roberto, ensinando, são muito rápidas. Tanto isso, que eles vêm dois, três episódios, o cara vai embora. Assim, pô, mas por que ele tá sofrendo porque o Roberto foi embora? E
2: muito rápido. Porque eu lembro.
1: Porque eles
2: assim,
1: condensaram.
2: Na década de 90, eu lembro de um episódio marcante que tem um contra-ataque, o Benji vai de cara na trave. O primeiro episódio é o Tsubasa chutando, o Benji bate de cara na trave, sangra e ele faz o gol. E ninguém tinha feito nunca um gol no Benji. Aí quando eles vão ganhar o campeonato lá, o intercolegial deles, o Benji faz uma defesa, bate de cara na trave, dá pro Tsubasa e fala, faz o gol. Aí o Tsubasa puxa um contra-ataque, dribla todo mundo, conversa com todo mundo e depois de quatro episódios ele sai da área dele até o outro gol e faz o gol. Desculpa, é um spoiler de quase 40 anos, né?
1: É tão roubado que o Alcabeste também é tão roubado que tem um jogo que ele quebra a mão e continua agarrando. Ele defende, ele quebra a mão e continua agarrando com a mão quebrada. Não,
2: mas
1: é muito roubado.
2: É desenho, né, irmão? Tem o Gito, que é zagueiro, porque ele gosta de fazer na mão com os outros.
1: Cara, eu sabia a escalação daquela seleção de... Eu jogava no botão a escalação da seleção do Japão, pô.
2: Muito bom. E aí ele fazia na mão com os outros.
1: Eu não vou lembrar
2: o
1: nome.
2: O parceiro dele fala assim... Cara, tu já bate em todo mundo, mas tem um cara que você não vai conseguir vencer. Ele quem? Tsubasa. Aí ele começa a jogar bola pra ver se ele consegue marcar o Tsubasa. E aí ele vira zagueiro.
1: Ah, muito bom.
2: E eu acreditava em tudo isso.
1: Então, claro, mano, isso por que, entra que não no, se acredita? No papo de vitoriosos, você pega as histórias de futebol e do Japão, é tudo eles vitoriosos, pô.
2: É.
1: E o Japão no futebol sempre
2: e aí o cara faz a série aí. Com o Pelé com medo do escuro, pô. Pelo amor de Deus.
1: E tinha que botar o Pelé igual o Tsubasa, pô.
2: Tem que botar igual Deus.
1: Passando na cara de todo mundo.
4: Vendi e o Félix também, falhando, inseguro. É. Não, o Félix tinha que ser o Benji.
2: Não, tem assim, existiam críticas pra cima do Félix.
1: Existiam. O Pelé não, irmão. Era o Morisaki, o outro goleiro. Eram os três goleiros da seleção japonesa daquele do desenho. 21 995 57 1013. Fala aí.
3: Fala, rapaziada. Boa tarde. Hugo Vizinho do Brandão. Ô, Breno.
1: Oi.
3: O Messi é gênio, ninguém tem dúvidas. Mas é uma coisa certa. O Messi precisou de 6 Copas do Mundo pra competir em números, pra ultrapassar o que o Ronaldo fez em 3. Porque em 94 o Ronaldo não jogou nenhum jogo, se não me engano, correto?
1: Correto.
3: É isso. São números. 6 Copas pra fazer o que um fez em 3, pô. E sendo que o Messi tem uma seleção que corre pra ele, pô. Alguém tem dúvida disso? O que o senhor Depou corre para o Messi, acho que ele não corre pela família dele. O Messi trota em cambola, chega no pé dele e o gênio resolve. Um abraço.
1: Valeu, irmão.
4: Ele foi bem, mas ele foi se emocionando no final, né?
1: Não, mas eu acho que ele tem...
2: Depois jogar nada em lugar nenhum, só na seleção argentina.
4: Não, mas eu acho que ele tá certo em relação ao Ronaldo.
1: Não, o Ryuga. O
4: Ronaldo jogou 98, 2002 e 2006.
2: Tem a dublagem, né?
4: Em 94 ele não entra em campo.
1: Tá falando de dois assuntos, um em cima do outro.
2: Tá tudo bem, impressionante.
4: Tá tudo bem, tá todo mundo entendendo.
1: Tá todo mundo entendendo. A gente lembrou do Kojiro Ryuga, né? Que depois virou Ruega, mas era o Ryuga. Eu lembro de Ryuga, de chamar ele de Ryuga.
4: Respondendo aqui o ouvinte.
1: Vai responder o ouvinte?
4: Boa. Porque sobre...
1: Super campeões é melhor.
4: Sobre fala. essa fala dele...
2: O ouvinte ouve.
4: Eu concordo até certa parte quando ele fala que o Messi fica guardando a bola no pé, fica trotando no campo. Cara, o Messi deu um pique no jogo da estreia e roubou a bola no setor defensivo. Isso aí não tem
1: assim
4: nada a ver.
1: Assim como ele merecia ser expulso também. E a galera que passa pano pro Messi...
4: Também merecia.
1: Tinha que ter sido expulso. E ninguém falou nada.
4: Na expulsão estaria um gol apenas. Foi no 1-0, não foi?
1: É.
4: Então, meu irmão, vamos baixar a bolinha.
1: Tava no 1-0.
4: É. O Messi também é muito protegido, né, cara?
1: Muito?
4: Muito protegido.
1: Ó, o Guilherme Silva...
4: Pela caça de bola, não tô negando isso, protegido. Não. Mas, cara, em qualquer lugar do mundo...
1: peidou na farofa pra não expulsar o Messi.
4: O Barros foi expulso duas vezes.
1: Pera lá.
4: Mas foi contra o Flamengo e contra o Cruzeiro.
1: O Vasco
4: exatamente igual. Não, eu
1: tô... O Vasco tá de férias,
4: o lance parecido, cara.
1: Lembra do Vasco?
4: O Luiz Araújo foi expulso assim também.
1: O Messi joga no Vasco?
4: Não.
1: O Messi joga no Palmeiras.
4: Eu adoraria, inclusive.
1: Aí não é expulso, pô.
4: É verdade.
1: Aí o problema aqui, ó. O fã-clube da vida pessoal do Vitoca. Tô com o Joel. A expulsão do Barros contra o Cruzeiro foi
4: idêntica.
1: Ah, pera lá.
4: Aí, expulsa aí, ó.
1: Beleza, Breno. A Suíça
4: foi pra expulsão isso aí?
1: Rápido. A Suíça está vencendo a Bósnia-Herzegovina por 1-0. Não sei o nome, não sei ler o nome desse rapaz. O nome desse rapaz aí, pô. Geração Suíça. Brasil enfrentou a Suíça. Teve dificuldade contra a Suíça.
4: Ô, amigão.
1: Ah, garotão.
4: Garotão, hein? Garoteou mesmo.
1: Zagueiro chegou.
4: Era pra expulsão.
1: Só pé.
4: Até porque ele sairia com o embolô.
1: Embolou, cara.
4: Embolou, sairia na cara do goleiro.
1: O zagueiro da Bósnia deu um carrinho no camisa 7 da Suíça.
4: Embolou.
1: O embolou na entrada da área.
2: Agora fala o nome do zagueiro.
1: E aí não sei o nome desse zagueiro, alguma coisa com it. E aí foi expulso, era o último homem, então a Bósnia e Herzegovina vai ter um jogador a menos.
2: Vai aparecer na
1: faltando
2: tela.
1: 10 minutos.
2: Tarik
1: Muaremovic. Tarik Muaremovic, o zagueiro, camisa número 4.
2: Obrigado.
1: Não,
2: pega
1: a mão direito, pô. Pegou pela metade na mão. E aí, ele está ali.
2: Muita qualidade.
1: Expulso. 21-995-57-1013. Fala aí.
5: Boa tarde, papo de craque, segundo tempo, olha, super campeões, o ataque com Oliver Tsubasa e Kojiro Ryuga, tá filhão. Vendo?
1: É isso, pô, a camisa 9.
5: Era embaçado, hein?
1: Era mesmo.
5: E, se eu não me engano, a única seleção que o Japão perdeu foi contra o Brasil. Forte abraço.
1: É, eles ganham da Holanda,
5: né? Desenho era maravilhoso, mano.
1: Valeu, irmão, tamo
2: eles
1: junto.
2: Eles treinam duas vezes contra a Holanda, e aí o Ruega, ou o Ryuga, ele joga com ele no Piemonte. E a Juventus.
1: É.
2: E aí o Ryuga, o técnico fala, ó, você tem um problema de desequilíbrio muscular. E aí botam ele numa máquina e vê que o lado direito dele é todo forte. Aí ele tem que jogar, treinar no time B e malhar. E aí a empresária dele fica, lembra que era a diretora do colégio, o cabelo curtinho, ela ficava, não, mano, tem que malhar. Aí ele malha, porque
1: e ele já era um cavalo,
2: e
1: né?
2: E era o Edgar David, que era um jogador de dread, que jogava na Holanda e na Juventus.
1: Sim.
2: Só pode ser ele.
1: Só pode ser ele, amigão.
2: E a porrada nele. E aí ele fica forte.
1: Ó, oh, Rafael, ninguém falou nada.
2: Não.
1: Oh, na transmissão do Messi, ninguém falou nada. O pessoal exaltou o feito do Messi, mas passaram pano pra não expulsar
2: passaram,
1: do Messi.
2: Passaram, total.
1: Todo mundo que tava na transmissão passou pano. E não é uma crítica, assim, ao pessoal aos colegas. Porque o feito histórico aconteceu diante dos olhos dele. Óbvio, se eu estivesse narrando o jogo, eu não ia ficar, não. Hat-trick, mas não, ele tinha que ter sido... Não. Lógico que não. Não,
2: basta o momento que não foi expulso, segue o jogo.
1: É isso.
2: Ah, mas não dá pra dizer o contrário.
1: É por isso que eu não sou narrador, porque senão ia falar, gol do cara que deveria ter sido expulso aos 33 minutos do primeiro tempo.
2: Mas aí na ponta tu falaria isso.
1: É, exatamente.
2: Exato.
1: Por histórico.
2: Por isso que eu sou
1: ponta. Histórico.
2: Porém, 16 gols.
1: É isso.
2: Entendeu? Ele que está por acaso em campo.
1: Por acaso. Ele fez algo histórico. Meteu um hat-trick, pô, em Copa do Mundo. Pelo amor de Deus, isso tornou...
2: O mais velho.
1: Pois é, o mais velho a fazer isso. E vai ser disparado aí o maior artilheiro. E vai ser difícil pegar o cara.
2: Sei mas... Não, hein, cara. O Mbappé... Em Copa do Mundo, ele vai ter no mínimo mais duas.
1: É verdade.
2: Mas não, o Mbappé passa, pô. O Mbappé passa o Messi.
1: Ah, passa esse ano. O Careca do Vitoca tá por aqui também. O Chico é foda. Messi não é melhor nem que o Maradona.
2: Ih, não sei.
1: Danilo Bastos.
2: Não, o primeiro Wilton Pereira expulsaria
1: o Messi.
2: Rapidinho, Breno. Primeiro, pra querer comparar com o Pelé, tem que ter um plebiscito na Argentina isso. E perguntarem lá. Amigão.
6: Ah, mas isso aí não vale.
2: Quem cara. É o maior? Não, calma. Tem o Di Stefano, Maradona e Messi. Aí, o ganhador dessa eleição...
1: Pega o Pelé na final.
2: Pega o Pelé na final.
6: Ah, eu concordo com você sobre a final, mas não existe debate. Não,
2: porque na tua opinião, o Messi não, é mais Maradona.
1: Quem ganhar essa eleição...
2: Existe debate.
1: Calma. Quem ganhar essa eleição enfrenta o Garrincha.
2: Boa,
1: e
2: boa,
1: aí, depois,
2: boa, boa.
1: Pega o Pelé.
2: Olha só.
1: O Pelé na grande decisão.
6: O debate entre Messi e Maradona, ele é muito mais, na Argentina, pro lado do Maradona, não por conta de atuações. Ah, porque o Maradona... Não é só por conta disso, por títulos. É porque existia uma rejeição do público argentino pelo Messi, porque ele preferiu seguir com a carreira na Espanha. Cara, isso não é concordar, gente. Isso é... Isso é um fato, pô.
2: Não, mas tem gente que mesmo...
6: É um fato,
2: não,
6: pô. Mas,
2: calma aí, depois que o Messi ganhou a Copa...
1: Aí você diminuiu...
6: Aí ele virou um deus
2: pro futebol argentino. Ele virou um deus, mas ainda há quem prefira Maradona.
6: Existe.
2: É isso, então tem debate.
6: Ô, Joel, eu não falei que não existe o debate por conta de futebol. Acabei de falar isso. Então... Tirar futebol e títulos, existe uma rejeição para o Messi durante um período...
2: Mas não
6: que
2: existe optou... mais.
6: Não, existe. Existe, não. Até hoje existe.
2: Hoje não existe
6: então,
2: mais.
6: Tá bom.
1: 2-0 da Suíça. Tu faz 2-0.
6: Você lembra que teve uma história?
1: Da TIC Sports. Torneios e competências. Falando de um polêmico ranking em que Messi supera Maradona como ele melhor futebolista da história. Então, eles estão repercutindo aqui, estão chamando de polêmico, mas tem debate. Eles estão debatendo aqui na matéria. Eles estão debatendo na matéria aqui, o pai da bola. Matéria de 2022.
6: Breno, né? Futebol.
1: Até seis postos da Argentina.
6: Título.
1: Campo. 13 de outubro. Foi antes da Copa. Foi antes da Copa, mas eles já estão debatendo. Antes da Copa do Mundo, eles estavam debatendo aqui.
6: Tu não gosta de se fazer de pão.
1: Tu
6: não tem esse histórico. Mas beleza, tá
1: fazendo de pão, então MDZ Online, página argentina. Lionel Messi versus Maradona. Quién es el mejor jugador argentino?
6: Eu vou te responder, então.
1: Matéria jornalística, pai da bola.
6: A respeito da sua tentativa de virar pão. Eu vou te responder dessa forma.
1: 73% na pesquisa votaram em Messi. 23% em Maradona.
6: Eu acabei de falar isso. Acho que o Joel também não entendeu, porque ele respondeu da mesma forma que você. Tira campo, bola, título. A gente tá falando de consideração do torcedor. O Messi perdeu consideração na Argentina.
2: Não, não perdeu.
6: Quando...
2: Ele nunca teve.
6: Por que ele nunca teve?
2: O Messi...
6: Qual foi a história?
2: Eles consideram
6: ele
2: o Messi
6: europeu. Vai, vai.
2: Porque ele não cresceu na Argentina. Aqui, Leão.
6: É, parabéns, não, você bem. Confirmou o que eu acabei de falar.
7: Mas isso não é
2: você, cara. Mas ele recuperou isso.
7: Mas aí, Yuri, é que eu tô falando. Isso acabou a partir do momento que ele ganhou a Copa.
6: Joel, não acabou. Então tem gente que ainda tem rejeição com o Messi na Argentina.
2: A pesquisa aqui, ó. Argentina, irmão.
6: Eu estive lá no ano passado e eu tive essa experiência.
7: Mas você...
6: Você teve lá? Você teve lá?
2: Um dia te dá essa experiência?
6: Você teve a experiência? Um dia. Eu não fiquei um dia na Argentina. Agora, agora o segundo ponto.
2: Você dá experiência social pra saber o que acontece na Argentina?
6: Você tem uma coisa que fica aqui, ó.
2: Favorece.
6: Entre o dente dentro da boca, que é a língua. Você
2: ele
6: pode perguntar.
2: Informa
6: o
2: extra,
7: que
2: é razão,
7: você perguntou isso pra...
2: conserva
7: é um data
2: seu melhor
7: tu fez um
2: desempenho
7: senso.
2: Relativo
7: e entre os entrevistados. E o teu senso foi, depois da Copa, o Messi não é querido.
2: Anos ou mais.
6: Já tinha conquistado a Copa, 24. Eu fui em
7: 20.
6: Grupo, não, não era essa pergunta. Não era
7: qual
6: era
7: a pergunta, então?
6: A pergunta era Messi ou Maradona?
2: Ele é ex-futebolista, então,
7: e aí a galera
2: a 33%. Tá vendo? 33% entre os mais velhos. Até os mais velhos votam no Messi.
7: É, isso
6: mas
7: aí.
6: Eu concordo.
2: Estou lendo a pesquisa,
6: concordo,
2: pai da bola.
6: Mas eu concordo. Pra mim, na era, o Messi é o maior de todos. Eu gosto muito do Messi.
7: É
6: eu acho o Messi absurdo. Não sou, não.
7: Tu é Neymar. Desista também.
6: Eu odeio o Cristiano Ronaldo, inclusive.
7: Tu é Neymar. Você sempre fala do Neymar.
6: Então tá bom.
2: O que tu tem contra o cara?
6: Olha só. O avô da bola, que tem raízes portuguesas e é torcedor de Portugal também, é um fã nato do Cristiano Ronaldo. Isso já gerou debate lá em casa várias vezes, porque eu sou fã do Messi.
7: Bola.
6: Existe esse debate.
7: Messi ou Neymar no auge?
6: Messi.
7: Ó, tem uma... Pô, na moral, outra... fiquei com medo agora.
2: Tem
7: eu fiz a pergunta querendo...
2: Tem uma outra matéria.
7: Caramba,
2: da TIC Sports, repercutindo uma simulação...
7: Não, mas não tem nada a ver.
2: Que comparou Maradona, Messi, Pelé e Cristiano. Pra eles aqui foi o Maradona.
7: Ó, Cristiano Ronaldo. Beleza.
2: Então tem discussão, pai da bola.
7: Todo respeito aos fãs de Cristiano Ronaldo. Tira da lista.
2: Ele não entra nessa mesa.
7: Tira da lista. Carismático. Pô, o cara tá... tropeçando na bola aí, tá todo
6: Cristiano Ronaldo? Não, pô. Acabou. Não tem mais debate.
7: Eu acho que acabou.
6: Acabou o debate, acabou.
7: Não se discute em relação a Messi.
6: Só
7: não.
6: Se ele ganhar a Copa.
7: E nem
6: se o Cristiano Ronaldo ganhar a Copa,
7: não, nem se ele ganhar. Nem se ele ganhar.
2: Dane-se, irmão. Pô, todo respeito.
7: Nem se ele ganhar a Copa.
6: Olha só.
2: Ninguém tem culpa que você nasceu numa era tecnológica que tem câmera.
6: O cara que tem a possibilidade de chegar perto deles hoje é o Mbappé. O único que está nessa Copa, que tem a possibilidade de chegar.
2: Lamine Yamal.
6: Lamine Yamal também. Lamine Yamal também.
2: Porque bola no pé, Mbappé com não, todo Mbappé, respeito.
7: Eu acho que se o Mbappé Mbappé ganhar mais uma Copa...
2: O Mbappé com todo respeito aqui, eu vou falar um negócio extremamente polêmico. O Mbappé não chega perto do Neymar. Bola no pé?
6: Tá, técnica não.
7: Ronaldo fenômeno, Romário são muito melhor.
6: Mas calma, olha só.
2: Chuta com o do pé.
6: A gente tá falando também. A gente tá falando de grandeza.
7: Não, mas se ele ganhar mais uma Copa, eu acho que ele fica grandão pra caramba.
6: Cara,
7: aí ele vai poder conversar.
6: O Mbappé é o cara que tem o potencial. Olha só.
7: Bola no pé, eu concordo com você, tá? Não
6: o Mbappé é o jogador com o maior potencial para quebrar todos os recordes do futebol mundial. Ele já tem Copa do Mundo, é novo pra caramba, tem um número de gols absurdo pra idade.
7: Esse novo pra caramba não, também não. Porque ele tem 28.
6: Quantos anos ele tem?
2: 26?
7: Não, 28.
6: Com 27. Tá maluco, cara?
2: Ele é de
6: 28, cara.
2: Dezembro de 98. 27 98, anos. Pô. Ele é de dezembro de 98.
7: Ah, é, na próxima Copa ele vai ter 31
2: anos.
7: Na próxima Copa, ele tem mais essa Copa e a próxima.
2: Isso aí.
7: Em altíssimo nível. Talvez 35 anos,
6: mas...
7: pra um cara que tem a velocidade como a sua principal característica.
2: O Ricardo Fonte levantou um ponto interessante mesmo, e eu concordo com ele. Maradona ganhou uma Copa com gol de mão. Dois italianos e fez menos de 400 gols e nada mais, é verdade. Messi fez mais que Maradona.
6: O Messi é maior que o Maradona. Isso aí, pra mim, não existe discussão. É que você trouxe a discussão aí, pra mim não existe.
7: Maradona jogou. Aí, vamos lá. E assim, aí é uma coisa, um critério pessoal. Pra mim, e com todo respeito a quem não ganhou Copa, por exemplo, o Zico não ganhou uma Copa, check.
6: O Cruyff não ganhou uma Copa, com a Holanda.
7: Check.
6: A Holanda não ganhou nenhuma Copa.
7: Então, beleza.
2: A Holanda é pequena.
7: Não, eu discordo, mas tudo bem. Depois a gente fala sobre isso de novo.
2: Ela é a maior das menores.
7: Ela é a maior das menores.
6: Parabéns, cara. Aí, gosto de você, velho.
7: Ela é a maior das menores.
6: Retirei o bagulho da
7: bola. Ou a maior entre as médias. Porque eu acho que tem seleção que é média. Mas tudo bem.
2: 3.
7: A Espanha, por exemplo, tirando 2010, sempre foi um desastre e uma desgraça em todas as Copas.
2: A Espanha é nanica.
7: É nanica.
2: A Espanha é nanica.
7: Voltando
2: a seleção, as pessoas ficam... Não, porque a Espanha empatou com o Cabo Verde. Mas a Espanha é pequena, pô.
6: Zico, olha só. Perdão.
7: Quebrou o carregador do Bruno.
6: Não é possível.
2: Bota de volta aí o carregador. Presta atenção onde você tá pisando, Bruno Torelli. Maradona ou Messi? Agora, agora.
7: Maradona ou Messi?
2: Messi.
7: Tá vendo? É isso. Messi ou Zico?
2: Zico.
7: Aí, é pronto, isso. É isso aí.
2: Maradona ou Zico?
8: Que graça, cara. Que graça.
2: Maradona ou Zico? Cara, eu prefiro o Zico.
7: Aí, pronto, acabou, pô.
2: É isso, pô.
7: É isso,
2: pô.
7: O cara, assim,
2: paralelo é... Pelé ou Messi?
7: Maradona e Zico, eu concordo.
8: O cara que prefere o Cristiano Ronaldo ao Messi, que nem eu, ele vai preferir o Zico ao Maradona.
7: Tá, você justificou você não ser justificado.
2: Pelé ou Messi?
8: Pelé?
7: Não, que isso, cara?
2: Tá bom. O Léo tá...
7: Não, não é o critério, momento, cara. Então, Léo, parabéns, você ganhou o prêmio de pão.
8: Eu acho mais justificável comparar o Messi ao Pelé pela longevidade do Messi do que o Maradona, que teve um curto período ali de altíssimo rendimento mesmo, de melhor do mundo mesmo, mas era talentosíssimo. Então acho mais justificável comparar, mas é óbvio que o Pelé foi melhor.
7: É isso. E pra mim, eu acho que o Maradona...
2: Tá pegando fogo, hein?
7: Vamos ouvir já. O Maradona, na minha visão, pelo fato dele ter brilhado em duas das três Copas que ele jogou, que em 94 ele saiu ali por conta do doping e tal. Mas o cara chega numa final de Copa 86 jogando...
2: Mas meteu o gol de mão, né?
7: Sim. E no mesmo jogo, pra mostrar que ele era um cara tão humano com suas perfeições e imperfeições, ele faz o gol mais bonito da história pra mim. Aí é o não, pra mim.
2: É um golaço.
7: É um golaço mim. Onde ele sai driblando todo mundo.
2: Pois é, mas o Messi também fez um desses.
7: Não, mais bem. De uma vez. O Ronaldinho também fez.
2: Mas numa Copa do Mundo?
7: O fez um desses.
2: O Ronaldinho fez um desses.
7: Mas numa Copa do Mundo?
2: Não sei. Não, numa Copa não.
7: Não, digo assim, não, eu digo não sei porque o Ronaldinho fez num 3-0 no Real Madrid, cara, em pleno Santiago Bernabéu.
2: Mas aquele sem peso.
7: Mas aquele do Maradona, acho que ainda é mais. É mais
2: zero.
7: Não, o Messi fazia isso.
2: O Ronaldinho fez no Barcelona.
7: Entre os anos 2009 e 2014, o Messi fazia algumas vezes. Todo final de semana.
6: Cara, o Messi fez um.
2: O cara Messi é disso, pô.
6: O Messi fez um na Champions de 2016 contra o Bayern, que ele deixa o Boateng no chão.
2: Ele pega na entrada da área, é só o Boateng. No próximo break, eu vou te mostrar o lance.
6: Você vai voltar do intervalo e você vai ter que se retratar com o público da besteira que você falou.
7: Dito isso, o Maradona foi sinistro em Copa. O Messi até 2022
6: ele, irmão.
7: Não tinha sido.
6: Não dá mais.
2: E é dito isso, okay. personagem, muito melhor o Maradona.
7: Muito melhor.
2: Personagem, jogador, ícone.
6: Então o Davidson é o melhor do mundo, gente.
7: Golaço, hein?
6: Então, parabéns. Ô, Léo, você leva o Davidson pra casa, que ele é um ótimo personagem.
2: Não, não é. Pra você é um ótimo personagem.
6: Ele desfila, ele salta.
2: Não, é insuportável.
7: Não, isso é maneiro. Fato já, meu papo de craque. Fica aí.
2: Isso é antijogo, pô.
6: Você não gosta do Davidson?
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1: 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Pra você que tá ligado com a gente, manda aí o seu zap no 21 99557-1013 e pelo YouTube TMC Esporte. Deixa o like na live Copa do Mundo. E temos pênalti, hein? Pênalti pra Suíça! Quem tá na cobrança ali? Quem é o camisa 10 da Suíça? Vai lá o camisa 10 da Suíça pra fazer a cobrança. Pode ser o último lance do jogo. 52 da segunda etapa. Suíça 3, Bósnia 1. Partiu na cobrança e é gol da Suíça! 4 pra Suíça, 1 pra Bósnia. Ah, é o Chaka. Ele tá, ele não tá mais fortão, não?
2: Não, Chaka? Não.
1: Ele tá magrinho, cara. Nem reconheci o menino Chaka.
2: É. Ele é o craque da Suíça.
3: Vamos falar a realidade. Verdade.
1: O quê?
3: Falta ele no shopping carioca.
1: Ninguém conhece.
3: Porra. 4!
1: Mas tira mais foto.
3: Mas eu conheço
2: o jogador. Porque você é o repórter de dread.
3: Minha reta, assim, se ficar fazendo zigue-zague, acho que os caras conseguem notar mais. Mas em minha reta...
1: 21 99557-1013. Fala aí.
4: Fala, meus amigos, boa noite. Quem fala é Felipe, Duque de Caxias. Cara, aí é sacanagem, pô. Perguntar o Torelli. Se perguntar pai do Torelli, mãe do Torelli, Zico. Ele vai falar Zico, pô. Aí não tem como, pô, não tem como. Irmão, o Messi só tá abaixo do Pelé. Porque o Pelé realmente...
2: Concordo.
4: É muito, muito fora da curva. Fora isso, não tem como, é Messi. Pelé, depois Messi. Valeu, rapaziada, tamo junto, um abraço.
1: Valeu, tamo junto. Mas eu falei na abertura do programa, você pega a geração inteira de jogadores dos anos 90, todos falam que a referência deles é o Zico, pô, que jogou um absurdo nos anos 80, principalmente. Mas, né, opinião é opinião. Mais um zap! Fala aí. Eles abriram o microfone.
5: Fala aí, papo,
1: né?
5: De craque 2, Daniel, bancada.
1: E aí, Daniel?
5: Jacarepaguá. Galera, não fica perdendo tempo discutindo... Maradona, Messi não. Maradona tem Copa porque meteu a mão na bola.
1: É isso aí.
5: Gol de mão.
1: É isso aí.
5: Messi tem Copa porque foi ajudado com 6 pênaltis. O único jogo que não teve pênalti foi o da Arábia Saudita, que ganhou da Argentina. Então,
1: tem um ponto.
5: Calma, né, pessoal? Pelé.
1: Pera lá.
5: Garrincha, Zico, todo mundo acima dele. Ronaldo Fenômeno, Romário. Todo mundo acima dos dois aí, Maradona e Messi. Valeu.
1: Valeu. Oh, Suíça está classificada? Ah, não, ainda jogam Catar e Canadá, né? Jogam hoje ainda, né? Pra gente saber se, dependendo do resultado, podemos já cravar
2: tá
1: até
2: classificado,
1: a classificação. É, porque passa até como terceiro, 4 pontos.
2: Oito melhores terceiros colocados, assim, dificilmente um terceiro vai ter um saldo que a Suíça tem.
1: É.
2: E, pô, com todo o respeito, Suíça não vai tomar nenhuma goleada do Canadá, né?
6: E a Bósnia com gosto daquela coisa na boca, né?
1: De quê?
2: De Bósnia.
6: De Bósnia.
1: 21 99557-1013, fala aí.
7: Fala aí, pessoal do Papo de Craque, Segundo Tempo.
1: Beleza?
7: O pai da bola. E... Eduardo Xerém, de Niterói. Cara, não dá pra dizer que o Messi é o melhor jogador de todos os tempos, porque ele não é um jogador completo.
6: Ainda não.
7: A gente já teve no Brasil e em outros países jogadores completos. Nota 8, 9, 10 em todos os fundamentos, inclusive em fundamentos de defesa, cabeceio. Sim. O Messi não tem isso.
6: Uhum.
7: Evidentemente, não pode ser o melhor de todos os tempos.
6: Entendi.
1: Tem um ponto.
6: Eu posso me defender?
1: Claro.
6: Tá. Sobre Pelé, pra mim, é o maior de todos, tá? E eu concordo com o ouvinte, o Messi abaixo do Pelé, dentro dessa hierarquia do futebol mundial. Sobre isso que ele falou... Eu tenho certeza que ele considera o Romário um grande jogador, eu tenho certeza que ele considera o Zico um grande jogador, eu tenho certeza que ele considera, entre outros, Ronaldo Fenômeno um grande jogador, e nenhum deles grande eram jogadores completos, principalmente no quesito defensivo. Se a gente for olhar, o Romário nunca teve característica de marcação, o Ronaldo nunca teve característica de marcação.
2: Mas jogou uma bola que deu um gol numa Copa do Mundo.
6: Ah, entendi, Joel. Então se a gente for pegar e recortar todos os gols da carreira do Messi, você vai encontrar uma bola que ele roubou e fez um gol. Não existe esse debate.
2: Só quis dizer que...
3: Não, mas assim, eu acho que
6: alguns jogadores... É porque quando tu bate esse tipo de palma, aí ele acha que ele tá certo. Não,
3: por exemplo,
6: é o caso.
3: O Zico era mais completo.
6: Tá.
3: E o Zico, ele entra nesse debate por ele ser completo. Porque ele passava, ele driblava, ele chutava.
6: Ele marcava?
3: Ele cabeceava, sim. Era um jogo meio campista.
2: Ele era no meio campo.
6: Calma.
3: O meio campista completo.
6: Ele marcava. Era marcador?
2: Não.
3: Marcava,
2: mas ele ajudava na leitura.
6: Cara, todo jogador, dependendo da sua posição, ele tem as suas valências. O Messi não tem obrigação de marcação hoje.
3: Não,
6: isso acontece.
3: Eu discordo desse tópico que ele colocou de marcação.
6: Então, olha só, o Cristiano Ronaldo, que por muitos anos teve esse debate com o Messi de quem era o melhor nesses últimos anos.
3: Ele é completo.
6: O Cristiano Ronaldo, ele tem valências que tornam ele mais completo do que o Messi, em vários quesitos.
3: Uhum.
6: Dito isso, O Messi é um gênio de bola e o Cristiano Ronaldo é um cracaço. Mas o Messi acaba, pelo conjunto da obra toda, sendo melhor do que o Cristiano Ronaldo.
3: O Cristiano Ronaldo é completo, mas assim, ele, por exemplo, ele não dribla mais que o Messi.
8: Eu
3: ele
8: acho
3: é
8: que
3: mais
8: não se criativo compara.
3: Que o Messi. A perna
8: esquerda dele é mais técnico. Eu acho que não se compara.
2: A perna esquerda dele não é melhor que a perna esquerda do Messi.
8: Mas eu acho que não se comparam.
6: A gente precisa
8: Ronaldo
6: entender.
8: Ronaldo e Messi não se comparam.
6: Breno, hoje, principalmente no futebol atual, o jogador ele não precisa ser completo. Ele depende. Precisa corresponder taticamente o que é pedido por ele no campo. Hoje, um garoto da base... Ah, entendi. Então, pensa comigo. Um garoto da base, ele
8: você
6: sobe
8: sabe,
6: hoje. Você
8: é um programa de debate, né?
6: Sim, eu sei.
8: Estamos aqui pra conversar.
6: A gente pode, a gente pode debater. Então, eu entendi.
8: Mas eu posso assim, não com concordar. Respeito, eu vou defender o meu amigo, pô. Você vai ficar interrompendo o cara? É. Não, eu só falei não. Aí, ele interrompe todo mundo.
6: Não, eu falei, entendi.
8: Eu não consigo fazer um gasto assim, ele fica interrompendo.
6: Eu interrompo, eu não interrompi ninguém.
8: Fala, pai da bola.
6: Ó, eu não interrompi ninguém. E tu vai ter que ter essa vontade pra interromper os dois que estão te interrompendo toda hora. Eu não te interrompi em nenhum momento.
8: Chamou de peidão.
6: Sobre isso.
8: Ele que peidou pra debater com o Torelli.
3: É verdade.
8: Mas isso foi no off. Fala, Torelli. Fala, pai da bola.
6: Deixando esse espaço aqui.
8: Não, se eu falar isso, ele aparece.
6: Eu quero que você responda, inclusive, também a sua opinião sobre isso.
8: Sobre.
6: Hoje, o jogador na base, ele precisa ter mais técnica ou físico?
8: Tático.
6: Você acabou de responder o que eu falei.
8: Nem físico e nem. Então, mas aí é
6: o. Eu acabei de responder. Preenchimento tático.
8: Parte eu concordo com você, em parte não. Não é porque hoje. De forma, pra mim, tá? De forma não inteligente, a prioridade é a parte tática, em detrimento de você deixar de lado, muitas vezes, a parte técnica. A parte técnica hoje, pra mim, tá em terceiro lugar.
6: Tá? A última.
8: Pra mim, não. Digo assim, pelo que eu vejo, tá? Não pra mim, é pro futebol. A parte técnica tá em terceiro lugar. Quer um exemplo? A crise de laterais que a gente tem hoje. Porque o lateral, quando o menino tem habilidade pra jogar no lado... Joga ele lá pra frente, pô. Então a gente não forma mais lateral, por
6: exemplo. E se ele não tem físico, ele não é titular, porque ele não tem disputa corporal.
8: Sim,
6: ele não consegue preencher uma vaga de zagueiro, por exemplo. Isso acontece muito.
8: Sim.
6: Ô Breno, a gente tem um exemplo, claro, hoje no futebol mundial, que é o Haaland. É um jogador extremamente físico e que ele tem valências de ser um centroavante matador e utiliza da parte física pra ser um grande nome da Noruega e do Manchester City. Então, assim... hoje o jogador ele precisa preencher o campo taticamente muito mais do que ser um técnico, um jogador completo. Pô, esse cara aqui é vistoso, a gente consegue olhar ele e falar, pô, joga muito. Não, hoje o cara que preenche o campo de maneira tática, ele agrega muito mais do que um cara fora de série, até porque a gente sabe que existe a dificuldade de a gente encontrar outros Messis, outros Neymares, outros jogadores assim.
3: E é o que demanda é o mercado, pô. Porque aqui a gente tá... É um bando de clube falido financeiramente que forma jogador...
8: Pra vender...
3: E não tem um projeto esportivo, não tem um projeto de futebol. A gente sempre fala sobre rediscutir, reformular a categoria de base e a gente não forma. Ontem o Danilo deu uma grande declaração falando sobre o lateral. Como lateral, a gente não forma lateral que vai na linha de fundo, lateral Roberto Carlos, lateral próprio Cafu, que tinha várias limitações técnicas, porque a gente era vivo, a gente acompanhava.
8: Eu achava...
3: O Cafu virou um gênio, não, depois
8: eu achava...
3: que aposentou, e é um absurdo isso.
8: Eu achava o Cafu, por exemplo...
3: Cafu não sabia cruzar.
8: Então, ele tinha uma deficiência. E o próprio Galvão, eu lembro de várias narrações do Galvão reclamando da tentativa de cruzamento errada do Cafu. E pra mim também o Cafu marcar, ele tinha deficiência na marcação, por exemplo. Né? Pra mim, tá? Mas não é por isso que ele não era um bom lateral. Essa discussão do cara ser completo, eu acho que é mais cobrança de mercado do que algo, como eu posso dizer, algo que venha do jogador.
6: Sim.
8: Porque, quer um exemplo? Eu até falei dele na semana passada. O Rafinha, na seleção. Quando o Rafinha aparece, ninguém no Brasil conhecia, porque ele começa lá fora, no praticamente. Primeiro,
3: passa no Havaí. Então,
8: exatamente. Ele passa na base do Havaí, mas assim, muito, ninguém vai ver
3: França, né?
8: As categorias. Ninguém fora do torcedor, talvez mais fanático do Havaí, ou quem cubra base em Santa Catarina, vai ver jogo do Havaí de base.
6: O Magalhães também, foi o mesmo caminho que o Rafinha.
8: Então, mas eu digo do Rafinha. O Magalhães eu digo que é um jogador diferente, mas o Rafinha, por quê? Pô, esse cara tem explosão física. Ele é magrinho, é rápido. Ele sabe conduzir a bola.
2: Chuta bem.
8: Sabe finalizar, sabe dar. Da assistência. Falei, pô, é um cara completo, pô. É um cara que a gente precisa pra jogar na seleção. Na seleção não conseguiu mostrar isso.
3: Eu acho que tem esse asterisco também, de ser completo pra função. Pode ser completo pro futebol. Esse gênero a gente fala completo futebolisticamente falando. Completo pra posição, pra um atacante. Tem que saber finalizar direito.
6: É o Haaland. É o Haaland hoje, por exemplo. É isso. O Haaland, ele preenche taticamente o que ele tem que fazer. Por exemplo, uma bola vai ser cruzada na área. Ela pode ser cruzada de maneira errada. O Haaland vai se esticar, vai tentar, vai chegar. Ele fez um gol assim agora no último jogo da Noruega. Sim. Um cruzamento forte, ele se joga de carrinho e faz gol. Então, ele é um jogador que tecnicamente.
3: É cruzar forte fala, na tua direção quando tu jogar a bola?
6: Então, você olha pro Haaland às vezes e você fala assim. Não, nunca cruzaram forte pra mim, não.
8: Pra quem? Só no amor, né?
6: Pra poder chapar direitinho. Então, assim, são jogadores.
3: E de cabeça, não?
6: E só pra. Eu nunca fui centroavante. Só pra resumir sobre esse pensamento que o ouvinte mandou, eu não acho que o cara tem que ser completo. Muita gente zoa. Ah, o Messi só tem a esquerda, a direita não usa nem pra subir no ônibus.
8: Eu achei que você fosse falar que tem que ser completo. Pelo seu argumento, eu achei que você fosse falar que o cara hoje tem que ser completo. Não. Porque hoje é o que cobra no futebol.
6: Foi o dele. Mas o Messi vem de outra geração, é isso que eu tô falando. O Messi vem de uma geração que não existia essa necessidade.
3: Não sei.
6: Então o cara ele preenche. E outra coisa, o Messi é um gênio, que ele só faz com a perna esquerda, um monte de jogador tem dificuldade de fazer com as duas.
8: Mas é por isso que ele é gênio, porque ele não precisa ser completo em outros fundamentos, o cara consegue de um jeito.
3: Mas o Zico era mais do que o Messi.
6: Gabarito.
8: Mas eu não sei se o Zico também era tão bom de esquerda. E aí eu falo por desconhecimento mesmo.
3: Era.
8: Mas ele talvez nem precisasse.
6: Mas eu quero dizer também. Mas esse debate vocês estão falando só no campo técnico. Carreira não, né? Porque carreira não tem comparação com a do Messi.
8: Mas carreira é diferente,
6: Depende
8: do carreira é diferente, da época, dos anos 80, cara.
6: Ah, mas entendeu? Aí se você for entrar nesse ponto, Léo...
3: Tu vai falar do Pelé?
8: Se eu for falar de carreira, pô, o Pelé é dos 1.200 gols, você pega a grande maioria em amistosos, em
6: Pelé
8: discussões.
6: Tem três Copas, Breno.
8: Então, mas tô dizendo...
3: Mas duas você, jogando.
8: Tô falando do holofote que você dá. Se você der um holofote...
3: Jogou quatro.
8: É. Se você der um holofote, por exemplo, porque os gols do Pelé era contra time na excursão na África, por exemplo.
6: Na seleção do exército.
8: Tem uma camisa do Pelé, tem uma foto do Pelé com a camisa do Fluminense, que a seleção brasileira é o Fluminense. Porque tinha disso também, né? A seleção vai jogar numa excursão no norte da África. Qual time aí que tem pra jogar? Mas foi o caso do Pelé nessa foto. E o Fluminense mandou, e ele foi junto. Então ele jogou com a camisa do Fluminense, porque era a mesma coisa, era Fluminense seleção.
6: O tal do combinado Vasco e Santos, antes da Copa de 58, que foi ali que ele consegue se destacar e ir pra Copa, né?
8: Então, tinha muito isso mesmo. Eu acho que a gente tem que... carreira, mas o holofote pode te enganar. A lupa que você colocar na carreira do jogador pode te enganar, entendeu?
3: Pelé que era vascaíno.
6: Sim. Mas
8: essa
6: não...
8: informação é?
6: Sim. Mas só pra gente... Ele já falou algumas vezes.
8: Por isso que ele errou o hino do Santos?
3: Pode ter sido.
8: Pode ser. Tá, eu não gosto de ver essas coisas. Outro dia viraliza. Não bota não.
3: Bota aí o Pelé cantando.
6: A gente vai deixar o assunto.
8: Eu não gosto. Eu não gosto dessas coisas.
3: Mas é legal, ele tocava violão, ele cantava. Violão,
6: tudo bem. Vocês vão deixar passar batida? Calma aí, Joel.
8: O melhor vídeo do Pelé é ele fazendo altinha de cabeça com o Maradona, pô. No programa lá no
3: La Noche de Diez.
8: La Noche de Diez.
3: Abertura, tá? Foi abertura.
6: A gente estava vendo bom linha de passe nesse dia. E o linha de passe cortou
8: ao vivo
6: para a altinha do
3: Pelé. O Sport TV também passou ao vivo e eu assisti no Sport TV.
6: É porque eu tava vendo linha de passe. Você gostava mais do Bem Amigos?
3: Cara, mas foi sexta-feira, não foi?
6: Não, foi segunda.
3: Tem certeza?
6: Absoluta. Eu lembro disso com muita riqueza.
8: Acho que é o Mandela, hein?
3: Eu lembro que...
6: Pode ser também.
3: O Maradona, ele passou pra aquele problema cardíaco também, o problema de overdose, e aí ele fez... não sei se ele fez a redução do estômago, se existia essa operação, mas ele voltou muito mais magro.
6: Isso aí.
3: E aí ele iniciou essa trajetória dele... fora dos campos, com La Noche de Diez, e o primeiro convidado foi o Pelé. Não sei se vocês já viram a série do Maradona, uma das séries do Maradona,
8: não.
3: No canal lá da Floresta?
8: Não.
3: Não, tem uma série, e aí fala um pouquinho, aí são três atores.
8: Eu já vi.
3: São três atores quatro atores fazendo a vida do Maradona, e aí quando ele começa a despontar no Argentino Juniors e vai pro Boca. E aí ele vem no Brasil antes, aí ele joga altinha na praia, e aí vai recriando algumas fotos icônicas dele. E aí ele tem a visita na casa do Pelé. É aí também a nossa

0: querida nossa produção argentina, faz o Brasil extremamente caricato. Aí ele mostra o Pelé na casa do Pelé, Pelé com mulheres, de topless.
1: Ah, mas é o que o Brasil vende lá pra aí, fora também, né?
2: Eu lembro dessa
1: série. Não tem problema nenhum, é o que o Brasil vende lá pra fora.
0: E aí na série o Pelé pega o violão aí.
2: Violão.
0: Ele, né? Porque assim. E inclusive tem essa foto, se você botar Maradona, Pelé,
2: e
0: violão.
2: E você sabe quem era o ator?
0: É o Douglas Silva.
2: Douglas Pelé, Silva, pô! Pelé. O nosso querido Acerola.
0: É o Acerola, o Pelé. Ele
2: bom,
0: ele, não, ele vem todo
3: entende.
0: Tem que tomar cuidado com as chicas.
1: Aí eu, pô, não é possível.
2: Caraca, moleque, que memória.
1: É, irmão. Mas enfim, o pai da bola queria falar. Você queria
4: não,
1: falar,
4: é,
1: pai da bola.
4: É, a gente vai passar.
0: Olha, 49 minutos.
1: O pai da bola quer. Deixa aí no jogo.
0: 49
1: minutos. Tá ruim o canal, tem que deixar esse aí, ô Léo. Vai mexer na televisão de novo, pô. Tá sem sinal aí, o outro. Tá, manutenção, sei lá que desgraça é essa.
2: Ela lá.
1: O pai da bola quer entrosar. Eu vi
4: não,
1: que...
4: não é entrosar, não.
1: Ó,
4: só...
1: tem um rapaz que até apagaram a mensagem já. Aí. Com o rapaz falou que você não. Não, vai deixa o cara aí. Sim. Falou que você é chamado de pai da bola e não entende nada Sim. de futebol.
0: Não, quem entende
1: é
0: você.
1: O Alan falou aqui, ó.
0: Ele
1: que
0: não entende.
1: O Alan falou aqui no chat, pai da bola, que você não entende nada de futebol.
4: O Alan CRF81, ele que entende, pô. É, eu acho que a gente poderia entrar nesse debate, porque a gente não finalizou essa teoria que vocês estavam. O Léo, por exemplo, defendeu que a carreira do Zico é maior do que a do Messi.
0: Não, eu falei que era maior do que o Messi.
1: Caraca.
0: O contexto é diferente.
4: Tá.
0: Você que chegou aqui assim, não tem discussão. Eu falei, tem discussão, tem debate.
2: Se o Zico tivesse ganhado,
4: traz os pontos aí.
1: A Copa de 86, por exemplo?
0: Era 82. Um outro contexto, né, cara?
1: 82.
0: Sair do Brasil, futebol europeu era completamente
2: diferente. Se o Zico ganha a Copa de 82, ele seria comparado, ou melhor, ele seria tratado maior que o Maradona.
1: Muito maior.
2: E com certeza, a discussão Messi seria Messi contra Zico e nunca contra o Pelé.
0: Sim, sim.
2: Porque ele não ganhou uma Copa.
0: Sim, aqui. Sim.
1: Sim, isso é verdade, isso é verdade.
2: Sim, muito sim.
1: Aquela geração inteira de 82 não seria endeusada, porque quem chega nesse ponto aqui no Brasil é o Pelé, mas aquela geração inteira seria tratada
2: como
1: semideuses.
2: Sei não, acho que teria seria tipo 70.
1: 70, isso que eu ia falar.
2: Seria tipo 70, porque assim, o Zico seria o comparado com o Pelé, o Falcão seria comparado com o Gerson.
0: Meu pai vendo a série comigo, ele falou, se 82 ganha, ninguém nunca ia falar de 70. E meu pai tinha 15 anos de 70 e em 82 mais 12 anos, 27.
1: Porque 70 o clima era ruim?
0: Ah, não sei, é porque em 80 são os jogadores considerados maiores de cada clube, né, cara?
1: É uma seleção de ídolos.
0: É Sócrates, é Zico, tinha Cerezo. Dinamite, Cerezo, o Cerezo tava, mas ali também
2: o Cerezo
0: no ciclo,
2: era um brabo, cara.
0: Reinaldo.
2: É porque Reinaldo machuca, eu acho que é cortado.
0: Sim, então, o Dinamite também tá ali nesse
2: O Dinamite
0: nesse
2: vai num contexto com o Tele, não gostava dele, ainda tem isso.
0: Mas sim, são grandes referências, talvez, os maiores jogadores desses clubes. Ô, Breno, o Mira.
2: Leandro, cara. Leandro e Júnior nas laterais.
0: O
2: era um
0: Mira mandou pra gente
1: Bruno
0: aqui.
1: Faz gol, inclusive.
0: E ele tem um violão assinado pelo Edson.
2: Aí.
1: Caraca, mostra. Ah, isso aí pode mostrar. Só o culto tem o número dele aí, tá aparecendo o número dele? Não, toma cuidado pra mostrar
4: também,
1: o número
4: também.
1: Do ouvinte. Ó, tá mostrando na live aí, pra quem tá vendo, é o Júnior o nome dele?
0: Mira.
1: Mira?
0: É Mira, pô. Tá
2: Mirandela?
0: Não, achei que fosse falar do Júnior.
1: Desculpa, tô perguntando sério. Ele me olha rindo, a pergunta é séria, cara. O nome do ouvinte.
0: Eu quero falar
1: o
0: Mira.
1: Eu quero falar o nome do ouvinte.
2: É Mira de Mirandela.
0: Eu não sei se é Mirandela, mas a galera também tem o costume de não colocar o nome no WhatsApp, né? Que eu acho um absurdo.
1: Mira, ela tá mostrando na live, ele tem um violão autografado pelo Edson. Que espetáculo, hein?
2: Vê, cara, o Pelé é tão sinistro que ele vira cultura pop. Você tem um violão. Você podia ter uma camisa do Brasil autografada Pelé. Não, não. Tu tem um violão, irmão. O cara é gigantesco.
1: E antes da gente botar mais áudio, só pra gente fechar esse assunto Pelé, pelo menos.
2: E outra, o Messi toca violão? Me diz se o Messi toca violão.
1: Não toca.
2: Não sabe nem bater palma.
1: Lembra quando a família do Pelé vendeu o direito da marca Pelé pro Neymar pai? Aí, porque é absurdo. Aí começa aqueles papinhos mole, né? Ah, porque o Pelé é patrimônio do povo brasileiro. Não tem nada a ver.
2: Patrimônio.
1: Outra coisa, a marca Pelé não é explorada. Você vê o Jordan, a marca Jordan é explorada.
2: É verdade.
1: Não é?
2: Muito.
1: Ah, mas é indústria. É indústria, sim, senhor. Mas qual o problema? Você não pode ter bota um bonequinho do Pelé jogando bola, assim, no, na logo, né? Igual tem a do Jordan. Pô, a seleção brasileira tem camisa do Jordan, pô. A marca Jordan, da Nike.
2: O Pelé tinha patrocínio por alguma marca dessa?
0: Ah, é um animal silvestre.
2: É, correndo.
1: Então, isso. Mas a marca,
2: é verdade, é mesmo.
1: A marca Pelé, para materiais esportivos, nunca foi explorada.
2: Isso é muito verdade.
1: E quando é explorada, é mal explorada. Igual fizeram na série aí, o Pelé frouxo, Pelé covarde,
0: Pelé
1: fraquinho.
0: Com medo do fantasma, Pelé com medo do escuro.
2: Pelé tava com medo do Uruguai.
1: A gente...
2: Pelo amor de Deus, medo dos ingleses, pô.
1: A gente tem que exaltar. Aí tu vê o Tostão,
0: a coluna do Tostão. Pelé não era daquilo, pô. Pelé era o nosso líder. O Pelé não titubeava. Ninguém crescia pra cima do cara. É. Aí tu fala com o Gerson a mesma coisa, não, pô.
2: Eu tive o privilégio de trabalhar com o Gerson, perguntava pra ele quase que diariamente sobre a Copa de 70.
4: E aí, galera?
2: E ele, cara, ele falava nas paradas do Pelé. A única coisa que foi retratada na série, e pelo que o Gerson me contava, na época que eu trabalhei com ele, foi aquela parada que o Pelé deitava com a toalhinha no rosto e só era acordado minutos antes de subir pro vestiário. Isso aí eu falei, ó, isso aí realmente foi um ponto que... De verdade. Agora, e o Gerson também era sinistro. A gente fala muito do Pelé, mas aquela seleção de 70, cara.
1: É, um time massa também.
2: Eu gostava muito de provocar o Gerson. Eu falei, Gerson, pera lá. Pô, você só dava passe. E tu dava um passe errado e o Pelé consertava. E ele, pô, falava... E ele pegava a pilha. Só que ele falou assim, ô garoto, puxa na ficha aí. E todo time que eu defendi, e toda temporada que terminava... O artilheiro era o cara que eu servia. Vê quem era o segundo artilheiro do time. Vai o Bobão procurar. Cheguei pianinha, Gerson, tu tem razão. Eu falei, tu não sabe de nada.
1: Então, o Gerson era sinistro, eu até falei, tava falando isso em off aqui com o Torelli hoje.
2: Isso
1: falei,
2: fumando, hein?
1: E já falei isso no ar. Pois é, ainda tinha isso ainda.
2: Ainda,
1: né?
2: Tinha isso.
1: Ainda bem que ele parou depois o Gerson, parou, né? Graças parou. A Deus. Hoje, eu falei, eu não vi esses caras. Né? Eu tava longe de nascer. Meu pai nem tinha nascido em 70. Mas hoje a gente tem o YouTube, cara. Não tem tudo, mas, pô, você tem muitos recortes. E, às vezes, eu vejo muita gente que não viu, que parece que não faz questão de ver o mínimo, assim, de você parar pra conhecer um pouco, cara. Pra mim, é anacrônico você comparar gerações. Ah, qual é a melhor seleção? Eu lembro em 2006 tinha isso. 2006, se comparar com 70.
4: Era 2006, 82 e 70, que era melhor.
1: Em 2006 eu lembro muito disso, porque foi a época que eu acompanhei mais, assim, Copa do Mundo, ficava vendo o dia inteiro e tal, os debates eram esses. Se fosse hoje, né? Se os caras de 70 tivessem a idade dos caras de 2006 hoje e jogassem contra, eu acho esse tipo de discussão não leva a lugar nenhum. Mas a gente tem que ver, cara. Vá no YouTube, vê um pouquinho. Eu falei dos canais FES, tem um canal da FIFA e no YouTube, no site da FIFA, tem um acervo gigante de jogos antigos.
4: Também. No YouTube tem assim, 10 minutos de Brasil, por exemplo, Brasil e Itália em 70.
1: Canal da FIFA, não?
4: No YouTube,
1: Então, assim.
4: 10 minutos de Brasil e Itália. Aí você vê um melhor de momentos, um compilado de 10 minutos de lance. Porque geralmente, ou é o jogo todo, ou é 3, 2 minutos, aos gols. É. Não, 10 minutos ali, ó. E vai ver um lance.
1: E no site. É porque também tinha. Bom, 70 já tinha transmissão até ao vivo, mas era difícil você ter o acervo completo, né? Fita, e muita fita se perdeu e tal. Era aquelas fitas de rolo grande. Mas no site da FIFA tem um acervo de jogos completos, cara. Eu até procurei esses dias, não sei se vocês sabem, tem uma história do Galvão que ele diz que. Ia narrar, sei lá, Bulgária e... Acho que era Bulgária e Suécia. Sim. Que ele conta no jogo. Tem um tempão isso. Aí ele... Beleza, preparei e tal pra narrar o jogo Bulgária e Suécia, escalações e tal. Começa o jogo. Eles iam gravar. Eles gravavam o jogo, né? Não era ao vivo. Gravava e começou. Ah, não sei o quê. Bulgária e Suécia, fulano e beltrano. Aí ele fala pro Jô. Não, dá 15 minutos e aparece na tela. Alemanha Oriental e Austrália. Em vez de Bulgária e Suécia, o jogo era Alemanha Oriental e Austrália. E ele não sabia, pô. Aí ele ferrou. Pegaram esse corte. E é exatamente isso que acontece. Com 15 minutos aparece na tela. Ou seja, o Galvão lembrava, a história é verdadeira.
4: E ele
1: buscaram um acervo.
4: Ele segue, ele. Tá, então, tiro de meta pra Alemanha.
1: É, Alemanha Oriental, vai lá pra cobrança. Fulano. Então, assim, tem um acervo gigante de jogos na internet. Você não precisa parar pra ver tudo, pô, óbvio. Mas vê um
2: pouquinho, aquele jogo ali que o cara matou a pau, né?
1: Assim, você vê os caras discutindo na televisão. Até às vezes pra preencher tempo, né? Será que o Messi é comparável ao Pelé? Vai no YouTube, pô. Vê um pouco do Messi, porque o Messi já tem. Vamos botar de 2006 pra cá, 20 anos de altíssimo nível.
2: Mas todo mundo já lembra dele, né? Pode ver os outros.
1: Mas pega um pouquinho pra ver do Messi também, de novo, o que ele fez, e volta pra ver o que o Pelé fez, pô. É. Entendeu? De novo.
4: Mas eu acho que essa discussão, assim, essa discussão é uma discussão que não existe, né? Entre Messi e Pelé, a galera tá tentando puxar uma coisa que não existe, porque a carreira do Pelé é bem maior, até pelo que ele já fez. O Pelé conquistou 3 Copas do Mundo e tudo mais. Eu acho que a discussão que é plausível é... Se existe alguém acima do Messi depois do Pelé. Se existe alguém que consegue superar o Messi pós-Pelé, obviamente. Pelé em primeiro lugar. Tem alguém que consegue ir acima do Messi em segundo lugar? Então, eu acho que não.
2: Essa é a discussão, pra mim, correta.
4: Essa é a discussão correta.
1: Essa é a correta. Tem Zico, tem Garrincha, que
4: você
1: pode pegar.
4: Mas
1: dá pra achar.
4: Mas assim... O que ele quis levantar é, daqui pra frente, agora em diante... Vai surgir alguém?
2: Não, eu acho que não. História, ele tá falando antes história, mesmo.
1: Geral. Isso a gente pode discutir, não, sim.
2: Tem discussão,
1: Pega pra ver. Eu vejo muita gente falando sem ver. Sem ter visto nada. Ver que os caras eram gênios. Assim, erravam também. Assim como o Messi também
2: Dá pra dividir também, eu penso, dá pra dividir contextos baseando-se em competições. Eu acho que carreira, o Messi é pau a pau. Ou melhor, pau a pau não. Pra mim, o Messi, como carreira, é o maior, tirando o Pelé.
4: Isso aí,
2: carreira. Pau, carreira. Pau. Agora, por exemplo, vamos destacar apenas a Copa do Mundo, que pra mim é uma régua importantíssima. Pra mim, Joel, acho que a Copa do Mundo é uma régua importante pra você destacar a grandeza no jogador. E aí eu vou para os jogadores abaixo do Pelé que ganharam o Copa. Por exemplo, Garrincha ganhou duas. E isso pra mim é pouco valorizado. E foi, uma foi ele jogando, não sozinho, mas foi ele ganhando sendo protagonista. E pouco se fala sobre isso. Ele ganhou 58, titular. O Didi foi considerado o maior jogador daquela Copa. Mas ele jogou ao lado do Pelé, aí ao lado do Didi, ao lado do Garrincha, ao lado do Nilton Santos. Era uma seleção fantástica, mas o Garrincha teve o seu peso. E aí, 62, cara, o Pelé, que já era o Pelé, se machuca e ele fala...
1: O peso vai pro Garrincha.
2: Vou jogar por você e por mim. E o cara ganha uma Copa do Mundo sendo artilheiro da Copa. Jogando pra cacete, fazendo gol de falta e fazendo tudo que tem que fazer. Então, por exemplo, o Garrincha, eu acho que é... Quanto mais a televisão fica colorida... Mas se perde o que o Garrincha fez.
1: Eu pensei nisso também, porque não tinha mídia.
2: Não tinha mídia. E aí o cara ainda termina. Ele tem um ciclo pequeno, se a gente for parar pra pensar. Sei lá, talvez ele teve 10 anos, 8 anos no auge.
4: Foi uma carreira. Foi uma carreira curta.
2: Você bota ali de 58, a Copa de 58 até a Copa de 66. É ali a carreira dele. Acabou. É. Mas o cara foi sensacional.
4: E o Garrincha ainda tem uma parada que eu ainda acho isso muito importante, que a torcida do Botafogo valoriza ele bastante. Isso é um ponto positivo.
2: E isso é triste, assim, triste, o Botafogo fazer isso. Eu acho que ele tem que ser muito mais valorizado. E aí, de novo, eu vou falar de um cara que ganhou Copa. E não dá pra normalizar isso. Eu trabalhei com o Gerson, eu falo isso com a maior alegria do mundo, porque o cara foi campeão de Copa e dizia coisas. Gente, assim, o cara é campeão de uma Copa do Mundo. O sonho de qualquer jogador
1: é jogar.
2: É jogar. Nosso sonho aqui como jornalista esportivo, não, era cobrir ou até mesmo na infância ser um jogador. Aí você conhece um cara que ganhou uma Copa. E o cara dizia que o Garrincha rivalizava com o Pelé. Ele falou isso. Eu não vou discutir com o cara que viu e jogou com os dois.
1: O Gerson é engraçado.
2: Não dá, cara.
1: Eu não trabalhei com ele. Uma vez eu conversei com ele com mais calma. Foi quando o Carlos Alberto morreu, né? E ele tava lá no Maracanã, a gente dividia a cabine e tal. A Transamérica era do lado da Tupi. Ele começou a conversar com a gente, porque ele tava emocionado pra caramba. A gente ficou um tempão conversando. Aí eu fui perguntar, eu já tinha ouvido história, né? Aí eu perguntei pra ele sobre os dois, né? Tipo, quem jogou mais? Porque ele era amigaço do Pelé, não era tanto
2: até
1: do
2: Garrincha. Até brigar, que tem um...
1: Mas
2: não, a história é boa demais,
1: inclusive. Na época do Pelé Eterno.
2: Então.
1: Não tem o gol do Gerson.
2: Essa história é muito boa, cara.
1: Então, eu lembro que no filme passa assim, não, Pelé faz o primeiro gol e tal, toma um empate, aí a Itália faz o empate. Mas no segundo tempo o Brasil já estava vencendo por 2-1 mostrar o gol do Gerson.
2: Então, e o Gerson, enfim...
4: Que foi eleito o melhor jogador daquela final.
1: Não estava brigado, mas ele até em tom de provocação ao amigo... Sim. Ah, o Garrincha jogava mais que ele, mas é porque ele dizia que o Garrincha era imprevisível.
2: Isso, né?
1: O Garrincha era imprevisível e o Pelé era assim, você não conseguia acompanhar o Pelé.
2: O raciocínio do Pelé.
1: Agora, o Garrincha era completamente imprevisível, era um louco em campo. Ele tá falando, eu era um maluco em campo, você não conseguia saber.
4: Você sabe o que o Pelé vai fazer, mas quando você vai ter a reação, ele já fez.
2: Ele já fez. O Garrincha você não sabia. E ele conta aquela história, que ele tá parado na linha de fundo, ele falou, aqui ele não vai passar.
1: E ele passou.
2: E ele passa ali. E a gente tá falando do Gerson, que é um dos maiores jogadores da história do futebol mundial. Não é apenas da história do futebol brasileiro.
1: Você que eu tava almoçando, tava jantando? Era, né? No Maracanã, quando ele passou.
2: O Gerson?
1: É.
2: Não.
1: Não era você?
2: Não lembro, não.
1: A gente tava sentado, passando assim, aí vem o Gerson. Aí a gente, olha lá, cara. O cara faz um gol na final de Copa do Mundo e tá andando ali no meio da torcida do Flamengo como se nada... Ele não tinha nem que caminhar. Aí alguém falou assim, aí vem um influenciador fulano de tal, para, todo mundo quer tirar foto com ele, né? É um absurdo.
2: O que aconteceu, que eu tava do teu lado.
1: Não dá pra
2: normalizar
1: o cara assim.
2: Eu tava do teu lado, e a molecada cercando o churrasco pra tirar foto, e o Zico passando como se nada tivesse acontecendo. Isso aconteceu ali em frente, onde fica a nossa entrada da imprensa no Maracanã.
1: Sim.
2: Aí o Léo, caraca, mané, o Zico passou e ninguém falou. Aí eu falei, quem é esse garoto? O Léo tinha mandado um meme uma vez no grupo e eu não sabia quem era o churrasco. Ele, pô, é o churrasco.
1: A galera queria inovar. Aí eu falei, que tal a gente soltar a escala assim? Cantarelli, Vitor e Breno dançando. A
2: dancinha do churrasco.
1: Aquele carrossel deles dançando. Eu falei, gente, bota a escala então, assim.
2: Eu sabia por causa desse vídeo, aqui. Pô.
1: E o moleque...
2: Breno, o Cantarelli é o churrasco,
1: tinha
2: o Breno cinco, é esse menor aqui.
1: Tinham cinco meninos, assim, de uns 10, 12 anos e o Zico passou do lado.
2: Eu tenho esse vídeo aqui, ó.
1: Caraca, muito
2: vídeo demais. Da escala.
1: Ó, aqui, ó, o campeão rubro-negro. A maioria aí não tem 35 anos, estão falando da carreira de quem não está nem entre nós.
2: Eu tenho 36.

0: Eu não vi o Pelé.
1: Não, não, mas ele viu o Zico. E aí, tudo não, que ele foi falar sobre Saião, o Zico...
2: Viu o Pelé, que ele vai, não quer falar, né?
1: E o não, quem viu da equipe só o Brandão.
0: Não, e antes de eu chamar o break, eu até... Vocês tinham comentado... Ele alguém tinha falado no... Vai vir agora. Ah. Alguém tinha falado disso no chat.
2: Puxou a cadeira lá.
0: O Pelé, e aí, nesse de perguntar pra outras pessoas, tinha um negócio que hoje é muito difícil de ver. Torcedores de outros clubes que iam pra ver o Pelé. Exato. Assim... É, Vasco e Santos, no Maracanã.
3: Eu vou ver o Pelé.
0: Ou em São Januário. O rubro-negro ia pra ver o Pelé, pô.
1: Mas assim...
0: Isso, óbvio que não acontecia sempre, mas em uma outra oportunidade as pessoas iam. Eu já ouvi isso de várias pessoas diferentes.
1: E acontecia também na década de 80. Eu tenho um tio, Manel, tricolor.
0: E deu joga nome a bola pra...
1: Não, pô, meu tio tricolor falava... Vai ter, Flamengo e Vasco no Maracanã. Ele falava, eu vou para ver o Zico e para ver o Roberto.
3: Meu
1: isso era uma prática da década
3: jogo
1: de 80.
3: Para ver o Rivelino.
1: É.
3: O meu pai, ele escolheu o time Flamengo. E aí ele via e ia ver. Era então, barato, pô.
1: Então, mas era exato, era real, diversão, cara, do final de semana.
3: Ó, com era todo diversão. Respeito, todo respeito. Outra fase, outro momento. Isso não existe mais. Mas, pô, morando do lado da linha do trem, então. Tinha um buraco.
1: Isso! Ô, e Vigário, inclusive. Aí, tu contou a história, parece que meu tio tá me contando.
3: Meu pai ali na estação de Senador Camará, buraco, pagava, não recomendo isso.
0: Hoje,
3: é outra
0: hoje
3: fase.
0: Não paga
3: é,
0: também,
3: outra,
0: Camará. É até as 9 só.
3: É. É mesmo?
0: A informação que eu tenho é que até.
1: A nossa Miranda era assim também.
0: Até 9 da manhã.
1: Ah, Vigário tinha um buraco.
0: Até 9 da manhã não. Até 9 da manhã, senhora, tia, paga a passagem lá, tia. Ou senhor, tá indo trabalhar, paga a passagem. Depois das 9 abre o portão e entra por baixo.
3: Não, Rocha Miranda é
0: não,
3: de noite.
0: Inclusive, isso deve ser coibido. Mas acontece.
2: Não, é. Mas sobre até isso, de ir pro jogo de um outro time pra poder acompanhar. Isso acontece muito na... O Brasil acabou, né? Essa cultura não existe mais. É porque a gente não tem um grande craque. Depois do Neymar, não teve mais
3: apesar
2: ninguém.
3: Apesar de que no Rio de Janeiro a gente tem uma cultura diferente, a gente ainda aceita, né?
2: Isso.
3: Conviveu com outro cara ali e tal.
2: Em São Paulo, por exemplo, não existe.
0: São Paulo, em BH, em Porto Alegre, é
2: agora,
0: animalesca.
2: Agora,
0: cultura que
3: uma
0: você pena,
3: não conseguir respeitar o estado do Rio de Janeiro.
2: É. Agora, tu chega, por exemplo, esses dois nomes, Messi e Cristiano Ronaldo, eles movimentam a presença de outros torcedores em estádios espalhados pelo mundo.
3: Com certeza.
2: Por exemplo, o cara viaja daqui pra Espanha, falar Espanha, vamos dizer no auge do Messi, na época lá da Espanha do Barcelona, o cara ia pra Barcelona e um dos pontos turísticos era ver um jogo do Messi. Isso era uma coisa, o cara que gostava de futebol era um objetivo. Cristiano Ronaldo a mesma coisa, ainda mais naquela era vitoriosa do Real Madrid. Então assim, ainda existem jogadores que conseguem cativar o público a se movimentar pra assistir uma partida, porém são poucos, e a preocupação é que a nova geração não cativa tanto igual jogadores que estão se despedindo, como por exemplo o Messi, Cristiano Ronaldo. A gente pode pensar, teve o Iniesta, por exemplo, foi um grande mestre também nesses últimos anos, entre outros, né? Enfim, é difícil, mas tá acabando e a gente não tá revelando novos craques.
3: Só pra deixar claro, porque a nossa audiência é rotativa, né? A galera tá chegando, não é possível que vocês estão defendendo o Messi, pelo amor de Deus! Ouça o programa. Aqui é a tropa do Rei Pelé.
0: O programa
3: então,
0: não é
3: desde
0: de...
3: Desde o início.
0: Não é de debate
2: o programa? O Messi é o segundo. Primeiro é o Pelé. O Messi
0: você
2: é o segundo.
0: Você está dizendo isso.
2: Não, pra mim o Messi é o
0: tudo
2: segundo.
0: Tudo bem, você fala, eu, pai da bola.
2: Eu, pai da bola.
0: Você já, inclusive já colocou no seu RG, né?
2: Eu.
0: Igual o neguinho da Beija-Flor e a Xuxa, ele colocou no RG.
2: Eu.
0: Aí o RG dele. E Yuri, pai da bola,
2: vai.
0: Duque.
2: Eu, pai
0: fala,
2: da bola.
0: Eu, pai da bola.
1: Uhum. O Dinamite também fez
0: digo,
1: isso.
0: Também, o Dinamite botou também? Não sabia.
2: Vai.
0: Eu, pai da bola. Acho que o Messi é o segundo maior da história.
2: É o segundo maior da história.
0: Ok, é isso.
3: Você, pai da bola.
2: Eu. Você vai trazer...
3: Arroba eu, Yuri Duque.
2: Vamos continuar esse debate, cara. Zico, Messi, tu traz os seus argumentos, eu trago os meus, pode ser?
0: Pô, mas eu quero não, falar de
1: você,
0: Neymar no próximo bloco.
2: Pode ser, pode
1: tem
2: ser.
1: Tem que falar de seleção brasileira.
3: Você quer contextualizar a carreira.
0: Eu volto já!
3: Numa década que era completamente diferente.
0: Você errou, pai da bola.
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Hoje eu vou...

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1: Estamos de volta! Papo de Craque! 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
2: Deixa os garotos brigar!
1: Viu? Manda o seu zap no 21 99557-1013. Deixa minha água aqui então. 21 99557-1013.
2: Tá pesquisando.
1: 21 99557-1013. Vamos pro zap, Saião. Bota aí.
3: Fala, galera da Trans. Aqui quem tá falando é o Diogo, vascaíno. Cara, cansei de ir pro Maracanã ver jogo do Fluminense só pra ver o Thiago Silva.
1: Duvido.
3: Cara, sou fã
1: do
3: Thiago Silva.
1: Eu ia falar isso.
3: Então fui muito ao Maracanã, jogos do Fluminense.
1: Ok. Pera
3: pra
1: lá.
3: Assistir o Thiago Silva jogar. Valeu, abraço, tamo junto.
1: Pera lá, guerreiro. Eu confio no seu relato, porque antes do break, eu ia falar que jogadores recentes que tinham esse potencial. Potencial, tá? Recente no futebol do Rio, acho que o Felipe Coutinho e o Thiago Silva. Felipe Coutinho, se emplacasse no Vasco, eu acho que teria um atrativo pra essa geração nova, principalmente.
2: Sim.
1: E o Thiago Silva, sim. Falei isso em várias transmissões. É óbvio que é difícil, hoje, um torcedor ir no jogo do rival pra assistir. Mas eu falei, cara, pra mim, enquanto jornalista, enquanto narrador, estar no estádio e ver o Thiago Silva em campo é muito legal. O Fernandinho, quando voltou pro Brasil pra jogar no Atlético Paranaense...
2: Desculpa, discordo.
1: Você não acha?
2: Fernandinho...
1: O cara que tava na Premier League até outro dia, pô.
2: Pô, que é isso?
1: Mas não é legal de ver o cara? Não tô comparando com o que
2: eu
1: tô botando.
2: Pode ser legal, mas eu não vou sair de casa pra ver.
1: Não, você tá interpretando mal o que eu tô falando. Eu estou dizendo que eu, estando lá, pô, é muito legal de ver esses caras. Óbvio, eu falo, eu estava no Engenho de Dentro, lá no estádio Nilton Santos, e quando o Messi jogou a Copa América. O Messi jogou no estádio Nilton Santos, eu tava lá. Falei, cara,
2: maneiro.
1: É muito legal ver o Messi jogando pessoalmente. Mas é o Messi, óbvio que é o Messi. Mas eu tô dizendo, tem outros jogadores que têm esse atrativo, mesmo não sendo da mesma prateleira.
2: Sim. É, mas eu acho que só dois jogadores...
1: Júlio César, quando agarrou no Flamengo agora na reta final de carreira, pô, é o Júlio César, pô.
2: Beleza, sim. Tá, entendeu? Mas eu acho que só dois jogadores, mexem com o público dessa forma. É Neymar e mexeu o Suárez.
1: É, o Luizito é.
2: Suárez e Neymar. Neymar, com certeza.
1: Ah, o Neymar, sim. Esgotou
2: Neymar tem
1: ingresso
2: esgotado e o cara nem
1: Santos,
2: vem.
1: Fluminense e Santos também.
2: Neymar, com certeza. Todo mundo vai, o estádio tá lotado. Até o Fluminense, que não lota contra ninguém, lotou pra ver o Neymar duas vezes já ou uma vez só?
1: Acho que na outra ele não veio, né? Numa ele veio, acho que na outra ele não veio.
2: O Neymar contra o Fluminense. Foram duas vezes, ano passado esse
1: foi,
2: ano.
1: Foi.
2: Duas vezes.
1: Esse ano ele veio pro Rio?
4: Cara, eu acho que sim. Foi. Se eu não me engano, foi sim.
1: Enfim,
2: teve.
1: Enfim,
2: mas sim, contra o Flamengo, o Neymar, com certeza. Todo mundo sai de casa. E eu, se tivesse essa possibilidade, iria. Assim como o Luis Suárez. Eu fiquei muito chateado quando ele jogou contra o Flamengo e eu não estava escalado. Porque eu falei, cara, perdi a chance de estar lá. Porém, fui agraciado numa troca de escala louca e
1: vê-lo
2: contra o Vasco da Gama. Em que o Vasco ganha por 1-0 o gol de Pablo Verrete na estreia do Pirata.
4: E esse jogo aí é inacreditável o que o Suárez faz. Era pra ter sido 3-0 o Grêmio.
1: Eu acho
4: não,
1: que o...
4: ele deixa os companheiros na cara do
1: eu não
4: gol
1: sei se
4: e o Léo Jardim pega uma dele que é assim, bizarra.
1: Eu acho que eu não fiz jogo do Suárez.
4: Suárez assim, em loco foi um dos caras mais bizarros que eu já vi.
2: Eu fiz esse, depois eu fiz um Copa do Brasil também
1: aquele,
2: contra o Flamengo.
1: Aquele Grêmio, Botafogo Grêmio de São Januário, eu não tava nesse.
2: Não, esse
1: também foi bizarro.
2: É traumático, extremamente traumático. Ótica botafoguense,
1: claro,
2: é traumático.
1: Tô falando pelo lado do
2: mas
1: Suárez.
2: Porém, olhando assim num lado profissional, ó. Tem alguém na linha já?
1: Tem alguém na linha aí. Não, mas o Suárez nesse jogo, pô. O Grêmio, aquele Grêmio é vice-campeão brasileiro, pô, de 2023.
2: Eu tô pedindo aqui, cara. Eu posso atender isso?
1: Não, lógico que não. 21 99557-1013.
2: Vai ser
1: bloqueado,
2: bloco.
1: Inclusive.
2: Vai
1: isso.
2: Tomar um bloco.
1: Fala aí.
2: Bloqueado, tá?
5: Boa noite, TMC, Carlão Vascaíno.
1: E aí, Carlão?
5: A idolatria do Maradona passa pelo futebol. Pode até aparecer um jogador melhor que ele. Mas no coração do argentino, ele é eterno, cara. Não tem como.
1: É verdade.
5: Ele parece um deus lá pros argentinos.
1: É a igreja do Maradona.
5: Não adianta. Maradona não dá pra competir. Pode até aparecer um melhor, mas no coração do argentino, cara, o herói é o Maradona. Um abraço.
1: Valeu, Carlão. É, até na pesquisa que eu li da TIC Sports, o Messi, ele tem um público... muito mais favorável a ele, público mais jovem, né? que não viu o Maradona pessoalmente e viu o Maradona lance, viu o Maradona doente já, né? O Maradona depois que estava se recuperando de drogas e tal, o Maradona técnico de 2010, aquilo ali também traumatizou uma geração, né? Uma baita seleção da Argentina e o trabalho dele é uma porcaria. Inventaram de botar o Maradona de técnico em 2010. E era uma baita seleção da Argentina, que tinha potencial, pra mim, aquela seleção de brigar.
4: Não é uma a seleção que o... Não é o ano que o Messi não faz nenhum gol. Ah, não, o Messi
2: é
4: não...
2: Esse, é esse.
4: Não, não é em 18, não?
2: Não, 18 ele faz um gol contra a Nigéria.
1: 2010, o Messi não tem, assim...
2: E assim, ele é extremamente inconsistente em Copas, né?
4: É muita 2016, coisa.
2: 2016 ele faz um gol, era banco, 2006. Deixe. 2010 ele não faz nada. 2014 ele faz alguns golzinhos.
4: Não, né? Ele faz muito
2: Maracanã
4: bem.
2: E tal.
4: Ele
2: vai muito bem na 2018 ele faz um gol só, joga porcaria nenhuma. E 22 é diferente. Ele tem quatro gols de pé.
1: 2014 aqui no Brasil ele arrebenta na Copa
4: do Mundo. De 14 ele jogou pra cacete, cara.
1: Vice-campeão. Então assim, o Maradona, ele tem disso também. Né? Botaram o maior jogador até então, né? Assim, de idolatria. Eu digo até então por causa do debate, tá? Mas... O maior jogador da história do futebol argentino, maior de mídia, de produto, de nome, de idolatria, para ser o técnico. Coisa que Pelé não fez, que Zico não quis fazer, né? Aqui no Brasil, né? Imagina, se o Zico treina no Flamengo, poderia traumatizar uma geração inteira. E certamente faria isso. Né? O próprio Pelé também, né? Se, imagina, no caos do Santos, vira dirigente, vira treinador, seria um caos. Então, foi nesse nível, né? Então, uma geração inteira que não tinha visto o Maradona jogando, viu o Maradona de técnico. Pô, esse cara não sabe nada de futebol. E aí, fora a doença e tal. Então, eu acho que entra muito nisso aí também. Mas são discussões interessantes. Bota mais um zap, fala aí.
6: Fala, galera da Transamérica TMC, Luciano Vascaíno, motorista de táxi.
1: Tudo bem, Lu?
6: Eu já fui no Engenhão. Ver Fluminense e Flamengo, se eu não me engano, pra ver o Ronaldinho Gaúcho, cara. Eu já fui, sou vascaíno. Mas, assim, o cara que eu mais vi jogar, pra mim, melhor que Messi, Cristiano Ronaldo. Pena que foi pouco tempo, foi o Ronaldinho Gaúcho, cara. Pra mim, o melhor que eu vi jogar. Então, eu já fui ver Flamengo e Fluminense, se eu não me engano, no Engenhão, 2011. Só pra ver o Ronaldinho Gaúcho ao vivo, pelo menos uma vez na vida.
1: Valeu, cara. Então, o Ronaldinho, quando ele vem pro Flamengo, a gente já debateu aqui essa questão de contratações grandes, maiores contratações.
2: Valeu, galera,
1: e tal.
2: Tamo junto.
1: Agora sou Mengão. A contratação do Ronaldinho é um impacto surreal e mexeu muito. Pô, Ronaldinho Gaúcho, cara. Tudo bem que entra naquelas discussões também de, pô, jogadores que tiveram auges curtos. O próprio Ronaldo Fenômeno, por conta das lesões, também não conseguiu ter uma grande consistência de carreira, infelizmente.
2: Ele chegou com 30 anos no Flamengo.
1: O Adriano. Então, pô, Ronaldinho com 30 anos, cara. 30 anos de idade. Então, assim, ele ainda tava no auge físico. Não consegue muita coisa no Flamengo. Depois, no Galo, sim, ele arrebenta, mas também a carreira dele acaba ali, né? No Atlético Mineiro. Porque depois roda, vai pro Querétaro. Aí, pô, ele jogou no Fluminense, entre aspas, né? O Ronaldinho passou pelo Fluminense. Então, o Ronaldinho teve uma... Não sei se gestão de carreira seria outra discussão, mas teve um auge dele? Muito curto. No Flamengo?
2: É, tinha. Sim, a Valesca Popozuda, Jaula das Gostosudas, Dudu Nobre, Diogo Nogueira, teve...
1: A Globo entrando ao vivo de tarde com flash, Wagner, a Record ficou direto. E Wagner, nem tinha transmissão de futebol.
2: Quebram o portão da Gávea.
1: Invadem.
2: Não, assim, é porque o portão seria aberto. Quando ele estava sendo aberto, a galera... derrubou o portão.
1: Eu lembro daquele gramado, assim, não estava lá, eu estava vendo pela televisão, era novo. Mas assim, eu lembro porque as TVs ficaram loucas.
2: Era na hora do Arena Sport TV.
1: Não foi um pouquinho depois, não? No meio da tarde? Mas eu lembro, assim, que lotou, assim, a Gávea, as TVs mostrando, falei, TV aberta mostrando, a Globo entrando em flashes, a Record, que nem transmitia futebol direto, foi um negócio que mexeu muito com essa geração. Então, pô, mais um relato aí, de um cara que foi ver jogo de um time rival só pra ver o Ronaldinho em campo, mas são poucos, né? São poucos que fazem esse movimento e é cada vez mais difícil, até por preço de ingresso, por questão de sócio-torcedor e tal. Bota mais um zap, fala aí.
7: Boa noite a todos da bancada da TMC.
1: Boa noite a todos.
7: O Maradona foi muito mais gênio do que o Messi, okay. Mas muito mais gênio mesmo. Maradona teve uma atuação individual em uma Copa do Mundo em 86, levando a seleção dele ao título, com companheiros bem questionáveis. Um gol antológico, que ele dribla até a rainha num jogo que teve um simbolismo muito maior do que um jogo de quartas de final, por conta de uma guerra que tinha acontecido anos antes. Enfim, Maradona foi um gênio. Não é à toa que é chamado de Deus, né?
4: Acho que tem um contexto aí importante mesmo nessa Copa de 86, por tudo que ela envolve, né? Você ganhar da Inglaterra, ganha depois da Alemanha numa decisão. É, tem um peso gigante. E assim, pra mim, Maradona em 86, você pode colocar o Romário em 94, você pode colocar o Zidane em 98.
1: De atuações individuais?
4: É, de atuações assim gigantescas. E sim, Messi em 22. Eu acho que ele entra no panteão dos grandes por conta de uma Copa do Mundo. Porque antes da Copa de 22, não existia pra mim esse debate com o Messi, com todo o respeito. Por mais que ainda em carreira de clubes, ele era sensacional.
2: Naquele joguinho que a gente jogou, só Pelé e Maradona são 99, tá? O Pelé de 22 a 93. O Pelé não, o Messi de 22 a 93.
1: O Verão. Tirando a questão do gol de mão, né? Que ficou marcada na carreira dele, mas essa campanha de 86, realmente, que leva ao título. Pô, e a seleção da Alemanha era um negócio, sim, também surreal. Mas tanto que é campeã depois.
4: É, ganha em 86 ganha.
1: Em 90.
4: A Alemanha, ela é vice em 82.
1: Isso.
4: Vice em 86 e ganha em 90. Era uma seleção
1: na Copa
4: bizarra.
1: Da Itália. Aquela isso. geração dos anos 80 da Alemanha.
2: E aí, se você volta. Em 74 é campeã. Ó, isso. 70 ela é semifinalista, o Beckenbauer quebra a clavícula.
1: Isso aí.
2: 74 campeã, 78 tem um gap, aí 82, 86 e 90 finalista.
1: Finalista.
2: Ou seja, foram ali 20 anos.
4: Não, até... Não, a Alemanha é a maior... Também,
2: e é recordista em finais. 66
4: também, não é final? 66
2: é vice também.
4: Ou seja, são 24 anos ali de protagonismo.
1: E ganha em 54.
4: Exatamente.
1: Não, a Alemanha é bizarra, cara. Em Copa é bizarro. E assim... Aquela campanha de 86, muita gente lembra do gol, claro, porque tem que lembrar do gol de mão. E também no golaço que ele dribla geral, mas pega o gol que ele faz contra a Bélgica.
4: Qual é esse gol?
1: Ele sai driblando, ele chuta e
4: ele tá perdendo
1: equilíbrio, mas ele sai driblando todo mundo também. Sim. E o passe que ele dá no gol do título?
2: É quem faz, é o Burruchaga.
1: Cara, assim, o Maradona ele foi muito sinistro. Tanto é que o Messi, ele tem na Copa de 22, 6 gols e 4 assistências. E o Maradona em 86, são 5 gols e 5 assistências. Mas se eu não me engano, naquele ano você tinha até as quartas, não tinha oitavas. Então é um jogo
4: final.
1: Um eram jogo a menos.
4: Times.
1: Então, um jogo a menos.
2: 20 ou 16?
1: Não, eram 24, não?
2: 24.
1: Em 90.
4: Aí você pega um jogo a menos, 10 participações em gols. Cara, é absurdo.
1: Eu acho que a Argentina ia ser campeã em 90 se não fosse aquele pênalti. Pra mim foi inventado, né?
4: Não, acho que foi pênalti.
1: Acho que foi pênalti. Eu levantei essa discussão tem umas semanas aqui, porque eu acho também que aquele...
4: Mas não é uma Copa brilhante da Argentina,
1: não
4: e
1: é.
4: Nem tanto do Maradona, apesar do que ele fez com o Brasil nas oitavas, né?
1: É.
4: Ainda tem esse detalhe. Mas, cara, é igual a Copa de 94 também.
1: Não, a Copa do Brasil não é brilhante de 94.
4: Pô, mas é muito consistente. Não,
1: então, o Brasil vai crescendo ao longo da Copa.
4: Mas é muito consistente, cara.
1: Eu digo assim, de brilhantismo. É porque a final ficou marcada e foi uma quebra de jejum e
4: tal. O Romário perde gols inacreditáveis na final. Não. Se ele faz um golzinho ali, aí esquece.
1: É porque...
4: Iam comparar com certeza com
1: a história da Copa de 94, a classificação que quase não vem nas eliminatórias, o Romário arrebenta.
4: É porque eu acho que a Copa ali começa antes da Copa. Diferentemente
1: como diria outros. Como diria Galvão Bueno, né?
4: É, as mãos dadas, o time entrando de mãos dadas.
1: A morte do Senna também, que embalou aquela conquista. Então, assim, questão de história, né? De storytelling, que é um termo bonitinho hoje em dia, né? De contação
4: dá
1: de história.
4: Dá pra fazer uma série de 94
1: então,
4: também.
1: Então, isso que eu ia falar, dá pra fazer um filme, série, porque
2: tem
1: é
2: um
1: roteiro...
2: filme do Baggio?
1: É roteiro...
4: Um filme do Baggio?
2: Tem um filme do Baggio também.
4: Não vi,
2: e é nesse streaming aí que tem a letra N.
1: É um roteiro cinematográfico, mas não tem brilhantismo ao longo da Copa, tá? Ao longo da Copa. Vocês, a gente pode conversar com outras pessoas, também trazer quem viveu mais ainda do que a gente. Eu não vivi a Copa de 94.
4: Eu também não.
1: Mas eu digo assim, de ver e de ouvir. Claro que o roteiro é bonito, porque culminou no título. Se o Brasil não é campeão, ia ser mais uma.
4: Mas assim, vamos partir do princípio. Pensando até na trajetória do Romário. Um gol contra a Rússia. Um gol contra Camarões e o gol contra a Suécia. Primeira fase toda, Romário. Ele. Oitavas, o passe pro Bebeto contra os Estados Unidos no contexto de um jogador a menos. Nas quartas, um gol contra a Holanda. Na semi, um gol de cabeça diante da Suécia. Cara, assim, é absurdo.
1: É
4: absurdo. É uma Copa bizarra do Romário. E fez isso num contexto de jejum de 24 anos sem títulos. Uma pressão totalmente absurda em cima dos caras. Então, assim, por isso que eu respeito... Copa do Mundo, pra mim, é um divisor de água importante. Não quer dizer que quem não ganha não seja importante. Pelo contrário. Mas quem ganha a Copa do Mundo tem que ser. Não é que tem que ser tratado. Mas tem um diferencial, cara. Tem um diferencial.
1: Até o Seja falou aqui, ó. Que ele disse, né? Me convoca que eu vou classificar o Brasil. Se o Brasil não for campeão, pode colocar a culpa em mim.
4: Ele dá uma entrevista falando
1: contra a Bolívia, né? Que é o último jogo no Maracanã, que ele arrebenta.
4: Não, Uruguai.
1: Uruguai, que ele arrebenta
4: ele
1: no jogo.
4: Ele mete dois gols.
1: E ele não ia ser convocado para aquele jogo na
4: Tem a pressão
1: final.
4: Em cima isso. do Parreira.
1: Isso, os caras o Parreira leva ele. E o Romário classifica ali o Brasil com a chance de não ir para a Copa do Mundo de 94 e acaba indo, né? O Wagner Costa falou que a minha Copa começou em 74. O Wagner viu mais, tá vendo?
4: Aí, pô, então.
1: Mais Copas. E isso a gente valoriza, tá? Eu gosto de levantar essa bola e não é pra simplesmente trazer a nostalgia. Eu sempre tento levantar os debates de coisas que a gente não viu pra trazer a experiência de quem viu. Então, se você é ouvinte, se você acompanha o programa, é mais velho, pô, eu lembro da... E porque Copa, cada um tem uma lembrança, sim, que às vezes você nem lembra. Pô, o Brasil contra a Holanda em 94 fez um negocinho ali, um jogador que fez isso, um drible, pô, e às vezes ninguém lembra. Então, traz isso. Ah, eu gosto de ouvir isso da galera. Porque tem algo que marca. Copa do Mundo é diferente, cara. É um mês só a cada 4 anos que todo mundo lembra de tudo. De onde viu o jogo tal.
4: Isso é verdade.
1: Né? Quem fez aquele lance. A gente vai lembrando e é legal. Então não é simplesmente ser nostálgico por ser nostálgico. É você lembrar e a gente debater, pô. Pô, eu vi a Copa desde 70. Então fala com a gente ver? Aí, pô.
4: Vou dar um exemplo. Qual foi o maior camisa 10 pós-Pelé do Brasil?
1: Maior camisa 10? Pra mim?
4: Ah, em você... Copas do Mundo.
1: Ah, beleza.
4: Rivaldo. Ah, em Copas.
1: Rivaldo.
4: Sim. E o próprio Zico, que foi o mais talentoso pós-Pelé usando a 10.
2: Você vai levantar. Não.
1: Pois é.
4: Não. Eu tô dizendo o seguinte.
1: Eu tô perguntando
4: pra... Até o próprio Zico já falou. Eu já vi o Zico falando sobre o Rivaldo, já vi o Romário falando sobre o Rivaldo. E eu acho que o torcedor brasileiro valoriza pouco os nossos ídolos. É isso.
1: O Rivaldo não tem mídia também.
4: É, né? É porque não era na época instagramável.
1: É, o Rivaldo.
4: Porque o Rivaldo, o que faz em 98 e o que faz em 2002 é coisa de maluco.
1: Ó, o Luciano falou do Rivelino em 74.
4: Ele herda a camisa do Pelé, né?
1: O Will Santos. Brenoca, rapaziada boa. Eu tinha 10 anos em 94, mas lembro bem. Foi a maior festa porque... E foi a maior guerra. Todos os jogos tinha a maior pressão pra colocar o Ronaldo com 18 anos pra jogar. O especialista em porta de trás. Rivaldo era genial, gosto muito.
4: Pô, genial, cara.
1: Tá Edinaldo, genial. Com o Yuri, o programa fica em outro patamar. E olha que ele tá quietinho agora ali, hein? Não sei o que ele tá fazendo.
4: Tô discutindo
1: ali.
4: Com o Torelli. Ah, olha isso, cara. Eu não acredito.
1: Tá vendo? Aqui,
4: tô discutindo, pô.
2: Não é possível. O Torelli é provavelmente as mesmas coisas que ele te mandou, me mandou. Só que eu fiquei quieto.
4: Não, eu tô discutindo com ele aqui porque pra mim é inacreditável.
1: Mas discute aqui, cara.
4: Não, eu não vou discutir porque ele não tá aqui.
1: Discute com a gente aqui.
4: Porque você
1: esquece
4: sobre o assunto aqui.
1: Não,
4: esquece
1: isso aí.
4: Você perdeu o quê?
1: Não,
4: você, pô.
1: O Thiago falou aqui, ó. Mandei áudio falando que Messi...
2: Você quer gritar, né?
1: Não foi tão... Mandei áudio. O Thiago Alves mandou aqui no chat. É, eu tenho que voltar, porque o ouvinte não entendeu, porque o Léo tava falando em cima de mim.
4: Pela lá.
1: Mandei áudio falando que o Messi não foi tão antológico quanto o Pelé. Que é lembrado até pelo gol que não fez. Abraço a todos. Isso é verdade.
4: Pelos dois gols que não fez.
1: É, eu posso mostrar
4: no mesmo
1: aqui,
4: jogo, inclusive.
1: Posso mostrar aqui esse retorno? Posso mostrar aqui o retorno?
4: É esse áudio?
1: Não, posso mostrar. Olha só, isso aqui é só a fila de áudios que estão para serem chamados pelo Breno Monsef.
4: Ah, então bota mais um aí.
1: E aí tem uma outra cara de áudio para ser ouvido pela produção. Então bota mais um zap aí, fala aí.
8: Boa noite aí, pessoal, tudo bem? Aqui é o Mira. Né, Mira de Mirabelli, Felipe Mirabelli, muito prazer. Primeiramente, muito obrigado por ter falado aí do violão aí do Pelé. Esse violão, pessoal, ele já foi utilizado e foi assinado pelo Pelé. Nós temos vídeo dele tocando em diversas ocasiões e fotografias. E esse violão vai a leilão nesta segunda-feira. Beleza? Grande abraço, pessoal. Tchau, tchau.
1: Olha aí, cara. Pô. Valeu, Mira. Tamo junto, cara. Obrigado pela moral. E, pô, esse tipo de lembrança de artefato histórico é espetacular, né? Vai leilão. Vai dar um lance, ô Joel Silva.
4: Pô, queria aprender a tocar violão, sabia?
1: Você não sabe tocar violão?
4: Pô, não sei, cara.
1: Então, caraca. O violão tem duas etapas. Você sabe tocar
2: violão? Ré aí, que eu vou te orientar.
1: O violão tem. Você aprende os acordes. Isso, porque assim, eu não tenho talento musical. Meu não, pai
2: sabe
1: tem.
2: Sabe tocar assim?
4: Cara, não sei tocar violão.
1: E a mim? O meu pai tem talento pra música, eu não tenho. Mas o violão, se você aprender os acordes, você engana, pô. Você vem na batida aqui e os acordes. Agora,
2: pai do Breno.
1: A habilidade do tocar o violão tem que ter habilidade mesmo. De ouvido mesmo, assim. Eu não consigo pegar a música
2: pai
1: de ouvido.
2: Pai do Breno é das galáxias
1: ele
2: tocando
1: é bom.
2: Violão.
1: Ele é bom.
2: É pique profissional.
1: E ele tem esse talento. Eu não herdei esse talento, mas eu sei tocar violão, né?
2: Teclado, nem o carisma dele. Tem a simpatia.
1: Tá bom, cara. É, eu tô falando a verdade. Pô,
2: eu sou fã da família.
1: 21 995 57 1013. Fala aí.
9: Ô, Breno, pera lá. Tá todo mundo babando o Messi porque ele fez 3 gols. Pô, ele fez 3 gols no filho frangueiro do Zidane.
4: É verdade.
9: Ah, pera aí, calma, vamos devagar, rapaziada. Não tem nem comparação Pelé e Messi. Na verdade, não tem nem comparação Ronaldo com Messi. Romário com Messi. Valeu? Tamo junto. Rodrigues aqui de Laranjeiras. Ó, pronto, falei. Valeu,
4: aspas, Rodrigues. Aspas fortes, hein? Aspas fortes.
2: É mesmo. Hein? Pô, o filho do Zidane é brincadeira.
4: Brincadeira.
2: O amigo lá das reações, o...
4: Sabe quem deve ter ficado...
2: Ele soltou uma aspas legal. Na minha vez, o filho do Zidane tem cabelo e é goleiro. Pô, o nosso camarada com a máscara do Gambit.
1: Mas, né? Ele tá pagando.
4: E sabe quem ficou triste com ele?
1: Ele está pagando pela.
4: Mais ainda?
1: Ele está pagando pela
4: nossa
1: cabeçada.
4: Nossa amiga Karima, esposa de Gabriel Farias.
1: Ele está pagando pela cabeçada no Materazzi.
2: Sim, inclusive. Até hoje.
1: É, até hoje ele paga por isso.
4: E aparece a imagem do Zidane assim, ele, lamentável.
1: Porque, assim, eu queria entender por que diabos ele fez aquilo na final de 2006. Ninguém entendeu.
4: Porque falaram da irmã dele. Cara.
1: Então, mas. Pum, na final de Copa do Mundo, irmão.
4: Olha irmã, só, eu tenho uma opinião impopular.
1: Ele fez certo? Você faria
4: não,
1: coisa?
4: Não. Ele fez
1: errado de mão.
4: Não, ele fez muito errado. E o Materazzi foi muito sinistro naquela Copa. Tudo passou por ele.
1: Não, era mais um também daquela
4: Tudo
1: seleção da Itália.
4: Tudo passou por ele. Ele expulsa o Zidane, ele faz o gol de empate.
1: Ele bate pênalti, não?
4: Não, eu acho que ele bate pênalti.
1: Bate?
4: Aquele não foi apenas o primeiro gol dele. Ele tinha feito outro gol na Copa, que foi importante.
2: Ele era titular.
4: E ele não era titular.
2: O Nesta se machuca e ele entra.
4: E ele era horroroso, mas o cara vestiu a camisa e falou:
1: que horroroso,
4: vou
1: cara.
4: Ganhar. Não, o Materazzi
1: era
4: ruim.
1: A seleção da Itália era sinistra.
4: O Materazzi era ruim, o Materazzi era muito ruim.
1: Mas a seleção toda era sinistra. Não,
4: pô, o Del Piero era banco.
2: O Noca era Buffon, Zambrotta.
4: Materazzi, Cannavaro.
2: Cannavaro, Nesta.
4: É, aí depois o Nesta
2: sai. Grosso.
4: Fábio Grosso.
2: E aí no começo da competição grande era Fábio Grosso, mas ele dá um soco no maluco. É suspenso. Isso só. Aí. E aí eu lembro da notícia no Fantástico. Naquela época eu vi o Fantástico.
4: Todo mundo via, pô.
2: E aí a notícia era.
1: Eu vejo até hoje.
4: Revista digital semanal.
2: Só volta em uma possível final. A gente, tadinho, perdeu a Copa. Não vai chegar na final.
4: Não vai, né?
2: E aí depois foi Gennaro Gattuso, André Pirlo, Totti, Perrotta. Camoranesi e Luca Toni. Del Piero é banco.
4: Tem, Del Piero é banco. E ele mete
2: e aí o Nesta se machuca e entra o Cannavaro.
4: Ele mete um golaço contra a Alemanha.
1: Da Roma.
4: Na prorrogação, aquele gol assim que ele tapa no ângulo.
2: Sim.
4: Faz e me abraça.
2: Passa do Gilardino.
4: É. Não, era uma seleção de...
2: Ok.
4: Corrones.
2: Isso, com certeza.
4: É isso, é isso que falta. A nossa seleção, por exemplo, não tem um Materazzi, irmão. Não tem um Gennaro Gattuso. Dar porrada.
2: Psicopatas?
4: Cara, toda seleção precisa ter, cara.
2: Um psicopata.
4: O Depol é um psicopata.
1: O Casemiro é muito educado na sua visão?
4: Cara, ele é perna mesmo.
2: Eu confio no Fabinho, tá?
4: Ele é perna.
2: Eu confio no Fabinho.
4: Perna.
2: Eu não sei se eu tenho essa liberdade aqui.
1: Posso falar a verdade? O Casemiro já me encheu, sabe?
4: Ah, com certeza. Não, dois caras na seleção que eu já tô de saco cheio. Casemiro e Rafinha. Agora, eu não aguento mais.
10: Rafinha lembrou, já falou dele, mas o Casemiro... lembrou rápido do Grosso, né? Do jogador da Itália.
2: Por quê? Você se esqueceu
10: do Grosso? Não, você lembrou.
1: Você não assistia a campeonato... É porque não, nessa época o campeonato italiano passava na televisão.
10: Nunca vi. Não, mas ele lembrou rápido do telefone primeiro. Nunca vi, cara.
2: O Grosso, ele faz um gol nesse jogo.
10: Nesse
1: No FIFA, ele arrebentava no FIFA 2006.
4: Ele bate pênalti também.
2: E ele entra pela esquerda, o Yuri Duque.
10: Qual era o número do Grosso?
2: 3.
1: Vou pro intervalo e eu volto já na TMC. Fica aí.
10: Centímetro?
2: Ah, nem esqueci, meu Grosso.
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1: De volta, papo de craque na TMC. Eu quero zap no ar 21 99557 1013. Fala aí.
2: Boa noite, Léo, Breno, Joel, pai da bola. Posso levantar
1: boa
2: uma
1: noite.
2: Polêmica aqui legal? É, não é uma questão cultural e social do nosso país de ter o costume de considerar todo mundo rei? Rei do futebol, rei da música, rainha dos baixinhos. Todo mundo aqui é rei ou rainha? Não é uma questão cultural nossa, não? Até por isso o Pelé é o rei do futebol?
1: Não.
2: Aqui é o Fábio, um abraço.
3: Pelé é o rei do futebol porque ele é o melhor de todos.
4: Não, mas o Pelé...
5: O Maradona é o deus do futebol lá na Argentina.
4: É, não, e o Pelé é o rei do futebol, não é... Não, não só para os brasileiros, cara.
1: Isso.
4: É pro mundo do futebol.
1: Bom, quando o Pelé morreu, eu sei que você pode achar... O presidente da FIFA veio pro funeral do cara, pô.
5: Gente.
1: E falou que em todos os países ele ia falar com os presidentes de confederações para ter um estádio Rei Pelé em todos os países. Você pode achar, pô, é infantil, mas o presidente da FIFA veio pro funeral do cara, pô.
4: Sabe onde é que tem um estádio Rei Pelé? Aqui em Maricá.
5: Tem. A estação...
1: Foi lá agora, não foi?
5: Não sei. A estação do Maracanã agora é Maracanã Rei Pelé.
1: Avenida Rei Pelé.
5: Isso. Não, não, a estação do metrô
1: então,
5: também
1: mas
5: é
1: eu digo assim, mas a avenida virou Rei Pelé...
4: É... Não foi lá agora no Rei Pelé, em Maricá, recente?
1: Maricá não, é Araruama, perdão.
5: Ah, Araruama, Araruama não. Araruama.
1: Começou.
4: É.
1: Maricá é o João Saldanha.
5: Maricá é o grande
1: Começou.
5: João Saldanha.
1: Começou! Canadá, Catar... Bora, rolando!
5: Breno Monsef.
1: Era o um Canadá esse jogo, óbvio, né?
5: É. Breno Monsef. Breno Monsef. Breno Monsef.
1: Não, não vou narrar esse jogo, não.
5: Ah. Bruno Monsef. Bruno Monsef.
1: Não, vamos
5: Bruno,
1: narrar Bruno, esse. Bruno. Tem algum microfone falhando
4: tu vai,
1: aí.
4: Tu vai...
5: Deve ser o meu.
1: Mais um zap.
4: Será que é o meu?
1: Ei, não! Bota mais um zap. Fala aí. Se ele não estiver ouvindo, o problema é dele.
5: Vou chamar ele no direct.
6: Para com esse papinho aí. Vamos ver o jogo. Ter expulsado o Messi, bababá. Pô, tá maluco? Tu tá na Disney, vai expulsar o Mickey, pô.
1: Não, pera lá. Pera lá. A FIFA fez, inclusive, um movimento pra colocar o Messi na Copa do Mundo de Clubes ano passado, né?
4: Não, mas vamos lá. Calma aí. O Mickey já tava em 22. A Copa de 26, em tese, era pra estar todo mundo no mesmo patamar de... na igualdade ali com os árbitros. Aí eu discordo. Se você falar isso na Copa de 22, no Catar... Que tinha uma comoção pro Messi ganhar. Era a última Copa do Mundo. Tanto é que ele, pô, ele prolongou isso aí.
1: E ele nesse ciclo aí de Copa do Mundo...
4: Pô,
1: ele
4: descansou pra caramba.
1: Não, e ele teve uma porrada de despedida, né? Hoje o Messi está se despedindo de rodadas ímpares das eliminatórias.
4: Ah, isso aí
1: hoje,
4: foi demais.
1: Hoje o Messi está se despedindo de jogos na região norte da Argentina. Aí choro. Hoje o Messi está se despedindo de jogos em Buenos Aires.
5: Ué, o Messi teve essa crítica também do povo argentino, porque por muito tempo a galera achava que ele não ia mais atuar, né, com a camisa da seleção
1: argentina. Ele se aposentou,
4: ele pede pênalti e se aposenta,
5: Sim. pô. Então assim, existe também, obviamente, esse peso. Mas sobre essa questão do deus do futebol, o rei do futebol, cara, na Argentina... O Maradona mete um gol de mão na Copa do Mundo, ganha o título
1: e
5: a torcida da Argentina vibra com isso até hoje. É um feito histórico, pô.
1: É um negócio.
4: Mas exemplo, porque foi contra a Inglaterra. Porque foi contra a Inglaterra.
1: E outra coisa, a gente não falou aqui no programa.
4: Não?
1: Seleção brasileira também tem um cara que a gente disse aqui, colocou como um dos maiores e jogou uma final suspenso.
4: É.
1: Expulso.
4: É.
1: Manobra da CBF. E... O Garrincha é expulso na semifinal contra o Chile. A súmula não chega na FIFA, o árbitro que expulsa ele não vai no julgamento e o Garrincha joga a final. E a gente não debate isso,
4: então
1: pô.
4: Foi erro de direito, pô.
1: Não,
4: como diria só, Abel Braga?
1: Acontece, irmão.
4: Como diria o Abel
1: cada
4: Braga?
1: Cada um com seus problemas. Cada um com seus problemas, guerreiro. Não faz o Garrincha ser... Vai, continua sendo pra caramba.
4: Continua. Não, tem outro. Aquele, o maior lateral esquerdo de todos os tempos.
1: Tu comete um pênalti.
4: Nilton Santos comete um pênalti.
1: É verdade.
4: E ele dá um passo pra frente numa genialidade tremenda, na qual...
1: QI de jogo.
4: Ludibria é o árbitro que dá falta. Jogo contra a Espanha, se eu não me engano. Em 58, talvez, ou 62, agora tô na dúvida. Mas isso é mole, só dá uma gugada que tem esse lance. E não podemos esquecer da cotovelada do Pelé no jogador uruguaio na semifinal da Copa de 70.
1: É, mas aí também se for pegar as vezes que o Pelé tomou porrada,
4: não,
1: entendeu?
4: Mas é do... Cara, assim, desculpa.
1: Era
4: assim,
1: do jogo,
4: vamos lá. Eu vou falar um negócio aqui. Não tô dizendo que é certo. Mas o Maradona conseguir fazer um gol de mão na Inglaterra para o argentino, isso é uma belíssima de uma porrada bem dada no povo inglês.
1: Ainda mais tendo a Guerra das Malvinas.
4: Na Guerra das Malvinas. É isso.
1: Falkland Islands.
4: É isso.
1: Não são Malvinas?
4: Exatamente.
1: A quem pertence às Malvinas, hein? Vamos levantar esse debate? Não, a Argentina não. Ou não. A Inglaterra?
4: Hoje é a Inglaterra.
1: Los não, mas Pires. A quem deveriam pertencer?
4: Aí, meu amigo, Los o debate Pires. É...
1: Essa
4: é
1: essa notícia de ontem, ô pai da bola.
4: Eu não vi não, só vi agora.
1: Tá, esse, inclusive, esse canal, esse aí, pegou o nome que eu criei, esse perfil.
4: Ah, é?
1: Esse programa foi criado por Breno Monsef com o Léo Pinheiro.
4: Esse
1: nome aí é herança minha. E Breno Renan Monsef. Mafra. Um abraço para a Renan Mafra.
4: Breno Monsef.
1: Mais um zap no ar.
4: Breno Monsef. Breno Monsef.
7: Boa noite, minha tropa da TMC. Tive que voltar.
4: Pra onde?
7: Eu não sei se meu áudio foi pro ar ou
4: ainda
7: não.
4: Agora.
7: Mas o ouvinte agora, ele alcançou o ápice, né, velho?
4: Qual?
7: Que discutir o reinado do Pelé. Aí ele pegou pesado também, né? Cadu, flamenguista de Petrópolis. Sou muito fã de você.
4: Obrigado, Glenota, valeu, irmão.
7: E todo o time aí. Léo Pinheiro. Todo mundo.
5: Léo Pinheiro,
7: todos.
5: Léo Pinheiro.
1: Valeu, irmão. Obrigado pelo carinho, tá, Cadu?
5: Léo Pinheiro.
1: Sou eu, irmão. Hugo tá perguntando se pode usar os nossos vídeos pra fazer cortes. Marca a gente, pô.
5: É, se marcar, pode. Tá ligado.
1: Vai lançar um collab, a gente aceita.
5: Se for bem editado?
1: Eu só aceito o collab se for legal.
5: É, tem que ser bem editado.
1: Se for legal, se for usar o nosso conteúdo, marca a gente. Mas marca os perfis da TMC e os nossos pessoais, tá bom? Mas
5: quais são os nossos perfis?
1: Só botar os nossos nomes. Breno Monsef, o Homem da Gravata Florida, Joel Silva 90... Eu e Yuri Duque, que não sou eu, que é ele.
4: Sabe o que aconteceu essa semana?
5: Por que o Homem da Gravata Florida?
4: Porque...
5: Porque
4: quando lançou o Instagram, eu queria...
5: Nossa, salvar... a audiência é rotativa, irmão.
4: Eu queria salvar esse username pra mim, porque a minha pesquisa de conclusão de curso, né? Minha monografia foi sobre misticismo na música popular brasileira. E essa é uma canção do, talvez, principal disco sobre misticismo da música popular brasileira, que é a Tábua de Esmeraldas. E ela fala sobre o Paracelso, que era um médico da era medieval e que ele era também um alquimista.
1: As pessoas diziam Paracelso, ele ficava insistindo, entendeu? Aí, Paracelso, aí virou Paracelso.
4: E aí quando eu engatei a minha pesquisa de mestrado também, falando sobre o Jorge Ben...
1: Você não tá apresentando TCC não, é só responder a pergunta.
4: E eu tô explicando, posso?
1: Tá.
4: Beleza, é isso, pô.
1: É uma música do Jorge Ben Joy, entendeu?
4: É uma música. E assim, outra coisa, essa semana... Eu recebi uma notificação do Instagram que eu consegui alcançar a meta de 5 mil seguidores.
1: Boa! Parabéns ao Léo Pinheiro.
4: Pinheiro.
1: Sigam a gente, tá? Quem seguir a gente, agora vai mandar um abraço.
5: Deixa eu ver se a gente tá bom de audiência.
1: Seguir a gente agora, a gente manda abraço agora.
4: Agora.
1: Breno Monsef, que sou eu. Breno o Homem Monsef. Da Gravata Florida, que é o Léo. Joel Silva 90, que é o Joel. E eu e o Edu,
5: Joel
1: é o
5: underline Silva 90.
1: É difícil também o seu arroba.
4: Tem que simplificar.
5: Não, mas acho que se colocar Joel Silva 90, acho que vai, hein?
4: O meu não saiu bonito porque o Joel falou dele em cima.
1: Então,
5: fala de novo, então.
4: Arroba eu, underline, Yuri Duque.
1: Ele é muito obrigado. Carente, cara.
4: Então, você
1: se você seguir a gente agora, eu mando um alô agora.
4: Ninguém me seguiu.
1: Tá aqui,
4: vai
1: ó,
4: ter o vídeo especial do Breno Monsef.
1: O Felipe seguiu aqui, o Rafael Ricardo.
4: O Ângelo me seguiu.
1: Segue, ó, o Kleber, o Diogo Santos me seguiu.
4: Deixa
1: também,
4: eu ver se alguém me seguiu.
1: Rian Senna.
4: Pô, ninguém me seguiu, cara.
1: Se você está acompanhando o programa,
4: vocês são um bando
1: de segue aí no Instagram, Breno Monsef.
4: O Amaro Velanço, acabou de me seguir.
1: O LC Araújo, J. Rodrigues.
4: Pô, só segue o Breno.
1: O Leonardo.
4: Logo aí tá cheio.
1: Tá mentindo, cara. Também aqui, ó. O pessoal está aparecendo aqui, ó lá.
4: Bruno Barros.
1: Júnior Sérgio Medeiros. Obrigado mesmo. Você que está seguindo no Instagram.
4: Só segue o Breno.
1: Se você seguir no Instagram agora, eu mando um abraço pra você, ó. Guilherme Matias. O Diogo Santos também aqui, ó. Número 10,
4: opa,
1: ele, ó.
4: Me seguiram aqui, ó. Só o Matheus Dias,
1: aí,
4: o
1: valeu.
4: Rodrigo Lobo.
1: Ó, o Marlon Fulli e ó, a audiência desse programa está um espetáculo.
5: Felipe Jota Cerdeira, Rodrigues, um beijo.
1: Bruno Jorge, Diego Marcelo Fades. Gonçalves, o Edu. E eu vou falar no ar.
5: Só
1: eu
5: parei no Felipe, mesmo. Caraca,
4: Marcelo
5: nem
4: é Chaguian. Abraço.
1: Falar no Matheus Dias, cara. Obrigado, Matheus. Eu vou falar no ar.
4: O Sandro Bazzi também, valeu, Sandrão.
1: Recebemos um relatório. E neste relatório... Já tinha agradecido.
4: Pô, valeu, Diogo Santos.
1: Caraca,
4: valeu,
1: o Pablo Oliveira.
4: Valeu, Yuri Costa.
1: Eu posso falar?
4: Caraca, mó galera.
1: E o Marcos Gomes, mané. Alexandre.
4: Eu vou ter que pedir pro Sayão fechar o microfone de vocês.
1: E o Peter também,
4: no
1: valeu,
4: mês
1: Peter.
4: Passado, eu Lua já Peter. Havia agradecido.
1: E nesse mês, eu vou agradecer de novo.
4: A quem?
1: A audiência da TMC.
4: É.
1: Porque eu recebi um relatório.
8: Qual?
1: Neste relatório. Não, eu não
8: grande
1: vou
8: relatar. Pablo Valverde,
1: meu parceiro. Do relatório está dizendo que as duas edições do Papo de Crack subiram em audiência! Muito obrigado pelo carinho.
8: Muito bom, irmão.
1: Quando é o Torelli no Papo 2, quando sou eu no Papo 1, quando o Yuri apresenta, quando é o Vitor, a audiência é a mesma. Quase, e a gente, Ricardo, só cresce na audiência.
8: Ângelo, então, Melo,
1: obrigado de verdade. Eu tenho que falar isso aqui no ar. Já tá conectado, Sael? Não?
8: Elton Jardim, que é personal também, meu parceiro.
1: Eu tenho que falar isso no ar, porque é de verdade. A nossa audiência cresceu. De novo!
9: Multiplatizou! TMC aumentou mais um!
1: Estamos subindo! Isso é importante falar! Ninguém me mandou falar isso aqui. Eu não pedi autorização pra falar também, não, mas é, eu vou falar.
8: Sabe por quê?
1: A Transamérica virou TMC em setembro. Em outubro do ano passado. Mudamos a cara do programa. O Léo, cara, isso, pô, fechar o microfone do Léo. A gente mudou a marca da emissora. O programa mudou de formato, assim, aumentou. Chegamos com novos integrantes, mudaram os apresentadores do programa, eu fazia folgas apenas, virei fixo, o Torelli chegou e a nossa audiência só cresce. Então, muito obrigado, você que acompanha o programa, você que ouve só no rádio, você que vem no YouTube, você que segue a gente no Instagram, porque assim, é um carinho que vocês têm com a gente que é demais. Pessoal que divulga, motorista de aplicativo, motorista de táxi, você que manda o link aí do programa nos grupos, obrigado mesmo, tá? Não fala em nome de ninguém, fala aqui em nome da nossa equipe, do nosso programa apenas, mas muito obrigado pelo carinho que vocês têm com a gente na TMC, porque a nossa audiência subiu de novo, e a rádio como um todo, claro, óbvio, né? Se a nossa audiência cresce, a rádio inteira cresce também, e isso é muito importante. Não só no rádio, no YouTube também, estamos remando contra a maré, falei isso aqui, a gente mudou de canal, então é importante a gente falar isso também, e a galera veio junto, e a gente tá, claro que a Copa dá uma pausa nesse ritmo que a gente divide audiência com jogos e o futebol para do nosso dia a dia, mas você que está junto com a gente, muito obrigado, tá bom? E a gente tem que falar isso aqui, eu acho importante falar, nossa audiência crescendo, graças a você, né? Não é graças a mim, ao Léo, ao Joel, ao Yuri, graças a você que ouve e gosta do nosso programa, tá bom? Então, em mais um mês, a nossa audiência subindo nas duas edições dos programas, nos jogos também e no YouTube. Então, obrigado mais uma vez.
5: A gente pode só mandar um abraço aqui rapidinho pro pessoal que a gente prometeu, né? Um abraço pro Júnior Jorge Amaral, Bruno Jorge Amaral.
1: Epa!
5: Calma aí, Neymar. O Olinade tá por aqui também. O Similionardo, Sandro Bassi, o Peter, um abraço para o Zeluísta FC Clube, Patrick Lacerda Júnior, Christian, Marcos, Ana Beatriz, Gabriel Gomes, Pablo Oliveira, Yuri Costa. Tamo junto, geral, aí que seguiu.
1: Bruno Jorge Amaral, o advogado Thiago Alves, o Lê Paz Leme, o Leandro Paz Leme tá aqui, o Breno.
8: Elton Jardim, Marcos Danilo da Silva. Danilo
1: Venceslau, aí.
8: Valeu, Marcos.
1: Obrigado,
8: o Rodrigo
1: Leandro
8: Verdini.
1: Diego Oliveira, gente. Leandro César, Marlon Fulli, Diego Faves, Peter, Pablo Oliveira, Cássio Cunha, Alança RVG 92,
5: aí.
1: Clarissa Davico, Fábio Santos,
5: é,
1: Fábio Ravani.
5: A Clarissa?
1: Quem é essa aqui que seguiu?
8: Clarissa Davico.
5: Eu conheço. É muito gente boa, cara.
1: Legal. Bruno Boldrino e o Amaro Venâncio, que foi o primeiro dessa leva toda.
8: Pablo Oliveira, o Sandrão, tem mais algum aqui, ó, aqui chegou o Diogo.
1: Diogo Santos.
8: Não, o Marco André, cara, que é o Diálogos do RUP. Maneiríssimo, Júnior Sérgio.
1: Obrigado, pessoal, que seguiu a gente no Instagram.
8: Amaro Venâncio, galera maneira
1: mesmo. Tem uma galera que tá conectada com a gente aí também.
8: Tem.
1: O Neymar Júnior, que me seguiu aqui agora.
8: O Ney tá com a gente. Mas eu quero... Você tinha falado do Gerson.
1: Do Gerson?
8: Eu quero saber se é verdade o que ele te falou.
1: Vamos lá.
8: Pergunta pro cara aí.
1: Gerson tá na linha?
8: Tá na linha com a gente.
1: Canhota!
10: E aí, galera?
1: Saudade, Canhota. Um abraço pra você. Tava contando aqui as histórias, né, da época que eu trabalhava contigo, e você... Oi?
10: Nada.
1: Ah, tá. Você disse o seguinte, quando eu questionei que você só dava passe errado e o Pelé confirmava o passe errado, você me esculachou e disse que era em todos os times e seleção que você passou, foi o líder de assistência e o vice-artilheiro.
8: A pergunta é curta, Joel.
1: É verdade?
8: O tempo urge.
10: E aí, galera, olha aqui. Tá me ouvindo bem aí?
1: Muito bem.
10: Seus desgraçados.
1: Sim.
10: Seus merda. Tá me ouvindo bem?
1: Responde a pergunta. A pergunta foi grande, ô Gerson.
10: É, primeiro que ele veio com um testamento todo de pergunta, tá certo? Ô, Joel, a pergunta tem que ser menor, tá certo?
1: Tá certo.
10: É emoção, aí, Gerson. Foi ou não foi? Acabou a pergunta. Agora, eu joguei pra caramba, tá certo? joguei muita bola. Eu dava assistência todo jogo. Aí ficou fácil pro Pelé chegar a 1000 gols. Eu queria ver é se eu não jogasse, se ele jogasse ao lado de umas barangas que tem, igual o Bruno Guimarães, tá certo? Paquetá não joga nada, Casemiro não joga nada, tá certo? Aí eu queria ver se ele ia chegar, não fazia nem 100 gols, tá certo?
11: Ô Gerson, você é chamado de linha de ouro porque você só batia de esquerda?
10: Olha aqui, eu bati muito de esquerda, tá certo? Mas eu comecei batendo com a direita,
11: tá certo?
10: Aí eu comecei a aprender a bater com a esquerda.
11: Aí nem parecia que era você, com a esquerda, né?
10: Aí não parecia que era eu. Aí eu falei, com a esquerda é melhor, tá certo? Aí, só que eu já bati tanto com a esquerda que hoje eu bato com a direita, que aí nem parece que sou eu, parece que é outra pessoa.
11: Obrigado, gostaria de agradecer à emissora do Índio por ter liberado o Canhota pra estar com a gente aqui no
5: Papo de Craque. Rapidinho. Você passa à frente nas perguntas?
11: Ah, não sei, não sabia que você tava
5: com a mão levantada, cara. Não, aqui é coletiva de imprensa.
11: Pergunte, Yuri Duque, da TNC.
5: Ô Gerson, gostaria de perguntar pra você sobre essa questão do merecimento. Você acha que é melhor, né, uma pessoa estar lá na seleção porque ela batalhou muito na vida pra chegar? Ou, por exemplo, o cara que leva o nome de João Leite, por exemplo, que a gente sabe que é filho de um cara muito grande. Você pode trazer essa informação?
10: Ô, Yuri! Seu porcaria!
11: Do nada.
10: Você não joga nada, é certo? O Heraldo Leite colocou essa porcaria de filho no mundo, tá certo? Não teve onde colocar, a TMC contratou, e aí... Agora tá até aí esse Nepo Baby desgraçado. Eu prefiro o Yuri Duque, tá certo? Que veio do nada, né? Não tem pai, não tem mãe. É um bastardo.
11: Tem sim.
10: É um indigente.
11: Não, tá certo? Para, Jeff.
10: Morador de rua.
11: Não,
10: tá certo?
11: Não
10: sabe porcaria nenhuma, mas tá aí fazendo dele, tá conseguindo.
11: Com certeza.
1: Pô, mas o João Leite tá indo pra cobertura da torcida mexicana, tá, Canhota? Eu quero saber, Pelé ou Messi, hein, Canhota?
10: O Messi não joga nada. Não joga nada. O Pelé era 10 mil vezes melhor que a porcaria do Messi, tá certo?
11: Perguntar
10: o Pelé,
11: pro
10: Olha aqui, na época
11: Você fala
10: eu
11: muito,
10: chamava, cara. eu falava o seguinte, o Pelé é... O Messi preto, tá certo? Sim. E o Messi é o Pelé branco.
11: É uma boa comparação do Gerson. Ô, cara, a gente tá falando muito, né, sobre o Neymar. Mais uma vez o Neymar é pauta. Neymar não viajou, não vai pro segundo jogo da seleção brasileira contra o Haiti.
1: Surpreendendo todos.
11: Então, eu quero saber do menino Ney.
4: Não vai conhecer a Filadélfia.
11: Não vai pra Filadélfia, vai ficar só no requeijão. Ô, menino Ney, tudo bem?
12: Fala, galera! Tá rolando funk aqui perto. Tô muito feliz. Ah, um funkzinho.
11: Tem verificado?
12: Funk neurótico. Muitas verificadas. Funkneurótico.net. O pessoal botou um paredão aqui. Tá bom demais. Muitas verificadas.
11: Uhum.
12: Ah, se Deus quiser, vou fazer um outro filho hoje.
11: Inclusive, parabéns. Parabéns, Neymar.
1: Três meninas, hein, Ney?
11: Nos últimos 3 anos, tem mais filhos do que jogos, não é isso?
1: Verdade.
11: Que tem?
1: São quatro filhas e 4 gols.
11: Aí, 4 gols, exatamente. Você faz a cada filho, ou você faz um gol, ou ao contrário, Ney?
12: Ah, na verdade, são 2 filhos a cada gol. acho que o espermatozoide, quando ele é forte, ele acaba vencendo barreiras.
11: É verdade.
12: Ele acaba conseguindo fecundar. Né, no óvulo, né, que isso, cada fecundação é uma fecundação. Acho que o zigoto, ele acaba aparecendo, acaba se tornando uma criança dentro do útero da mulher.
11: Sim, sim.
12: Então acho que isso é muito importante.
1: O Ney, eu queria saber qual o método contraceptivo que você estava usando para eu não usar.
11: Melhor não usar.
12: Ah, na verdade, eu não tenho muitos... Métodos contraceptivos.
1: Parabéns, Ney.
12: Acho que.
11: Parabéns,
12: Ney. Acho que é importante, né, a gente fazer com coragem.
11: Com certeza.
12: A gente ir pra cima.
1: Ô, Ney,
12: a gente não ter medo de ir pra dentro.
11: Isso.
12: Acho que isso é o mais importante. É, não tem essa de deal, chip, pílula, pelo dia seguinte.
11: Gostei, gostei do Neymar.
12: Acho que nada disso pra mim é importante. Importante é, quanto mais natural, quanto mais puro, melhor.
11: Não, parabéns. É porque a gente tá no meio do ano e é época de festa junina. E tem muitas quadrilhas, então você é da quadrilha da pele.
12: Ah, sem dúvida nenhuma. É, acho que quando eu acertei com o Santos, eu já jogava no Saldo Pelo Futebol Clube.
4: Descalço, né?
12: Eu acho que o mais importante é ser fiel ao que eu penso e ao meu clube de coração.
11: Ó, tem uma pergunta aqui, tem um comentário, na verdade, que eu vou passar pro Casão esse comentário. Eu quero saber o que o Casão acha, porque o Wagner Rock falou aqui, ó. O pior programa esportivo que já tive a infelicidade de ver. Um bando de idiotas falando um monte de merdas. Ô, Casão, o cara chega assim e fala da gente, ô, Casão?
13: Eu acho que ele tá certo.
11: Que isso, Casão?
13: Eu acho que ele tá certo. Infelizmente, hoje, a mídia esportiva, ela é isso. São um monte de bobo alegre que o Thiago Leifert acabou influenciando.
11: Um abraço,
13: Leifert. Aí aconteceu, nasceu vocês.
11: Não, calma aí. Você não gosta do nosso trabalho, Casão?
13: Pera lá. Eu acho o seguinte, vocês têm que ter respeito pelo futebol.
11: Com certeza.
13: Futebol não é gracinha, não é brincadeirinha. Não pode ficar falando besteira o tempo todo e mudando de assunto. Se é um programa de futebol, o assunto tem que ser futebol.
11: Ô, Joel, em qual prateleira estão Sócrates e Casão?
4: No futebol brasileiro?
11: No futebol brasileiro.
4: Terceira prateleira.
11: Também.
4: Casão tá com todo respeito, tá na quarta ou quinta.
11: Você não jogou nada, Casão.
13: Essa é a sua opinião.
11: Educado, ele é educado.
13: Eu acho o seguinte, quem daí da mesa jogou? Eu nunca vi nenhum de vocês jogando.
11: É verdade.
13: Então,
11: é só você
13: muito
11: entrar
13: fácil
11: no...
13: vocês falarem.
4: Digita Copa Sérgio aí, irmão.
13: Então tá bom. Eu vou ver se algum de vocês jogou mais, não tem problema nenhum. É mérito de vocês.
11: Pô, ele é muito educado. Tá vendo? Eu fui extremamente indelicado com o nosso convidado. Verdade. E ele foi educado. Casão é um gentleman.
5: Ele foi praticamente 100% educado, não foi isso, Casão?
13: algo em torno disso. Entre 76 e 215. Não é muito diferente disso, não.
11: Um cara que não é educado é o Caio. O Caio, assim, o Caio não dá.
4: Fala palavrão.
11: Caioba, ele ofende as pessoas. Se você discorda dele, pra você falar, o Caio tá ali, segunda, terceira prateleira. Se você não chamar ele de craque, ele vai falar que você é alguma coisa. É de uma falta de educação. Tudo bem, Caioba? Eu não vou nem perguntar se tá tudo bem.
14: Tá tudo muito bom, Brenão. Eu tô aqui na Filadélfia. A torcida do Movimento Verde e Amarelo tá toda reunida ali. Sim. Tá rolando um funk. Daqui a pouquinho vão chegar algumas pessoas rebolando, sejam homens, sejam mulheres, e eu vou rebolar minha raba também.
11: Que é isso, Caioba? Você vai liberar geral, Caioba?
4: Você vai rebolar na estátua do rock?
14: Eu com certeza vou rebolar lentinho pros crias.
11: Ô, Caioba, quando o pessoal fala mal de você, você tem que responder na lata mesmo, você tem que jogar na cara, tem que ofender mesmo, Caioba.
4: Já jogou na cara, Breno?
14: Eu não tenho o menor medo de falar na cara o que eu penso das pessoas.
11: É,
14: por exemplo, o Léo Pinheiro. O Léo Pinheiro, pra mim, tem cara de jaca.
11: Rapaz, meus advogados vão te procurar. São 7h23 aqui no Brasil, cara. A criançada tá ouvindo, Caioba.
14: Eu não tenho o menor pudor em falar, por exemplo, que o Yuri Duque é um cabeça de morango.
5: Caraca, vai deixar? Sabendo,
11: vai deixar, Yuri? E o restante?
5: Caramba, tá sabendo, pô.
11: E o restante?
5: Vai chegar na cabeça e tem um pescoço.
11: Pô, Caioba, calma.
5: Vai deixar, Yuri?
11: Até caiu, Caioba. Voltou, Caioba? Tá engasgado?
14: Eu tô aqui, Brenão.
11: Tá aí,
14: Brenão.
11: Eu quero fazer uma pergunta pra outra pessoa.
4: Pode perguntar.
11: Sei que a gente tá com tempo curto, mas hoje chegou essa notícia do Neymar, que ele vai ficar de fora.
4: Ah, tá.
11: E tem essa saída... a não presença dele, né, que não assusta muita gente.
4: Mais uma vez.
11: Mas uma pessoa provavelmente ficou assustada. Eu queria saber se o Edu, que sempre foi muito claro nas suas colocações, se ele ficou assustado com essa notícia que acaba...
1: indo contra a previsão feita por ele. Eduardo, você que é sempre claro, sempre esclarece tudo.
4: Sempre.
1: O que você acha dessa situação, conhecendo o corpo do Neymar como você conhece?
13: Senhores, eu não tenho problema nenhum em dizer que eu errei.
1: Ah, é?
13: Eu fiz algumas previsões erradas. É, de fato, eu conheço o corpo do Neymar. Eu sei que o Neymar, ele, tecnicamente falando, não existe outro. Pra mim é Pelé.
1: Ih, até caiu o Edu.
4: Que isso, Edu.
1: Ah, Edu, não. Calma aí, Edu. Volta, Edu!
4: Lá.
1: Voltou, Edu? Cadê?
4: Eduardo?
1: Ah, não, acho que ele tá em movimento,
4: Eduardo.
1: Lá.
4: O Edu tá em movimento. Edu.

0: Barcelona, o PSG, o Al Hilal, vocês não valorizarem, quem é que sabe mais? É o Neymar ou é vocês?
1: É verdade, é o Neymar. Agora, o Edu, você esses dias até falou na internet, não deu muitos detalhes para preservar, sobre um jornalista brasileiro que teria sido conduzido por uma autoridade policial em solo americano. Eu queria saber o que o Magno Navarro fez, Edu, para ser conduzido pela autoridade policial.
0: Senhores, vocês sabem que eu não tenho essa de mimimi, né?
1: Sim, eu sei.
0: Ah, não gosto, não tenho essa de mimimi.
1: Você bota comigo, a boca mesmo.
0: Isso. Eu comigo, eu falo mesmo, entendeu? Vamos lá, o que aconteceu? O Magno, ele se empolgou com a Copa do Mundo, no jogo de abertura. Ele estava assistindo o jogo num bar de mexicanos e, infelizmente, ele mostrou o guacamole para todo mundo.
1: Ah, é?
2: Perdeu
1: não,
2: a linha.
1: Aí não.
0: Ele perdeu a linha.
3: Ô, Edu, você viu o Magno beijando
0: o guacamole? Não, ainda não. Ele ainda não beijou ninguém.
4: Essa informação foi a mais verdadeira até aqui.
1: Será que o Léo Dias viu? Deixa eu perguntar pro Léo Dias. Tem tempo que a gente não fala com o Léo Dias.
0: Olha, até agora o Magno não beijou na boca de ninguém. Ele está viajando com mais 5 homens. E eu tenho as minhas suspeitas de que ele está quase beijando um desses rapazes.
3: Tomara que seja o Vini. Tomara que seja o Vini.
0: De tanto tempo que ele está aqui. É, pode ser. Ele já não tá distinguindo. Pra ele, boca é boca.
1: É isso. Não, e assim, só pra gente... É claro que daqui a pouco eu tenho que liberar nossos convidados que estão lá no nosso grande estúdio, né? Na Pensilvânia... Na Filadélfia. Pensilvânia, na Filadélfia. Pro jogo da seleção brasileira. Já a preparação, amanhã tem Brasil. Inclusive o pré-jogo é aqui no Papo de Craque, segundo tempo, a partir de 5 da tarde. Ele jogo às 9:30 da noite. Gente? Não sei, mas assim, eu queria falar com um cara, porque, assim, nessas últimas semanas a convivência tá difícil. O Yuri tá num mau humor, desgraçado, assim, pra ficar no mesmo ambiente do Yuri tá difícil. Ele tá olhando pra mim aqui, chorando já ao meu lado.
4: Chorando, não, só tô balançando a cabeça falando que não.
1: Chorando de saudade.
4: Eu tô chorando.
1: Porque o Lulu está na América e só volta em julho, no final de julho.
2: E a gente falou sobre o violão do Pelé e que o Joel não sabe tocar violão.
1: Não sei tocar violão. Então, o Joel também quer ter aulas... Sim. Pra aprender a tocar violão.
2: Mas eu acho que ele só gosta de sub-20.
1: Mas você tá não. Você parece uma coisinha que ele gosta.
2: Sub-40, será que ele aceita?
1: Lulu! O pessoal tá com saudade de você, Lulu!
5: Eu também estou com saudade de vocês, sabia? Principalmente do pai das bolas.
4: É uma só, cara. É uma só, cara. Até o microfone falhou. É pai da bola.
5: Não é pai das bolas?
4: Não, você tá se confundindo, Lulu.
5: Ele me chama de mãe das bolas.
4: Não, nunca te chamei disso não, cara.
5: Não. Já sim.
4: Não, tá se confundindo, Lulu. Talvez possa ser o tempo aí, de repente, tá mexendo contigo.
1: É o fuso horário. Ô, Lulu, eu te mandei eu mandei pro Magno, na verdade, um reel seu e deu indisponível.
4: Sim.
1: Você apagou o conteúdo, Lulu?
5: Não, eu simplesmente bloqueei o Magno Navarro.
1: Por que você bloqueou o Magno Navarro, Lulu?
5: Porque ele faz uma imitação grotesca, desrespeitosa e totalmente caricata da minha pessoa.
1: Mas isso não é uma imitação? A imitação é pra ser isso. Não, é pra ser respeitosa.
5: Não. Mas ele me desrespeita. Eu não gosto.
1: Ah, entendi.
5: A única coisa que eu gosto é quando ele ensina pro Yuri... as notas musicais. Ah. Porque, de fato, eu tenho dado aulas para o Yuri Duque lá na minha casa.
1: É, o Joel também quer aprender. Eu vou ter que chamar o intervalo e daqui a pouco a gente vai ter mais convidados com a gente.
4: Antes, só do intervalo. Do Lulu, né? Não é do Lulu, não. Se você me permite, ô Breno, rapidinho antes do intervalo, acho que o Léo concorda também com esse pedido. É, pra galera chamar o WhatsApp, né? Sim. E aí tem um funk aqui da TMC que é o 21995571.
1: Vai pegar o restante do programa todo.
4: Ai, será? Ô, como é que é o nome?
2: De Brasil.
4: O David de Brasil. Fala pra gente aí como tá é que é o funk da rádio. Agora, com todo respeito, Brenoca.
1: Bom, vou embora.
4: O funk da rádio, pode cantar aí pra gente ou não?
0: Claro, claro, claro que posso, minha delicinha. Claro que posso
5: cantar o funk da

0: da rádio.
1: Vai, canta.
0: 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não deveria parar?
1: Deveria, mas eu não consigo.
0: Tá bom, então chama um intervalo, David.
1: E intervalo no Papo de Crack 2 com esses bonitinhos.
0: Ah, a gente volta já.
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1: De volta, papo de craque na TMC, na melhor do futebol. Obrigado você que tá junto com a gente participando. Deixa aí o seu like na live no TMC Esporte. Ó, a Miriam Rodrigues, galera, estou num baita engarrafamento na Avenida Brasil, acompanhando vocês e chorando de rir com os convidados. Beijos, valeu Miriam. Ricardo Fontes, ó, falou, avisa pro Joel, pô, tava gigante ali no intervalo. Avisa pro Joel que o Sócrates é a primeira prateleira, foi monstro.
2: Não, tá não vendo? É não.
1: Falou que nem na porrada derrubavam o doutor.
2: Não, o doutor era, ó, primeira prateleira naquilo ali, hein? Naquela paradinha no diurético.
1: Onde é, cara? Pô, é brincadeira. Você faz a N e quer depois sacanear os outros, pô? Por que vocês estão rindo, cara?
2: O Yuri Duque, cara, sabe como é que é, né?
1: Não, o pai da bola é brincadeira, cara. O pai da bola é brincadeira, cara.
2: É brincadeira.
1: O pai da bola tava no intervalo igual ali o Klopp, ó. Aqui, ó, no intervalo aqui, ó. Pá!
2: Quem joga mais?
1: É.
2: Quem joga mais?
1: Aqui tava ali, ó, igual aqueles memes. Fulano Beltrano. Olha lá, Léo Pinheiro tirando onda. Manda o seu zap. Deixa eu voltar pros nossos convidados, porque o Oswaldo tá com a gente, pô.
2: É.
1: Tem tempo que ele não participa com a gente. Eu queria saber do Oswaldo, no meio de tantos estranhos, olha o tamanho da barriga da criança, no intervalo do programa no YouTube.
2: Esse cara me chama de gordo.
1: Ô, pô, mas isso aí foi o ângulo da imagem, pô. Me sacaneou o ângulo. Olha lá, de lado não tá não, pô. Olha lá, de lado não tá não. Ô, Oswaldo, o que aconteceu que você foi pros Estados Unidos, ô Oswaldo de Oliveira?
3: Ué, não posso...
1: Ué, você tá nos Estados Unidos, você é brasileiro, Oswaldo.
3: Ué, mas se a Copa é aqui, você quer que eu faça o quê?
2: É, mas é estrangeiro, né?
1: É, só tem estrangeiro aí, cara.
3: É, mas eu tô aqui pelo Brasil.
1: Ah, faz sentido. O que que você acha, Oswaldo de Oliveira, da seleção brasileira ser uma das oito que não tem jogadores naturalizados nessa Copa do Mundo? Uma das poucas seleções que não tem jogadores que nasceram fora do Brasil jogando na seleção?
3: Ó, eu tô de pé.
1: Tô vendo.
3: Eu tô de pé. Tô aplaudindo, ó. Parabéns.
1: Que isso?
3: É isso aí.
1: Você aplaudiu, é?
3: É, não deu pra ouvir, não?
1: Cadê? Aplaude de novo aí.
2: Que esse barulho parece outra coisa, hein?
1: Você
2: tá batendo no microfone aí,
1: eu não tô entendendo, Oswaldo. Mas enfim, o Oswaldo de Oliveira. E assim, ô Joel, como treinador, o Oswaldo de Oliveira deixou uma boa impressão nos últimos anos dele exercendo a função?
2: Eu acho que não. E o Oswaldo? O Oswaldo, eu quero perguntar um negócio a ele, porque é engraçado, né? Trabalhou no Japão.
1: Ele foi campeão lá.
2: Ele pode ser campeão no Japão. Mas o Abel Ferreira, o Leonardo Jardim trabalhar aqui no Brasil. Por que isso, Oswaldo?
3: Porque treinador brasileiro é melhor que qualquer outro, ô babaca.
2: E o debate Messi-Pelé?
3: Ah, tá de brincadeira. Você tá de sacanagem, é? Você tá de sacanagem com a minha cara, Joel. Pelé é muito melhor, ô. Pelé é melhor.
1: Ele Messi. Ele tá se enrolando, é. Ele tá se enrolando.
3: Messi o quê, ó? Messi é o...
2: No
3: vou
2: WhatsApp.
3: Falar o que o Messi é.
4: A galera tá perguntando se... Pela Copa ser nos Estados Unidos, que é uma grande indústria do entretenimento, sim, de filmes. Tem Hollywood, lógico, que é do outro lado do país, né? Na outra costa. Mas se o Celton, ele viajou... Pra aprender um pouquinho da produção cinematográfica e o que ele tá tendo dessa experiência, desse intercâmbio cultural. Porque, Celton, na semana passada, não sei se você conhece, eu falei sobre o seu filme, O Cheiro do Ralo. E o Breno Molcef não conhecia o filme que você é apaixonado...
1: O Cheiro do Rabo.
4: E você é apaixonado por uma bunda.
1: Cadê o Celton?
2: Ai, tá aí.
5: Aqui. O cinema, ele é a sétima arte, né? Em todos os lugares do mundo. Sou muito fã do cinema brasileiro, cinema americano, cinema iraniano. O cinema argentino também é maravilhoso. O cinema espanhol também.
2: O Oswaldo não acha
5: nada. O cinema do Uzbequistão também, o cinema colombiano, o cinema do Catar.
1: E Bollywood? Bollywood?
5: Bollywood é. Bollywood é. É espetacular também. É muito bom. É bom demais. Mas olha só, é, sobre estar apaixonado por um cheiro específico.
4: Não, mas no filme você é apaixonado por uma bunda.
1: Um bumbum.
5: Pois é. É, e até hoje sou apaixonado por um belo rabo.
1: Que isso?
2: Que isso, Celton?
1: Calma aí. Ô, Celton, na semana passada, quando a gente falou de você aqui no programa, a gente não teve a oportunidade de conversar. Eu lembrei do grande filme que você foi o ator principal, Anaconda. O Celton Mello foi o ator.
4: E muita gente dessa mesa não assistiu, então, não viu a Anaconda.
1: O Vitor Costa, que tinha falado pra você, pessoalmente, Celton, que viu o filme naquelas salas 5D e tal. Aí, na semana passada, ele já mudou a versão. Falou que você não era o ator principal e que você fazia uma cobra pequenininha. Que papo é esse, Celton?
5: É, eu tenho certeza que o Vitor ele não prestou atenção no cinema, né? Ele não prestou atenção no... Não prestou atenção no que o filme e o roteiro estavam falando.
1: Sim.
5: É, eu acho que, definitivamente, a minha Anaconda, ela foi interpretada, assim, da melhor maneira possível, do tamanho que deveria ser.
1: Com certeza.
5: Melhor tamanho possível.
1: Com certeza. Ó, antes da gente... Eu queria... O Magno tá aí, ô Celton?
4: Aí o Celton vai falar, tá. Ainda estou aqui.
5: É, ainda tá aqui.
1: Chama o Magno, por favor. Eu quero perguntar pro Magno. Eu sei que ele tá num trailer aí, rodando pelos Estados Unidos e tal.
2: É tá aí na... nome.
1: É um trailer.
5: Sabe quem tá na minha frente agora, Breno?
1: Pera lá.
5: Sabe quem tá na minha frente agora, que eu tô vendo?
1: Quem?
5: Toguro.
1: Chama ele.
2: É, entrevista
1: chama
2: ele.
1: Chama ele, chama ele.
2: Entrevista o Toguro.
5: Não, é porque ele... É que ele tá entrando no ônibus. Ele acabou de subir no ônibus aqui. Eu tô... É, eu tô em frente ao estacionamento aqui. Perto entrevista da alguém, então. Lá do... É, eu tô aqui no Museu de Arte da Filadélfia, onde tem aquela escadaria lá do Rock Balboa.
1: Uhum.
5: E a torcida brasileira tá se concentrando aqui, tá chegando em bom número agora.
1: Vai ter o bandeiraço?
5: Inclusive. É, parece que vai ter um bandeiraço aqui.
1: Mas tem aquele outro aço que a galera costuma marcar também na internet?
5: Não, esse não. Esse vai ser mais tarde no trailer. Tá.
1: Você ganhou uma camisa do Movimento Verde e Amarelo, Magno?
5: Não ganhei.
1: Você gostaria de ganhar uma?
5: Ah, gostaria, né, cara? Vamos, sempre vamos bom, né? Brindes são brindes, né?
1: Vamos arrumar isso pra você.
4: É hoje que você beija na boca, Magno?
5: Se Deus quiser.
1: Ah, é?
6: Motorhome.
5: Vou tentar.
4: Deus quiser, né? Vai fazer de tudo. Seguir a orientação do professor, partir pra cima, né? Com respeito ao adversário.
1: Amanhã você vai entrar no estádio, Magno?
5: Não. Tá muito caro o ingresso.
1: Ah, mas não conseguiu um credenciamento?
5: Não conseguimos credenciamento.
1: Pô, o bode tinha que ter arrumado um credenciamento pro Magno.
4: A FIFA tem limitações com a plataforma do bode.
1: Ah,
4: entendeu?
1: Entendi. Tá bom.
5: Infelizmente, tô acompanhando tudo lá de fora. Tá tudo lindo.
1: Tá muito legal, né? O que você tá se alimentando aí, Magno Navarro? Do que você tá se alimentando?
5: Cara, muita pizza. Infelizmente, muita pizza.
1: Muita
5: azia. Hoje até a gente parou aqui num restaurante grego.
1: Uhum.
5: É, mandar um beijo, inclusive, né? Pra...
1: Sim, sim. Você recebeu algum beijo?
5: Dos gregos? Recebi. Sim, quando você é recepcionado, né? Quando eles têm uma saudação característica, né? Que é o beijo.
1: Sim.
5: É, quando você entra no restaurante. E aí, enfim, aí eu comi uma boa comida grega hoje. Uma carne lá, com os legumes.
1: Mas você comeu no local ou você levou a comida grega?
5: Eu comi no local.
1: Ah, tá. Entendi.
5: Comi no local.
1: Entendi. É, porque assim, geralmente a adaptação à alimentação lá nos Estados Unidos é um pouco difícil, né?
5: É bem complicado.
1: É gordura, bem muito complicado. Carboidrato, muito fast food, né? Você já foi numa comida rápida, Magno Navarro?
5: Já.
1: Mas aí você leva a comida rápida ou você come no local? Aqui, né? Tem o quê?
5: Não, eu... Não, no lugar de comida rápida, você vai pra levar comida rápida, né?
1: Entendi. Então você leva comida rápida.
5: É, eu levo comida rápida.
1: Comida lenta seria muito no restaurante, melhor. Né?
5: Sim, exatamente. No restaurante, que você tem mais espaço, né? Tem toda uma ambientação ali própria pra isso.
1: Entendi.
5: Tem um restaurante aqui que são de 5 caras.
1: Sim.
5: Então, eu levei comida rápida de 5 caras.
1: Entendi. O Roberto Souza Sony tá por aqui, o Seji Esteji, o Beto Moraes, o Ricardo Bastos, o Will Santos, o Diego Honda. Falou aqui, ó, meu irmão, eu tô chorando de rir. Eu tava chorando por uma perda recente e os convidados mudaram o meu choro. Obrigado, TMC. Pô, Diegão, cara, não sei o que você tá passando aí, mas, pô, meus sentimentos e obrigado pela companhia, né? A gente tá aqui também pra trazer um pouco de alegria e esse tipo de mensagem eu sei que pelo motivo, né, primeiro não é tão legal, mas, pô, obrigado aí pelo carinho e por estar com a gente nesse momento difícil, né? A gente poder ajudar você também. Tanta gente que manda mensagem assim também, pô, tá difícil, tá? Mas vocês são a alegria do meu dia. Aí eu fico pé da vida, porque a gente não é palhaço, pô.
4: É verdade.
1: É, eu fico chateado com esse tipo de mensagem. É, você é, né?
4: Não,
1: você
4: não é palhaço, não.
5: Eu sou.
4: Não, ele é jornalista. Ah, não, é o Celton fez o palhaço, né?
1: Ah, é verdade, é verdade.
5: Eu fiz o filme O Palhaço.
1: Como é que foi fazer o palhaço?
5: Foi maravilhoso.
1: Você se descabelou?
5: Grandes atores. Tem o Paulo José, Larissa Manoela.
4: Uhum. O Celton, você que conhece a Mulher Invisível, apresenta ela pro...
2: responder. Não, ele não deixa, ele não deixa.
1: Ele não deixa responder não a pergunta,
2: deixa,
1: cara.
2: Não deixa.
1: Sabe quem ele tá aparecendo? O pai do Yuri Duque, o Fausto!
7: Que isso, é verdade, meu. Eita, brincadeira, ó. Léo Pinheiro não, aí. Olha, ó, brincadeira, ó. Agora a galera aqui subindo no ônibus, dançando funk. Eita, que loucura que tá acontecendo aqui, galera. É brincadeira. Tem um menor de idade agora em cima de um ônibus aqui.
1: É o surf? É o
7: brincadeira, meu.
1: Tira o Antônio daí.
7: É verdade,
1: Toninho?
7: Ô Pentelho! Pentelho, sai daí, ô Pentelho!
1: Ô Fausto, por que você não deixa ninguém responder as perguntas? E por que você acha que o Léo também faz isso, hein, ô Fausto?
7: Ora, é verdade, meu. Você sabe que aí, programa ao vivo, se o convidado começa a ratear muito na resposta, eu tenho que falar pra ele acelerar, né? É verdade.
1: É verdade. E você é pai do Yuri Duque, ô Fausto?
7: Ora, brincadeira! O Super Yuri. Ele que é esse gordinho aí, gordinho da barriga peluda, eita, é verdade, meu.
2: Ele fala isso com propriedade porque eu mandei uma foto pro Magno, né?
1: Pro Magno?
2: É.
1: E o Magno passou pro Silvio.
7: Silvio, meu, olha aí, ó.
1: Que Silvio, cara. Silvio, cara. O Léo já tá lendo a cuca das ideias. Ô, Magno! O Magno,
5: fala
1: tá aí?
5: Comigo.
1: Magno, assim, a gente quer muito se despedir de você, mas a gente tá com saudade de você, queria saber aí quando é que você volta.
4: Eu não queria despedir dele, não, você que quer. Não,
1: mas o horário, o tempo urge, né, o Leonardo Piero?
2: Toma.
1: A não ser que você queira ficar no programa ao
2: quer
1: vivo,
2: ficar aí
1: depois
2: fica
1: das
2: aí,
1: 8 com o Magno. Acho que o Magno vai querer ir embora daqui a pouco. Vai ligar pro Magno? Vai.
5: É. Eu tenho compromisso, eu vou ter que ir lá pro meio da galera pra fazer um conteúdo. Conteúdo adulto, né? Que eu tenho feito aqui alguns...
1: Conteúdo adulto? Como seria?
2: Qual a diferença?
5: Ah, é... Só os adultos entendem, né? Mais de 18 entende.
1: Ah, entendi. Tá.
5: Entendeu?
1: Entendi.
5: Não, nem assim, sempre a criança vai entender.
2: Tem molecada que entende, cara.
1: Você tá assistindo aí Canadá e Catar ou Magno Navarro?
5: Não.
1: Você não tá vendo nada da Copa?
5: Nesse momento, não. Muito pouco, Breno.
1: Nem o jogo
5: tô
1: do Brasil?
5: Muito pouco da Copa. É, o jogo do Brasil, eu tava num bar aqui...
1: E tem gol!
5: E aí tava lotadaço, gol do Canadá. Ver direito.
1: Gol do Canadá, Galvão Bueno tá com a gente aqui, Galva!
8: Alô, gol! Alô, gol! Gol! É do nada cá!
1: Canadá! Canadá!
8: O nada cá, abre o placar!
1: Não, tá 3-0.
8: Tá 3-0. O Canadá é favorito da Copa, amigo. É anfitrião, tá jogando em casa. Eu acho que vai ser campeão. E agora o Toguro tá em cima do ônibus.
1: Justin Bieber
8: o Toguro
1: fez
8: tá
1: o gol.
8: Em cima do ônibus, amigo.
1: Galva, obrigado. Justin Bieber.
8: Justin Bieber, é o pai da criança.
2: Futebol é onde, hein?
8: Futebol, Copa do Mundo. É aqui, amigo.
1: Aonde?
8: No INSS.
1: TMC. Magno, tchau, Magno Navarro.
8: Tchau, rapaziada. Um abraço, tchau. Até a próxima.
1: Valeu,
8: não é bom de vocês, tô com saudade em geral.
1: Também, valeu. Magno Navarro tá lá nos Estados Unidos.
2: Rui título,
1: na América. O Canadá faz 3-0, gol de David, não sei qual é o primeiro nome do David, mas ele faz 3-0 pra cima do Catar, jogo na reta final da primeira etapa. Intervalo! Instante,
2: pegou
1: seu zap
2: no
1: vídeo. Você tá falando isso de todos os jogos, cara, você não preparou pra prestar
2: isso,
1: não?
2: É difícil, Bruno.
4: Parabéns, Joel.
1: Não, o Joel,
2: é
1: cara.
2: É o 20º, tu errou todos os jogos, parabéns.
1: Não,
2: acertei.
1: Tu entende nada disso, Joel. Qual o jogo?
2: Entende Vasco.
1: Esse é o 18º jogo da Copa do Mundo.
2: Pô, e mas o Joel Silva, eu coloquei 2x0.
1: Todos os jogos fala, pô, esse jogo ferrou meu bolão.
2: Eu coloquei 2x0 o Canadá. O Catar fez jogo difícil contra a Suíça. Canadá, empatou o jogo. O
6: Catar tá com a menos, Joel.
2: Agora, né? Aí eu me ferrei mesmo. Pô, fazer o quê?
1: Você botou o bolão pro Catar ganhar o Canadá?
2: Não, o Canadá 2x0. Ferrou porque tá 3x0.
1: Botou o bolão onde?
6: Mas aí tu vai ganhar 7 pontos, cara. Porque tu acertou o lado, vencedor. Não tem isso no teu bolão, não?
2: Não tem.
6: O meu é 10, que gravar o resultado.
1: Eu volto já.
2: Tem o lado do visitante, tem o lado do mandante da partida.
0: Então, o bolão. 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

0: Estamos de volta. Papo de craque na TMC pro quadro que encerra o nosso programa.
1: Breno Monsef.
2: Breno Monsef.
0: Léo Pinheiro.
1: Monsef.
0: Breno, fim de férias, tá? Flamengo se representa amanhã no CT Jorge Elau. No dia 28 vai embarcar para os Estados Unidos para um período de intertemporada. Pela frente, o Flamengo vai enfrentar a equipe do River Plate, depois o Lausanne da Suíça, e vai fechar esse período de preparação no amistoso contra o Benfica. Partidas em Portugal, Flamengo iniciando essa intertemporada a partir de amanhã.
3: Beleza, Vasco da Gama, Joel Silva.
4: O Vasco sondou a situação do volante Arthur, ex-Grêmio, mas a situação é que ele não vai ser contratado pelo Vasco. O Renato Gaúcho trabalhou com ele no Grêmio, gosta muito do jogador, mas o Vasco entende que 2 milhões e meio de salário não é o que o Vasco pode pagar e nem o que o Arthur merece. O Vasco tentou contratá-lo no ano passado. 2 milhões e meio. É. O Vasco tentou contratá-lo no ano passado e ele não demonstrou muito interesse em jogar no Vasco. E convenhamos, né, Breno? Nem o Renato Gaúcho, que poderia ser um trunfo para a chegada dele, tá consolidado no cargo de treinador do Vasco.
0: Tem isso ainda, é verdade. É, Fluminense, pai da bola.
5: Fala, Breno. Pegando um gancho sobre o que o Joel falou, o Arthur também foi sondado no Fluminense. Esse nome não existe mais dentro do mercado de transferências tricolor, porque o Fluminense não tem mais a vontade de contratar o jogador por conta dos valores que ele propôs de salário. Mas tem jogador que pode estar de volta, tá? O Meia Lima pode estar voltando para o Fluminense. O atleta está emprestado ao América do México e não faz parte dos planos do novo técnico da equipe, o uruguaio Guillermo Almada, que assumiu o lugar do André Jardine. Lima, inclusive, ficou de fora da viagem de pré-temporada do clube para a Espanha, ou seja, ele tem contrato até o final do ano, mas pode romper isso antes para poder voltar para o Fluminense, Breno.
0: Beleza! E o Botafogo, hein, Henrique Maggini?
6: Breno, entro para falar que hoje Moscou, capital russa, e que o Botafogo fará a intertemporada no mês que vem, sofreu o maior ataque da Ucrânia desde o início da guerra em 2022. Segundo informação da BBC, cerca de 200 drones atingiram alvos nos arredores da capital e 17 pessoas ficaram feridas. O Botafogo monitora a situação na Rússia e, por enquanto, mantém a agenda da intertemporada. Saí, Breno.
0: Esse foi o nosso...
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0: Thiago de São Gonçalo. Breno, pergunta pro Joel se o Renato vai perder o emprego e por quê. Abraço.
4: É, cara, o que acontece? Eu não vou comentar a notícia, com todo respeito a outros veículos, mas a minha apuração não indica que há uma situação com jogadores que eu digo no plural. É claro que alguns podem demonstrar insatisfação com o Renato, como foi noticiado na matéria, mas o que me consta é que o Renato está muito mais escanteado pelos dirigentes, tendo em vista que ele blindou o vestiário dele com os jogadores. Ele não gosta de dirigentes entrando no vestiário e ele meio que parou com isso, e isso mexeu num vespeiro importante dentro do clube.
0: Entendi.
4: Essa é a informação que eu tenho. Boa. Por isso que eu não quis comentar nada além disso. Mas sim, ele não tá garantido porque os dirigentes não gostam dele. Não, de acordo com a minha informação, não são jogadores.
0: Boa. Valeu, Sérgio Esteja. Valeu, Fábio Cavani, Ricardo Bastos. Também por aqui o Beto Moraes. O Beto mais uma vez participou aqui. O Will Santos, Diego Honda, Fit, Flamenguista Raiz, Miriam Rodrigues. Obrigado você que esteve junto com a gente em mais um programa aqui na TMC. Lembrando que amanhã... Papo de Craque, 5 da tarde. Amanhã eu tô nas duas edições, tá? De meio-dia às 2 e de 5 às 8. 5 da tarde.
4: Lembrou pra eu gravar.
0: É, tá vendo? Tem que ver a tabela no grupo.
4: É.
0: 5 da tarde, nós temos amanhã um grande pré-jogo pro jogo da seleção, tá bom? Então, 5 da tarde já estaremos no ar aqui no Papo de Craque falando do jogo da seleção brasileira. Brasil que amanhã enfrenta o Haiti. É, o Joel estará no Parque Madureira amanhã.
4: Parque Madureira, irmão.
0: Vai trazer pra gente detalhes, entrevistas. Então amanhã, o grande pré-jogo, você que vai estar voltando pra casa, vai sair mais cedo do trabalho. O jogo é só 9h30, né? Não tem motivo pra sair mais cedo do trabalho. Mas, no seu horário de saída de trabalho, você vai curtir o super pré-jogo com a gente aqui na TMC. Você tá no programa amanhã?
4: Tô.
0: Não, você pode sair mais cedo amanhã.
4: Não, eu vou sair mais cedo. Mas assim, se eu quiser desenrolar com o patrão.
0: Por exemplo?
4: Porque me prometeram isso. Ia ter diálogo do empregado com o patrão.
0: Aqui?
4: Não, não. Tu lembra, não, desse debate político a respeito da mudança
0: da escala?
4: Não, da escala não. Da forma de contratação.
0: Sim. Não, agora você vai poder escolher se você quer carteira ou se você quer receber o dinheiro inteiro.
3: Aí a pessoa conversa com o patrão, né? Tem que ter esse acordo aí, ainda mais se for o prestador de serviço. Tchau, Léo Pinheiro, um abraço.

0: audiência e a rádio como um todo. Isso que é bom. E a gente tá muito feliz por isso, tá? Tchau, Pai da Bola. Tchau, Joel Silva. Valeu. Tchau, Saião, na operação, na mesa de áudio. Amanhã a gente volta meio-dia com o Papo 1, tô aqui, e 5 da tarde no Papo 2. Valeu!
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0: no ar a Voz do Brasil. As notícias do governo federal que movimentaram o país no dia de hoje.
1: Olá, boa noite.
2: Boa noite para você que nos acompanha em todo o país.
1: Quinta-feira, 18 de junho de 2026.
2: Vamos ao destaque do dia: saúde em casa.
1: Governo do Brasil lança programa de atenção domiciliar à pessoa idosa, o PAD Brasil.
2: Equipes vão atuar junto com os profissionais de saúde da família para atender em casa os idosos e diminuir a necessidade de hospitalizações.
1: E mais 21 cidades pequenas vão receber o programa Melhor em Casa, que leva atendimento contínuo do SUS no domicílio. Pablo Mundim.
3: O atendimento é destinado principalmente a pacientes que receberam alta hospitalar, mas ainda precisam de acompanhamento intensivo para recuperar movimentos, autonomia e independência.
2: E ainda, direitos de crianças e adolescentes.
1: Combate ao trabalho infantil teve mais de 10 ações de fiscalização em 2025 e retirou mais de 4.300 crianças de condições laborais inapropriadas.
2: Por outro lado, o trabalho legal para jovens aprendizes cresceu e chegou a 726 mil contratos ativos.
1: E nós vamos falar também de combate às casas ilegais de apostas.
2: Operação Conto da Sorte mira em esquema de bets irregulares e pode ter movimentado 50 bilhões de reais em 3 estados. Nazi Brum.
4: Segundo as investigações, além de movimentação financeira incompatível com rendimentos declarados, existem indícios de lavagem de dinheiro e sonegação fiscal.
1: Hoje, na apresentação da Voz do Brasil, Mariana Jungmann e Luciano Seixas.
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1: A Receita Federal coordena uma operação para investigar empresas que atuavam de forma ilegal no mercado de apostas, as chamadas bets.
2: A suspeita é que o grupo movimentou cerca de 50 bilhões de reais em esquemas de fraudes em 3 estados.
1: Entre os crimes apurados estão sonegação e lavagem de dinheiro.
4: A Operação Conto da Sorte foi realizada nos estados de Pernambuco, Ceará e São Paulo. E nesse primeiro momento, foca na obtenção de documentos e provas. Para isso, foram cumpridos 14 mandados de busca e apreensão. A investigação começou após a Secretaria de Prêmios e Apostas do Ministério da Fazenda fazer uma análise técnica numa autarquia criada pela Prefeitura de Bodó, no Rio Grande do Norte, que autorizava o funcionamento de empresas de apostas. A autarquia foi fechada por determinação do Supremo Tribunal Federal, mas as bets ilegais continuaram atuando. De acordo com o ministro da Fazenda, Dario Durigan, a movimentação ilegal pode chegar a 50 bilhões de reais.
5: A gente identificou um grupo de 37 empresas que atuavam no ramo das bets ilegais. Houve uma movimentação, a princípio, de 50 bilhões de reais. Essa é uma das várias operações que serão feitas para combater bet ilegal, rigor total, tolerância zero, melhor dizendo, com as bets ilegais.
4: Segundo as investigações, além de movimentação financeira incompatível com rendimentos declarados, existem indícios de lavagem de dinheiro e sonegação fiscal. Na ação, os agentes estão apreendendo documentos, celulares, computadores, dinheiro em espécie e passaportes dos envolvidos. A operação envolve 9 auditores fiscais, 6 promotores de justiça, 10 servidores da Receita Federal, além de 28 policiais civis e militares. Reportagem Nazi Brum.
2: Garantir a vida de meninas e mulheres, o governo do Brasil tem implementado diversas ações integradas de prevenção, fortalecimento das redes de proteção e punição dos agressores.
1: E os resultados começam a aparecer. Os meses de abril e maio apresentaram redução de feminicídios no Brasil.
6: O número de feminicídios no país caiu nos meses de abril e maio deste ano, quando comparado ao mesmo período de 2025. Nesses 2 meses do ano passado, 262 mulheres foram mortas por machismo, possessividade dos companheiros ou outras razões relacionadas ao simples fato de serem mulheres. Nesse ano, foram 232 mulheres assassinadas nessas condições, uma redução de 11,45%. Em fevereiro, uma iniciativa do governo federal mobilizou os 3 poderes, executivo, legislativo e judiciário, para lançar o Pacto Nacional Brasil contra o Feminicídio. Na avaliação do secretário nacional de Segurança Pública, Chico Lucas, ações como essa contribuíam para que o Brasil apresentasse uma tendência de queda após 2 anos seguidos de aumento desse crime.
7: Quando há a consolidação dos dados de janeiro a maio, a queda é da ordem de 0,47, o que mostra uma reversão da tendência de aumento e agora nós estamos, de fato, tendo uma diminuição do número de feminicídios.
6: Também está em andamento a Operação Mulher Segura, coordenada pelo Ministério da Justiça e Segurança Pública, em parceria com o Ministério das Mulheres, secretarias estaduais e municipais e as forças de segurança. A ação tem como objetivo cumprir, até o fim do ano, todos os mandados de prisão em aberto por crimes contra as mulheres. O secretário nacional de Segurança Pública, Chico Lucas, ressaltou os principais números da operação, que já está na segunda fase.
7: Só no mês de março e abril foram 6 mil prisões realizadas daqueles que descumpriam medidas protetivas ou tinham mandado de prisão em aberto. E as operações continuam. Na fase 2, agora no mês de junho, os 15 primeiros dias, já cumprimos centenas de mandados de prisão e fiscalizamos por milhares de agentes policiais as medidas protetivas de urgência.
6: Nos primeiros 3 meses desse ano, o Ligue 180, Central de Atendimento à Mulher, registrou um aumento de 24% nas denúncias de violência contra mulheres e 14% nos atendimentos, quando comparado ao mesmo período do ano passado. Reportagem Natália Koslick.
2: O Ministério da Saúde está ampliando os cuidados domiciliares no Brasil.
1: Foram habilitadas novas equipes do programa Melhor em Casa, que vão apoiar a reabilitação de pacientes.
2: Hoje, mais de 1000 municípios já são beneficiados pelo programa em todo o país.
3: Depois de uma internação, o desafio nem sempre termina quando o paciente recebe alta. Para quem precisa de reabilitação e acompanhamento especializado, sair de casa pode ser difícil e muitas vezes inviável. É o caso do Carlos Henrique, que sofreu uma parada cardiorrespiratória e desde então precisa de cuidados contínuos. A esposa, Luciene Sibela, conta como o atendimento domiciliar fez diferença na rotina da sua família.
8: Eu acho que a primeira palavra que me vem é segurança. Segurança de saber que você não está só e que você está com profissionais que vai te apoiar. Você veja hoje, eles chegaram aqui e já resolveram muitas coisas, né? E isso para nós é uma segurança muito grande, saber que você pode contar.
3: Para ampliar esse cuidado e reduzir as dificuldades enfrentadas pelas famílias, o Sistema Único de Saúde está fortalecendo o atendimento domiciliar realizado pelo programa Melhor em Casa. Foram habilitadas novas equipes multiprofissionais especializadas para apoio à reabilitação, que vão atender 21 municípios com menos de 20 mil habitantes. São profissionais de diferentes áreas da saúde. O coordenador-geral de atenção domiciliar do Ministério da Saúde, Tarcísio Nema de Aquino, explica que tipo de cuidados serão oferecidos.
9: Então é fisioterapeuta, terapeuta ocupacional, fonoaudiólogo, cirurgião dentista, farmacêutico, psicólogo, assistente social, nutricionista. Então são profissionais que integram a equipe para levar a reabilitação, né, a recuperação do paciente, o cuidado de nível especializado dentro do domicílio.
3: O atendimento é destinado principalmente a pacientes que receberam alta hospitalar, mas ainda precisam de acompanhamento intensivo para recuperar movimentos, autonomia, independência. O cuidado também ajuda a evitar novas internações e garante a continuidade do tratamento perto da família, explica Eliana Peixoto, fonoaudióloga da equipe de atendimento em Brasília.
10: A gente faz esse atendimento dando qualidade de vida para o paciente, melhorando a condição de atendimento dentro da família, ajustando a vida daquela família com aquela nova realidade de paciente, né? Acamado, instruindo. A nossa atividade dentro do lar do paciente é uma atividade de educação continuada.
3: A expansão das equipes do Melhor em Casa contou com investimento anual de R$3.400.000. Hoje, mais de 1000 municípios já são beneficiados pelo programa em todo o país. Reportagem Pablo Mundim.
1: E como ouvimos aí na reportagem, o programa Melhor em Casa é fundamental para diminuir a hospitalização de pacientes em todo o país.
2: Mas o governo do Brasil identificou uma lacuna no cuidado continuado de uma parcela específica da população, os idosos.
1: Atualmente são 36 milhões de pessoas idosas, sendo 3 milhões com dificuldades de locomoção ou que têm restrição para sair de casa. Isso representa 10% da população idosa.
2: E para garantir um envelhecimento saudável, o Ministério da Saúde lançou hoje o Programa de Atenção Domiciliar à Pessoa Idosa, o PAD Brasil.
1: O investimento será de 163 milhões e 200 mil reais em 2026, com projeção de mais de 329 milhões de reais no próximo ano.
2: Na prática, o programa vai funcionar com equipes multiprofissionais, trabalhando em conjunto com as equipes de saúde da família.
1: O ministro da Saúde, Alexandre Padilha, detalhou como essas equipes vão atuar para dar suporte a pacientes e aos seus familiares.
11: Essas equipes vão lá, vão cuidar desse idoso que está acamado. Elas têm uma relação direta com os médicos da família e comunidade, com os profissionais da atenção primária em saúde, mas passam a ter o papel específico de, todo dia, pegar o automóvel do programa, visitar o idoso acamado. Ou seja, com isso você consegue colocar mais um time para dar conta dessas visitas ao idoso acamado, que muitas vezes não sai de casa, não tem condições de sair de casa, muitas vezes o cuidador tem que ficar o tempo todo com ele lá. Então essas equipes vão fazer essas visitas, orientar melhor o cuidador, também cuidar do cuidador de uma certa forma.
2: Além do PAD Brasil, também foi lançada a caderneta brasileira da pessoa idosa.
1: O documento já está disponível em formato digital dentro da plataforma Meu SUS Digital, integrada à conta gov.br, e permite o acompanhamento dos dados de saúde do idoso.
2: Pesquisadores e startups da área de saúde agora contam com um novo guia para ajudar a transformar tecnologias em soluções disponíveis no SUS.
1: Os dispositivos médicos fazem parte da rotina dos serviços de saúde e incluem desde curativos e ataduras até próteses e tecnologias com inteligência artificial.
2: Atualmente, existem mais de 2 milhões de tipos diferentes desses dispositivos no mundo.
1: Segundo o Ministério da Saúde, o avanço tecnológico amplia as possibilidades de atendimento e contribui para melhorar a qualidade de vida dos pacientes.
2: A publicação reúne orientações sobre financiamento, pesquisa, desenvolvimento, regulação e incorporação dos dispositivos na rede pública de saúde.
1: O material está disponível gratuitamente para consulta em gov.br/saúde.
2: As ações de combate ao trabalho infantil alcançaram o melhor resultado da última década.
1: Mais de 4 mil crianças e adolescentes foram afastados dessa condição, especialmente as que estavam mais vulneráveis.
12: No Brasil, o trabalho infantil é proibido de forma geral para quem tem menos de 16 anos. Quem tem mais de 14 anos pode atuar, mas na condição de aprendiz. Para fazer cumprir a lei, os órgãos de fiscalização brasileiros têm trabalhado cada vez mais. Em 2025, 4.318 crianças e adolescentes foram afastados do trabalho infantil no Brasil. É o melhor desempenho dos últimos 10 anos, resultado das mais de 10 mil ações de fiscalização realizadas pelos auditores fiscais do trabalho. Os primeiros 4 meses de 2026 demonstram a continuidade desse trabalho, como explicou o coordenador de erradicação e fiscalização do trabalho infantil, Roberto Padilha.
13: Os dados parciais de 2026 apontam mais de 1.100 crianças e adolescentes afastadas do trabalho infantil, dados parciais até abril. Nesse mês de junho, estamos realizando um grande operativo nacional de combate ao trabalho infantil. Já estamos recebendo dados da fiscalização em diversos estados e com certeza teremos realmente um aumento nesses números de crianças e adolescentes retirados do trabalho infantil.
12: O foco é o combate aos casos mais graves. Esse trabalho é um esforço integrado do governo federal com redes de proteção social, conselhos tutelares e instituições parceiras. E as ações vão além de tirar as crianças e adolescentes de situações de trabalho. Elas garantem o direito básico dos menores de 18 anos de crescerem e se desenvolverem, livres de exploração ou violência. Michele Antunes, líder de projetos de uma fundação que luta pela defesa dos direitos da criança e do adolescente, explica a importância dessa medida.
14: A criança, ela precisa estar na escola, ela precisa estar brincando, ela precisa estar se desenvolvendo de uma forma muito saudável. Então, quando ela está dentro desse ambiente do trabalho infantil e sofrendo essa violação, consequentemente ela vai ter sim um desenvolvimento extremamente prejudicado e ela vai estar muito mais vulnerável a sofrer outros tipos de violação, outros tipos de violência, né?
12: Para denúncias de casos de trabalho infantil, o Ministério do Trabalho e Emprego disponibiliza um canal exclusivo, o sistema IP Trabalho Infantil, que pode ser acessado pelo endereço iptrabalhoinfantil.trabalho.gov.br. Reportagem Márcia Fernandes.
2: E é sempre bom lembrar, denúncias de casos de trabalho infantil também podem ser feitas pelo Disque 100, que é o canal de denúncias de violações de direitos humanos oficial do governo federal.
1: O presidente da República em exercício, Geraldo Alckmin, vetou integralmente o projeto que instituía o contrato do primeiro emprego.
2: Na prática, a proposta reduzia encargos trabalhistas e previdenciários para empregadores que contratassem jovens entre 18 e 29 anos sem experiência formal no mercado de trabalho.
1: De acordo com o veto publicado hoje no Diário Oficial da União, o projeto de lei era inconstitucional e contrariava o interesse público na formação educacional de jovens.
15: O presidente em exercício, Geraldo Alckmin, vetou integralmente o projeto de lei que criava o chamado contrato do primeiro emprego para jovens de 18 a 29 anos. A mensagem de veto foi publicada no Diário Oficial da União desta quinta-feira, 18 de junho. Segundo o governo federal, a proposta previa jornada de até 44 horas semanais, o que contraria a defesa da redução da carga horária de trabalho e dificultaria a conciliação entre emprego e estudo. O texto também concedia benefícios tributários e previdenciários aos empregadores, sem oferecer garantias adicionais aos jovens trabalhadores. Outro argumento apresentado é que a medida poderia desestimular a contratação por meio da Lei da Aprendizagem, considerada uma das principais portas de entrada para o mercado formal de trabalho. De acordo com o Ministério do Trabalho e Emprego, mais de 6 milhões de jovens já foram beneficiados pela modalidade nos últimos 26 anos. Em março deste ano, o país registrou mais de 700 mil contratos ativos de aprendizagem, o maior número da série histórica. Lucília Araújo para a Voz do Brasil.
2: Pois é, como nós acabamos de ouvir na reportagem de Lucília Araújo, a lei de aprendizagem profissional é a principal porta de entrada para jovens sem experiência no mercado de trabalho e ela vem registrando crescimento.
1: Segundo dados do novo CAGED, só entre janeiro e abril deste ano foram quase 55 mil novas contratações.
2: O resultado foi impulsionado pela indústria e pelo fortalecimento de políticas de aprendizagem profissional, que respeita os horários escolares e os direitos dos adolescentes e jovens adultos.
16: O Brasil alcançou um recorde histórico. 726 mil jovens aprendizes com contratos ativos. Só nos quatro primeiros meses do ano foi registrado um saldo positivo de quase 55 mil novas contratações. A indústria liderou a geração de vagas, seguido pelos setores de serviços, comércio, construção civil e agropecuária. Os dados reforçam o crescimento da aprendizagem profissional como principal porta de entrada dos jovens no mercado de trabalho. A contratação é obrigatória para estabelecimentos de qualquer setor que tenham pelo menos 7 empregados em funções que demandem a formação profissional. Essas empresas devem preencher entre 5 a 15% do seu quadro de funcionários com jovens aprendizes. Podem participar quem tem entre 14 e 24 anos incompletos. De acordo com a Lei da Aprendizagem, o contrato tem caráter especial e duração máxima de 2 anos. O jovem aprendiz tem carteira de trabalho assinada e a garantia de direitos trabalhistas e previdenciários, além de proteções específicas. Cleide Lopes, para a Voz do Brasil.
1: Mais de 55 milhões de brasileiros já emitiram a carteira de identidade nacional.
2: O documento, que está substituindo gradualmente o RG, é mais moderno, seguro e completo.
1: E vale em todo o território nacional, com o CPF como número único de identificação.
17: No Brasil, mais de 1 milhão de carteiras de identidade nacional são emitidas por mês, segundo dados divulgados pelo Ministério da Justiça e Segurança Pública. O novo modelo está disponível desde 2022 e a emissão do documento pode ser agendada nos institutos de identificação dos estados e do Distrito Federal. O maranhense Alcemir Chaves de Araújo conseguiu marcar o atendimento com a ajuda da filha. Aos 74 anos, ele diz que quer trocar o documento para ter mais tranquilidade.
18: Aí a minha filha achou melhor tirar logo essa identidade nova, né? Porque a velha tava boa, né? Mas eu me apressei logo de embora logo, tirar logo isso. Aí eu acabei, fiquei logo livre, de cabeça fria.
17: Assim como o Alcemir, mais de 55 milhões de brasileiros já emitiram a carteira de identidade nacional em todo o Brasil. A troca é obrigatória, mas o modelo antigo vale até 2032. Para a coordenadora geral de modernização tecnológica do Ministério da Justiça e Segurança Pública, Beatriz Figueiredo, a grande vantagem da carteira de identidade nacional é a utilização do CPF como número único de identificação.
19: Ela traz de novo uma identidade mais integrada, mais segura e mais moderna, porque ela substitui, vai substituir gradualmente o antigo RG, ela sim, que usa um número único, que é o número do CPF, que vai ser válido em todo o Brasil. Então a gente acaba com aquela possibilidade de ter um número de RG diferente em cada estado, e isso vai unificar a identificação pelo CPF, né? Que a gente tem um CPF único. Então isso reduz a duplicidade e aumenta muito a segurança dos nossos dados.
17: A versão digital da carteira, integrada ao gov.br, permite incluir outros documentos e registros do cidadão, como CNH, título de eleitor, dispensa militar, carteira de trabalho e cartão SUS. Para tirar o documento, é só acessar gov.br/identidade e agendar a expedição. É preciso apresentar a certidão de nascimento ou de casamento. A primeira via do documento é gratuita. Reportagem Gabriela Noronha.
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2: Previsões do Instituto Nacional de Meteorologia, o INMET, confirmam que este ano vai ocorrer o fenômeno El Niño.
1: Isso significa risco de seca na faixa norte das regiões norte e nordeste, enquanto favorece grandes volumes de chuva no sul do país.
2: Por isso, o Brasil já está se preparando para eventos extremos. É o que afirmou o ministro Valdez Góes da Integração e do Desenvolvimento Regional durante o programa Bom Dia Ministro, produzido pela Empresa Brasil de Comunicação, nesta quinta-feira.
20: Nós estamos com uma sala de situação já montada pelo governo federal, já existem 20 ministérios mobilizados, a Defesa Civil Nacional, o SEMADEM, o IMET e o INPE fazem reuniões frequentes, inclusive com as defesas civis estaduais e municipais de norte a sul deste país, ou seja, toda uma experiência já acumulada e uma preparação e uma determinação do governo do presidente Lula de que a vigilância, o monitoramento e a mobilização e os planos de contingência e a relação e proximidade com os estados e municípios está em curso.
1: Valdez Góes afirmou que o El Niño deve chegar ao Brasil a partir de julho e a Defesa Civil Nacional e seus sistemas de alerta estão de prontidão.
2: Órgãos ambientais como o IBAMA e o ICMBio também vêm trabalhando na prevenção aos incêndios florestais com a contratação de profissionais e a orientação a fazendeiros sobre o não uso de fogo.
1: Mais de 3 milhões de reais investidos na aquisição de alimentos para impulsionar a agricultura familiar e o abastecimento no estado do Pará.
2: A iniciativa da Conab, em parceria com os Ministérios do Desenvolvimento Social e do Desenvolvimento Agrário, busca combater a insegurança alimentar e nutricional no âmbito do Programa de Aquisição de Alimentos, o PA.
1: O presidente da Conab, Silvio Porto, destaca o impacto dessas medidas na segurança alimentar da região.
21: São 96 milhões de reais que nós investimos na aquisição de alimentos dos mais diversos

0: na estrutura e teve a capacidade ampliada para mais de 17 mil toneladas, como detalha Silvio Porto.
1: Nós saímos de 3.500 toneladas para 21 mil toneladas. Essa unidade armazenadora, ela se torna um polo relevante do ponto de vista do abastecimento aqui para o Pará, mas também para a região da Amazônia.
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0: Fique agora com as notícias do Poder Judiciário e do Congresso Nacional. Boa noite.
2: Boa noite para você e até amanhã.
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5: STF decide que é inadmissível a validade de provas em processo envolvendo crime sexual quando ocorrer constrangimento da vítima durante audiência de instrução.
6: Crime da 113 Sul. STJ inicia sessão virtual para julgamento de recurso do Ministério Público.
5: O presidente do TSE afirma que discurso de ódio ameaça a democracia.
6: Boa noite, eu sou Marcela Luiza.
5: Eu sou Walter Lima.
6: Por unanimidade, o plenário do Supremo Tribunal Federal reconheceu a nulidade de provas produzidas em audiências sobre crimes sexuais quando a vítima é submetida a humilhações, constrangimentos e violações da dignidade.
5: O caso chegou ao Supremo em março do ano passado. O recurso foi apresentado pela defesa da vítima, que questionava a decisão do Superior Tribunal de Justiça, que rejeitou o pedido de nulidade da audiência de instrução.
6: O ponto central no STF foi sobre definir se uma prova produzida em ambiente de violação à dignidade da vítima pode ser considerada válida.
5: Com o reconhecimento da nulidade da audiência, o processo foi anulado e o caso deve retomar a fase de instrução na primeira instância.
6: STJ começa a sessão virtual de julgamento de recurso sobre o caso conhecido como crime da 113 Sul.
5: Esse crime se refere ao assassinato em 2009 do ex-ministro do TSE, José Guilherme Vilela, da esposa dele, Maria Carvalho Mendes Vilela, e da empregada da família, Francisca Nascimento da Silva. Repórter Fátima Uchoa.
7: O crime ocorreu no apartamento da família, na quadra 113 Sul, em Brasília. Adriana Vilela, filha do casal, foi condenada por júri popular a 61 anos de prisão, acusada de ser a mandante dos assassinatos. Em 2025, a sexta turma do STJ anulou a condenação, acolhendo a alegação de cerceamento de defesa. O Ministério Público do DF recorreu desse entendimento e pediu agora que a condenação fosse restaurada e que a ré cumprisse imediatamente a pena. Mas vale ressaltar, na sessão virtual, os ministros da sexta turma não discutem a culpa ou a inocência de Adriana Vilela. O ministro relator Sebastião Reis Júnior votou para manter anulada a condenação. Se não houver pedidos de adiamento, a sessão virtual de julgamento deve permanecer aberta por 7 dias.
6: Presidente do Tribunal Superior Eleitoral afirma que discurso de ódio ameaça a democracia.
5: Ministro Cássio Nunes Marques reforça compromisso com eleições livres, inclusivas e seguras. Fábio Ruas.
8: A afirmação do ministro Cássio Nunes Marques foi durante a sessão plenária do TSE desta quinta-feira. Antes de iniciar os julgamentos, o presidente do TSE mencionou o Dia Internacional de Combate ao Discurso de Ódio, data instituída pela Assembleia Geral da ONU em 2021. Disse que a divergência de ideias é legítima e necessária, mas não pode ser confundida com ataques à honra, práticas discriminatórias ou tentativas de desumanizar adversários políticos.
6: Último dia da itinerância da Justiça do Trabalho na aldeia Manga, em Oiapoque.
5: Teve audiências judiciais e outros serviços de cidadania, tudo de graça. Rafael Silva.
9: A Justiça do Trabalho realizou 28 audiências judiciais presenciais, híbridas e virtuais na aldeia Manga nesse último dia de itinerância cidadania aqui com você. Indígenas de outras comunidades enfrentaram até 6 horas de barco para colocar um ponto final nesses processos trabalhistas, que envolvem questões como férias não pagas, saque de FGTS e recebimento de verbas rescisórias. Além disso, o polo de saúde da aldeia Manga ficou lotado ao oferecer

0: atendimento médico, fisioterapêutico, psicológico e odontológico especializado. Neste sábado e domingo vai ser a vez de levar esses serviços à população da aldeia Espírito Santo, na mesma região. Para chegar lá, dessa vez, só de barco. O mutirão pretende fazer até 2.000 atendimentos.
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1: Uma boa noite.
2: E até amanhã.
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5: Eu sou Paula Groba.
6: E eu sou Humberto Pinheiro.
5: E estes são os destaques de hoje do Jornal do Senado, que começa agora.
6: PEC do Banco Central terá calendário de votação definido nos próximos dias.
5: Avança a fiscalização mais rígida de pagamento mínimo por fretes rodoviários.
6: Senador defende escala 4x3 para profissionais da segurança e da saúde.
5: Boa noite.
6: Boa noite.
5: Avançou no Congresso a proposta que cria novas regras para garantir o pagamento do piso mínimo do frete rodoviário. O texto, que tem origem em uma medida provisória, foi aprovado pela comissão mista que analisa a MP.
6: A proposta seguiu para análise da Câmara dos Deputados. Repórter Marcela Cunha.
7: A proposta torna obrigatório o registro prévio das operações no Código Identificador da Operação de Transporte, o CIOT, com informações sobre carga, trajeto, valor e prazo de pagamento. O sistema deverá bloquear fretes abaixo do piso da Agência Nacional de Transportes Terrestres, que existe desde 2018, mas é frequentemente descumprido segundo os caminhoneiros. O senador Carlos Fávaro, do PSD de Mato Grosso, que presidiu os trabalhos da comissão mista que analisou a MP, afirmou que o texto busca equilibrar a valorização dos caminhoneiros e os custos do setor.
8: Tenho certeza que teremos, a partir então da conversão em lei dessa medida provisória, nós teremos um outro momento do transporte do Brasil, com segurança jurídica, com estabilidade financeira, com a satisfação dos transportadores e também das empresas que transportam.
7: O piso será reajustado quando os combustíveis variarem pelo menos 5%. Para o consumidor, o aumento dos preços não é automático, mas as empresas podem ter custos maiores e repassá-los aos produtos. O texto também cria piso salarial de R$5.000 para motoristas empregados em viagens longas e mantém a anulação de multas civis e administrativas por manifestações e bloqueios de 2022.
5: O senador Oriovisto Guimarães, do PSDB do Paraná, manifestou preocupação com a proposta de redução da jornada de trabalho da escala 6x1 para 5x2. O parlamentar afirmou que a mudança pode gerar impactos econômicos em setores que operam de forma contínua, como a agropecuária.
6: Oriovisto também argumentou que a medida poderia elevar custos de produção e influenciar os preços de produtos e serviços. O senador defendeu que o tema seja analisado com mais profundidade pelo Senado antes de uma deliberação.
9: Os países do Mercosul que passaram para essa escala fizeram transição em todos eles 8 anos. Nós queremos fazer em 1 mês ou 2. O que é de mais grave nisso tudo é que essa medida vai fazer com que a população mais humilde do nosso país trabalhe mais.
5: Já o senador Carlos Viana, do PSD de Minas Gerais, anunciou que vai apresentar uma emenda para garantir a escala 4x3 a profissionais da segurança pública e da saúde, como policiais, bombeiros, médicos e enfermeiros.
6: Segundo ele, a medida busca valorizar categorias que exercem atividades essenciais e de alta responsabilidade. Repórter Lana Dias.
10: O senador Carlos Viana, do PSD de Minas Gerais, anunciou que vai propor a escala 4x3 para profissionais da segurança pública e da saúde, em forma de emenda a uma das propostas de emenda à Constituição, que trata da jornada de trabalho no país. Ele explicou que o objetivo é valorizar a atuação de trabalhadores como policiais, policiais, bombeiros, médicos e enfermeiros.
11: Eles há muito tempo pedem uma escala que seja mais humana, uma escala que seja mais suportável. Então é o momento, eu entendo, para que a gente possa valorizar as forças de segurança, principalmente valorizar o pessoal da saúde e dar a eles a possibilidade de discussão e chamar a atenção sobre essa escala que é muito pesada hoje em dia para a maior parte dessas categorias.
10: A princípio, a emenda seria apresentada à PEC, já aprovada na Câmara dos Deputados, que diminui a jornada para 40 horas semanais, com 2 dias de descanso. Mas Carlos Viana não descartou a possibilidade de incluir a sugestão na proposta da oposição, que permite acordos para a jornada de trabalho flexível, baseada em horas, limitada a 44 horas semanais.
5: Por falta de entendimento sobre os vetos presidenciais, foi cancelada a sessão do Congresso que estava marcada para hoje. O anúncio foi feito pelo presidente do Senado, Davi Alcolumbre.
6: 90 vetos estavam na pauta. Mais detalhes com o repórter Márcio Maturana.
12: Foi cancelada a sessão do Congresso que estava marcada para esta quinta-feira, dia 18, com cerca de 90 vetos presidenciais, com 924 dispositivos e 11 projetos de lei do Congresso Nacional. O cancelamento foi explicado pelo presidente do Congresso, Davi Alcolumbre, numa entrevista coletiva.
13: Os líderes partidários da Câmara e do Senado não conseguiram se reunir para tratar especificamente dessa sessão do Congresso que estava marcada com 30 dias de antecedência. E temos um outro problema. Líderes da Câmara e líderes do Senado, do mesmo partido às vezes, estão pedindo para o governo pela manutenção do veto numa liderança e na liderança na outra casa pela derrubada do veto.
12: A pauta deve ser dividida em 3 sessões do Congresso, sendo a primeira em 15 dias, segundo Davi, e vai acontecer após reuniões com os líderes partidários.
5: E a proposta que amplia a autonomia operacional e financeira do Banco Central deve voltar aos debates no Senado. Após a aprovação do texto na Comissão de Constituição e Justiça, senadores passaram a cobrar a análise da matéria em plenário.
6: O presidente do Senado, Davi Alcolumbre, afirmou que vai definir nos próximos dias o calendário de votação da proposta. Repórter Bruno Lourenço.
14: O autor da PEC, senador Vanderlan Cardoso, do PSD de Goiás, lembrou que a Comissão de Constituição e Justiça votou a proposta em 10 de junho e o governo, que pediu de 1 a 2 semanas para analisar o texto, após 2 anos de reuniões com os senadores, já teve o tempo necessário para os eventuais ajustes.
15: Para que o Banco Central não pare, não entre em total colapso operacional, com prejuízos diretos à fiscalização do sistema financeiro nacional e do PIX, que atende de forma importante a todos os cidadãos brasileiros.
14: O presidente do Senado, Davi Alcolumbre, se comprometeu a definir um calendário de votação para a PEC até esta sexta-feira, dia 19.
16: Eu vou conversar com esses atores e vou tomar uma decisão na condição de presidente do Senado para ver qual é a data que eu vou colocar essa PEC para deliberação aqui no plenário.
14: A proposta de emenda à Constituição precisa passar por 2 turnos de votação no plenário, onde terá que receber a aprovação de 49 dos 81 senadores.
5: A senadora Damaris Alves, do Republicanos do Distrito Federal, alertou para o aumento dos casos de violência contra pessoas idosas no Brasil, em referência ao Dia Mundial de Combate à Violência contra a Pessoa Idosa e à campanha Junho Violeta. Ela citou dados de órgãos oficiais que apontam crescimento das denúncias de agressões, negligência, abandono e violência patrimonial.
6: A senadora também chamou atenção para casos de violência sexual contra idosos e defendeu o fortalecimento das políticas públicas de proteção, além do endurecimento das penas para agressores e fraudadores, que tem como alvo aposentados e pensionistas.
17: E sabe aonde essas coisas acontecem? Especialmente a violência sexual? Nos abrigos, nos lares de acolhimento e dentro de casa. Na hora do banho, na hora de trocar a fralda, o idoso muitas vezes não consegue falar, não consegue pedir socorro e sofre essa monstruosidade calado.
5: E especialistas e parlamentares discutiram no Senado um projeto que cria uma política nacional de enfrentamento à violência contra a mulher e transforma em lei medidas de proteção já adotadas no país.
6: O objetivo é garantir a permanência dessas políticas de proteção, mesmo com as mudanças de governo. A reportagem é de Patrícia Oliveira.
18: O Brasil registra uma média de 4 mulheres assassinadas por dia e esse número está aumentando. Só no primeiro trimestre deste ano, os casos de feminicídio cresceram 7,5% em relação ao mesmo período período do ano passado. Um projeto transforma em lei e amplia as ações que já são executadas hoje para garantir a permanência dessas políticas de proteção, mesmo com as mudanças de governo. Para a gestora pública Mia Costa, apesar dos avanços na legislação, as medidas protetivas têm sido mais uma reação do que um impedimento à violência contra as mulheres.
19: Nós não estamos conseguindo chegar a tempo de impedir que essa violência aconteça.
18: A proposta do senador Paulo Paim, do PT do Rio Grande do Sul, prevê a integração dos serviços de atendimento, mais acesso ao acompanhamento psicossocial, a capacitação de profissionais e ações de prevenção.
20: É necessário construir uma política de Estado permanente, integrada e estruturada.
18: Entre as medidas previstas estão a expansão das unidades da Casa da Mulher Brasileira, a criação de unidades móveis para atender regiões sem serviço especializado e campanhas permanentes de conscientização.
6: Edição de Paula Groba e trabalhos técnicos de João Lira, o Jornal do Senado fica por aqui. Acompanhe agora as notícias da Câmara dos Deputados. Boa noite.
5: Boa noite e até amanhã.

0: Comissão de Política Industrial e Tecnológica para o país.
1: Comissões proíbem graduação à distância para cursos na área da saúde.
0: Proposta de criminalização da misoginia pode ser votada ainda este mês.
2: Boa noite. A relatora do projeto que criminaliza a misoginia anunciou a votação da proposta para a última semana de junho. A repórter Maria Neves explica a versão atual da proposta.
3: De acordo com a coordenadora do grupo de trabalho que analisou o projeto sobre criminalização da misoginia, deputada Tabata Amaral, do PSB de São Paulo, há acordo com os líderes partidários para votar a proposta no plenário da Câmara na semana do dia 29 deste mês. A parlamentar apresentou as alterações propostas ao texto que já foi aprovado no Senado. A principal mudança foi instituir penas para disseminação de ódio contra as mulheres pela internet. Para defender a importância da medida, Tabata Amaral lembrou o caso da jovem que morreu após ser jogada de uma ponte sem corda durante uma prática esportiva conhecida como rope jump em São Paulo e que, mesmo depois de morta, foi atacada nas redes.
4: Uma jovem de 21 anos foi morta de uma maneira absolutamente horrorosa, pavorosa. E nas horas seguintes, o que a gente viu na internet não é o que a gente aprendeu e a gente cresceu vendo, que é a solidariedade, que são as orações, que é a tristeza. A gente viu uma família, amigos enlutados, terem que lidar com pessoas criminosas. As redes sociais sugerir atos de violência, de estupro, de necrofilia. Fica mais um reforço da urgência desse projeto.
3: A proposta equipara a misoginia ao racismo, que dessa forma passa a ser um crime inafiançável e que não prescreve. A punição também é a mesma: reclusão de 2 a 5 anos e multa. Caso o crime seja cometido por meio da internet com o objetivo de obter vantagem econômica, a pena aumenta. A prática será punida com reclusão, que pode ir de 3 a 10 anos mais multa. Essa pena maior será aplicada também quando o agente do delito for pessoa com audiência expressiva, influência pública ou capacidade ampliada de difusão do conteúdo em meio de comunicação ou plataforma digital. A punição também será maior se o crime de misoginia for cometido contra criança, adolescente, pessoa idosa ou com deficiência. Nesse caso, passa a ser de 3 a 7 anos e meio, mas a multa também é acrescida da metade. Deputadas de partidos de oposição foram contrárias ao projeto e argumentam que a medida pode ferir direitos fundamentais. A deputada Júlia Zanatta, do PL de Santa Catarina, sustenta que o projeto é um perigo para a liberdade de expressão e para a liberdade religiosa.
5: O texto admite punir manifestação contra mulheres enquanto grupo social, sem uma vítima determinada. Ninguém precisa ter sido ofendido, basta alguém entender que uma frase, um vídeo, uma pregação menosprezou as mulheres como coletivo. Isso que vão fazer aqui, se esse texto passar da forma que está, vai ser institucionalizar o crime de opinião sob o manto da defesa das mulheres.
3: Na versão aprovada, a misoginia é definida como prática, indução ou incitação de violência, de restrição ao pleno exercício de direitos ou de ofensa à dignidade da mulher em razão da condição de mulher. A expressão menosprezo às mulheres, que constava na versão anterior, foi retirada. Da Rádio Câmara de Brasília, Maria Neves.
6: Alexandre Lindemaia, do PT do Rio Grande do Sul, defende o fortalecimento de ações de combate ao feminicídio e à violência contra as mulheres, citando os 1.470 feminicídios registrados em 2025, perfazendo uma média de 4 por dia, com possível subnotificação de casos.
2: Alexandre Lindemaia cobra uma mudança cultural entre os homens, sublinha políticas públicas como o programa Mulher Viver Sem Violência e conclama a sociedade a se manter em permanente mobilização, além de exigir uma ação conjunta dos governos contra a violência.
7: Justiça.
6: A Procuradoria-Geral da República pediu e o STF confirmou a condenação do ex-deputado Eduardo Bolsonaro por coação no curso do processo sobre tentativa de golpe de Estado em 2022. Paulão, do PT de Alagoas, entende que a decisão assegura o respeito à soberania nacional e ao Estado de Direito.
2: Paulão avaliou que o STF analisou o processo com base na legislação e nas provas apresentadas. Para ele, nenhum agente político tem o direito de pressionar integrantes do Supremo ou de questionar ações das instituições brasileiras.
6: Marcel Van Hatten, do Novo, do Rio Grande do Sul, volta a defender a revisão dos processos relacionados aos condenados pelos atos de 8 de janeiro de 2023. Ele considera que há pessoas submetidas a punições desproporcionais e cobra a apuração de supostos abusos de autoridade.
2: Marcel Van Hatten também questiona a demora na análise de medidas aprovadas pelo Congresso para alterar a dosimetria das penas aplicadas aos condenados. De acordo com ele, a situação gera insegurança jurídica e sofrimento para as pessoas afetadas pelos processos.
6: Glauber Braga, do PSOL do Rio de Janeiro, retoma seu mandato após 6 meses de afastamento. Sua primeira providência foi solicitar ao STF a apuração de denúncias envolvendo o orçamento secreto e a responsabilização dos envolvidos caso as irregularidades sejam confirmadas.
2: Glauber Braga solicita também à Corregedoria da Câmara que investigue a origem de mais de R$460 mil encontrados com um parlamentar. Ele reafirma seu compromisso de continuar fiscalizando e cobrando mais transparência na Câmara.
7: Votação.
6: A Câmara aprovou um projeto que cria política industrial para o país. O repórter Antônio Vital tem os detalhes de como será a medida.
8: A Câmara dos Deputados aprovou o projeto que cria uma política industrial para o país, com previsão de subsídios para empresas, preferência para aquisições de produtos nacionais pelo governo, metas de produção e eficiência e linhas de financiamento. O projeto, apresentado pelo deputado Heitor Xu, do PSD do Rio Grande do Sul, estabelece que cada presidente da República terá que elaborar uma política industrial, tecnológica e de comércio exterior, com objetivos e metas. Essas prioridades deverão ser aprovadas pelo Congresso Nacional. O texto estabelece que a política será elaborada levando em conta a redução das emissões de gases do efeito estufa e a transição para fontes renováveis de energia. Prevê ainda que serão definidos indicadores para mensurar se os objetivos estão sendo atingidos. De acordo com o relator da proposta, deputado Rodrigo Hollenberg, do PSB do Distrito Federal, as principais economias do mundo têm políticas de incentivo para a indústria, enquanto no Brasil a participação do setor no produto interno bruto caiu nos últimos 40 anos. Em 1985, a indústria representava 36% do PIB, percentual que caiu para 12% em 2020. No plenário, o projeto foi criticado por deputados do Novo e do Missão. Para o deputado Kim Kataguiri, do Missão de São Paulo, a proposta dá poder ao governo de beneficiar as empresas e setores que quiser, com incentivos fiscais ineficientes.
9: Eu chamaria esse projeto ou de bolsa atraso ou de bolsa milionário. Primeiro, do porquê bolsa milionária. A gente já tem 200 bilhões de reais em privilégios tributários concedidos para grandes empresários que têm poder de lobby dentro desse Congresso Nacional e no Palácio do Planalto. E uma das principais políticas colocadas aqui são justamente as subvenções e as desonerações fiscais que fracassaram como política pública no nosso país.
8: Além de prever subsídios e linhas de financiamento para empresas que produzem conteúdos nacionais, a proposta dá preferência de até 30% nas licitações públicas para produtos feitos no Brasil. Também reforça o direito do país retaliar na mesma moeda países que impuserem taxas injustificadas para a produção nacional. O relator do projeto, o deputado Rodrigo Hollenberg, defendeu a necessidade de uma política de Estado para a indústria.
10: Os Estados Unidos têm política industrial, a União Europeia tem política industrial, a China tem política industrial, a Índia tem política industrial e nós não podemos ter política industrial. Nós queremos aqui ter uma política industrial de Estado e não de governo. Foi ouvindo o setor industrial que considera esse projeto um marco para o desenvolvimento da indústria nacional.
8: O projeto que cria uma política industrial para o país seguiu para análise do Senado. Da Rádio Câmara de Brasília, Antônio Vital.
7: Economia.
2: Zé Vitor, do PL de Minas Gerais, afirma que indicadores de endividamento das famílias, inadimplência de consumidores e empresas e o aumento da dívida pública e da carga tributária desmontam o discurso do governo sobre o possível ciclo virtuoso da economia brasileira.
6: No entendimento do parlamentar, a atual gestão manipula dados para maquiar os problemas econômicos cuja origem está na má administração do Estado. Zé Vitor defende o protagonismo do parlamento para redirecionar o país com base na responsabilidade responsabilidade fiscal e na eficiência.
2: Em seu discurso de posse, Santim Roveda, do União do Paraná, defende uma gestão pública com menos impostos, corte de gastos e privilégios, estímulo ao desenvolvimento econômico e apoio ao empreendedorismo. Ele alertou ainda para o endividamento das empresas e dos brasileiros.
6: Santim Roveda afirmou que a população espera resultados concretos dos governos com a geração de oportunidades, renda e melhoria na qualidade de vida. Como exemplo de ação administrativa positiva, ele cita a redução do IPV em seu estado, com retorno de dinheiro para o bolso do cidadão.
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7: Transportes.
2: Os deputados aprovaram a obrigação de pagamento do piso mínimo de frete para caminhoneiros. O repórter Marcelo Larcher nos conta quais as medidas previstas na proposta do governo e as modificações.
12: A Câmara dos Deputados aprovou medida provisória que obriga o cumprimento do peso mínimo do frete por quem contratar caminhoneiros autônomos. Além de reforçar os mecanismos de fiscalização do pagamento do frete, o texto aprovado institui um piso salarial nacional de R$5.000 por mês para motoristas de longa distância. O texto final, apresentado pelo relator, deputado Zé Trovão, do PL de Santa Catarina, também prevê anistia das multas aplicadas a transportadores de cargas, empresas e motoristas que participaram das manifestações e bloqueios ocorridos depois das eleições de 2022. A medida provisória está em vigor desde março, mas precisa ser votada pela Câmara e pelo Senado para virar lei. A proposta do governo reforça a fiscalização da política nacional de pisos mínimos do transporte rodoviário de cargas. Obriga o registro de todas as operações de frete por meio de um código identificador, com informações sobre o contratante, o transportador, a origem e o destino da carga, bem como o valor do frete. Se esse valor do frete for abaixo do permitido, o sistema impede o registro. O texto também assegura aos transportadores autônomos de cargas o adiantamento de pelo menos 70% do valor do frete no momento da contratação, com pagamento do restante em até 3 dias úteis após a entrega da carga. O relator, deputado Zé Trovão, diz que a medida provisória vai impedir a atuação de intermediários que ficam com parte do valor do frete.
13: E hoje, nós estamos nessa casa votando algo que definitivamente tira o caminhoneiro autônomo da escravidão, do jugo daqueles que sempre roubaram o caminhoneiro na cara dura. E de quem eu estou falando? Do famoso, o homem que não tem um caminhão, que nunca dirigiu um caminhão, mas que leva 30, 40, 50% do frete do caminhoneiro.
12: O texto final da medida provisória também dá prioridade para transportadores autônomos de cargas e cooperativas de transporte de cargas no acesso a financiamentos e incentivos do Procargas, o programa criado para estimular o setor de transportes. Depois de aprovada pela Câmara, a medida provisória seguiu para análise do Senado. Da Rádio Câmara de Brasília, com informações de Antônio Vital, Marcelo Larcher.
7: Desenvolvimento Regional.
6: Marcondo PT comemora ações do governo federal para a reconstrução do Rio Grande do Sul, ressaltando a entrega de moradias em Viamão e a assinatura de ordens para a construção de mais de 2.000 casas em municípios gaúchos.
2: Marcon ressalta que as cidades contempladas foram atendidas independentemente das posições ideológicas de suas lideranças, demonstrando o compromisso da atual gestão com o Estado, fortemente atingido por eventos climáticos e com a população que necessita de habitação.
6: Valdenor Pereira, do PT da Bahia, comemorou os 37 anos de emancipação de Bom Jesus da Serra, Lagoa Real e Mirante, os 146 anos de Jacaraci e os 149 anos de Brumado, municípios vinculados à área de atuação de seu mandato.
2: Valdenor Pereira saudou moradores, lideranças e representantes dos poderes municipais pelas comemorações entre os dias 7 e 13 de junho. Ele cumprimentou ainda os participantes da plenária virtual sobre violência de gênero e políticas públicas voltadas para as mulheres.
6: Ao assumir o mandato, Paulo Soares, do Podemos de São Paulo, declarou representar os municípios do interior paulista. O parlamentar garante que vai atuar em defesa da saúde pública, das instituições filantrópicas, das APAES e de uma maior descentralização dos recursos públicos.
2: Paulo Soares também defende medidas para reduzir filas de espera por consultas, exames e cirurgias no Sistema Único de Saúde. Segundo o deputado, é necessário fortalecer hospitais filantrópicos e atualizar a tabela do SUS para ampliar a capacidade de atendimento à população.
7: Educação.
6: Soraya Santos, do PL do Rio de Janeiro, cobra a aplicação de leis de combate à violência escolar. Ela cita casos recentes de agressão e defende que as escolas registrem as ocorrências junto aos órgãos competentes para garantir proteção aos estudantes.
2: A congressista se preocupa com os estímulos à violência e com a formação de gangues entre jovens. Soraya Santos recorda que a segurança escolar passou a ser uma meta específica da educação e defende a conscientização da população como instrumento para enfrentar o problema.
7: Saúde.
6: A Comissão de Constituição e Justiça aprovou proposta que proíbe graduação à distância para cursos da área da saúde. A repórter Paula Bittar acompanhou a discussão sobre a matéria.
14: A Comissão de Constituição e Justiça da Câmara aprovou uma proposta que proíbe a realização de cursos de graduação da área da saúde e de educação física na modalidade de ensino à distância. O relator na comissão, deputado Orlando Silva, do PCdoB de São Paulo, ressaltou o direito à saúde previsto na Constituição e afirmou que os cursos da área exigem o desenvolvimento de habilidades que são ligadas ao contato direto com o paciente, materiais biológicos ou ambiente clínico, e que o modelo à distância, mesmo que preveja momentos práticos, pode se mostrar deficiente em proporcionar uma experiência supervisionada indispensável para a segurança do paciente e a qualidade dos serviços. A deputada Cris Tonietto, do PL do Rio de Janeiro, por outro lado, disse que a proibição pode prejudicar muitas pessoas.
15: Impedir uma modalidade de ensino à distância, isso pode ser um cerceamento, inclusive, da própria liberdade de muitos de quererem fazer e adotar esse tipo de modalidade, até por situações específicas. Tem, por exemplo, que pessoas que trabalham fora, que talvez não tenham condições de estarem ali em loco na faculdade e podem muito bem querer adotar essa modalidade EAD.
14: Já a deputada Talíria Petroni, do PSOL do Rio de Janeiro, se posicionou de forma contrária ao ensino à distância para esses casos.
16: Acho que isso pode, muitas vezes, popularizar o acesso ao ensino superior, garantir uma ampliação do acesso à educação, mas nos casos de saúde é algo que eu não consigo compreender como há um grupo que acha natural que você tenha médicos se formando por EAD, enfermeira se formando por EAD.
14: A proposta que proíbe a realização de cursos de graduação da área da saúde e de educação física na modalidade de ensino à distância já pode seguir para análise do Senado, a não ser que haja recurso para votação pelo plenário. Da Rádio Câmara, de Brasília, Paula Bittar.
7: Homenagem.
2: Doutor Fernando Máximo, do PL de Rondônia, presta homenagem aos 115 anos da Assembleia de Deus no Brasil, comemorados hoje. Ele realça a atuação da igreja na transformação espiritual e social e fala do apoio a famílias e pessoas em situação de vulnerabilidade.
6: Doutor Fernando Máximo elogiou a atuação de lideranças religiosas de seu estado e do país, destacando o trabalho desenvolvido em benefício das comunidades e manifestou seu desejo de que a instituição continue expandindo suas atividades e alcançando mais pessoas.
7: Relações Exteriores.
2: Chico Alencar, do PSOL do Rio de Janeiro, defende uma solução diplomática para o conflito no Oriente Médio. O parlamentar analisa que ações militares durante acordos de paz agravam a instabilidade na região.
6: Chico Alencar também critica posições